0: creram no nome de Jesus, creram nele, tiveram o direito de receber, sim, a promessa, o direito de serem feitos filhos do soberano, do eterno Deus. Agora, 21 horas, vamos à identificação das emissoras. Daqui a pouco, nós prosseguiremos aqui com quadros, palavras, louvores, reflexões, aqui na Rádio Deus e Amor. Permaneça sintonizado conosco.
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0: 21h07.
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2: E Jó, hein, ouvinte Jó. Jó. Jó é o homem da paciência, né? Jó é o homem da paciência. Eu não sei se Jó é o homem da paciência ou se Jó é o homem da perseverança, não é? Mas nós vamos descobrir. Quer dizer, na verdade, eu até sei. Até sei, eu tenho as minhas conclusões. E nós sabemos que perseverança não é para qualquer pessoa, não. Mesmo porque esperar é uma virtude. Esperar estando numa situação boa, gostosa, tranquila, confortável é muito bom. Mas quando as pressões, a correria, quando a aprovação, a dor, ela está presente, esperar tem que ser uma virtude. Não tem outro caminho. Não é? Então, nesse mundo de tantas pressões, tanta correria, eu acredito que não é fácil, não, encontrar pessoas que tenham essa disciplina da espera. Pessoas que consigam aguardar a sua vez. Ouvir e até mesmo sofrer algum prejuízo em razão ou em detrimento da espera. Esperar não é fácil, não. A grande maioria das pessoas não para nada. E acabam entrando nesse ritmo aí, eu diria, desenfreado desse momento que nós estamos vivendo, não é? E não consegue mais aguardar. Esperam que tudo seja feito com a rapidez, cobram a agilidade dos outros, tudo tem que ser dentro do seu próprio tempo. E nós entendemos então que a paciência vai se transformando cada dia mais num bem tão precioso e cada vez menos se ouve a conhecida frase: aquela pessoa tem a paciência de Jó. Jó, pois é. Jó é conhecido na Bíblia, não é? Pelo seu sofrimento. Afinal de contas, Jó foi perdendo tudo. Dentro de um contexto, né? Ele perdeu seus filhos, perdeu seu sustento financeiro, perdeu a sua saúde. Tudo no mesmo tempo. E sem contar com a provocação da própria esposa, que ao invés de ajudá-lo, consolá-lo, ou os dois se abraçarem e seguirem juntos, em vez de chorar até a morte dos filhos, ela ficou, como a gente fala no português, bem nosso mesmo, atazanando a vida do coitado do Jó. Então eu acredito que não é errado associar o sofrimento de Jó, né? Ou seja, associar Jó ao sofrimento, né? Porque acho que é até coerente isso, sem dúvida alguma. Agora, de repente a gente podia parar para pensar se Jó era paciente mesmo, né? Como as pessoas dizem. Será que Jó era paciente mesmo? Será que Jó foi tão paciente? Não resta a menor dúvida que Jó não foi o homem mais apavorado que nós podemos dizer que existiu na Terra, né? Mas se nós formos olhar a situação de Jó, saiu da boca do próprio Jó a frase: qual é a minha força para que eu aguarde? Qual é o meu fim para que eu tenha paciência? Capítulo 6, versículo 11. Então, aparentemente, pelo menos, nós vemos que Jó, ele não se julgava o dono da paciência, o detentor mor da paciência, não. E verificando o capítulo, eu digo, o livro inteiro, nós vemos em alguns capítulos, como 4, também o 27, do próprio livro de Jó, que acabam mostrando para nós uma discussão vigorosa entre ele e os seus amigos. E nós vemos nas respostas de Jó, nas colocações de Jó, que não existiam ali traços de uma pessoa tão paciente assim, não. Agora, a expressão que deu a Jó essa fama de paciente não está em seu livro, mas sim em Tiago, capítulo 5, que é bom notar que a palavra paciência, ali, ela é registrada nas versões, eu diria, mais bem estudadas como perseverança. As versões mais na linguagem de hoje e tal. Então, a colocação, ela vem exatamente na perseverança, não é necessariamente na paciência. Tá entendendo? Em algumas Bíblias já vem sobre a paciência, fala a perseverança. E até mesmo os estudiosos da Bíblia não acharam a palavra paciência muito adequada para Jó. Por mais que você tente associar paciência a Jó, eu diria a você que seria mais fácil dizer que Moisés, Noé, trabalhou 120 anos numa arca, vai? Quem é que aguenta isso, meu Deus? Paciência. Moisés ficou 40 anos aguentando os reclamões. A gente não está aguentando aqui, sei lá, 20. Sei, as pessoas não mudam, né? São reclamonas, murmuradoras. Não é? Não é fácil, não. De repente nós vemos também que depois da construção da arca, né? Nós vemos aí Noé passando um determinado tempo dentro de um navio cheio de animais. E depois acabar também sendo, eu vou dizer humilhado, vai pelo próprio filho. Tem que ter paciência, hein? Sem perder a cabeça. Então até creio que esse seria um Davi, podemos juntar Davi também. É fácil ser perseguido pelo próprio filho? Não é. Então nós vemos que nós temos aí pessoas que poderiam ser consideradas pessoas de paciência muito mais do que o próprio Jó. Porque nós já verificamos na narrativa do livro que leva o seu nome, e há uma série de perguntas, descontentamentos, dor e até mesmo impaciência da parte de Jó diante de tanto sofrimento. Então Jó não foi assim um personagem pacato ou indiferente à dor. Ele reagiu, chegando até mesmo a questionar com profundidade a sua situação. Se nós já estamos quase que concluindo que Jó não era tão paciente assim, então por que nós estamos sempre associando Jó à paciência? Possivelmente por causa da sua perseverança. E por alguma razão nós temos uma interpretação às vezes equivocada do que é paciência e não sabemos diferenciar às vezes da perseverança. Achamos que alguém paciente é uma pessoa pacata, calada, que não exige os seus direitos, que não reclama se alguém passa à sua frente na fila. Paciência é interpretada às vezes como pobreza de espírito, e particularmente, né? Às vezes as pessoas falam isso. Pacientes não conseguirão subir na vida. E esse pensamento é equivocado, é errado. Paciência não é isso. Pessoas verdadeiramente pacientes são aquelas que, em meio às provas, descontentamento, à dor, têm uma disciplina de espera capaz de lhes dar a resistência diante das situações que não merecem ação imediata. Paciência tem a ver com resistência e não propriamente com inatividade. Pessoas pacientes reivindicam sim os seus direitos. Às vezes ficam iradas e até mesmo podem reagir com determinada intensidade diante de uma situação grave. A questão é que, por serem pacientes, conseguirão dominar o seu ímpeto e manter o controle. Essa é a essência da paciência. Veja só, a essência da paciência: disciplina, domínio próprio, capacidade de esperar a hora certa. Por esse motivo, a palavra perseverança cai melhor do que paciência, no caso de Jó. É claro que Jó teve uma longa e sofrida espera, mas mesmo assim, até diante da sua própria indignação relacionada à providência divina, aguardou confiante. A sua motivação em esperar não se devia a uma paciência passiva, mas sim a uma perseverança inabalável, porque ele questionava. E mesmo rodeado por sentimentos terríveis, sensações horrorosas e por amigos não tão sábios em seus conselhos. E esses amigos, eu vou te contar, às vezes são meus amigos da onça, e tem tantos. Jó manifestou perseverança, que segundo o dicionário é uma atitude de firmeza ou constância. Enquanto a paciência é vista como uma espera passiva de quem observa os fatos e talvez até se deprima diante deles. E perseverança é uma espera cheia de convicção, de força, que nos mantém firmes, apesar de ainda não conseguirmos visualizar um escape completo. Pode ter certeza, prezado ouvinte, que todos nós vamos passar por situações difíceis na vida. E diante delas nós podemos ficar passivos ou então nos enchermos de perseverança. O resultado de uma escolha ou outra pode ser visto no fim da vida de Jó. O último capítulo do seu livro, capítulo 42, relata logo no início que o resultado da sua escolha foi uma experiência com Deus que ele nunca tivera antes. Dizia agora que o seu conhecimento de Deus não era apenas por ouvir falar. Não era aquele conhecimento que obtivemos porque alguém nos relatou, mas assim porque ele havia vivenciado uma situação e ali conhecido a Deus. A perseverança de Jó produziu nele uma transformação interior que o levou a um estágio mais avançado de confiança. Jó saiu de uma experiência trágica, melhor do que entrou. E isso se deveu à sua perseverança. Persevera. Aquele que perseverar, é isso que a Bíblia fala. Esse é que vai ter a vitória. Então, às vezes, é preferível olharmos para Jó como sendo um homem perseverante e não apenas paciente, embora eu entenda que ele teve paciência em muitos momentos. Então, o patrimônio que o exemplo dele deixa para nós é valioso e deve ser repetido. que sejamos sempre perseverantes e que a disciplina da espera gere em nós não a tristeza ou o cansaço, mas sim o ânimo de quem confia no Senhor e sabe que, ao final de tudo, estará mais forte do que no início. Então tenhamos a perseverança de Jó e também as pitadas de paciência que nós podemos aprender em algumas atitudes.
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1: A paz do Senhor Jesus. O meu testemunho que eu irei contar é do meu filho, Josué, que hoje está fazendo um ano que ele teve um acidente de bicicleta. Ele estava brincando na frente da minha casa. Aí eu o chamei e falei, filho, vai tomar um banho para a gente ir para a igreja. Ele disse, mãe, deixa eu brincar só um pouquinho. Aí eu falei, não, vamos. Aí ele, não, mãe, deixa eu brincar só um pouquinho. Aí eu falei, só um pouquinho que nós vamos para a igreja. Não demorou, ele tropeçou numa pedra, a bicicletinha, croizinha, capotou. Quando ele caiu com a cabeça naquele parafuso do meio da roda, do pneu da frente. E ali, irmãos, se formou um coágulo dentro da cabeça dele. E rapidamente um vizinho juntou ele e trouxe até mim, ele quase que desmaiando de tanta dor, né, fora de si. E rapidamente levei o pronto-socorro na UPA, chegou lá, fomos atendidos lá na emergência, aí me encaminharam de ambulância para o hospital da criança. Quando cheguei lá, o médico estava fazendo os procedimentos. A doutora que foi comigo na ambulância, ela falou, mãe, aguarda aí que o médico já vem falar com você. Aí eu fiquei aguardando lá, angustiada, chorando muito, preocupada, né, que meu filho estava muito grave. Estava entre a vida e a morte, meu filho. Nesse momento eu orei em espírito a Deus, me ajoelhei lá, clamei ao Senhor. O médico veio até mim e falou, mãe, a situação do teu filho é muito grave. Nós estamos levando ele agora, nesse momento, para a sala de cirurgia. Nossa, cirurgia na cabeça, formou um coágulo de sangue e temos que fazer cirurgia agora, nesse momento. Entramos, ele entrou para a sala de cirurgia, eu fiquei orando, né, clamando ao Senhor. A doutora, antes de operar ele, a doutora veio lá comigo, mãe, ora, porque o teu filho está muito grave. Irmãos, eu fiquei tão apavorada, tão desesperada naquele momento, que eu achava que eu ia perder meu filho, né? Então, clamando a Deus, ele entrou para a sala de cirurgia às 7h30, foi sair às 11h30 da noite. E eu orando, clamando. Quando terminou a cirurgia dele, a doutora veio falar comigo, uma doutora muito boa. Falou assim, mãe, foi só um cortezinho, só para tirar o coágulo de sangue. E a gente fez os procedimentos, deu tudo ok. Agora é só orar para que ele se recupere. Entrei na sala de cirurgia, quando acabou a cirurgia dele, vi meu filho naquele estado, né, muito chocante para mim. Eu fiquei muito nervosa, mas deu tudo certo. O meu filho passou 5 dias na UTI. Todo dia eles me ligaram, porque foi em meio à pandemia. No 6º dia eles me ligaram e falaram que o meu filho tinha acordado, que ele ia para o quarto, que precisava que a mãe ficasse com ele. Fui no 6º dia, passei 2 dias com ele no hospital, né? Quando eu fui levar o meu filho no primeiro banho dele, que eu fui tirar os adesivos da cabeça, o curativo da cabeça, eu quase que caí para trás. Foi Deus que me deu força naquele momento, porque a cirurgia dele foi muito grande. A cirurgia dele fez um C na cabeça, que começou no meio da testa, acima do supercílio, Aí fez aquele C para trás e veio arredondando por cima da orelha. Então foi muito grande, pegou muitos e muitos pontos. Irmãos, ficou horrível a cirurgia do meu filho. Mas Deus me deu força naquele momento ali, naquele banheiro, para mim fazer aquele curativo ali, tirar aquele curativo. Mas para a glória do Senhor, foi Deus que operou meu filho, né? O meu filho hoje está bem, sem nenhuma sequela. Graças a Deus, para a honra e glória do Senhor, sumiu aquele coágulo, né? Fiz tratamento, levei ele, tudo certinho. Tenho foto da cirurgia, tenho os raios-x, para a honra e glória do meu Deus. O Deus Todo-Poderoso que manda nos céus e na terra, Ele salvou, me deu meu filho de volta. Passei 5 dias na minha casa, sem dormir, sem comer, jogada no chão, né? Triste, pensando que meu filho poderia estar morto. Fiquei orando para a recuperação dele em espírito, preocupada, mas para a glória de Deus. O meu filho está saudável. Hoje ele está com 8 anos e com saúde perfeita. Agradeço muito, meu Deus, a oportunidade. Em nome do Pai, do Filho e do Espírito Santo de Deus. Esse é o meu testemunho. Moro em Porto Velho, Rondônia. E aqui eu agradeço a minha oportunidade. Em nome de Jesus Cristo. Amém.
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3: Muito bem, 21h29, já cá estamos, estivemos no culto, né? E vocês estiveram na companhia de Matheus Galvão. Foi informação, foi conteúdo, não é? Pão diário com o pastor Lorival de Almeida. E agora vamos para a economia. É o bloco de notícias, é a palavra e é conteúdo. Não sai daí e voltamos já.
0: 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Aumento em vendas para lojistas. Vendas no comércio atingem níveis históricos impulsionadas pelo crédito. O comércio varejista trouxeram resultados surpreendentes, alcançando patamares pouco vistos recentemente. O desempenho nas vendas, explicado pela estabilidade do emprego e a oferta sustentada de crédito. A confiança do consumidor em assumir compromissos reflete a segurança na fonte de renda mensal. Os especialistas apontam que o crédito à pessoa física tem sido a força motriz no consumo de bens duráveis. A disposição dos bancos em conceder empréstimos permitiu que famílias antecipassem projetos e compras. Esse fluxo de capital girando no comércio é fundamental para a vitalidade das lojas e dos shoppings. Por outro lado, o aumento nas vendas exige atenção quanto ao endividamento, justamente para manter o equilíbrio financeiro. Assumir prestações longas requer um planejamento para que as contas fechem sem pagamento de juros. A educação financeira evita que esse momento de aquecimento se transforme em inadimplência lá no futuro. Para os lojistas, o momento tem sido de repor estoques e abrir contratações para atender a demanda. Energia mais cara. Escassez de chuvas eleva os custos de geração e pesa na conta de luz. A Agência de Energia anunciou que o clima forçou a ativação da bandeira vermelha em seu patamar mais alto. A falta de chuvas
4: comprometeu os reservatórios das hidrelétricas, alterando o custo de operação do sistema. A cobrança adicional incidirá sobre os lares, exigindo adaptações financeiras urgentes nas contas. E para enfrentar essa alta, a alternativa é modificar imediatamente os hábitos de consumo da família, trocar lâmpadas por LED e evitar equipamentos ligados sem necessidade, trazem alívio financeiro rápido. Pequenos descuidos rotineiros resultam em sustos quando aí o leiturista da concessionária fecha o cálculo. O governo monitora as previsões com a esperança de que as chuvas voltem a abastecer as bacias. Enquanto as condições climáticas não se regularizarem, a tarifa deve refletir o alto preço da geração no país. A colaboração com a redução do desperdício é crucial para proteger a renda das famílias brasileiras.

Muito bem, 21 horas e 38 minutos, uma ótima noite. Deus abençoe a sua vida, a sua casa, a sua família e também o seu lar. É um prazer estar na presença de Jesus, é um prazer viver um milagre, a graça e o favor do nosso Deus e do nosso Pai também. Falamos nesta noite sobre uma igreja saudável, isso mesmo. E olha, vivemos uma noite extraordinária, não é? Você é o nosso convidado especial para estar conosco todas as noites aqui na Sede Mundial, porque tem culto, tem palavra, tem comunhão, tem bênção, tem favor. E olha, Jesus Cristo quer mudar a sua vida, Jesus quer mudar a sua história. Jesus está a bater a porta do seu duro coração. Ele bate, quer entrar para dar libertação. Vamos lá. 21h39, Diego, amanhã é quarta-feira do grande mover de Deus. Vamos àquela palavra com o pastor Milton, naquele momento de culto e adoração, celebração, não é? E o nome do Senhor é glorificado. Vamos também depois uma palavra com o pastor Wilson Siqueira. E depois nós vamos, não é, trazer aqui muito de Cristo. Então, prepare o seu coração para viver o extraordinário. Mas por agora, vamos aí aquele momento nostálgico, não é? Aquele momento de adoração, aquele momento de graça, de favor, de louvor, de adoração, de, né? Aquele momento de baú da MC Music, vamos lá! Baú da MC Music, vamos cantar, adorar, celebrar. E voltamos daqui a pouquinho para uma noite maravilhosa. Deus é bom, Deus é fiel, Deus é gracioso, Deus é poderoso para fazer o milagre acontecer.

0: 21 horas e 44 minutos, ótima noite. É noite de comunhão, noite de bênção, noite de graça, noite de favor. Eu quero que você aproveite, não é, esta noite e desfrute da alegria do nosso Deus e do nosso Pai. Porque já sabe, não é? É uma bênção imensurável. Se não há como medir, não há como comparar, não há como se ater a questões humanas, estar na presença de Cristo, o nosso Deus e nosso Pai também. 21h45, Diego, nós vamos de testemunho, vamos de milagre, depois voltamos com o pastor Milton naquela palavra abençoada, aquela quarta-feira do grande mover de Deus, e na sequência falamos do aniversário da igreja. Não sai daí, até já.
1: Saúdo a todos com a paz do Senhor. Meu nome é Sueli Shihira. Moro em Tatuapé, São Paulo. E hoje eu vim compartilhar com os irmãos sobre muitas bênçãos que eu tenho recebido nessa casa maravilhosa, nessa casa de Deus, onde eu vim a conhecer através de uma irmã que, num momento de aflição muito grande, ela disse: ouça a rádio. Então, desde então, eu passei a ouvir os cultos diariamente e vim conhecer a igreja. Quando eu cheguei aqui, a minha vida estava totalmente destruída, sem perspectiva nenhuma. Glória a Deus, o Senhor me deu força, Ele me sustentou, Ele me deu a direção, porque eu não tinha forças, e Ele me carregou no colo durante todos esses anos. No ano passado, eu precisava iniciar um curso muito caro, e que eu não tinha condições nenhuma de pagar, porque a minha situação financeira estava muito precária. Mas o Senhor proveu tudo. Ele proveu o melhor curso do país, o melhor curso jurídico do país. E assim, eu pude estudar lá e terminei o curso agora e já prestei a prova que eu precisava prestar, tudo para a honra e glória do Senhor. E no curso, as pessoas se surpreendiam e diziam: nossa, mas do que você vive? Você está sempre arrumada, sempre feliz. Aí eu costumava dizer assim: não, essa alegria vem de Jesus que habita no meu coração. E as pessoas se surpreendiam, falavam: nossa, é mesmo? Eu falei: é, porque eu vou na igreja e sou uma pessoa abençoada por Deus. Tudo que eu tenho é um presente de Deus. Então, para dividir com os irmãos, de que vale a pena estar na presença do Senhor, vale a pena estar sempre nos pés do Senhor, em campanha, fazendo voto, estar na direção de Deus, porque o Senhor provê só vitórias e bênçãos. E fiquem todos com a paz do Senhor. Meu nome é Sueli Shihira, eu moro no Tatuapé, São Paulo. Deus abençoe a todos.
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0: o seu coração para viver milagre, graça e favor. É nessa quarta-feira, hein? Quarta-feira do Grande Mover de Deus, um culto maravilhoso, uma tarde maravilhosa, uma tarde espetacular também. Uma manhã poderosa, uma tarde também poderosa. São dois cultos transmitidos. A diferença é que manhã transmitido só pela rádio, à tarde pela rádio, Facebook, YouTube, Instagram, e à noite só pelo YouTube, Facebook, Instagram e não pela rádio. Também à noite estará o presbítero Rivair Silva. Então, prepare o seu coração para estar conosco, para viver milagre, para viver a maravilha do nosso Deus e do nosso Pai também. Eu sei que você está conosco e quer viver o sobrenatural. E por falar nisso, Diego, dias 13 e 14, teremos festa. 13 e 14, teremos festa aqui na Sede Mundial, teremos dias de alegria, dias de comunhão, dias de bênção na presença do nosso Deus e do nosso Pai. Você que está conosco, quer receber a bênção, quer receber a vitória, quer receber a graça, vem para cá porque estaremos em comunhão.
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Sim, essa chama está acesa, não se apaga por nada neste mundo, porque o Senhor está conosco para mudar o nosso cenário e a nossa história. Eu tenho a certeza absoluta que, olha, a bênção a favor, a resposta de Cristo, sim. Você não vai ficar de fora. A festa está marcada, a data reservada e nós prontos para viver milagres. Jesus te quer abençoar, te quer prosperar, Jesus te quer curar, Jesus te quer chamar para mais perto dele. Então, vem para cá. Vem para cá adorar a Deus, o nosso Pai. Por quê? Nós temos que espalhar o amor e espalhar também a alegria, espalhar a bênção de Jesus, e onde for é para sorrir. Se não sorrir, não adianta nada, não é verdade? Vamos lá, espalhe o amor, espalhe a alegria. 22 horas, voltamos com oração, com comunhão, com bênção, graça, favor e milagre. Até daqui a pouco, não sai daí.

amor. Oh, Glória! Derruba muralhas, amor. É, venci a morte. Vem conosco, 22 horas, ótima noite. Você que está no trânsito, a caminho de casa para descansar. Saiu do culto, vai para casa, vai descansar. Um forte abraço. Deus abençoe a sua vida. Uma noite poderosíssima.

0: Diego está numa pressão de boca aqui hoje, não tomou café. Eu, é verdade, eu, gente que não toma café, não sei não, hein? Meu Deus do céu, tem que ver isso aí. Deus abençoe, não sai daí. Voltamos porque tem oração daqui a pouquinho. Quero que você ore comigo. Combinado? Até já.
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1: Programa Voz da Libertação é um órgão informativo da Igreja Pentecostal Deus e Amor, onde temos a nossa sede mundial na Avenida do Estado 4568, Baixada do Glicério, São Paulo, capital. A nossa Igreja Pentecostal Deus e Amor, sede mundial, está na presidência da serva de Deus, Ereni de Oliveira Miranda, ministério este fundado pelo nosso querido, saudoso missionário Davi Martins de Miranda.
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1: E aqui em Ribeirão Preto, a nossa Igreja Pentecostal Deus e Amor, sede estadual, se localiza na rua Saldanha Marinho 740, no centro de Ribeirão Preto. Lembrando você, querido e amado ouvinte, que a nossa Igreja Pentecostal Deus e Amor, sede estadual, ela está aos cuidados do homem de Deus, pastor Cláudio Santos. 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Aceite a gloriosa paz do nosso Senhor e Salvador Jesus Cristo, deste que vos fala, seu irmão em Cristo, presbítero João Batista, no prosseguimento do programa Voz da Libertação e também na apresentação do programa Espaço do Presidiário. Programa este para nós alcançarmos os nossos amados e queridos irmãos que encontram-se encarcerados. E nesta noite comigo aqui, ele mesmo, nosso querido irmão Ademir Fernandes, ele também que faz o trabalho evangelístico no presídio, vai estar saudando a todos os amados e queridos ouvintes, principalmente os irmãos presidiários. A paz do Senhor, irmão Ademir.
3: Alô, meu amado, a paz do Senhor, presbítero João. Deus abençoa, boa noite, a paz do Senhor aos meus irmãos aí do presídio masculino, feminino. É um prazer, uma honra estar aqui para poder dividir esse espaço maravilhoso que Deus tem preparado.
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1: Aí está, queridos e amados ouvintes, os cumprimentos do nosso querido irmão Ademir Fernandes, ele que aí tem adentrado os presídios, levado a palavra que salva, que liberta e que cura também. Nós vamos então agora, querido irmão Ademir e ouvintes, nós vamos para a oração, porque a oração ela nos leva até a presença do nosso Senhor e Salvador Jesus Cristo. Lembrando, irmão Ademir, que esta programação, Espaço do Presidiário, ela alcança aqueles que estão encarcerados. E muitas das vezes tem pessoas que estão dentro da sua própria casa e ele está preso em alguma situação, irmão Ademir.
3: Sim, meu querido, é verdade que às vezes, de repente, quando a gente fala essa palavra, essa programação vai de encontro com aquele que está no presídio, mas a gente volta atrás e sabe que muitos estão presos no quê? Está preso no vício de uma bebida, de uma droga, está preso numa fraqueza, não consegue sair dentro de casa para poder procurar uma igreja, uma congregação para poder congregar. Então, essa oportunidade, a palavra de Deus, ela vai no encontro, ela abrange a todos os cantos.
1: Então, com esta afirmativa do irmão, eu posso dizer que esta programação, ela alcança não só aqueles que estão atrás das grades, mas aqueles que estão ouvindo o programa Voz da Libertação. É isso, né?
3: Com certeza. Todos aqueles que têm ouvido, é só ficar na comunhão aí com o Espírito Santo está falando.
1: Então, vamos orar. Vamos buscar a presença do nosso Senhor e Salvador Jesus Cristo.
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0: Elevo os meus olhos para os montes, de onde me virá o socorro? O meu socorro vem do Senhor, que fez os céus e a terra. Ore com um homem de Deus, e a bênção chegará até você.
1: Soberano Deus, maravilhoso Pai, Pai de nosso Senhor e Salvador Jesus Cristo, neste momento, Senhor, de oração, ó Deus, eu venho orar, eu venho pedir a Tua misericórdia. Eu venho pedir, Senhor, para que o Senhor alcance nesta noite este ouvinte que está em casa, este irmão que está aí no presídio, que o Senhor, meu Pai querido, possa alcançar o coração de cada um deles nesta noite. Senhor, este dia foi um dia especial. Este dia, Senhor, foi um dia para muitos, um dia comemorativo. Ó Deus querido, ó Deus poderoso, que o Senhor continua alegrando o coração deste irmão, desta irmã, deste presidiário. Ó Senhor, quantas pessoas agora, Pai, nos acompanha nesta oração, os irmãos presidiários, os ouvintes do programa, Senhor, que na noite de hoje os irmãos, as minhas irmãs, este ouvinte possa ser tocado pelo Espírito Santo do Senhor. Ó Deus, eu oro em favor da família Gilberlini, eu oro em favor, Senhor, meu Pai, de todos os ouvintes desta programação. Abençoa o Gustavo, o Guilherme, a Luciana, abençoa a Cris, abençoa a Suelen, abençoa o Reginaldo, abençoa, Pai querido, a Yamara, abençoa a Jô. Ó Deus querido, visita o nosso querido irmão Márcio Alves. Ó Senhor, seja com ele, dai o livramento a ele, Senhor meu Pai. Ó Deus querido, visita, Senhor, a Daniela. Ó Pai querido, Pai amado, o Senhor sabe, Senhor, o que nós necessitamos, o que precisamos. Visita a Rose, Senhor. Ó Deus querido, ó Deus da providência divina, visita a minha família. Visita, Senhor, a família do nosso irmão Ademir Fernandes. Visita a família, Senhor, meu Pai, de cada ouvinte nesta noite, Deus querido, Deus da providência divina, Senhor meu Pai, visita minha família, minha esposa, meus filhos, visita, Senhor, nosso querido pastor Cláudio Santos, ó Deus querido, ó Deus maravilhoso, visita o pastor Valtamir de Andrade, Senhor, o nosso querido irmão pastor Edmilson Fernando, meu Pai. Ó Deus querido, ó Deus da providência divina, confirma a bênção, confirma, meu Pai, a grande vitória. É o que eu lhe peço, em nome do Pai, em nome do Filho e em nome do Espírito Santo de Deus. Amém. E graças a Deus. Aleluia.

0: Vamos prosseguindo com o programa Voz da Libertação e também apresentando o espaço do Presidiário. Este programa para nós assim levar até o coração do irmão Presidiário uma palavra de Deus, um louvor para alegrar o coração. E olha, irmão Ademir, o dia de hoje para muitos irmãos Presidiário, até mesmo para os ouvintes, o dia de hoje foi um dia comemorativo, foi um dia de, podemos dizer assim, para muitos, santidade, né, irmão Ademir? Mas nós não podemos esquecer que nós temos um Deus e que tudo é para Ele. Tudo é para esse nosso Deus que criou e fez os céus e a terra. Não é verdade, irmão Ademir?
1: Sim, meu irmão. É, presbítero João, é um dia bastante marcante, memorativo, que a gente não pode esquecer, né? Porque, na verdade, o preço já foi pago, o que resta agora é só nós seguir, né? Seguir os mandamentos e olhar para frente, porque, como diz, né? Ele vive, né? Então, a Páscoa, ela traz em nossa memória que o Senhor Jesus, né? Ele pagou o preço por mim, pelo Senhor, por todos a humanidade do globo terrestre. E aí está aqui o espaço, né? O espaço aqui que a gente consegue entrar na casa desse ouvinte, a gente consegue entrar aí no ouvido aí desta pessoa. De repente, através desta programação, eu tenho certeza que muitos corações vai ser tocado através dessa oportunidade. Aquele que não sabia nem vai saber que o Senhor Jesus, ele é aquele que caminha a verdade e a vida, e é só por ele para a gente poder alcançar a vitória.
0: Com toda certeza, querido irmão Ademir e ouvintes, nós já vamos para este belíssimo louvor que vai chamar aí a atenção do ouvinte, irmão Ademir, do CD No Céu com o Salvador. Nós vamos ouvir o louvor com o mesmo título, No Céu com o Salvador, com o cantor Ivan Luiz. Vamos então para este belíssimo louvor, daqui a pouquinho voltamos com todos os ouvintes na noite de hoje, irmão Ademir.
1: Glória a Deus.

0: Muito bem, amados e queridos ouvintes, vamos prosseguindo com o programa Voz da Libertação, programa este da Igreja Pentecostal Deus e Amor, e aonde nós estamos levando até o coração do meu irmão presidiário, a minha irmã presidiária, a programação Espaço do Presidiário. Este programa justamente para alcançar o meu irmão que encontra encarcerado, o irmão que perdeu o direito de ir e de vir, mas não perdeu o direito da salvação. E olha, irmão Ademir, o irmão presidiário, ele está detido por razões óbvias, pois ele transgrediu a lei, ele cometeu um homicídio, um latrocínio, ele cometeu aí um roubo, mas às vezes o irmão presidiário, ele também está detido por alguém que assim o delatou, alguém que entregou ele até a justiça, e este irmão, ele guardou no coração uma mágoa com esta pessoa assim que o delatou para a justiça, né? E ficou aquela mágoa, ficou aquele ressentimento. E o irmão, então, ele não tirou, ele guardou aquela mágoa, e aquela mágoa está dentro do coração dele. E a mente dele é que quando ele sair, ele vai prestar conta com essa pessoa. Mas a Bíblia, a palavra de Deus, ela nos ensina de outra forma. A palavra de Deus nos ensina que nós temos que perdoar para nós sermos perdoados. E olha, talvez esta pessoa que delatou este irmão que está no presídio, isso que aconteceu pode ter sido até um livramento para o irmão que foi parar dentro da penitenciária. Porque talvez, se ele estivesse aqui do lado de fora, talvez ele já tinha até perdido a vida dele. Então, quando esta pessoa o levou a conhecimento para a justiça da situação deste irmão, ele só não levou o conhecimento para a justiça, mas ele levou também a salvação para o meu irmão que está no cárcere, porque foi tirado ele da rua e colocou ele em segurança dentro de um presídio. Eu acredito que o irmão está entendendo, e o ouvinte também está entendendo o que o Espírito Santo de Deus ele está falando para esta pessoa que está dentro do cárcere agora, irmão Ademir.
1: Amém, glória a Deus. Com certeza, presbítero João, porque Deus é aquele que é onisciente, onipotente, ele conhece, né, todas as coisas. E muitas vezes a gente não sabe o trabalhar, o agir de Deus no momento que acontece a situação. E a gente só vai saber depois que passa lá na frente, né? E com toda certeza, igual meu irmão falou, essa pessoa está guardada na cadeia, tanto que seja meu irmão ou minha irmã, né? Porque, na verdade, porque Deus tem um plano de salvação. Na verdade, porque Deus, ele é aquele que quer fazer a obra completa. Só que devido à dureza do coração, o Senhor Jesus, ele é aquele que permite essas situações para que a pessoa possa entender e enxergar o tanto que é o amor de Deus. E essa pessoa com certeza está guardada lá dentro. Porque uma pessoa com algo no coração, com o intento de querer vingar algo com outro, pode ter certeza que o inimigo ali já está ali planejando ali o pior, que é a vingança, que é a morte. Mas Deus conhece todas as coisas, Deus permite esta pessoa ficar no cárcere até essa pessoa ser regenerada pela palavra de Deus, e a pessoa vem entender, venha limpar o coração, venha sair de lá para poder servir Deus em espírito e em verdade. E o trabalhar de Deus é lindo, maravilhoso, porque há um coração cheio de mágoa, de rancor, o Espírito Santo não tem espaço. Mas eu quero dizer para você, meu irmão, minha irmã, que está no cárcere, no presídio, abra seu coração para Deus. Deixe o Espírito Santo entrar. Deixa Ele fazer morada. Porque o que Deus tem para fazer na sua vida é grande. E precisa de você tomar uma decisão. Abrir o coração para Deus. Porque a própria palavra de Deus, ela vai nos revelar através ali de João, escreveu em Apocalipse capítulo 3, versículo 20, né? Que o Senhor Jesus está à porta e Ele bate. E se Ele entrar, Ele vai cear contigo. Essa porta é seu coração. O Espírito Santo, Ele é educado. Ele chega e bate. Ele pergunta, tem espaço, tem lugar para mim aí, eu posso entrar? E depende de mim e de você. E você abrindo essa porta, pode ter certeza que Ele faz morada. E o que Ele tem para fazer é muito grande. Então, abre o seu coração para que o Senhor Jesus possa entrar. E o que Deus quer fazer é lindo, maravilhoso, tudo para a glória de Deus. Presbítero João, a palavra de Deus, ela é poderosa para poder quebrantar o coração, para poder salvar esta pessoa que está amargurada. Eu tenho certeza que nessa noite, esta programação aqui, a palavra de Deus vai encontro aí de pessoas aí, de vidas, para poder ser salva, que estava com os pensamentos mal, mas através da palavra de Deus, almas e almas está sendo tocada para a glória de Deus.
0: Com toda certeza, querido irmão Ademir e ouvintes, a palavra de Deus, ela transforma. A palavra de Deus não só transforma, ela muda, ela cura, ela liberta. E nós estávamos aqui fazendo um comentário, né, irmão Ademir, sobre o perdão, né? E nós vamos ouvir um pouquinho sobre o perdão. E já em seguida o irmão traz uma palavra de Deus para o coração do ouvinte, do irmão presidiário, enfim, dentro da programação. Mas nós vamos ouvir aqui o nosso querido pastor Antônio dos Santos. Ele vem falar um pouquinho a questão do perdão, como é maravilhoso nós perdoarmos. E talvez, como nós estávamos aqui conversando, falando, que às vezes este irmão, ele está com o coração voltado, esperando quando ele sair de dentro desta unidade prisional, ele vai ter um acerto de conta com aquele que o delatou para a justiça, que chegou a levar ele até a penitenciária ou este presídio. Mas escute, meu querido e amado irmão, se é você uma irmã, escute, preste bem atenção, como é maravilhoso nós assim perdoar aquele que tem nos ofendido.
2: A paz do Senhor, ouvintes do programa Voz da Libertação. Aceite a paz do teu irmão em Cristo, pastor Antônio dos Santos. Eu quero falar um pouco com vocês sobre o perdão. A minha Bíblia está aberta em Mateus capítulo 6, no versículo 14 e 15. Pois se perdoardes aos homens as suas ofensas, também vosso Pai Celestial vos perdoará a vós. Se, porém, não perdoardes aos homens as suas ofensas, também vosso Pai Celestial não perdoará as vossas ofensas. Nós vemos aqui a Bíblia mostrando para nós uma condição para nós alcançarmos o perdão de Deus. Primeiro, precisamos perdoar os nossos devedores, o nosso próximo, para nós alcançarmos também o perdão de Deus. E quero informar que a nossa caminhada, muitas vezes, as pessoas nos ofendem, nos magoam, e muitas vezes o nosso coração se enche de mágoas, ressentimentos, e começamos a acreditar que quem nos ofendeu não merece o nosso perdão. Muitas vezes não é nem o outro que precisa do perdão, e sim o nosso coração. É o nosso coração que precisa primeiro ser curado. Em Mateus, no capítulo 18, no versículo 21 e 22, nós vemos aqui o apóstolo Pedro, diante de Jesus, falando: quantas vezes eu devo perdoar o meu irmão? Até sete? E Jesus falou com ele: não vos digo que até sete, mas até 70 vezes sete. Jesus mostrou para Pedro que o perdão não tem limites. Nós devemos perdoar quantas vezes for necessário. Ouvinte, Deus nos perdoa a todos os momentos da nossa vida. E quantas vezes for preciso, Ele está à disposição para nos perdoar. O cristão precisa sempre buscar o amor e o perdão de Deus, porque o amor e o perdão são inseparáveis. Só ama quem perdoa e só perdoa quem ama. Quando perdoamos, nós estamos cuidando de nós mesmos. Eu posso dar um exemplo: o estresse associado ao ressentimento diminui a ponto de suas consequências serem notáveis fisicamente. Olha, ouvintes, diversos estudos mostram a redução da pressão arterial, da frequência cardíaca, da tensão muscular. E quem perdoa experimenta o maior relaxamento, o mais bem-estar, a sensação de controle. O perdão melhora até a imunidade, aumenta o humor. Eu estou falando diretamente com você. Se você liberar o perdão, automaticamente você está liberando a cura para o teu coração. Que Deus vos abençoe.

0: Muito bem, queridos e amados ouvintes, aí nós recebemos a palavra com o homem de Deus, o nosso querido irmão pastor Antônio dos Santos. Hoje, atualmente, ele está lá na cidade, no estado do Rio de Janeiro, na capital carioca. Ele está ali no Rio, ali pastoreando a igreja. E nas oportunidades nós colocamos aqui esta reflexão do nosso querido irmão pastor Antônio dos Santos, porque na verdade eu acho e vejo muita importância nessa reflexão, irmão Ademir, porque esta reflexão ela pode alcançar o mais longínquo ouvinte do programa A Voz da Libertação, irmão Ademir.
1: Glória a Deus. E tudo depende de nós. E tudo depende de nós e tudo é pela sua palavra. Porque tudo é a palavra. A palavra de Deus fala em Hebreus 4:12, que a palavra de Deus é viva e eficaz. É mais cortante do que qualquer espada de dois gumes. Penetra até a divisão da alma e espírito, junta medula. Ela é hábita para definir. O espírito é a medula. E ela entra, ela é aquela que sonda o coração. Então tudo é pela palavra. E a palavra de Deus, se este irmão ou irmã que está no cárcere, qualquer outra pessoa que está ouvindo, der lugar, der espaço para a palavra de Deus, porque a palavra de Deus ela é aquela que liberta e transforma e faz a obra da salvação.
0: É, com toda certeza, irmão Ademir, a palavra de Deus quando... Eu quero aproveitar, irmão Ademir, e dizer aqui algo. Eu acredito e creio que eu já disse algumas vezes dentro desta programação, mas eu quero aqui falar novamente para os ouvintes, para os irmãos presidiário, para todos que estão ouvindo esta programação, o poder que tem a palavra de Deus. Irmão Ademir, eu vivia um mundo de bebedice, eu vivia praticamente, irmão Ademir, todos os dias alcoolizado. Mas houve um dia, ora, preste atenção, ouvintes, mesmo o que aconteceu, eu não vim para o Evangelho. Mesmo acontecendo isto, eu não vim para o Evangelho. Eu vim para o Evangelho depois de outras situações. E aí, eu como bebia muito, irmão Ademir, eu bebia muito. Quando eu digo muito, é muito. Hoje os irmãos me ouvem dentro desta programação, né? Sou chamado de homem de Deus, né? Agradeço a Deus pela transformação de vida que me deu o Senhor Deus. Mas eu vivia, irmão Ademir, uma situação que parecia que não tinha jeito. Parecia que eu ia terminar daquele jeito. Eu me lembro um dia, numa segunda-feira, eu cheguei do trabalho. Cheguei e saí novamente, fui para o bar. Fui tomar bebida alcoólica. Bebi. E aí eu voltei para casa. Olha só que coisa maravilhosa. Irmão Ademir, abre a Bíblia no livro de Provérbios. Abre a Bíblia. eu estou fazendo aqui o que o Espírito Santo de Deus está tocando no meu coração. E eu tenho certeza que alguém precisa ouvir isto. Provérbios capítulo 20, versículo 1. E leia em bom tom, para que os ouvintes ouçam.
1: A palavra de Deus, livro de Provérbios, no capítulo 20, versículo 1. O vinho é escarnecedor e a bebida forte, alvoroçada, e todo aquele que nele errar nunca será sábio.
0: Aleluia! Ouvintes, eu cheguei do bar bêbado e a Bíblia estava na estante. Eu abri, me veio na mente, mesmo bêbado, veio na minha mente de abrir a Bíblia. E eu peguei a Bíblia na estante e abri ela. Eu não procurei este versículo bíblico, não. Eu abri aleatoriamente a Bíblia e ela me veio este versículo abençoadíssimo. O vinho, a bebida forte, é alvoraçadora. E todos aqueles que neles errarem nunca será sábio. Irmão Ademir e ouvintes, aquela palavra entrou no meu coração como que estivesse entrando assim, cortando. E aí eu disse, poxa, mas eu me acho um cidadão tão inteligente, tão sábio, mas eu estou bêbado. E aqui eu estou entendendo que eu não tenho sabedoria nenhuma. E com esta palavra, queridos e amados ouvintes, eu fiquei 2 anos sem pôr nada de álcool na boca. 2 anos, irmão Ademir, com o peso desta palavra, com a revelação desta palavra no meu coração, me fez eu ficar 2 anos sem colocar nada de álcool na boca. Aí, ouvinte, você pode ver como que a palavra de Deus, ela liberta. Mesmo assim, eu não vim para o evangelho. Eu fiquei 2 anos sem beber, mas não fui para a igreja. Mas esta palavra teve um peso na minha vida. Eu fiquei 2 anos. E o tempo foi acontecendo, as coisas foram acontecendo, até que hoje, para a honra e a glória do Senhor, eu estou na presença do Senhor Jesus, irmão Ademir.
1: Glória a Deus, hein? É o próprio Espírito Santo, né? Veio de encontro aí essa palavra. Tudo é a palavra, né? A palavra veio para poder mostrar, né? Dar esse despertamento aí. E aí, desse dia para frente aí, para quem bebia, vamos dizer assim, todos os dias, ficou 2 anos sem colocar álcool na boca, é o próprio Espírito Santo já trabalhando o efeito da palavra de Deus, ao qual o Senhor Jesus, ele tinha uma obra maravilhosa em sua vida, como ele fez essa obra completa, e é a palavra de Deus. Quando a gente vai de encontro com a palavra de Deus e a gente aceita ela, glória a Deus, tudo se renova.
0: Muito bem, queridos e amados ouvintes, nosso irmão Ademir Fernandes, ele já está com a Bíblia aberta ali, aonde o Espírito Santo de Deus colocou no coração dele uma palavra para você, querido ouvinte, na noite de hoje. Ele já está ali pronto para trazer uma palavra de Deus para você, ouvinte, para você, irmão presidiário, para todos que acompanham a programação Espaço do Presidiário. Vamos então, neste momento, ouvir a palavra de Deus com o nosso querido irmão cooperador Ademir Fernandes.
1: Amém, glória a Deus. Abra sua Bíblia, meu irmão, minha irmã, nessa noite desse dia maravilhoso. João capítulo 8, no versículo 32. A palavra de Deus vai falar para nós. Aleluias. E conhecereis a verdade, e a verdade vos libertará. Glória a Deus. E aqui também, em João 17, 17, aleluia, glória a Deus. Santificai vós na verdade, porque a palavra de Deus é a verdade. Meus amados, a palavra de Deus, ela é a verdade. E quando o homem, a mulher, ela vai de encontro com essa palavra, e ela conhece a palavra que é a verdade, ela é liberta, porque o próprio Senhor Jesus, ele veio aqui na terra para poder salvar e libertar a todos aqueles que quer, a todos aqueles que crê no Senhor Jesus. E a palavra de Deus fala que conhecereis a verdade vos libertará. Meu irmão, eu não sei o que você está passando, eu não sei o que está acontecendo contigo. Mas desde então, se você abrir o coração para essa verdade, que é o Senhor Jesus, pode ter certeza. Pode ser qualquer tipo de problema que você está passando. O nosso Deus, ele é fiel para poder mudar a sua situação. Porque a Bíblia vai falar em Lucas capítulo 1, versículo 37. Porque para Deus nada é impossível. Deus está dizendo para você, meu irmão, minha irmã, no presídio. Aleluias. Porque para mim, nada é impossível. Não importa a situação que você encontra. Não importa o jeito que você está. Porque desde quando você está confiando no Senhor Jesus, você colocou na mão dele, Deus fala, descansa. Descansa na minha palavra, porque eu fico na responsabilidade de fazer a obra. Porque quando nós confia, a gente entrega na mão do Senhor. Aleluia, glória a Deus. E quando nós entregamos na mão do Senhor, a gente vai esperar o próprio Senhor Jesus Cristo fazer a obra. E ele está dizendo para você, não se preocupe, porque desde quando, aleluia, se você colocou na minha mão, eu fico na responsabilidade de fazer a obra. O que você está precisando neste momento? Quando o cego de Jericó estava ali à beira do caminho mendigando, e ele começou a clamar, Jesus, filho de Davi, tem misericórdia de mim. E muitos queriam repreender ele, mas ele continuou clamando. E o Senhor Jesus chamou ele até aonde o Senhor Jesus estava. E quando o cego chegou perto do mestre, o mestre olhou para ele e disse, o que queres que eu te faça? E nessa noite não é diferente. O nosso Deus está dizendo para você, o que queres que eu te faça? Porque eu posso fazer tudo. Qual que é o seu desejo? O que está te oprimindo? Entrega na minha mão, porque eu vou fazer a obra. Porque desde quando que você confiar no Senhor Jesus, como eu confiei, o presbítero João confiou e outros meus irmãos confiou, e Deus fez a obra. E o nosso Deus nessa noite está dizendo para você, o que queres que eu te faça? Aleluia, glória a Deus, porque eu estou aqui para poder fazer a obra. Basta você crer. Basta você me dar um espaço aí no seu coração para eu poder entrar e fazer morada e mudar a sua vida. Aleluia, glória a Deus. Porque o nosso Deus é o Deus das causas impossíveis. Eu não sei, meu irmão, que de repente, oxalá que você de repente está preocupado porque é um feriado, porque você até então queria estar com a sua família e você não teve visita de ninguém, mas deixa eu te falar que o Senhor Jesus está te visitando neste momento. O Senhor Jesus está com você 24 horas e o Senhor Jesus, ele sabe o seu deitar, o Senhor Jesus, ele sabe o seu levantar, ele conhece conhece, aleluia, as suas orações, as suas petições, e fica tranquilo que as suas petições subiu ao céu, e o Senhor Jesus está dizendo, fica tranquilo que eu estou fazendo a obra, basta você esperar mais um pouquinho, porque eu sou fiel na obra que eu comecei, e eu vou terminar. Aleluia, glória a Deus. Precisa, aleluia, somente você aguardar e esperar e continuar depositando a sua fé no Senhor Jesus. Não se preocupe com a multidão, porque aquele cego de Jericó também, quando ele clamou, aleluia, a multidão mandou ele calar, mas ele não calou. Ele continuou naquele propósito, naquela oportunidade, porque oportunidade, aleluia, às vezes a gente tem uma só e a gente não pode perder. Então chegou a oportunidade de você segurar na mão do Mestre e dizer, Senhor Jesus, eis-me aqui, faz o teu querer na minha vida. E Deus sabe o melhor para fazer na sua vida. Aleluia, glória a Deus. Porque não abaixa a sua cabeça. O que Deus tem para fazer é grande. Aleluia. Olha para cima, da onde que vem o meu e o seu socorro. Confia no Senhor, porque Ele é a palavra, Ele é a verdade que está aí com você para poder ajudar você, a sua casa, a sua família. E Deus, Ele se responsabiliza para poder te salvar. Então entrega os teus problemas, aleluia, glória a Deus, a situação, a sua causa na mão do Senhor. E você vai ver o que Deus vai fazer na sua vida. Amém? Deus que abençoe.

0: Amados e queridos ouvintes, acabamos de receber a mensagem da Palavra de Deus na voz do irmão cooperador Ademir Fernandes. E Deus, com certeza, alcançou o seu coração. Está sentindo a presença de Deus? Você quer continuar sentindo a presença de Deus? É muito simples. Nosso querido irmão Ademir vai chamar você agora. Se você ainda não aceitou a Cristo, é o momento exato, é o momento esperado por Deus na sua vida. Quer aceitar Jesus? Nosso irmão vai aí fazer o apelo, nosso irmão vai convidar você para você se achegar-se até o nosso Deus, o nosso Pai.
1: Glória a Deus. Neste momento agora, você que ouviu a palavra de Deus e você quer entregar sua vida para o Senhor Jesus, você ouvinte que está em casa, você que está no cárcere, você vai, aleluia, falar comigo essas palavras. Senhor Jesus, neste momento, eu te aceito como meu único Salvador. Escreve o meu nome no livro da vida e sela com o teu sangue. Amém? Que Deus abençoe.
0: Muito bem, queridos e amados ouvintes e irmãos presidiários, eu afirmo a você, a melhor decisão da sua vida você acabou de fazer agora. Você acabou de decidir agora. Foi a melhor de toda a sua vida. Vamos prosseguindo com o programa Voz da Libertação. Nós já vamos estar entregando o som para o estúdio na Rádio Novo Milênio. De lá continuará a programação local da sede mundial das igrejas Deus é Amor. E de lá vai continuar o programa Voz da Libertação diretamente do Estúdio Central Internacional e Nacional e Internacional, programa Voz da Libertação, diretamente do estúdio da nossa Igreja Pentecostal Deus e Amor, sede mundial. Queridos, antes que nós devolva o som para o estúdio, eu quero deixar mais um louvor para vocês. E eu costumo dizer aos ouvintes que Deus, ele opera através dos louvores. E você, querido irmão presidiário, você, amado ouvinte do programa Voz da Libertação, abra o seu coração na noite de hoje e ouça, preste atenção neste belíssimo louvor para a glória do Senhor Jesus.

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0: 22 horas e 57 minutos.
1: 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Senha Forte. Proteger suas contas digitais evita golpes e invasões. A segurança digital começa pela criação de senhas difíceis. Evite usar datas de nascimento, nomes de filhos ou sequências óbvias. Senhas como 123456 são as primeiras testadas pelos invasores. O ideal mesmo é misturar letras maiúsculas, minúsculas, números e símbolos. Não use a mesma senha para o e-mail, banco e redes sociais. Se um site for invadido, todas as suas contas estarão em risco. Anote as senhas em um caderno guardado em casa e nunca no celular. Ativar a verificação em duas etapas cria uma barreira extra. E muito cuidado ao digitar senhas em computadores públicos ou de terceiros. Sempre clique em sair ou deslogar ao terminar de usar. Não compartilhe suas senhas com amigos ou por mensagens. A sua identidade digital é valiosa e precisa de proteção. Trocar as senhas periodicamente renova a segurança das contas. Gerenciadores de senhas podem ajudar a memorizar códigos complexos. A prevenção no mundo virtual evita dores de cabeça reais. A sua senha é a chave da sua privacidade. Papelada em ordem. Organizar documentos facilita a vida em momentos de urgência. Na hora da pressa, não encontrar um documento gera aquele estresse, não é? Certidões de nascimento, casamento e escrituras devem estar juntas. Use pastas plásticas ou envelopes identificados para separar por tema. Documentos originais não devem ser plastificados, pois perdem a validade. Contas pagas devem ser guardadas por um tempo determinado por lei. Faturas de água, luz e telefone prescrevem em 5 anos. E recibos de garantia de produtos devem ser guardados até o fim do prazo. Digitalizar documentos importantes é uma segurança contra perdas físicas. E mantenha a carteira de vacinação e exames médicos acessíveis. Em caso de emergência de saúde, essa informação salva vidas. Revise a papelada anualmente e descarte o que não serve mais. Tirar cópias autenticadas evita ter que andar com originais na rua. A organização poupa tempo e evita burocracias desnecessárias. Saber onde está cada papel traz tranquilidade para toda a família. Ensine a todos aí da sua casa onde ficam os documentos vitais. Ordem na papelada é ordem na sua vida.

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1: Eu saúdo a igreja com a paz do Senhor Jesus. Louvado seja Deus, aleluias. Exaltado seja o nome do Senhor. Abram as suas Bíblias comigo no Evangelho de São João, capítulo 15.
2: São João, capítulo 15, Evangelho.
1: Hoje eu quero falar, meus irmãos, de elementos.
2: Quero falar de elementos hoje, irmãos.
1: Pelo menos três elementos.
2: Por lo menos três elementos.
1: Que nos conduzem ao milagre do nosso Deus.
2: Nos levam ao milagre do nosso Deus.
1: Quem crê em milagres aí, levanta a mão. Quem crê em milagres? Eu creio.
2: Eu creio.
1: Eu creio que só o nosso Deus é poderoso para fazer milagres. Mas eu creio em milagres.
2: Creio em milagros.
1: E eu quero falar sobre esses elementos que são os mais fortes.
2: Quero falar sobre esses elementos que são mais fortes.
1: Para nós caminharmos na direção.
2: Para que andemos em direção.
1: Do milagre do nosso Deus.
2: Del milagro de nuestro Dios.
1: São João, capítulo 15, versículo 7.
2: San Juan 15, versículo 7.
1: Se vós estiverdes em mim.
2: Si estáis en mí.
1: E as minhas palavras estiverem em vós.
2: Minhas palavras estão em vosotros.
1: Pedireis tudo o que quiserdes.
2: Pedireis todo lo que queráis.
1: E vos será feito.
2: Y así os será hecho.
1: Tome os seus assentos, meus irmãos.
2: Tome seus lugares, hermanos.
1: Louvado seja Deus, aleluias.
2: Alabado sea Dios.
1: Eu creio em milagres.
2: Yo creo en milagros.
1: Embora o meu tema hoje seja exatamente três elementos.
2: Embargo, mi tema sea tres elementos
1: importantes,
2: importantes
1: para que se receba o milagre.
2: Para recibir el milagro.
1: Devo dizer a vocês que milagre não salva.
2: Os debo decir que el milagro no salva.
1: Mas eu escolhi três elementos.
2: Pero elegí tres elementos
1: que são elementos que podem nos fazer ver o milagre de Deus.
2: Son elementos que nos puedan hacer ver el milagro de Dios.
1: E também são elementos que fazem parte da salvação.
2: Son milagros, elementos partes de la salvación.
1: Primeiramente vamos definir milagres, né, meus irmãos?
2: Definamos primeiro los
1: que milagres. É um milagre?
2: Que es un milagro.
1: Milagre é uma intervenção sobrenatural de Deus.
2: Es intervención sobrenatural de Dios.
1: Diante de uma situação que podemos dizer situação de crise.
2: Ante una situación de crisis,
1: digamos. Situação que não pode ser resolvida.
2: Que no puede ser solucionada.
1: Através das atitudes nossas, seres humanos, eu diria assim.
2: Através das nossas atitudes de ser humano.
1: Creio que os verdadeiros milagres vêm somente de Deus.
2: Creo que los verdaderos milagros solamente vienen de Dios.
1: E os milagres se manifestam.
2: Y los milagros se manifiestan.
1: Para que nós seres humanos,
2: para que nosotros seres humanos,
1: possamos ter essas necessidades.
2: Podamos tener esas necesidades.
1: Eu diria extras, não é? Sobrenaturais.
2: Sobrenaturales.
1: Resolvidas.
2: Resolvidas.
1: Como o versículo que nós lemos está falando sobre a palavra?
2: Como o versículo que leímos habla sobre la palabra.
1: Então, exatamente isso.
2: Exactamente esto.
1: O primeiro elemento para que nós possamos receber um milagre.
2: Primeiro elemento para poder receber el milagro.
1: Eu não estou falando necessariamente na ordem, não é?
2: Não necessariamente nesse ordem.
1: Mas é a palavra.
2: Pero es la palabra.
1: O que nós lemos diz que se vós estiverdes em mim.
2: Lo que dice que leímos si estuvieres en mí, dice.
1: E as minhas palavras estiverem em vós.
2: Mis palabras están en vosotros.
1: Pedireis tudo o que quiserdes.
2: Pedireis todo lo que querráis.
1: E vos será feito.
2: Y os será hecho.
1: Vocês entendem o que é tudo, né, meus irmãos?
2: Entende lo que es todo, né, hermanos?
1: Vocês entendem o que é tudo, né?
2: Entende lo que es todo.
1: Tudo é tudo.
2: Todo es todo.
1: Aqui não tem tipo isso aqui, eu peço, isso aqui eu não peço. Não, a Bíblia Sagrada está dizendo, pedireis tudo o que quiserdes e vos será feito.
2: A Bíblia diz, pedireis tudo o que quereis e será feito.
1: Eu vou usar isso aqui daqui a pouquinho.
2: Isso será um pouquinho.
1: Mas a palavra de Deus, meus irmãos, é uma coisa espiritual.
2: A palavra de Deus é algo espiritual.
1: A palavra de Deus não é uma coisa que eu chego e digo assim, peraí, deixa eu pegar a palavra aqui. E eu pego a palavra...
2: La palabra, decir,
1: dou uma mordida na palavra.
2: Dar una mordida a la palabra.
1: Não, não, a palavra de Deus é uma coisa espiritual.
2: La palabra de Dios es algo espiritual.
1: E a palavra de Deus, meus irmãos, para nós estarmos nela,
2: la palabra de Dios para que estemos en ella,
1: nós devemos guardá-la em nosso coração.
2: Debemos guardarla en nuestro corazón.
1: Escondê-la em nosso coração.
2: Ocultarla en nuestro corazón.
1: Ouvi-la o máximo possível.
2: Oírla al máximo posible.
1: Fazer um verdadeiro escrutínio, ou seja, uma verdadeira análise profunda,
2: escudriñar de verdade,
1: de tudo que nós estamos ouvindo,
2: de todo lo que oímos,
1: que nós consideramos a palavra de Deus.
2: De lo que consideramos a palavra de Deus.
1: Lembre-se,
2: acuérdese,
1: eu não posso guardar a palavra de Deus dentro de um tupperware.
2: Não posso guardar a palavra de Deus em um plástico.
1: Eu não posso guardar a palavra de Deus dentro de uma garrafa.
2: Dentro de uma botella.
1: Eu não posso colocar a palavra de Deus dentro do meu bolso.
2: Não posso pôr a palavra no meu bolsillo.
1: Mas eu posso guardá-la dentro do meu coração.
2: Pero lo puedo guardar dentro de mi corazón.
1: Bem dizia o servo de Deus, a tua palavra escondi. No meu coração.
2: En mi corazón,
1: para não pecar contra ti.
2: Para no pecar en contra ti.
1: Primeiro elemento para o milagre é a palavra de Deus. Tudo começa com a palavra de Deus.
2: Tudo começa com a palavra de Deus.
1: O segundo elemento, meus irmãos, é a fé.
2: O segundo elemento é a fé, irmãos.
1: E a fé vem por ouvir.
2: E a fé vem por el oír.
1: Por ouvir o quê?
2: Oír qué?
1: Por ouvir a pregação.
2: Oír la prédica.
1: Por ouvir a palavra de Deus.
2: La palabra de Dios.
1: Vejam vocês que nós estamos casando as coisas.
2: Viram que estamos casando las cosas.
1: A gente sabe que sem fé é impossível agradar a Deus.
2: Sin fe es imposible agradar a Dios.
1: A Bíblia fala que aquele que se aproxima do Senhor é importante que se aproxime dele tendo fé.
2: A Bíblia diz que aquele que se acerca a ele é necessário que tenha fé.
1: Se nós não tivermos fé,
2: se não tivermos fé,
1: nós não seremos ouvidos.
2: Não seremos ouvidos.
1: Mas nós não teremos fé.
2: Pero no tenemos fé.
1: Se nós não ouvirmos a palavra de Deus.
2: Si no oímos la palabra de Dios.
1: Tem muita gente que não gosta de ouvir a palavra de Deus.
2: A muchos no les gusta oír la palabra de Dios.
1: Tem muita gente que prefere colocar a sua fé.
2: Muchos prefieren poner su fe.
1: Em coisas que são.
2: Lo que es.
1: Que a gente possa pegar, não é?
2: Que podamos agarrarlo.
1: Coisas físicas.
2: Algo físico.
1: Tem gente que gosta de colocar a sua fé.
2: Aí quem não gosta de poner sua fé?
1: Em coisas que podem. Ah, toma água aí que você não é. Tem pessoas que acham que é a água que vai curar. Enfim.
2: Por isso, se tomar água pode sanar.
1: Outros acham que é colocar uma fotografia no livrão da vitória.
2: Quem pensa em poner uma foto no livro da vitória?
1: A Bíblia Sagrada nos fala da fé.
2: A Bíblia Sagrada nos habla da fé.
1: Sem fé é impossível agradar a Deus.
2: Sem fé é impossível agradar a Deus.
1: Mas a Bíblia Sagrada fala em Lucas capítulo 16, 17, versículo 6.
2: Lucas 17, versículo 6.
1: Se tiverdes fé como um grão de mostarda.
2: Dice, si tuvieras fe como un grano de mostaza.
1: Direis a esta moreira.
2: A esta montaña le dirás.
1: Sai daqui.
2: Sal de aquí.
1: E planta-te no mar.
2: Plántate en el mar.
1: E ela vai te obedecer.
2: Y te obedecerá.
1: A questão aqui, meus irmãos, não é quantidade.
2: La cuestión aquí no es la cantidad.
1: Muitas pessoas dizem não, porque a semente de mostarda é pequenininha, não sei o quê.
2: Muchos dicen del tamaño de la mostaza.
1: Não, não é essa a questão.
2: Pero esa no es la cuestión.
1: A questão é a qualidade.
2: La cuestión es la calidad.
1: A qualidade da nossa fé.
2: La calidad de nuestra fe.
1: É a qualidade da nossa fé.
2: Es la calidad de nuestra fe.
1: Se perguntar para Satanás, Satanás, você acredita? Você tem fé em Deus? Ele vai dizer, eu tenho.
2: Se ele pergunta se Satanás se crê e tem fé em Deus, ele dirá que sim.
1: Mas se Satanás pedir um milagre para Deus, ele nunca receberá.
2: Pero si él le pide un milagro a Dios, nunca lo recibirá.
1: É a qualidade da fé.
2: É a qualidade da fé.
1: Não pode ser a fé fingida.
2: Não pode ser fé fingida.
1: Não pode ser a fé circunstancial.
2: Não pode ser fé circunstancial.
1: O que é a fé circunstancial?
2: O que é a fé circunstancial?
1: É a fé só no momento que a pessoa é detectada com câncer. É aí
2: para,
1: tem fé.
2: É para o momento que é detectada com câncer, só ali.
1: Quando a pessoa está perdendo a família, aí tem fé.
2: Quando a pessoa perde a família, ali tem fé.
1: Quando a pessoa às vezes está no vale do desemprego, aí a pessoa tem fé.
2: Ou se está desempregada, assim tem fé.
1: Mas quando vem a palavra de Deus,
2: quando vem a palavra de Deus,
1: primeiro elemento, para falar ao coração da pessoa, arrependa-te, aí ela já não tem fé.
2: Para hablar al corazón de la persona, arrepiéntete y ya no tiene fe.
1: Abandona o seu pecado, aí ela já não tem fé.
2: Deja tu pecado y no tiene fe.
1: Então é fé circunstancial, é fé segundo a sua necessidade.
2: Fé circunstancial según a su necesidad.
1: Mas fé.
2: Pero fe.
1: Meus irmãos, a nossa fé, ela tem que ser direcionada. A nossa fé, para que a nossa fé? Fé em que nós temos de ter fé? Digam comigo, na palavra de Deus.
2: A fé deve ser direcionada em quê? A la palavra de
1: Deus. A nossa fé tem que ser dirigida à palavra de Deus.
2: Nuestra fé debe dirigirse a la palabra de
1: Deus. Como eu disse a vocês, a palavra de Deus é uma coisa espiritual.
2: Como dije, la palabra de Dios es algo espiritual.
1: Agora, grande parte dos nossos problemas.
2: Ahora, gran parte de nuestros problemas.
1: Grande parte das nossas necessidades.
2: Gran parte de nuestras necesidades.
1: Não são espirituais.
2: No son espirituales.
1: Nós podemos ter crises espirituais, sim.
2: Podemos ter crises espirituais, sim.
1: Mas grande parte dos nossos problemas.
2: Gran parte de nuestros problemas.
1: São problemas no nosso físico.
2: São problemas en lo físico.
1: São problemas materiais.
2: O material.
1: Como fazer então para que a palavra que é espiritual?
2: Como hacer para que la palabra que es espiritual
1: possa nos atingir e produzir um milagre?
2: Pode alcançar-nos e produzir o milagre.
1: Naquilo que nos afeta, que pode ser material, que pode ser físico, que pode ser terreno.
2: Lo que nos afecta que puede ser material, físico, terrenal.
1: Aí é que acontece, meus irmãos, essa questão.
2: Allí sucede la cuestión, hermanos.
1: Onde entra a fé?
2: Donde entra la fe.
1: É através da fé que a palavra vem de encontro.
2: Através da fé, a palavra vem de encontro.
1: A qualquer tipo de condição que nós estamos vivendo.
2: Qualquer tipo de condição que vivimos.
1: E nós passamos então a desfrutar o milagre de Deus.
2: Começamos a viver o milagre de Deus.
1: Que nos é oferecido na sua palavra.
2: Que nos é oferecida em sua palavra.
1: Através da fé.
2: Através da fé.
1: Nós podemos gozar de todos os milagres.
2: Podemos gozar de todos os milagros.
1: Que a Bíblia Sagrada descreve.
2: Que a Bíblia descreve.
1: Podemos gozar de todas as maravilhas que nos são oferecidas.
2: Gozar de todas as maravilhas que nos são oferecidas.
1: E que estão registradas na página, nas páginas da palavra de Deus.
2: Estão registradas nas páginas da Bíblia.
1: Imagine você, para você entender melhor.
2: Imagine-se para que entenda melhor.
1: Supondo que você tem uma conta bancária.
2: Supondo que tens uma conta bancária.
1: E alguém vai lá e deposita para você.
2: Alguém vai e te deposita.
1: Um dinheiro.
2: Uma plata.
1: Conta bancária não quer dizer que você tem uma caixinha no banco.
2: Conta bancária não quer dizer que tens uma caixinha no banco.
1: E tudo que você deposita eles vão colocando lá em dinheiro, não.
2: O que depositas lo van poniendo en dinero, no.
1: Tudo isso é eletrônico.
2: Todo isso é eletrônico.
1: Não é que você, ah, eu tenho 5 milhões no banco. Você não vai abrir uma caixa e vai ver 5 milhões lá dentro, não. É eletrônico.
2: É eletrônico todo.
1: Para que esse dinheiro venha para suas mãos?
2: Para que essa plata venha às suas mãos?
1: Ou você vai ao banco e passa o seu cartão?
2: Vas al banco y pasas la tarjeta.
1: Ou você vai ao banco e faz um cheque?
2: Vas al banco y haces un cheque.
1: Ou você vai ao banco e faz um saque?
2: Vas al banco y haces un saque.
1: Mas até aquele momento o seu dinheiro vai ser apenas então somente eletrônico. Você sabe que está lá.
2: Até esse instante será eletrônico, pero sabes que está allá.
1: Mas você tem que ter um procedimento para tirá-lo de lá.
2: Pero debes proceder en algo para sacarlo de allá.
1: Se você quiser em efetivo.
2: Si quieres tenerlo en efectivo.
1: Todas as bênçãos descritas na Bíblia Sagrada.
2: Toda a bendição descrita na Bíblia Sagrada.
1: Elas estão lá.
2: Están allá.
1: Nós temos como se fosse um crédito.
2: Nós temos como se fosse um crédito
1: para receber essas bênçãos.
2: Para receber essa bendição.
1: E é exatamente aí.
2: Exatamente allí.
1: Onde entra a nossa fé.
2: E onde entra a nossa fé.
1: Através da fé nós tornamos efetiva ou efetivas as bênçãos que fazem parte das grandes promessas do nosso Deus.
2: Através da fé efetivamos.
1: Nós temos, meus irmãos, bênçãos para tudo que nós imaginarmos nessa vida.
2: Temos milagre para tudo o que imaginamos.
1: E é através da fé que essas bênçãos vão passar para a nossa vida.
2: Através da fé passará essas bendições para nossa vida.
1: A Bíblia Sagrada fala claramente.
2: A Bíblia Sagrada avisa com claridade.
1: Se nós tivermos fé, podemos falar até a montanha: sai daqui, planta-te ali.
2: Se tivermos fé, podemos dizer à montanha: sal de aqui, vem.
1: Se nós estivermos na palavra de Deus, poderemos pedir tudo o que quisermos.
2: Se estamos na palavra de Deus, pediremos tudo o que queramos.
1: Como nos apossar então?
2: Como posicionarmos então?
1: Acreditando na palavra.
2: Creyendo na palavra.
1: Tendo fé na palavra.
2: Tendo fé na palavra.
1: E aí sim nós vamos nos apossando.
2: Allí nos posamos.
1: Daquilo que está lá para nós recebermos. Por exemplo, Jesus oferece o perdão.
2: Jesus oferece o perdão.
1: Mas se você não acreditar,
2: pero si usted no cree,
1: que Jesus Cristo é o Filho de Deus,
2: que Cristo es el Hijo de Dios,
1: se você não acreditar na palavra de Deus,
2: si no crees en la palabra de Dios,
1: você nunca receberá o perdão que te foi oferecido.
2: Nunca recibirás el perdón que te fue ofrecido.
1: Então você precisa da palavra.
2: Necesitas la palabra.
1: Você precisa da fe.
2: La fe.
1: E o terceiro elemento.
2: Y el tercer elemento.
1: Que é o nome de Jesus Cristo.
2: Es el nombre de Jesucristo.
1: Tudo quanto pedirdes em meu nome,
2: todo lo que pidáis en mi nombre,
1: eu farei para que o Pai seja glorificado no Filho.
2: Para que el Padre sea glorificado.
1: João 14, versículo 13.
2: Lucas, glória a Deus.
1: Então nós temos aqui a palavra.
2: Aquí tenemos la palabra.
1: Que é que registra a palavra? Registra tudo.
2: Que registra la palabra todo.
1: A palavra de Deus registra tudo.
2: La palabra de Dios registra todo.
1: Nós temos aqui a fé. Acreditar
2: fé.
1: Em quê?
2: Creer em
1: ter fé na palavra.
2: Tener fé na palavra.
1: E nós temos aqui o nome do nosso Senhor Jesus Cristo.
2: Aqui temos o nome do nosso Senhor
1: Jesus. Diz mais ainda.
2: Diz mais todavia.
1: Se pedires alguma coisa em meu nome, eu o farei.
2: Se pedires algo em meu nome, eu o farei.
1: Ou seja.
2: Ou seja.
1: Nós acreditamos na palavra.
2: Creemos en la palabra.
1: Nós temos fé na palavra.
2: Tenemos fe en la palabra.
1: E pedimos em nome de Jesus Cristo.
2: E lo pedimos em nome de Cristo Jesus.
1: Aí não há nada que possa resistir.
2: Aí não há nada que possa resistir.
1: E são também elementos da salvação.
2: Também são elementos da salvação.
1: São muitas ocasiões que a Bíblia Sagrada registra.
2: Há muitas ocasiões que a Bíblia Sagrada registra.
1: Pessoas que foram até Jesus.
2: Gente que foi até Jesus.
1: Ouviram a ministração dele.
2: Ouviram a ministração.
1: E foram curadas.
2: E foi sanada.
1: Algumas pessoas acreditaram, Jesus disse a elas.
2: Algumas creyeron e Jesus lhe dijo.
1: Que seja feito conforme a vossa fé.
2: Sea hecho conforme a vuestra fe.
1: E em grande parte dessas ocasiões.
2: Em grande parte dessas ocasiões.
1: O Senhor Jesus despedia essas pessoas dizendo.
2: Jesus os despedia dizendo.
1: Vai.
2: Vê.
1: A tua fé te salvou.
2: Tu fé te ha salvado.
1: Vejam vocês.
2: Vê.
1: A pessoa ouvia.
2: A pessoa ouvia.
1: A pessoa era curada.
2: Era sanada.
1: E a pessoa era salva.
2: E salva.
1: A pessoa ouvia a palavra.
2: A pessoa ouvia a palavra.
1: A pessoa tinha fé na palavra.
2: Tinha fé na palavra.
1: E a pessoa no nome de Jesus Cristo era curada.
2: Em nome de Cristo era sanada.
1: E ouvia o pronunciamento do Senhor dizendo.
2: E ouvia a pronunciação de Cristo
1: dizendo. Vai tranquilo.
2: Vê tranquilo.
1: Tá salvo.
2: Está salvo.
1: A tua fé te salvou.
2: Tu fé te ha salvado.
1: Vejam vocês, meus irmãos.
2: Vede, hermanos.
1: O porquê eu estou associando essas três condições?
2: Porque associo essas três condições
1: para receber o milagre?
2: Para receber o milagro.
1: Como condições também para a nossa salvação?
2: Também como condições para a salvação.
1: Quando nós cremos na palavra?
2: Quando cremos na palavra?
1: Nós somos completamente resgatados.
2: Somos resgatados completamente.
1: Nós somos lavados.
2: Somos lavados.
1: Purificados.
2: Purificados.
1: Nós temos fé nessa palavra.
2: Temos fé nesta palavra.
1: Nós invocamos o nome do nosso Senhor Jesus Cristo.
2: Invocamos o nome.
1: E a Bíblia fala que aquele que invocar o nome do Senhor esse será salvo.
2: Ele diz que invoque seu nome será salvo.
1: Então vejam vocês que maravilha.
2: Vê que maravilhoso.
1: Caminham basicamente juntas.
2: Basicamente juntas vão.
1: As condições para a nossa salvação.
2: As condições para a nossa salvação.
1: Os elementos para a nossa cura.
2: Os elementos para a nossa sanidade.
1: São coisas que caminham muito, mas tão juntas que às vezes é quase impossível separar.
2: São que bem vão bem juntas, senão
1: o que estamos separar. Fazendo para a nossa cura?
2: O que estamos para a nossa sanidade?
1: E o que estamos fazendo para a nossa salvação?
2: E o que estamos para a nossa salvação?
1: A boa notícia é.
2: A boa notícia é
1: que você está aqui hoje na presença de Deus.
2: Estás aqui na presença de Deus.
1: E você pode se utilizando dos mesmos elementos.
2: Estou utilizando os mesmos elementos.
1: Não receber somente o milagre.
2: Não recebi somente o milagro.
1: Mas receber também a salvação.
2: Sino que também a salvação.
1: Da sua alma.
2: De tua alma.
1: Observe você que basicamente os passos.
2: Veja que praticamente os passos.
1: São os mesmos.
2: São os mesmos.
1: Você está sentindo que Jesus está falando contigo?
2: Sinto o que Jesus habla contigo.
1: Você está permitindo que essa palavra seja escrita na tábua do seu coração?
2: Permites que seja escrita na tábua do teu coração esta palavra?
1: Você está colocando fé nessa palavra?
2: Pones fé nesta palavra?
1: Você está entendendo que essa palavra ela é o próprio Senhor, é o Senhor Jesus Cristo e no nome dele nós podemos todas as coisas?
2: Entendendo que é o próprio Jesus e nele por nome podemos todas as coisas?
1: No nome de Jesus Cristo demônios saem.
2: Em nome de Cristo demônios saem.
1: No nome de Jesus Cristo o câncer é curado.
2: Em nome de Cristo o câncer é sanado.
1: No nome de Jesus Cristo todo mal é repreendido.
2: Em seu nome o mal se repreende.
1: E através de ouvirmos a palavra, termos fé na palavra e no nome de Jesus também os nossos nomes são escritos no livro da vida.
2: Através de ouvir sua palavra também o nome se escreve no livro da
1: vida. Louvado seja Deus, aleluia.
2: Louvado seja Deus.
1: Quando nós pedimos ao nosso Pai Celestial um milagre,
2: quando pedimos a Ele um milagro,
1: nós devemos pedir a Ele,
2: podemos pedir a Ele
1: com confiança na Sua palavra,
2: com confiança na Sua palavra,
1: acreditando nas Suas promessas,
2: crendo em Suas promessas,
1: reconhecendo que nós não estamos pedindo na nossa própria autoridade, mas estamos pedindo na autoridade do nome.
2: E não pedimos a nossa autoridade, sino a Seu nome.
1: Estamos pedindo na autoridade do nome, do nome, do nome de Jesus Cristo, nosso Senhor, que é Rei de Reis e Senhor dos Senhores.
2: Pedimos a autoridade de Cristo Jesus.
1: Podemos todas as coisas. Coisas desse nome.
2: Todo podemos neste nome.
1: Acredite que essa palavra é poderosa para que você seja curado através dela.
2: Você crê que ela é poderosa para sanar?
1: Se você tiver fé nela.
2: Se tiver fé na palavra.
1: E fazer menção do nome que é sobre todos os nomes com essa fé na palavra, você vai ser a pessoa mais sadia desse planeta. Você vai ser a pessoa mais abençoada desse planeta. Você vai ser a pessoa mais esperançosa desse planeta. Porque além de estar curado, além de estar recebendo milagres,
2: receber milagros,
1: também o seu nome estará sendo escrito no livro da vida. Também o seu nome vai estar inscrito no livro daqueles que serão chamados à glória do Senhor para viver eternamente no céu.
2: Para viver eternamente no céu.
1: Acredite nessa palavra.
2: Creia nesta palavra.
1: Tenha fé.
2: Tenha fé.
1: E invoque o nome do Senhor.
2: Invoque o nome do Senhor.
1: Isso que você está sofrendo?
2: Isso que sufres?
1: Pode ser físico.
2: Pode ser físico.
1: Pode ser material.
2: Ou material.
1: Mas Deus age em qualquer situação da vida.
2: Deus trabalha em qualquer situação da vida.
1: Mas irmão Lourival, tem questões espirituais, Deus age também.
2: Mas pastor, no espiritual também atua ele.
1: É Deus quem te abençoa em nome de Jesus Cristo.
2: Deus te bendice em nome de Cristo.
1: Pediu, pediu em nome do Senhor, ele vai fazer.
2: Ele hará em nome de Cristo.
1: Ele vai fazer.
2: Ele hará.
1: Se pedir em meu nome, eu farei.
2: Se pedir em meu nome, eu farei, amigo.
1: Assim, o Pai será glorificado do Filho.
2: O Pai será glorificado no Filho.
1: Peça em nome de Jesus Cristo.
2: Pida em nome de Cristo.
1: Às vezes, meus irmãos, a gente parece até querer dar uma pinçada de lambuja, né?
2: Mas às vezes que queremos dar uma pinçada.
1: A gente pede, em nome do Pai, em nome do Filho, em nome do Espírito Santo de Deus. Não existe essa citação na Bíblia. Também não é pecado.
2: Também não é pecado dizer assim, pero solo em nome de Cristo.
1: Mas a Bíblia Sagrada fala para nós pedirmos em nome de Jesus Cristo. Pode pedir em nome de Jesus, que Jesus vai vir e vai fazer o que você precisa. Esse câncer vai embora. Essa doença no coração vai embora.
2: Essa doença se irá.
1: É pela fé. A promessa está aí.
2: A promessa aqui está.
1: Eu estou convosco todos os dias, é promessa.
2: Com vocês estou todos os dias, é promessa.
1: Pode pedir que eu faça, é promessa.
2: Pide que eu farei, é promessa.
1: Voltarei para vós, é promessa.
2: Com vocês voltarei, é promessa.
1: Clama a mim, responder-te-ei, é promessa.
2: Clama a mim, te responderei, é promessa.
1: As promessas estão aí.
2: As promessas estão aí.
1: Creia na palavra, tenha fé na palavra e invoque o nome do Senhor Jesus.
2: Creia na palavra, tenha fé, invoque o nome de Cristo.
1: Não há demônio que resista a esse nome que é sobre todos os nomes, exaltado soberanamente acima de todos os nomes.
2: Não há demônio que resista a este nome soberano sobre todos os nomes.
1: Peça em nome de Jesus.
2: Peça em nome de Jesus.
1: E tenha tranquilidade.
2: E tenha tranquilidade.
1: Porque se você está crendo na palavra, está tendo fé, pedindo em nome de Jesus, está tudo tranquilo.
2: Você está crendo na palavra e pedindo em nome de
1: Cristo, tudo certo.
2: Tudo correto.
1: Deus está te ouvindo.
2: Deus te ouve.
1: Talvez hoje ele tenha a resposta para você.
2: Talvez eu tenha a resposta para você.
1: Talvez não tenha hoje, ou seja, talvez não queira dar a resposta hoje.
2: Ou talvez não queira dar para hoje.
1: Mas ele tem a resposta para você.
2: Mas ele tem a resposta para você.
1: Deixa Deus agir no seu tempo.
2: Deixa que ele trabalhe ao seu tempo.
1: O nosso tempo, meus irmãos, às vezes nos apressura, nos coloca pressa.
2: O tempo nos apressura, nos põe prisa.
1: O nosso tempo é o tempo cronológico, é o Cronos.
2: O tempo é o tempo cronológico, o Cronos.
1: O tempo de Deus é diferente, é Kairos ou Kairos.
2: O tempo de Deus é o Kairos.
1: O tempo de Deus é melhor que o nosso.
2: O tempo de Deus é diferente ao nosso.
1: Deus sabe melhor a questão dos tempos.
2: Ele sabe melhor da questão dos tempos.
1: Deus conhece tudo sobre o tempo. É o Senhor do tempo.
2: Ele sabe tudo sobre o tempo. É o Senhor do tempo.
1: Só confie nas promessas que estão na palavra de Deus. Tenha fé e clama pelo nome de Jesus.
2: Só confie nas promessas e clama por seu nome.
1: E deixa Deus o seu tempo operar na sua vida.
2: Deixa que o seu tempo opere em tua
1: Mas
2: vida.
1: Mas pode descansar. Se a palavra está no seu coração, pode descansar que está tudo certo.
2: Se a palavra está no teu coração, descansa.
1: Diga comigo, está tudo certo.
2: Sim, tudo está correto.
1: Diga comigo, já deu tudo certo.
2: Diga comigo, já está tudo correto.
1: Já deu tudo certo.
2: Já está tudo correto.
1: Aleluia, louvado seja Deus, aleluia. Digam comigo assim, meus irmãos. A paz do Senhor Jesus. Digam comigo assim mais uma vez. A paz do Senhor Jesus. Muito obrigado, irmãos, todos vocês da Igreja Deus e Amor, vocês de outros ministérios, vocês que juntaram-se a nós na oração. Bem-vindos e venham sempre. E muito obrigado por vocês estarem aqui. Que Deus vos abençoe. Digam comigo mais uma vez. A paz do Senhor Jesus. Vão com Deus, meus irmãos. Vocês estão guardados, vocês estão protegidos e abençoados. Em nome de Jesus Cristo.
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0: Senhor e Salvador Jesus Cristo. Aqui vos fala Pastor Jerry Bochard. Nós estamos aqui ao vivo com todos vocês, nesta live, né, de oração. Daqui a pouquinho nós vamos iniciar a oração da meia-noite. E está comigo também minha querida esposa, nossa irmã Antônia. Paz do Senhor.
1: Paz do Senhor Jesus a todos. Deus abençoe de uma forma toda especial, porque sabemos que aonde tem oração, tem a presença de Deus. E desde já quero falar que é muito importante já começar a compartilhar, né? Para que os amigos, os conhecidos, os irmãos também, todos juntos, de diferentes lugares, possamos estar orando.
0: É verdade, nós estamos numa contagem regressiva, né? Para o aniversário da nossa Igreja Pentecostal Deus é Amor, 64 anos. Nós estamos nesta campanha de preparação espiritual, uma campanha de 21 dias de oração, para que Deus possa estar operando, né, grandes maravilhas neste evento que vai estar acontecendo no mês de junho, dia 13 e 14 de junho. Né? Então nós estamos já nos preparando, porque cremos que Deus, Ele estará, sim, operando muitas e muitas maravilhas nesse evento. É um evento que vai acontecer dois dias, né? Dois dias seguidos, né? Tanto dia 13 quanto dia 14, né?
1: Com certeza, dois dias. Então, esses dois dias já estamos reservando, né? Para estar na casa do Senhor. Vamos priorizar esses dois dias de festividade, de estarmos na casa do Senhor. E é importante, né, convidar todos os familiares, se for possível, os amigos, os conhecidos, enfim. Porque serão dois dias onde Deus tem muito para realizar grandes obras.
0: É verdade. E nós estamos hoje no quinto dia, né, dessa campanha, dessa preparação, porque nós sabemos que, como muitas pessoas estarão presentes, nós temos esta fé, nós cremos, né, que muitas pessoas virão. Nós temos já confirmação de várias caravanas que vão participar deste evento. Então, cremos que vai superlotar a nossa sede mundial nesses dois dias de evento. Eu queria aproveitar e falar um pouquinho, né, do que vai estar acontecendo nesses dois dias, né? Vão ser dois dias especiais, com muitas coisas que vão estar acontecendo, momentos especiais. Eu queria falar um pouquinho sobre as mulheres de fé. No sábado, no dia 13, já às 10 horhas da manhã, né, das 10 às 11h30, nós teremos a consagração das mulheres de fé ali no auditório Renascense, né? Então, estará aberto ali ao público feminino, e queria aproveitar você, minha esposa, para falar um pouquinho sobre esse momento que nós vamos ter já de início, né, de abertura deste evento.
1: Realmente já existe uma expectativa muito boa, né, referente à participação de todas as mulheres de fé, não somente daqui de São Paulo, mas de outros estados também. Já estamos em comunicação, inclusive com as lideranças da Mulheres de Fé, das Mulheres de Fé do Sul, né? Do Sul. E elas já estão assim com uma expectativa muito boa, né? Para esse dia, para esse momento. E estamos realmente nos preparando para participar deste primeiro culto que vai estar acontecendo. E eu sei que quando se trata de um culto assim, em consagração, é algo que faz a diferença, né? Então, desta maneira, vamos estar iniciando o dia 13, né? Dia sábado, dia 13. É muito importante, então, se preparar desde cedo já, né? De
0: para
1: manhã.
0: Participar, né?
1: Isso
0: mesmo. E não somente, né, as mulheres do Sul, mas as mulheres, podemos dizer, de todo o Brasil vão estar participando. E por que não dizer do mundo, né? Porque nós teremos caravanas também que virão de outros países que vão estar participando deste evento. Então nós teremos mulheres de todas as regiões. E quando fala de mulheres de fé, eu me lembro, né, de algumas mulheres, né, da Bíblia. Nós temos aí a Ana, né, que ali em 1 Samuel está registrado, né, a fé, né, o voto que ela fez, aquela oração, né, com entrega. Temos também a questão da Maria, também, ali que esteve no, ali junto dos pés de Jesus, né? A Maria de Betânia. Enfim, são tantos exemplos. Esther, né? Mulheres de fé que estão citadas na Bíblia e que realmente fizeram a diferença. E eu creio que as nossas mulheres de fé da nossa Igreja Pentecostal Deus e Amor também farão a diferença nesse dia, participando já desse início, né, de festividade, nessa consagração de mulheres de fé.
1: Com certeza. E quando estamos falando das mulheres de fé, nos referimos a todas as mulheres de todas as idades, né? Quando falamos mulheres de fé, estamos falando também das irmãs que fazem parte do círculo de oração, que sempre já estão participando todos os sábados nesse horário. Mas este dia 13, sábado, né, 13 de junho, sabemos que vai ser algo muito especial, por ser o primeiro dia desta grande festividade.
0: É verdade, e não para por aí, né? Às 14 horas nós já teremos também o Garagem Cristã, né? E também o Speaker Break, que vai estar acontecendo, onde nós teremos a participação dos ganhadores, né, ali do Garagem Cristã, e também dos finalistas, né, dessas últimas edições. Então, nós teremos ali essa programação a partir das 14 horas, né? E ainda teremos outra programação que vai ser às 19 horas, que é o culto jovem, né, com o Regenere, e também o Expansão, ali no auditório Renascense, onde todos os jovens estarão envolvidos ali nesse culto, né? Também os adolescentes vão participar, né? E é interessante que nós temos muitos adolescentes, por exemplo, de Curitiba virão vários adolescentes, né, de outras regiões também, que vão estar participando deste culto. Então, o que eu digo para você que está nos assistindo, que você, né, forme as suas caravanas, se você ainda não formou, ainda dá tempo de você formar as caravanas e vir participar conosco dessa festividade, desses dois dias que está recheado de programações aí maravilhosas, né?
1: É isso aí, não dá para perder mesmo esta oportunidade. O primeiro dia, como eu disse, é importante estar desde cedo e acompanhar até finalizar o dia, né? Nós sabemos que os nossos jovens, né, adolescentes, aquele vigor, aquele bom ânimo, então vai ser algo muito especial, algo marcante, sem dúvidas.
0: É uma programação toda especial para a nossa juventude, né, para os adolescentes, nesse sábado, a partir então das 19 horas. Né? Eu quero aproveitar e falar com os nossos, também os nossos ouvintes. Talvez você está nos ouvindo aí pelo programa de rádio. Se você quiser assistir a live, você pode acessar os nossos canais, né? No caso, o YouTube, e você pode participar conosco aqui dessa live, né? Pode participar e pode compartilhar, né? Aproveita para compartilhar aí com seus amigos essa live e participar desta oração que nós vamos estar iniciando daqui a pouquinho, né? Mas eu queria falar mais um pouquinho sobre a questão também do domingo, o segundo dia, né? Já às 9 horas da manhã, até às 10h30, nós vamos ter o lançamento do Ministério de Intercessão Global. Olha que coisa linda, né? A Igreja Deus e Amor, ela já é conhecida, né, conhecida assim pela oração. Todo mundo, quando ouve falar, ah, você é da Deus e Amor, o pessoal já diz, ah, os irmãos aí são de oração, né? Então ela é conhecida pelas orações. E agora nós estamos iniciando, né, lançando esse Ministério de Intercessão Global. E quem vai ser a líder global desse ministério?
1: Que boa notícia, né? Realmente, meu coração, vamos dizer, já pode sentir como um fogo, uma chama viva e o Espírito Santo. E neste domingo, realmente, vai ser lançada, né, esta boa notícia, e este projeto vai passar a ser realidade, porque é um projeto que já está em andamento E quem vai estar liderando, pelo que eu tenho entendido, será a nossa querida irmã evangelista
0: Lorena.
1: Maria Lorena.
0: É isso mesmo. Ela vai ser a líder, né? Vai ser, na realidade, ela já é, né? Mas vai se oficializar nesse dia, né? O Ministério de Intercessão Global, a nossa irmã Lorena. E, com certeza, a partir daí também, nós vamos expandir isso para todo o Brasil e para todo o mundo, né? Vamos estar participando dessa intercessão global. Nossa igreja, ela já é uma igreja de oração, mas eu creio que com esse ministério agora, nós vamos intensificar mais as orações e com certeza o resultado será positivo. Deus estará operando na vida das pessoas, né, por intermédio da oração. Porque a oração, ela é a chave da vitória, né? A igreja, ela precisa realmente de orar, né? E agora nós vamos ter esse incentivo juntamente com a nossa irmã Lorena para buscarmos mais e mais a presença de Deus, não
1: é
0: isso?
1: É dessa forma, porque, como disse, né, o Ministério da Intercessão Global,

0: ser no Templo 1, né? No Templo 1. E a ordenação, a cerimônia de ordenação dos presbíteros, diáconos e pastores no Renascense, né? Todos aqueles candidatos que foram aprovados no curso, né, do ITDA, eles estarão, então, participando dessa cerimônia de ordenação. E no horário das 15 horas, então, nós teremos culto celebrativo de 64 anos, né, da nossa Igreja Pentecostal Deus e Amor. E tem algo interessante nisso aí. As primeiras mil pessoas que chegarem às 15 horas em ponto, essas vão receber uma premiação. Olha que coisa linda. Será que você vai chegar no horário? Vai se esforçar?
1: Claro que sim. Para quem mora mais perto aqui da nossa igreja, até é bem fácil, né? Mas eu sei também que tem muitas pessoas de muita fé que moram longe e eles vão fazer aquele esforço de sair bem cedo, né? De seus bairros, lugares onde moram e vão chegar aqui.
0: As caravanas já vão estar aqui. Mas é bem isso que você está dizendo. O povo de São Paulo, eles deverão chegar mais cedo, para as 15 horas em ponto, estarem aqui para poder receber essa premiação, né?
1: Com certeza, e vale a pena, né? Eu até já fiquei curiosa, né?
0: Eu
1: qual
0: quero
1: será essa premiação?
0: Eu, às 15 horas, já vou estar aqui.
1: Isso, então tem que correr, né, esse dia.
0: Então, nós estamos aí com uma programação, como eu disse, maravilhosa, né? Uma programação muito especial para este aniversário. E você não pode ficar de fora. Venha estar conosco, venha participar, porque eu tenho certeza que Deus, ele tem uma bênção toda especial para você. Seja da Mulheres de Fé, seja do Ministério ali da Intercessão Global, né? Tudo que vai estar acontecendo, com certeza Deus, ele vai estar falando ao seu coração por intermédio dos louvores que serão entoados, pela palavra que será ministrada, né? Enfim, tudo que vai estar acontecendo aqui nesses dois dias, né?
1: É importante trazer os convidados, né? Como eu já disse desde o início, porque eu creio que será um dia assim, de muita restauração, muita salvação de almas haverá.
0: Com certeza. Nós já estamos nos preparando para a oração. Você vai iniciar, tá bom? Você vai iniciar a oração, depois eu continuo. Vamos nos preparar já para o momento da oração. Pode iniciar.
1: Vamos então orar com bastante fé, sabendo que o nosso Deus é fiel e Ele responderá ao nosso clamor. Grandioso Deus, Pai querido, Deus eterno, meu coração se alegra, Senhor, ao estar neste momento, Senhor, no espírito de oração e no espírito da intercessão, pois o Espírito Santo agora começa a interceder, não somente, Senhor, pelo Brasil, mas pelo mundo inteiro. E nós estamos agora, Senhor, nesse exato momento, Senhor, entregando tudo nas mãos do Senhor. Hoje é o quinto dia, Senhor, deste grande propósito de clamor, esta preparação espiritual, onde nós estamos, Senhor, sem duvidar, estamos, Senhor, confiante que o Senhor irá surpreender, que o Senhor vai trazer em meio ao seu povo, que o Senhor vai manifestar, será algo surpreendente, porque o Senhor Deus é fiel para fazer além do que nós pedimos. E nesse momento, meu Pai, eu já quero te agradecer por esta oportunidade, Senhor, de nós estarmos, Senhor, em oração, porque a oração feita, Senhor, pela madrugada, sabemos que esta oração chega até o trono do Senhor e podemos chegar confiadamente por intermédio do nosso Senhor e Salvador Jesus Cristo. Senhor, podemos sentir claramente o Espírito Santo, Senhor, trazendo esta paz que invade a nossa alma, toma conta do nosso ser. Eu quero te agradecer, meu Deus, porque foi o Senhor quem inspirou, o Senhor quem direcionou a diretoria deliberativa, a diretoria executiva, Senhor, para que seja possível

0: Senhor, os 21 dias de propósito. Senhor, nesse momento de clamor, meu Deus, eu já quero agradecer porque eu sei, Senhor, que nesse momento a cada palavra que estamos expressando, o Senhor está recebendo. E até mesmo, Senhor, aquilo que queríamos, Senhor, expressar de uma melhor forma, Senhor, pois são tantas coisas que queremos pedir, mas nada melhor que agradecer. Senhor, nesse momento também já estou apresentando todas as pessoas que estão nos acompanhando. Alguns estão de joelhos dobrados, outros, Senhor, estão em espírito de oração, acompanhando, ligados, o pensamento, o coração, diretamente, aleluia, nesse momento ao trono do Senhor. Há uma conexão espiritual, por intermédio da nossa fé, da nossa entrega. Senhor, meu Deus, nesse momento de oração, eu intercedo, Senhor, por todas as pessoas que não é por acaso, Senhor, nesse momento estão, Senhor, acompanhando. Alguém fez o convite, Senhor, para acompanhar esse momento de oração. E que essa pessoa seja impactada pelo poder do Espírito Santo. Nesse momento, Senhor, eu oro, Senhor, pela diretoria deliberativa. Pai querido, eu sei que o Senhor tem direcionado a cada passo. O Senhor tem direcionado a cada dia, Senhor, o que deve de ser feito, Senhor, dentro desta obra tão gigantesca, Senhor. E o que nós estamos apresentando, Senhor, o que vai estar acontecendo neste dia 13 de junho, dia 14 de junho, será um final de semana inesquecível. Algo muito marcante vai acontecer. Vai acontecer um grande despertar espiritual. O Senhor visitará o seu povo, eu posso sentir, meu Deus. Eu te agradeço, Senhor, por esta oportunidade de nós estarmos aqui, Senhor, fazendo esta oração. Sim, meu Pai, para que tudo seja possível, Senhor. Eu sei que neste propósito de preparação espiritual, o Espírito Santo está trabalhando de uma forma extraordinária. Sim, Senhor, eu sei que o sobrenatural do Senhor já está acontecendo. Pai querido, eu oro nesse exato momento, Senhor, pela nossa querida irmã, presidente da diretoria deliberativa, a nossa irmã Ireni Oliveira de Miranda. Senhor, que ela possa ser visitada, Senhor, pelo poder do Espírito Santo, que ela seja abraçada. Sim, meu Pai. Eu sei, Senhor, que o Senhor tem sustentado, Senhor, ela. O Senhor tem dado saúde. O Senhor tem guardado. O Senhor tem livrado. O Senhor conhece o anseio do coração da tua serva, Senhor, em prol desta obra. Abençoa ela, seja com ela, Senhor. E também, Senhor, guarda, livra, Senhor, a família da tua serva, Senhor, os familiares. O Senhor é fiel, o Senhor é quem protege. Sim, meu Pai, nesse momento também eu apresento, Senhor, a nossa querida irmã, vice-presidente da diretoria deliberativa, é a nossa irmã Débora, Débora Oliveira de Miranda Almeida. É ela mesma, Senhor. A tua serva, Senhor. A tua escolhida, Senhor, que o Senhor tem usado, Senhor, nesses últimos tempos, Senhor. De uma forma, Senhor, que tem despertado tantas mulheres. Não somente as mulheres, mas também, Senhor, o ministério infantil. As crianças, Senhor. De uma tal forma, Senhor, que tem sido, Senhor, edificadas. Através dos ensinamentos e tantos lindos projetos que têm sido realidade, Senhor, dentro do envolvimento, Senhor, neste ministério infantil. Abençoa a tua serva, Senhor, no ministério do louvor, Senhor. Usa ela, Senhor. Guarda, livra, Senhor, o lar, os familiares, Senhor. Assim também, Senhor, estou intercedendo, Senhor, pelo pastor Lorival de Almeida, nesse momento de oração, Senhor. Eu sei que assim como eu estou orando por ele, muitas pessoas estão também intercedendo, Senhor. e que nesse exato momento o Espírito Santo possa fazer uma obra especial, porque o Senhor conhece a necessidade que teu servo tem, Senhor. Pois eu lhe peço, Pai, dá saúde ao teu servo, Senhor, teu filho, Senhor. Ele tem promessas, o Senhor tem feito promessas e ele está guardando, Senhor. Usa ele, Senhor, o Senhor tem usado, Senhor. Sim, meu Pai querido, livra, Senhor, dos perigos. Nesse momento de oração, Senhor, eu te louvo, Senhor, eu te agradeço, Senhor. Porque o Senhor, aleluia, o Senhor tem pelejado por esta obra que nós amamos tanto, Senhor. Eu te agradeço por eu fazer parte, Senhor, deste ministério, juntamente com meu esposo, minha família. E nesse momento de oração, Senhor, eu estou aqui, Senhor, também intercedendo pelo teu servo, Senhor, o nosso irmão em Cristo, o diretor Davi Miranda Neto, Senhor. Oh, meu Pai, o Senhor escolheu, Senhor, o teu filho. O Senhor ungiu ele, o Senhor capacitou ele, Senhor. E o Senhor está sendo com ele, Senhor. Como o Senhor tem se manifestado, Senhor, dando, Senhor, a visão profunda, Senhor. A sabedoria, Senhor, que ele tem buscado, Senhor. E ele tem recebido. Continua sendo com ele, Senhor. Oro também, Senhor, pelo lar de teu servo, Senhor. Visita, Senhor, a esposa dele, a nossa irmã Karina Mendes. Visita os filhos, Senhor. Guarda, livra, Senhor, de todas as fúrias malignas, Senhor. O Senhor tem o poder, o Senhor tem sido fiel. Pai eterno, nesse momento de oração, também, Senhor, eu intercedo pela diretoria executiva, Senhor. Sabemos, Senhor, que cada um dos teus servos, Senhor, foi o Senhor quem chamou para esse tempo, Senhor. Esse novo tempo aonde o Senhor está fazendo esta grande obra. E eu posso entender, interpretar, Senhor, que há algo muito grande que está por vir, Senhor, a se manifestar neste ministério, Senhor. É por isso que o Senhor está, Senhor, chamando o mundo inteiro, Senhor, para o ministério da oração, Senhor. Por isso já estamos, Senhor, nesta preparação espiritual. Eu apresento, Senhor, o teu servo, o diretor, pastor Milton de Almeida, Senhor. O presidente executivo, Senhor, da diretoria. Sim, meu Pai, guarda, Senhor, a família de teu servo, Senhor. Seja com ele, Senhor, dando saúde, Senhor. Dando respaldo, a visão, a sabedoria do alto, direção, Senhor, em tudo que ele precisar, Senhor, em prol desta obra tão gigante, Senhor. Da mesma forma, Senhor, oro pelo diretor, pastor Antônio Osmar de Oliveira, Senhor, aonde ele estiver, Senhor, seja fortalecido pela graça do Senhor. O Senhor seja dando direcionamento, Senhor, em tudo que ele tem a fazer, Senhor. Em prol, Senhor, desta grande obra, Senhor. Visita também, Senhor, os outros países, Senhor, de habla hispana, Senhor. São vários países, Senhor, como os países da América do Sul, América Central, o Caribe, México, todos esses lugares, Senhor. Seja com teu servo, Senhor. Sim, meu Pai querido, guarda, livra, Senhor, família. Os familiares, Senhor, nesse momento de oração também estou intercedendo, Senhor. Sim, meu Pai eterno, pelo teu servo, o diretor, pastor Fabrício Beata, sua esposa, Senhor. Sim, meu Pai eterno, usa ele, Senhor. É nesse tempo que o Senhor está fazendo, Senhor, esta obra também por intermédio dele. Senhor, apresento também oração, diretor, pastor Marcos Magno, sua esposa, Senhor, nossa irmã Andreia, Senhor. Usa ele, Senhor, na diretoria executiva, assim também, Senhor, como eles fazem parte, Senhor, desta obra tão linda, Senhor, que envolve, Senhor, a Fundação Reviver, juntamente com a instituição. A outra instituição, Senhor, que é a Reviver Help, Senhor, a Associação Reviver Help. Sim, meu Pai, usa ele, Senhor. Oh, Pai querido, Em nome de Jesus, que o Senhor joga por terra agora, todos os tipos de impedimento, Senhor. Sim, Pai querido, abençoa também, Senhor, de uma forma especial, Senhor, meu esposo, Senhor. Sim, meu Pai querido, Senhor, seja com ele, Senhor, em tudo aquilo que ele tem a fazer também, Senhor, em prol desta obra, Senhor, guardando, livrando de todo mal, Senhor. Pai eterno, abençoa, Senhor, diretor, nosso irmão, pastor Wilson Siqueira, Senhor, juntamente com a sua esposa, Senhor, nesse momento de oração, Senhor, podemos sentir que há pessoas, Senhor, em distintos lugares, Senhor, desta terra, não somente no Brasil, mas também, Senhor, em outros países, Senhor, que estão orando juntamente conosco, Senhor. Aleluia! Que nesse exato momento eles possam sentir, aleluia, a presença do Senhor, a manifestação do Espírito Santo como sinal e confirmação que o Senhor está recebendo esta oração, que é um trabalhar do Espírito Santo. Aleluia, aqui como podemos sentir, Senhor, aqui no estúdio, Senhor, assim também, Senhor, o Teu Espírito Santo, Teu poder está se manifestando, Senhor, aquelas pessoas que estão nos acompanhando, Senhor, que já fizeram seus pedidos de orações. Sim, meu Pai, o Senhor já está curando essa enfermidade, o Senhor está repreendendo todo o mal. Sim, meu Deus eterno, eu creio, Senhor, haverá grandes testemunhos, Senhor, ainda no decorrer desta campanha de preparação de 21 dias. E quanto mais o Senhor tem a realizar nesses 2 dias, o dia 13 de junho e o dia 14 de junho. Sim, meu Pai querido, a nossa Igreja Pentecostal Deus e Amor, aonde de todos os lugares, Senhor, vamos nos reunir, Senhor, em uma só família, Senhor. E nós seremos, Senhor, abençoados, aleluia, pela presença do Deus Pai, Filho e Espírito Santo. Eu creio, Senhor, será, Senhor, serão 2 dias, Senhor, aonde haverá, Senhor, salvação de almas, aonde vai acontecer uma grande restauração espiritual e aonde também vai acontecer um grande despertamento espiritual, Senhor. Eu creio, Senhor, também, Senhor, quero orar nesse momento, Senhor, por todas as igrejas, sedes estaduais, Senhor, de todo o Brasil, meu Pai querido. Eu sei que muitos dos pastores já estão se organizando numa expectativa tão boa, Senhor. Os pastores, Senhor, que amam fazer parte deste ministério, Senhor. Eles estão, Senhor, cuidando do rebanho com amor, Senhor, se esforçando, dando, Senhor, o seu melhor. E eu sei que eles estão se preparando, Senhor, com todas as caravanas, Senhor, que vão estar chegando de diferentes lugares do Brasil. Nós te agradecemos, Senhor, porque grande é a sua obra que está acontecendo.
1: Sim, meu Deus. Em concordância, ó Pai, a oração da tua serva, meu Deus, apresento também, meu Pai, toda a diretoria deliberativa e toda a diretoria executiva. Pai querido, toma nas tuas mãos a nossa Igreja Pentecostal Deus e Amor, no Brasil e no mundo. Senhor, meu Deus, o Senhor conhece cada membro, o Senhor conhece, meu Deus, os frequentantes, o Senhor conhece, meu Pai, os nossos obreiros. Visita, Senhor, agora, nesse instante, a cada um dos teus filhos. Tu sabes, ó Pai, quais são as dificuldades, os anseios, aquilo que tem sido apresentado, meu Deus. E muitas vezes, ó Pai, há o cansaço, o desgaste espiritual, mas, Senhor, eu creio que o Senhor tem sustentado a cada um dos teus filhos. Sim, meu Deus, vai de encontro agora a cada um deles, dando forças, dando graças, ó Pai. Sim, ajuda os teus filhos, meu Deus. Ó Pai, eu quero apresentar nesta oração os ministérios da nossa Igreja Deus e Amor. Visita agora, Senhor, o Ministério Jovem. Vai de encontro, meu Deus, cada jovem, Senhor, de cada cidade, de cada estado, ó Pai. Vai de encontro neste momento. O Senhor me sabe, ó Pai, meu Deus, das necessidades, das dificuldades. Meu Pai querido, Meu Pai amado, sabemos que nos dias de hoje não está fácil, Senhor, estar na presença do Senhor com tantas coisas que este mundo tem oferecido. Mas, Senhor meu Deus, existem jovens compromissados com a Tua obra. Existem jovens, meu Deus, que abandonaram o mundo para servir o Senhor em sinceridade, ó Pai. Estão, meu Deus, sim, meu Deus, rejeitando as bandejas que são apresentadas para servir o Senhor com fidelidade, com lealdade. Pai de encontro, Senhor, fortaleça a juventude da nossa igreja. Fortaleça, meu Deus, os nossos adolescentes. Sim, ó Pai, vai de encontro a cada um deles. Abençoa, Senhor, meu Deus, a cada ministério, ó Senhor. Abençoa, Senhor, ó Pai, o ministério também das mulheres de fé, Senhor. Pai de encontro a cada líder, a cada irmã que está, ó Pai, envolvida, está inserida neste grupo, ó Pai. Meu Deus, o Senhor possa, meu Deus, entrar com a Tua providência. O Senhor possa, meu Deus, nesse instante, visitar esta pessoa. Quem sabe, meu Deus, que no momento desta oração, a pessoa, Senhor, as servas do Senhor, estão derramando lágrimas nesse instante, apresentando seus filhos, apresentando seus entes queridos, ó Pai, apresentando, Senhor, aquela situação a qual elas não sabem como farão, Senhor, para solucionar, mas o Senhor tem o poder, ó Pai, de reverter esta situação a qual esta pessoa está enfrentando. O Senhor tem o poder, ó Pai, de fazer que essa situação, ela venha, Senhor meu Deus, se tornar favorável a esta pessoa que está clamando neste momento juntamente conosco. Ó Deus eterno, ó Deus poderoso, abençoa cada grupo de mulheres de fé, Senhor, os trabalhos que estão sendo realizados. Ó Pai querido, que o Senhor possa usá-las de uma forma tremenda, de uma forma toda especial, meu Deus, para ganhar, meu Deus, muitas almas para o Teu reino. Senhor meu Deus, visita, Senhor meu Pai, cada departamento, ou seja, cada ministério da igreja, Senhor. Visita, Senhor, o pequeno Galileu. Visita nossas criancinhas, visita, Senhor, a ITDA, Senhor, visita, meu Deus, a Reviver, visita, Senhor, meu Deus, a Associação Help, vai de encontro, ó Pai, também aos nossos pastores do Brasil e do mundo, Senhor, visita os Teus servos, pastores, ó Pai, que não tem medido esforços para fazer a Tua obra, estão, Senhor, meu Deus, empenhados, Senhor, para sim, meu Deus, enfrentar todos os obstáculos, meu Deus, e estar, meu Deus, cumprindo o ídolo do Senhor. Ó Deus Santo, ó Deus Eterno, que o Senhor possa, meu Deus, fortalecer os Teus filhos no momento da angústia, no momento da dor, no momento da aflição, Senhor. Fortaleça os Teus servos, fortaleça, Senhor, dando, Senhor, meu Pai, a direção para os Teus filhos, Senhor. Meu Deus, nós sabemos que não estamos isentos de lutas, de provas ou tribulações, mas nós temos, ó Pai, garantido, ó Pai, na Tua palavra, que o Senhor está conosco, que o Senhor estaria conosco por onde nós passarmos, e nós cremos na presença do Senhor. Eu creio, ó Pai, que nesse instante o Senhor está, meu Deus, ao lado deste irmão, ao lado desta irmã, Senhor, meu Deus, que está passando por um momento de aflição. Vai de encontro, Senhor, meu Deus, ó Pai, também, Senhor, a todas as lideranças, meu Deus, que têm ajudado, meu Deus, as nossas igrejas, são líderes, ó Pai, que apoiam os pastores, líderes de jovens, líderes de mulheres de fé, como eu disse, líderes, ó Pai, que estão no evangelismo. Senhor, visita os Teus filhos agora, fortaleça também, Senhor, a cada um deles, ó Pai, para que eles possam continuar, meu Deus, trilhando por este caminho, Senhor, este caminho, ó Pai, a qual o Senhor preparou para nós fazermos a Tua obra. Meu Deus, que cada irmão, cada irmã que está orando conosco nesta oração, eles possam sentir o toque todo especial a presença do Teu Espírito Santo. Eles possam sentir, meu Deus, esse toque e a certeza e a confirmação, Senhor, que verdadeiramente o Senhor está, meu Deus, na vida de cada um deles. Ó, Deus Santo, ó, Deus Poderoso, talvez, Senhor, no momento, ó Pai, de fragilidade, diante das dificuldades, meu Deus, quantas vezes muitos, Senhor, de nós pensamos em parar, em não dar, meu Deus, continuidade à, Senhor, à Tua obra. Senhor, eu peço que nesse instante o Senhor possa, meu Deus, se tocar profundamente em cada vida, Senhor, para que eles não desistam, mas que eles possam continuar trilhando, Senhor, por este caminho, avançando, ó Pai, dia após dia, porque nós sabemos, ó Pai, que o nosso descanso não é aqui, mas o nosso descanso, ó Pai, será lá na glória, e é o Senhor que nos fortalece, é o Senhor que nos ajuda, Senhor, é o Senhor que nos dá a vitória. Por mais, Senhor, que tenhamos que enfrentar todas as lutas, todas as pelejas, mas nós não estamos só, nós estamos com o general dos generais, aquele que nunca perdeu uma batalha e jamais perderá. Eu tenho certeza que aqueles que verdadeiramente confiam no Senhor, esses sim, meu Deus, ó Pai, trilharão por este caminho até o último dia, com a certeza, com a convicção que alcançarão a coroa da vida, Senhor. O nosso propósito, meu Deus, é a salvação, Senhor. Ó, Deus Santo, por isso eu te peço, não deixe, ó Pai, que nenhum desses pequeninos, Senhor, nenhum de nós que somos tão pequeninos, venhamos desanimar, mas que possamos prosseguir nesse propósito, Senhor, de fazer a Tua obra, ó Pai. Ó, Deus Santo, ó, Deus Eterno, ó, Deus Todo-Poderoso, ó, Deus da Glória, eu creio, Senhor, meu Pai, que o Senhor, meu Deus, nesse instante, ó Pai, está tocando em cada pessoa. Eu creio, Senhor, que nesse instante o Senhor está, meu Deus, visitando esta pessoa que também está apresentando, ah, Jesus querido, essa dificuldade, essa enfermidade, quem sabe pessoas que estão acamadas neste momento, pessoas que estão sentindo fortes dores, eu creio, Senhor, que Tu podes sim, meu Deus, visitá-las neste momento, por intermédio desta oração, que o Senhor pode curá-las, que o Senhor pode, meu Deus, aliviar esta dor, que o Senhor pode solucionar o problema desta pessoa. Vai de encontro, ó Pai, sim, Senhor, meu Deus, deste jovem, desta moça, deste rapaz, Senhor, que está escravizado, meu Deus, sim, meu Deus, acorrentado espiritualmente, no mundo dos vícios, das drogas, do alcoolismo, da prostituição, Senhor, meu Deus, liberta-os, Senhor, que essas correntes, elas venham ser esmiuçadas, e que esta pessoa venha alcançar, meu Deus, a libertação, ó Deus Santo, ó Deus Poderoso, ó Deus da Glória, eu intercedo também pelas nações, quantas nações que estão envolvidas, meu Deus, nas guerras, Pai de encontro, Senhor, o Senhor tem o poder de reverter, o Senhor tem o poder de mudar toda esta situação, todo este cenário, ó Pai, visita, Senhor, essas pessoas que também estão, meu Deus, sofrendo mediante estas batalhas, diante das guerras, ó Pai, visita as nações, meu Deus, aquelas que necessitam da Tua palavra, que necessitam, meu Deus, do Evangelho, Senhor, meu Deus, abre portas, ó Pai, para que os missionários, eles possam ir até estas pessoas, eles possam proclamar a Tua palavra, o Teu Evangelho, Senhor, vai de encontro neste momento, ó Pai, ó Deus Poderoso, eu quero também, Senhor, apresentar as festividades, ó Pai, deste, meu Deus, deste ano, meu Deus, dia 13 e dia 14, meu Deus, esses dois dias, eu tenho certeza, eu tenho convicção que ficarão marcados, Senhor, no coração, na mente das pessoas que participarão, meu Deus, desses dois dias de festividade comemorativo, Senhor, dos 64 anos de existência da nossa igreja pentecostal, Deus e amor. Meu Deus, abençoa, Senhor, as caravanas que estão, meu Deus, se formando. Meu Deus, toma nas Tuas mãos os líderes das caravanas. Meu Deus, toca nas pessoas para que elas possam vir Meu Deus, eu tenho certeza, eu posso ver pelos olhos da fé, Senhor, esta igreja superlotada para a glória e louvor do Teu santo nome. Por isso eu lhe peço já, Senhor, que o Senhor venha guardar as caravanas, que o Senhor venha abençoar, meu Deus, a todos aqueles que estão envolvidos nesse trabalho de preparação, de organização, aqui também na nossa sede mundial, meu Deus, todos que estão envolvidos na organização deste grande evento, que o Senhor possa, meu Deus, abençoar a cada vida, Senhor, abençoa, Senhor, e que haja verdadeiramente, meu Deus, um mover do Teu Espírito, ó Pai, que haja um mover do Teu Espírito, meu Deus, sobre as vidas que estarão presentes aqui neste lugar, que elas possam replicar, meu Deus, tudo aquilo que acontecerá aqui neste lugar, para que no próximo ano, meu Deus, sim, milhares e milhares de pessoas possam vir participar, meu Deus, do próximo aniversário. Eu creio, Senhor, que Tu estarás operando grandes maravilhas. Eu creio, Senhor, meu Deus, que estamos, sim, meu Deus, no caminho certo, ó Pai, no caminho da intercessão, meu Deus. Meu Deus, eu louvo o Teu nome, ó Pai, pelo Senhor ter tocado no Teu filho, nosso irmão presbítero Davi Neto, Senhor, para, Senhor, meu Deus, ó Pai, está, meu Deus, criando este ministério de intercessão global, Senhor. Meu Deus, abençoa Teu filho, abençoa toda a diretoria deliberativa, sim, meu Deus, toda a executiva também, que está empenhada, meu Deus, nesse trabalho, que está empenhada, meu Deus, também nas festividades, para dar, meu Deus, uma condição, conforto, meu Deus, ó Pai, para todos aqueles que vão participar conosco. Ó Deus Santo, ó Deus Eterno, eu entrego nas Tuas mãos, Senhor, e creio, ó Pai, na resposta do Senhor. Eu creio, Senhor, que o Senhor fará grandes maravilhas para a glória e para a louvor do Teu santo nome. É o que nós Te pedimos e nós Te agradecemos em o nome de Jesus. Amém. E amém, Senhor Jesus. Que maravilha, né? Sentimos aqui a presença de Deus. Eu estava orando e sentindo a graça, a unção do Espírito Santo nesta oração. E eu creio que Deus fará grandes maravilhas nesses dois dias de festa. E você não pode ficar de fora. Vem estar conosco, venha participar dia 13 e dia 14 de junho. Dois dias. Eu falo a verdade, viu? Não falei isso para você, minha esposa. Mas eu vou ver se eu consigo participar de todos os momentos. Porque está muito linda a programação, né?
0: Isso mesmo, estou de acordo com você 100%. E que alegria, que privilégio até, posso dizer, né, fazer parte de uma igreja firmada na rocha.
1: É isso aí. E Deus tem realmente sustentado, né? Jesus, Ele é a nossa rocha. Que Deus abençoe. Nós já vamos nos despedir, agradecendo a Deus por esta oportunidade que o Senhor nos concedeu de estarmos aqui nesse momento tão maravilhoso de oração, né? Sentindo a presença de Deus. Fiquem todos na paz do Senhor Jesus. E amanhã tem mais, hein? Amanhã nós vamos estar aí novamente no sexto dia, né? Da campanha de 21 dias de preparação espiritual para este grande evento. Deus abençoe. Com Deus.
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0h30. Que Deus abençoe, povo de Deus. A paz do Senhor e Salvador Jesus Cristo. Deus abençoe, pastor Jerry Adriane e sua esposa, abundantemente, grandemente, nesta noite, abençoado, servo de Deus, esteve fazendo esta ministração de oração e seguimos adiante deste grande propósito, deste clamor mundial, nesta preparação espiritual de 21 dias que antecedem 64 anos da Igreja Pentecostal Deus e Amor. Queridos, tá lindo demais esta preparação, tá lindo demais toda esta programação abençoada. No tocante a isto, nós queremos externar nossa gratidão ao Senhor, agradecer a Deus por tudo que Ele tem feito em nossa Igreja Pentecostal Deus e Amor. E este ano não será diferente. Deus continuará manifestando o seu poder, a sua graça, a sua divina misericórdia sobre o seu povo. Bom, hoje, dia 27 de maio, quarta-feira, e quem tem o imenso prazer de cumprimentá-los, teu irmão em Cristo e amigo, Diácono Lindenberg Araújo. Seguimos adiante nesta programação abençoada. Pastores, sempre em oração, inclusive, estão dando continuidade os servos do Senhor lá no Santuário de Oração. Se você quiser assistir, ouvir, participar desta oração, canal Direto com Deus, você ouvirá e acompanhará em áudio e vídeo. Servos do Senhor estão ao vivo orando ali no Santuário de Oração. Ou seja, esta programação, ela não para. Esta programação, ela dá continuidade, porque é isso. A Igreja Deus e Amor cresceu neste legado, a oração. E também nós temos este tema em específico, que é o tema do aniversário da nossa Igreja Deus e Amor. Uma igreja firmada na rocha. E esta igreja? Esta igreja que há no dia 3 de junho de 1962, fundada pelo nosso saudoso missionário Davi Miranda. Esta data e a denominação foram reveladas por Deus ao fundador, ao missionário Davi Miranda, por intermédio do Espírito Santo de Deus. E este ministério, olha só, iniciou apenas com 3 membros. Meu Deus do céu. Esta obra é de Deus, meu irmão. Esta obra, ela é de Deus. Começou apenas com 3 membros. Missionário Davi Miranda, sua mãe, Anália Miranda, e sua irmã, Araci Miranda. Muitíssimas almas foram salvas pelo Senhor. Nosso saudoso missionário começou ministrando a palavra de Deus, pregando a palavra do Senhor, evangelizando almas aqui no coração de São Paulo, na Praça da Sé, Conde de Sarzetas, aqui na Grande São Paulo, ministrando e anunciando a palavra de Deus, e as promessas foram se cumprindo sobre o servo de Deus. E hoje, olha só, através da confiança, através da obediência, Cristo o chamou, o saudoso missionário Davi Miranda, que no qual se empenhou dia a dia nos cultos, evangelizações, vigílias, consagrações e etc., resultando em inúmeras IPDAs, em inúmeras igrejas pentecostal Deus e Amor. E também, não só aqui em todo o Brasil, não só no Norte, no Nordeste, no Centro-Oeste, no Sul, no Sudeste, mas também nas Américas. Olha só, América Latina, América Central, Europa, África, continente africano, até na Ásia. O Evangelho de Jesus está sendo anunciado na Igreja Pentecostal Deus e Amor. Missionários foram enviados e para mais de 90 países, 100 países. Hoje a IPDA tem mais de 1 milhão de membros. Meu Deus, que bênção. Nós temos esta convicção de que a Igreja Pentecostal Deus e Amor, ela tem multiplicado e continuará multiplicando. Aqui, no Templo da Glória de Deus, fica localizada Avenida do Estado, 4568, na capital paulista. Jesus te ama.

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0: tem. Vocês vieram aqui hoje, mas muitos vieram só com o propósito só da cura, o só de um emprego. Não vieram com o propósito de servir a Deus, de agradar a Deus, de entregar a sua vida a Deus. Irmãos, é perigoso você voltar sem a bênção, meu irmão católico. É perigoso, minha irmã católica, voltar sem o milagre de Deus. Olha, toma a decisão agora. Decida voltar não só curado. Decida voltar agora não só com os problemas resolvidos, mas decida voltar perdoado e salvo com o sangue divino do teu Jesus. Decida aqui agora! Glória a Deus, glória a Jesus! Porque eu creio que se você decidir, Deus não vai só te perdoar, não só te salvar, não. Ele vai te curar também. Irmãos, eu digo a vocês, eu já tinha ido, antes de converter, eu fui em algumas concentrações dos crentes, nas praças públicas. Tempo que tinha o Largo São Paulo, tinha a concentração dos crentes ali, em segunda-feira à noite, na Praça da Sé, outras vezes, eu fui. Uma meia dúzia, mas eu ia só para receber a cura. Eu queria a cura, eu tinha pedra nos rins, eu tinha úlcera no estômago. É verdade, eu estava cheio de enfermidade, atribulado, angustiado. Eu ia com tanta fé que queria ver Jesus lá junto com os crentes, porque falavam que Jesus está no culto com os crentes. Se tiver dois ou três reunidos em meu nome, estou eu no meio deles. Então eu queria ver Jesus, ficava olhando lá do lado do pregador, no palanque. Eu queria ver Jesus, mas não via Jesus, porque eu ia com interesse material, da bênção física. Note bem, meus irmãos. Às vezes, meu, confesso, eu acho quando eu era católico do mundo, o diabo não deixa ir para a igreja. Note bem, às vezes eu tomo a condução para vir da cidade, da consideração dos crentes, o diabo põe uma moça do meu lado, que tempo era solteiro, e ela começava a me conquistar, e eu conquistar ela, nós saía, descia do ônibus, em vez de ir para o culto, o diabo me levava para o cinema, tá vendo? É assim. Quantos não diziam que o diabo, aquele tempo eu não sabia que era o diabo. Hoje eu sei que era o diabo que me arrastava para outro lugar, porque eu sabia que nós tinha uma obra a fazer na minha vida. Então, meu irmão católico, minha irmã católica, se diz, eu sou tão pecador, Davi Miranda. Mas todos os pecados, irmãos católicos, irmãs católicas, que vocês já praticaram, eu pratiquei também. E Jesus teve misericórdia de mim e está tendo hoje misericórdia de você também. Glória a Deus, glória a Jesus.
1: O que foi que aconteceu? Foi derrame que deu, que causou paralisia? O que foi, irmão? Foi fraqueza, as pernas?
2: Fraqueza começa de derrame também.
1: Quanto tempo passa a sofrer esse mal?
2: Desde dezembro. Apontei um dedo também agora.
1: Se eu fosse andar sozinha, cair.
2: Eu caio andando segurando as coisas com a muleta.
1: Vamos fazer um teste agora?
2: Eu quero andar.
1: Então anda agora, irmã. Anda agora sozinha. Glória a Deus. Glória a Deus. Sozinha, sem se apoiar em nada. Solinha, solinha. Aleluia, aleluia. Tempo que a senhora não andava sozinha, estava muda.
2: 9 anos.
1: Meu Deus, meu Deus, meu Deus. 9 anos. 9 anos. Estava muda e paralítica devido ao derrame. Quem curou a senhora agora, irmã Maria?
2: É tu, irmã.
0: Qual o seu nome, irmão?
3: José Silva.
0: O senhor foi curado do que, irmão José?
3: Foi do reumatismo e sangue.
0: As pernas estavam travadas.
3: Estava e...
0: Se o senhor fosse andar sem muleta, caía.
3: Caía e já tinha comido a cartilagem do joelho.
0: Quanto tempo o senhor ficou assim, irmão?
3: 7 anos.
0: 7 anos. E quem fez o senhor andar agora?
3: Foi Jesus.
0: Não foi o Davi Miranda, não?
3: Não, foi Jesus.
0: Aleluia! Foi Jesus!
4: Eu levei um jovem que instalou meu ferro. Eu passei 1 ano e 8 meses sem essa muleta.
0: E quem curou a senhora aqui
4: Jesus,
0: agora?
4: Jesus, obrigado.
0: Olha a muleta de ferro dela sendo levantada para a glória de Deus.
5: que aconteceu? Tá brincando.
6: Pelo Senhor agora! Glória a Deus! Está enxergando! Glória a Deus!
5: Como é o teu nome?
4: Marcelino.
5: Você estava cego?
4: Só de olho.
5: De olho esquerdo? O que foi que aconteceu no olho que tinha ficado cego?
4: Coice.
5: Coice do quê?
4: Cavalo.
5: Quem trouxe você?
4: Minha mãe.
5: É verdade, irmã?
7: É verdade, por 4 anos aconteceu esse acidente com ele. Sendo olho, saiu tudo pra fora.
5: Vazou olho?
7: Vazou, diz o médico que vazou.
5: O médico disse que nunca mais ia enxergar.
7: Não.
5: Como é que ele tá enxergando agora?
7: Milagre de Deus, né? Deus fez a obra.

0h42. Que Deus abençoe. Que lindo, que lindo, que tremendo. Como dizia nosso saudoso e querido e amado missionário Davi Miranda, Deus é bom para mim. Que maravilha, maravilha. Que benção. E Deus não mudou, irmãos. Deus continua operando em nossa igreja pentecostal. Deus é amor, graças ao nosso bom Deus. Eu me lembro, na época da minha convenção ainda, na cidade de Fortaleza, estado do Ceará, no ano de 2013, em meados, 2012, 2013, na época, me converti ao evangelho, igrejinha, hoje seria denominada igreja ou casa de oração, não é? E foi onde eu entreguei a minha vida para Jesus. Vivia em um mundo de perdição, drogas, bebidas, coisas horríveis. Mas o Senhor um dia olhou para mim com um olhar de misericórdia. E eu entendi a voz de Deus me chamando para perto dele, de que ele queria me salvar. Como está escrito, não foi vós que me escolhestes, eu escolhi a vós. E ali eu entreguei a minha vida para Jesus, para a glória de Deus. Hoje estou aqui feliz, grato ao Senhor, porque Ele me salvou aqui, neste ministério, na igreja pentecostal Deus e Amor. E nós estaremos juntos nos dias 13 e 14 de junho de 2026. E eu não aceito você ficar em casa. Este convite está sendo lançado para você, ouvinte. Você que está em casa, desanimado, está frustrado, afastado dos caminhos do Senhor, estejam conosco, porque também você faz parte desta história. São 64 anos de existência, são 64 anos de vitórias, de bênçãos em nossa igreja pentecostal Deus e Amor. E também neste grande evento, nesta grande celebração, aqui em nossa sede mundial, nós teremos participação de pastores, toda a nossa diretoria deliberativa, executiva, cantores da gravadora MC Music e também as caravanas de todas as sedes estaduais e setoriais de todo o Brasil. Você não pode ficar em casa, você é anfitrião, você faz parte deste ministério. E nós estaremos juntos, celebrando e glorificando o nome santo de Jesus, porque pelo que o Senhor tem feito, tem operado na nossa igreja, Deus e Amor, os milagres não cessaram. Como tem um louvor do nosso querido irmão Ivan Luiz, o milagre não cessou. E ele não tem parado, não tem dado continuidade a este chamado, a este ministério. Deus tem dado continuidade a operações de maravilhas. E nós estaremos reunidos, muitas caravanas confirmadas de outros países, América Latina, outros continentes, estados, todos estarão presentes aqui no Templo da Glória de Deus. Avenida Prefeito Passos, número 10. Este é o endereço da tua bênção, do teu milagre. E atenção, ouvinte, se você já quiser enviar a sua mensagem para o WhatsApp da nossa Rádio Deus e Amor, DDD 11 98292-3392. Este é o WhatsApp da Rádio Deus e Amor. Conte agora, envie a sua mensagem informando qual foi a data que você se converteu ao Evangelho em nossa igreja Deus e Amor. Pastor Lindenberg, eu lembro como se fosse hoje o dia que eu aceitei a Jesus na igreja pentecostal Deus e Amor. Informe-me agora qual cidade, qual estado, qual país.

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2: Glória a Deus! Que maravilha! Eu já quero também convidá-los, vocês, amados irmãos e irmãs que nos acompanham também de outros países, de outros continentes, Centro-América, a Europa, né? Muitas pessoas nos acompanham da Europa, Portugal, muitas mensagens a gente recebe aqui no nosso estúdio, Estúdio C, nosso WhatsApp da Rádio Deus e Amor. Olha, estou acompanhando de Portugal, de Itália, Bélgica, enfim. Então, já quero também externar a minha gratidão e o convite também para você que está em outro país e quer participar aqui desta grande celebração, porque inclusive a nossa Igreja Deus e Amor, ela não cresceu, ela não expandiu somente no Brasil, mas em outros países, em outros continentes. Muitas pessoas não poderão ir, mas a palavra de Deus está indo, por intermédio do programa Voz da Libertação e também através da nossa Igreja Pentecostal Deus e Amor. Então, vocês que estão no Peru, na Bolívia, Venezuela, Uruguai, Argentina, todos, Chile, venham. Estaremos aguardando todos vocês nesta grande celebração. E eu estou com meu coração muito alegre, porque eu estou numa grande expectativa para esses dois dias de bênçãos e vitórias. Muitos milagres, eu creio, muitos milagres acontecerão para a glória do nosso Senhor e Salvador Jesus Cristo. Portanto, ouvintes, nós daremos continuidade ao convite especial, a esta cobertura deste aniversário da Igreja Pentecostal Deus e Amor. Foi fundado em 3 de junho de 1962 e hoje, este ano, melhor dizendo, completa 64 anos de existência. Que bênção! Um ministério que tem crescido, um ministério que tem expandido no Brasil e no mundo. Convido todos vocês, mais uma vez, para participar. Anote na tua agenda, dias 13 e 14 de junho de 2026. Pela manhã, teremos várias programações. Durante o dia inteiro. E dia 14, nós teremos também o culto especial em comemoração dos 64 anos da IPDA. Com o tema, uma igreja firmada na rocha. Uma hora! Vamos agora para a identificação das emissoras. Já já voltamos com todos vocês e daremos andamento, continuidade à nossa programação nesta madrugada. A madrugada do socorro de Deus.
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3: Uma hora e 11 minutos, horário de Brasília. Hoje, quarta-feira, dia 27 de maio de 2026. Que Deus abençoe, amados e queridos ouvintes desta tão abençoada programação de nossa Igreja Pentecostal Deus e Amor, a voz da libertação. Estamos ao vivo, diretamente do Estúdio C, Central de Produção Internacional da nossa Igreja Pentecostal Deus e Amor. E tenho um imenso prazer de cumprimentá-los, seu irmão e amigo, Diácono Lindenberg Araújo, e na mesa, nosso querido irmão Hamilton. E já quero já convidá-los a enviar as suas mensagens para o WhatsApp da nossa Rádio Deus e Amor, DDD 11 98292-3392. E também, você que quer entrar em contato conosco, é só ligar para o número 11, DDD 11 3208-2790, ou também DDD 11 3208-2743. Vou repetir, DDD 11 3208-2790, como também DDD 11 3208-2743. Pastor, estou precisando de uma oração. Pastor, não estou conseguindo dormir. Pastor, estou com uma crise de ansiedade. Pastor, estou com insônia. Vou orar por você ao vivo aqui no programa Voz da Libertação. É só ligar para nós, entrar em contato conosco e nós estaremos lhe atendendo e dando um acompanhamento especial para você nesta madrugada do socorro de Deus.
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3: Uma hora e 14 minutos. Que Deus abençoe, amados e queridos ouvintes do programa Voz da Libertação. Que bênção. Toda esta madrugada nós iniciamos com esta grande alegria, este gozo, esta felicidade, esta gratidão na presença de Deus. E como não podemos externar a nossa gratidão? Não podemos, né, irmãos? Não somos ingratos. Não, não, não. Nós não podemos ser ingratos por aquilo que o Senhor fez por nós. Então, já começamos esta madrugada agradecendo ao Senhor e por tudo que Ele tem feito. E já temos aqui ouvintes, né? Que bênção! Alô!
4: Alô!
3: Alô, a paz do Senhor Jesus, com quem eu falo?
4: Yasmin.
3: Yasmin, tudo bem? Você fala de onde?
4: Eu sou de Janaúba, Minas Gerais.
3: Janaúba, Minas Gerais, que bênção, povo mineiro. Que maravilha, hein? Povo mineiro, o povo mineiro é um povo de muita fé, você sabia disso?
4: Sim, que... verdade.
3: Aleluia, que bênção. A senhora está precisando de oração, minha irmã?
4: Estou sim. Na verdade, o que eu pedi oração é por mim, né, Yasmin, pela minha mãe,

0: Juliette e o meu tio Everton, que é só Deus na vida dele.
1: Amém, meu Deus.
0: Os meus avós, eles são cristãos também, né, do amor. Preocupam muito com ele e é só Deus mesmo. E sobre a minha vida, assim, eu tenho 18 anos, né, e eu morava na roça pouco tempo atrás, vim pra cidade.
1: Sim.
0: E o que tem me preocupado é que eu tô congregando só no domingo, né? E eu queria pedir oração pra que Deus viesse dar uma solução pra que eu pudesse estar indo na igreja mais vezes.
1: Amém. Olha, eu vou fazer uma oração por você aí agora, tá? Vou orar por você e vou orar pela sua família também, tá bom?
0: Tá bom, amém.
1: Feche os teus olhos aí. Vamos falar com Deus em um minuto de oração. Poderoso Deus, bendito e amado e poderoso Pai. Senhor, glorificamos ao Teu Espírito Santo nesta hora. Senhor, nós queremos Te glorificar, Te exaltar, Pai. E também eu quero apresentar a Tua filha, esta jovem, irmã Yasmin, toda a sua família, seus pais, seus avós. Senhor, que o Senhor possa abençoar a Tua filha. Senhor, que ela permaneça firme na Tua presença, firme na rocha, estando plenamente confiante que as promessas do Senhor se cumprirão em sua vida. Senhor, abençoa toda a sua casa. Entra com providência nesta causa. Entra com providência, Pai, nestas vidas, no qual o Senhor conhece cada coração, cada pensamento. Entra com providência para que a tua filha também permaneça frequentando, estando na tua casa dia após dia. Pai da glória, faz a tua obra por completo e entrega a bênção e a vitória em nome de Jesus.
0: Amém.
1: Amém, Yasmin?
0: Amém.
1: Deus te abençoe.
0: Deus abençoe.
1: Fica firme, Deus é contigo, tá?
0: Amém.
1: Deus abençoe, amém.
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1: 1:17, que maravilha, os nossos irmãos e amados ouvintes estão nos acompanhando de outros estados, de outras cidades. Então, envia sua mensagem, DDD 11-98292-3392, estarei também, de igual forma, anotando seu pedido de oração e também orando por todos vocês. E já temos mais alguém na linha, vamos atender, alô?
4: Alô?
1: A paz do Senhor Jesus, tudo bem?
4: Tudo bem.
1: Com quem eu falo?
4: Com Nilza, de Teofilândia, PDA, Teofilândia Nordeste.
1: Glória a Deus, tudo bem, irmã?
4: Tudo bem, na paz do Senhor.
1: Povo nordestino, um povo alegre, bem, contagiante. Esta alegria contagia a gente, né?
4: Com certeza.
1: Glória a Deus.
4: Outra rádio 24 horas, meu rádio não desligo pra nada.
1: Meu Deus,
4: saio
1: sempre...
4: pra igreja, pra limpar a igreja, meu rádio ligado.
1: Sempre acompanhando o programa Voz da Libertação.
4: Sempre acompanhando. Oh,
1: maravilha. Que bênção.
4: Tenho glorificado a Deus pelas almas que têm sido convertidas através do programa.
1: Meu Deus. Isso é bom, né? Isso é pra glória de Deus. Deus tem operado maravilhas,
4: sim, né,
1: minha irmã?
4: Tem operado sim, em nome de Jesus.
1: Amém. A senhora está precisando de oração?
4: Estou precisando de oração em toda uma causa, que estou na luta desde 2017, né?
1: Eita, glória.
4: Sofri um acidente e aí estou com a causa na justiça, faço muitas perícias e todas negadas, mas eu creio que o Senhor vai me dar a vitória.
1: Deus já entrou com providência nessa causa.
4: Amém.
1: Eu vou orar pela senhora também, tá bom?
4: Amém.
1: E eu creio que a senhora breve testemunhará da grande bênção que Deus...
4: Ora pelo meu genro, Edmar, que a gente está na luta para que ele venha se converter.
1: Amém. A gente vai orar sim.
4: Eu tenho certeza que o Senhor vai converter sim, porque, né, Josué falou que ele e a casa dele serviriam o Senhor.
1: Com
4: e a minha
1: certeza.
4: Casa também vai servir o Senhor.
1: Sim, certamente. Vamos orar? Vamos fazer um minuto de oração? Quero orar,
4: amém,
1: pela senhora, tá?
4: Amém.
1: Poderoso Deus, bendito e eterno Pai, Senhor, aqui está, Pai, a tua filha. Coloca ela em tuas mãos, ó Deus, neste momento, ó Pai de amor e bondade. Entra, Senhor, nesta causa. Esta causa que somente o Senhor também pode realizar. Porque a tua palavra, ela nos afirma que para Deus nada é impossível. O Senhor tem poder para realizar um milagre. O Senhor tem poder para realizar o sobrenatural na vida da sua serva que acredita, Pai. Visita o genro. Senhor, vai visitando para dar o livramento, trazer a libertação completa para ele. Deus, o Senhor também disse na sua palavra, se pois o Filho vos libertar, verdadeiramente sereis livres. Eu creio nisto. Eu creio, ó Pai, que o Senhor já está entrando nesta causa e entrando com providência para o teu louvor, para a tua glória. Faz, ó Deus, faz o impossível e entrega a bênção para a glória do nome de Jesus. Amém.
4: Amém.
1: Toma posse da tua bênção, minha irmã.
4: Amém. Eu recebo em nome de Jesus.
1: Amém. Muito obrigado pela sua audiência, tá bom? Nós continuaremos e às 2 da manhã nós iniciaremos a oração da madrugada, tá bom?
4: Amém. Deus abençoe.
1: Amém.
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1: Glória a Deus, 1h21, vamos agora para o Pão Diário. O pastor Lorival de Almeida tem uma palavra tremenda aos nossos corações e você não pode perder esta oportunidade de ser edificado. Pão Diário com o tema O Mal Não Descansa.
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6: Meditação, vamos meditando? Porquanto a graça de Deus se manifestou salvadora a todos os homens, educando-nos para que, renegadas à impiedade e às paixões mundanas, vivamos o presente século sensata, justa e piedosamente. Tito, capítulo 2, versículo 11 e 12. O mal não descansa. Isso é fato. O mal está aí de noite, de dia, a todo momento. E os agentes do mal também cumprem o seu papel, né? Segundo a sua própria natureza. Sem mostrar sinais de fadiga, enfado ou desânimo. Parece que o mal não desanima nunca. Aliás, dizem que Satanás foi desprovido de todas as suas armas e foi dada a ele... É uma história apenas, não que seja uma realidade, né? E foi dada a ele a oportunidade de escolher uma arma, ele escolheu o desânimo. Essa arma de exame eu vou lançar sobre os meus adversários. É uma história, por quê? Porque nós vemos, da mesma forma que o mal não descansa, nós vemos que os que poderiam estar lutando em prol do Evangelho, às vezes se esmurecem ante a primeira dificuldade, parece que se desanimam com tanta facilidade, não é? E eu acredito que por essa razão, em 2 ocasiões, nas cartas destinadas aos Gálatas e aos Tessalonicenses, o apóstolo Paulo orientou, e não nos cansemos de fazer o bem, pois no tempo próprio colheremos, se não desanimarmos. Foi para os Gálatas, capítulo 6, versículo 9. Agora nós vamos a 2 Tessalonicenses 3, 13. Quanto a vocês, irmãos, não se cansem de fazer o bem. Então nós vemos aí que dá a sensação que fazer o bem cansa. Muito mais do que fazer o mal, né? Parece que o desânimo, ele vem mais rapidamente em quem faz o bem. Eis aí o paradoxo, não é? Os que são orientados a anunciar o evangelho, isto é, semearem trigo, correm o risco de abandonar a missão alegando cansaço ou falta de estímulo. Enquanto os que semeiam o joio e propagam essa graça barata, a sensação que se tem é que eles nunca se desanimam. Parece que os contendeiros nunca se desanimam. Aliás, esse termo graça barata é uma referência a uma fé sem fruto, né? Uma fé estéril, inútil. Essa graça barata é a pregação do perdão sem arrependimento. É o batismo sem o conhecimento verdadeiro do seu significado. É a participação da ceia do Senhor, por exemplo, sem o exame próprio. É a absolvição sem confissão. É a graça sem discipulado, sem cruz, sem Jesus Cristo vivo, sem o abandono do pecado, sem renúncia. Isso é graça barata. Nos tempos presentes, nós temos observado uma crescente ousadia por parte dos semeadores do joio, da graça barata, os contendeiros, quando se trata de desqualificar a igreja. E o que mais impressiona é que eles fazem isso distorcendo a preciosa graça de Deus. São oportunistas, né? E tais oportunistas têm arrastado mentes ingênuas, pois falam o que estas mentes ingênuas querem ouvir, aumentando assim o contingente dos rebeldes sem causa. Porque hoje está assim, evangelho tem para todo tipo de gosto, e as pessoas querem ouvir o que querem viver, querem ouvir o que querem ouvir, não é necessariamente ouvirem a verdade. O apóstolo Paulo alertou, o Espírito diz claramente que nos últimos tempos, alguns abandonarão a fé e seguirão espíritos enganadores e doutrinas de demônios. Tais ensinamentos vêm de homens hipócritas e mentirosos que têm a consciência cauterizada. 1 Timóteo capítulo 4. Homens de mente cauterizada, eis aí o veredito de Paulo. Por que não dizer o diagnóstico, né? A mente cauterizada, ela se torna insensível, como se tivesse sido queimada a ferro em brasa. Qual é a consequência? O evangelho perde o seu efeito transformador, perde a sua eficácia. Como se não bastasse isso, essas pessoas com mente cauterizadas, elas acabam se voltando contra a igreja, contra a noiva de Cristo. E principalmente no que se diz respeito ao ataque à sua parte visível, isso é, a corporação formada por pessoas. Infelizmente, os semeadores do joio, eles têm se disseminado, ou seja, eles têm crescido, perdão, e têm falado desse evangelho, que infelizmente não é o evangelho verdadeiro, mas é a graça barata, que tem alcançado tantas pessoas e criado tantos grupos, principalmente os famigerados, desigrejados, negando a necessidade da comunhão, ou seja, a coinonia, a comunhão entre os irmãos em Cristo. Em Hebreus 10, 25, temos a confirmação dessa necessidade. De uma forma bem moderna, olha, para você entender bem, não deixemos de reunir-nos como igreja, segundo o costume de alguns, mas encorajemos-nos uns aos outros, ainda mais quando vocês veem que se aproxima o grande dia do Senhor. Então não é para abandonar a congregação como muitos. Infelizmente, esses grupos, esses da graça barata, têm se proliferado, essa é a palavra, né? Proliferado, e formam movimentos, e negam todos os princípios de autoridade, dando ênfase aí à autossuficiência. Combatem ferozmente a contribuição nas igrejas, até os dízimos e ofertas, além de estabelecer uma forma bem particular de interpretar a Bíblia e praticar a fé. Daí o subterfúgio de muitos ao se aplicarem às obras de caridade, achando que é isso que faz... Não, eu ajudo os pobres, como se fosse simplesmente isso. Pessoas que já estão se tornando como aqueles grupos que nós conhecemos, né, os da reencarnação, que querem achar que se salvam pelas obras, quando isso não é a realidade, isso não é a verdade, não é? Então eu quero que vocês, ouvintes, entendam, né, e constatem que é preciso abrirmos os olhos, porque esses procedimentos são procedimentos hipócritas. É só nos lembrarmos que Judas teve esse mesmo sentimento, lavando os pés de Jesus, aquela mulher com aquele perfume caro. Aí Judas já saiu com aquela historiazinha, podia ter vendido esse perfume e dado o dinheiro aos pobres, não podia? Seriam 300 denários. E no final da história nós todos passamos a conhecer quem era Judas. Ele dizia isso não porque amava as vidas, mas porque era ladrão. Então pense nisso. A falta de comprometimento com o evangelho de Cristo tem exposto essa vulnerabilidade da igreja visível. É claro que o sem número de falsos líderes, lobos vorazes, que só visam a lã das ovelhas, têm colaborado terrivelmente para isso também. Mas nós não devemos nos esmurecer de jeito nenhum, não devemos nos desanimar de forma alguma. O bom combate não pode ter trégua, pois há uma promessa de que as portas do inferno jamais prevalecerão contra a obra de Deus. Portanto, eu digo a vocês, irmãos, não nos desanimemos, não. Não cessemos de fazer o bem. Não. E os semeadores do joio vão ter que engolir seco, porque são agentes do mal. Eles verão os seus intentos frustrados e essa graça barata neutralizada por você que é pregador da verdade, semeador do trigo, da graça preciosa. Essa graça é preciosa porque ela chama ao discipulado. Ela chama a conhecer Jesus Cristo profundamente. Ela chama a entendermos a obra evangelística. Ela chama, sim, também, é evidente, a ajuda ao próximo. E é assim que nós vamos entendendo que devemos, sim, nos doar pela obra de Deus, não é? E é claro, condenando o pecado e justificando pela graça o pecador. Essa graça é, sobretudo, preciosa por ter sido preciosa para Deus, por ter custado a Deus a vida do seu filho. A Bíblia fala, fostes comprados por bom preço. E porque não pode ser barato para nós aquilo que custou caro para Deus,
7: Não, para Deus custou o seu filho, então a graça não pode ser barata de jeito nenhum.
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2: O meu nome é Maria Cristina Moura e eu quero contar o meu testemunho antes de aceitar o nosso Senhor e Salvador Jesus Cristo. Eu nasci num berço não cristão. Fui criada pela minha avó. A minha família gostava muito de festas. Tinha os aniversários na nossa casa e eles gostavam muito assim de pagode. Levavam uma escola de samba lá na nossa casa para abrilhantar as festas. Ia muita gente, muita gente. E eu convivi com isso. E aos 8 anos, eles me colocaram para ser porta-bandeira da escola de samba da cidade. Ali era uma criança e ali aquela vida foi continuando. Eles gostavam muito de carnaval, gostavam muito de festas tradicionais, CTGs, né, festas gauchescas. E aos 15 anos eu fui primeira prenda do Rio Grande do Sul. E aos 18 anos eu fui rainha de carnaval. Mas eu quero dizer, contar para você o quanto a minha vida era triste, o quanto a minha vida era amargurada. E eu, naquele tempo da fama, quando tu está nesses cargos, né? Tu é a primeira prenda, tu é a rainha, tu é assim cogitada por todo mundo, querem fazer entrevista, querem te tirar fotos, né? Então eu tive uma vida de fama. E nesta vida de fama, até os meus 20 anos de idade, eu não tinha paz, eu não tinha alegria. Eu não podia me sentar num restaurante para comer tranquila. Eu não podia passear num parque de diversão para aproveitar tranquilo aquele passeio. Porque eu era assim abordada pelas pessoas, porque eu era a primeira prenda do Rio Grande do Sul e porque eu era a rainha do carnaval. Eu estava triste, oprimida, abatida. E eu queria ser eu mesma. Eu queria poder me sentar no restaurante e comer tranquila. Eu queria poder passear pelas ruas tranquila. Mas era impossível. O período de fama ao qual eu estive foi o pior, os piores momentos da minha vida. Porque eu não tinha liberdade. Eu já estava cansada daquilo ali. Eu também era cobrada pelos superiores, né? Porque eu representava a escola, eu representava o Rio Grande do Sul. Então, eles diziam para mim, tu tem que te sentar assim. Olha, se teu sorriso não tá bom, tu tem que melhorar o sorriso. Olha, tu tens que sentar melhor, tu tá mal acomodado, tá fora de postura. Então, eu me sentia oprimida, sufocada. Eu não tinha a liberdade para dizer, eu quero me sentar assim, eu quero sorrir assim. Eu não tinha essa liberdade, eu era oprimida. Eu tinha que fazer aquilo que eu não queria. Eles exigiam que eu levasse alegria para os outros, mas eu mesma, eu estava triste. Muitas das vezes eu não queria ir e eu tinha que ir. Às vezes até mesmo eu tinha vestidos lindos, fantasias lindas. Muitas vezes eu queria colocar fantasia A ou vestido B e eles não queriam. Não, hoje é o evento tal e tu tens que ir com vestido tal. Nem isso eu tinha liberdade. Eu ia no banheiro, queria retocar a minha maquiagem, lá eu derramava minhas lágrimas. E muitas das vezes eu dizia, Deus, eu não quero mais isso para mim. Sem conhecer Deus, mas eu dizia, Deus, eu não quero mais isso, eu não aguento mais. Eu não sou eu própria. Eu dizia para Deus, eu me sinto como se eu fosse um robô. Mas, glória a Deus, graças a Deus, que aos 22 anos, o Senhor salvou uma pessoa do meio da minha família. O Senhor salvou a minha mãe. A minha mãe aceitou a Jesus como único e salvador da sua vida. E foi através ali da minha mãe, aleluia, que o evangelho começou a entrar dentro da nossa casa. E ela começou a pregar para mim, a falar de Jesus para mim. Aleluia, glória a Deus. Eu disse, mãe, então tu me leva na igreja, na casa de Deus. Aí eu fui, nesse dia eu estava muito abatida, eu estava muito oprimida. E aí eu fui com a minha mãe. E chegando lá eu ouvi a palavra de Deus. E a palavra de Deus naquele dia, naquela noite, falou profundamente no meu coração. E na hora do apelo, eu levantei, fiquei em pé e levantei a mão. E ele disse, então moça, passa aqui na frente. E no momento em que ele disse, moça, passa aqui na frente, eu disse, ah, meu Deus, será que ele vai me apresentar de novo? Vou passar pela mesma situação? Mas foi diferente, foi lindo. Porque a pergunta que ele fez, você quer aceitar a Jesus? Glórias a Deus, e eu, irmão, chorando, glórias a Deus, derramando as minhas lágrimas. Eu disse, eu quero aceitar a Jesus como Salvador. E ali, irmãos, eu fiz a confissão, aleluia, glórias a Deus. E a partir, aleluia, daquele momento, eu comecei a me sentir, aleluia, eu mesma. Eu comecei a sentir, aleluia, a liberdade na minha vida. Eu sentia uma alegria que eu nunca havia sentido na minha vida. Eu recebi o maior presente da minha vida, a salvação da minha alma. A partir daquele momento, aleluia, Jesus mudou a minha vida, mudou a minha história. E sabe você que está me ouvindo neste momento, meu testemunho? O Senhor quer mudar a tua história. O Senhor quer transformar a tua vida, aleluia. O Senhor, aleluia, quer dar para ti a alegria que tu não tem. Aleluia, quer dar para ti a liberdade que tu não tem. A paz que tu não tem. Que a paz do mundo, a alegria do mundo, ela é passageira. Mas a paz que o Senhor Jesus nos dá é inexplicável. A minha mãe me deu uma Bíblia e eu comecei a ler com ela. Ela começou a me explicar, a me ensinar. E eu comecei a conhecer a Jesus, eu comecei a frequentar a igreja, a casa de Deus. Por isso aquela palavra dos Salmos, aleluia, alegrei-me quando me disseram, vamos à casa do Senhor. Eu comecei a me alegrar depois do dia em que eu aceitei a Jesus, a ter desejo de ir na casa de Deus. E o Senhor, quando eu ia na casa de Deus, o Senhor falava comigo através da sua palavra. E ali a minha vida foi sendo transformada. A história da minha vida foi sendo mudada pelo Senhor Jesus. E depois, com o passar do tempo, buscando a Deus, aleluia, o Senhor me selou com o Espírito Santo de Deus. Eu recebi o batismo com o Espírito Santo. Foi lindo, irmãos. Aleluia, glória a Deus. Nós estávamos orando, eu e a minha mãe no quarto dela, de joelhos. Aleluia, tenho muitas experiências com o Senhor. Passei lutas, passei provas, passei perseguição, fui caluniada, fui injuriada, mas valeu a pena. Sabe por quê? Porque o nome do Senhor foi glorificado e exaltado na minha vida. Hoje eu sou obreira da casa de Deus, prego a palavra de Deus. Você que está aí ouvindo, glória a Deus. Pare, ouça com muita atenção e medite. A minha segurança é Cristo Jesus. Eu posso andar livremente pelas ruas. Aleluia, porque a minha segurança é Cristo Jesus. Este é o meu testemunho. O meu nome é Maria Cristina Moura e eu agradeço. Paz do Senhor Jesus.
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4: 1h47. Sejam muito bem-vindos, amados e queridos ouvintes do programa Voz da Libertação. Você que chegou agora, sintonizou a rádio, talvez ligou agora, entrou agora no aplicativo da nossa igreja Deus e Amor e está acompanhando através do celular, do aplicativo, quem fala com todos vocês é o seu querido irmão e amigo, Diácono Lindenberg Araújo. Prosseguiremos durante toda esta madrugada, falando do amor de Cristo, testemunhando dos milagres e das maravilhas que Deus tem feito e tem operado na Igreja Pentecostal. Deus é amor. Tem a nossa irmã Maria Bernadette. Boa noite, a paz do Senhor, estou ouvindo a programação. Sou a irmã Bernadette, falo da cidade de Mogi Guaçu, congrego na Igreja Pentecostal Deus e Amor, e peço oração para minha irmã Sandra Regina Faria, que está com pedra na vesícula. E eu creio que Deus pode curar. Ô, glória! A senhora não está sozinha, não. Eu também creio e tomo posse também da bênção, tá bom? Nós estaremos orando pela sua vida e pela sua família, tá bom, minha irmã? Temos também a nossa irmã aqui. A paz do Senhor, peço oração para minha neta Sofia. Ela fez uma inscrição no Banco Itaú pelo Jovem Aprendiz e está aguardando ser chamada para que o Senhor abra a porta para ela. Eu creio. Amém, minha irmã? Aqui já está anotado o pedido de oração da serva de Deus, em nome de Jesus, tá? Nosso irmão Vasconcelos, bom dia, irmãos. Gostaria de pedir ajuda em oração. Olha só, está pedindo oração pela família, pelo casamento, enfim, nós estaremos orando pelo Senhor. Daqui a pouquinho, logo mais, às 2 horas, nós faremos aquela oração do encontro com Deus, aquela oração da madrugada. Se você, porventura, se encontra enfermo, desenganado pela medicina, talvez está aí com o coração abatido, talvez alguém lançou palavras que trouxe angústia, tristeza para o teu coração, todavia o nosso Deus trará um fortalecimento espiritual para a tua alma, em nome de Jesus. Certa feita, Jesus disse: eu sou o pão da vida. Amém? Então Jesus é o pão vivo que desceu do céu. Ele te fortalecerá e alegrará o teu coração nesta madrugada, tá bom? Por isso que nós chamamos a madrugada do socorro de Deus. É você que está precisando de um refúgio, de um fortalecimento, de uma ajuda espiritual, e nós estamos aqui para atendê-lo, para ajudá-lo em oração, em nome de Jesus. Nossa irmã Isa, a paz do Senhor, peço oração para a minha família. Eu sou da Igreja Deus e Amor em Anchieta, Espírito Santo. Que Deus abençoe, tá bom? Nós estaremos orando por você, pelos seus familiares. E certamente eu creio que Deus abençoará a sua vida e concederá a bênção que você precisa, em nome de Jesus. 1h50, vamos agora para a Clínica da Alma com o psicólogo Jesse Ávila. Mas continue enviando suas mensagens, continue fazendo o seu pedido de oração. Estarei lendo todas as mensagens e também orando por todos vocês. Olha, o tema deste quadro Clínica da Alma: depressão ou tristeza? Qual a diferença? Que tema, hein? Vamos lá? Daqui a pouquinho retornamos com todos vocês.
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5: Olá, você já deve ter ouvido que a depressão é o mal do século XXI, que é a doença da alma, a falência da existência e a capacidade de não sentir. Segundo a Organização Mundial da Saúde, depressão, de fato, é uma doença, e ela se apresenta e se manifesta de modo silencioso, muito incompreendida pela população ou pelo próprio paciente. Mas você sabe diferenciar a tristeza da depressão? É sobre o diagnóstico diferencial que eu venho falar hoje. O meu nome é Jessé Ávila, eu sou cristão e psicólogo, técnico em gestão de pessoas e especialista em terapia cognitivo-comportamental com aplicabilidade nas psicopatologias. A depressão é um conjunto multifatorial de condições associadas ao rebaixamento do humor. É um distúrbio mental marcado pela perda de interesse em atividades prazerosas, com prejuízo social e funcional. A OMS, a Organização Mundial da Saúde, estimava que até 2020 teria 350 milhões de pessoas no mundo com essa doença. E no Brasil, mais de 20 milhões de pessoas. O Brasil, na América Latina, ocupa o topo do ranking da depressão. E no mundo, está em quinto lugar. Entre 10 e 20% dos adolescentes no mundo estão, neste momento, sofrendo com depressão. Quanto ao diagnóstico diferencial entre tristeza e depressão, a tristeza é um sentimento normal, muito comum, e não chega a afetar a sua produtividade no dia a dia. Até porque, mesmo triste, você consegue executar ações básicas, tarefas diárias. E geralmente tem algo específico relacionado e em questão de horas ou dias, a tristeza pode passar. Já na depressão, o sentimento de angústia e aflição parece que não termina e pior, afeta o seu desempenho, relações sociais e familiares e, claro, além de prejudicar a sua saúde. Com relação à duração, a depressão se difere da tristeza também nesse aspecto, pois esse sentimento ruim ultrapassa 2 semanas, com diversos sintomas associados, tais como tristeza recorrente, falta de interesse ou prazer diminuído em atividade de rotina, problemas com o sono ou a alimentação, ganho ou perda de peso não intencional, agitação ou apatia, a falta de vontade, fadiga ou falta de energia, dificuldade de atenção e concentração, lapsos de memória muito frequentes, impulsos suicidas ou de automutilação. Se você tem a maioria desses sintomas que eu acabei de mencionar e durante mais de 2 semanas, é importante que você procure um profissional da área da saúde. Mas eu tenho uma boa notícia para você. E a boa notícia é que existe tratamento e controle para essa doença. E em muitos casos, a remissão total, ou seja, a cura. Isso se dá por acompanhamento profissional, seja médico-psiquiatra, quando houver a necessidade de medicamentos, também um monitoramento psicológico, emocional e comportamental com o profissional de psicologia. Claro, além de outros especialistas se forem necessários. Todavia, raramente haverá evolução no quadro clínico se for usada apenas uma ferramenta de apoio nesse processo. E como dito, por ser uma doença multifatorial, é necessário fazer a junção de várias especialidades para obtenção de sucesso no tratamento com excelência nos resultados. Vença o preconceito. Foque na sua qualidade de vida, no seu autocuidado, além do suporte e aconselhamento espiritual. Procure a ajuda de um especialista e, sem dúvidas, você voltará a ter a capacidade de sentir vontade, de sentir prazer e de sentir alegria. Se você tem aqueles sintomas que eu mencionei e eles passam em questão de horas ou questão de dias, não se preocupe. É a tristeza comum do nosso dia a dia. Agora, repito, se você tem passado por esses episódios, e a maioria deles, há mais de 2 semanas, então procure um especialista, ok? Por hoje era isso, mas eu volto a qualquer momento nessa programação com conteúdos que edificam a sua vida. Por favor, se cuida, um forte abraço e até mais.

0: Duas horas, horário de Brasília, que Deus abençoe. Hoje, quarta-feira do grande mover de Deus, hein? Que bênção, o quanto Deus tem operado em nossa igreja pentecostal, Deus e amor. Ouvintes, atenção, vou agora chamar prefixo das emissoras, porque daqui a pouco, logo mais, após a identificação das emissoras, nós daremos início à oração da madrugada. E como eu havia dito a princípio, se porventura você está enfermo, desenganado pela medicina, está com uma crise de depressão, ansiedade, enfim, inúmeros problemas, nós vamos fazer esta oração, apresentar a Deus. E eu creio que após, ao término desta oração, Deus manifestará o milagre em sua vida. Convido você agora, prepare o seu coração, porque após a identificação das emissoras, nós daremos início a esta oração poderosa em nome de Jesus. Vamos lá? Identificação das emissoras.
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1: 2 horas e 2 minutos.

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1: Glória a Deus, 2:07. Que Deus abençoe, querido e amado ouvinte do programa Voz da Libertação. Como eu havia dito a princípio, prepare o seu coração, porque agora falaremos com Deus nesta madrugada, a madrugada do socorro de Deus. Convido todos vocês a orarem comigo. Oremos a Deus. Poderoso Deus, bendito e eterno Pai, meu Deus de amor e de verdade, Senhor, nós nos colocamos diante da Tua presença, meu Pai, nesta madrugada, para Te glorificar, para Te exaltar, ó Deus, na beleza da Tua santidade. Senhor, quero apresentar cada ouvinte, cada irmão, cada irmã, está conosco, ó Pai, sintonizado, talvez está no trabalho, está de plantão, Senhor, mas está acompanhando esta programação abençoada. Nós queremos Te louvar, Senhor. Nós queremos Te glorificar, meu Pai, por tudo quanto o Senhor tem feito em cada vida, em cada pessoa, em cada internauta, em cada ouvinte. Ele nos acompanha dia após dia. Meu Deus, abençoa os Teus filhos. Abençoa, meu Pai, as famílias, estes casamentos que estão se rompendo, estão frustrados, mas Deus é o Deus que restaura casamento. Senhor, tem misericórdia. Perdoa-nos, Pai. Perdoa as nossas fraquezas, as nossas falhas. Tenha misericórdia, meu Deus, na vida deste querido e amado ouvinte que está em casa, meu Pai, talvez deitado, mas está orando, de joelhos, chorando, lágrimas escorrendo no seu rosto, mas acredita na intervenção divina, na providência do Senhor, que o Senhor tem poder para operar na vida desta pessoa. Talvez ela está com uma causa na justiça, Senhor. Está com algum problema de saúde. Senhor, meu Deus, eu creio, Pai, que o Senhor está operando um milagre. Eu sei que o Deus Todo-Poderoso no qual nós servimos, o Senhor, nada, Senhor, nada para Ti. Nada é impossível para o Senhor. O Senhor pode resolver este problema. O Senhor

visita este parente. A Deus, vai curando, Pai, esta pessoa das mágoas. Libera, Senhor, o coração desta pessoa para que ela venha liberar o perdão. Meu Deus, venha abençoar os teus filhos, porque onde há mágoa, onde há angústia, o Senhor não recebe a oração, o Senhor não recebe o clamor, mas eu oro ao teu Espírito Santo nesta madrugada, para que o teu Filho, Espírito Santo de Deus, possa derramar as tuas bênçãos, manifestar o teu poder, o teu agir. Pai, eu oro para que o Senhor possa renovar esta pessoa, trazer o avivamento espiritual, trazer, meu Pai, o crescimento espiritual na fé, para que este ouvinte, para que este novo convertido, ele esteja firme na tua presença, na tua casa. Meu Deus, nós queremos glorificar o teu nome, nós queremos louvar ao Senhor, porque a vida deste ouvinte é importante para ti, ó Deus. Por isso nós queremos orar e pedir ao Senhor sabedoria, para que o Senhor possa instruí-los em retidão à tua palavra, em obediência. Meu Deus, em nome de Jesus Cristo, eu creio nisto, Pai. Eu também quero, Pai da Glória, orar por esta pessoa que está enferma, esta pessoa que está doente. A tua palavra nos afirma, livro de Tiago, capítulo de número 5, que a oração da fé salvará o doente e curará, meu Deus, enviará cura para esta pessoa que está enferma, doente, desenganado pela medicina. Salva esta pessoa. Cura, Senhor, esta pessoa que está enferma, que está doente, que está desenganado pela medicina, que está internado, que precisa, meu Pai, de um grande milagre. Senhor, cura esta pessoa fisicamente e emocional. Pessoas hospitalizadas, quantos agora, não só aqui no estado de São Paulo, mas em todo o Brasil, estão pessoas hospitalizadas, internadas, precisando de um órgão, uma doação de órgão, doação de sangue, meu Deus, fazendo tratamentos, quimioterapia. Senhor, meu Deus, tenha misericórdia desta pessoa. A Deus, realiza um milagre nesta vida, nesta pessoa que está com câncer, que está com leucemia, que está com estes tumores no seu corpo, mas o teu sangue, que foi derramado na cruz do Calvário, é poderoso para outorgar um milagre nesta vida, restaurando a saúde mental, a saúde espiritual, a saúde para esta alma. Muitas almas doentes, muitas almas aflitas, muitas almas angustiadas, mas o Senhor é o Deus de milagre. O Senhor é Deus que resolve tudo e entra nesta batalha. Meu Deus da glória, traz o fortalecimento espiritual para esta pessoa, para esta família, Senhor, e traz a libertação para esta pessoa que está no vício. Esta pessoa que está viciada nas drogas, nas bebidas, Senhor, que é alcoólatra, meu Deus, que é dependente de medicamentos, Senhor, meu Pai, por causa da depressão, por causa da ansiedade, este espírito das trevas que tem plantado na mente destas pessoas, que ela está louca, que ela precisa de ajuda, que ela precisa tirar a sua vida, que ela precisa dar um fim neste sofrimento, mas o Senhor é o dono da vida. O Senhor é Deus que repreende este espírito da morte, esse demônio depressivo. Eu te repreendo agora, Satanás, em nome de Jesus. O Senhor te repreenda, espírito da enfermidade, doenças materiais, doenças espirituais, doenças mentais, eu te expulso em nome de Jesus. Câncer maligno, tumores, saia desta pessoa, saia desta casa, saia deste lar, saia da vida desta jovem. Você que está oprimindo esta jovem, você que está oprimindo esta pessoa, em nome de Jesus Cristo, espírito depressivo, espírito opressor.

opressor, caia por terra agora. Você que está colocando medo nesta pessoa, que ela está no quarto, está se sentindo incomodada, está com medo, está sentindo este pânico dentro de casa, eu te repreendo. Eu te repreendo, demônio maligno. Eu te repreendo, legiões malignas. Você que está trazendo perturbação para esta pessoa, sai daí agora. Sai desta mente. Sai deste coração, sai desta casa. O sangue de Jesus, ele tem poder. O sangue de Jesus te repreenda. Em nome de Jesus Cristo, todas as enfermidades, todos os males que tem trazido para esta pessoa, trazer destruição para esta casa, caiam por terra agora. Saia destas vidas agora, Satanás. Saia desta família. Sai desta pessoa. Em nome de Jesus Cristo, Satanás, em nome de Jesus, perca as tuas forças. Pega toda a tua bagagem e sai desta casa. Pelo poder que há no sangue de Jesus Cristo. Meu Deus, tem misericórdia. Tem misericórdia, meu Pai, desta pessoa. Tenha misericórdia, meu Pai, deste jovem, das universidades, nas escolas. Abençoa os professores, educadores, dando sabedoria. Pai de amor e de graça e de verdade, confirma a tua bênção. Abre portas para estas pessoas que estão desempregadas. Meu Deus, abre estas portas para empreendedores, trabalhadores. Meu Deus, entra nesta causa na área financeira. Meu Pai, abençoa os teus filhos, abençoa as tuas filhas que têm, ó Pai, Deus, contribuído na tua obra com fé, mesmo sem condições financeiras, mas acredita que pela fé o Senhor proveu, o Senhor preparou, o Senhor enviou a bênção em nome de Jesus Cristo. Abençoa nossa irmã Rita, a Pai, ela que está pedindo oração, que está sentindo muitas dores no corpo, nos braços, nas pernas, tudo está doendo. Senhor, tem misericórdia da tua filha, tem misericórdia, meu Deus. Eu creio nisto, ó Pai, que o Senhor está visitando a tua serva agora, em nome de Jesus Cristo. Esta dor no corpo, estas dores nos braços, estas dores nas pernas, caiam por terra aí agora, toda a enfermidade maligna, toda a dor, todos os sintomas de AVC, de derrame, formigamento, sai agora desta vida, em nome de Jesus Cristo. Meu Deus, quantas pessoas oprimidas agora, quantas pessoas, ó Pai, estão enfrentando, meu Pai, batalhas espirituais. Meu Deus, abençoa a nossa irmã Aparecida. Ela é que está falando que não está se sentindo bem. Mas eu oro pela tua filha agora, Pai da Glória. Em nome de Jesus Cristo, envia o socorro para a tua serva. Que a tua presença, Senhor, meu Deus Todo-Poderoso, esteja agora no lar, esteja na casa, esteja na vida dela, operando sinais e maravilhas. Traz bonança, traz a Deus a verdadeira alegria. Alegria que parte do teu Espírito Santo, meu Deus, abençoa também a obra missionária, Senhor, este culto, Senhor, celebrativo do Eu e Mais Um, meu Pai, voltando, me aquecendo no rebanho, acontecerá esse dia 31, domingo. Pai, usa teu servo, abençoa a obra missionária, meu Deus, todos os países afora, a Deus, o Nordeste, o Norte, todos os projetos missionários estão sendo enviados para pregoar a tua palavra, meu Deus, olha lá, Senhor, o continente africano, Nigéria, quantos cristãos estão enfrentando perseguições, mas pela fé, Senhor, eu creio que almas também estão sendo salvas, estão se convertendo ao evangelho genuíno, mesmo em meio às perseguições, mesmo em meio às aflições, a expansão, o evangelho está se expandindo no Brasil e no mundo, para a tua glória, mesmo, meu Pai, em meio às perseguições, em meio às lutas que a igreja tem enfrentado, mas a igreja continua
continua crescendo, a igreja está firmada na rocha, a igreja permanece crendo nas promessas do Senhor e aguardando a volta de Cristo para arrebatar a sua igreja. O Senhor disse mesmo em tua palavra: não se turbe o vosso coração. Credes em Deus, credes também em mim. Na casa de meu Pai há muitas moradas, e se não fosse assim, eu não vos teria dito: vou preparar-vos lugar, mas virei, voltarei outra vez, e vos levarei para mim mesmo, para que aonde eu estiver, estejais vós também. Ó Deus, salva, Pai, estas vidas, salva estas pessoas que estão agora, Pai, oprimidas, meu Deus, encarceradas, acorrentadas pelo diabo. Satanás está escravizando estas vidas, Pai. O diabo está escravizando estas pessoas. Mas através da oração, através deste clamor, meu Pai, quantas vidas agora estão sentindo a tua presença, estão buscando a libertação, estão buscando o quebrantamento espiritual, estão buscando, ó Pai, a santificação, porque está escrito: sem santificação, sem a qual ninguém verá a Deus. Pai, nós temos esta esperança, esperança em tempos difíceis. Nós temos, Pai, esta esperança, esta convicção de que o Senhor está conosco. O Senhor não nos desampara. O Senhor não nos desampara. Meu Deus Todo-Poderoso, eu creio, ó Pai, que o Teu Espírito Santo está, meu Pai, transformando esta pessoa, está trazendo curas, está trazendo transformação, está trazendo renovação, está trazendo bonança. A Deus, acalma essa tempestade, acalma, meu Deus da glória. O Senhor disse na sua palavra: eu restaurarei a sua saúde. O Senhor também, ó Pai, meu Deus, disse na sua palavra: lancem sobre ele toda a sua ansiedade. Ó Pai, prepara, Senhor, o nosso coração, ó Pai. Prepara o coração do teu povo. Prepara o coração desta pessoa. Prepara o coração do teu servo, da tua serva, que está orando e está crendo no poder de Deus. Eu creio, ó Pai, na grande bênção, na grande vitória. Abençoa, meu Pai da glória, o teu filho que está pedindo oração pelo casamento, que está difícil, está no abismo, e pediu também oração pelos três filhos, Naomi, Thierry, Vitor. Pai, visita estas crianças, visita estas vidas, este casamento, traz a restauração, tira ele do abismo, desta situação debilitada, traz, ó Pai, a bênção completa, a providência do teu Espírito Santo. Pai de amor, é o teu Espírito, ó Pai, que nos conduz a orarmos uns pelos outros. Oh, Espírito Santo de Deus, vai derrubando todas as muralhas, todo impedimento, toda, meu Pai da glória, barreira que tem se colocado na frente desta pessoa. E tudo que ela projeta, tudo que ela planeja dá errado. Jogue por terra, meu Pai, em nome de Jesus Cristo, esta barreira, este impedimento, que ela possa tomar posse da vitória, que ela possa, Pai, tomar posse da restauração, do milagre, da santificação. Meu Deus, nos dar esta virtude, sim, ó Pai, virtude por meio da sua palavra, do teu divino Espírito Santo. Dai-nos perseverança, meu Deus, na oração, poder da oração perseverante. Abre, meu Pai, as portas impossíveis, que nós venceremos as batalhas espirituais. Senhor, cura a esta alma que está angustiada, que está, Pai, enfrentando, meu Pai da glória, um distúrbio espiritual. Mas eu creio, em nome de Jesus, todas as enfermidades, em nome de Jesus Cristo, todo tumor maligno, este câncer, esta enfermidade, este diagnóstico está caindo por terra
nesta madrugada, nesta manhã de quarta-feira. Deus está jogando por terra esta enfermidade. Deus está jogando por terra. Deus está mudando esta sentença, mudando o quadro deste diagnóstico. Recebe o teu milagre. Recebe a tua bênção aí agora. Receba o renovo espiritual para a tua alma. Em nome de Jesus Cristo. É no nome de Jesus. Seja curado. Receba a saúde. Jesus Cristo te dá saúde nesta madrugada. Meu Pai, em nome de Jesus, eu creio. Oramos com fé, crendo na resposta do Senhor para as nossas vidas. Queremos te agradecer, meu Deus. Agradecemos ao Senhor por este momento de oração, em nome de Jesus.

0: 2 horas e 30 minutos. Deus abençoe, ouvintes. Que Deus abençoe você que orou com fé esta madrugada. Você testemunhará da bênção e do milagre de Deus em tua vida. Bom, eu quero convidar você que ainda não aceitou a Cristo. Talvez aceitou a Jesus e por algum motivo se afastou. Deus está de braços abertos para te abraçar, como foi mencionado no louvor da nossa querida irmã Débora Miranda. Eu quero que você decida hoje qual caminho trilhar. Eu quero fazer esse apelo para você que quer aceitar Jesus e entregar a tua vida para Jesus. Sim, entregar a vida para o Senhor. Você fará esta oração de confissão e vai repetir as palavras juntamente comigo. Amém? Diga comigo: Senhor Jesus, eu estou voltando para a tua casa, para a tua presença. Senhor Jesus, eu te aceito como meu único e suficiente Salvador da minha vida. Perdoa os meus pecados, perdoa as minhas falhas, minhas fraquezas. E escreve o meu nome lá no céu, no livro da vida. Me ajuda a permanecer fiel, a permanecer firme na rocha que é o Senhor, em nome de Jesus. Amém? Seja muito bem-vindo, que Deus abençoe a sua vida. Igreja Deus e Amor, mais que uma igreja, uma família. Você que aceitou a Jesus, envie sua mensagem para o nosso WhatsApp, DDD 11 98292 3392, e nós daremos continuidade, discipulado, acompanhamento para você permanecer firme na presença do Senhor. Que Deus abençoe. 2 horas e 33 minutos.
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0: 2 horas e 34 minutos. Que Deus abençoe, amados ouvintes. Após uma oração dessa, eu creio, tomo posse que muitas pessoas retornarão e enviarão as suas mensagens contando o testemunho, eu creio, pela fé, em nome de Jesus. Vamos agora para este quadro também muito especial para nós, Bíblia em Foco, pastor Antônio dos Santos Firmiano, com o tema Uma Esperança Viva. Ouviremos palavra de Deus e já voltamos com todos vocês.
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4: A paz do Senhor, ouvintes, quem tem o imenso prazer de falar com vocês é o seu irmão em Cristo, pastor Antônio dos Santos. Eu estou com a minha Bíblia aberta no livro de Eclesiastes, capítulo 9, no versículo de número 4. Ora, para aquele que está entre os vivos, há esperança, porque melhor é o cão vivo do que o leão morto. Olha aí, ouvintes, que texto bíblico bastante rico, um texto que traz esperança ao nosso coração. E por que não dizer que nós estamos vivendo em um mundo repleto de desesperança? Nós vemos hoje o número de separações conjugais, filhos abandonados. Nós vemos que os filhos perdidos, aqueles que são dependentes químicos, crescem a cada dia no nosso país. E a razão de tudo isso é o desespero no mais alto grau. E as matérias nos revelam uma sociedade agonizante, uma sociedade sem perspectiva de dias melhores. E diante deste quadro tão terrível, nós devemos voltar, ouvintes, a nossa atenção totalmente para o Senhor. Eu recordo no livro de Miqueias, capítulo 7, versículo 7, ele viveu também um cenário semelhante, ou quem sabe até pior. Mas ele disse assim: eu, porém, confiarei no Senhor, eu esperarei no Deus da minha salvação. Então eu estou aqui para falar com vocês um pouquinho o que é a verdadeira esperança. Aí vem: enquanto há vida, há esperança. Nós lemos aqui em Eclesiastes 9, 4, ouvintes, melhor é o cão vivo do que o leão morto. Olha que texto interessante, hein? O cão naquela época, dentro da cultura judaica, ouvintes, era um animal muito desprezado e humilhado. Enquanto o leão, ele era um animal admirado, ele representava força, ele representava poder, ele era o símbolo de grandeza. Então, na cultura judaica, o cão, ele era muito desprezado. Hoje, se você passar na rua e maltratar um cãozinho, isso é sério, isso é grave. Mas na cultura judaica, ele era humilhado. É por isso que o sábio Salomão está dizendo aqui: melhor é o cão vivo do que o leão morto. Sabe o que é que nós entendemos com isso, ouvintes? Que uma pessoa, por mais poderosa que ela seja na terra, ela estando morta, não existirá mais nela esperança. Entende isso? E uma pessoa, por mais simples que ela seja, estando viva, há esperança. O que é isso? Sonhos poderão ser realizados. Então Salomão aqui está falando da esperança da vida. Um leão morto, ele está acabado, não pode realizar mais nada na terra, não pode demonstrar sua força, o seu poder e a sua grandeza. Eu quero aplicar isso aqui na sua vida, ouvintes, porque nós estamos vivendo uma época que muitas pessoas estão aí vivas, mas a esperança está morta em seus corações. E é por isso que nada acontece. E você pode observar que os sinais nítidos começam a aparecer no rosto dessas pessoas. O desespero. A gente começa a observar a forma da pessoa agir, o semblante, o rosto mostra sinais de abatimento, como a tristeza, desânimo, o desejo de largar tudo e etc. Mas olha aí o que nós lemos na parte A do versículo 4. Para aquele que está entre os vivos, há esperança. Então, ouvintes, entenda uma coisa. Enquanto você está vivo, olha, você pode alcançar os seus sonhos. Você pode mudar de vida. Você sabe o que mais está matando a esperança no coração das pessoas hoje? Chama-se passado. Entenda que o passado não pode ser mudado. Talvez você viveu momentos drásticos lá no passado, e isso não pode ser mudado. Você precisa aceitar isso, mesmo com toda a tragédia que aconteceu no passado.
5: mas você não pode deixar a esperança do seu coração morrer por causa do passado, ouvintes. No capítulo 3 de Filipenses, no versículo 13, Paulo está dizendo: uma coisa eu faço, esquecendo-me das coisas que para trás ficam e avançando para aquelas que estão diante de mim. Então, ouvintes, você precisa esquecer o passado e avançar para a frente, tomar posse naquilo que Deus já preparou para você. E eu quero informar para você que em Deus a nossa esperança se renova. Que coisa tremenda, hein? No Salmos capítulo 103, no versículo 13, o salmista está dizendo: como um pai se compadece de seus filhos, assim o Senhor se compadece daqueles que o temem. Há três palavras consideradas, ouvintes, as mais importantes no cristianismo, que é o amor, fé e esperança. Na verdade, uma deriva da outra, e todas se originam em Deus. Olha o que está em Romanos 15, 13. O Deus da esperança vos encha de alegria e paz. Com Deus, ouvintes, existe o ainda. Eu não sei qual é a sua situação, mas entenda isso, com Deus existe o ainda. No Salmos 42, no versículo 11, por que estás abatida, ó minha alma? Espera em Deus, pois ainda o louvarei. Ouvintes, nem tudo está perdido. Ainda tem jeito. Você ainda pode conquistar. Você ainda pode sonhar. Porque existe um Deus poderoso para mudar a sua história. 1 Timóteo, versículo 1. Cristo é a nossa esperança. Então, em meio a qualquer situação adversa, nós temos esperança em nossos corações em Jesus Cristo, que amanhã será melhor do que hoje, a próxima semana será melhor do que esta, o próximo mês será melhor do que esse, o próximo ano será melhor do que esse, e assim sucessivamente. Que Deus abençoe vocês, ouvintes, que esta palavra possa edificar a sua vida espiritual.
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2: Eu sou a Daniela Fernanda Pimentel. Eu moro aqui na Vila do Bosque e sou de Catanduva. Eu quero deixar um testemunho muito forte que aconteceu com a minha família, com o meu filho. Eu quero dizer que um dia eu escutei na rádio, Ana Deus é Amor, um testemunho de uma mulher de lá de Rio Preto. E ali ela falava assim, que ela pegou um cofrinho e todos esses cofrinhos ela pegava e ponhava uma moeda e falava assim, cuida da minha família, cuida do meu filho, Senhor. E ali ela apresentava, não para qualquer um, mas ela apresentava para o Senhor. E aí eu peguei esse testemunho dessa mulher. Aí um dia eu peguei, eu falei, eu vou fazer igual aquela mulher. Aí eu peguei tudo que eu pegava de moeda no cofrinho, eu ponhava no cofrinho, falava assim, Senhor, cuida dos meus filhos. Senhor, cuida dos meus filhos, Senhor, porque eu tenho 5 filhos. E ali eu sempre apresentava, cada moeda que eu ponhava, eu apresentava o meu filho. Agora em janeiro, que foi na virada do ano, o meu filho foi para Sales e todos os anos ele vai para Sales para virar a virada em Sales. Aí eu não sei o que me deu, eu falei assim para ele, Caio, não vai para Sales. Aí ele falou, ah mãe, todo ano eu vou, eu falei, Caio, não vai, por favor, a mãe tá sentindo, não vai para Sales. Tá bom, meus irmãos, fui trabalhar. Quando eu cheguei do meu trabalho, eu cheguei 6 horas da manhã, no sábado, no meu trabalho, eu não sei o que, que me deu quando eu entrei na porta, aquilo fechou o meu coração. Aí naquele momento que fechou o meu coração, veio o meu filho que ia passar, Alice, que era o Cassiano e o Caio. Aí ali, de repente, assim, eu nem entrei na firma, aí eu falei assim, eu liguei pro Caio. Aí eu falei assim pra ele, Caio, não vai em Sales. Aí ele pegou e falou, eu já tô aqui em Sales. Falei, nossa, Caio, eu te pedi tanto pra você não ir, meu filho. Tá bom, meus irmãos, eu entrei pra dentro da firma. Com aquela dor, eu falei, Senhor, guarda meu filho. Tá bom. Aí passou a virada do ano novo, eu fui ali num canto, eu falei, Senhor, cada moeda que eu pus naquele cofrinho, livra meu filho, traga o meu filho de volta, porque eu amo muito meus filhos. E ali eu chorei porque eu já estava sentindo, porque quem é mãe sente, e sabe que sente. Porque, meus irmãos, eu quero deixar um algo bem claro para qualquer um que estiver me ouvindo nesse momento. O Senhor, Ele não precisa de dinheiro nosso. O Senhor, Ele não precisa de oferta nossa. Porque Ele é rico, Ele é eficaz, Ele é tudo, Ele é eu sou. Ele não precisa. O que precisa é a obra. Só a obra, porque Ele já tem tudo e Ele dá tudo para nós. E aí, eu falei assim para o Senhor, Senhor, lembra do cofrinho que eu apresento meus filhos todo dia na Tua presença? Porque eles são meus filhos, porque foi Tu que me deste aqui na terra. Aí, meus irmãos, ele foi. Quando foi na virada do ano, a minha nora ficou com ciúmes dele lá com umas moças. E aí, de repentemente, ela arrumou um rolo com essas moças e essas moças. E aí, de repente, ele foi apartar, de repente veio um monte de homem por cima dele, uns moços. E deram 5 tiros no meu filho. 5 tiros, meus irmãos. Como que eu passei a virada do ano, meu sogro veio na minha casa. E aí eu peguei, e eu não sou de sair em virada de ano, sim, eu sou de ficar em casa. E ali eu orei para Deus, era meia-noite. Eu falei, guarda minha alma, guarda minha família e traga meus filhos de volta. Não esquece do cofrinho, porque eu não esqueço da sua casa. Tá bom, meu irmão. Aí eu fui dormir. Quando eu cheguei, quando eu acordei de manhã, tinha 18 ligações da minha família. E falou assim, Dani, o teu filho levou 5 tiros. Eu falei, Jesus, tenha misericórdia do meu filho. Essa noite eu entreguei ele nas tuas mãos. Fui pro hospital correndo, chorando e lembrando. Deus, o cofrinho, meu Deus, eu apresento ele todo dia nas tuas mãos. Fui no hospital. Quando eu cheguei no hospital, eu perguntei assim pro médico, e o meu filho, ele falou, ele não tá bem. Eu entrei dentro do banheiro do hospital e pus o meu joelho no chão. Eu falei, ele tá nas tuas mãos e faça a sua vontade, mas ele é meu filho, pai. Deus, se tu tirasse meu filho dessa, eu prometo que eu não vou esquecer desse cofrinho. Meus irmãos, ponham algo na cabeça. Não é o dinheiro. Não é. É Deus. Porque quanto mais você faz para Deus, mais ele faz para você. Não deixa de catar um cofrinho e falar, cada moeda que tu ponhar, fala, Senhor, cuida da minha família. Senhor, cuida da minha casa, do meu mantimento, porque ele vai ouvir você, porque ele me ouviu. Aí, de repente, a hora que eu saí de dentro daquele banheiro, o médico saiu de lá de dentro e falou, teu filho não corre risco de vida. A hora que eu entrei no hospital para ver ele, ele falou assim, eu te amo, minha mãe. Foi muito forte, meus irmãos. Não deixa de ajudar o Senhor aqui na terra, porque ele está vendo tudo. Presenta a sua casa, presenta o seu marido, presenta o teu mantimento, presenta a sua saúde, tudo naquele cofrinho que vocês vão ver o que ele vai fazer. Meu irmão, meu filho levou 5 tiros, 5, e ele está em pé. Hoje ele está andando, ele está glorificando. E todo momento ele fala, mãe, eu não acredito. Eu falei, eu sei, é Deus. Porque o Senhor ama muito as almas. O Senhor ama muito vocês. Não esquece de um algo que eu vou falar para vocês. Eu escutei uma mulher de Rio Preto falando do cofrinho. E depois que eu acatei esse cofrinho, nunca mais eu passei mais nada na minha vida, porque Deus, ele supri tudo que eu necessito. E eu deixo hoje esse testemunho, que foi eficaz, foi real. Deus trouxe meu filho de volta.
3: Duas horas e 58 minutos. É, meus irmãos, ouvintes do programa Voz da Libertação, é o que tem marcado a nossa rádio Deus é Amor, testemunhos, milagres, verdadeiros milagres, sim. E nós estamos ouvindo e nos alegrando porque Deus tem sido glorificado através destes tão lindos testemunhos de bênçãos e vitórias. Talvez você se encontre em uma situação onde você não tem aonde recorrer, não é? Nem para o homem, nem para a medicina, enfim. Mas esta madrugada eu posso dizer para você que está me ouvindo agora, a única solução do teu problema, do teu milagre, para esta angústia ter fim, é Jesus. Jesus, ele tem poder para te entregar o grande milagre, a bênção completa em sua vida. E Deus, como tem sido glorificado nesta igreja tão linda, tão grande, tão imensa, no qual tem crescido em oração, tem crescido em jejum, em consagração, e nós estamos vendo os frutos disto, que são os milagres, livramentos, mudanças de vida. Então, você que está em casa agora, talvez necessita e precisa de uma libertação e de um milagre. Talvez você mora por aqui próximo, a Grande São Paulo, Praça da Sé, Parque Dom Pedro, nos bairros próximos à sede mundial. Faça uma visita especial, participem das campanhas e concentrações aqui no Templo da Glória de Deus, Avenida do Estado 4568, bairro da Liberdade. E vocês receberão de Deus a bênção e a vitória em nome de Jesus. Vamos para a identificação das emissoras, 3 horas em 1 minuto. E logo após, vocês receberão a oração com o pastor Lourival de Almeida. Servo de Deus, vocês ficarão agora com a palavra do Senhor, do servo de Deus e também a oração. Amém? Após a identificação das emissoras, que Deus abençoe. Em nome de Jesus.
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1: 3 horas e 2 minutos.
2: Do coração procedem as saídas da vida. Se você encontra-se triste, aflito ou desesperado, permita que Deus venha fazer morada em seu coração e verás o viver feliz de uma nova vida.
3: Na minha aflição clamei ao Senhor, gritei por socorro ao meu Deus. Do seu templo ele ouviu a minha voz, meu grito chegou à sua presença aos seus ouvidos. Salmos capítulo 18, versículo 6.
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Paz do Senhor, ouvinte amado, aqui estamos de volta com o nosso programa Voz da Libertação, no nosso momento de oração, né? Quero convidar você para nós nos focarmos totalmente no que vamos fazer agora, ligarmos os nossos pensamentos com Deus e falarmos com Deus, mas não falarmos com Deus naquele vazio, né? Falarmos com Deus na certeza de que está Ele nos ouvindo e que está Ele, acima de tudo, nos respondendo. Prepara o seu coração aí, vamos falar com o Senhor, vamos lá, povo de Deus!

Senhor meu Deus, Senhor meu Pai, mais uma vez nos encontramos, Senhor. Quando digo nos encontramos, é porque eu sei que tem muita gente orando comigo nesse momento. Estamos na presença do Senhor. Agradeço a Deus a oportunidade. Agradeço a Deus por ter me permitido, ó Pai, estar aqui diante do Senhor nesse dia. Meu coração está inteiramente voltado ao Senhor. Estou completamente, ó Pai, desligado de qualquer coisa que possa interferir nessa oração que estou fazendo contigo nesse momento. Estou fazendo a Ti nesse momento. Senhor meu Deus, perdoai os meus pecados, as minhas iniquidades. E tudo, ó Deus, que possa representar qualquer interrupção da minha oração, qualquer bloqueio da minha oração. Purifica-me de todo mal, lava-me na Tua palavra, purifica-me no sangue de Jesus Cristo que foi derramado na cruz do Calvário. Senhor, nós não somos perfeitos, às vezes pecamos em pensamentos, pecamos em obras, pecamos com as nossas palavras, mas eu peço ao Senhor, meu Deus, que o Senhor tenha misericórdia, porque eu estou orando. E estou orando, meu Deus, não só por mim, pela minha família, estou orando, ó Deus, por muita gente que está acompanhando a nossa programação nesse dia. São pessoas em situações diferentes. Algumas pessoas, ó Deus, com enfermidades consideradas até enfermidades leves. Algumas, ó Deus, com algumas dorzinhas. Mas muitas pessoas, ó Deus, estão atravessando momentos difíceis e complicados na vida. Muitas pessoas estão atravessando um momento, ó Pai, de extrema dureza. Pessoas que estão, ó Pai, vivendo o extremo da dor, o extremo da solidão, da tristeza. Quantas, ó Pai, estão terrivelmente oprimidas por forças malignas, por potências diabólicas. Já nem vivem mais. Na realidade, ó Deus, são sobreviventes. Estão apenas sobrevivendo a uma situação que estão atravessando, e muitas nem sabem, ó Deus, se haverão de chegar até o final dessa batalha que estão atravessando. Eu estou diante do Senhor, meu Deus. Não estou diante de um Deus mentiroso. Eu não estou diante de um Deus falso. Não estou diante de um Deus qualquer. Eu sei que estou diante do Senhor, poderoso Deus, Deus das respostas, Deus da Bíblia, Deus da história, o Deus criador de todas as coisas. Eu sei que é diante do Senhor que eu estou. E não existem dúvidas, ó Pai, que o Senhor é Deus, o Senhor é poderoso. Não existem dúvidas, ó Deus, que o Senhor é amor, que o Senhor está visitando cada pessoa no extremo da sua necessidade. E o Senhor está agindo nesse coração através da fé. Através, ó Deus, da demonstração de fé que essa pessoa está agora tendo. Eu sei, ó Pai, que pelo simples fato dessa pessoa estar orando comigo agora, ela está demonstrando que tem fé no Senhor. Ela está demonstrando, Senhor meu Deus, que ela acredita que o Senhor está visitando-a agora. Que o Senhor está ouvindo-a nesse momento de oração. Senhor meu Deus, obrigado pela nossa vida. Obrigado pela vida dos nossos entes queridos. Obrigado pela vida dessas pessoas que atravessaram o vale da sombra da morte. E estão aqui agora, meu Deus, nesse momento, agradecendo comigo todas as coisas maravilhosas que o Senhor fez, que o Senhor tem feito, que o Senhor fará ainda. Senhor, eu peço nesse momento, Senhor, comece visitando essas pessoas que estão, ó Pai, ainda atravessando o vale da sombra da morte. Comece visitando, Senhor meu Deus, essa pessoa que o médico disse que ela já não tem mais como sair da situação que está vivendo. Sei, ó Pai, que os médicos trabalharam no melhor do seu entendimento, fizeram a coisa certa a ser feita, mas também acabaram por entender os seus próprios limites, os limites da medicina, quem sabe os limites da própria tecnologia médica. E estão agora, meu Deus, colocando essa pessoa a par da situação que está vivendo. Eu creio, meu Deus, eu creio que o Senhor é Deus vivo. Eu creio que o Senhor é Deus sem limite. E que o Senhor vai visitar essa pessoa, ó Pai.
desenganada pela medicina. E o Senhor vai fazer acontecer o milagre.

Senhor meu Deus, eu sei que o Senhor está ouvindo o meu clamor, e sei que o Senhor está vendo esse lar que está sendo sacudido, machucado, atacado, bombardeado por forças do inferno, por forças malignas. Sei, ó Pai, que o inimigo não tem prazer em ver o lar que o Senhor criou prosperar. Sei que o inimigo quer sim que o lar que ele tem criado, que não é lar, a família que ele tem criado, que não é a família, é isso que ele quer que prospere. É isso que ele quer, que seja abrangente e alcance os quatro cantos desse geóide triaxial, a terra. Senhor meu Deus, Senhor meu Pai, em nome de Jesus Cristo eu peço agora que todas as potências malignas, todas as potências satânicas que têm se levantado para destruir a originalidade daquilo que o Senhor criou, sei, ó Deus, que Satanás tem tentado destruir aquilo que nós entendemos como sendo a primeira instituição do Senhor. Mas eu repreendo, meu Deus, eu repreendo agora, eu repreendo. E eu sei que eu não estou repreendendo sozinho, meu Deus. Eu estou repreendendo com milhares de pessoas, milhares de irmãos, pessoas amigas, que se juntam a mim nessa oração agora. Espírito maligno, designado para a destruição da família, eu te ordeno, nós te repreendemos, em nome de Jesus Cristo. Eu reconheço que de mim mesmo eu não posso fazer nada. Eu reconheço, Senhor meu Deus, que se temos nós vencido o inimigo, é porque o Senhor tem sido conosco. E sei, meu Deus, que vai continuar sendo assim. O Senhor vai continuar nos abençoando para repreendermos o mal. O Senhor vai continuar nos usando para repreendermos, Senhor, todas as potências malignas que têm vindo com tanta força e disfarçada de tantas formas. Senhor, o Senhor é Deus vivo, o Senhor é Deus poderoso. Coloca a sua mão, ó Deus, nessa vida agora. Coloca a sua mão nessa pessoa agora. Eu creio, meu Deus, no seu poder. Eu creio na sua misericórdia. Eu creio que o Senhor está fazendo grandes maravilhas nesse momento em favor dessa família. Senhor, Senhor, em nome de Jesus Cristo, faça a sua obra agora, levantando, Senhor meu Deus, as pessoas que continuam por terra e pensam que não mais se levantarão. Quantas pessoas já entregaram os pontos, Senhor meu Deus, e estão vivendo nesse estado de miséria, esse estado profundo de dor, esse estado profundo de derrota. Coloca a sua mão e levanta agora para a glória e honra do teu santo nome, abençoando essa casa, esses jovens. Quantas pessoas envolvidas com drogas, ó Deus, que estão orando comigo agora. Tudo começou naquela coisinha que parecia tão inocente. Foi aquela cervejinha, depois foi aquele cigarrinho, depois foi a maconha, depois a coisa foi se aprofundando. E quanta gente, Senhor meu Deus, já não tem mais, ó Pai, força alguma para sair desse laço. Quantas pessoas já não têm mais forças delas mesmas para abandonar, Senhor, o vício do álcool, as drogas, a maconha, a cocaína, a heroína, as drogas sintéticas. Senhor, meu Deus, eu sei que o Senhor é Deus poderoso e o Senhor está vendo muita gente orando comigo em lágrimas. Eu sei que o Senhor está vendo muitos adolescentes, muitos jovens, por que não dizer até muitas crianças, que estão orando comigo em lágrimas, pedindo socorro, e algumas sabendo, Senhor meu Deus, que se não for o socorro do Senhor, elas vão sucumbir, elas vão morrer mesmo. Meu Deus, ajuda essas pessoas, ajuda as nossas criancinhas. Ajuda, ó Deus, aqueles que estão num estado de deteriorização tão grande que essas pessoas já não têm esperança nem mesmo de viver. Senhor, Senhor, em nome de Jesus, eu quero ver por terra, Senhor, eu quero ver por terra toda a obra do inferno, toda a obra maligna, toda a obra satânica que está, ó Deus, tomando conta dessa vida. Obra maligna, obra satânica que está tomando conta dessa vida, eu te ordeno agora. Eu te ordeno no nome de Jesus Cristo, saia desse corpo agora. Saia dessa vida, eu te repreendo, espírito imundo. Eu te repreendo, Satanás, saia desse corpo agora.

agora. Saia dessa vida, saia, espírito imundo, que induz essa pessoa a esse tipo de vida. Que induz essa pessoa a essa vida de derrota, essa vida de tristeza. Senhor meu Deus, Senhor meu Pai, que a sua igreja seja a igreja. Que a sua igreja, Senhor meu Deus, esteja completamente fundamentada nos preceitos teológicos que a regem. Que a sua igreja não seja, Senhor meu Deus, um ponto de entretenimento. Que não seja um grupo que apenas exalta o turístico. Que a sua igreja, Senhor meu Deus, não seja um gueto. Que a sua igreja, Senhor meu Deus, não seja um agrupamento em busca de movimentos misticistas. E em tantos casos, ó Deus, de emburrecimento, infelizmente, que não sejam esses grupos que parecem e que querem ser igrejas, grupos que buscam, Senhor meu Deus, não só o místico, mas que buscam, Senhor meu Deus, também se embasarem nas questões amuletistas. Eu peço ao Senhor nesse momento que a igreja do Senhor seja a igreja pronta para servir. Meu Deus, levanta a sua igreja, levanta e firma a sua igreja, para que a sua igreja sirva, para que a sua igreja vá em busca daqueles que ainda não a pertencem, que a sua igreja, Senhor meu Deus, possa alcançar aquele que está morrendo na beira da estrada, que a sua igreja possa alcançar aquele, ó Deus, que já esteve na sua igreja, mas hoje estão essas pessoas enfermas, doentes. Essas pessoas também estão falecendo, estão morrendo, e eu digo isso, ó Pai, não apenas espiritualmente. Quantas pessoas estão morrendo mesmo fisicamente? Que a sua igreja seja a igreja, e que a sua igreja entenda o vá buscar, que a sua igreja entenda o ide, que a sua igreja entenda o comprometimento. Levanta, meu Deus, servos, servas, obreiros e obreiras, e que não sejam essas pessoas apenas e tão somente títulos ambulantes, mas que sejam servos, mas que possam entender, Senhor meu Pai, o ide do Senhor, que possam entender que tem tanta gente precisando ouvir, tanta gente que precisa de socorro, quantos que estão enfraquecidos, ó Deus, e precisam da mão amiga, que esteja ali pronta para levantar essas pessoas desse estado quase morte que essas pessoas estão vivendo. Meu Deus, meu Pai, quantos cultos, quantas campanhas já anunciadas, quantos homens de Deus de verdade também já anunciados. Que, Senhor, meu Pai, não seja apenas o respaldo, mas que seja a aprovação. Que o Senhor aprove esse trabalho, e não tenho dúvida, ó Pai, que esse trabalho será aprovado, e almas virão ao conhecimento da Tua verdade, vidas serão salvas, vidas serão, ó Deus, totalmente transformadas, libertas, perdoadas. Meu Deus, nós somos tão carentes de Ti, nós somos tão carentes da Tua presença, embora eu esteja dizendo nós, ó Deus, eu sei, ó Pai, que eu sou tão carente da Sua presença. Eu quero mais e mais de Ti. Eu preciso tanto do amor do Senhor na minha vida. Eu preciso tanto da força do Senhor na minha vida. E sei que o ouvinte que está orando comigo não é diferente, não. Ele precisa também, nós precisamos. Eu preciso, Senhor meu Deus, tanto e tanto do poder do Senhor para fazer a obra do Senhor com excelência. Reconheço, ó Deus, a minha imperfeição. Na verdade, ó Deus, eu digo as minhas imperfeições. Reconheço, ó Deus, o quanto, ó Pai, poderia estar fazendo tanto mais pela Sua obra. E peço ao Senhor, ajuda-me, ó Deus, a ajudar o meu próximo. Ajuda-me, ó Deus, dando-me paciência, amor pelas almas, dando-me saúde. Ajuda-me, ó Deus, a fazer o que é preciso ser feito. Sei, ó Pai, que precisamos alcançar aquele que está lá tão longe. Mas sei também, Senhor meu Deus, que nós precisamos alimentar esse que está aqui tão perto. Coloca a sua mão, ó Pai, na nossa vida, na minha vida, para que nenhuma palavra que venha a sair dos nossos lábios sejam palavras de nós mesmos, mas que sejam palavras de verdade,
que seja a palavra do Senhor, nada mais do que a palavra do Senhor. Eu aprendi, Senhor meu Deus, que eu não sou a mensagem, mas que eu sou apenas e tão somente o mensageiro. Eu aprendi, Senhor meu Deus, que a voz é minha, mas a palavra tem de ser do Senhor. Eu não quero falar de mim mesmo a esses corações. Se for assim, ó Deus, eu prefiro não falar nada. Eu não quero, ó Deus, achar, porque às vezes, ó Deus, o inimigo, até mesmo o nosso próprio eu, nos instiga a pensar que somos nós. Nós é que estamos sendo alguma coisa. Eu não quero falar de mim mesmo, eu não quero falar a minha palavra, eu não quero achar que sou alguma coisa, porque sei que nada sou, além de pecador, arrependido, é claro, ó Deus, e carente da sua graça, da sua glória. Usa-me como também, ó Deus, usa todos os servos que têm, ó Deus, esse sentimento gostoso no coração, de que é preciso fazer o que é preciso fazer dentro daquilo que o Senhor tem nos mandado, e que seja feita a vontade do Senhor, a obra do Senhor. Meu Deus, visita agora, ó Deus, esse coração, visita essa pessoa que está hospitalizada. Eu recebo, ó Deus, tantas cartas de pessoas que estão em presídios. Eu não tenho nem condições de responder todas. Pessoas que estão, ó Deus, já regeneradas ali nos presídios, nas penitenciárias. Guarda essas vidas, ó Pai. E aqueles que ainda não são regenerados, arrependidos, que o Senhor fale a esses corações, que o Senhor guarde essas pessoas. Senhor meu Deus, Senhor meu Pai, as autoridades que o Senhor colocou para reger essa nação, que o Senhor dê a elas a inspiração, a honestidade, para que, Senhor meu Pai, esse país seja um país onde as pessoas possam ter um pouquinho de justiça. Que essas pessoas possam, ó Deus, viver daquilo que se arrecada e daquilo que se deve ser repartido. Que todas as situações de recursos que são arrecadadas pela nossa nação, que sejam, ó Deus, distribuídas em favor do povo, o povo carente. Quanta gente, ó Deus, não tem nem o arrozinho, o feijãozinho quentinho ali. Quantas crianças, ó Deus, quando vão à escola, muitas delas vão por causa da merenda. E, meu Deus, quantas escolas, infelizmente, pessoas sem coração têm se apropriado até da merenda das nossas crianças. Meu Deus, meu Pai, em nome de Jesus Cristo, visita a nossa nação, visita o comando dessa nação, visita, ó Deus, também todos aqueles que são a liderança do seu povo, aqueles, ó Deus, que são a liderança honesta, aqueles que pregam a sua palavra, Senhor meu Deus, são líderes de tantos ministérios e são homens de Deus, visita também, ó Pai, visita a nossa liderança também, a nossa diretoria, a nossa presidência, também, meu Deus, a nossa diretoria executiva, deliberativa, também as lideranças jovens, as lideranças, ó Deus, de grupos de evangelização, dos projetos, ó Deus, que são feitos. Senhor meu Pai, visita toda a liderança, que seja para a glória e honra do teu santo nome. Eu peço ao Senhor, em nome de Jesus, vem com o seu poder, ó Deus, sobre nós, vem com o seu poder sobre a sua igreja. Senhor, Senhor, derrama do seu poder, da sua graça sobre todos esses que estão orando comigo agora. São pessoas perdoadas, lavadas, redimidas no sangue de Jesus Cristo. Senhor meu Deus, em nome de Jesus, visita todos esses corações que estão abertos à visitação do Senhor. Eu creio, Senhor meu Deus, eu creio que o Senhor está nos visitando nesse momento. Eu creio que o Senhor está visitando essa casa, meu Pai, que de repente se transformou numa verdadeira batalha. Essa família, meu Pai, que de repente passou a ver as coisas estão deterioradas, estão tristes. Visita agora, Senhor meu Pai. Visita aquele que, por alguma razão, que ela até julga própria, meu Pai, acabou abandonando os caminhos do Senhor e está lá, tão distante da tua salvação, tão distante do seu poder, da tua glória, da tua graça. Eu peço ao Senhor, em nome de Jesus, que o Senhor venha com força, com poder, com autoridade agora, meu Deus, fazer uma obra grandiosa, trazendo de volta essa vida. Quantos um dia, Senhor, se declararam cansados do sofrimento, se declararam cansados, ó Deus, da perseguição, e por algum instante acharam que deveriam deixar a cruz. Ah, meu Deus, foi só tirar a cruz do ombro e não conseguiram colocar de volta. E estão vivendo essa vida em estado vegetativo, espiritualmente falando,
E sei, ó Deus, que o Senhor está visitando essas pessoas agora. Foi aquele momentozinho, Senhor. A cruz saiu dali e nunca mais voltou. Eu gosto muito, ó Deus, de cantar o hino Rude Cruz. Porque esse hino fala, Senhor, que só vou trocar a minha cruz por uma coroa. E é isso, ó Deus, que nós queremos colocar, Senhor, nesse coração através da orientação e do viajar do Espírito Santo. Essas pessoas que deixaram a cruz, que a tomem de volta e com a ajuda do Senhor. E só troquem essa cruz pela coroa que já está garantida lá na glória. Senhor meu Deus, Senhor meu Pai, visita-nos, ó Deus, visita todos nós, visita o seu povo, visita a sua igreja. Eu creio na visita do Senhor, eu creio no poder do Senhor agora. Repreendo todo o mal, repreendo toda a enfermidade, repreendo toda a dor, que saia agora. E que o testemunho venha, que as portas se abram, que a prosperidade para o seu povo, que é ofertante, que é dizimista, que ela venha se tornar uma realidade. Senhor meu Deus, Senhor meu Pai, estenda as tuas mãos agora para fazer grandes sinais, meu Pai. Estenda as tuas mãos agora para levantar aquele que está caído, Senhor. Estenda as tuas mãos agora para fazer uma grande obra, Senhor, em favor dessa gente que tem sofrido tanto. Essa gente que tem atravessado os momentos mais difíceis e mais complicados. Senhor meu Deus, em nome de Jesus, visita agora esse povo. Visita agora essa igreja, Senhor, que quer ser a igreja militante. Visita agora, Senhor meu Pai, todos esses que estão chorando, achando que não mais sobreviverão à enfermidade que já está, meu Deus, levando essas pessoas à fraqueza. Em nome de Jesus, Senhor meu Deus, toca nesse coração agora. Em nome de Jesus, meu Deus, toca nessas famílias agora. Em nome de Jesus, meu Deus, toca em todos aqueles que oram comigo, que oram conosco. Eu creio, meu Pai, eu creio agora que o Senhor está ouvindo a nossa oração. Eu creio que a resposta já chegou, que o alívio já chegou. Eu creio, meu Deus, que a fortaleza já entrou nesse coração, nessa vida. Purifica-nos, ó Deus, mais uma vez humildemente peço ao Senhor, purifica-nos, Senhor, purifica-nos nas tuas mãos santas, purifica-nos, ó Deus, debaixo do seu poder, na sua misericórdia, lava-nos, perdoa-nos, e que a nossa oração tenha tido, Senhor meu Deus, a resposta, que nós possamos contar com a resposta do Senhor agora, em nome de Jesus Cristo. Eu creio, meu Pai, que os nossos ouvintes que oraram conosco foram abençoados, foram tocados e estão rejuvenescidos na sua presença, em nome de Jesus Cristo, em nome de Jesus Cristo, nosso Salvador. Amém, Senhor. Amém.

0: Eu sou o pastor Lourival de Almeida. 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
2: Em sua presunção, o ímpio não o busca. Não há lugar para Deus em nenhum dos seus planos. Salmos 10:4.

0: Por natureza, o homem é esquecido. Esquece dos fatos, datas, pessoas e compromissos. Por outro lado, a tendência humana é para não esquecer certos fatos que ocorrem na vida. Principalmente quando se trata de perdoar ou pedir perdão. Vemos e ouvimos muitas pessoas afirmarem: eu perdoo, mas não esqueço. Perdoo, mas não quero mais amizade com ele ou com ela. Isto não é perdão. O perdão que a Bíblia ensina é cheio de amor, misericórdia. E normalmente, se perdoando, se esquece, se sepulta no passado. Isso é possível se a pessoa experimentar o perdão divino, tornando-se revestida do grande amor de Deus. Deus é onisciente, é onipresente, é onipotente, mas, sem dúvida alguma, Ele esquece dos nossos pecados. Pois eu mesmo, o Senhor de Israel, apago as tuas transgressões por amor de mim, e dos teus pecados eu não me lembro mais. O Senhor Deus lança os teus pecados perdoados para trás de suas costas e joga nas profundezas dos mares. Caro amigo ouvinte, o sangue de Jesus Cristo nos purifica de todo pecado. Através do seu sangue que temos a comunhão uns com os outros. E o sangue do Cordeiro de Deus, o Filho de Deus, nos purifica de todo pecado. Isso se conhecermos a Jesus Cristo e sabermos que Ele é o Senhor. Mantemos a comunhão uns com os outros. E o sangue do Cordeiro nos purifica, nos lava e nos limpa de toda iniquidade. Amigo ouvinte, pare, pense, confesse os seus pecados. E a partir de hoje, você será uma nova pessoa em Cristo Jesus, o Filho de Deus. Aprenda a perdoar e serás perdoado. Pois quem conhece a Deus, sabe perdoar. 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
1: Lembre-se do seu Criador enquanto você ainda é jovem, antes que venham os dias maus e cheguem os anos em que você dirá: não tenho mais prazer na vida. Lembre-se dele antes que chegue o tempo em que você achará que a luz do sol, da lua e das estrelas perdeu o seu brilho e que as nuvens de chuva nunca vão embora. Então os seus braços, que sempre o defenderam, começarão a tremer, e as suas pernas, que agora são fortes, ficarão fracas, e os seus dentes cairão, e sobrarão tão poucos que você não conseguirá mastigar a sua comida. A sua vista ficará tão fraca que você não poderá mais ver as coisas claramente. Você ficará surdo e não poderá ouvir o barulho da rua. Você quase não conseguirá ouvir o moinho moendo ou a música tocando, e levantará cedo quando os passarinhos começam a cantar. Então você terá medo de lugares altos e até caminhar será perigoso. Os seus cabelos ficarão brancos e você perderá o gosto pelas coisas. Nós estaremos caminhando para o nosso último descanso, e quando isso acontecer, haverá gente chorando por nossa causa nas ruas. A vida vai acabar como a lamparina de ouro cai e quebra quando a sua corrente de prata se arrebenta, ou como um pote de barro se despedaça quando a corda do poço se parte. Então o nosso corpo voltará para o pó da terra de onde veio, e o nosso espírito voltará para Deus que o deu. O fim de todas as coisas é: teme a Deus e obedeça a sua palavra, porque este é o dever de todo ser humano. Enquanto você tem oportunidade, compareça na Igreja Pentecostal Deus de Amor e entregue a sua vida ao Senhor Jesus, e passe a andar na presença de Deus.

0: do Senhor Jesus, quero contar uma experiência que eu tive com Deus quando eu estava procurando uma igreja que eu já sentia no meu coração de servir a Deus. Eu andei em algumas igrejas, em vários ministérios, porque eu queria uma igreja que eu pudesse me encontrar com o Senhor. E visitei alguns ministérios, mas nenhum deles me tocou. Certo dia, eu entrei na sede mundial e lá eu sentei e fiquei observando o culto. E veio as irmãs, cooperadoras, obreiras, e me chamou, né, para ir na frente aceitar Jesus na hora que o missionário estava pregando. Lembro eu que era um dia de quarta-feira, mas eu não quis ir, estava sozinha. Aí no outro quando foi no domingo, eu voltei para a igreja novamente. Eu sentia o Espírito Santo de Deus falando comigo no meu coração. Vai ser aqui que eu tenho grande obra para fazer em sua vida através do Espírito Santo. E ali, irmão, eu sentei. Aí as irmãs, na hora do apelo, elas vieram me chamar. Eu estava toda cheia de pintura. Eu estava com cheias de bijuterias, pulseiras, de calça comprida. E ela falou, vamos lá na frente, vamos aceitar Jesus. E eu fui. O missionário estava pregando, era na época da sede mundial, né? Na igreja antiga. E eu fui, irmão. Aceitei Jesus. E aí, quando eu cheguei em casa, eu já fui tirando as coisas que não era do agrado de Deus na minha vida. O Espírito Santo de Deus já foi fazendo uma obra na minha vida. Aí se passou, né, eu acompanhei os cultos, ia nos cultos na quarta, no domingo, com missionário. Passou 6 meses, começou a anunciar o batismo. E um dia o missionário falou assim, que as pessoas que estivessem já se preparando para o batismo, se quisesse entrar na fila para ser batizada com o Espírito Santo, ele ia descer do púlpito e ia colocar as mãos sobre as nossas cabeças. Irmãos, eu senti uma vontade muito grande de entrar na fila, mas nesse dia eu estava com meu filho de 8 anos e a minha filha de 6 meses no colo. Mas mesmo na oração eu senti uma graça de Deus sobre a minha vida, eu falei, mas eu não vou na fila, vou esperar para o próximo domingo. E quando terminou o culto, eu vim embora, cheguei em casa, falei para meu esposo, falei, olha bem, eu queria que você fosse comigo na igreja, porque ele não ia. Eu queria que você fosse comigo no culto, porque o missionário está fazendo, mandando ficar na fila, que é o batismo com o Espírito Santo. E ele desce do púlpito e põe a mão na cabeça das pessoas, e eu queria ir para a fila, mas com as crianças não dá. E ele foi, irmãos, quando foi no próximo domingo, ele foi comigo. E assim começou a oração, né? Eu falei para ele ficar com as crianças e entrei na fila. Quando eu entrei na fila, eu fui sentindo um poder muito grande do Espírito Santo sobre minha vida. Mas eu não estava batizada ainda, mas eu sentia que eu ia ser batizada naquele dia. E assim foi, irmãos. E eu vi o missionário descendo do púlpito e colocando as mãos sobre as cabeças das irmãs, e as irmãs cheias do Espírito Santo. E eu estava orando, orando, e eu comecei a sentir algo diferente sobre o meu corpo, sobre a minha vida naquele momento. Mas ali eu estava assim, quando o missionário foi chegando perto de mim, eu parecia que algo estava impedindo, porque parecia que eu estava me sentindo acanhada naquele momento. E eu não me soltava para ser batizada. Aí o servo de Deus, missionário Davi Miranda, ele se aproximou de mim, colocou a mão na minha cabeça e falou assim, minha serva, você já está batizada com o Espírito Santo. Naquele momento, eu comecei a sentir o poder tão grande de Deus sobre a minha vida, que eu sei que dali me tiraram, levaram lá para o púlpito. Eu fiquei lá, irmão, cheio do Espírito Santo, falando em línguas estranhas. E quando foi naquele momento, o culto foi, chamaram todo mundo para ir para frente receber oração. E eu ali já estava ajoelhado no púlpito. Eu sei que terminou o culto, irmãos. Chegou meu filho e falou: mãe, o culto já terminou. É, já acabou, já está na hora de ir embora. Já deu paz do Senhor. Irmãos, eu não vi. Eu estava tão cheio do Espírito Santo e Deus que eu nem vi o culto terminar. Eu ali de joelho, dobrado ali na beira do púlpito, só recebendo o poder do Espírito Santo de Deus. E essa é uma experiência que eu tive. Então eu agradeço a Deus por esse ministério e que Deus abençoe e todos aqueles que estão na frente desse trabalho. Deus abençoe a todo mundo e que aquele irmão que tem um chamado do Senhor e que abra seu coração e faça a obra do Senhor. Deus abençoe por essa oportunidade em nome de Jesus Cristo.
1: Quanto sofrimento, desilusão, tristeza e angústia na sua vida, caro amigo ouvinte. Você vive chorando, pensando: Deus se esqueceu de mim. Deus me abandonou. Deus não quer mais nada comigo. Você está enganado. Deus te ama. Deus te quer bem. Deus quer abençoar a sua vida. Você está pensando em tirar a sua própria vida? Você pensa em fugir de tudo e de todos, esconder-se e dizer: ninguém gosta de mim? Você está debaixo de uma depressão. Preste muita atenção. Deus te ama, porque de tal maneira Ele enviou seu único filho para que todo aquele que nele crê não pereça, mas tenha vida eterna. Jesus, Ele morreu. Morreu pelos teus pecados em uma cruz de dor, sofrimento e angústia, para te dar a paz e a tranquilidade. Ele mesmo disse bem claro: eu sou o bom pastor e o bom pastor dá a vida pelas suas ovelhas. Ele chegou a dizer mais ainda: vinde a mim todos que estão cansados e oprimidos e eu vos aliviarei. Caro amigo ouvinte, lembre-se de uma coisa: Deus nunca vai te desamparar. Esforça-te, tem bom ânimo e vote. Lembre-se de uma coisa: Deus nunca vai te desamparar. Esforça-te, tem bom ânimo e é amor, a voz da libertação.
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1: 4 horas e 1 minuto.
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3: Meu nome é Regina Lúcia.

0: trabalho, moro em São Luís do Maranhão. Eu conheci a Igreja Deus do Amor através do rádio. Há uns 4 meses que eu ouço direto essa programação, muito abençoada.
1: Meu nome é Abílio Martins Ferreira, sou de Campo Grande, Mato Grosso do Sul. Eu sempre acompanhei a programação através do rádio, na época do saudoso missionário Davi Miranda. E tive muito carinho por escutar eles no rádio. 8 meses atrás, reconciliei na Deus e Amor. Deixei o mundo de pecado, de drogas, de prostituição. E graças a Deus, hoje eu estou no caminho do Senhor. Daqui eu não saio, só na volta de Cristo. E eu agradeço por estar na Deus e Amor e a paz do Senhor para todos os irmãos.
2: Meu nome é Hamilton de Oliveira Júnior, moro na cidade de Santa Adélia. Através dos vícios das drogas, cheguei no fundo do poço, mas cheguei na miséria, irmão. Que triste, não tinha mais saída. E através do meu irmão congrega na Deus e Amor, fez um convite para mim. Eu fui na igreja, na cidade de Santa Adélia. Comecei a ir, irmão, e rapidamente Deus já me livrou da droga, da bebida, do cigarro. Graças a Deus posso falar que estou liberto. Estou trabalhando novamente, ajudo muito a obra com muito amor e carinho. E TDA é tudo de bom. Hoje eu posso falar, eu e minha esposa, nós servimos a Jesus Cristo Todo-Poderoso. Estou muito feliz na Igreja Deus e Amor. Hamilton de Santa Adélia.
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4: Quatro horas e três minutos. Que Deus abençoe. Bom dia, ouvintes do programa Voz da Libertação. Que Deus em Cristo abençoe você e toda a sua família. Você que está agora, está indo para o trabalho, está saindo de casa ou está chegando em casa. Que Deus abençoe, que as bênçãos do Senhor possam repousar sobre a tua vida, sobre a tua casa, sobre a tua família. De hoje em diante, palavra de Deus para a tua vida nesta manhã, que as bênçãos do Senhor enriquecem e não acrescenta dores. Que Deus em Cristo abençoe. Estamos ao vivo diretamente do Estúdio C, Central de Produção Internacional, programa Voz da Libertação. E quem cumprimenta todos vocês, falando com todos vocês, Diácono Lindenberg Araújo. Bom, portanto, amados ouvintes, vamos agora ouvir este bloco de notícias, saúde mental, e já já nós voltamos com vocês, com mais testemunhos, com mais interação com todos vocês, amados e queridos ouvintes.
5: E chegou o momento de informação aqui na Rádio Deus é Amor. Hora de falar sobre saúde mental. Quando a solidão bate mesmo cercado de gente, o que está acontecendo? Olha, se sentir sozinho, mesmo rodeado de gente, é uma das experiências mais diferentes da vida. Isso porque o tipo de solidão silenciosa, que não depende de quantidade e de interações, mas da qualidade de conexões, é o tipo de solidão que mais está crescendo nos últimos tempos. E esse fenômeno cada vez mais comum, ele está diretamente ligado à forma como nos relacionamos com nós mesmos e com o mundo digital. A solidão emocional é diferente do isolamento físico, porque acontece quando há uma desconexão interna, um descompasso entre o que se vive externamente e o que se sente por dentro. Mesmo entre amigos, colegas ou familiares, é possível sentir um vazio difícil até de dar um nome. De acordo com psicólogos e pesquisadores da Universidade de Chicago, a solidão não se resume à ausência de companhia, mas à ausência de vínculo emocional significativo. Estar cercado de pessoas que não nos compreendem ou com quem não podemos ser autênticos gera um tipo de distanciamento invisível e um cansaço que é silencioso. Em um mundo hiperconectado, onde as interações são cada vez mais rápidas e superficiais, a sensação de desconexão emocional é agravada. As redes sociais, por exemplo, criam uma ilusão de proximidade, mas raramente proporcionam o acolhimento emocional que o cérebro humano realmente necessita. Superar a solidão não significa preencher o tempo com mais pessoas, mas reconstruir conexões significativas. Isso começa com pequenos passos de autenticidade e abertura emocional. Por que você se sente cansado mesmo sem fazer tanta coisa? Vamos entender? Sentir-se cansado mesmo sem realizar grandes esforços é uma queixa cada vez mais comum. Muita gente acorda já exausta, passa o dia tentando manter o funcionamento básico da rotina e ainda assim carrega aquela sensação de esgotamento. Esse cansaço costuma gerar culpa, comparações e a ideia de que algo está errado, né? O que muitas vezes passa despercebido é que o cansaço não é apenas físico. A gente vive num estado constante de alerta emocional e mental. A mente raramente descansa. É preocupação, é cobrança interna, excesso de informação, decisões que a gente tem que tomar todo dia e a necessidade de estar sempre disponível. Isso é o que drena a energia e muitas vezes de forma silenciosa. Contextos prolongados de estresse, relações desgastantes e ambientes de alta cobrança fazem com que o corpo manifeste sinais claros. O cansaço que persiste, desmotivação, dificuldade de concentração e aquela sensação de vazio. Esse tipo de exaustão não é preguiça, é um pedido legítimo de cuidado, principalmente quando você não se coloca como prioridade da sua própria vida. Na psicoterapia, é possível compreender melhor as origens desse desgaste, reorganizar prioridades, aprender a respeitar limites e construir uma relação mais saudável com o próprio ritmo. Então, se você tem se sentido assim, cansado, mesmo sem entender exatamente o porquê, buscar ajuda profissional pode ser um passo bem importante.
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4: Quatro horas e nove minutos na capital paulista. Vamos lá. 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

0: Feira, nós já estamos aqui nesta grande expectativa para esta manhã, às 9 horas, no qual nós estaremos juntos, reunidos em uma só fé, em um só propósito, aqui no Templo da Glória de Deus. E o que estará acontecendo, irmão Lindenberg? Bom, acontecerá esta grande concentração às 9 da manhã, pastor Milton Almeida estará ministrando a palavra de Deus, pregando e orando por todos vocês aqui no Templo da Glória de Deus. E muitas pessoas que estarão presentes e receberam muitas bênçãos, milagres, libertações e curas divinas. Então, você não poderá perder esta oportunidade. Se você tem este desejo e quer participar, estejam a partir das 9 horas da manhã, pastor Milton Almeida, presidente executivo da nossa diretoria, e estará ministrando a poderosa palavra de Deus. Avenida do Estado, 4568, aqui na Liberdade, São Paulo, capital.
1: Os milagres são perfeitos, irmãos.
2: Os milagres são perfeitos, irmãos.
1: Perfeito.
2: Perfeito.
1: E Jesus não faz pela metade, não.
2: E Jesus não
1: faz
2: pela metade.
1: Jesus não realiza o milagre pela metade.
2: Ele não realiza milagres por la mitad.
1: Mas por que acontecem os milagres em nossos dias? Para que os incrédulos possam ver e acreditar que é Deus que está operando.
2: Para que os incrédulos possam ver e crer em lo que estão vendo.
1: Para que os incrédulos.
2: E que, para que os incrédulos.
1: Abra os olhos.
2: Abra os olhos.
1: Para a realidade.
2: A la realidad.
1: E chega o conhecimento e uma conclusão que é Deus que está operando entre nós.
2: Chega na conclusão que é Deus que opera entre nós.
1: Compreendeu, meu irmão?
2: Entenderam, meu irmão?
1: Quando Deus toca, tudo fica bem.
2: Quando Deus toca, tudo queda bem.
1: Satanás só tem a perder.
2: Satanás solamente vai perder.
1: E você só triunfando cada dia.
2: Tu podes triunfar cada dia.
1: Você, meu irmão, que está aí desesperado.
2: Você, meu irmão, que está aí desesperado.
1: Ninguém te entende.
2: Nadie te entiende.
1: Ninguém te compreende.
2: Nadie te compreende.
1: Mas tem um aqui entre nós que ele te entende, te compreende, te conhece muito bem.
2: Mas tem um aqui que te compreende, que te conhece muito bem.
1: Te conhece muito bem.
2: Te conhece muito bem.
1: Se Jesus conhece a minha vida melhor do que eu.
2: Jesus conhece a minha vida melhor que eu.
1: Para que duvidar do poder que ele tem?
2: Para que duvidar do poder que ele tem?
1: Para que deixar para buscar ele a última hora?
2: Para que deixar ele buscar-lhe a última hora?
1: Para que deixar para o último momento?
2: Para que deixá-lo para o último
1: não,
2: momento?
1: Não, pastor, tá bem, eu tô bem, minha pressão está boa, eu não tenho bem, dor pastor. De cabeça, eu não tenho nenhuma enfermidade.
2: Não tenho nenhuma enfermidade.
1: Eu fiz uma bateria de exame e deu tudo normal.
2: Fiz muitos exames e tudo foi bem.
1: Para que eu tenho que buscar a Deus?
2: Para que buscar a Deus?
1: Se estou bem fisicamente.
2: Se estou bem no físico.
1: E espiritualmente, como é que você está?
2: Espiritualmente, como estás?
1: Como é que está a tua alma, teu espírito?
2: Como está a tua alma, teu espírito?
1: Tem gente aí, irmãos, que não tem enfermidade, mas está atormentado.
2: Tem gente aí que não tem, está atormentado.
1: Tem pessoas que estão oprimidas por Satanás.
2: Tem gente que está oprimida por Satanás, não tem enfermidade.
1: Tem pessoas que fazem uma bateria de exame, nada consta normal, mas a enfermidade continua ali, porque é o espírito de enfermidade que essa casta só sai com jejum e oração. Aqui entre nós tem pessoas com câncer.
2: Aqui há pessoas com câncer entre nós.
1: Alguns com, já com, na fase terminal.
2: Alguns já na etapa final.
1: E aí?
2: E?
1: Vai deixar de lado isso? Vai ou deixar o câncer te vencer?
2: Deixarás o câncer que vencer-te?
1: Ou você tem fé de levantar a cabeça e falar, eu temo ao Senhor.
2: Ou tens fé de dizer que
1: e confio nele.
2: Confio em ele.
1: E este câncer para meu Jesus não é nada. Ele vai repreender hoje.
2: Não é nada para Jesus. Aprenderá hoje.
1: E vou voltar para casa curado.
2: E vou sanado.
1: Pô, Levi, vamos
3: pastor
1: lá.
3: Pastor Milton, Jesus está curando aqui no Templo da Glória de Deus, na quarta do grande mover de Deus. Como é o seu nome?
4: Cleuber.
3: Cleuber, o que, que você estava sentindo, Cleuber?
4: Uma dor.
3: Dor aonde?
4: No quadril.
3: No quadril. Quanto tempo a senhora estava com essa dor?
4: Desde ontem à noite.
3: Estava incomodando.
4: Estava
3: forte.
4: É, eu...
3: A senhora chegou aqui com essa dor?
4: Cheguei, eu vim de Santos.
3: Veio de Santos, lá do litoral. E agora, na hora da oração, o que aconteceu?
4: Sumiu para a glória de Deus.
3: Acho que está aí ainda.
4: Não, está não.
3: Não? glória. Ela chegou aqui com dor no quadril. Ela disse que veio lá de Santos sentindo muita dor. Subiu a serra com a dor. Chegou.

0: aqui, recebeu a oração e a dor sumiu para a glória de Deus. Levanta a mão e glorifica a Deus, igreja.
1: Agora vai descer a serra sem dor.
0: Vai subir a serra sem dor.
2: Agora eu vou descer a serra.
0: Sem dor.
2: Sem dor.
1: Vai descer, subiu com dor, agora vai descer com dor.
2: É isso.
0: Vai descer curada em nome de Jesus.
1: Já está curada. E Bonatinha, vamos lá.
3: Pastor Milton, estou aqui com uma irmã que no momento da oração sentiu a cura instantânea. Minha irmã, qual o seu nome?
4: Edith.
3: Irmã Edith, conte para o pastor e os ouvintes do programa Voz da Libertação o que aconteceu no momento da oração.
4: Na hora que ele falou que tinha uma bola assim do lado, estava enorme. Eu já não aguentava mais respirar. Mas Jesus curou na hora.
1: Era do tamanho de uma laranja?
4: É, se duvidar, maior. Porque vai crescendo a costela.
1: E a senhora chegou com isso hoje aqui? Chegou na igreja com essa...
4: Eu já tive outras vezes.
1: Mas hoje a senhora chegou com isso.
4: Foi terrível.
1: Uhum.
4: Porque tira toda a minha respiração.
1: E agora?
4: Sarei.
1: Dá para respirar?
4: Graças a Deus.
1: Quem te curou, minha irmã?
4: Jesus Cristo.
1: Pode dar glória a Deus, então.
4: E a irmã também.
1: Quem mais? Vamos lá, Molevi.
0: Jesus está fazendo milagres, pastor. Estou aqui com a irmã Sandra e ela está emocionada, chorando, porque ela disse que entrou aqui com muita dor. Vamos ouvir ela. O que aconteceu, irmã?
5: Eu estava com uma dor muito forte aqui. Já tinha uma semana. Não estava aguentando nem dormir.
0: No antebraço aqui atrás.
5: É, aqui. A gente não sei o que era.
0: Sim.
5: Aí o irmão estava orando.
0: Há quanto tempo você estava com essa dor?
5: Uma semana.
0: Pastor, uma semana que ela estava com muita dor.
1: Ela foi ao médico?
0: Foi ao médico, Sandra?
5: Não.
0: Não chegou a ir ao médico. E hoje você veio aqui, recebeu a oração. O que aconteceu?
5: Sumiu.
0: Sumiu?
5: Sumiu.
0: Tava forte?
5: Muito, não tava aguentando de dor.
0: Gente, ela não aguentava de dor, a dor estava muito forte, e a Sandra está dizendo que a dor sumiu para a glória de Deus. Cadê a dor, irmã Sandra?
5: Sumiu.
0: Quem te tocou?
5: Jesus.
0: Jesus a tocou para a glória de Deus.
1: Quem dá glória a Deus, igreja?
6: Quarta-feira, pastor do grande mover de Deus, esta senhora está com as documentações, veio do médico para testemunhar, segundo ela, foi atingida por uma dengue, e ela diz que todos os da família foram atingidos, mas não superaram. Ela foi atingida e buscou do Senhor e veio hoje só para testemunhar. Minha irmã, o nome da senhora?
7: Maria José.
6: O que a senhora sentia depois que contraiu o vírus da dengue? Era dor? Hã?
7: Me deu febre, eu fiquei travada na cama, o corpo ficou doendo, todinho os ossos doendo, mas eu respondi. Eu falei, eu não aceito, nem quando tinha dengue eu vou aceitar, nem quando tinha corona eu vou aceitar agora. Eu juro.
6: Colocou a fé em ação.
7: Os médicos não entenderam nada. Eu só fiquei só 2 dias.
6: Como está se sentindo agora? Hã?
7: Eu não tenho mais nada.
6: Recebeu alta, está curada.
7: Aqui, ó.
6: Isso aqui são os laudos que a senhora trouxe para...
7: Me deram alta.
6: Agora vamos lá, cadê essas dores na coluna, na nuca, no corpo que a senhora diz que sentia? Não tem mais.
7: Peta levou embora.
6: Foi derrotado.
7: Foi derrotado.
6: A senhora não tem dor nenhuma mais.
7: Tá aqui, ó. Eu dei um agarro na médica, a médica falou assim, vai com Deus e não esquece de orar para mim, não.
6: Aí está.
1: Quem dá glória a Deus, igreja? O que aconteceu, Molevi?
0: A irmã Marisete quer contar o seu testemunho. O que aconteceu, irmã?
8: Eu cheguei aqui com a garganta muito doendo e bem arranhando. E quando o senhor começou a orar, que eu comecei a orar forte, e aí Deus me deu a cura, eu recebi a cura na hora.
1: Quem dá glória a Deus por isto?
6: Mais um milagre aqui tremendo.
1: Vamos
6: pastor.
1: Lá.
6: O nome da senhora?
7: Evanda de Jesus Moura.
6: O que aconteceu agora depois da oração e da revelação do Espírito Santo?
7: Na hora que o irmão, que o Espírito Santo usou o irmão da revelação que estava sentindo aqui, mas só que eu não vim à frente porque na verdade eu não sinto que é do tamanho de uma laranja. Mas a dor eu estava sentindo constantemente, sabe? Aí agora, nessa última oração agora, eu creio que eu tô curada, porque eu tô...
6: O que a senhora crê? Tô ouvindo a senhora apertando?
7: É uma dor que eu tava sentindo aqui nessa região, não tô sentindo mais.
6: Foi embora a dor?
7: Eu creio em nome de Jesus Cristo.
6: Pastor Milton e ouvintes, tá apertando, tá buscando e não encontrou.
7: Encontro, porque eu tava sentindo constantemente. E eu creio em nome de Jesus que ela sumiu, em nome de Jesus.
1: Quem te curou, minha irmã?
7: Jesus Cristo.
1: Então dá glória a Deus.
7: Deus.
1: Aleluia, louvado seja o nome do Senhor pelos milagres.
9: Meu nome é Heloísa, eu saúdo a todos da parte do Senhor Jesus. Sou do Sapopema, do bairro do Sapopema. E todas as quarta-feiras eu tenho feito campanha aqui na Igreja Pentecostal Deus de Amor. E tenho recebido muitas bênçãos, graças a Deus. Faz 13 anos que eu dei entrada na documentação do meu imóvel para me pegar o registro da minha casa. Não saía de jeito nenhum, sempre demorando. E eu fazendo propósito com Deus, fazendo campanha aqui na Igreja Deus de Amor. Esse mês eu recebi meus documentos, saiu e vai ser tudo registrado no cartório de registro e eu estou muito contente. E muitas bênçãos o Senhor tem me dado também. E você que está me ouvindo está convidado a vir participar. Não fique desesperado, não fique achando que o seu problema não tem solução. Que aqui na Igreja de Deus e Amor, na quarta-feira do Grande Mover de Deus, é uma campanha tremenda, maravilhosa e você vai vir aqui e não vai se arrepender. Você que está aflito, pode vir, entregue seu problema na mão de Deus e você vai receber a bênção e a vitória.
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12: Bartimeu entendeu que Jesus podia mudar a sua história. Bartimeu se levanta para ir até Jesus, sabendo que aquele momento na vida dele seria o momento e a hora do seu milagre. E alguém vai rompendo a multidão, levando Bartimeu, e quando ele chega diante de Jesus, Jesus está ali aguardando por ele, e ele ouve uma voz suave, uma voz de amor, uma voz que transmite tranquilidade, uma voz que traz paz, uma voz que traz alegria, uma voz que muda a situação. É esta voz que você ouve aqui hoje. É a voz de Jesus falando ao teu coração. Só existe um que traz esperança. Só existe um que traz paz. Só existe um que traz a solução dos problemas. E o nome dele é Jesus. Ele está falando com você. Ele está falando com você. Comece a ouvir a voz dele. Comece a receber aqui o que você veio buscar. Ai meu Deus. Ai meu Deus. Já tem pessoas sendo curadas aqui. Comece a receber o que você veio buscar nessa tarde.
13: Qual que é o nome do senhor?
14: Luiz Carlos.
13: O que que acontecia aí?
14: Eu fui desenganado com uma lesão nos ossos na cadeira.
13: Sim.
14: O câncer na cadeira e no pulmão.
13: O senhor tinha me contado isso?
14: Não.
13: O senhor está te tocando hoje aqui.
14: Glória a Deus.
13: O senhor está te curando. Estava com dores quando chegou aqui?
14: Cheguei com dor aqui nas pernas.
13: E agora? Procura. Está aliviando?
14: Tá.
13: O senhor está curando o senhor aqui.
14: Glória
13: agora.
14: A Deus. Eu creio.
13: Pode fazer os movimentos que o senhor não fazia em nome de Jesus. Vai pela minha fé. Jesus está te curando aqui agora. Glória a Deus. Ele está chorando. O que que aconteceu aí que o senhor está chorando?
14: Eu vim de uma de chuva. Deixei o carro em Jundiaí, peguei o trem, o metrô e tô aqui.
13: E o senhor veio para receber o milagre.
14: Recebi.
13: Então recebe teu milagre em nome de Jesus. Quem dá glória a Deus?
3: Aí está pastor Wilson Siqueira, Deus operando milagres e maravilhas. Temos uma irmã que foi curada. Seu nome, irmã?
15: Dionila Maria de Jesus.
3: Irmã Dionila, a senhora chegou aqui como?
15: Eu cheguei aqui com falta de ar. Eu não falava, não falei nada com ninguém, mas eu vim falta de ar e pedindo a Deus me dar livramento no meu pulmão. E eu senti um fogo me queimando no meu pulmão. E aí eu estou sentindo bem, graças a Deus.
3: A senhora chegou aqui com falta de ar, com fadiga, cansada, mas no momento da oração de explosão de milagres, o que aconteceu?
15: Saiu. Jesus,
3: sumiu a fadiga.
15: Jesus curou.
3: Curada por Jesus.
15: Curada por Jesus.
3: Cadê a dor, minha irmã?
15: Saiu, graças a Deus.
3: Digo obrigado, Jesus.
15: Obrigado, Jesus.
3: Aí está, pastor Wilson, o Espírito de Deus operando aqui nesta tarde.
12: Glória a Deus, mais um testemunho.
3: Aí está, pastor Wilson, mais um irmão que foi tocado por Jesus. Qual o seu nome, irmão?
16: Meu nome é Davi.
3: Irmão Davi, o senhor chegou aqui como?
16: Eu estava com crise de ansiedade, inquietação. Inclusive, eu faço até, tomo medicação para controlar a ansiedade. E na hora da oração, eu senti um alívio. Eu senti aquela inquietação, aquela ansiedade indo embora.
3: Já sentiu a libertação de Deus?
16: Senti a libertação. Estou ótimo.
3: Está contente pelo fato de Cristo ter te libertado, ter realizado um milagre aqui nesta tarde?
16: Estou muito contente.
3: Aí está pastor Wilson, Jesus libertando, arrancando a inquietação e garantindo a vitória. Diga obrigado, Jesus.
16: Obrigado, Jesus.
3: Aí está pastor Wilson Siqueira.
12: Que lindo, glória a Deus. É o poder da palavra de Deus fazendo a obra nos corações, fazendo a obra nas pessoas através da palavra de Deus. Mais um testemunho, vamos lá.
3: Pastor Wilson, mais um irmão que foi curado no momento da oração de explosão de milagres. O seu nome, irmão?
17: Edinaldo.
3: Irmão Edinaldo, o que aconteceu com o senhor aqui nesta tarde?
17: Eu vim com uma dor aqui na nuca aqui, que parece que dá um infarto. Os nervos tudo doendo, aí eu falei, meu Deus, eu vou lá naquela igreja hoje, da sede. Aí hoje está tudo de graça, eu vim hoje aqui visitar aqui a igreja, e na hora aqui da oração, a nuca sumiu.
3: Veio com uma dor na nuca, como se fosse um começo de infarto, mas no momento da oração...
17: Deus curou.
3: Curado por Jesus.
17: Por Jesus.
3: Não está mais sentindo dor?
17: Não.
3: Procura a dor, irmão. Procura aí, vê se realmente não está a dor aí. Não está mais a dor.
17: Sumiu.
3: Diga obrigado, Jesus.
17: Obrigado, Jesus.
3: Aí está, pastor Wilson. Jesus curou este rapaz aqui nesta tarde através da oração de explosão de milagres.
12: Quem dá glória a Deus?
11: Quatro horas e 30 minutos. Bom dia a todos. Você, amado ouvinte, você que está nos acompanhando agora, você que está de plantão aí no teu trabalho, que Deus abençoe a sua vida poderosamente. Vamos agora para um quadro muito importante. Inclusive, dia 31, teremos um culto especial às 15 horas, pastor Jerry Adriane ministrando a palavra de Deus no culto Eu e Mais Um, me aquecendo no rebanho. Você ouvirá, certamente, justamente... este quadro, projeto Eu e Mais Um, com a nossa irmã Débora Miranda, o crente e a temperança. Vocês ficarão agora e ouvirão esta palavra da serva de Deus e serão fortalecidos e edificados em nome de Jesus.
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19: A paz do Senhor, ouvintes, novos convertidos, discipuladores, você que nos ouve pela primeira vez, sejam bem-vindos. Nós estamos aqui com este espaço, eu e mais um. São 5 minutos onde a gente enfoca um tema da Palavra de Deus para que o novo convertido conheça a Deus, comece a entender o Evangelho. Hoje eu quero falar, ainda em continuidade deste tema, o crente e a temperança, eu quero falar agora o oposto, as causas da intemperança. Vejam que o mal que se contrapõe à virtude que você estudou chama-se intemperança. E ela tem atuado no mundo com muita força e causado toda esta imoralidade que a gente se depara a cada dia através dos veículos de comunicação. Esta falta de temperança tem levado muitos a perderem o domínio próprio e cometerem autênticas loucuras como homicídios, suicídios, roubos, estupros, e conduzindo a humanidade a naufragar em um verdadeiro mar de lama. As drogas são, eu digo, as campeãs na triste estatística que demonstra a destruição do ser humano por falta do conhecimento de Deus. Falemos do álcool. A pessoa dominada pelo vício das bebidas alcoólicas, ela perde com facilidade a sobriedade, a vergonha e o respeito dos que a rodeiam. Você pode ler em Efésios 5:18 e veja o que Paulo escreveu sobre este assunto. Vou deixar aí para você como lição de casa. Falemos de mais uma droga lícita, que é o fumo. Eu sei que muitas pessoas que se convertem a Deus não conseguem se libertar do vício maldito do cigarro. Não somente do cigarro, mas do vício do fumo em suas diversas modalidades, como também cachimbo, charuto. Você tem que lutar contra este vício. E Jesus pode te libertar. Você tem que buscar esta libertação. Eu vou falar aqui também de mais uma causa da intemperança, que é a glutonaria. Não se esqueça que nós comemos para viver e não vivemos para comer. A Bíblia diz que o glutão não tem passaporte para o céu. Eu vou deixar também mais um versículo para você meditar, aí como uma lição de casa. Lucas 21, versículo 34. Outra causa da falta de temperança é a sensualidade, que significa amor aos prazeres materiais. Se você ler no livro de Gálatas, capítulo 5, versículo 19 a 21, veja como a intemperança, a falta de vontade própria, pode levar muitos à prática das obras da carne, que se não forem abandonadas a tempo, vão conduzir esses novos convertidos, os que se consideram crentes e as praticam, ao fogo do inferno. Então nós podemos concluir através desta lição que é necessário o crente ser temperante. Se você ainda não goza desta prerrogativa, não se desespere. O importante é o seu desejo, a sua vontade de possuir esta qualidade produzida pelo fruto do Espírito. Ore a Deus, peça a Ele esta sublime virtude e exercite também a sua força de vontade. Prove para você mesmo que você é capaz de alcançar o autocontrole. É claro que você não vai conseguir de imediato, mas insista até superar todos os desejos que o impedem de ser um autêntico servo de Deus. Vocês sabem que uma vida de oração faz o nosso homem natural, aquela velha natureza, ser mortificada. O nosso eu é morto e o Espírito Santo flui. Por isso é necessário estarmos em oração, porque somente assim nós podemos vencer o pecado.
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19: Que Deus abençoe você Se você teve dúvidas desta lição, ou você que já é discipulador, está há muito tempo no Evangelho e gostaria de falar do seu êxito aí nas suas aulas, mande aí a sua mensagem para 11 982 92 33 92. Que Deus os abençoe. Em Cristo Jesus, se despede Débora Miranda, na paz do Senhor.
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1: 4 horas e 41 minutos. Queridos, eu quero convidá-los, a todos vocês que estão conosco sintonizados, orarem juntamente conosco nesta manhã gloriosa. É a oração por portas abertas. Eu creio que Deus entrará com providência em tua vida, em nome de Jesus. Portanto, convido a todos a orar comigo, em nome de Jesus. Poderoso Deus, bendito e eterno Pai, meu Deus da glória todo-poderoso, Senhor, eu quero te glorificar, te exaltar, meu Pai, na beleza da tua santidade, Espírito de Deus, Pai da glória, eu quero te apresentar, meu Pai, esta vida, esta pessoa que está clamando ao Senhor agora, pedindo a providência, ó Deus, a bênção completa, Pai, esta pessoa que está desempregada, esta pessoa que precisa, meu Senhor, desta porta de emprego, desta oportunidade, Senhor, visita agora este coração, visita esta pessoa que está neste momento clamando por portas abertas. Pai, eu creio no poder da oração, do clamor, da súplica, por isto nós queremos te glorificar, te agradecer pelas tuas bênçãos, pelos milagres, pelas maravilhas que o Senhor tem feito, tem realizado em cada vida. Pai de amor e de bondade, que o Senhor possa abrir as portas, que o Senhor possa enviar o socorro, que o Senhor possa enviar providência para esta casa, para esta pessoa, Pai. Ah, Senhor, assim como houve a multiplicação dos pães e peixes, quando o Senhor apresentou aos céus e deu graças e houve aquela multiplicação. E nós queremos, Pai, render graças ao Senhor, que haja multiplicação nesta casa, que haja mantimentos, Pai, para esta família, para esta pessoa que está precisando. Abençoa, meu Pai, os projetos da Fundação Reviver, a Casa Aberta, da Fundação Reviver, a Associação Reviver Help. Meu Deus, estes projetos que têm crescido, que têm se expandido na região do Nordeste, do Norte, do Brasil afora. Meu Pai, nós queremos te louvar, porque muitas vidas, centenas de pessoas, também foram alcançados através dos projetos da Associação Reviver Help. Água para o Sertão. Que o Senhor possa abençoar esta família que antes, outrora, não tinha água potável, mas agora tem, Senhor, e agora está saciando a sua sede. Meu Deus, obrigado, Pai da glória, porque o Senhor proveu a bênção completa, o Senhor proveu a vitória para esta família, para esta casa, e agora eles desfrutam das bênçãos do Senhor em vossas vidas. Pai, obrigado, Senhor. Nós temos que te agradecer por tudo quanto o Senhor tem feito para esta família, para esta criança, para este jovem adolescente. Continua, Pai, trabalhando em prol destas famílias que estão carentes, em prol destas famílias que estão precisando da providência do Senhor. Meu Deus, envia mesmo o socorro, envia a providência e a bênção, Pai, dando forças, saúde e graça para que eles permaneçam firmes e constantes na tua presença, desde agora e para todo sempre. Pai da glória, confirma a tua bênção e a vitória para a tua glória e para o teu louvor, em nome de Jesus.

0: 4:49, que Deus abençoe. Olha, oração feita por um justo pode muito em seus efeitos, é o que a Bíblia Sagrada, ela nos diz. Então, se você orou com fé, tome posse da sua bênção, em nome de Jesus. Vamos agora, Saúde em Foco, já já nós retornaremos com todos vocês, porque teremos o culto no lar, com o pastor Lourival de Almeida, e certamente seremos edificados e abençoados por Deus através da palavra do Senhor. Vamos lá, Saúde em Foco!
1: 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Pele protegida. A exposição solar sem cuidados aumenta o risco de doenças graves. O sol forte de certas regiões do país exige proteção contínua e muita responsabilidade. A exposição excessiva aos raios ultravioletas é a principal causa do câncer de pele. Trabalhadores que passam o dia ao ar livre são os mais vulneráveis a esse problema. O uso do protetor solar precisa ser um hábito diário, mesmo nos dias nublados. A aplicação deve acontecer no rosto, nos braços e em todas as áreas não cobertas por roupas. Chapéus de abas largas e camisas com proteção térmica oferecem uma barreira física excelente. O horário entre as 10 da manhã e as 4 da tarde concentra a radiação mais forte. Evitar atividades diretas sob o sol nesse período ajuda a preservar a saúde da derme. A hidratação constante com água fresca previne a insolação e a desidratação perigosa. Qualquer mancha nova, pinta que muda de cor ou ferida que não cicatriza é um grande alerta. Consultar um médico dermatologista anualmente facilita o diagnóstico rápido e curativo. A prevenção simples no dia a dia salva vidas e evita tratamentos dolorosos no futuro. Automedicação perigosa. O uso constante de analgésicos pode mascarar doenças mais graves. O hábito de tomar remédios por conta própria para qualquer dor é muito comum no país. Analgésicos e anti-inflamatórios são comprados facilmente sem a necessidade de receita. Porém, o alívio rápido da dor pode esconder o verdadeiro motivo do problema no corpo. Dores de cabeça ou no estômago muito frequentes exigem uma forte investigação profissional. O uso contínuo de anti-inflamatórios agride o estômago e pode causar graves úlceras internas. Os rins também sofrem muito com a eliminação constante dessas fortes substâncias químicas. A mistura de diferentes comprimidos por conta própria gera perigosas reações adversas. Muitas internações hospitalares ocorrem devido a intoxicações causadas por essa prática. Apenas um profissional de saúde capacitado pode indicar o tratamento correto e seguro. Sempre informe ao médico todos os remédios caseiros ou chás que você costuma tomar. Ler a bula com atenção ajuda a conhecer os possíveis e temidos efeitos colaterais. A dor é um sinal de alerta do corpo que nunca deve ser apenas silenciado cegamente.
0: Horas e 53 minutos. Que Deus abençoe, queridos e amados ouvintes do programa Voz da Libertação. Bom, já quero já externar minha gratidão ao Senhor, agradecer a Deus por tua vida, pela sua audiência, pela tua companhia durante toda esta madrugada. Você que esteve conosco em oração, acompanhando testemunhos, acompanhando a cobertura do aniversário da nossa igreja Deus e Amor. Portanto, eu quero já agradecer a Deus e também me despedir com um coração alegre e feliz. Porque eu creio, eu sei que você, durante esta madrugada, recebeu o milagre e a bênção do Senhor e Salvador Jesus Cristo. Mas não fique triste, angustiado, porque daqui a pouquinho teremos o culto no lar, pastor Lourival de Almeida, trazendo uma mensagem poderosa aos nossos corações. Me despeço, Diácono Lindenberg Araújo, esteve com todos vocês na mesa, Hamilton também. Que Deus abençoe a sua vida, fiquem todos com Deus e a paz do Senhor Jesus.

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1: 4:59.
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1: Glória a Deus. Tá tão gostoso que não dá nem vontade de parar, né, meus irmãos? Tá bom demais, graças a Deus. Toma os seus assentos. O vocal vai louvar a Deus com mais um hino. Louvado seja Deus, aleluias.

Vamos agradecer a Deus. Senhor meu Deus, muito obrigado, ó Pai, por todas as coisas que o Senhor tem feito na nossa vida. Muito obrigado pela vida desse povo, aqui está a sua igreja. E nós vamos, ó Deus, nos colocando dentro de uma posição que podemos fazer coisas que sem, com toda certeza, sem dúvida, ó Deus, fazem com que muitas pessoas até mesmo fiquem totalmente atabalhoadas vendo o que o Senhor faz. Eu sei que o Senhor tem abençoado e vai continuar abençoando essas vidas, Senhor meu Deus. Sei que o Senhor tem abençoado essas famílias, tem aberto portas e vai continuar abrindo portas. Repreendo o devorador, ó Pai, para que não consuma o patrimônio de ninguém. E que haja abundância de pão sempre. E que sempre o melhor, ó Deus. Eu sei que isso é reservado para o seu povo. Então que seja entregue na mão do seu povo, em nome de Jesus. Muito obrigado por tudo, meu Deus. Amém, Senhor. Amém. Na verdade, nós estamos pedindo a Deus, não é? Entra na minha casa. E quando Deus entra, meus irmãos, quando Deus entra, Deus entra. As coisas boas acontecem, as coisas ruins são vencidas e assim é.

palavra é Isaías capítulo 38, é a nossa leitura hoje. Que nós queremos, meus irmãos, que todos vocês saiam daqui entendendo uma coisa muito importante hoje. Quando nós falamos de entra na minha casa, entra na minha vida, nós estamos aqui associando a nossa vida, a nossa casa, estamos associando também as coisas referentes ao nosso lar. E quando se trata disso, nós temos, é simbólico, é claro, mas nós temos a chave. E tendo a chave da porta da nossa casa, da nossa vida, nós temos o poder de dizer o que entra e o que não entra na nossa casa. Nós temos esse poder. Então nós temos a chave da nossa vida. Nós temos a chave da nossa casa. E só vai entrar na nossa casa o que nós quisermos que entre. Deus entrar na nossa casa é o que a gente mais quer. Não é verdade? Mas eu quero fazer uma reflexão dentro desse tema. Nós temos a chave. A doença de Ezequias e a sua cura maravilhosa. Isaías capítulo 38. Se alguém não achou, não há problema nenhum, porque eu posso ler para vocês. Naqueles dias, Ezequias adoeceu de uma enfermidade mortal. E veio a ele Isaías, filho de Amós, o profeta, e ele disse: assim diz o Senhor, põe em ordem a tua casa, porque morrerás e não viverás. Põe em ordem a tua casa, porque morrerás e não viverás. Tome seus lugares, meus irmãos, tome seus lugares em nome de Jesus Cristo. Louvado seja Deus, aleluia. Ezequias foi um grande rei. A Bíblia fala que ele combateu a idolatria, destruiu a idolatria, restaurou o louvor, a adoração, fez uma verdadeira reforma, eu diria assim, espiritual, nos tempos em que foi rei. E para falar a verdade para vocês, meus irmãos, eu tenho a minha ideia a respeito do porquê veio essa pronúncia de Deus através da boca do profeta Isaías. Eu tenho a minha ideia pessoal. Mas de qualquer maneira, se nós formos verificar a vida desse homem até o presente momento, aqui no capítulo 38, fica difícil saber o porquê ele recebeu essa palavra tão dura. Eu vou dar a vocês o que eu entendo que possa ter sido. Porque não é brincadeira você chegar, de repente estar na sua casa: ei, fulano, o profeta está aí. Claro que hoje em dia não é mais essa sistemática, não é? Mas é complicado você estar no seu trono e chegar o profeta e falar: olha, põe ordem a tua casa, porque você morrerá e não viverá. Tudo bem que tem os seus privilégios. Ser anunciado que você vai morrer não é para qualquer um. Eu acredito que isso seja até um privilégio em partes, não é? Dentro da situação do rei, o rei já vinha se tratando de uma doença, aparentemente, sei lá, talvez um câncer, tanto que Deus, a enfermidade foi curada com pasta de figo. De qualquer maneira, meus irmãos, esse homem que havia feito uma boa obra recebe uma palavra em forma de sentença: põe em ordem a tua casa, porque morrerás e não viverás. Verificando do capítulo 39 para frente, o que eu vou dizer aos irmãos, que eu pelo menos

0: quem tem de pôr em ordem a tua casa. Ele estava doente e a sua sentença havia sido declarada: você vai morrer. Mas ele orou, Deus curou e viveu mais 15 anos. Essa não é a questão. Mas o que poderia ter levado Deus a se pronunciar de uma forma tão forte ao rei Ezequias? Se nós olharmos o capítulo 39, como eu estava dizendo, a sensação que eu tenho é que ele fazia sim todas as coisas muito bem, ele fazia tudo do jeito que Deus queria, mas havia dentro do seu coração pelo menos uma pontinha de orgulho, que cedo ou tarde deveria ou poderia aflorar-se, talvez um pouquinho de vaidade, porque o que Deus fez por intermédio dele realmente foi muito bom. É muito, muito bonita a história do rei Ezequias. Mas também, meus irmãos, só estou dizendo isso porque parece que faz falta dizer isso, não é verdade? Mas uma vez mais eu digo que a realidade nossa aqui hoje é: está em nossas mãos a chave da nossa vida, a chave da nossa casa. E se a nossa casa precisa ser colocada em ordem para que nós possamos desfrutar Deus integralmente, nós é quem devemos tomar as atitudes para que isso aconteça.
1: Glória a Deus, glória a Jesus.
0: Eu gostaria que vocês, se pudessem, voltassem comigo para o livro de Gênesis, por gentileza, no capítulo 19. Gênesis capítulo 19, versículo 1. A Bíblia Sagrada fala que Ló recebeu dois anjos em sua casa. Eu vou lendo para vocês para a gente ganhar tempo. E vieram os dois anjos a Sodoma, e estava Ló assentado à porta de Sodoma. E vendo-os, Ló levantou-se ao seu encontro e inclinou-se com o seu rosto em terra. Ele reconheceu que eram anjos. Do versículo 2 ao versículo 6, a Bíblia Sagrada nos fala do esforço de Ló, convidando esses servos, esses anjos, que passasse a noite na sua casa, que ali descansassem, não é? E a Bíblia Sagrada fala que, por fim, ele conseguiu levar esses dois anjos até a sua casa. Mas os moradores daquela cidade, que não eram brincadeira, quem está entendendo o que eu estou falando? Foram até a porta da casa de Ló, cercaram a casa de Ló. A Bíblia fala desde o mais mocinho até os varões mais velhos, de todos os bairros e todos os locais daquela cidade. Chamaram Ló e disseram: onde estão os varões que estão na sua casa essa noite? Traz para fora, para cá, para que nós os conheçamos. Não quer dizer conhecemos assim, tipo, muito prazer, eu sou fulano, ciclano, não. Quem entende o que eu estou falando, diga amém.
1: Amém.
0: Então saiu Ló a eles à porta. E o que que ele fez? No versículo 6: e fechou a porta atrás de si. É algo que nós podemos trazer para a nossa vida espiritual tranquilamente.
1: Aleluia.
0: Ló sabia quem ele havia colocado dentro da sua casa, e também sabia quem não deveria entrar dentro da sua casa. Se interpôs entre os que queriam entrar e a porta da sua casa, e enquanto falava, opa, fechou a porta.
1: Aleluia.
0: Abra a porta para Deus e feche a porta para o inferno. A chave está na sua mão e você tem esse poder. A Bíblia Sagrada nos diz, meus irmãos, que a situação era de tal maneira perniciosa, nojenta, que Ló faz uma proposta, se a gente for olhar hoje assim, bem esquisita e absurda. Mas a Bíblia Sagrada diz que aqueles homens que queriam entrar, não estavam interessados na proposta, eles queriam os varões que estavam lá. Versículo 9, eles disseram: sai daí,

0: Sai daí! Disseram mais. Não é que você põe esse estrangeiro aí e ainda quer ser juiz, é? Ou seja, você é estrangeiro e ainda quer ser juiz aqui na nossa terra. Em outras palavras, eles diziam: se você não sair daí, nós vamos prejudicar muito mais você do que eles. Mas sai da frente! Sai da frente! Nós vamos ter que entrar, sai da frente da porta. Ele saiu? Pergunta. É uma pergunta. Ele saiu? A Bíblia Sagrada, meus irmãos, nos diz que naquele momento o agir de Deus veio, no versículo 10, porque aqueles homens já queriam arrombar a porta da casa de Ló, queriam arrombar, entrar força, mas eram anjos de Deus que estavam lá dentro.
1: Aleluia, glória a Deus.
0: Estenderam a mão, versículo 10, eu entendo que foi uma coisa assim meio que rápida, abriram a porta um pouquinho, puxaram Ló e entra para cá, bater a porta, fecharam a porta, e a Bíblia diz que feriram de cegueira aqueles que estavam à porta da casa, desde o menor até o maior, que se cansaram para achar a porta. Entra na minha casa. É. Na nossa casa entra o que a gente quer que entre. Porque nós temos a chave da porta da nossa casa. Estou falando de casa espiritual, estou falando de casa que dentro desse espiritual representa também a nossa, o nosso lar. Se tentam arrombar a porta da sua casa, e não é Deus, com certeza, porque Deus não arromba a porta da casa de ninguém, mas você já chamou, entra na minha casa, e Deus já está lá dentro, pode ter certeza que Deus vai agir, pode ter certeza que se você disser não ao mal, o mal não vai entrar, se você disser não ao adversário, ele não vai entrar. Eu entendo, meus irmãos, é claro que existem algumas coisas que vêm e entram na casa da gente que fazem parte da vida. Nós não podemos deixar de falar sobre isso, porque às vezes nós temos as nossas crises, às vezes nós temos as nossas enfermidadezinhas, às vezes nós temos algum tipo de coisa que faz parte realmente da família. Pessoalmente, às vezes nós temos as nossas dúvidas. Às vezes fazemos as nossas perguntas, às vezes nós temos as nossas tristezas, não é verdade? São coisas naturais da vida. São coisas que fazem parte da vida. Eu estou falando de coisas maiores. Mas não podemos também deixar de falar que nós temos também muitas coisas boas que entram na nossa vida, que também fazem parte da vida. Não é? Mas não posso deixar de falar. Existem coisas que Deus coloca dentro da nossa casa. Existem coisas que o inimigo, Satanás, o diabo, quer colocar dentro da nossa casa. E existem coisas que eu colocaria até num campo de neutralidade, porque são coisas que nós mesmos, às vezes, colocamos dentro da nossa casa, porque às vezes entendemos isso, não creio que isso seja assim, ou que seja assado, enfim. E às vezes coisas que nós colocamos, mas não importa. Se Deus tem colocado coisas boas dentro da sua casa, ou se o adversário tem colocado coisas ruins dentro da sua casa, ou se você tem colocado coisas boas ou ruins dentro da sua casa, de qualquer maneira, você ainda continua sendo aquele que tem a chave.
1: Glória a Deus.
0: Em Apocalipse, Deus fala à igreja. Não é que Deus fala ao ímpio, esse versículo não se aplica ao ímpio, esse versículo se aplica à igreja. Eis que eu estou à porta, diz o Senhor Jesus, e bato. Se alguém abrir, ou seja, existe a possibilidade, alguns abrem, alguns não abrem. Depende de você abrir a porta, é você quem tem a chave. Que Jesus quer entrar, que Deus quer entrar, isso é uma realidade. Mas depende de você abrir ou não abrir a porta da sua casa. O inimigo já é um pouco mais avançadão, né? A Bíblia fala que ele vive procurando a quem possa tragar. Ele vive como um leão. Nessa passagem do livro de Gênesis, eu entendo pessoalmente que esses senhores arrombadores de casa, eles não estavam sendo usados necessariamente por Deus. Pelo contrário, o diabo, meus irmãos, vive buscando uma oportunidade. Que diz a Bíblia em João 10, 10? A Bíblia fala que ele não vem, quando fala a respeito do ladrão, que é um, simboliza Satanás, ele não vem senão roubar, matar e destruir. Para roubar, normalmente a pessoa faz aí a sua forma de entrar como meio que de surpresa, não é verdade? Não tem ninguém que sai na rua com a placa, não, eu sou ladrão, pessoal, tá? Porque todo mundo iria correr, não é verdade? Então a pessoa fica tudo meio ali e tal, né? Sobrou, o nego rouba. Quem vai matar? O cara não sai com a placa escrito vou assassinar e tal, a não ser em casos extremos. Mas a realidade é que tanto o ladrão como também o assassino, eles ficam na espreita, buscando uma oportunidade. Não é oportunidade de Deus, vai lá e pff, não é? A Bíblia fala que o diabo, ele realmente é astuto, mas nós não podemos ser ignorantes a respeito dos seus ardis, da sua forma de operação. E o mais gostoso ainda, meus irmãos, é que a Bíblia Sagrada nos diz que quando nós estamos sujeitos a Deus, e quando nós resistimos ao diabo, não se pode fazer ou falar desse versículo separado. Não tem como resistir ao diabo se você não estiver sujeito a Deus, não tem maneira. Quando você está sujeito a Deus, você tem poder para resistir ao diabo. E a Bíblia Sagrada fala que ele fugirá de vós. Olha, fugir não é tipo assim, bom gente, boa noite, estou saindo. Não, não, não. Fugir é sair em desabalada carreira. Fugir significa algo como deixa eu escapar pela minha vida. Então eu considero, meus irmãos, que o diabo quer colocar coisas na nossa casa. O diabo quer colocar coisas na nossa vida. Mas nós temos o poder de dizer, aqui não, aqui não, aqui não, de jeito nenhum. É pertinente o versículo, meus irmãos, que eu li como sendo o versículo tema da nossa mensagem. Põe em ordem a tua casa. É você quem tem esse poder de colocar em ordem a sua casa. As coisas que nós às vezes colocamos na nossa casa, quando eu era mais jovem, então, tá bom. Eu me lembro que nós tocávamos violão. Violão. E a gente tocava aqueles hinos bem, não é, tradicionais e tal. Quando apareceu a primeira guitarra na minha congregação, todo mundo estava desconfiado, tocava guitarra. Sangue de Jesus, tem essas guitarras, rock, rock. Aí o tempo foi passando, meus irmãos, a coisa foi, não é, guitarra, computador, instrumentos, qualquer tipo de instrumento, nós fomos chegando à conclusão que algumas coisas se colocam na igreja, algumas coisas se colocam em casa, algumas coisas, enfim, que são coisas neutras, que nós devemos saber como utilizar essas coisas. Se eu tenho uma guitarra e eu estou cantando, eu venho como estou, tá ótimo, tá bom demais. Mas se eu pegar a guitarra e começar, não vai funcionar, eu estou usando mal. Sou eu que escolho a forma que vou usar o instrumento. Quem está entendendo aí, levanta a mão. Quando nós colocamos na nossa casa alguma coisa, nós mesmos, nós temos de tomar cuidado, meus irmãos. Nós estamos vivendo tempos de internet. Você põe a internet na sua casa, você pode passar noite e dia fazendo estudo bíblico, vendo estudo bíblico, você pode ouvir hinos, você... E ao mesmo tempo outras pessoas podem colocar a internet dentro de casa e ficar noite inteira vendo pornografia. De qualquer maneira é você quem decide o que vai entrar na sua casa. Jesus está à porta batendo. O diabo não chega necessariamente bater, mas ele está lá com o seu engano, ele está lá tentando arrombar a porta. Mas se você disser não, Deus não vai permitir que ele entre, porque você é de Deus. Olha, meus irmãos, há de se tomar muito cuidado. A porta da nossa casa, a porta da nossa vida é a entrada para muita coisa. A porta da nossa casa, a porta da nossa vida é a entrada para tanta coisa. Tem coisa que entra, você pensa e rapidamente você consegue eliminar, mas tem coisa que entra e parece que fica impregnada ali e não quer mais ir embora. Quantas pessoas, meus irmãos, permitem coisas ruins entrarem dentro das suas casas, das suas vidas? E essas coisas criam como se fossem raízes, porque é aquele tipo de coisa que uma coisa vai levando a outra coisa e vai ficando difícil de sair e a situação vai se complicando. Quando a pessoa percebe, a pessoa vê que toda a sua vida está um emaranhado de destruição e desgraças. Então não deixa, diga não para as más escolhas, diga não ao adversário, diga não ao pecado. Se a sua casa está desordenada, Deus está dizendo, arruma, é você quem tem o poder de arrumá-la, é você quem tem o poder de ajeitá-la, é você que tem o poder de colocá-la em ordem, e aí você vai poder dizer, Senhor, agora está tranquilo aqui, vem, entra na minha casa, Senhor, entra na minha vida, entra. Quantas coisas entram dentro de casa e são verdadeiros parasitas da destruição. Quantos lares divididos, casais separados. Quanta gente vivendo e fazendo da sua vida uma vida promíscua, indecente. Pessoas que acabam tendo dentro dos seus casamentos várias modificações, levando, e a sua vida acaba sendo levada por tantas direções diferentes, os filhos ficam confusos e a confusão vai se generalizando como se fosse uma coisa assim meio que hereditária, não é verdade? Logo, logo você olha aquela família e diz, não, porque essa família aqui é um negócio da maldição hereditária. Não, não tem nada de maldição hereditária, não. A questão é que você é quem tem que dizer não. Se você perceber a armadilha, diga não. Esse negócio de, ah, eu quero conhecer coisa nenhuma, Satanás. Sai da minha frente, sua besta quadrada, aqui na minha casa, não. Se vai te prejudicar, por que é que você vai colocar dentro do seu coração ou dentro da sua casa? Diga não e diga sim para Deus, para que você possa ser uma pessoa feliz, uma pessoa abençoada. Chega de ficar dando oportunidade às decepções, chega de ficar dando oportunidade às frustrações. Aleluia. Você é responsável sim por tudo que entra dentro da sua, perdão, da sua casa.
1: Glória a Deus.
0: Não faz muito tempo eu falei, tem irmãos que tudo querem culpar o diabo. É o diabo, é o diabo, é o diabo, tudo é o diabo. E eu falei, não, meus irmãos, nem tudo é o diabo. Tem coisas que nós decidimos por nós mesmos, e enfim, mesmo quando o diabo faz alguma coisa, a última decisão sempre é nossa. Nós podemos resisti-lo. Aí me mandaram um monte de e-mail, dentre eles tinha um, Lourival de Almeida, o advogado do diabo. Não, não sou advogado do diabo, não. Mas eu sou advogado da verdade. Se você permite entrar o mal na sua casa, como eu disse, tem coisas que fazem parte da vida. Eu fico doente, tem dia que eu fico doente, tem dia que eu estou triste, tem dia que coisas não boas estão passando comigo, mas são coisas naturais. Deus está no controle de tudo isso, não é verdade? Agora tem coisas que nós não é nem que atraímos, nós somos seduzidas por elas. Você acha que o inimigo, quando quer colocar uma coisa para destruir a sua casa, ele vem e coloca bomba atômica, leva para casa? Não! Ele coloca uma coisa agradável, uma coisa que acaba caindo naquele famosíssimo tipo, não, o que é que tem isso? Isso aqui não faz mal para coisa nenhuma. Quando você vê, você já está vivendo essa vida triste, Deus já não está mais operando na sua casa, mas de qualquer maneira, Deus tem uma palavra para você, põe em ordem a tua casa. É você quem tem a chave. Feche a porta da sua casa, da sua vida, para as coisas que estão te fazendo mal. Eu não posso fazer isso por você, eu posso fazer isso por mim. Eu não posso fazer isso pelos nossos queridos obreiros, também não posso. Você não pode fazer por mim. Isso está no poder das suas mãos. Ou seja, isso é uma decisão que você pode tomar a respeito da sua própria vida. Só a coisa boa vai entrar. Fecha a porta para as coisas ruins e abra a porta para as coisas boas. Infelizmente, meus irmãos, Deus tem sido esquecido em muitas vidas. Muitas vidas têm aberto completamente seus corações, muitas famílias têm aberto os seus lares. Quando eu digo lares, já estou falando também das almas que fazem essa casa, essa família, esse lar. Tem aberto o coração para tudo enquanto é coisa que o mundo oferece, coisas que são aparentemente boas, né, para os nossos olhos, aquilo que nós decidimos que vamos colocar na nossa casa, e consequentemente o inimigo tem entrado dentro de tantas casas, e infelizmente Deus tem sido esquecido por tantas pessoas, por tantas famílias. Tem ficado num segundo plano.
2: Aleluia, amém.
0: Parece que é chovendo molhado falar isso, né? Mas quantas pessoas, infelizmente, dão mais lugar para uma novela de televisão do que para um culto de oração. E não é só culto de oração, não, que culto de oração assusta até crente mesmo. Na verdade, qualquer tipo de culto. Não, hoje vai passar o velho Chico. Hoje a Sinhazinha, hoje vai ser o dia que ela vai se encontrar com Apolinário ali, sabe? Na beira do rio ali. Mas vai ser culto de oração? Não sei, tá?
1: Aleluia. Glória a Deus.
0: Infelizmente, meus irmãos, Deus tem sido secundarizado em muitas vidas. Deus tem sido colocado em segundo plano. Mas a palavra de Deus para você hoje é essa. Põe em ordem a tua casa. Você tem o poder de colocar em ordem a tua casa. Você tem o poder de colocar Deus antes da sua internet, do seu Facebook. Você tem o poder de colocar Deus antes dos bate-papos. É incrível esse negócio, né? É inacreditável. Até eu tô com o meu agora aqui, ó. Grandão assim, porque eu sou cego. Só que eu não fico com esse negócio de bate-papo e não, eu gosto é de olho no olho e falar, é assim que eu gosto. Eu sou, não é novinho, mas eu gosto de coisa assim. Vai te fazer mal? Diga não.
1: Aleluia.
0: Diga não.
1: Glória a Deus.
2: Aleluia. Glória a Deus.
0: Quando Deus falou com Caim, a Bíblia fala que Deus foi claro, e eu faço de uma forma na língua portuguesa tão simples de se entender. Eis que o pecado está jaz à porta da sua casa, cabe a ti dominá-lo. Você tem a chave da sua vida. Você tem a chave daquilo que vai abrir a porta para entrar na sua vida, no seu coração. É você quem pode fazer isso. E se você hoje usar bem essa chave, eu tenho certeza absoluta que as palavras do Senhor Jesus ecoaram, ou seja, continuam ecoando e não cessam de ecoar. Eu estou à porta e bato. Eu estou à porta e bato. E posso dizer a vocês, se há contigo, você comigo é muito mais do que uma simples refeição. Se há contigo, você se há comigo, é muito mais do que uma janta.

0: senão o adversário vai te devorar. Põe ordem a sua vida. Nós precisamos resgatar os valores de Deus dentro da nossa vida e dentro da nossa casa, meus irmãos. Você é quem vai decidir. Se você fizer da sua casa um refúgio, da sua vida um refúgio, com a presença de Deus,
1: glória a Deus,
0: você vai ver o quanto é gostoso viver,
1: glória a Jesus,
0: com a esperança que o mundo não tem.
1: Aleluia.
0: O rei Ezequias melhorou. Ele fala que ele virou o rosto para a parede. Oh, Senhor, eu fiz tanta coisa boa, meu Deus.
1: Glória a Deus, glória a Jesus.
0: O Senhor falou para ele: tá bom, dá mais 15 para ele. Põe ordem a tua casa. Sabe quanto tempo mais Deus vai dar para você? Ó. Mas é muito tempo. Não se conta. Sabe quantos quilos de bênção Deus vai derramar na sua vida?
1: Aleluia, glória a Deus!
0: Pode preparar a vasilha, porque, olha, é bênção, é azeite, é coisa boa que Deus vai derramar na sua vida. E quando o capeta colocar a cara feia para tentar entrar, fecha a porta na cara dele, quebra o chifre dele. Claro, tô exagerando no negócio do chifre, né? Claro. Mas arrebenta ele! Chance para ele não. Quanta gente, meus irmãos, deu chance para ele e a vida virou um verdadeiro desastre. Dentre essas situações de advogado de Satanás, outra pessoa, irmã, nada contra, né, mas escreveu uma irmã para mim uma vez, para falar a verdade não me lembro se não aconteceu, que todo dia a gente ficava na igreja falando que, né, a gente tem o costume de falar queima o diabo, quer dizer, repreenda Satanás, né? Porque o queima é uma palavra que virou mesmo um modismo, mas na verdade, tipo, repreenda Satanás, eu repreendo, sai Satanás em nome de Jesus. E uma criancinha da igreja fala: mamãe, coitadinho de Satanás, né? Não tenha dó do diabo não, porque ele não tem dó de você não.
1: Aleluia, glória a Deus.
0: Quando você perceber que ele quer entrar e ele vai forçar, vai tentar entrar à força. Se você é de Deus, fica tranquilo. Tranquilo. Se for preciso fazer o que os anjos fizeram aqui com Ló, meus irmãos, olha, foi uma atitude coordenada, foi negócio de batalha. Abre a porta, eu não sei, talvez um anjo combinou com outro, abre a porta, se agarra Ló, tá bom? Tá bom.
1: Não
0: abriu a porta. Foi ratado. Foi pupá. Quando os outros olharam, já não viram mais nada.
1: Glória a Deus.
0: Aí começa um atrás do outro: cadê a porta? Cadê a porta? Deixa Deus entrar na sua vida. Olha, mas se é necessário arrumar, arruma. Põe ordem a tua casa. Deus quer entrar. Quando Deus está dentro, pode ter certeza, por mais que o diabo force, pode ter certeza que Deus vai tomar uma atitude e ele não vai conseguir entrar. Pode ter certeza, mas a chave está na sua mão. Que sejam somente as coisas que Deus quer colocar na sua vida. Que sejam somente as coisas boas no seu modo de entender, que aconteçam na sua vida e que você coloque na sua vida, porque isso fará da sua vida uma vida que agrada a Deus, uma vida que glorifica o nome do Senhor, uma vida de verdadeiro servo, campeão e salvo. Salvo, acima de tudo salvo, porque nós sabemos que nós estamos aqui acima de tudo, meus irmãos, pela nossa salvação, não é verdade? Não faria sentido estarmos aqui se nós não pensássemos nisso. Salvo acima de tudo. A chave está na sua mão. É você quem decide. Não culpe outras pessoas por desgraças que entram na sua vida ou que entram na sua casa, a não ser que você tenha algum problema que tira de você o raciocínio total. Não culpe outras pessoas, porque a decisão é sua. Essa palavra é pesada, mas precisa ser dita. Quer ser abençoado? A decisão é sua. Quer que Deus entre na sua casa? A decisão é sua. Se coisas ruins estão entrando, a decisão também foi e será sua, e é sua. Mas eu sei que todos vocês querem coisas boas, é por isso que vocês estão aqui falando, entra na minha casa, estão na campanha, entra na minha casa. E Deus quer entrar na casa de vocês. Deus quer entrar para guardar a casa de vocês. O rei Ezequias, meus irmãos, mais 15 anos de vida, e entrou para a história. Ló, além de ter sido salvo, meu Deus, que isso? Deus me livre. Além de ter sido salvo desses rapazes aqui, a Bíblia Sagrada nos diz que ele foi orientado em tudo a respeito das coisas que haveriam de acontecer. Ló, você, sua família, se você tiver de repente aí algum genro que não era, tinha um genro lá que não era, sei lá, muito convertido, né? Então esse não deu certo. Mas você vai fazer assim, ó, assim, assim, assim, assim. Tá vendo essa gente aí? Então, esses que você não deixou entrar na sua casa, pois é, vai chover fogo e enxofre. Mas você vai escapar. Você vai escapar. Você está entendendo a mensagem? Está entendendo? Está entendendo que Deus está falando contigo? Que Deus entre na sua vida mesmo de verdade. Que Deus entre na sua casa mesmo de verdade. Para que você possa desfrutar a vida com esperança, com alegria, sabendo o tamanho de Deus, que é o regente na sua vida. E sabendo que Ele haverá de orientar os seus passos. Que Ele haverá de guardar a sua vida. Haverá de proteger tudo que você julga que precisa de proteção na sua vida. Dará a você a salvação. Vão cair mil do lado de lá, vai cair fogo e enxofre do lado de cá, vai entrar praga na tenda daquele outro lá, e flecha vai voar de noite, de dia, mas você vai estar tranquilo. Sabe por quê? Porque Deus entrou na sua casa. Agora, aquele que infelizmente Deus não entrou na casa dele, que Deus tenha misericórdia dessa alma, mas dá tempo ainda de fazer conserto. Põe em ordem a tua casa, toma a chave da porta da tua casa, a chave da porta da tua vida. Seja uma pessoa de atitude. É só assim que se vence o adversário e que se vence as nossas más decisões a respeito daquilo que colocamos em nossas vidas. Deus abençoe vocês, meus irmãos. Essa é a palavra de Deus para vocês. Coloquem-se de pé, vamos orar pela nossa vida, pela nossa casa. Se você precisa fazer um conserto com Deus, faça um conserto com Deus. Se você sente que não, eu preciso realmente colocar em ordem a minha casa espiritual, coloque em ordem a sua casa espiritual e tome a decisão de se colocar diante de você, dentro da sua casa, só coisas que são boas e agradáveis. Você que está aqui, está fracassado, desviou-se dos caminhos do Senhor, reconcilia-te com Deus agora. Põe em ordem a tua casa. Você que nunca se entregou para Deus, preste atenção nisso. Por mais que você ouça o convite, olha, entrega a sua vida para Deus, e até não entenda a princípio o que é isso, o que é natural, mas nós explicamos. Aqui nós temos grupos que pessoalmente levam o ensinamento. Explicamos pessoalmente o que é entregar-se para Deus, entregar a sua vida ao Senhor. Quando você ouve e não toma a decisão certa, ou se recusa a tomar algum tipo de decisão, isso também é uma decisão. Você precisa entregar a sua vida ao Senhor. A salvação só acontece através de Jesus Cristo, não tem outra maneira de salvação. Você precisa aceitar o Senhor Jesus como Salvador da sua vida. Ser dele, pertencer a ele, viver para ele. Ser sujeito a ele. É assim que ele entra na sua casa. É assim que ele entra na sua vida. Não tem outra maneira. É assim que ele entra na sua casa. É assim que ele entra na sua vida. Quer que ele entre na sua vida? Se você não aceitou o Senhor Jesus, ainda aceita agora. Levanta a sua mão onde você está. Você que está desviado, quer que Jesus volte para a sua vida? Você está cantando, volta para a minha casa. Volta para minha vida. Não é? Para voltar precisa reconciliar-se. Você quer Jesus? É você quem tem a chave. É você quem abre a porta. O Senhor Jesus insiste. Ele está à porta. Ele insiste. Tem mais alguém que quer Jesus? Tem mais alguém que quer reconciliar-se com Deus? Dá um sinal com a mão, os irmãos estão andando no meio do povo aí, as explicações a respeito.
1: Aleluia.
0: Deus abençoe. Tem mais alguém? O Senhor está chamando você. Olha para você e veja o farrapo que você tem sido. Tem pessoas que Deus olha para elas hoje e olha para o Éden, para o homem que criou, e Deus fala: esse não é o homem que eu criei. Tamanha é a desgraça na vida do homem. Nós sem Deus não somos nada, meus irmãos. Nós precisamos de Deus. Você que não aceitou Jesus, aceita. Você que está aqui, Deus está falando contigo. Você que desviou-se dos caminhos do Senhor, reconcilia-te agora. Você que está em casa, a mesma coisa. É a única forma de Jesus entrar na sua casa e entrar na sua vida. Coloca a mão no seu coração. Senhor meu Deus, receba essas pessoas que estão vindo para o Senhor. Senhor Jesus, receba esses que estão voltando para o Senhor. Se esses corações, ó Deus, foram abertos para a presença do Senhor, tudo que podemos pedir é que o Senhor entre nessas vidas, que o Senhor entre nessas casas. Entra, Senhor meu Deus, nessa casa em nome de Jesus. Entra nessa vida, perdoando os pecados, lavando essa vida, purificando no sangue de Cristo, dando a certeza e a esperança de que essas vidas são salvas, escrevendo o nome dessas pessoas no livro da vida. Senhor meu Deus, entra nessa casa, entra nesse coração que tomou a atitude de abrir a porta para o Senhor entrar, em nome de Jesus Cristo. Ainda com a mão no seu coração, entra na minha casa, Senhor. Entra na minha casa, entra na minha vida.

Senhor meu Deus, eu repreendo esse demônio que está nessa casa. Eu te repreendo, Satanás, sai dessa casa. Sai dessa casa, porque o meu Deus está pedindo passagem para entrar nessa casa. Nós estamos pedindo para Deus entrar na nossa casa. Então sai da frente, Satanás, sai. Sai da frente com tudo que você representa. Sai da frente, espírito imundo. Porque essa casa, essa vida, esse coração, essa família pertencem ao Senhor. Pertencem ao Deus vivo que está aqui para abençoar cada uma dessas casas, dessas famílias, dessas almas, desses corações. Sai, Satanás, sai da frente, sai. Sai da frente em nome de Jesus. O meu Deus está pedindo passagem. Sai da frente em nome de Jesus Cristo. Entra nessa casa, Senhor meu Deus. Entra nessa vida, Senhor meu Pai, para abençoar, para guardar, para curar, para curar as feridas dessa alma. Entra nessa casa, Senhor meu Deus, para fazer maravilhas, para dar um bom entendimento a essa casa, a essa família, para trazer esperança, para fazer morada, para trazer paz, para trazer a felicidade, a alegria. Senhor meu Deus, eu repreendo o mal também, meu Deus, eu repreendo o mal. Eu sei que o inimigo veio, Senhor, e trouxe a desgraça, trouxe a miséria, trouxe a separação, trouxe o divórcio, desconfigurou a questão familiar. Senhor meu Deus, nós abrimos a porta do nosso coração, da nossa vida, da nossa casa para o Senhor. Entra na nossa casa, entra na nossa família, entra nos nossos filhos, Senhor. Porque, ó Pai, eu sei que eles também estão abrindo os corações para Ti. Senhor meu Deus, Senhor meu Pai, é o Senhor quem entra trazendo alegria, prosperidade, mas acima de tudo trazendo a salvação e a alegria da salvação. Vai embora, espírito destruidor, saia. Você não vai resistir à oração dessa igreja nessa noite de jeito nenhum. Você não pode resistir à oração desse povo de jeito nenhum. Tem Deus vivo nessa casa, tem Deus poderoso nessa casa. Você é um ser vencido, Satanás, você está vencido. No nome de Jesus Cristo eu te ordeno. No nome do Senhor Jesus, a porta da nossa casa está batendo na sua cara, Satanás, e você não vai entrar de jeito nenhum. Você não vai entrar de maneira nenhuma. Mas só entra o nosso Deus na pessoa do Pai, do Filho e do Espírito Santo, declarando bênção, vitória, salvação, alegria, declarando milagre, maravilha. Senhor meu Deus, em nome de Jesus Cristo, abençoa cada uma dessas pessoas presentes aqui. Abençoa cada um dos nossos ouvintes que estão em casa também, aqueles que não puderam estar conosco, aqueles que viajam e estão nos ouvindo através do rádio, do automóvel. Entra nessa casa, Senhor, entra nesse coração. Extermina a dor, meu Pai. Extermina o câncer. Extermina a contenda, Senhor meu Deus. Quantos lares em contenda, em desgraça e miséria, extermina, meu Pai. Extermina agora, Senhor meu Deus, tudo que faz sofrer uma vida, tudo que faz sofrer um lar, uma família. Senhor meu Deus, nós repreendemos e pedimos ao Senhor, e abrimos a porta do nosso coração e da nossa casa para o Senhor trazer os benefícios do Senhor, para o Senhor trazer as bênçãos do Senhor. Você está vencido, Satanás, a vitória é nossa em nome de Jesus Cristo. A nossa vitória foi comprada na cruz do Calvário. Você está vencido. Senhor meu Deus, abençoa, abençoa, abençoa. Eu não sei, ó Deus, o que essa pessoa pede, eu não sei o que ela sente, eu não sei onde é que dói, mas eu sei que o Senhor sabe, e eu sei que o Senhor está aqui para abençoar essa casa. Entra nessa casa, meu Pai, entra nessa vida. Quantas pessoas, meu Deus, abriram a porta para as drogas,
E as drogas foram criando essas raízes que parecem tentar resistir. Quantas pessoas abriram as portas para a prostituição, para o adultério, para o crime, para o alcoolismo. E isso parece ter ficado impregnado, Senhor meu Pai. Mas se esses corações hoje estão fazendo conserto diante de Ti, eu sei que o Senhor é poderoso para restituir e para restaurar. Se esses corações estão colocando suas vidas em ordem, eu sei que o Senhor é poderoso para restaurar, para arrancar o mal e para entrar com o bem que o Senhor faz. Entra nessa casa, meu Deus, abençoa essa criancinha. Entra nessa casa, Senhor, abençoa esse pai de família, essa senhora, esse velhinho, essa velhinha, todas as pessoas, abençoa, meu Deus. Para nós é um prazer ter gente abençoada, meu Pai. Abençoa, Senhor, meu Deus, com todas as bênçãos que perfazem as suas promessas. Em nome de Jesus, abençoa toda essa igreja, todos os nossos ouvintes. Abençoa grandemente, ó Deus. Amém, Senhor, amém. Ainda coloca a mão no seu coração, ainda é uma oração. Entra, Senhor, na nossa casa.

0: estrutura.
1: Entra, Senhor. Sara essas feridas que estão doendo, Senhor. Sara agora, meu Deus, pelo seu amor, pela sua misericórdia. Aleluia. O Senhor pode sarar as

Leva Deus para casa. Digam comigo assim: a paz do Senhor Jesus, a paz do Senhor Jesus, a paz do Senhor Jesus. Olha, venham receber unção com azeite, nós vamos ungir todos vocês. E agradeço de todo o coração a presença de todos vocês e sejam bem-vindos sempre, meus irmãos. Essa é a Igreja Deus e Amor, uma igreja que é de todos e é para todos. Muito obrigado pela presença de vocês. Vão com Deus, vocês estão abençoados, vocês estão guardados, vocês estão protegidos debaixo da mão do Todo-Poderoso. Bem-vindos sempre em nome de Jesus Cristo.

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0: 5:59.
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Bom dia, meu querido irmão. Bom dia, minha querida irmã. Bom dia pra você. Dia. Já levantou? Olha, já saiu debaixo da coberta. Mas barbaridade, tá na hora, homem, tá na hora. É verdade, minha irmã, tem que pular cedo pra pegar no cabo do Guatambu e tirar a roça daqui, sassa, sou. Ô, gente, vamos que vamos. Ah, hoje é quarta-feira, dia 27 de maio de 2026. Clima aqui na capital paulista tá 18 graus, é verdade.

verdade. Mas nós vamos fazer o seguinte, para que nós possamos continuar o nosso dia abençoado. Hoje é quarta-feira do grande mover de Deus. É isso mesmo? Vamos. Você que está no canal Direto com Deus Oficial, nós vamos unir-nos a vocês em oração neste momento, tá bom? Vamos orar juntos. Você que está pela Rádio Deus é Amor, você que está pelas redes sociais, YouTube, Facebook e Instagram. Busquemos, prosseguimos com o nosso Deus, Pai Celestial.

não há outro como tu, Senhor. Aleluia. É só o Senhor que é Deus, o Deus verdadeiro, Criador dos céus e da terra, do universo e tudo que neles há. É o Senhor que é o Criador. Nós também fomos formados pela mão do Senhor. Do pó, o Senhor nos trouxe à vida. Pai Celestial, muito obrigado, Senhor. Muito obrigado por tudo que o Senhor já fez por nós, por tudo que o Senhor está fazendo e por tudo que o Senhor fará, que ainda nem chegou aos nossos pensamentos, ao nosso entendimento. Porque grandes coisas o Senhor tem a realizar nas nossas vidas. Pai, e eu te agradeço. Te agradeço pelo fôlego de vida. Te agradeço por este momento extraordinário, maravilhoso. Por esta comunhão íntima que o Senhor nos permite estarmos na tua presença, Senhor. Pai, comunhão íntima em oração, em busca, em súplica. Senhor meu Deus, nós estamos neste momento buscando, estamos batendo na porta, Senhor. Estamos insistindo, Senhor meu Deus, para que o Senhor possa abrir as janelas dos céus, derramar uma bênção tal que por meio dela advenha a maior abastança nas nossas vidas. Pai querido, tu és Deus maravilhoso, Pai Celestial. E neste momento, Senhor, eu te peço, vem abençoar. Abençoar o internauta, abençoar, meu Deus poderoso, sim, o rádio ouvinte que está pela Rádio Deus e Amor. Aquele que está pelo Facebook, pelo Instagram, pelo YouTube, Senhor. Abençoa o dia de hoje. Abençoa quem está apresentando o seu pedido de oração. Senhor, abençoa o lar, a família, os familiares de quem neste momento pede oração, ó Pai. De quem neste momento suplica. De quem neste momento clama, chora. Derrama lágrimas, ó Pai. Abençoa esta pessoa, meu Deus. Quem amanheceu com depressão, está repreendido, está queimado, está destruído este mal. Quem amanheceu com opressão, oprimido, Senhor meu Deus, triste, angustiado, Senhor, arranca essa tristeza, arranca esta angústia, arranca esta opressão com as tuas mãos, meu Pai. Aleluia. Senhor, porque o Senhor pode, meu Deus, levar as tuas mãos. Só de o Senhor levar as tuas mãos, ó Pai, o Senhor não precisa nem encostar. Porque todo o mal já vai sendo repelido, destruído, banido. Senhor, meu Deus, por isso eu te peço, estenda as tuas mãos para este que perece. Estenda as tuas mãos para este que chora. Estenda as tuas mãos para este que derrama lágrima. Estenda.

Deus. Aleluia. Pai amado, o Senhor é tão bom, tão maravilhoso. O Senhor é benigno, meu Pai. Aleluia. E eu sei que o Senhor não vai deixar esta pessoa perecer. Eu sei que o Senhor não vai deixar esta pessoa se perder. Eu sei que o Senhor não vai deixar esta pessoa morrer, meu Pai. Porque o Senhor é amor. E o Senhor opera na vida daqueles que buscam, daqueles que abrem o seu coração. Meu Pai Celestial, visita esta pessoa que neste momento já saiu para o seu trabalho, mas saiu preocupado, porque está deixando o filho, a filha, a esposa dentro do lar, ó Pai. Preocupado com a maldade e com a malignidade que está no coração de muitos homens, de muitas mulheres. Pai, livra, Senhor. Livra a família deste trabalhador que já saiu para ir trabalhar. Está no metrô, no trem. Senhor meu Deus, está no ônibus. Pai Celestial, está no monotrilho. Pai, abençoa aquele que está neste carro por aplicativo. Pai querido, quem está no táxi, tenha misericórdia. Aquele que está na sua condução própria, no seu carro próprio, Senhor, acompanhando esta oração, orando juntamente comigo, Senhor, abençoe-o. Abençoa, Senhor Jesus, Pai Celestial. Este motociclista, livra eles, Senhor. Livra eles do acidente, nos corredores, nas avenidas, nas ruas. Pai querido, livra. Pai Celestial, eu te peço, Senhor, abençoa também este caminhoneiro que está indo trabalhar, está trabalhando, está viajando, está na rodovia, Pai. Mas ele está orando juntamente comigo neste momento. Este caminhoneiro que pede pelo lar, pede pela família, pede pelos filhos que ficaram distantes, Senhor. Sim, e ele só viaja, Senhor, levando o progresso do nosso Brasil na carroceria do seu caminhão. Aleluia. Abençoa ele, Senhor. Abençoa, Pai, o lar dele, os filhos, as filhas. Abençoa, Pai querido. Eu te peço agora. Vem abençoar também, Senhor, Pai Celestial, este motorista de ônibus. Sim, que está viajando a larga distância, meu Pai. A longa distância, Senhor. Quem faz, Senhor meu Deus, o itinerário de uma cidade para outra, de um estado para o outro e de um país para o outro, Senhor. Está viajando, Senhor meu Pai, levando os seus passageiros, Senhor, e tomando todo cuidado, aleluia, para que cheguem ao destino na proteção divina, meu Pai. Abençoa, Senhor. Abençoa, meu Deus Todo-Poderoso, o taxista. Abençoa, Senhor. Sim, o motorista de aplicativo, Senhor. Pai Celestial, abençoa no dia de hoje. Abençoa, Senhor, aquele que saiu desta manhã, Senhor, já do seu trabalho, porque trabalhou a noite inteira. Senhor, meu Deus, fez um plantão abençoado, Senhor Jesus. Abençoa ele que volta para casa para descansar no dia de hoje, para que ele seja recebido no aconchego do seu lar, nos braços da sua família. Abençoa, meu Pai. Eu te peço neste momento que o Senhor venha, Senhor meu Deus, guardá-lo, livrá-lo e abençoá-lo. Guarda, Senhor. Guarda aquele que está viajando por terra, meu Pai. Sim, meu Deus poderoso. Aquele que recebeu uma notícia, até mesmo triste no dia de hoje, nesta madrugada, nesta noite, e saiu viajar, meu Pai querido, sem planejamento, porque algo
triste aconteceu, meu Pai. Guarda, Senhor. Guarda nessa viagem. Guarda do acidente. Guarda da fúria do capeta. Guarda, Senhor Jesus, eu te peço. Pai amado, vem abençoar aquele que está viajando pelo ar. Sim, Senhor. Abençoa, Senhor Jesus, esta pessoa que está nesta aeronave, está viajando pela primeira vez. O coração está na mão, Senhor. Guarda, meu Pai querido. Guarda do pânico. Guarda do medo. Guarda, Senhor, neste momento. Eu te peço agora, abençoa. Guarda o piloto desta aeronave. Guarda, Senhor, a tripulação. Senhor Jesus, e os passageiros. Guarda, Senhor. Aqueles que estão viajando pelo mar, Senhor Jesus. Pai querido, guarda, Senhor, este navio. Guarda, Senhor. Guarda, Senhor, este cargueiro. Guarda, meu Pai querido, o capitão. Sim, o capitão desse navio. Guarda, Senhor. Guarda também os marinheiros, Senhor Jesus. Guarda, Pai celestial.

0: As petrolíferas, Senhor, guarda, meu Pai querido, porque o trabalho é árduo, o trabalho é perigoso, o trabalho precisa de todo cuidado, Senhor. Sim, meu Pai, livra de todo acidente, meu Deus. Sim, nas plataformas de extração de petróleo, ó Pai, tenha misericórdia e abençoa, guarda e livra. Meu Pai querido, abençoa também esta mãe que vai, Senhor meu Deus, para a creche levar os filhos, para a escola, Pai querido, guarda. Senhor meu Deus Todo-Poderoso, abençoa, eu te peço agora, Pai. Abençoa também a nossa diretoria mundial, Pai querido. Eu te peço, abençoa a irmã Irene Miranda, sim, tua serva, tua filha, guardando-a, livrando-a de todo mal. Senhor meu Deus, dá-lhe saúde, sim, saúde, Senhor, cada dia mais. Abençoa também, Senhor, eu te peço, confirmando a vitória na vida do pastor Loival, da irmã Débora, do presbítero Davi Miranda Neto. Abençoa a nossa diretoria deliberativa. Abençoa também, Pai querido, o pastor Milton de Almeida, Antônio Osmar de Oliveira. Abençoa, Senhor, presbítero Fabrício Biata, presbítero Marco Magno, presbítero Wilson Siqueira, presbítero Gerry Adriane e a irmã Maria Josefina. A nossa diretoria executiva, sejam todos abençoados, lar, a família e familiares. Confirma a vitória nas nossas vidas, em nome do Senhor Jesus Cristo. Amém. E amém, Senhor Jesus. Aleluia.
1: Sim, Senhor.
0: Glória a Deus.
1: Em concordância com a oração do teu servo, estamos aqui, ó Deus, intercedendo e pedindo por aqueles que estão nas estradas. É verdade, ó Deus. E sabemos, ó Pai, que é o Senhor que tem a autoridade, tem o poder de livrá-los, de protegê-los e guardá-los, ó Pai. Livra, ó Pai, aqueles que estão nas BRs, aqueles que estão, ó Pai amado, nessa rodovia, nesta avenida, nesta rua. Estes que estão, ó Deus, nesta estrada do campo. Pai, que o Senhor venha livrar de acidente, livra-os, ó Pai, de acidentes, livra-os de assaltos, de furtos. Livra, ó Pai, das ciladas. Senhor, aqueles que estão acompanhando esta programação, neste exato momento, e estão dentro de uma condução, numa van, em um transporte público, estes que estão dentro de uma lotação, é isso, ó Pai. Aqueles que estão viajando entre um município, aqueles que estão viajando entre um estado ou outro, ou até mesmo aqueles que estão se preparando para no dia de hoje fazer uma viagem, ó Deus, para outros países. Pai, livra-os cada um. Livra-os, ó Pai, guarda-os, que o Senhor venha levá-los em paz. E aqueles que precisarão retornar também à sua casa, que eles possam retornar em paz, em nome do Senhor Jesus. Senhor, eu oro neste exato momento por aqueles que estão já se preparando para ir para o trabalho, aqueles que estão ouvindo a programação, Senhor, e que daqui a pouquinho eles sairão para mais um dia de trabalho, mais um dia de luta, mais um dia, ó Deus, aonde eles enfrentarão essas dificuldades, enfrentarão o ônibus lotado, o metrô lotado, o trem, outros caminharão, ó Deus, horas, ó Pai, para chegar até o trabalho, aqueles que sairão de bicicleta, de motocicleta, ó Deus, Senhor, aqueles que darão hoje o seu melhor para que eles tenham uma boa produção no dia de hoje. Senhor, guarda-os, guarda as tuas servas, os teus servos, guarda também, ó Deus, estas crianças que já estão se preparando para ir para a escola, outros estão se preparando para ir para a creche, para o berçário, outros para a universidade, para a faculdade. Senhor, sim, que o Senhor venha protegê-los, guarda, ó Deus, os teus servos, as tuas crianças, na ida para esse ensino, ó Deus, para a escola. Guarda-os, ó Deus, durante também e retorna todos eles em paz. Senhor, nós estamos aqui orando, ó Deus, porque acreditamos. Porque nós confiamos, sim, ó Deus, que Tu és o Deus poderoso. que tu tens o poder, ó Pai, de curar, de transformar.

0: tens o poder em tuas mãos. Senhor, acredito que existem pessoas que estão orando conosco neste exato momento e que estão passando momentos tão difíceis na sua vida. Aqueles que estão passando por momentos de decepções, aqueles que foram decepcionados pelo seu melhor amigo, aqueles, ó Pai amado, estão passando momentos, problemas dentro da sua área financeira, espiritual, sentimental. Senhor, sim, que o Senhor venha neste exato momento olhar, ó Pai amado, e ser um socorro bem presente neste momento de angústia. Essa pessoa, Deus, que passou a noite toda chorando com ansiedade, com esse problema chamado de insônia, Pai, que o Senhor venha curar essas pessoas. Cura, Senhor, essa mulher da ansiedade. Cura este homem, ó Pai amado, desta ansiedade. Cura, Senhor, esta família que vem sofrendo tanto, ó Deus. É depressão, é ansiedades, é doenças psicossomáticas, ó Pai. É tantas doenças, ó Deus, que tem atrapalhado o andamento, o desenvolvimento, que tem atrapalhado, ó Pai amado, totalmente esta família. Ó Pai amado, eu oro neste exato momento em favor daquela pessoa que está agora, ó Pai amado, orando comigo, mas está lá no hospital, às vezes sofrendo com câncer, outras até mesmo pode dizer, ó Pai, é com tantos problemas que ainda não teve um resultado certo. Ó Deus, porque tanta coisa que aparece no seu corpo, somente começou, ó Pai amado, com uma dor. Mas hoje, ó Pai, essa pessoa está com tanto diagnóstico. Senhor, repreende agora. Repreende esse espírito mau que tem levado tantas enfermidades. Repreende, ó Pai amado, esse espírito maligno que tem destruído, tem dissolvido a felicidade desta família, desta casa. Ó Deus, é como iniciar o ano tão bem, todo mundo sorrindo, a família reunida em paz, em alegria. Mas o inimigo enviou, ó Pai amado, essa enfermidade, esse câncer, esta AIDS, esse câncer que está acabando, está destruindo, ó Deus, a felicidade dessa casa. Essa família, ó Deus, que recebeu essa notícia do seu parente, ó Deus, que deixou arrasado totalmente. Ó Senhor, que o Senhor venha curar, ó Pai. Que o Senhor venha repreender essa enfermidade desta casa. Sim, Senhor, que esta casa, ó Pai amado, eles possam dizer e saber, ó Deus, que sim, é o Senhor que tem cuidado, sim, daqueles que vivem na terra, Deus. Ô, Papai, é o Senhor que é Deus na terra dos viventes. Mostra a Tua glória, ó Deus, sobre esta família. Mostra a Tua glória, ó Deus, sobre este lar que não vive em paz. Ó Pai amado, sim, faça resplandecer, ó Pai amado, a Tua glória sobre esta família que te pede paz, que te pede, ó Pai amado, uma luz, que ora neste exato momento com a família totalmente quase destruída, com a sua vida totalmente arrasada, frustrada, mas essa pessoa está orando conosco e pedindo um milagre. Sim, Senhor, nós acreditamos que o Senhor é um Deus de milagre. E este Deus está aqui, está na casa desse ouvinte, está na casa desse internauta, Pai. Oh, aleluias, Pai amado. Essa pessoa que ora comigo agora e tem um processo judicial. Essa pessoa que ora comigo agora, ó Deus, e tem uma causa no INSS. Essa pessoa, Pai amado, que está lutando tanto para se aposentar, para receber o benefício, e todas as vezes renegado, que em nome do Senhor Jesus Cristo, que as portas venham se abrir, e que este processo venha sair, e essa pessoa sim possa testificar e testemunhar e dizer que o Senhor é Deus, ó Pai. Oh, aleluias, Senhor. Esta pessoa que iniciará um novo ciclo na sua vida. Essa pessoa, Deus, que está com tantos medos, ó Pai, de iniciar um novo ciclo, talvez em outro estado, talvez em outro país, talvez em um novo emprego, talvez, ó Pai amado, essa pessoa largou tudo, mas sobre a Tua autoridade, está com tanto medo, ó Pai. Sim, que o Senhor venha confortar este coração. Senhor Pai amado, que o Senhor venha consolar este coração, que este coração venha estar em paz contigo, Pai amado, e saber que é o Senhor que cuida, é o Senhor que zela, é o Senhor que mantém, que é o Senhor que sustenta, Pai, a tua igreja, Senhor. Oh, aleluias, Senhor. Eu oro neste exato momento por aqueles que estão lá no campo, no agro, na pecuária. Sim, Senhor. Aqueles que no dia de hoje sairão, ó Pai amado, para a colheita, para a plantação. Aqueles que já estão lá trabalhando, ó Deus, com o seu radinho ligado na lavoura. Oh, aleluias. Sabemos, ó Pai, que centenas de pessoas que trabalham, sim, no campo, estão ouvindo a programação neste exato momento. Oh, Papai do céu, Senhor, que o Senhor venha livrar este homem, esta mulher que trabalha o dia todo neste sol, que trabalha, que acorda ainda, o Pai amado, o sol ainda nem raiou, essa pessoa já está lá, trabalhando, ó Deus. Oh, Pai amado, que o Senhor venha guardar, que o Senhor venha livrar, que o Senhor venha proteger, que o Senhor venha abençoar esse pequeno, ó Pai amado, agricultor, essa pessoa que trabalha, ó Pai amado, em família ali, na pecuária, no agro, Deus, que o Senhor venha multiplicar, ó Pai amado, os seus benefícios, venha multiplicar, ó Pai amado, as terras dessa pessoa, que o Senhor venha multiplicar, ó Pai, tudo que esta pessoa tem, e eles venham saber e testemunhar que sim, foi o Senhor que operou nesta família, ó Pai. Senhor, eu oro neste exato momento, ó Pai, por aqueles que trabalharam a vida toda, mas agora está afastado. Essa pessoa trabalhou a vida toda, ó Pai, mas agora está acamado. Outros estão em uma cadeira de roda. E essa pessoa chora tanto, ó Deus, pedindo ao Senhor que o Senhor venha restaurar a sua saúde. Pedindo ao Senhor que o Senhor venha restaurar a sua vida novamente. Sim, ó Pai, restaura novamente, ó Pai. Restaura a saúde, restaura as forças. Que esses nervos atrofiados venham, ó Pai amado, todos eles ser livres. Ó Pai amado, essa pessoa que precisa de um milagre, que eles venham receber agora, em nome do Senhor Jesus Cristo. Assim te pedimos, ó Pai, e te agradecemos, em nome de Jesus. Amém. E amém, Senhor Jesus Cristo. Amém.
1: Amém e amém, Senhor Jesus. Querido e amado irmão, querido e amado ouvinte, neste momento o Senhor já está te abençoando, pois esta oração que nós fizemos, eu mais o presbítero Zaqueu, o Senhor está abrindo as portas. O Senhor está abrindo as janelas dos céus e está derramando uma bênção tal que dela está vindo, e por meio dela, a maior abastança na tua vida. Por isso nós te pedimos que você dê um passo para o Senhor, porque Deus tem muito mais coisas para você. Deus tem algo extraordinário, maravilhoso, soluções para os teus problemas, cura para tuas enfermidades, isso mesmo, e bênçãos de salvação infinita. O que Deus tem para você é algo extraordinário, mas você tem que vir para a presença do Pai, a presença do nosso Deus. Isso, você que se afastou, você pode reconciliar-se com o Senhor, voltar para os caminhos do Senhor, porque o Senhor Jesus, Ele te ama muito e Ele quer você de volta na presença dEle. Portanto, você que nunca aceitou o Senhor Jesus, aceite agora. Você que já aceitou o Senhor Jesus, mas está afastado dos caminhos do Senhor, volte para Cristo Jesus, nosso Senhor, neste momento. Diga comigo: Senhor Jesus, eu te aceito como meu único e suficiente Salvador. Senhor Jesus, perdoa-me os meus pecados, lava-me e purifica-me de toda a iniquidade já praticada. Senhor Jesus, escreva o meu nome no livro da vida, sela com teu sangue, para que o inimigo nunca mais tenha poder ou influência sobre a minha vida. Senhor, me ajuda, me fortaleça, Senhor meu Deus, me guarda, me livra para que eu possa estar firme até o dia da tua vinda, Senhor. Ou até o dia em que o Senhor me chamar para morar na glória eterna, em nome do Senhor Jesus. Meu Deus, confirma, Senhor, este fortalecimento na minha vida. Amém e amém, Senhor Jesus. Amém.
2: Amém. Sabe a decisão que você acabou de tomar, viu? Olha, a melhor coisa que um homem faz em sua vida é ele entregar os seus caminhos ao Senhor. Ontem eu mencionei um louvor que diz que um passo só você precisa dar para Cristo, para que Ele possa a tua vida transformar. É isso mesmo. Você quer a sua vida transformada? É necessário dar este passo. E você que tomou essa decisão, olha, você vai entrar nesse exato momento em contato conosco. Nós temos duas formas de você entrar em contato, que é o nosso e-mail, queroaceitarjesus@ipda.com.br. Eu disse, queroaceitarjesus@ipda.com.br. É tudo junto, viu? Na separada, queroaceitarjesus@ipda.com.br. E o nosso WhatsApp. O WhatsApp, que hoje é uma ferramenta de trabalho, uma ferramenta do uso pessoal do diário. Quem que hoje não tem WhatsApp, não é assim, pastor César?
1: Exato.
2: 11 9 5 4 6 4 5. Eu disse 11 9 5 9 4 4 6 4 5. E eu dizendo número por número, é 11 9 5 0 9 4 4 6 4 5. Isso mesmo, manda mensagem de texto, de áudio, diga: eu aceitei a Jesus na oração do amanhecer. Fale o seu nome, a cidade onde você está acompanhando a programação, o estado. E o pastor que agora está de plantão, ele vai te retornar o contato e te encaminhar para o pastor mais próximo da sua cidade. E o pastor da sua cidade, ele vai te dar as orientações, os ensinamentos, e você vai estar preparado para você descer as águas batismais e depois, ou então, voltar a ceiar com Cristo Jesus. Isso mesmo, a Igreja Deus e Amor é mais do que uma igreja. Aqui somos uma família, pastor César.
1: Isso,
2: a família
1: mesmo, a família de Deus. A família que vai morar no céu.
2: Eita, glórias. Ó, Juan, calma, segura, Juan. Direto com Deus. Gente, você tá no canal Direto com Deus ou pelas retransmissões. Sabemos que existe canal de YouTube.
1: Sim.
2: Que estão retransmitindo só o áudio. Outros retransmitem pelo canal da igreja. Gente, ó, o canal oficial Sertão Evangélico Oficial.
1: Isso.
2: Ou Igreja Pentecostal Deus e Amor. Então, você quer continuar ouvindo o Sertão Evangélico, migra pra cá agora, já aproveita, deixa o seu nome, o seu like, compartilha, já compartilha aqui nos todos os grupos que eu tenho, porque o Sertão Evangélico já tá no ar.
1: É isso mesmo. E olha, você pode mandar o seu áudio, seu vídeo, sua mensagem de texto, sua foto, pra compartilhar com a gente, no nosso programa Sertão Evangélico. E o número é 11 98292 3392. Eu disse 11 98292 3392. Envie a sua mensagem, seu vídeo, seu áudio, envie a sua foto pra gente compartilhar e nos alegrarmos na presença de Papai do Céu.
2: E a foto, pode ser aquela bonitinha? Como é que é a foto, rapaz?
1: A selfie tem que ser bonitinha, assim, igual o Zaquil, tá?
2: Aquela no campo, pôr do sol, fazendo caminhada.
1: É isso mesmo.
2: Pronto. Tá dito o recado aí, pastor César.
1: Chegando o nosso presidente mundial, irmã Irene Miranda, cantando
2: Além das Fronteiras,
1: levando a palavra de Deus, minha gente.

0: Oi? Já tô por aqui, viu?
1: Ah.
0: Buenos dias!
1: Bom dia! Esse é o Baneco.
0: Não, é pra agora lá, é do... Ó, ó. Desperta, rapaz, já amanheceu.
1: Eita, ó a prática, ó a prática.
0: Ó a prática.
1: Eita, ó a prática, ó. Isso é bom demais. E aquela batidinha, meu filho.
0: Rapaz. Ei. O meu chabebe tá molado.
1: Tá molado, né?
0: Ô, oh, essa balançada de chocalho...
1: É o quê?
0: É pra minha amiga, Bruna.
1: Ah.
0: Bruna Aparecida.
1: Ela ama, né?
0: Rapaz.
1: Ela ama esse barulho,
0: fala que
1: né?
0: Só acorda agora com um chocalho. Rapaz. Ó, esse horário dormindo. Ó, levar o pra escola. Fazer o café.
1: Mas
0: lavar a louça de ontem à noite que não lavou. Não lavou.
1: Não, ninguém lavou, né?
0: Nem pra,
1: deixou
0: nem...
1: a pia cheia.
0: Cheia de louça.
1: É verdade.
0: Aí depois reclama.
1: É verdade. E aquele que foi caipir. E aí ele só jogou terra por cima da quiçaça.
0: Dá trabalho hoje,
1: é, rapaz.
0: Pra tirar, mas tá duro.
1: Presta atenção, capataz vai passar por aí, vai dar uma olhada na sua caipira aí. Você vai ver o que é que vai virar, menino. Você vai ter que fazer todo o serviço de volta.
0: Fiz muito isso, viu?
1: É.
0: Eu capinava, capinava.
1: Jogava
0: aí
1: terra por cima, né?
0: Do capim.
1: Do mato, né?
0: Do mato.
1: É, jogava...
0: Aí na hora, meu
1: aí,
0: filho.
1: Rapaz, mas quando tem um capataz jururu mesmo, sabe?
0: Ih,
1: aquele capataz, ele vai lá e dá uma revistada, faz você fazer o serviço todinho, não.
0: Fadeu,
1: senão você passa no RH.
0: Não. Quero nem papo com o RH.
1: Eliane Oliveira, a paz do Senhor Jesus Cristo, joga água no meu filho Lucas. Eu estou gostando muito do programa. Que Deus abençoe cada um de vocês. Glória a Deus, está dizendo a irmã Eliana.
0: Abraço, irmã Eliane Oliveira,
1: isso
0: viu?
1: É verdade.
0: Eu gosto do programa, viu? Caroline, aqui do estado de São Paulo.
1: Mas
0: a paz do Senhor, estou arrumando a mochila da minha filha para ali, para a escola, rapaz.
1: Tá certo?
0: Coloca o papagaio boiadeiro para fazer barulho e despertar ela. Ó, acorda, rapaz.
1: Acorda, menina, pegar o caminho da escola. João de Minas Gerais. Bom dia, meus irmãos. Já na estrada, trabalhando como caminhoneiro. Coloca a buzina para todos os caminhoneiros do Brasil. É isso aí, Luquinhas. Manda buzina pros caminhoneiros que estão no tapetão e estão nos dando uma carona. É verdade.
0: Tapetão depende do estado, né?
1: Na boleia do seu caminhão.
0: Depende do estado onde você tá, né?
1: E yeah.
0: Pra ser tapetão, porque tem umas estradas aí, meu amigo.
1: Rapaz,
0: é difícil.
1: Já inventaram aí uns radares que pode ver até o camarada pensando no dentro do caminhão. Mas não consegue ver os buracos que tem na estrada, rapaz. Ei.
0: Geraldo de Vale do Taquari. Bom dia. Rapaz, estou tomando meu chimarrão pra ajudar e despertar e ir pra labuta na roça, rapaz.
1: Eita, mano, Geraldo, chimarrão é bom de mandar conta, senhor.
0: Chimarrão com churrasco, rapaz.
1: Eita.
0: Churrasco com chimarrão.
1: Rapaz, aí é bom de mandar.
0: Qual melhor?
1: É,
0: churrasco com chimarrão ou chimarrão com churrasco?
1: Mas os dois vem de jeito mesmo, é bom demais. Eita, você que tá com a gente, a porteira tá aberta. Pode falar com a gente também, Wilson. Ô, gente.
0: Tá lá já, ó. Calma,
1: cara. Tá difícil pra abrir a porteira.
0: É porque caiu a cela.
1: Ah,
0: ele lá, eu tô pra buscar a cela.
1: Tá certo, verdade.
0: Agora entra agora.
1: Agora sim.
2: A paz do Senhor Jesus, pastor César, irmãos aqui, eu e...
1: Paz do Senhor.
2: Irmãos.
0: Paz do Senhor.
2: Joga uma água aí na cabeça da irmã Lohane.
0: Na cabeça
1: da irmã Lohane.
2: A esposa do meu pastor, Daniel. Pra eles levantar.
0: Para
2: ir para a roça, para o roçado.
1: Com a irmã Lohane depois.
2: Eu sou aqui Alice de Goiás.
0: Lá no Goiás, rapaz.
1: Irmã Alice, ó.
0: No Goiás só tem gente assim, tranquila.
1: Irmã Alice, tá mandando jogar água na cabeça da senhora. Olha! Tem que orar pela irmã Alice, não é verdade?
3: Paz do Senhor Jesus, irmãos.
1: Paz do Senhor Jesus.
3: Aqui é o cooperador Moisés, aqui de Terra Preta.
1: Olha!
3: Manda aí um louvor aí, abençoado. Abençoado pro meu pai e pra minha mãe. Já tava de pé, hein? Plantando as mudinhas de cebolinha e salsinha.
1: Oh, é isso aí, mãe.
3: Tem Deus abençoe o dia dos irmãos.
0: Quanto tempo é para
1: quiabo?
4: Deus, pastor Sérgio Medina, presbítero aqui. Aqui quem está falando é Suzane de Santos, São Paulo. Estou aqui ligadinho no Sertão Evangélico. Tá certo, com o seu programa. Esse programa é uma bênção em nossas vidas, edifica a nossa casa, edifica a nossa família. É uma bênção em nosso lar.
1: Ah, sim.
4: Deus que Deus continue abençoando cada um de vocês.
1: Amém.
4: Dando sabedoria para que vocês possam cada vez mais ganhar almas para Jesus.
1: É isso, é o
4: que Deus
1: nosso
4: abençoe.
1: Objetivo,
4: bom dia.
1: Amém, bom dia.
4: A paz de Deus. Coloca o canto da Sabiá Laranjeira.
1: Sabiá Laranjeira.
4: Bom dia.
0: Já aproveita. Aê. E manda pro pastor Martim Damásio.
1: É.
0: Que bom, rapaz.
1: Pastor Martim Damásio gosta de seriema.
0: Seriema.
5: Rapaz, senhor, pastor César Medina.
1: Pai, senhor.
5: Aqui quem fala é o Nisa da cidade de Sérgio, estado de Goiás. Ligadinha nessa benção. Ouvinte assisa, não perca uma manhã sequer. Manda um alô pra nós aqui em Sérgio, que estamos ligadinho nessa benção, essa vitória. Coloca o papagaio boiadeiro pra mim, pastor César Medina e pastor Zaqueu. Não esqueça de nós aqui. Um bom dia, Deus que abençoe vocês. Fica com Deus.
1: Com Deus, Bonísia. Faz aquele arroz com piqui, tá bom?
0: Eu quero.
1: Ah, rapaz, você vai comer? Você vai comer
0: no feijão,
1: arroz de piqui da irmã Eunice?
0: No feijão, no arroz.
1: Ah, é bom demais, hein,
0: E puro também é bom, assim, cru.
1: É.
0: Cru também é bom.
1: Você come cru?
0: Cru e também eu como a castanha do piqui também.
1: Cuidado, rapaz, cuidado. Você
0: aqueles
1: cru,
0: espinhos lá.
1: Rapaz, cuidado, aqueles cuidado com os espinhos, hein?
0: Rapaz,
1: sei vamos não. Que vamos, minha gente. 11-98-292-3392 para você mandar o seu áudio, o seu vídeo, a sua mensagem de texto e até a sua foto bonitinha. É verdade, bonitinha igual o Zaqueu.
0: E já vamos desafiar os irmãos que não compartilhou o programa.
1: Eita.
0: Ó, você compartilha, às vezes ninguém percebe, você que pensa, viu? É. Pessoas são alcançadas pelo evangelho, através do sertão evangélico e verdade, por meio do compartilhamento. Então seja um missionário digital. Enquanto isso,
1: nós vamos oferecer um louvor especial a todos nossos irmãos ouvintes do programa Sertão Evangélico. Aqui agora lhe oferecemos uma alabança. Buen combate con nuestra hermana Débora Miranda y hermana Ereny Miranda, nuestra presidente y nuestra vicepresidente. Que Dios les bendiga a todos los hermanos de habla hispana. Bendiciones para vuestras vidas y a todos los hermanos campesinos.
0: Buen combate.
1: Buen combate. Estaremos combatiendo en el nombre de Cristo Jesús.
0: En nombre de Jesús.

0: de 44, 6 de 44, desperta, acorda, que já são 6, 4, 4.
1: Mato Grosso do Sul, 5 e 44.
0: No Acre?
1: São 4 e 44.
0: E na sua cidade? Que hora é?
1: É verdade. Que hora que é na sua cidade aí? Ah, é horário oficial de Brasília? Ou é uma hora a menos? Ou é 2 horas a menos? Não é verdade? É isso mesmo. Vamos prosseguindo, Zaqueu?
0: Romário já tá por aí, Romário.
1: Já tá por aí, irmão. Tá. Romário Soares pra
0: falar o que Deus fez em sua vida, irmão Romário. Porta aberta e oportunidade pra você.
2: Para Santarém, ali pela diretoria mundial, a minha esposa estava grávida, já estava gestante da minha filha Ana Clara, e um belo domingo eu fui realizar uma reunião ministerial com a liderança ali da cidade de Santarém, e quando eu cheguei na minha casa por volta ali de meio dia e meio, eu encontrei a minha esposa caída no chão, desmaiada, já fazia ali algumas horas que ela estava naquela situação, ela estava roxa, quando o pulso dela não respondia, o coração não estava batendo. Eu coloquei a mão ali na barriga dela, a minha filha também, a criança, não mexia. E eu entrei em desespero naquele momento, comecei a chorar. Eu comecei ali a indagar a Deus. Deus, o Senhor não me trouxe aqui nesse estado para mim voltar para São Paulo com a minha esposa e minha filha dentro do caixão. Naquele momento eu estava ali indagando e orando e chorando. Eu senti fortemente a presença do Espírito Santo que veio e falou comigo naquele momento ali de oração. E passado alguns minutos, minha esposa voltou a se mexer. Eu peguei ela, coloquei em cima da cama. E aquela cor de roxo que ela estava nos lábios. Por alguns momentos, por alguns instantes, eu tinha certeza que minha esposa tinha falecido, minha filha também. Aí quando eu comecei a oração, comecei a indagar a Deus em desespero, em choro, eu tenho certeza que Deus ali fez um grande milagre, deu livramento para minha esposa e minha filha. E graças a Deus, foi uma experiência assim, um sobrenatural muito grande. Foi um desespero, mas ali eu vi Deus operando milagre na vida da minha esposa e da minha filha. E hoje, para a glória de Deus, minha filha está com 7 anos. Ana Clara, minha esposa, está bem. E a missão que Deus nos enviou ali naquela cidade, ali no Pará, graças a Deus, foi concluída para a glória de Deus.
0: Que testemunho maravilhoso, Pastor César.
1: Extraordinário, mano.
0: Eu sei que ele veio para São Paulo fazer o curso, né, o curso do seminário.
1: Certo.
0: Curso de Deus e Amor. E após o curso, ele foi direcionado por Deus, né? Deus usou a diretoria, para enviá-lo a Santarém do Pará. Eu acompanhei um pouco do trabalho dele lá no Santarém do Pará. E ele fala que quando chegou lá, olha só, a dificuldade, as lutas e as setas.
1: Ei.
0: Que quando o Senhor, a pessoa anda num propósito de Deus, quando a pessoa anda nos caminhos do Senhor, o inimigo não vai ficar feliz.
1: Quero ver.
0: Ele não vai ficar feliz. Ela gestante, é uma cidade com outra cultura, uma cidade onde tem totalmente, as comidas são diferentes, são cultura diferente.
1: Verdade.
0: Longe da família, longe de parentes, longe de amigos próximos. Se usa um termo muito aqui em São Paulo, é rede de apoio. Ela gestante, sem uma rede de apoio, lógico, tinha seu esposo que estava com ela, mas não tinha a mãe, uma irmã, uma amiga íntima que ela pudesse estar ali com ela todos os dias.
1: Certo.
0: E ele chega, ela está no chão, ó, os lábios roxos já, desmaiada, desacordada. Imagina só, poderia ser um ataque cardíaco, poderia ser uma reação alérgica, poderia ser dessas coisas. Mas ele na mesma hora pensou, seta maligna, é um inimigo lutando, pai, vai ser vencido agora em nome do Senhor Jesus. Estendeu as mãos, orou por ela, meu amigo. Não há quem possa resistir o poder da oração.
1: O teste da fé do profeta.
0: Viu aí? Se fosse outro, ia se desesperar, ia murmurar. Ele pensou, Senhor, eu vim sair do meu estado sobre a tua bênção, sobre a tua obedecendo ao Senhor. E estou aqui. Será se vai ser a minha vinda até aqui vai ser para minha derrota? Será se vai ser para mim voltar derrotado?
1: Sim.
0: Mas ele confiou no Senhor.
1: Exatamente.
0: E hoje está aí. Filha dele com 7 para 8 anos de idade. forte, valente, e ao mesmo tempo bem feliz, estava esses dias aqui na sede mundial, cooperando, alegre, contente, os dois, porque são confiar os seus caminhos no Senhor. Então, já quero falar para você, você tem confiado no Senhor? Qual é a sua reação em meio à prova? Está murmurando? O que você está fazendo? Seja grato ao Senhor, entregue e confie os teus caminhos ao Senhor.
1: E é por isso que nós convidamos você para vir para a Igreja Pentecostal Deus e Amor aqui na nossa sede mundial. Avenida do Estado, 4568, aqui mesmo na Liberdade. E a entrada principal é pela Avenida Prefeito Passos, número 10. E hoje nós temos a quarta-feira do Grande Mover de Deus. Pastor Milton de Almeida, às 9 horas da manhã, o nosso diretor da nossa diretoria executiva. E também o nosso irmão presbítero Wilson Siqueira, que também faz parte da nossa diretoria executiva, às 15 horas. Venha receber a tua bênção na presença do Papai do Céu.
0: Eita glória, só não recebe quem não quer.
1: Verdade.
0: Fica em casa quem quer, porque hoje é o dia do grande mover de Deus.
1: Isso mesmo. Quem tá com a gente, pode falar com a gente. Tá liberada a porteira.
3: Bom dia, bom dia. A paz do Senhor.
1: Bom dia.
3: Sou aqui do estado de Goiás, precisamente da cidade de Nerópolis. Quero mandar um alô a todos os irmãos do estado de Goiás. Jogada, meus irmãos, que eles acordaram.
0: Acordar os meninos de Goiás.
1: Tem que acordar os meninos de Goiás, rapaz. Se não, olha só o que é isso.
3: Paz do Senhor, pastor César.
1: Paz do Senhor.
3: Aqui é o irmão Jorge de Campo de Olambra.
1: Diga,
3: irmão Jorge. Paranapanema, São Paulo.
0: Foi, né?
3: Diácono aqui da Igreja Assembleia de Deus, Ministério de Belém.
1: Amém.
3: Já estamos aqui, irmão, na lida. Estamos tirando leite.
1: Tá tirando leite?
3: Quando passar aqui para Olambra, chega a tomar um café com nós aqui no Retiro.
1: Oh, opa!
3: Comeu uma mandioca frita, um franguinho caipira.
0: Não me convidou,
3: Zé. Deus abençoe, manda aí pra nós, irmão.
1: Não, mas aonde eu for,
4: Senhor, meus irmãos, pastor Medina, pessoas aqui. É um privilégio todos os dias estar ouvindo e vendo vocês aqui pelo YouTube.
0: Estamos felizes, meu amado.
1: Amém.
4: Bênção de Deus. Tudo bem? Deus abençoe. Ótimo dia, Luiz de Bandeira de Sarras.
1: Deus abençoe. Curte, comenta e compartilhe, meu querido irmão, o nosso programa Sertão Evangelho para muito mais pessoas ouvirem e receberem a bênção de Deus. Chegando, dito do Evangelho, cantando.
0: Vitorioso.
1: Isso.
0: Eu sou vitorioso. Você.
1: Nós somos vitoriosos da presença de Deus.
0: Isso mesmo.

0: São 6 horas e 54 minutinhos na capital paulista. É verdade. Deus abençoe você. É o horário oficial de Brasília, tá bom? Olha, e nós temos hoje a palavra de Deus, presbíteros aqui.
1: Sim.
0: E como é a palavra de Deus, eu tiro o meu chapéu para a palavra de Deus.
1: Eu também tiro o meu.
0: Tá certo, menino. No livro de Atos dos Apóstolos, no capítulo 4 e o versículo 12, diz assim: e em nenhum outro há salvação, porque também debaixo do céu nenhum outro nome há dado entre os homens pelo qual devemos ser salvos. Olha só, a palavra do Senhor nos traz algo concreto e firme. Em nenhum outro há salvação. Em quem há, então? O Senhor Jesus Cristo. Pedro e João foram questionados por causa de um milagre que Deus operou através deles, pelas autoridades da época, no Sinédrio. É. Com que autoridade vocês pregam, vocês falam? Com que autoridade vocês curam as pessoas assim, sem mais, sem menos? Então Pedro explica. Pedro explica que o Senhor Jesus, ele veio, morreu na cruz do Calvário, e que justamente aqueles que estavam questionando foram os que crucificaram o Senhor Jesus. Mas ao terceiro dia o Senhor Jesus ressuscitou. Então, o apóstolo Pedro explicando que em nenhum outro há salvação. Não há ninguém. Não há nada. Não há estátua. Não há patuá. Não há de forma nenhuma, imagem nenhuma que possa salvar o homem. Que possa lhe trazer a salvação. Porque o Senhor Jesus morreu na cruz para nos dar a salvação. Porque também debaixo do céu, outro nome não há dado entre os homens. Ou seja, não adianta, pode ser animal, pode ser réptil, pode ser aquático, não há quem possa salvar. Não há quem possa dar, estender, fazer, realizar, a não ser o nosso Deus, o Senhor Jesus. Por isso é que nós te pedimos para que você compareça à Igreja Deus e Amor. Olha só, pelo qual devemos ser salvos. Não há, é só o Senhor Jesus, é só Deus. Portanto, por isso que nós, não é que nós somos radical, religioso, e que nós queremos te converter, você é a força, você tem que ser crente, você tem que ser evangélico. Não, é porque não há outro nome em que você possa ser salvo. Por isso que nós queremos compartilhar com você essa salvação. Queremos que você também venha e se aconchegue nos braços do Senhor. Porque o Senhor, ele pode resolver, guardar, livrar, abençoar. Aí está o nosso irmão, pastor Romário. Contou a bênção. Algo impossível para ele. Ele disse assim: eu já vi a minha esposa praticamente morta. Eu olhei para ela e pensei, está morta. Mas então ele orou ao Papai do Céu. E Deus abençoou. E hoje a sua filha já está com mais de 7 anos de idade. Então, é isso que Deus quer para você. Não há outro nome em que nós possamos ser salvos, a não ser o Senhor Jesus. Venha para a Igreja Pentecostal Deus e Amor e receba a tua vitória. Esta é a palavra de Deus para mim e para você, em nome de Jesus. Amém!
1: Palavra forte, César.
0: Aleluia.
1: Palavra abençoada.
0: A nossa palavra de Deus é tremenda.
1: É tudo demais aí, rapaz. É sustância.
0: É sustância para a alma, sustância para a pessoa, sustância para todo mundo. E eu quero agradecer a presença do nosso irmão presbítero Levi Muniz.
1: Levi Muniz.
0: É, apresentador do programa Voz da Libertação, das 7h30. É, até as 10h, depois vai pro Voz da Libertação. É uma máquina esse homem, rapaz.
1: Ei, é um tratorzão, rapaz. É, aniversário da igreja.
0: E é o quê?
1: Tá chegando.
0: E vamos comer bolo?
1: Dia. Tem bolo.
0: Tem bolo, tem bolo.
1: Tem 1000 fatias de bolo.
0: Ah,
1: para
0: é.
1: Os 1000 primeiros que chegarem aqui na sede.
0: Ah, já vamos ficar aqui 3 dias antes já para esperar esse bolo de aniversário.
1: Rapaz.
0: Porque vai ter abençoado, consagrado, ungido. Ah, meu Deus.
1: Rapaz, sei não, viu? Dia 13 e 14, aniversário da igreja. Então não faltem. Você tem um compromisso marcado conosco aqui na nossa sede mundial. Daqui a pouquinho falaremos acerca do aniversário da igreja.
0: Tá certo.
1: Porque tá chegando uma hora boa também.
0: Rapaz, e é, ó.
1: É.
0: Que hora é essa?
1: Hora do break.
0: É.
1: A hora do lanche.
0: É o menino da cidade que fala break, né?
1: É hora do café.
0: Ah, é a hora do café.
1: É a hora do café.
0: É hora do café, meu filho.
1: É hora do café, rapaz.
0: E um cadinho só, né? A gente volta com vocês. Café que se rouba mais capital.
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0: 7:01.
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4: Vamos lá.
5: São 7:03 na capital paulista.
6: Rapaz.
7: Bom dia, bom dia, bom dia.
6: Tá, olha, tô aqui.
5: Tá fazendo o que, Zaque? Tu tá fazendo.
6: Rapaz, ó, o café tá cheiroso.
5: Você tá fazendo um café cheiroso, é?
6: Rapaz, que delícia de
5: sunta,
6: cheiro.
5: Sunta o cheiro do café.
6: Tá ouvindo o café?
5: É, eu tô ouvindo. Tô ouvindo até a fumaça desse
6: pois
5: café.
6: É, também tô ouvindo. É.
5: Tem alguém ouvindo a fumaça do café aí? O Zaque, eu disse que tá ouvindo, ó.
6: Eu tô ouvindo a fumaça.
5: Rapaz, menino.
6: Rapaz, tá cheiroso.
5: Ô, Zaqueu, hoje nós temos pão caseiro.
6: Pão caseiro.
5: Nós temos um bolo.
6: De laranja.
5: É, de laranja? Sim. É. E nós temos pastel.
6: Pastel de carne.
5: É, pastel de carne.
6: E com queijo também.
5: É, com queijo também?
6: E com mortadela dentro.
5: Eita, aí não.
6: É encomenda pro Valdir.
5: Pro Valdir, né?
6: É encomenda.
5: É, encomenda pro Valdir. E aí?
6: Nós vamos fazer. E a nossa manteiga tradicional.
5: É, a manteiga, mas manteiguinha de boa. Aí eu tenho aqui uma água de coco que eu tô tomando.
6: Eu tô achando que essa água aí, sei não, viu, César? Ô, pastor César.
5: Diga.
6: Sabemos que, ó, no Instagram temos mais de 50 pessoas acompanhando o seu evangélico.
5: É.
6: Será que elas já compartilharam com pessoas, outras, seus amigos, no YouTube?
5: E é, homem.
6: Porque sabemos que agora é hora do café.
5: É mesmo.
6: E quem já acompanha o programa Seu Evangélico sabe que todos os dias
5: sim,
6: nós fazemos essa oração, né?
5: É verdade.
6: Em favor dos irmãos que necessitam, estão precisando de alimento.
5: É verdade.
6: Eu tenho certeza que você que está agora está ouvindo o rádio e acompanhando a programação, você conhece pessoas que necessitam e que precisam, sim. Deixa Deus te usar. Talvez você veja o teu irmão necessitado, passando um momento tão difícil ali. Você não ajuda ele, né?
5: É verdade.
6: Às vezes você... Ah, mas ele casou, não tem como criar seus filhos. Seja a bênção de Deus, não murmura, rapaz.
5: É mesmo.
6: Ajuda. Eu me recordo...
5: Diga.
6: Que quando nós, em casa, eu era criança, nós vivíamos umas 5 casas depois da casa da pobreza.
5: Meu Deus.
6: Entendeu?
5: É.
6: E tipo assim, eu me recordo que quando tínhamos café, era cuscuz
5: sim,
6: com óleo de soja para poder não ficar tão duro.
5: Sim, sim, sim.
6: E tínhamos que escolher ou almoçar ou jantar.
5: Meu Deus.
6: Eu me lembro que certa vez Deus usou uma pessoa, ele falou assim, olha, eu não sou crente, ele que não creio em Deus, não creio em nada de divindade espiritual.
5: Meu Deus do
6: céu. Mas eu passei aqui, alguma coisa me incomodou, alguma coisa ficou... Ele que eu não consegui dormir, eu não consegui fazer nada. Ele que eu fui lá no comércio e trouxe para vocês isso aqui.
5: Olha.
6: Ou seja, a resposta de oração de todas... Quando nós não íamos para o culto, fazíamos oração em casa.
5: Sim,
6: sabe?
5: Sim, sim.
6: Faltou o culto. Tinha que fazer o culto.
5: Culto domiciliar.
6: Domiciliar. Um pregava, outro cantava.
5: Que bênção.
6: E no dia, na noite, nós tínhamos pedido a Deus, Deus prepara alimento.
5: Aleluia.
6: Deus prepara alimento.
5: Oh,
6: então,
5: glória a Deus.
6: Você que está neste momento passando esse problema, gente, é só uma fase. Vai passar.
5: Em nome de
6: Jesus. Acredite, em nome do Senhor Jesus. Então nós iremos, neste momento, levantar uma oração para que Deus venha abençoar.
5: Oração da multiplicação.
6: Em nome de Jesus.
5: Amém.
6: Senhor, aqui estamos, ó Deus.
5: Pai.
6: Orando em favor de cada um que está acompanhando essa programação. Talvez essa pessoa não esteja hoje precisando, Deus. Mas ela pode sim, neste momento, apresentar alguém, um amigo, um parente que esteja necessitando. Pai amado, que aqueles que estão neste exato momento, passando esse momento tão complicado, Deus. Ó Senhor, que o Senhor venha preparar. Que o Senhor venha, Deus, mudar esta situação. Esta pessoa que na data de hoje não tem um café para tomar, não tem um pão para comer, ou até mesmo não tem uma mistura para o almoço, ó Pai, Senhor, tenha misericórdia dessa pessoa. Pai, que esta pessoa que neste exato momento possa ser alcançado pelas Tuas bênçãos, e que elas venham, que eles venham testemunhar e saber sim, ó Deus, que o Senhor opera milagres e faz o impossível tornar possível. Em nome de Jesus. Amém.
5: Amém.
6: Amém. E já aproveita, Cristine. Eita. Tá chegando.
5: Tá, é. Cristine.
6: Porque é o meu, César.
5: Bom dia, Cristine.
6: Hoje eu vou comer, César. E o pastel tá cheiroso.
0: Bom dia. Chegou o momento de informação aqui no programa Sertão Evangélico. Vamos trazer as principais notícias do campo, curiosidades e informações quentinhas do agronegócio brasileiro.

0: vai florescer uma dúvida bem comum entre muitas pessoas. Embora cada espécie de orquídea tenha as suas próprias características e exigências específicas, existem algumas dicas que podem ajudar a identificar se a orquídea está se preparando para florescer. As orquídeas têm um ciclo de vida único com diferentes fases que podem durar vários meses. Entender esse ciclo é fundamental para identificar os sinais de que a orquídea está pronta para florescer. Fase de crescimento vegetativo. Durante essa fase, a orquídea se concentra em produzir novas folhas e raízes. É nesse momento que a planta acumula energia e nutrientes para a próxima etapa. A fase de repouso. Nessa fase, a planta diminui o crescimento e é comum que as folhas mais antigas murchem ou caiam. E tem a fase de floração. É o ápice do ciclo das orquídeas. Durante esse período, a planta produzirá seus botões florais, que se transformarão em flores. Então, para estimular a floração da orquídea e garantir que ela floresça com vigor, é importante fornecer os cuidados adequados, como proporcionar iluminação adequada, regular a temperatura e oferecer fertilizantes adequados.
1: Muito obrigado pela informação, Cristina. A minha esposa ama orquídea, sabia? É. Rapaz, quer ver o coração dela alegre? Chega com uma planta de orquídea florescida já pra ela.
2: Eu comprei. Ah, dias.
1: O quê?
2: Semente.
1: Semente?
2: Semente.
1: Vai, mas tu vai plantar no apartamento?
2: Então, eu jogar lá no jardim do condomínio. Entendeu? Jogar no jardim do condomínio. Você vai...
1: Ah, tá.
2: Vai dar certo, mas joguei lá. Gente, um abraço à nossa irmã Fernanda Sobral e o nosso irmão Jorge Ferreira, que está acompanhando aí pelo Instagram. A nossa irmã Fernanda, ela é do interior de São Paulo. Nosso irmão Jorge Ferreira, ele é lá de Santa Juliana, Minas Gerais. Está acompanhando o Sertão Evangélico, ele que é um homem de Deus, um homem que também é da lavoura, viu? Ele com seus filhos. Estão lá, rapaz, o filho dele faz agro, técnico em agropecuário, rapaz. É forte, rapaz. Então,
1: olha,
2: chique, é bom, hein? Chique, hein? E falei, uma orquídea, traz pra cá uma orquídea, César. Pra dar de presente aqui pra...
1: Tu sabe que vai sair orquídea lá de casa, rapaz.
2: É difícil. Nossa irmã Priscila, filha do nosso irmão Dejalma.
1: Olha,
2: tá aí.
1: Já. Vamos liberar a porteira pra ela?
2: Libera aí.
1: Libera enquanto eu como um pastel aqui, ó. Com água de coco.
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4: Você já parou pra pensar como anda a sua saúde? Talvez você não saiba, mas existem doenças que agem silenciosamente, afetando milhares de pessoas ao redor do mundo. Essas doenças muitas vezes não apresentam sinais óbvios, mas seus efeitos podem ser devastadores se não forem detectados a tempo. Você sabia que muitas pessoas têm pressão alta e nem desconfiam disso? Ela é chamada de assassina silenciosa. Sintomas como dor de cabeça, tontura e visão turva podem surgir, mas em muitos casos a pressão alta se manifesta sem que você perceba. Sem tratamento, ela pode levar a problemas graves como infarto ou AVC. Por isso, a medição regular da pressão é fundamental. A diabetes tipo 2 também é uma doença silenciosa. Os sintomas podem ser sutis, como sede excessiva, cansaço e visão turva. Muitas pessoas passam anos sem saber que têm a doença, o que pode resultar em complicações no coração, rins e até a visão. A diabetes pode ser controlada, mas é preciso fazer exames regulares e ficar atento aos sinais do corpo. E o colesterol? Muitas pessoas não sabem que têm níveis altos de colesterol até fazerem um exame de sangue. Ele não causa sintomas, mas pode entupir as artérias e aumentar o risco de doenças cardíacas e derrames. Portanto, a melhor maneira de prevenir essas doenças silenciosas é realizando exames anuais. Exames simples, como a medição da pressão arterial, glicose e colesterol, podem salvar vidas. Todo ano, faça um check-up completo. Mesmo que você se sinta bem, esses exames ajudam a identificar qualquer sinal oculto de alerta. Eles ajudam você a agir rapidamente e garantir a sua saúde no longo prazo.

0: de exames médicos. Então, tem que tomar atento nessa vida, rapaz. Oxi. Aí fala assim, eu não vou pra médico nenhum. Não, rapaz, eu sei. É teimoso igual eu.
1: Agora, teimoso igual eu.
0: E você? Rapaz, olha...
1: Tínhamos que arrastar o pastor César.
0: Foi mesmo.
1: Arrasta, literalmente, arrasta esse homem, rapaz. Pensa não vai teimoso. Rapaz, esse vai teimoso demais.
0: César. Verdade, ó.
1: E o queijo?
0: O queijo. Olha, tu quer queijo, é?
1: Quero.
0: Quero, a gente tá bom.
1: Você pergunta... Se eu quero o quê?
0: Mas vamos seguindo pra diante. Ministério Santo chega cantando.
1: Oh, batismo, rapaz. O dia...
0: É o dia mais abençoado da nossa vida. Porque a gente morreu para o mundo e nasceu pra Jesus.
1: É verdade.

0: 7h17.
1: 7h17 no Mato Grosso do Sul, 6h17 no Mato Grosso também, eu acho. É, verdade.
0: Ó, os irmãos estão acompanhando aqui Santa Catarina, Paraná, Rio Grande do Sul, Mato Grosso, Mato Grosso do Sul.
1: É.
0: Vai, continua.
1: Continua.
0: Goiânia.
1: Ó, pessoal que tá acompanhando também a gente em Minas Gerais, no Goiás, lá em Alagoas também. É verdade, no Pernambuco, ó, gente!
0: Brasil!
1: Na Bahia! É na capital paulista, não, na capital do Brasil!
0: Brasil!
1: É verdade!
0: O Brasil inteiro sintonizado, desde o norte ao nordeste, ao Tocantins, ao Pará, Roraima, ao Amapá, desde
1: até de Espírito Santo, Rio de Janeiro,
0: Porto Velho, rapaz! Os irmãos de Porto Velho, rapaz!
1: Rio Grande do Norte!
0: Pois é, lá no RN!
1: É verdade!
0: Cadê vocês? Vocês já estão de pé?
1: Mas eu acho que não, hein?
0: É convocação.
1: É.
0: Pra acompanhar o evangelho.
1: Vamos que vamos. Vamos, povo de Deus. E olha só, o Vanderlei aqui do interior tá um pouquinho frio. Mas eu já fiz um cafezinho. Bora tomar um pouquinho. Hoje eu não arrisquei tomar o café do Zaqueu, rapaz. Tô tomando uma água de coco. É água de coco. É bom pros rins, pro estômago.

0: estômago, pro intestino, sabia? É eletrolítico puro.
1: É o quê?
0: É, rapaz.
1: Rapaz, nome difícil. Vanderlei, ele tá com o pessoal do evangélico, né? Jusileia, rapaz. Graças a Deus, hoje amanheceu um sereno e frio aqui na Fazenda Beija-Flor, município de Medeiros Neto, lá no estado da Bahia, rapaz.
0: Eita, irmã Jusileia, tá toda sorridente.
1: Olha lá a porteira lá, ó.
0: Tá, é verdade, é tá a porteira. Tem que abrir a porteira. Gilmar tá Lima, de Jequié, na Bahia. Paz, já me coloquei de pé para mais um dia pegar o caminho da roça. Vou cozinhar uma batata doce para o café da manhã, enquanto acompanho o programa. Deus abençoe a todos, rapaz. Aquela batata amassadinha, você joga leite por cima. Tu nunca comeu uma coisa dessa, né?
1: Não.
0: Batata amassadinha, batata doce. Aí
1: tipo purê.
0: Aí você coloca leite assim, você dá mais uma amassadinha assim, meu filho, ó.
1: Pra mim é novo. Adriano Silva, Belmonte também, lá do estado da Bahia. Bom dia, pastores abençoados. Esse programa é bênção de Deus. Deus abençoe a todos nós, em nome de Jesus, rapaz.
0: Amém!
1: Estamos abençoados, mano.
0: É verdade. Zaqueu, agora, no dia 13 e 14 de junho, vai acontecer o que aqui?
1: O aniversário da Igreja Deus e Amor.
0: É mesmo.
1: Gente, e tem novidade.
0: Olha.
1: No dia 13 de junho, nós vamos ter aqui, ó, o Garagem Cristã.
0: Olha que bênção.
1: Mulheres de Fé.
0: Oh.
1: Vamos ter o Regenere.
0: Eita.
1: Vamos ter um dia todo recheado, desde a manhã até a noite, vigília com madrugada.
0: Eita,
1: coisa boa. E novidade. Nós teremos a nossa Casa IPDA Play.
0: Olha, que benção.
1: Para quem gosta do sertão evangélico,
0: sim.
1: Vai ter um cantinho só do sertão evangélico.
0: Olha, para tomar um cafezinho.
1: Ver o quanto Medina é magrinho, rapaz.
0: É verdade,
1: ver como ele é teimoso.
0: É verdade. Traz uns queijos para nós.
1: E você que gosta do programa Garagem Cristã, rapaz.
0: Vai ter cantores.
1: Cantores.
0: Vai ter.
1: Os apresentadores.
0: É verdade.
1: De peso lá, os apresentadores.
0: É apresentador de peso.
1: E quem gosta, é fã do, gosta, né, gosta do, admira o Voz da Libertação.
0: Sim, também.
1: Também terá a casa do Voz da Libertação. Ó, poderá testemunhar.
0: O stand.
1: Contar, vai ser o dia todo só de gravação pro Voz da Libertação. Gente. Vocês não podem faltar. Teremos ainda mais a implantação do Ministério de Intercessão Global.
0: Oh, maravilha!
1: Com a nossa irmã Maria Lorene.
0: Olha só!
1: Então, separação de pastores, de diáconos, de presbíteros. Gente,
0: olha que coisa
1: linda! É um evento recheado de novidades.
0: É mesmo!
1: E tem caravana saindo de todo o Brasil, pastor César.
0: Todo o Brasil,
1: verdade? De todo o Brasil. Você que da sua cidade aí, procura o seu pastor. Vê aí na sua cidade. Quando que sairá a caravana? Porque está liberada.
0: Sim.
1: A diretoria já autorizou, está autorizado caravana de todo o Brasil e o mundo. São 64 anos da Igreja Pentecostal. Deus é amor.
0: E assim nós continuamos chamando você para vir para a Igreja Pentecostal Deus é Amor, porque nós sabemos que Deus tem uma bênção especial para você, meu irmão, minha irmã. É verdade. E aí no aniversário da igreja nós temos que 1000 potes de bolo, hein? 1000 potes de bolo para as 1000 pessoas que chegarem primeiro vão ganhar este pote de bolo abençoado.
1: É verdade. Só o pote, viu?
0: É só o... Não, mas tem...
1: Ah, tem bolo?
0: Tem bolo dentro do pote, tem bolo dentro do pote. É abençoado, tá? É feito com carinho, com amor, com unção, com graça. Eita, é tudo que é de bom. Naquele pedaço de bolo, menino.
1: É verdade.
0: 64 anos da IPDA, Igreja Pentecostal, Deus e Amor.
1: Eita, glória. Lucas Rione. Tem gente aí, Lucas Rione.
0: Vamos abrir a porteira.
2: Senhor, pastor Sérgio.
0: Pai, senhor.
2: No lavoura aqui, trabalhando. Lá de Palmares, Palmitas aqui. Ô, glória a Deus. Trabalhando, estamos jogando linhaça na lavanda. Mas eu vim abençoado, né? Deus abençoe também.
3: Mas é a louça de Bom dia, na paz do Senhor Jesus, pastor César Medina, presbítero Zaqueu, aqui é o irmão Marcos. Alagoano, Carreteiro. Nesse momento, passando aqui por Minas Gerais, região do Capitólio. Bota aí o papagaio boiadeiro, bota aí. Tô por cá, viu, escutando na programação, hein? Gosto muito, hein? É engraçado demais, viu?
0: Alô, muito obrigado.
3: Dia que não tem aí, chega o final de semana, não tem pra gente ouvir, a gente tá na estrada, a gente acha muita falta. Tá bom, um abraço, fica com Deus.
0: Tá bom, um abraço pra você também. É, boa viagem aí. Leva sempre a gente na boleia do caminhão, rapaz. É isso mesmo, homem de Deus.
1: Eu sou livre, guarda do mal.
0: É isso mesmo. Deus. Vamos que vamos?
1: É o Brasil inteiro acompanhando o evangelho. É os caminhoneiros, boiadeiros, carreteiros.
4: Bom dia, povo de Deus. Que vocês tenham um dia abençoado na presença do Senhor Jesus Cristo. Quem fala com vocês é a irmã Regiane aqui da IPDA de Sítios Novos, Caucaia, Ceará. Estamos ligadinho aqui no programa do Sertão Evangélico, eu e os meus filhos, o Atila Ada e a Cecília Esther.
5: Rapaz, meus irmãos, que Deus dê um ótimo dia pra vocês, viu? Deus esteja conosco todos os dias.
4: Aleluia, que programa abençoado, meus irmãos. Um bom dia para todos vocês.
0: Bom dia para vocês também aí. Oxente, é verdade. Vai embora? Olha, rapaz,
1: sem tu viu? Tu viu?
0: Rapaz, menino. Oh. É bom demais dar conta das crianças,
1: É bom demais, criança. Pais estão ensinando a criança no caminho certo.
0: Tá certinho.
1: Quando os pais estão indo deixar um filho na escola, juntamente eles colocam um programa do evangélico.
0: Sim, sim. Né?
1: E a criança vai crescendo ouvindo a palavra de Deus.
0: É verdade.
1: Ouvindo os ensinos do Senhor Jesus Cristo, viu?
0: Então, isso mesmo.
1: Parabéns para você, pai e mãe, que está acompanhando o teu evangélico junto com seus filhos, né, com seu neto, com seu bisneto, tataraneto.
0: É isso mesmo. Mas chegou a hora boa, minha gente. Já. Agora não tem mais jeito, não.
1: Não tem jeito.
0: Vamos que vamos. Pra diante em nome de Jesus.
1: Senhor, muito obrigado, ó Pai, por mais um dia aqui na sua presença. Pai amado, eu peço a Ti que o Senhor venha continuar abençoando Deus a cada ouvinte da programação Sertão Evangélico, aqueles que estão agora pelo rádio Deus e Amor. Senhor, eu peço a Ti nesse exato momento que o Senhor venha trazer a paz para aquele que está aflito, trazer a felicidade para aquele que está angustiado, triste, abatido, que o Senhor venha abrir as portas para aqueles com as portas fechadas. Senhor, que esta pessoa no dia de hoje possa olhar para o dia e ver o quanto o dia é bonito, quanto o dia é lindo, Pai. Essa pessoa que vive um dia de cinza, um dia preto e branco, possa ver o colorido, ó Pai, o quão bonito é o dia. Guarda-nos, livra-nos, que o Senhor venha dar-nos um dia abençoado. Livra-nos, ó Pai, de acidentes, livra-nos de homem sanguinário e livra-nos, ó Pai, de maus notícias. E que o Senhor venha estar adiante, ó Pai, em nome do Senhor Jesus. Amém. E amém, Senhor Jesus.
0: Amém.
1: Já estou aqui preparado.
0: É, preparado para quê, Zaqueu? Você vai arrancar
1: não,
0: toco.
1: Não, hoje não.
0: Tu vai arrancar toco.
1: Hoje eu não posso.
0: Vai arrancar toco, rapaz.
1: Eu estou com uma missão e não posso parar.
0: Olha, porque nós temos que fazer uma roça nova.
1: Não.
0: E essa roça tá cheia de toco, a área tá cheia de toco, meu filho.
1: Rapaz,
0: é verdade, você vai ter que arrancar tudo. Porque o velhinho aqui só pode carpir horta agora.
1: Ah, é?
0: É, só pode carpir
1: então,
0: horta.
1: Tem que trocar então de enxada, então, ó.
0: É, carpir horta, meu filho, carpir horta.
1: Oh, Lucas...
0: Agora você não, vai arrancar
1: tudo. O Lucas Gione é bom, Lucas Gione.
0: É verdade.
1: Então.
0: Não, o Lucas Gione é domador.
1: É domador?
0: É domador, meu filho, é verdade.
1: Mas ele tem que.
0: De ser... cavalo puro sangue ainda.
1: Ih, rapaz.
0: Cavalo árabe.
1: Pra quem não sabe, o Lucas Gione, rapaz. É um dos operadores de mesa de áudio.
0: Operador de
1: da rádio. Nossa vice-presidente Débora Miranda.
0: Rapaz. Olha, menino!
1: É chique demais.
0: Rapaz,
1: é chique no último quando
0: o camarada
1: fala.
0: Entende do assunto mesmo, né?
1: Rapaz.
0: É verdade.
1: Ô, abraço, Lucas Leone, rapaz. É uma satisfação estar com a gente hoje aqui.
0: É mineiro, sabia?
1: É mineiro.
0: É comedor de pão de queijo.
1: Ah, é?
0: E
1: nunca trouxe pra nós um queijo.
0: Papa pão de queijo.
1: Rapaz.
0: E pão de queijo, ele vai pra Minas, não traz nenhum pedacinho de queijo, meu filho. Não é uma fatia.
6: Sei não, viu?
0: Não sei não. Desse jeito.
6: Eu tô achando que tem alguém no
0: caminho. Quando ele vai pra Minas Gerais, meu filho, rapaz, ele passa por Goiás, ele acaba com o piqui de Goiás, come tudo queijo de Minas Gerais e vem ainda, ó. Mas eu vem como chuchê e não traz nada.
6: Eu tô achando que é o Moisés. Que tá pegando os
0: queijos. Gente, vamos que vamos, minha gente. Vamos fazer um convidado bom.
6: Ah, pá, é sério.
0: Hoje é quarta-feira do grande...
6: mover de Deus.
0: É isso mesmo. Então nós vamos fazer o seguinte, convidado bom.
6: Vamos.
0: Se Jesus não voltar, amanhã a gente volta,
6: rapaz, com enxadeco, com enxadão.
0: Enxadão, enxadeco, enxada.
6: É. 9, 10 horas. É isso mesmo. Voz da Libertação. Gente, olha só. Escuta.
0: Às 10 horas.
6: 10 horas. Tem hoje uma enquete.
0: É, enquete.
6: Rapaz, tá dando o que falar enquete.
0: E é mesmo, né?
6: É. Ontem, porque a enquete é boa.
0: A enquete é boa, verdade.
6: Ítalo Siqueira, eita. Gabriel Araújo, eita, e Levi Muniz, Thiago Santos, no Voz da Libertação, por esse mesmo canal, às 10 da manhã.
0: É isso mesmo, vamos que vamos. Vamos embora tirar a roça da quiçaça, rapaz. Você tem que tirar aqueles tocos lá, homem. É, você vai ter que arrancar os tocos.
6: E eu tô falando comigo,
0: sim, eu tô falando contigo, tem que arrancar os tocos, menino.
6: E tu?
0: Eu vou carpir horta. Eu vou carpir horta, meu filho. É verdade.

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1: 7:31.
2: Sérgio Alves de Souza. Vim aqui de São Paulo mesmo, aqui do lado, aqui do Glicério. Jesus tem me abençoado grandemente pela misericórdia dele aqui na Igreja Pentecostal Deus Amor, nas quarta-feira. Eu tenho abençoado de todas as maneiras na Igreja Deus e Amor. Tenho recebido vitória, revestimento, recebido graça das mãos do Senhor aqui nas quarta-feira. Graças a Deus. Ouvintes, vocês que estão ouvindo, que estão necessitando da misericórdia do Senhor nas quarta-feira, está uma bênção, venham, não perca tempo, porque na quarta-feira Deus tem abençoado grandemente aqueles que têm vindo receber a vitória das mãos dele.
3: Eu sou a Silvia de Suzano, eu tenho vindo aqui todas as quarta-feiras nesta campanha do Mover de Deus. Eu sou dali da sede Surcussal do Jardim Dona Benta. É uma campanha muito linda, maravilhosa. Venha, ouvinte, receber de Deus também a sua vitória, porque eu iniciei esta campanha linda, maravilhosa, pedindo ao Senhor uma porta aberta, juntamente com a minha irmã. E hoje eu só vim agradecer porque já está com 3 semanas que ela já está trabalhando para a glória de Deus. Deus abriu as portas, e não foi porta pequena não, foi um portão muito grande. Por isso que eu estou aqui para agradecer o meu Deus no dia de hoje.
4: Meu nome é Kelly, eu sou da cidade de Itu, quartas do Mover de Deus. Vim, trouxe aqui também uma católica, né, uma afastada. Trouxe para estar recebendo a bênção das mãos do Senhor, porque aqui a gente recebe maravilhas, a gente vê os milagres acontecendo nessa igreja. E é isso aí, meus irmãos, venham que a bênção é garantida. Você que está me ouvindo aí na sua casa, não mede esforço não, gente. Eu vim aqui lá de Itu com a minha amiga ali, amém? Foi bênção, graças a Deus.
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7:34, ao som de amanhece, estamos iniciando o meu, seu, nosso Manhã com Deus. Direção, supervisão geral da irmã Eremi Miranda. Trabalhos técnicos dele, Márcio Luiz com S, todo sorridente ali na mesa de áudio. Que Deus abençoe você que está em casa. Nós temos no WhatsApp a nossa querida irmã Raquel. Que Deus abençoe o seu dia, sua manhã. Que esta manhã seja uma manhã de bênção, de vitória. E que você esteja bem, que você esteja na presença do Senhor, porque na presença do Senhor há abundância de alegria. Quarta-feira, 27 de maio de 2026, 7:35. Bom dia!

0: Deus é a nossa fortaleza, Ele é o nosso refúgio na hora da adversidade. E Ele trabalha para aquele que nele espera. Que nesta manhã você possa colocar no Senhor a sua confiança e acreditar que Ele está trabalhando por você. Não há um Deus tão grande quanto o nosso Deus, que trabalha para aquele que nele espera. Hoje é quarta, quarta do grande mover de Deus aqui na sede mundial. Agora, 7 horas da manhã, já começou o primeiro culto, hein? Pastor Anderson já está no altar do Senhor, pregando a palavra de Deus. Nós teremos daqui a pouquinho também, às 9 da manhã, o pastor Milton Almeida. 11:30 da manhã, o presbítero Roberto Coronel. 15 horas, o presbítero Wilson Siqueira. Às 19 horas, o presbítero Rivair Silva. E você é o nosso convidado. Vem à sede mundial. Hoje é dia de milagres, hoje é dia de libertações, hoje é dia de pregação da palavra de Deus. Igreja Deus e Amor, Avenida Prefeito Passos, número 10, bairro Liberdade. Um milagre de Deus aguarda por você.
1: Bom dia, paz do Senhor a todos. Meu nome é Miriam, eu moro em Pedreira. Quero agradecer a Deus por mais esta manhã gloriosa. Que todos nós podemos ter força para louvar ao Senhor todos os dias da nossa vida.
2: Bom dia, paz do Senhor Jesus, irmãos. Um bom dia. Sou daqui de Santo André, Neuza Nunes. Acompanho os teus programas direto.
3: A paz do Senhor Jesus, irmãos. Salmo 121. Elevo meus olhos para os montes, de onde virá o meu socorro? O meu socorro vem do Senhor, que fez o céu e a terra. Não deixará vacilar o teu pé. Aquele que te guarda não tosquenejará. Eis que não tosquenejará, nem dormirá o guarda de Israel. O Senhor é quem te guarda. O Senhor é tua sombra, tua direita. O sol não te molestará de dia nem a lua de noite. O Senhor te guardará de todo mal. O Senhor guardará a tua entrada e a tua saída, desde agora e para sempre. Amém, Jesus. Meu nome é Perino, sou da cidade de Nova Odessa. A paz do Senhor Jesus, fiquem todos com Deus.
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0: É isso aí, a agenda está recheada. Já já nós vamos fazer uma meditação da palavra de Deus. Daqui a pouquinho a jornalista Cristine Luiz vem com alimentação no giro de informações. Teremos a oração Eu Sou o Senhor que te Sara. Débora Miranda vem com o Crente e a Temperança no projeto Eu e Mais Um. O pastor Daniel Reis vem falando sobre o tempo no quadro Minuto com Deus. O tempo é uma moeda muito preciosa que você só usa uma vez. Viu, Márcio? Só usa uma vez, acaba. Então aproveite bem o seu tempo. A Cristine vem falando sobre segurança digital. Nós vamos ter a quarta do grande mover de Deus com o pastor Milton Almeida. Vamos fazer a oração da aliança com Deus. O pastor Lourival de Almeida vem com orar por sabedoria ou riqueza na meditação do dia. Cristine Luiz vem com cristãos pelo mundo. Teremos orações e, claro, muito louvor, muita palavra de Deus, muitas orações, muitos testemunhos aqui no Voz da Libertação no Manhã com Deus. Fique ligado, Deus é amor, é a igreja que se preocupa com você e estamos apenas começando. Bom dia, 7:39.
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0: Palavra de Deus. Atos capítulo de número 15, Atos capítulo 15, versículo 35, diz assim a palavra do Senhor. Paulo e Barnabé ficaram em Antioquia, ensinando e pregando com muitos outros a palavra do Senhor. Alguns dias depois, disse Paulo a Barnabé, tornemos a visitar nossos irmãos por todas as cidades em que já anunciamos a palavra do Senhor, para ver como eles estão. E Barnabé aconselhava que tomasse consigo a João, chamado Marcos. Mas Paulo parecia razoável que não tomassem consigo aquele que desde a Panfilha se tinha apartado deles e não os acompanhou naquela obra. E tal contenda houve entre eles que se apartaram um do outro. Barnabé, levando consigo a Marcos, navegou para Chipre. Eu quero falar um pouquinho sobre brigas entre os irmãos. É comum irmãos se desentenderem. Na Bíblia nós temos os casos de Caim e Abel, Esaú e Jacó, os filhos de Davi. A criança que tem ciúmes da outra quando nasce. A situação muitas vezes fica complicada e os pais têm problemas por conta disso. Muitas famílias vão crescendo, brigando e fazendo as pazes. E as brigas só param quando amadurecemos. Agora que você amadureceu, você entende que é necessário viver em paz com seus irmãos. E quando a briga é dentro da família de Deus? O texto que nós acabamos de ler trata de uma situação assim, dois cristãos que chegaram a um impasse tão grande que tiveram que se separar. Será que este episódio foi registrado na Bíblia para dizer Deus está aprovando as nossas brigas? Não. Deus usou este fato para expor uma situação para que entendemos, para que possamos entender que existe a possibilidade da reconciliação. Nem sempre as brigas entre cristãos resultam em situações boas, mas na maioria das vezes pessoas são feridas e o conflito atinge famílias e comunidades inteiras. Deixa eu dizer uma coisa para você que está aí me ouvindo. E eu tinha um pastor que sempre falava isso: o que nos une é maior do que o que nos separa. O que nos une, que é o sangue de Cristo, é maior do que as nossas ideias. E Deus nos transforma a tal ponto que conseguimos continuar amando sem concordar. Às vezes, você não concorda com o seu irmão, mas o fato de você não concordar não quer dizer que você precisa deixar de amá-lo. Por mais corretas que as nossas opiniões estejam, sempre é necessário a reconciliação. Nesta manhã eu quero falar sobre tolerância. Nesta manhã eu quero falar sobre paciência. Eu quero falar de amor. Quero que você aí que está me ouvindo, está brigado com seu irmão, você que está aí, você se desentendeu com a sua irmã. Ei, você sabia que até para você ofertar na casa do Senhor, é necessário liberar o perdão? Nós oramos a oração do Pai Nosso: perdoai as nossas ofensas, assim como nós perdoamos os nossos ofensores. Que nesta manhã você possa liberar o perdão. Libere o perdão para aquela pessoa que te magoou, falou mal de você, mentiu a teu respeito. Deixe o amor prevalecer sobre qualquer desejo ou posição. Quantos irmãos com desejos de vingança? Ei, a vingança pertence a Deus. Não deis lugar ao diabo, diz a palavra do Senhor. E Cristo morreu para formar uma grande família, a família do povo de Deus. Não sejamos agentes de divisão na família. Ter a aprovação de Deus para o que somos importa mais do que ter razão para o que fazemos. Romanos capítulo 12, versículo 18. Façam tudo possível para viver em paz com todos. Outra versão diz: quando depender de vós, se possível, tende paz com todos os homens. Que Deus te abençoe e que nesta manhã você consiga ter paz com o seu irmão. E assim você vai glorificar o nome daquele que vive e que reina para todo sempre. 7h44, bom dia! 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
2: Vera Man, seu nome?
3: Irene.
2: Conte a benção.
3: Então, a benção que eu quero contar é uma benção da minha irmã, por nome Odília Marinho, o qual ela recebeu, que ela foi acometida pelo vírus. Ela ficou internada 20 dias e ela tem mais outros problemas de saúde. E Deus, por meio das orações da Igreja Deus e Amor, Deus deu a vitória para ela. Em nome de Jesus, sou feliz, sou grata a Deus, prometi encontrar esta bênção. E hoje eu estou contando, aleluia, para a glória e louvor do nome de Jesus.
4: Meu filho também, que eu vim na segunda-feira aqui, ele aconteceu um acidente com ele, de uma agulha que ele achou na rua. Aí eu fiquei desesperada, eu trouxe ele aqui e chorei. Aí ele foi encaminhado pro posto, foi pro HC. Aí quando foi quinta-feira, eu peguei o resultado de exame. Você falou, pode ir lá que você vai dar o testemunho aqui. Aí eu fui lá, dei o testemunho no exame dele, não deu nada. Deu nada, nada, nada, nada, nada. Por isso que vale a pena estar aqui.
5: É que eu tive Covid, a minha esposa teve Covid, minha filha teve Covid duas vezes, a outra filha minha teve Covid, meu genro teve Covid, foi incubado, mas através das orações da Igreja de Deus e Amor, recebemos o livramento de ficar internado. Só o meu genro que ficou internado. E graças a Deus nós saramos todo mundo.
6: Também meu esposo era usuário de crack e Deus libertou ele também nesta igreja.
7: Muito bem, 7 horas e 47 minutos, 7h47 em São Paulo. Que Deus abençoe você que está aí em casa, você que está no seu local de trabalho. Que esta manhã seja uma manhã de vitória na presença do Senhor. Deixa eu interagir um pouquinho, Márcio. Vou interagir com os nossos ouvintes. Quem está nos acompanhando é o presbítero Emerson. O presbítero Emerson é o nosso pastor lá em Vila Moraes. Alô, presbítero Emerson. Paz do Senhor Jesus. Igreja Deus e Amor em Vila Moraes, na Avenida do Cursino, 3653. 3653 em Vila Moraes. Todo dia, dia de milagres, dia de palavra de Deus, uma igreja firmada na rocha. Deus abençoe o pastor Emerson aí em Vila Moraes. O Luiz Carlos está dizendo a paz do Senhor a todos desta rádio. Sou de Cajamar e ouço diariamente. Deus abençoe, Luiz Carlos. Obrigado pela audiência. Paulo Souza, Paulo Eduardo Souza, né? Ele diz assim: peço orações, Deus me ajude a solucionar um problema, fui vítima de golpe no meu cartão de crédito. Ô, meu irmão, vamos orar sim, Deus te ajudar aí. Infelizmente ninguém está livre, né? O Davi Daniel, ele é da cidade de Guarulhos e ele está dizendo: bom dia, pastor Levi, estou ligadinho na rádio Deus é Amor e ore em meu favor. Ô Davi, daqui a pouquinho vamos apresentar a sua vida no altar do Senhor. Deus vai dar vitória para você. A irmã Jussara, ela nos ouve lá em Curvelo. Curvelo é Minas Gerais, né? Ela pede orações pelas Marilda, Ana Paula, Michele, Gabriel, a Rebeca, a Sofia, o André, o Rômulo, a Sara Letícia, a Ana Beatriz, toda a família, né, irmã Jussara? A paz do Senhor Jesus e obrigado pelo carinho da audiência da Rádio Deus e Amor nesta manhã. Diana Gomes, ela está dizendo: sou de Fortaleza, peço orações por mim, pelos meus filhos Levi e Lavínia, meu esposo Assis e toda a minha querida família. Irmã Diana Gomes, a paz do Senhor, vamos orar por você, vamos orar por todos aí em Fortaleza, capital do estado do Ceará, tá certo? A Leuda, ela está dizendo assim: a paz do Senhor, vou interagir com vocês. Ô irmã Leuda, Deus abençoe, obrigado pela audiência, obrigado por interagir conosco aí. São 7h50, vamos lá, vamos com a jornalista Cristine Luiz. O assunto agora, Márcio, é alimentação. 7h50, bom dia!
1: Chegou o momento de informação aqui na Rádio Deus é Amor. Atum, milho e sardinha, alimentos enlatados, será que fazem mal? Olha, a resposta para essas dúvidas é
0: Depende. De acordo com os nutricionistas, os ingredientes utilizados para a conservação dos alimentos enlatados, como conservantes e aditivos, podem conter substâncias que não fazem bem para o organismo, além de gerarem perda de textura e sabor. Então, para não errar na hora de comprar o enlatado, os nutricionistas explicam que é interessante levar em consideração alguns critérios, como lista de ingredientes curta, idealmente contendo apenas o alimento, água e sal, baixo teor de sódio ou versões sem sal, embalagens livres de BPA. É um químico usado em plásticos e resinas para embalagens de alimentos e latas. O atum ao natural conservado em água é a melhor escolha para quem busca o emagrecimento, já que possui menor teor calórico, menos gordura oxidada e maior concentração relativa de proteína por caloria. Já o atum em óleo é considerado uma versão saudável e pode até ser interessante em contextos específicos. No entanto, neles são adicionadas calorias e óleos refinados que nem sempre podem ser de boa qualidade. Após abertas, as latas com leguminosas cozidas, como feijão, grão de bico e lentilha, podem ficar até 4 dias na geladeira. Já vegetais enlatados duram de 3 a 5 dias refrigerados. E caso congelados em porções, a durabilidade aumenta para 1 ou 2 meses. Usar óleo de soja no dia a dia mais saudável? Vamos entender melhor. Usado para fritar, refogar e temperar o óleo de soja, ele tem presença garantida na mesa do brasileiro, né? É extraído dos grãos da soja através de processos industriais que envolvem prensagem e refinamento. Então, diferentemente do azeite de oliva, que é prensado a frio, ele passa por temperaturas elevadas durante o processamento, que altera a composição química. Essa característica influencia diretamente o perfil nutricional e os efeitos no organismo. Por um lado, ele se destaca por seu perfil de gorduras, que é majoritariamente poliinsaturadas, ou seja, aquelas consideradas melhores para a saúde cardiovascular do que as gorduras saturadas. A inclusão dessas gorduras na dieta, substituindo gorduras saturadas, tem sido associada à redução dos níveis de colesterol, o LDL, o chamado colesterol ruim, e até o menor risco de doenças cardiovasculares. Um outro ponto positivo é que ele oferece vitamina E e ácidos graxos considerados essenciais para o nosso corpo, o que reforça suas qualidades nutricionais em uma dieta equilibrada. Porém, quando usado em excesso ou de forma incorreta no preparo de alimentos, como em frituras constantes, pode contribuir para problemas de saúde. Então, para quem usa esse tipo de óleo no dia a dia, a recomendação dos especialistas é que ele seja parte de um padrão alimentar variado e que inclua fontes de ômega 3 e que respeite os limites de aquecimento ou reutilização do óleo. Em outras palavras, o problema não está tanto no óleo de soja em si, mas no contexto geral da dieta e na maneira como as pessoas fazem o uso dele.
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9: 7 horas e 54 minutos.

0: 7:58, 7:58, porque ele vive, posso crer no amanhã. Esse aí é o André Mendes, da MC Music, Iperia Music, pra você aqui na Rádio Deus e Amor. Você louvando, adorando, bendizendo o nome daquele que vive, que reina para todos sempre. São 7:58 na capital do estado de São Paulo. Que Deus abençoe a sua vida, o seu lar, a sua casa, a sua querida família. Que esta manhã seja uma manhã de vitória. Tá passando por luta? Por prova? Por problema? Por tribulação? Deus é o nosso refúgio, fortaleza, socorro, bem presente na hora da adversidade. E ele não vai te deixar na mão não, viu? Ele não te deixa na mão, ele te dá a vitória, é só você crer, é só você confiar, é só você colocar a sua fé em ação. Igreja Pentecostal, Deus é amor, mais que uma igreja, uma família. Daqui a pouquinho estaremos orando por você. Lembrando que 64 anos de Igreja Deus é Amor, 13 e 14 de junho, estaremos aqui, hein? Vem pra cá você também, de todo o Brasil, participar dos 64 anos da minha, da sua, da nossa Igreja Pentecostal Deus e Amor. Agora 7:59, identificação das emissoras, já já voltamos com vocês.
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0: 8:01.
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3: A paz do Senhor Jesus Cristo, meu nome é Elisângela. Eu sou aqui da cidade de São Sebastião da Baixa Alegre, Minas Gerais. E a bênção que eu tenho para contar é que eu estava desempregada e eu pedi ao Senhor que abrisse as portas para mim, né? 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
7: 8h05. Tá aí. Que Deus abençoe você que nos ouve no norte, no sul, no leste, no oeste. Nós somos a Rádio Deus é Amor. Este é o meu, o seu, o nosso Manhã com Deus, que tem a direção geral da irmã Ereni Miranda. Este programa foi fundado há 64 anos atrás pelo saudoso missionário Davi Miranda. A apresentação é minha, presbítero Levi Muniz, e os trabalhos técnicos de Márcio Luiz com S.
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7: Atualizando a temperatura em todo o Brasil. Ó, São Paulo, o dia é marcado por tempo instável, com predomínio de sol entre muitas nuvens. A temperatura em gradativo declínio. A previsão indica máxima de 22 e a mínima podendo chegar aos 15 ou até os 13 graus à noite. Amanhã tem céu com muitas nuvens, período de sol e probabilidade de garoa isolada ou chuva fraca em algumas regiões aqui de São Paulo. O sol deve aparecer com mais frequência durante a tarde. A temperatura sobe, mas a sensação permanece amena. E à noite, o céu fica nublado com queda na temperatura e ventos frios soprando à noite.
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6: Bom dia, eu sou a irmã Lourdes, o programa Voz de Libertação é um culto aqui na minha casa. Graças a Deus, há 22 anos sou membro, pela misericórdia de Deus. Bom dia para todos, a paz do Senhor Jesus. Sou aqui de Jardim Oriental, Palmeiras.
8: Bom dia, meus irmãos. Aqui é o Luciano de São Paulo. Passo a noite inteira aqui ouvindo os irmãos dentro da carreta aqui para a glória de Deus.
9: Meu nome é Luzeni, Deus abençoe os irmãos, esse maravilhoso programa. A Voz da Libertação tem trazido tanta bênção para a nossa vida, para a vida da nossa família. Deus abençoe os irmãos. Eu sou aqui do Jardim Guarujá, Zona Sul de Santo Amaro. Fique na paz. Que Deus abençoe os irmãos.
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8:09. Que Deus abençoe você que está em casa, você que está no seu local de trabalho, você que está em qualquer lugar do Brasil acompanhando a Rádio Deus é Amor. Chegou o momento de falarmos com o Deus Todo-Poderoso. A oração, ela nos aproxima de Deus. A oração, ela nos faz chegar perto do Senhor. Eu quero que neste momento você que está me ouvindo aí, coloque a sua fé em ação. Nós vamos falar com o Pai. O Senhor, ele é bom. Ele é uma fortaleza no dia da adversidade. Diz a Bíblia que bem-aventurado, feliz é aquele que nele confia. Então, se você nesta manhã precisa de uma bênção, precisa de uma resposta, nós vamos orar a oração com o tema Eu sou o Senhor que te sara. Onde você estiver, pare as suas atividades e vamos falar com o Pai Celestial. Bom dia.

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1: Bondoso Deus, eterno Pai, Deus Criador, Deus que é amor, Deus que é benignidade, Deus que é tudo na nossa vida. Senhor, mais uma vez nós nos colocamos na Tua santa e gloriosa presença. Nós Te louvamos, ó Pai, porque o Senhor é bom, porque o Senhor é maravilhoso, porque o Senhor tem cuidado dos Seus filhos. Tenho-vos chamado amigos, porque tudo quanto recebi do meu Pai vos tenho feito conhecer, diz a Tua palavra. Senhor, visita nesta manhã esta casa, esta família. Visita nesta manhã, ó Pai, este obreiro da Tua seara. Visita nesta manhã esta minha irmã que me ouve, esta pessoa que acompanha a nossa programação e acredita no Teu poder e na Tua graça. Pai, aquele que está desenganado, Senhor, na UTI, na CTI, no quarto do hospital. Senhor, aquele que passou por um acidente, Pai. Eu oro agora por aqueles que tiveram acidentes de moto. Aqueles que passaram por acidentes na sua casa, no seu local de trabalho. Aqueles que estão passando por grandes dificuldades. Meu Pai, que nesta manhã, Senhor, a Tua bênção, a Tua graça, a unção do Teu Espírito esteja nesta vida, neste coração, neste lar e nesta família. Senhor, curai os enfermos nesta manhã. Senhor, traga alegria. Quantos corações estão tristes, meu Pai? O Senhor é o Deus da alegria. Senhor, eu oro por aqueles que estão desenganados. Eu oro por aqueles que perderam a fé, perderam a alegria, perderam a confiança. Oh, meu Pai, Tu és o Senhor e fora de Ti não há Salvador. Meu Deus, nós Te louvamos porque o Senhor é o nosso socorro, o Senhor é a nossa força, o Senhor é aquele que cuida dos Teus filhos, e eu sei que o Senhor está cuidando desta mulher, deste homem, deste pai, desta mãe, deste jovem, desta criança, meu Deus, deste adolescente que ora juntamente comigo. Pai, visita os hospitais, Senhor, visita, Senhor, as cadeias. Visita, Senhor, aqueles que nesta manhã precisam de um milagre em alguma área da sua vida. Ah, meu Deus, que o Senhor entre com providência e traga vitória, traga livramento para esta casa e para esta família. Senhor, eu Te apresento a vida desta Tua serva, meu Pai, que precisa de um milagre. Senhor, tem alguém, Senhor, na UTI, na CTI, no quarto do hospital. Tem alguém, Senhor, precisando da resposta do Senhor.

Deus. Oh Deus, nós cremos no Senhor, nós acreditamos na Tua benignidade, na Tua bondade, na Tua misericórdia. Senhor, olha para esta vida e concede-lhe a bênção, concede-lhe a vitória, concede, Senhor, a unção do Teu Espírito Santo para esta vida, para esta casa, para este coração. Meu Pai, eu Te apresento os aflitos, eu Te apresento os desamparados, os descamisados, aqueles, meu Pai, que moram nas sarjetas, aqueles que moram embaixo das árvores. Ó, Senhor, tenha misericórdia destas vidas. Senhor, eu Te louvo pela vida daqueles que ajudam a Fundação Reviver, a Associação Reviver Help, Deus e Amor, aqueles que trabalham, aqueles que nutrem o trabalho social, meu Pai. Ajude o trabalho social, ó, meu Deus. Ó, Jere Cantalabás, Terimi Cantalaias. Senhor, visita agora aqueles que estão aflitos, meu Pai. Quantas pessoas aflitas, abraça este coração, Senhor. Meu Deus, esta pessoa que se sente só, que ela seja agora abraçada e impactada pelo Teu poder e pela Tua graça. Pai, ô Senhor, eu sei que o Senhor trabalha para aquele que em Ti espera. Eu sei que o Senhor não vai desamparar esta vida, este lar, esta família. Eu sei que o Senhor vai cuidar deste homem, vai cuidar desta mulher. E eu sei que esta pessoa vai glorificar e exaltar o Teu santo nome. Pai, fica conosco neste dia. Abençoe os nossos ouvintes. Abençoe os nossos internautas. Abençoe, Senhor, aqueles que estão em outros países da terra, Pai. Que esta manhã seja uma manhã de bênçãos e vitórias. Pai, fica conosco. Em nome de Jesus, amém e amém, Senhor Jesus.

0: barulhinho bonito que você está ouvindo aí, né? Gostou? Comenta aí no WhatsApp, gostou deste louvor? O álbum Toque com Fé é o mais novo lançamento da gravadora MC Music, cantado pela cantora Ângela Gonçalves. Então a cantora é Ângela Gonçalves, o álbum Toque com Fé e a música Ao Som da Oração. Sobe mais um pouquinho aí, Márcio!
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1: Eu sou o Marcos Roberto Pinto, da cidade de Abaetetuba, Pará. 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
2: Muito bem, agora são 8 horas 25 minutos. Deixa eu dar aqui alguns alôs. Olha só, nosso irmão Paulo Alexandre Faveiro. Paulo Alexandre, o Márcio Luiz, ele ouve a rádio 24 horas. Todo dia está ouvindo a rádio, está trabalhando, trabalha na Zona Norte de São Paulo, congrega na Vila Mazei, está sempre ligado, né, Paulo? Paulo da Brigada. Deus abençoe você, obrigado pela audiência. O nosso presbítero Nonato, está nos acompanhando na cidade de Belém, estado do Pará. É outro também que está sempre ligado na Rádio Deus e Amor. Deus abençoe, presbítero Nonato, meu amigo. Quando eu fui a Belém, ele que me recebeu lá na cidade de Belém, no estado do Pará, no berço do pentecostalismo, tá bom? São 8 horas 26 minutos. Ô Márcio, vamos com a Débora? Manda Débora Miranda, eu e mais um. O tema de hoje é o crente e a temperança. Vamos aprender um pouquinho da palavra de Deus com a nossa irmã Débora Miranda. Bom dia.
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5: A paz do Senhor, ouvintes, novos convertidos, discipuladores, você que nos ouve pela primeira vez, sejam bem-vindos. Nós estamos aqui com este espaço, eu e mais um. São 5 minutos onde a gente enfoca um tema da palavra de Deus para que o novo convertido conheça a Deus, comece a entender o Evangelho. Hoje eu quero falar, ainda em continuidade deste tema, o crente e a temperança, eu quero falar agora o oposto, as causas da intemperança. Vejam que o mal que se contrapõe à virtude que você estudou chama-se intemperança. E ela tem atuado no mundo com muita força e causado toda esta imoralidade que a gente se depara a cada dia através dos veículos de comunicação. Esta falta de temperança tem levado muitos a perderem o domínio próprio e cometerem autênticas loucuras como homicídios, suicídios, roubos, estupros, e conduzindo a humanidade a naufragar em um verdadeiro mar de lama. As drogas são, eu digo, as campeãs na triste estatística que demonstra a destruição do ser humano por falta do conhecimento de Deus. Falemos do álcool. A pessoa dominada pelo vício das bebidas alcoólicas, ela perde com facilidade a sobriedade, a vergonha e o respeito dos que a rodeiam. Você pode ler em Efésios 5:18 e veja o que Paulo escreveu sobre este assunto. Vou deixar aí para você como lição de casa. Falemos de mais uma droga lícita, que é o fumo. Eu sei que muitas pessoas que se convertem a Deus não conseguem se libertar do vício maldito do cigarro. Não somente do cigarro, mas do vício do fumo em suas diversas modalidades, como também cachimbo, charuto. Você tem que lutar contra este vício. E Jesus pode te libertar. Você tem que buscar esta libertação. Eu vou falar aqui também de mais uma causa da intemperança, que é a glutonaria. Não se esqueça que nós comemos para viver e não vivemos para comer. A Bíblia diz que o glutão não tem passaporte para o céu. Eu vou deixar também mais um versículo para você meditar, aí como uma lição de casa. Lucas 21, versículo 34. Outra causa da falta de temperança é a sensualidade, que significa amor aos prazeres materiais. Se você ler no livro de Gálatas, capítulo 5, versículo 19 a 21, veja como a intemperança, a falta de vontade própria, pode levar muitos à prática das obras da carne, que se não forem abandonadas a tempo, vão conduzir esses novos convertidos, os que se consideram crentes e as praticam, ao fogo do inferno. Então nós podemos concluir através desta lição que é necessário o crente ser temperante. Se você ainda não goza desta prerrogativa, não se desespere, o importante é o seu desejo, a sua vontade de possuir esta qualidade produzida pelo fruto do Espírito. Ore a Deus, peça a Ele esta sublime virtude e exercite também a sua força de vontade. Prove para você mesmo que você é capaz de alcançar o autocontrole. É claro que você não vai conseguir de imediato, mas insista até superar todos os desejos que o impedem de ser um autêntico servo de Deus. Vocês sabem que uma vida de oração faz o nosso homem natural, aquela velha natureza, ser mortificada. O nosso eu é morto e o Espírito Santo flui. Por isso é necessário estarmos em oração, porque somente assim nós podemos vencer o pecado.
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5: Que Deus abençoe você. Se você teve dúvidas desta lição, ou você que já é discipulador, está há muito tempo no Evangelho e gostaria de falar do seu êxito aí nas suas aulas, mande aí a sua mensagem para 11 982 92 3392. Que Deus abençoe. Em Cristo Jesus, se despede Débora Miranda, na paz do Senhor.
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2: Meu nome é Raquel Rodrigues, moro na cidade de Campinas e eu quero aqui contar o meu testemunho quando eu cheguei na Igreja Pentecostal Deus é Amor, quando eu tive um encontro com Jesus neste ministério abençoado. Eu morava em São Paulo, já fui modelo, já trabalhei em programas de televisão, já pousei para a revista masculina e eu te vivia num mundo de glamour, um mundo de luxúria. Mas chegou um determinado dia que a adversidade chegou na minha vida. E quando isso aconteceu, eu comecei a perder tudo. Perder, e foi uma sucessão de percas. Perdi até mesmo a minha moradia em São Paulo. Liguei para minha mãe em Campinas e ela disse: vem morar em Campinas até você se restabelecer. Quando eu cheguei em Campinas, falida, na miséria, com 4 filhos, grávida do 5º filho, sem nenhuma motivação para nada, ali naquele quarto a qual eu ficava, eu não sentia vontade mais de sorrir, eu já não sentia vontade mais de viver. E eu procurei a Igreja Pentecostal Deus é Amor. E quando eu entrei neste ministério pela primeira vez, ali eu tive um encontro com o Senhor. Eu ouvi Deus falando comigo. E a partir daí eu tive uma entrega ao Senhor. E eu comecei ali o processo de libertação. E eu fui liberta, fumava 3 maços de cigarro por dia. Eu bebia todos os dias uísque, quando não tinha uísque, era vinho, para me sentir um pouco de alegria no meu ser. E ali o Senhor, ele foi me libertando, ele foi limpando, ele foi purificando. E graças a Deus, eu me batizei, desci as águas. E hoje eu posso dizer que eu sou uma vencedora. Hoje eu tenho a minha casa própria que o Senhor me deu. Eu cheguei a morar num barraco. Eu não tinha mais nem a casa da minha mãe para morar com os meus filhos. Eu fui morar num barraco cheio de escorpiões, cheios de aranha e todo tipo de gente. Mas Jesus, ele me deu forças. Aleluia. Eu me emociono quando eu digo, porque eu me lembro, né, do que o Senhor fez na minha vida, da onde ele me tirou. E ele pode também tirar você que está ouvindo esse testemunho. Procure uma igreja Pentecostal, Deus é Amor. Se entrega para Jesus, entrega teus caminhos ao Senhor. E o que ele fez na minha vida, ele vai fazer na sua também. Hoje, como eu disse, eu tenho casa própria, tenho meu carro próprio. E o Senhor restituiu a minha fábrica de roupa. Porque em São Paulo eu tinha uma confecção e eu também perdi essa confecção. E o Senhor me trouxe de novo a essa confecção, me restituiu, né, essa confecção. E graças a Deus, hoje eu posso dizer que eu sou uma mulher bem-sucedida. Meus filhos já servem ao Senhor. E graças a Deus, eu só tenho bênçãos para contar neste ministério, nos caminhos do Senhor. Meu nome é Raquel Rodrigues, moro na cidade de Campinas.
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4: Portanto, eu digo, tudo o que vocês pedirem em oração, creiam que já o receberam, e assim sucederá. Marcos capítulo 11, versículo 24.
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5: É o programa Voz da Libertação, chegando até o acesso do seu aparelho receptor. Você que está me ouvindo agora, Deus te abençoe, amado ouvinte. É um prazer poder estar falando com todos vocês e eu quero, neste momento, convidar você e a sua família para estar conosco nesta quarta-feira. Quarta-feira agora será dia 27 de maio, do horário das 9 da manhã, meio-dia, 2 horas da tarde e também no horário das 7 horas da noite. Eu quero convidar todo o povo de Deus da cidade de Ribeirão Preto, porque nesta quarta-feira já estamos com a nossa expectativa lá em cima, hein? Já estamos nas alturas, porque acreditamos que nesta última quarta-feira de maio estaremos fazendo aquela oração proposital em favor da sua vida e também em favor da sua família. Quero convidar você para estar conosco nessa grande campanha. O milagre não cessou nesta quarta-feira. Dá tempo ainda de você se organizar para estar conosco e receber a bênção de Deus. 9 da manhã, isso que vos fala, Pastor Cláudio Santos. Eu vou estar pregando a palavra de Deus, orando em seu favor, clamando a Deus pela sua vida e pela sua família. Ao meio-dia, teremos também o nosso culto do meio-dia, onde você pode comparecer. Lembrando que no horário das 14h, Pastor Josimar Lima, e à noite, a presença do Pastor Emanuel Careno. Você é o nosso convidado para ser abençoado por Deus na Igreja Pentecostal Deus e Amor, nesta quarta-feira, dia 27 de maio, onde estaremos no final desta mês, dessa semana de quarta-feira de maio, e você é o nosso convidado para receber a bênção de Deus. Lembrando que nesta quarta-feira nós teremos também a participação do programa Voz da Libertação e PDA Play, que virá da sede mundial. Às 10 da manhã até o meio-dia estaremos aqui recebendo a visita dos nossos queridos irmãos que estarão vindo da sede mundial que compõe o IPDA Play. Eles fazem a programação ao vivo lá na sede mundial e você vai acompanhar. Eu gostaria de convidar a você que vai estar contando a sua bênção, você que vai poder contar a sua vitória, você que vai poder contar aquilo que Deus faz na sua vida. Olha, você pode vir aqui nesta quarta-feira, dia 27, no horário das 10 horas da manhã, já vim para o culto às 9 horas, e em seguida você vai ouvir a gravação e vai gravar o seu testemunho, a sua expectativa, o que você recebeu de Deus na Igreja Deus e Amor para o aniversário da igreja, que será dia 13 e 14 de junho. Já estamos em clima de festa, caravana saindo daqui de Ribeirão Preto, toda a região, e olha, vai ser algo extraordinário. Nesta quarta-feira agora, dia 27 de maio, nós estaremos recebendo aqui a equipe, toda a equipe que compõe o programa Voz da Libertação em PDA Play, que virão de São Paulo para transmitir ao vivo via YouTube e todas as redes de informações da internet. Você não pode ficar de fora, hein? Venham às 10 horas da manhã, nesta quarta-feira. Você que vai na caravana, você que vai contar uma bênção que você recebeu na Igreja Deus de Amor, é a oportunidade de você contar para o Brasil e o mundo inteiro o seu testemunho e o seu grande milagre. Então, nesta quarta-feira, você vai fazer igual a nossa irmã Amélia, que ela contou o grande milagre que ela alcançou das mãos de Jesus.
6: Vamos ouvir a irmã. Qual o seu nome, irmã?
7: Meu nome é Amélia.
6: O que a irmã recebeu aqui de Jesus?
7: Recebi de Jesus, irmã, que eu tinha uma dor aqui na perna, aqui, até conversei com a irmã, com a obreira, comprei um olhinho, passava, quanto mais eu passava, mais doía. Aí o Senhor fez uma oração, está com 15 dias, irmã, e graças a Deus a minha perna está boa.
6: Aleluia, está batendo a perna no chão aqui, a irmã. Está batendo a perna no chão! Meu Deus! Olha só, para você entender, a irmã simplesmente estava na igreja, recebeu a oração e foi abençoado. Isso faz 15 dias. E agora a irmã está curada.
7: Graças a Deus, irmão.
6: A senhora mora onde aqui?
7: Mora lá no Quintino 2.
6: Quintino 2, em Ribeirão Preto. Grande a sua fé. Bate palma e dá glória a Deus. Olha o que Deus faz, não é, irmãos? É milagre de Jesus. Isso que é um povo de fé. Qual o seu nome, irmão?
8: Herbert.
6: Qual foi a bênção, irmão Herbert?
8: Eu fiz um propósito de fazer essa campanha e...
6: O Deus do impossível.
8: Do impossível, e trazer R$50. E aí, o que, que aconteceu? A semana passada foi depositado 1.032 na minha conta, e essa semana caiu mais R$946.
6: O irmão não esperava esse valor na sua conta?
8: Não esperava, não. Então...
6: O irmão fez o voto, Deus do impossível, formulário, o irmão não esperava que cairia na sua conta esse valor. O irmão fez o voto de R$50. O irmão veio trazer para cumprir.
8: Vim trazer, mas toda vez que eu venho, eu sempre trago R$50. É o propósito que eu fiz com Deus.
6: E Deus está te abençoando.
8: Me abençoado demais.
6: O senhor mora onde aqui?
8: Moro no Cristo Redentor.
6: Cristo Redentor. Dá uma glória a Deus. Cadê o povo de Deus aqui?
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1: É a campanha de quarta-feira em nossa Igreja Pentecostal Deus e Amor com o tema O Milagre Não Cessou. Você acompanhou aí o que Deus faz, o que Deus realiza, e é isso que vai acontecer nesta quarta-feira. Já estou te convidando para você ser participante, porque dá tempo de você se organizar. Olha, dá tempo de você estar conosco. 9 da manhã, nesta quarta-feira, dia 27 de maio, eu vou estar com vocês aqui, este que vos fala, pastor Cláudio Santos, pregando a palavra de Deus, e comigo também toda a equipe da Sede Mundial, isso mesmo, a equipe da Sede Mundial que virá para gravar os testemunhos, para entrevistar os nossos irmãos, para passar no YouTube, para dizer que aqui em Ribeirão também tem um povo de muita fé, e também levar as expectativas do povo de Deus para o aniversário da Igreja Deus de Amor, nesse dia 13 e 14 de junho. Mas nesta quarta-feira, dia 27, você vai vir aqui no horário da manhã, das 10 horas da manhã, para gravar o seu testemunho, para testemunhar as maravilhas que Deus tem feito. E olha, vai ser extraordinário, hein? Nesta quarta-feira. E também ao meio-dia teremos o nosso segundo culto, às 14h, pastor Josimar Lima, e à noite o pastor Emanuel Careno conosco aqui nesta grande campanha O Milagre Não Cessou. Tudo preparado, tudo organizado, vamos orar pelo seu formulário, orar pelo seu propósito, orar pela sua saúde, orar pela sua família. Vamos repreender o mal, repreender a Satanás, repreender as obras das trevas. Estaremos num grande propósito aqui na Igreja Deus e Amor, e você não pode ficar de fora. Será a última semana do mês de maio, a última quarta-feira, e olha, você que não trouxe o seu formulário, traga, nós vamos orar por você. Você que precisa de um propósito, de uma oração especial pelo seu trabalho, pela sua saúde, pelos seus filhos, você virá aqui na Igreja Deus e Amor também e receberá a bênção do Senhor. Dá tempo, hein? Dá tempo de você estar conosco e ser abençoado por Deus. Estamos aqui na rua Saldanha Marinho, 740, no centro da cidade de Ribeirão Preto, esquina com a Florenço de Abreu 124, onde nós temos o nosso estacionamento. Somos aí gratos a Deus e privilegiados por ter esta audiência tão linda e maravilhosa de pessoas, de irmãos e irmãs aqui de Ribeirão Preto e toda a região que estão se preparando para estar conosco. Estou com a minha fé viva, estou com a minha fé bem positiva, junto com o povo de Deus, uma fé que está na presença de Deus, e vamos orar e o Senhor vai abençoar a todos vocês. Eu aguardo a todos aqui na Igreja Pentecostal Deus é Amor. Vamos seguindo com o programa A Voz da Libertação.

do Senhor Jesus, povo de Deus, da cidade de Ribeirão Preto e região. Quem saúda vocês aqui é a cooperadora Lúcia Helena, da cidade de Ribeirão Preto. E estou passando aqui para convidar a todos vocês, permitindo o Senhor, estaremos iniciando a campanha Meus Projetos na Mão de Deus, todas as quinta-feiras no mês de maio, na rua Saldanha Marinho, 740, na Estadual, pelo qual responsável pastor Cláudio Santos. Da Fundação Reviver, nós estaremos aí fazendo esta campanha, juntamente também com a responsável, nossa irmã Edna. Vai ser no horário das 14 horas, na parte da tarde, todas as quinta-feiras. Então, eu convido a todos vocês para estar conosco, para que o nome do Senhor Jesus venha a ser glorificado, o nome do Senhor Jesus venha a ser exaltado. Que Deus abençoe a todos vocês. A paz do Senhor Jesus. 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

Queridos e amados ouvintes, obrigado pelo carinho da sua sintonia. Vamos dando sequência a esta programação, lembrando a você que toda quinta-feira, aqui em nossa sede estadual da cidade de Ribeirão Preto, nós temos o nosso culto beneficente, a Associação Reviver Help, onde nós estamos aqui com esse culto maravilhoso da Fundação Reviver. Eu quero convidar você, ouvinte, para participar toda quinta-feira, no horário das 14h e também no horário das 19h. Você que vier aqui será abençoado por Deus. Às 14h, a nossa irmã Edna, ela está responsável pelo culto da tarde, onde vários pregadores comparecem e recebem as bênçãos de Deus. No horário da noite, das 19h, nós temos a presença da nossa irmã Raquel Camargo, ela que também traz a palavra de Deus e convida vários pregadores. Estamos na rua Saldanha Marinho, número 740, é a Igreja Pentecostal Deus e Amor, e com seu trabalho assistencial, o seu trabalho voluntário, o seu trabalho aonde ajuda milhares de pessoas. Ribeirão Preto tem sido de modo assistido, de modo auxiliado pelas vidas que aqui vêm, pelas pessoas que aqui comparecem e são auxiliadas através da Associação Reviver Help. Deus abençoe você que tem ajudado, você que tem ofertado, e lembrando que temos também um projeto Casa Aberta, que em breve será aberta aqui na cidade de Ribeirão Preto. Mas até lá, seguimos orando e apoiando a obra da Fundação Reviver.

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1: Não quer falar muito, não, né? O seu nome?
2: Marionice Martins.
1: A senhora mora onde?
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1: Mato Grosso. Estado do Mato Grosso. Deus abençoe, minha querida irmã. Muito obrigado pelo seu testemunho de bênção.
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3: A Comissão de Fiscalização e Controle aprovou um projeto do senador Hamilton Mourão, do Republicanos do Rio Grande do Sul, que estabelece regras para o descarte adequado dos chamados produtos controlados. É o caso das armas, munições e explosivos, além de produtos químicos que podem ser usados para a fabricação de entorpecentes. O objetivo da proposta é reduzir os riscos ambientais envolvidos no descarte desses objetos e substâncias, assim como o perigo de desvio para o crime organizado. De acordo com o projeto, o descarte dos produtos controlados, que é responsabilidade do poder público, deverá ser feito por empresas especializadas em até 60 dias após sua inutilização e de acordo com os princípios da Política Nacional de Resíduos Sólidos. Em seu voto favorável, o senador Stevenson Valentim, do Podemos do Rio Grande do Norte, observou que a iniciativa de Mourão cuida de um aspecto que vinha sendo negligenciado na legislação sobre armamentos no Brasil. O relatório foi lido pelo senador Laércio Oliveira, do PP de Sergipe.
4: A iniciativa busca suprir lacuna normativa existente quanto ao tratamento do ciclo final desses produtos, atualmente concentrado em grande medida no controle de sua circulação e uso, com impactos relevantes sobre a segurança pública, proteção ambiental e a gestão administrativa.
3: A proposta também prevê o reaproveitamento dos materiais na construção civil, desde que não haja risco ambiental. O projeto agora será examinado pela Comissão de Meio Ambiente. Da Rádio Senado, Raíssa Abreu.
5: A comissão mista que analisou a medida provisória sobre reajuste do piso salarial dos professores da educação básica aprovou o relatório da senadora professora Dorinha Seabra, do União de Tocantins. O texto aprovado manteve o reajuste de 5,4% em 2026 na comparação com 2025 e o piso passa a ser R$ 5.130,63 para os profissionais com carga de trabalho de 40 horas semanais, inclusive os temporários. O texto define que o piso será atualizado a partir de um cálculo que envolve a inflação do ano anterior e a contribuição de estados, Distrito Federal e municípios ao Fundeb, o Fundo de Manutenção e Desenvolvimento da Educação Básica e de Valorização dos Profissionais da Educação. Uma inovação do relatório é que o Ministério da Educação deverá publicar anualmente a memória de cálculo utilizada, um documento que detalha o passo a passo de como foi feita a atualização do piso. Professora Dorinha Seabra explicou o efeito real da medida.
6: Essa medida provisória ela passa a dar uma transparência de toda a memória de cálculo, como tanto para o ente federado, município e estado, quanto para os profissionais, as entidades que representam os profissionais trabalhadores em educação, que em nenhum caso nós vamos ter uma correção do piso inferior à inflação ou até negativo. Então, criou-se regras claras.
5: O piso salarial é o valor mínimo que professores devem ganhar em todo o Brasil. As remunerações dos profissionais da educação básica são pagas pelas redes de ensino de estados e municípios a partir de recursos do Fundeb, bem como de complementações da União. O presidente da comissão especial, deputado Idilvan Alencar, do PSB do Ceará, lembrou que agora a medida provisória, que já está valendo desde janeiro, precisa ser aprovada pelos plenários da Câmara e do Senado antes de 1º de junho, para se transformar, de fato, em lei.
7: Essa pauta é partidária. valorizar o professor, a gente tem o dever de apoiar enquanto parlamentar.
5: Professora Dorinha acolheu ainda um pedido do governo para confirmar a prorrogação até o fim de 2028 do prazo para a União identificar terras de sua propriedade nas margens de rio e no litoral. A medida provisória que inicialmente prorrogou esse prazo também perderá sua validade em 1º de junho. Da Rádio Câmara de Brasília, Noelle Nobre.
2: 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Já estamos de volta com mais adoração.

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2: Nove horas e 13 minutos.

Muito bem, amados e queridos irmãos e ouvintes desta programação maravilhosa, Voz da Libertação, aceita a paz do Senhor, do seu irmão em Cristo, Presbítero Josimar, nesta manhã com Deus. Esse programa é a Voz da Libertação, órgão oficial da Igreja Deus e Amor, que tem a sede mundial na Avenida do Estado, 4568, São Paulo, capital. Na liderança mundial da serva de Deus, irmã Erenide Oliveira Miranda. É, a nossa sede estadual está localizada na rua Saldanha Marinho, 740, esquina com a Florencio de Abreu, 124, e está na responsabilidade estadual do pastor Cláudio Santos. E agora, amados e queridos irmãos, muito bom dia e que a paz de nosso Senhor e Salvador Jesus Cristo reine em cada vida, em cada coração. Agora vamos realizar uma oração. Esta oração é em seu favor, em favor da sua família, em favor dos irmãos que vão estar já no dia de hoje, daqui a pouquinho, cultuando, prestando uma adoração a Deus, o nosso Pai. Então vamos agora orar em favor de todos. Senhor meu Deus e meu Pai que está no céu, eu apresento agora nesta oração teus filhos, os amados ouvintes. Nós apresentamos também os enfermos, os desenganados. Nós apresentamos em oração, ó Pai Celestial, os presidiários, o jovem que está na Fundação Casa. Ó Deus, nós apresentamos o morador de rua, os menos favorecidos. Ó Pai Celestial, nós apresentamos a Ti, Senhor, foi o Senhor que disse: eu sou o Senhor, o Deus dos órfãos e das viúvas. Que o Senhor venha abençoar de uma forma maravilhosa e gloriosa, Senhor. É o nome de Jesus. Abençoa, opera maravilha, dá saúde para esse que está doente. Ó Pai, essa doença, ó Deus, que muitas das vezes ela não é física, no corpo físico, mas é na vida espiritual. Quantas pessoas enfermas espiritualmente falando. Senhor, que o Senhor venha operar um milagre, que o Senhor venha abençoar de uma forma maravilhosa e gloriosa. Este é o meu pedido aqui agora, Senhor. É o nome de Jesus, o nosso Salvador. Eu apresento a nossas irmãs, os nossos irmãos, ó Pai, que nos pede oração. Eu apresento a irmã Efigênia, a irmã Leda, o irmão Fernando, o irmão Zé. Nós apresentamos a nossa irmã cooperadora Maria, ó Deus, em oração, a irmã Maria Bueno. Meu Deus, que o Senhor venha conceder a bênção, uma vitória na vida de todos os irmãos, meu Pai, aqui em Ribeirão Preto, todos os irmãos que têm nos pedido oração. Abençoa teus filhos, abençoa tuas filhas. Eu oro pelos irmãos, ó Pai, de Luiz Antônio, de Sertãozinho, de Serrana, Jaboticabal, Guariba, enfim, Pai, todas as cidades, todo o estado de São Paulo, Brasil, mundo, abençoa todos. Este é o meu pedido aqui agora, em nome de Jesus Cristo. Amém e amém, Senhor Jesus.

0: E vamos prosseguindo, não é, com o programa Voz da Libertação, queridos e amados irmãos, não esqueçam, hoje quarta-feira, não é? Quarta-feira do grande mover de Deus, e nós já vamos fazermos o seguinte, nós já vamos colocar aqui o convite, não é? Desta quarta-feira ainda, pastor Cláudio, que daqui a pouco ainda vai estar no púlpito, né? Orando pelo público, orando pela família, orando pelo amado ouvinte. Então, o convite está sendo feito para você, meu irmão, minha irmã, em nome de Jesus.
1: É o programa Voz da Libertação, chegando até o acesso do seu aparelho receptor. Você que está me ouvindo agora, Deus te abençoe, amado ouvinte. É um prazer poder estar falando com todos vocês e eu quero, neste momento, convidar você e a sua família para estar conosco nesta quarta-feira. Quarta-feira agora será dia 27 de maio, do horário das 9 da manhã, meio-dia, 2 horas da tarde e também no horário das 7 horas da noite. Quero convidar todo o povo de Deus da cidade de Ribeirão Preto, porque nesta quarta-feira já estamos com a nossa expectativa lá em cima, hein? Já estamos nas alturas, porque acreditamos que nesta última quarta-feira de maio estaremos fazendo aquela oração proposital em favor da sua vida e também em favor da sua família. Quero convidar você para estar conosco nessa grande campanha. O milagre não cessou nesta quarta-feira. Dá tempo ainda de você se organizar para estar conosco e receber a bênção de Deus. 9 da manhã, isso que vos fala, pastor Cláudio Santos. Eu vou estar pregando a palavra de Deus, orando em seu favor, clamando a Deus pela sua vida e pela sua família. Ao meio-dia, teremos também o nosso culto do meio-dia, onde você pode comparecer. Lembrando que no horário das 2 da tarde, pastor Josimar Lima, e à noite, a presença do pastor Emanuel Careno. Você é o nosso convidado para ser abençoado por Deus na Igreja Pentecostal Deus de Amor, nesta quarta-feira, dia 27 de maio, onde estaremos na Igreja Pentecostal Deus de Amor, nesta quarta-feira, dia 27 de maio, onde estaremos.

0: 9h34, este é o meu, seu, nosso programa Voz da Libertação.
1: Meu Deus.
0: Esta manhã com Deus, manhã maravilhosa de quarta-feira, grande campanha, o milagre não cessou, aonde o servo de Deus, pastor Cláudio Santos, no púlpito, orando e Deus confirmando a grande vitória nesta quarta-feira para a glória de Deus Pai, Filho e Espírito Santo. Deus confirmando a grande vitória em um nome de Jesus. Vem para cá, povo de Deus, porque o milagre acontece.
2: Uma pessoa aqui em nosso meio, que o Espírito Santo está revelando, Espírito de Deus revela, tem uma pessoa aqui em nosso meio, me diz o Senhor Jesus, que você estava hoje com uma dor muito forte, me diz o Espírito de Deus, no seu tornozelo. Presta atenção, Deus lhe mostrava o nervo ali no seu tornozelo inflamado. Jesus está curando. Vem aqui, irmã, vem aqui, vem aqui. Cadê o glória a Deus de Ribeirão Preto? Aleluia! Jesus está trabalhando aqui. Quem acredita da glória a Deus? Cadê a irmã? Vem aqui, irmã, vem cá. Vem aqui um pouquinho. Aleluia. Qual o seu nome, irmã?
3: Edna.
2: Ô, irmã Edna, o que aconteceu? Dá um espacinho aqui, irmã, por favor. Vem aqui, irmã. A irmã sentia essa dor?
3: Sim, irmão. Hoje de manhã, olha que eu levantei, eu não sentia mais minhas pernas. Aí meu tornozelo está tudo inflamado mesmo, está constatado pelos médicos, eu tenho exame, eu tenho fibromialgia, então meus nervos estão tudo inflamado. Aí eu levantei, não senti minhas pernas, voltei e deitei. Falei, não estou legal, vou deitar um pouquinho aqui. Aí foi melhorando. Aí eu clamei o sangue de Jesus, falei, hoje eu vou na igreja, porque hoje o Senhor vai me revelar.
2: E a dor foi embora?
3: Na hora, irmão, na hora. Eu creio que em nome de Jesus, eu nunca mais vou sentir isso, porque Deus me curou naquela hora ali.
2: Meu Deus, irmã Edna, bate o pé no chão que a irmã sentia a dor. Olha ela batendo o pé no chão. Sumiu!
3: Sumiu na hora.
2: Quem te curou, irmã?
3: Jesus.
2: Mora em Ribeirão Preto?
3: Moro em Ribeirão.
2: Deus te abençoe. Olha aí, cadê o glória a Deus de Ribeirão Preto? Jesus faz milagre, dá glória a Deus. Meu Deus do céu, se você ficar...

Aí está, amados e queridos irmãos, a nossa irmã Edna contando de viva voz o milagre que aconteceu na sua vida. Então, daqui a pouquinho, pastor Cláudio Santos, no altar das orações, né, no púlpito, pregando a palavra de Deus. Claro, antes da pregação, ele vai estar orando pelo público presente, pelo amado ouvinte e pela família. Então, você que está ligadinho conosco, ainda dá tempo, né, você presenciar e receber as bênção de Deus presencial, né? As bênçãos de Deus no culto. Você vir, ainda dá tempo, você que mora aqui em Ribeirão Preto, o endereço da nossa bênção, da nossa vitória está aqui, ó. É Rua Saldanha Marinho, 740, esquina com a Florêncio de Abreu, 124. Nós temos pontos de referência. Nós estamos aqui de frente ao antigo restaurante, né? Que era o salão, continua, né? O salão do antigo restaurante popular, o restaurante Bom Prato. Na Florêncio de Abreu, logo após que você desce aqui da entrada do estacionamento da igreja, nós temos o terminal de ônibus. Alinhado com o terminal, nós temos o Mercadão. E ao lado esquerdo do Mercadão tem a rodoviária municipal. Tudo pertinho do outro. Deus e Amor, pertinho do terminal de ônibus, pertinho do Mercadão, pertinho da rodoviária, enfim. É de frente, praticamente, o antigo, né? O salão aqui, que era o antigo restaurante popular Bom Prato. Então, nós estamos bem localizados para você colocar aí no seu GPS o endereço, que eu vou repetir, hein? Rua Saldanha Marinho, 740, esquina com a Florêncio de Abreu, 740.

0: 124. A altura desse número 124 é o estacionamento, que é amplo, próprio e gratuito, para você estacionar o seu veículo e cultuar a Deus. Pastor, mas em que horário? É só pela manhã? Não, vou explicar para você. De segunda a sexta, entenda bem, de segunda a sexta, 9 da manhã, meio-dia, às 14 horas e às 19 horas. Olha que benção, não é? Hoje, daqui a pouquinho, Pastor Cláudio, meio-dia, nosso irmão Josias Santos. Às 14 horas é o início do culto, às 15 horas estarei no altar pregando a palavra, orando por revelação, Deus abençoando poderosamente. E à noite, o nosso querido irmão pastor Emanuel Careno, também pregando a palavra e orando em favor de todos. Vai ser bênção de Deus nesta quarta-feira, quarta-feira do milagre, quarta-feira da providência divina, quarta-feira do grande mover de Deus. É uma quarta-feira da presença do Senhor em nossas vidas. Então vem para cá, vem adorar a Deus, porque aqui na nossa sede estadual, né? Aqui na nossa sede estadual, Deus tem abençoado poderosamente. Vem para cá, povo de Deus, vem para cá, porque o milagre é Jesus que garante.
1: Você sofreu um acidente doméstico, e esse acidente, o Espírito Santo Deus me revela que até hoje você sente essa situação que te incomoda, e você já tomou remédio para isso tudo e não adiantou nada. Mas Jesus Cristo te cura. Jesus Cristo faz um milagre na sua vida. Onde está essa irmã? Vem aqui, irmã, em nome de Jesus. Vem aqui, em nome de Jesus. Deixa eu falar com a minha irmã. Senhora, em nome de Jesus, qual é o seu nome, irmã? Seu nome?
2: Maria César.
1: Aconteceu desse jeito com a irmã? Crê no milagre?
2: Creio.
1: Em nome de Jesus, põe tuas mãos, Jesus, na vida da tua filha. Repreende com teu sangue agora. Saia toda a dor, todo o mal que está, ó Deus, fazendo, Senhor Deus, esta irmã chorar, às vezes, Deus, de dor. Mas o sangue de Jesus tem poder. Sai em nome de Jesus. Amém. Desceu o fogo do céu. Procura a dor, irmã, em nome de Jesus. Em nome de Jesus. Como é que é, irmã?
3: Ela quebrou o fêmur e tem uma prótese na perna. Ela caiu lá em casa mesmo. Ela sente muita dor mesmo.
1: E agora, irmã? A senhora procurou já?
2: Agora não está doendo, não.
1: Não está, não tá doendo mais? A senhora crê no milagre de Deus?
2: Creio.
1: Em nome de Jesus?
2: Muito Jesus.
0: Aí está, amados ouvintes, o depoimento da nossa irmã Célia, não é? Inclusive a filha, né, se não me falha a memória, estava do ladinho ali dizendo a situação, né, da sua mãezinha, não é? Como aconteceu na vida dela. Quem sabe nós falamos com pessoas que você se encontra nesta situação. Eu quero convidar você para você comparecer na Igreja Pentecostal Deus é Amor, aqui na sede estadual Ribeirão Preto. Isso mesmo. Você que não pode vir agora pela manhã, vem meio-dia, vem à tarde, vem à noite. Vem participar do culto, da pregação, da oração, do louvor. Você vai ver como você vai se sentir muito bem. E através desse primeiro culto que você vai participar conosco, talvez seja, se você vir pela manhã, vai ser uma manhã de mudança na sua vida. Se você vir à tarde, quem sabe, vai ser uma tarde de mudança na sua vida. E se você vem à noite, quem sabe é a noite da mudança na sua vida. Jesus quer mudar o quadro da sua vida, tá? Não fica aí se lastimando, se maldizendo. Não, é porque o destino, não é? Esses dias eu falava com uma mulher, eu falo uma mulher, mas era bem jovem, né? Não era uma moça, né? Mas era uma mulher uma certa idade, assim podemos dizer que era nova. E ela dizia para mim: não, pastor, eu consultei o meu horóscopo, né? E na verdade eu vou viver e vou morrer sofrendo, é só prova, é só sofrimento. Eu digo: pode parar. Você confia nos horóscopos ou você confia mais em Deus, em Jesus? Jesus te ama, né? Jesus te ama. E ela tinha colocado isso na cabeça. E depois que nós começamos a falar para ela, mostrar na Bíblia Sagrada que nós devemos confiar, né? Jesus disse para os seus discípulos: crê em Deus. Olha só o que Jesus diz: crê em Deus, em primeiro lugar, né, o reino do céu, a sua justiça, e as demais coisas serão acrescentadas. O Senhor Jesus disse: crê em Deus e crede também em mim. Olha só que credibilidade que o Senhor demonstra para nós acreditar em Deus, confiar em Deus, depositar nossa fé em Deus e nele também, em Jesus. Porque nós vamos alcançar algo tremendo, maravilhoso. Então, se você tem depositado a sua fé, a sua confiança em outra coisa, hoje o Senhor Jesus te aconselha a depositar a sua credibilidade, a sua confiança em Jesus, em Deus, tá? Credes em Deus, olha só que palavra, e credes também em mim. Claro que ainda existe mais um pouquinho do versículo, né? Mas eu quero citar pelo menos esse pedacinho para que você possa depositar toda a sua fé, toda a sua confiança, né? A nossa irmã, ela recebe a bênção, a nossa irmã Maria Célia, não é? E a nossa irmã, a nossa irmã Daniela, né? A nossa irmã que recebeu também uma bênção. Vamos ouvir então.
4: Daniela.
5: Qual foi a bênção, irmã?
4: Eu, neste momento, acabei de receber uma ligação com um problema, uma situação muito difícil, e eu aqui pedi a Deus, né, que resolvesse, que fizesse um milagre, e para a glória de Deus, está resolvido.
5: A irmã estava preocupada na igreja, orando, pedindo a Deus.
4: Chegou que estava dando errado aquilo que eu estava pedindo a Deus.
5: E depois?
4: Aí aqui, no momento da oração, eu falei: Senhor, por favor, faz esse milagre, resolve para a gente e tal, em nome de Jesus, pois uma hora eu conto com mais tempo, Deus resolveu.
5: Aí foi abençoada.
4: Graças a Deus.
5: Deus te abençoe, irmã. Dá glória a Deus, igreja.
6: Horas.

0: Aí está, amados e queridos irmãos e ouvinte desta manhã com Deus, não é? Que bênção, eu quero parabenizar todos vocês que estão ligadinho conosco nesta programação, a Voz da Libertação, isso mesmo, pertencente à Igreja Pentecostal Deus e Amor, que é mais que uma igreja, é uma família, e você faz parte desta família, isso mesmo, você faz parte desta família, vem para cá. Hoje nós temos também novidade, na nossa sede estadual Ribeirão Preto, hoje nós temos a IPDA Play, não é? Que a equipe, não é? IPDA Play vai vir diretamente ali da sede mundial, vai estar conosco aqui entrevistando, você vai ter como relatar, né? O seu depoimento vai ser importante, a entrevista com você vai ser importante, então você é convidado todo especial, você que recebeu um milagre, como a nossa irmã Daniela, como a nossa irmã Célia, com os nossos irmãos, irmão José, né? A irmã Érica, meu Deus, quantas pessoas que foram alcançadas, né? Pela bênção de Deus, Deus operando maravilhosamente em nome de Jesus. Olha a causa dessa irmã. Escute, amados irmãos, a causa dessa irmã aqui é a irmã Maria Aparecida. Vamos ouvir o depoimento dela também. Quem sabe você está passando pela mesma situação. Talvez não seja, né? Talvez seja uma coincidência, né? A mesma coisa, mas talvez não seja. E você vai estar tomando posse da bênção da vitória também.
1: Qual foi a bênção, irmã Maria?
2: A bênção que eu recebi, irmão, fazia 20 anos que meu marido tinha falecido. Eu estava esperando a indenização dele. Aí não demorava. Um dia, meu irmão, eu estava com um advogado. E quem trabalhava com ele, estava com o outro. Aí eu sonhei assim que todo mundo tinha recebido o dinheiro, onde meu marido estava trabalhando. Só eu que não, só que eu não estava no meio daquelas pessoas. Aí Deus foi tão grande que eu fui correndo lá nesse advogado, nessa pessoa. Ele falou assim, agora não dá mais tempo de pôr você no meio. Não, eu não ia receber nada.
1: A oportunidade era perdida, só não ia receber nada.
2: Não ia receber nada. Aí ele falou assim, ó, te pôr no meio. Aonde que ele pôs, meus irmãos? E faz 3 meses que eu peguei o dinheiro do meu marido, senão eu não ia pegar.
1: Olha como Deus agiu na vida da irmã. Quem está entendendo da glória a Deus? Irmãos, olha só. Deus, ele não é contra, ele não vai contra a lei do que está. Mas Deus, ele usa, ele abre uma situação, ele faz algo para favorecer os seus. E a irmã foi incluída no lugar onde ela não estava incluída. E Jesus abençoou ela. Está feliz, irmã?
2: Graças a Deus.
1: Já recebeu a indenização lá, está abençoada. A senhora mora

0: Aí está, amados ouvintes, a irmã Maria Aparecida contando de viva voz, não é? Olha que tremendo, olha que bênção, né? Milagres acontecem, vitórias, soluções de causas acontecem, porque Jesus é Ele que garante a vitória. E a igreja, ela está com esse propósito, orando, os pastores, os obreiros, a igreja de modo geral. E você chegando para contar, né, o que realmente tem acontecido na sua vida, você relatar, né, do milagre que aconteceu, bênção de Deus, não é? Como a nossa irmã Maria Aparecida e as demais irmãs que há poucos instantes também tiveram seu depoimento relatado de viva voz. Então você não pode ficar de fora. Hoje, quarta-feira, a campanha O Milagre Não Cessou, 9 da manhã, meio-dia, às 14 horas e às 19 horas. Os pregadores no altar, no púlpito, né, das orações, para pregar a palavra de Deus e orar em favor de todos. Deus abençoando de forma toda especial. Então, vem para cá, povo de Deus, para receber a benção. Sede estadual, Ribeirão Preto, aonde hoje nós estamos recepcionando o povo queridos, os nossos irmãos que vão estar vindo ali da sede mundial, com certeza. IPDA Play em ação.
1: A resposta obtida, devemos contar e testemunhar.
0: E você não pode ficar parado, não é? Você vem contar, tem seu depoimento, vai ficar gravado, vai ser bênção de Deus em nome de Jesus Cristo. Então vem para cá, faz como a nossa irmã, né, que realmente contou de viva voz o que Deus realizou em sua vida. É isso mesmo. É, o Senhor garante a vitória, meu irmão, em nome de Jesus Cristo. Deus, Ele garante a bênção, garante a vitória. É só cura? Não, você acabou de ouvir aí. Cura, não é? É bênção, causas que foram ganhas, não é? A irmã esperava, a irmã Maria Aparecida esperava, né? Fazia já bastante tempo que ela aguardava, mas ela não perdeu a esperança. Ela estava ali crendo que Deus ia resolver essa causa para ela, não é? Como esse nosso irmão também aqui, ele vai contar também de viva voz. Escute com atenção, ouvintes.
2: Foi a bênção, irmão Emerson. Eu fiz um propósito de fazer essa campanha e
3: o Deus do impossível.
2: Do impossível, e trazer R$50. E aí, o que aconteceu? A semana passada foi depositado 1.032 na minha conta e essa semana caiu mais R$946.
3: O irmão não esperava esse valor na sua conta?
2: Não esperava, não. Então,
3: o irmão fez o voto, o Deus do impossível, formulário. O irmão não esperava que cairia na sua conta esse valor. O irmão fez o voto de R$50. O irmão veio trazer para cumprir.
2: Vim trazer, mas toda vez que eu venho, eu sempre trago R$50. É o propósito que eu fiz com Deus.
3: E Deus está te abençoando.
2: Abençoado demais.

0: horas e 54 minutos.
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2: Aí está, amados ouvintes, você que está sofrendo, passando por algum tipo de problema, talvez depressão, coisa semelhante, Jesus Cristo garante a bênção, garante a vitória. Vem para cá, vem para a Igreja Pentecostal Deus e Amor, ou procura a igreja mais perto, a Igreja Deus e Amor mais perto de sua casa, para você fazer uma campanha. Pede ao pastor, pede à pessoa que é responsável lá e diz: irmão, me ajude, por favor, eu estou passando por um momento difícil, e o que é que eu faço? E o pastor, a direção ali da igreja, com certeza vai dizer: não, meu irmão, vem para cá, nós vamos estar fazendo uma campanha junto com você, né? Uma campanha de 7 dias, uma campanha de 21 dias, uma campanha de 3 dias, enfim, depende da sua necessidade e da sua condição e possibilidade de estar nos dias ali desta campanha, não é? É, 21 na sexta-feira, 21 a quarta-feira, de repente: não, pastor, é muito, é demais, tem como eu fazer 7 porque eu vou viajar, tem como eu fazer só 3 porque eu vou viajar, depois eu faço as de 21. Vamos lá, vamos, nós quer te ajudar, a igreja quer te ajudar. Agora é preciso você se manifestar, né? Preciso você falar, é preciso você querer, né? Diz que o primeiro remédio para nós ficar bom é o querer, né? Eu quero. Então, se você quer, então a vitória vai ser garantida, em nome de Jesus. 9h56, em Ribeirão Preto. Vamos ouvir uma canção, vamos ouvir um belíssimo hino, e nesse hino, logo em sequência, vai vir identificação das emissoras, informativo, porque daqui a pouco o pastor Cláudio Santo também vai ocupar o púlpito para orar, para pregar a palavra de Deus e com certeza a vitória ser garantida. Então vamos ouvir uma canção. Quero ganhar almas, isso mesmo, quero ganhar almas. É o CD Toque com Fé, da Ângela Gonçalves. Eu ofereço a todo o povo querido que está ligadinho conosco nesta manhã maravilhosa. E não esqueça, hein? Pegue aí a sua condução, pegue aí o seu veículo, convide a sua família e vem para cá, porque hoje nós temos o convidado especial que vem da sede mundial, a IPDA Play, isso mesmo, para entrevistar você, para você contar o seu depoimento, contar a sua bênção, contar o seu milagre, é o nome de Jesus. Vamos ouvir esta canção e depois nós voltamos já na voz do pastor Cláudio, já no altar das orações, pregando a palavra de Deus, louvando a Deus juntamente com a sua esposa. Bênção de Deus aqui em Ribeirão Preto, na igreja sede estadual, isso mesmo, das igrejas Deus é Amor.

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3: A Comissão de Direitos Humanos realizou audiência pública interativa para avaliar o Plano Nacional de Enfrentamento da Violência contra Crianças e Adolescentes. A iniciativa coordena políticas de proteção integral para prevenir a violência em 5 aspectos: abuso e exploração sexual, violência física, psicológica e institucional. A reunião ocorreu no Dia Nacional de Combate ao Abuso e à Exploração Sexual Infantil no Brasil e, por isso, a maioria dos participantes vestia a cor laranja, símbolo dessa luta. A presidente da comissão, senadora Damares Alves, do Republicanos do Distrito Federal, apresentou dados alarmantes sobre o problema.
4: O tema dói. Apenas em 2025 foram registrados cerca de 60 mil casos de violência sexual contra crianças e adolescentes. E aqui eu chamo a atenção dos senhores para dados. O Ministério da Saúde tem um dado, o Ministério da Assistência Social também tem um dado, as secretarias de segurança estaduais têm outros dados, e a gente vai ter que entender a unificação desse cadastro.
3: Uma das falas mais aplaudidas foi a do delegado de Polícia Federal, Valdemar Latance Neto, que integra o programa Guardiões da Infância, em que agentes voluntários da corporação são capacitados para levar orientação e apoio diretamente às escolas e instituições de todo o Brasil. Com base nos dados do último anuário do Fórum Brasileiro de Segurança Pública, Valdemar fez um alerta.
5: 87% é alguém próximo da vítima. Não é o monstro. Não achem que vocês têm um olhar lombrosiano para olhar para a pessoa e falar: ah, esse aí é abusador, é pedófilo. Ele está em qualquer lugar. Sabe qual é o perfil que a gente consegue determinar? Homem, 99%. Só.
3: Ao fim da audiência, a senadora Damares Alves alertou para a discrepância de números relativos ao desaparecimento de crianças nas unidades da federação. A parlamentar afirmou que enquanto o Distrito Federal chega a encontrar 99% das crianças, há estados que não chegam a 10%. Da Rádio Senado, Douglas Castilho.
6: O Congresso Nacional deve iniciar análise da medida provisória que abre uma linha de crédito para que motoristas de táxi e suas cooperativas e quem trabalha por meio de aplicativos de transporte de passageiros troquem seus veículos usados por novos num valor de até R$ 150 mil. Reais. Pelo texto da MP editada pelo Executivo, os beneficiários terão carência de 6 meses para o início do pagamento das prestações e de 6 anos para quitar o empréstimo. Os juros serão diferenciados para as mulheres de 11,5% ao ano, enquanto que para os homens de 12,6%. O governo vai destinar 30 bilhões de reais para o programa e exigir das montadoras que a ele aderirem a obrigação de conceder um desconto mínimo de 5% para os motoristas. Ao lembrar que depois da pandemia muitas pessoas optaram por se deslocar por meio de transporte individual compartilhado, o senador Rogério Carvalho, do PT de Sergipe, elogiou a iniciativa do governo.
7: Olhar para este segmento é importante porque são pessoas que fazem a economia real. Nesse sentido, o governo acerta ao atender milhões de trabalhadores brasileiros e brasileiras que trabalham nesta área, dando uma condição semelhante a outros trabalhadores e outros segmentos da economia que têm acesso a crédito, que têm acesso a estímulo para poder melhorar a sua condição de trabalho e melhorar a sua renda.
6: Também do PT, o senador Camilo Santana, representante do Ceará, lembrou que a MP vai beneficiar ainda os motoristas que, por não terem carro próprio, alugam veículos para transportar os passageiros pelas ruas do Brasil.
8: A iniciativa pode beneficiar cerca de 1,4 milhão de trabalhadores brasileiros, homens e mulheres que acordam cedo, enfrentam trânsito, insegurança, jornadas exaustivas e que muitas vezes comprometem boa parte da renda no aluguel de um carro para poder trabalhar. Agora terão condições mais dignas para conquistar seu próprio veículo, gerar renda com mais autonomia e melhorar sua qualidade de vida.
6: De acordo com a medida provisória, quem aderir ao programa poderá incluir no valor das prestações os gastos com seguro e equipamento de segurança do veículo, desde que não ultrapassem 10% do valor do carro. Antes de ser votada pelos plenários da Câmara dos Deputados e do Senado, a MP será discutida por uma comissão mista de deputados federais e senadores. Da Rádio Senado, Alexandre Campos.
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1: Muito bem, amados e queridos irmãos e ouvintes, daqui a pouquinho mais a presença amiga do servo de Deus, pastor Cláudio Santos, no púlpito pregando, orando, pregando, louvando a Deus, pregando a palavra do Senhor e orando em favor de todos.

Todos dando glória, glória, glória a Deus. Senhor Deus Todo-Poderoso, amado e poderoso Pai, em nome de nosso Senhor e Salvador Jesus Cristo, estamos na Tua presença nesta hora de oração. E neste momento, meu Deus, nós queremos Te agradecer, queremos Te louvar e Te bendizer, meu Pai, por todas as bênçãos dos céus, por todas as bênçãos derramadas sobre a nossa vida, sobre a nossa casa. Ó Deus Todo-Poderoso, manifesta a Tua presença, manifesta a Tua palavra sobre a nossa vida, sobre o nosso lar. Oh, aleluia, Jesus querido, Jesus amado, Deus poderoso, vai derramando da Sua bênção, Senhor, sobre a nossa vida. Repreenda, meu Deus, o maligno, repreenda o devorador, repreenda o mal, saia em nome de Jesus, saia, saia em nome de Jesus Cristo, pelo poder do sangue de Jesus. Todo laço, todo mal, tudo que tem levantado contra esta vida, contra esta família, repreende agora com Teu sangue e dê vitória, Senhor, para a Tua glória. Dê vitória, meu Deus, para Teu louvor, para a Tua majestade. Manifesta, Senhor, o Teu poder, manifesta, Senhor, a Tua graça. Venha, Senhor, falar ao nosso coração, fala, meu Deus, com Teu servo, fala, meu Deus, com a Tua serva, fala, meu Deus, com Teu povo. Eu Te peço, meu Deus, em nome de Jesus Cristo, o nosso Salvador. Amém, Jesus, amém. Quem dá glória a Deus, quem dá glória a Deus, pode bater palmas e dar glória a Jesus. Bate palma e dá glória a Deus, aleluia, aleluia. Deus abençoe, irmãos, Deus abençoe. Pode assentar um instante, nós estamos felizes na presença de Deus, porque Deus está conosco e Deus tem vitória para derramar na nossa vida. Cante assim com palmas. O culto hoje vai ser maravilhoso, por quê? Porque Jesus vai derramar. O culto hoje vai ser maravilhoso, porque Jesus vai derramar o seu poder. Derrama, derrama, derrama.

Alegres, cante, porque Jesus vai derramar o seu poder. Hoje nós vamos sair daqui alegres, porque Jesus vai derramar o seu poder. Derrama.

Amém, Jesus. Quem crê que Deus vai derramar o seu poder, diga glória a Jesus. Deus abençoe, irmãos e irmãs e amados ouvintes. Deus abençoe toda a amada audiência. Amados, nós estávamos aguardando o pessoal lá de São Paulo, mas eles me informaram que não será possível estar aqui hoje para fazer a gravação e que semana que vem eles virão. Eu perguntei a eles, né, meus irmãos, que já havíamos anunciado tudo, mas infelizmente não foi possível eles vir devido a questões maiores a respeito de outras escalas. Mas Jesus está aqui e a bênção é garantida em nome de Jesus. Quero convidar vocês, meus irmãos, nós teremos agora esse final de semana, nós teremos o culto no sábado. De manhã, às 8h30, já teremos a nossa grande momento da oração. De manhã, sábado de manhã, e à noite, nós teremos à noite o culto com expansão. Nesse domingo de manhã, à tarde e à noite, teremos o grande culto, eu e mais um, é um culto evangelístico e apacentando o rebanho, então aquecendo o rebanho. Todos os irmãos e irmãs virão de manhã, à tarde ou à noite, nesse culto, que é um culto missionário, um culto de missões que também vamos orar pelo país do Chile, amém? Eu vou estar no horário da noite, no horário das 7h da noite, pregando a palavra, mas de manhã e à tarde também teremos culto. O presbítero Luiz Cardoso está sempre à tarde, é o culto com o tema Me Aquecendo no Rebanho, o propósito eu e mais um, amém? Lembrando aos irmãos que nesta sexta-feira agora, vai estar aqui conosco o irmão que virá para pregar a palavra de Deus, lá de São José do Rio Preto, nesse mesmo horário de manhã, nosso irmão Vitor, ele vai estar pregando aqui, ele prega também na sede mundial, ele vai estar aqui voluntariamente também para trazer uma palavra para nós. Quem conhece a nossa irmã Isabel Ferreira? Quem conhece a irmã Isabel Ferreira? Ela vai estar aqui dia 26 de junho, sexta-feira, à noite. Quem já orou com a irmã Isabel Ferreira no YouTube lá? Quem já orou? Muita gente já orou, né? Então ela vai estar aqui sexta-feira, dia 26, no horário das 19 horas, para pregar a palavra de Deus e também para apresentar o seu filho, o Isaac Vitor, amém? Ela vai apresentar o seu filhinho aqui em Ribeirão Preto, olha que benção, amém? Que Deus abençoe, meus irmãos. Vamos ler a Bíblia Sagrada, Lucas capítulo 8, verso 16, vamos ler a palavra de Deus, Lucas capítulo 8, verso 16, amém? Nós vamos ler a palavra de Deus. Glória a Deus, aleluia. Vamos ler a palavra de Deus. Aleluia, Jesus. Vamos ler Lucas, Evangelho de Jesus, que escreveu Lucas. Nós já vamos ler a Bíblia e vamos orar pelos irmãos. Já vamos clamar a Deus pela vida de todos, em nome de Jesus. Amém? Glória a Deus. Lucas capítulo 8, verso 16. Amém? Deus abençoe os ouvintes de casa. Hoje é a quarta-feira do tema O Milagre Não Cessou. Quem crê que o milagre não cessou na tua vida, diga glória a Deus. Quem crê que o milagre não vai cessar, diga amém. Vamos ler, amados. Lucas capítulo 8, verso 16. Quem encontrou, dá glória a Deus. Então vamos ler. Diz assim: é a parábola da candeia. Diz assim a Bíblia: e ninguém, acendendo uma candeia, a cobre com algum vaso ou a põe debaixo da cama, mas põe-na no velador, para que os que entram vejam a luz. Porque não há coisa oculta que não haja de manifestar-se, nem escondida que não haja de saber-se e vir à luz. Vede, pois, como ouves, porque a qualquer que tiver lhe será dado, e a qualquer que não tiver, até o que parece ter lhe será
tirado. Amém? Feche os olhos. Senhor Deus Todo-Poderoso, fala conosco pela sua bendita e infinita palavra. Ajuda-nos, ó Deus, cobre-nos com teu sangue, manifesta seu poder, a tua unção, a tua glória, nesta manhã, nesta quarta-feira, em cada coração aqui presente e em cada ouvinte que está ouvindo em casa, em nome de Jesus. Amém. Glória a Deus. Podeis assentar, amados, por gentileza. E aquele glória a Deus e aleluia do povo de Ribeirão Preto, povo de fé dessa região, aleluia, pode dar glória a Deus, diga aleluia, diga glória a Deus, glória a Deus. Meus irmãos, essa parábola, Jesus ele fala para nós, em modo de ensinamento, toda parábola de Jesus é para tentar fazer os discípulos e os que seguiam a ele ficarem mais apercebidos e principalmente, meus irmãos, preparados para enfrentar tudo e qualquer situação. E Jesus falava por parábola, que é o modo de ensinar, de falar, de maneira de interpretar uma situação que está difícil de entender e pela parábola ele falava, ele usava alguns instrumentos, usava alguns momentos, alguns elementos, usava o tempo, ele usava as árvores, a terra, ele usava tudo. Ele usava até a montanha, dizendo que se tivéssemos uma fé do tamanho de uma montanha, poderíamos dizer para ela se locomover até o mar. Então Jesus, ele usava essas parábolas e de maneiras que você diz assim, mas isso é algo impossível, falar com a montanha e a montanha se deslocar, uma grande rocha, o que seja. Mas é isso que é a fé ela nos traz e nos mostra tudo que é impossível. E aqui nesta parábola, Jesus fala da candeia. Jesus fala de um instrumento, posso dizer assim, de um algo que é útil para iluminar, para acender, para trazer luz dentro de uma casa ou trazer luz em qualquer outro lugar, por exemplo. E essa candeia, ela era mantida por azeite. Então colocava-se azeite e acendia a candeia na lâmpada, por exemplo, como uma lâmpada que você pudesse ver, ela estaria brilhando. Interessante, meus irmãos, que ninguém acende uma candeia e cobre com algum vaso ou põe debaixo da cama, mas põe num velador para que os que entram vejam a luz. Jesus está dizendo para aqueles homens, para o ensinamento, que todos que servem a Deus, quem serve a Deus aqui, quem ama a Deus, precisa ser como esta candeia, precisa ser como esta luz, precisa ser como esse objeto que é necessário para iluminar em meio à escuridão. A pior coisa que tem é quando você tem que andar numa casa, a casa está escura e você sai trupicando nos móveis todos. Eu, quando eu era recém-casado, eu lembro que a minha esposa tinha mania de mudar os móveis do lugar. A irmã também tinha esse costume, né, irmã? A Helene tinha mania de mudar os móveis. Eu me lembro que eu morava aqui em Ribeirão Preto, em Planalto Verde, e ela mudava os móveis, e um dia eu levantei, eu esqueci que ela tinha mudado uma peça lá de... Uma peça no, na sala, e eu fui passar, irmãos. Eu estava descalço, eu bati bem o dedinho, o minguinho lá, aquele pequenininho. E ali, meu irmão, era 3 horas da manhã, eu tive que orar mesmo, né, porque bati o dedinho lá na quina daquele móvel.
Mas aí eu logo imaginei, esse móvel não estava aqui, né? E aí que eu fui acender a luz e fui ver que o móvel não estava lá. Por causa que na escuridão não dá para andar. Na escuridão você não consegue enxergar, não consegue ver. A não ser que você já conheça bem o ambiente e saiba onde está aquilo, aquilo outro, enfim. O que acontece? Olha para mim para você entender. Olha para mim para você entender o mistério de Deus. Você é luz. Nós somos e devemos ser a luz para iluminar a nossa família, para iluminar a nossa casa, para iluminar os que estiverem na escuridão, para iluminar a igreja, aqueles que precisam de um caminho a seguir. Quem é a luz? A luz é Deus. Quem é a luz? A luz que nos traz a claridade das coisas. Olha, a luz que nos traz o que é claro, o que é visível diante de uma escuridão é Deus. Não adianta ter uma candeia, uma lâmpada, se não tiver o azeite para iluminar, se não tiver a brasa para pegar o fogo, se não tiver, igreja, a posição correta. Qual é a posição correta? Como Jesus falou, não se pega uma candeia e cobre ela com vaso. Imagina, eu vou acender a candeia e vou cobrir ela com vaso. Sacrifício de bobo, né? De tolo. Não vai adiantar nada. Não vai iluminar nada. A candeia se acende para trazer a luz, para trazer o esclarecimento. E outra coisa, olha a utilidade. Não se acende uma candeia para colocar debaixo da cama, porque vai iluminar o quê? Não, para trazer iluminação, para trazer o esclarecimento. O que eu quero dizer para você? Que através da luz, através da claridade, através de Deus, Ele sendo o nosso guia, você vai ser uma pessoa esclarecida, não terá dúvida do chamado de Deus, não terá dúvida de onde que Deus te tirou, e de onde que Deus te colocou, e de onde que Deus vai te colocar. Você não terá dúvida do propósito de Deus na tua vida. E sabe o que é mais lindo disso tudo, irmãos? A Bíblia diz que, nós lemos, que tudo é trazido à revelação. Tudo é trazido às claras. Sabe por quê? Porque, meu irmão, minha irmã, a Bíblia diz ainda que quem tem o Espírito de Deus, este não é confundido. Por que não é confundido? Porque você tem o Espírito de Deus e terá a interpretação de Deus. Quando Satanás se levantar das trevas do mal, quando Satanás se levantar da obscuridade para vir nos atribular, para vir nos tentar, para vir nos colocar por destruição, por malignitude, nós estaremos na presença de Deus e tudo será trazido às claras. Deus não permitirá o seu servo ficar enganado. Quem acredita nisso? Quem acredita? Você crê que é importante? Você pode ser a candeia. Você pode ser a luz. E interessante que quando nós estamos sendo úteis na iluminação do serviço de Deus para a nossa casa. Quem quer ser luz na tua casa? Deixa eu ver. Quem quer ser luz na tua família? Chega de trevas, não é verdade, irmãos? Chega de trevas. Chega de escuridão. Chega de ser escravo do pecado, escravo das trevas. Um dia um irmão chegou em mim e disse assim, lá no Japão, nunca esqueço isso. Ele tinha uma casa, ele é um brasileiro, e hoje Jesus libertou ele daquela vida, e hoje ele virou professor
de sushi man. Sabe o que é sushi man? É aquele que trabalha fazendo sushi, né? Ele virou professor. E ele dá aula na Europa, nos Estados Unidos. Ele é japonês, né? Ele é descendente. Ele virou sushi man. Mas antes dele ser uma pessoa direita da vida, ele tinha uma casa noturna lá no Japão, na cidade chamada Komaki. Ele tinha uma casa noturna. E aí o irmão dele aceitou Jesus na Deus e Amor e batizou. Ele disse assim para mim, o irmão dele: pastor, o meu irmão precisa de Jesus. Ele tem uma casa noturna. Ó, casa noturna. E ele dizia assim: pensa num lugar que só tem demônio. Tudo que não presta. Eu não vou nem falar para o senhor aqui que não vale a pena, ele dizia. Esse irmão, chama Eduardo. Hoje ele é pregador também lá, graças a Deus. Olha, se não, nem adianta, pastor, nem adianta o senhor imaginar o que tem lá naquela casa noturna. Aí um belo dia eu falei assim: mas Jesus vai tocar no coração dele e ele vai querer uma oração. De repente, esse irmão chegou em mim e falou: pastor, meu irmão quer uma visita lá na casa noturna. Eu falei: na casa noturna? É, mas é durante o dia. Não vai ter ninguém, só ele e os funcionários dele. Quando eu cheguei naquela casa noturna, era durante o dia, ele estava assim, irmãos. E eu cheguei, aí os funcionários dele começaram a virar a cara, começaram a ficar meio revoltado. Eu falei: ixi, aqui o negócio tá bem tenso. Porque o Espírito de Deus revela também, né? Mas a gente não pode desistir do chamado. E quando eu pego uma situação dessa, irmãos, meu Deus do céu, eu falo bastante, eu não sou de falar, mas quando eu pego, eu falo. Falo de Jesus, né? Aí eu olhei para esse irmão. Quando eu olhei para esse irmão, eu falei para ele, meus irmãos, falei: Jesus tem um plano de salvação na sua vida. Ele sabe o que ele falou para mim? Ele disse para mim assim: eu sou da noite, por isso que eu tenho essa casa noturna. Eu falei: não, você tem que ser de Jesus. Você não tem que ser da noite, não, você tem que ser de Jesus. Não, pastor, eu sou da noite, eu sou da casa noturna, por isso que eu tenho essa casa noturna. Eu ganho muito dinheiro aqui, eu sou da noite. Eu falei: não, você tem que ser de Jesus. Você tem que ser de Jesus. E quando meus irmãos, eu orei por ele, sabe qual foi a minha oração? Falei: Deus, fecha esse lugar. Ele olhou para mim assim, olhou para o irmão dele: Jesus, fecha essa casa. Fecha esta casa, Jesus. Repreende os demônios que estão aqui. Dois funcionários levantou e foi embora. Repreende a Satanás. O irmão dele ficou me olhando assim e falou: ixi, agora o pastor ficou nervoso mesmo. Fecha esse lugar, Jesus. E dá vida para esse homem. Dá um trabalho para ele decente. Quando eu estou saindo assim, ele não quis nem falar comigo, mandou embora. Eu estou saindo daquele lugar, irmãos. E está lá ele assim, olhando para mim, dizendo assim. Olhando para mim, falou para o irmão dele: o que você trouxe aqui, hein? Trouxe um homem para me abençoar, você pediu para ele fechar minha casa noturna? Como é que você vai pedir para Deus abençoar um lugar, irmãos, onde Deus não tem como entrar? Como é que você vai pedir para Deus abençoar um lugar que só tem coisa escura, demônios, coisa errada? Jamais! E eu fui embora. Dali a pouco, a casa noturna foi fechada. Fechou a casa noturna, o homem ficou nervoso demais. Foi a oração do pastor, aquela oração pior que macumbeiro. Foi atrás de mim, irmãos, esse homem, lá na igreja em Yokkaichi, perto de Suzuka. Bravo, nervoso. E eu falei para ele: Deus vai te fazer grande ainda. Mas no trabalho certo, se você reconhecer Jesus. Deu uma doença nele, irmãos. O homem ficou de cama. Aí ele pediu oração. Mas não foi para mim, não. Senão, se ele pediu oração para mim, ele falou assim: não pede oração porque ele pastor, não. Senão ele pastor vai falar, orar para mim morrer. Que ele orou para fechar a casa noturna, fechou. Mas ele pediu oração.
O irmão dele falou, eu fui lá orar por ele, irmãos. Não só eu, mas toda a igreja, né? Oramos, tal, pedimos a Deus. Resumindo, irmãos, ele aceita Jesus, ele é curado. Hoje ele é professor, ele tem alunos, tem escolas. Eu não me lembro aqui o nome, ele foi também sócio de uma churrascaria, Tortulha, chamada Tortulha em Komaki, lá em Japão. E hoje ele é professor de sushi man, que ensina os homens a trabalhar no restaurante japonês. Quero dizer para você isso, sabe por quê? Porque você tem que ser luz e ser colocado no lugar certo, na hora certa, e entender que Deus pode te usar para que o milagre aconteça. O maior milagre é a salvação, é ser luz aonde há trevas, é fazer a diferença aonde está tudo igual, é você ser de Deus aonde não há Deus, é ter Deus na sua vida aonde a vida não quer que você esteja com Deus, mas você tem Deus. Por isso que Jesus falou na Bíblia, olha, vê depois como ouves, olha como vocês estão ouvindo isso, porque a qualquer que tiver, lhe será dado. Tiver o quê? Quem tiver luz, vai ter mais luz. Quem tiver Deus, vai ter mais Deus. Quem tiver a presença do Senhor, vai viver mais a presença do Senhor. Quem quiser ser usado por Ele, vai ser usado por Ele, aonde pisar as plantas dos pés. Olha, quem tiver na presença de Deus, quem se santificar, vai ser mais santificado, vai ser mais usado.

que não são verdadeiras. Isso é o pecado que a pessoa não tem. Até o que não tiver. Até o que não tiver, até o que não ter, vai ser tirado. Por que vai ser tirado? Porque não tem utilidade. A utilidade da candeia é iluminar. E você foi chamado para ser luz de Deus. Você foi chamado para você, se tiver que entrar dentro de um ônibus, onde é um ônibus coletivo, tudo tiver errado, mas você entrou, você vai ser luz para a pessoa que sentar do seu lado, porque você vai falar de Jesus. Você vai ser luz para a pessoa que tiver precisando, aleluia, ser luz na tua vida. E você vai falar e vai ministrar através da fé. Quem acredita nisso, diga glória a Deus. Irmãos, nós vivemos uma época, a gente prega-se muito isso, usa-se muito essa palavra que vivemos numa época, né? Mas eu acredito, meus irmãos, que o mundo sempre existiu isso. Olha para mim. O mundo sempre existiu isso. Aqueles que são luz e aqueles que não querem ser luz. Aqueles que são iluminados por Deus e aqueles que não querem ser iluminados por Deus. Mas você foi chamado para fazer a diferença na presença de Deus. Onde tu entrar, Deus vai entrar contigo e vai fazer com que o nome dele seja glorificado. Aleluia! A Bíblia diz que Jesus, ele estava dentro de casa e quatro homens traziam um paralítico. E o paralítico, eles queriam que passasse pela porta, mas a porta estava fechada. Mas a luz dentro daquela casa era quem? Jesus. E o que eles fizeram? Foram pelo telhado. O que eu quero dizer para você é o seguinte: que valerá a pena o seu esforço brilhar, valerá a pena o seu esforço fazer com que Deus, ele venha através de nós mostrar a sua palavra e o milagre não cessar. Sabe, meus irmãos, minhas irmãs, nós estamos precisando de fé. Nós estamos precisando de fé, precisando de azeite. Ah, mas não é um azeite oliva que você compra lá no atacadão, lá no mercado, ou aquele azeite que você acha que é útil. Não, não é esse azeite. Nós temos que deixar que nunca falte o azeite sobre a nossa cabeça. E nós temos que deixar que as nossas vestes nunca deixem ser manchadas. Que as nossas vestes sejam brancas e que o azeite continue na nossa vida. Que é a presença do Espírito Santo de Deus. Porque o Espírito Santo de Deus, ele é o único que pode manifestar a sua unção e a sua presença. Quem está entendendo o que Deus está falando, diga glória a Deus. Você, meu irmão, minha irmã, não pode deixar faltar esse azeite na tua vida. Não pode deixar faltar a presença do Espírito Santo na tua vida. Eu não posso deixar faltar a presença, porque se eu deixar faltar a presença do Espírito de Deus na minha vida, irmãos, eu vou viver simplesmente uma aparência. Vai ser igual Samuel quando foi na casa de Jessé. Olhou para os seus ali convidados, olhou para os filhos de Jessé e já foi querendo escolher logo o primeiro. E Deus chamou a atenção dele, porque Samuel olhava o que, igreja? A aparência. Olhava o que? O tempo que era de guerra, o tempo que era de batalha. Olhava a aparência. Aí veio lá Abinadab, Samá, veio os filhos. E de repente, Deus falou para ele: não é esse. Esse não. Imagina o susto de Samuel. Imagina o susto. O susto. Quando você ouve o não de Deus, você não assusta? Assusta ou não assusta? Quando você fala assim: vai dar certo, eu estou certinho, vai dar certo,

eu estou orando, eu estou jejuando, eu fiz campanha. De repente Deus fala assim: não. Mas como? Por que não? Deus fala não. Se assusta, imagina o susto de Samuel, quando ele assustou e Deus disse: não, não é esse. E Samuel olhando, irmão, vendo a capacidade, olhando para o intelecto, olhando para a posição, falou: não, esse homem aí, esse aí vai ser. E Deus falou: não é esse. Não é esse. Porque o homem olha a aparência. Você está olhando a aparência, mas eu estou olhando o coração. Eu contemplo lá dentro, é o coração que eu estou olhando. Tem luz na tua vida, irmão. Tem luz no seu coração. Tem a presença de Deus na sua vida. Tem o Espírito Santo de Deus na sua casa. Então glorifique e exalte o nome do Senhor. Receba esta luz, seja esta luz, viva esta luz, seja uma pessoa, aleluia, onde resplandeça a presença de Deus. Amém? Deus abençoe. Que o Espírito Santo continue falando, irmãos. Grave esta passagem, a parábola da candeia. Amém? Que Deus abençoe a todos. Palmas para Jesus. Fica de pé para a gente fazer uma oração. Uma oração para Deus abençoar a nossa família. Quem quer que a luz de Deus, quem quer que brilhe na tua casa, na sua família? Levante a sua mão para Deus. Levante a sua mão. Feche os seus olhos. Vamos orar. Vamos pedir para Deus manifestar a sua luz, a sua presença, a presença do Espírito Santo de Deus na nossa vida, aleluia. Levante a sua mão para o céu. Feche os seus olhos. Amado Deus, em nome de Jesus, eis aqui nós estamos na tua presença. O Senhor, meu Deus, coloca as tuas mãos santas e poderosas. Repreende agora, Deus, todos os males. Repreende agora, meu Deus, todas as aflições do inferno. Repreende agora todas as obras do mal. Repreende agora toda possessão maligna. Repreende agora toda possessão do inferno. Saia em nome de Jesus Cristo. Ó Senhor Deus, olha para esta casa, olha para esta vida, olha para esta família, olha, meu Deus, para este ente querido, Senhor, esta casa que vive em trevas, em brigas, em lutas, em contendas, em dissensões, mas o Senhor tem o poder para manifestar a luz divina, a graça soberana, o poder sobrenatural. Deus, eu te peço em nome de Jesus, ó Pai amado, entra com a tua providência. Entra, meu Deus, com tua bênção, com a tua resposta, com o teu poder sobrenatural, em nome de Jesus. Quem crê que o poder sobrenatural entra na sua vida, na tua casa, para Jesus curar e confirmar o milagre, diga glória a Deus. Pode bater palmas, glorifica o nome de Jesus. Pode sentar um instante, irmãos. Eu queria perguntar se tem alguém em nosso meio que você orou, você sentiu, você ouviu a palavra de Deus e você está cansado em viver em trevas, cansado em viver em abismo, cansado em viver em um buraco negro assim, sem você ter discernimento de nada, tua vida não sai do lugar, não vai para lugar nenhum, para onde você vai é escuridão. E eu gostaria que você entregasse a sua vida a Jesus e falasse: Senhor, me ajude a ser luz. Jesus chegou a dizer que se os nossos olhos forem bons, todo o nosso corpo será luz. Mas se os nossos corpos forem maus, todo o nosso corpo será trevas. Quem está entendendo o que Deus está falando? Tem alguém para entregar a tua vida, caminha a Deus? Vem aqui na frente, eu vou orar por você agora. Está afastado do evangelho, está fraco na fé, está desanimado.
Talvez você está desanimado, não consegue sair do lugar. Jesus está dizendo, olha, você vai precisar usar a sua fé. Você não vai ter que viver de migalhas, não. Você vai viver do sobrenatural de Deus. Aleluia. Tem alguém em nosso meio? Deus, ele abre portas. Deus, ele restaura vidas. Vem aqui, minha filha. Venha. Jesus te ama. Aleluia. Dá glória a Deus. Vem aqui. Seja luz. Seja luz. Deus vai fazer a luz brilhar na sua vida. Qual o seu nome? Larissa. E o seu? Valquíria. Vamos orar por vocês. Vocês estão aceitando ou reconciliando? Já aceitaram alguma vez ou ainda não? Ainda não, a primeira vez. Vocês entenderam que Jesus quer que vocês sejam a luz dele para brilhar. E não tem como nós sermos luz se nós não tomar esse passo. Não dar esse primeiro passo que vocês estão dando hoje. E eu dei esse passo que vocês deram quando eu ainda tinha 14 anos de idade. Aí você pergunta, o que um jovem de 14 anos hoje pensa? Quando Jesus toca no coração dele, ele lembra de vida também. Então, irmã Valquíria, irmã Larissa, Jesus tem vida para vocês. Amém? Eu vejo vocês e Deus tem propósito de vida para vocês. Amém? Vamos orar por elas. Elas estão entregando a sua vida. Pode vir mais aqui perto, por favor. Tem mais alguém que sentiu no coração? Tem mais alguém que você sentiu no coração para você ser uma pessoa transformada, abençoada por Deus? Amém? Que Deus abençoe. Levante a mão para cá, igreja. Me ajude nesta peleja, nesta grande batalha. Estamos numa grande guerra. Porque a irmã Valquíria e a irmã Larissa, elas tomaram uma decisão na vida delas que vai mudar a vida delas. Aonde elas entrarem, Deus vai entrar com elas. Deus vai fazer mudança na vida delas. Tudo que elas fizeram e aprenderam até hoje, Deus vai dizer assim, eu vou reformular, eu vou fazer algo maior na vida de vocês. Amém? Feche os seus olhos, levante a sua mão direita, as suas mãos, e diga assim comigo, Senhor Jesus, eis-me aqui, Senhor. Eu preciso da sua ajuda, e é por isso que eu entrego o meu coração, a minha vida, em suas mãos. Abre os meus olhos para que sejam luz no meio das trevas. Ilumina o meu caminho e o meu nome seja escrito no céu, no livro da vida. Me perdoa, Senhor, e me dê a grande oportunidade de te servir e de te adorar. Em nome de Jesus. Amém. Senhor, eu oro pela irmã Valquíria. Eu apresento ela em tuas mãos que está hoje. Eu acredito que algo está acontecendo no coração dela. Em nome de Jesus, Pai. Firma os seus passos. Abre as portas. Guarda a vida também da irmã Larissa. Em nome de Jesus. Firma os passos dela. Abre as portas e confirma a vitória do céu sobre elas, em nome de Jesus. Olha para mim, irmãs, olha para mim. Vocês acreditam que Deus pode mudar a vida de vocês? Vocês acreditam e creem que Deus pode levantar vocês? Eu não sei qual é o tempo e qual será esse tempo, eu não sei que tempo será, mas eu acredito que Deus vai fazer uma obra muito grande na vida de vocês. Amém? Posso anotar os seus nomes para oração? Posso? Então acompanha as irmãs, acompanha as irmãs para nós orar por vocês, tá bom? Aqui, ó, ela vai, nós vamos orar aqui. Isso, dê o seu nome para nós, dá um abraço nas irmãs. A igreja pode dar glória a Deus. A igreja pode glorificar a Jesus. Adore o nome dele, exalte o nome dele, aleluia. Diga glória a Jesus, aleluia. Diga só, o Senhor é Deus. Desde o dia em que aceitei Jesus, a minha vida

0: Agora sou feliz, agora vivo bem, com Jesus vai tudo bem. Vai ou não vai? Só com Jesus vai tudo bem. Amém, Jesus. Diga glória a Deus, aleluia. Cadê as três pessoas que precisam sair? Eu vou orar por vocês. São vocês, irmãos? Vem aqui na frente, eu vou orar por vocês. Vamos orar por eles, vamos pedir a Deus pela vida deles, vamos orar para Deus fazer a obra, né? Para Deus abençoar, em nome de Jesus. Traz aqui, irmãos, vem aqui, traz o irmão aqui, por favor. Isso, em nome de Jesus, aleluia, a igreja dá glória a Deus. Vem aqui na frente, irmã. Glória a Jesus. Olha para mim, qual o nome da irmã? Rosimeire. Vocês são de onde?
1: Taquaral.
0: Amém. Deus abençoe. Vocês vieram aqui para receber oração? Amém. Vamos orar por vocês. Vocês têm que pegar o ônibus agora, não é isso? Vamos orar por eles. Fecha os olhos. Vamos orar. Vocês creem na bênção de Deus? Creem no milagre? Levanta a mão para cá, igreja. Aleluia. Vamos orar por eles. Pedir para Deus abençoar a vida deles. Deus vai livrar eles do mal, vai guardar a vida dos irmãos. E vai lhe dar a bênção que eles precisam, né? Levante as suas mãos. Em nome de Jesus. Em nome de Jesus. Em nome de Jesus. Em nome de Jesus Cristo. Aleluia. Se você crê, tu verás. Se você crê, tu receberás. Se você crê, tu alcançarás a vitória do céu. Aleluia. Quem crê que vai alcançar, diga glória. Vamos orar. Glória, glória, glória, glória, glória, glória. Meu Deus, eu oro pela vida desta família que vieram de Taquaral, Senhor, para receber uma oração especial. Oro por eles. Eu oro, meu Deus, para que eles sejam abençoados, guardados por ti, meu Pai. Meu Deus, derrama a bênção sobre eles, derrama a resposta, o milagre. Repreende o mal, repreende a Satanás, repreende toda a fúria do inferno, repreende agora em nome de Jesus Cristo. Ó, meu Deus e Pai, põe tuas mãos agora na vida da minha irmã, põe tuas mãos agora nesta fotografia que está nesse celular desta vida. Vai queimando, vai queimando, vai queimando, vai queimando, vai queimando. Saia em nome de Jesus, saia, saia em nome de Jesus todo mal. Põe tuas mãos poderosas, as tuas mãos maravilhosas, confirma a tua bênção. Ó Deus, eu te peço, no nome de Jesus Cristo, pelo seu poder. Ah, Deus amado, abençoa em nome de Jesus. Quem dá glória a Deus, quem dá glória a Deus. Deus está abençoando vocês, tá bom? Em nome de Jesus Cristo. Mais alegre as palmas para Jesus. Nós vamos fazer a oração. Vamos orar, tá? Deixa comigo. Deixa comigo, vamos orar. Nós vamos orar pelos irmãos que vão ofertar na casa de Deus com a sua oferta. Você que preparou sua oferta, você preparou o seu dízimo, você preparou a sua contribuição para você ajudar a obra de Deus. O nosso irmão Diácono Anselmo, ele vai passar na igreja com a maquininha, junto com o envelope, para você colocar o comprovante aqui dentro, tá bom? Por gentileza, quem quiser fazer este propósito, você vai fazer e vai ajudar, vai receber a bênção de Deus. Quem crê que vai receber, diga glória a Deus. Quem crê, diz aleluia. Deus vai prosperar a nossa vida. Quem crê que Deus prospera a nossa casa, a nossa família? Quem crê, diga glória a Jesus. Aleluia. Então levanta para Deus a sua oferta. Levanta para Deus o seu voto. Levanta para Deus a sua contribuição para você ajudar a casa de Deus. Fica de pé. Você que trouxe o seu formulário. O formulário, meus irmãos, o Deus do impossível. Quem crê que o nosso Deus é o Deus do impossível? Quem crê? Irmãos, o mês que vem, o mês de junho, vai ser o último mês desse propósito, o Deus do impossível. Neste mês, vai ser o último mês do propósito, o Deus do impossível. Amém? Deus vai abençoar a sua vida, Deus vai abençoar a sua casa, Deus vai abençoar a sua família. Quem crê que Deus vai abençoar, dá glória a Deus. Quem crê diz aleluia. Então levanta para Deus a sua mão, levanta para Deus o seu voto, levanta para Deus a sua oferta. Levanta para Deus. Senhor meu Deus e meu Pai, em nome de Jesus Cristo, eu oro, Deus, juntamente com a igreja, oro com o teu povo, eu oro, meu Deus, com os meus irmãos, com as minhas irmãs, e peço a ti, Senhor, a tua bênção, a tua vitória, a favor deste amado irmão, desta irmã, que se encontra, meu Deus, desesperada, perdida, que se encontra carente e necessitada. Abençoa, meu Deus, os meus irmãos, as minhas irmãs, a tua igreja, abençoa teu povo, Pai amado. Prospera, multiplica, repreende o devorador, repreende o migrador, repreende, Deus, o maligno, repreende a Satanás, queima, queima, queima, queima, queima, Jesus, com o teu sangue e derrama prosperidade em nome de Jesus Cristo, em nome de Jesus. Digam amém, amém. Digam glória a Deus. Coloque na salva o seu voto, a sua oferta, coloque na salva. Deus abençoe e prospere a vida de todos os irmãos e irmãs, em nome de Jesus. Amém? Quem

0: alegria. E Deus recompensará, e o Senhor abençoará. Cante, ó Senhor, abençoa as ofertas, ó Senhor, abençoa as ofertas, abençoa os seus filhos que coopera de bom coração, dando a eles gozo, paz, abençoando o seu pão de cada dia. Amém, Jesus. Bate palma e dá glória a Deus bem forte, bem forte. Bem forte as palmas e o glória a Deus. Jesus está aqui na casa, Ele está aqui, aleluia. Oh, maravilha. Irmãos, eu quero passar para vocês o voto, eu quero passar para os irmãos o voto da campanha da prosperidade, e eu quero passar também o voto do dízimo. Os irmãos vão pegar o envelope do dízimo também, pela fé, para você fazer um propósito com Deus. Amém? Pode passar lá, pode passar o envelope do dízimo, a campanha da prosperidade. Passa para os irmãos, para as irmãs, por gentileza. Os irmãos podem passar aqui também desse lado aqui, irmãos. Ó, vamos dois lá, passa aqui desse lado também. Isso, aleluia, glória a Deus. Pode passar aí, por favor, para as irmãs pegarem, os irmãos pegarem também o voto para a próxima quarta-feira. Quarta-feira que vem vai ser que dia? Já vai ser o mês de maio. Então você vai pegar o formulário para mês de junho, melhor dizendo. Você vai pegar o formulário para o último mês, o mês de junho, é o mês do formulário de junho. Você vai pegar para você fazer o propósito em nome de Jesus. Quem crê que Deus vai te abençoar, diga glória a Deus. Quem crê que Deus vai te abençoar, diz aleluia. Amém? Então, em nome de Jesus, pegue na sua mão, pelo poder do Espírito de Deus, Deus vai abençoar o formulário, o Deus do impossível, para o último mês, pode passar, irmão, por favor, para o último mês de junho. Junho vai ser o último mês do formulário, o Deus do impossível. Amém? Pegue com fé, porque Deus vai abençoar a sua vida, vai abençoar a sua família. Quem crê que Deus vai abençoar, passa lá o formulário para o mês de junho. Ó, o mês de julho já é outro semestre, tá bom? O mês 7 já será o outro semestre. Agora nós vamos para o mês de junho, que é o mês 6, e você vai pegar esse formulário para a glória de Deus. Amém? Quem crê que Deus prosperará a sua vida e te abençoará? Quem fez todo mês o Deus do impossível? Todos os meses, quem fez? Olha que fé maravilhosa, hein? Todo mundo fez, todo mês fizeram o Deus do impossível. Então você vai pegar o seu formulário para esse mês de junho, fechando 6 meses, o primeiro semestre da campanha, o Deus do impossível formulário. Fica de pé com o seu formulário na mão, fica de pé com o seu formulário na mão, Jesus no coração. Fica de pé em nome de Jesus. Levanta para Deus em nome de Jesus. Deus vai prosperar a sua vida e vai multiplicar. Oh, aleluia, Jesus. Deus vai abençoar e vai prosperar sua vida. Quem crê que Deus vai prosperar sua vida, dá glória a Deus. Quem crê, diz aleluia. Isso, fecha os seus olhos. Vamos então, você que pegou o envelope do dízimo, ou pegou o envelope do formulário, ou você que pegou o voto da campanha, levanta para Deus, faz um propósito. Meu Deus e meu Pai, nós oramos com teu povo, para que o Senhor venha fazer a tua obra, venha realizar o seu propósito, venha abençoar este irmão, esta irmã, venha abençoar a sua igreja, venha abençoar o seu povo. Confirma, Deus, sobre a vida dos teus filhos, a tua obra santa e poderosa. Repreende agora, Senhor, o mal, ó Deus, todo laço devorador que se levanta para devorar, para destruir a fé do meu irmão, a fé da minha irmã. Saia em nome de Jesus da área financeira. Saia em nome de Jesus do salário, da aposentadoria. Saia em nome de Jesus do ordenado. Saia em nome de Jesus pelo poder do Espírito Santo. Quem diz amém?
1: Quem... 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

0: 11 horas e 3 minutos.
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2: 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Quem que ganha com isso? Você está só perdendo. A sua alma está enfraquecida. Você está fraco na fé. Você está triste. A sua alma está necessitada de alimento. 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
0: 11 da manhã, queridos ouvintes, com mais 12 minutinhos, que Deus abençoe a sua vida. Você já acompanhou dentro desta programação, queridos ouvintes, aquela transmissão direta e ao vivo do Templo da Glória de Deus, onde ele mesmo, pastor Milton de Almeida, trouxe uma pregação, uma palavra do coração de Deus, queridos ouvintes, despertando a fé do povo. E você que está nos acompanhando neste momento, não pode perder a oportunidade, porque daqui a pouquinho, 3 da tarde, teremos mais um grande culto aqui em nossa sede mundial, e queremos convidar você e toda a sua querida e amada família para ser abençoado pelas mãos do nosso Deus. Deixa tudo e vem para cá, Avenida do Estado, 4568, entrada do templo. É, ouvinte, está acontecendo pela Avenida Prefeito Passo, número 10. Você não pode perder esta oportunidade que Deus está preparando para você e também para a sua querida e amada família. Na comunicação nesta manhã com vocês, e é o seu irmão em Cristo Ribeiro Silva, nos trabalhos técnicos, nosso querido irmão Márcio Luiz. Sejam todos bem-vindos ao programa Voz da Libertação, 11 da manhã com 13 minutos. Vamos de louvor, mais um lançamento da gravadora MC Music. Já vai se preparando, porque nós teremos daqui a pouquinho a oração da aliança com Deus. Você já se programe, já se prepare para poder fazer este clamor e buscar a face do nosso Deus enquanto se pode achar. 11 da manhã com 13 minutos, vamos de lançamento da gravadora MC Music, e daqui a pouquinho voltarei com todos vocês para fazer o grande clamor da aliança com Deus.
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11: Maravilhoso é. A paz do Senhor, que é a irmã Eloia de Guarulhos, São João Guarulhos. Estou aqui ouvindo o programa, eu amo, é 24 horas ligado neste programa. É muito bom ouvir o programa, ter o programa Voz da Libertação nos nossos lares. Graças a Deus, que Deus abençoe a todos. Fique na paz do Senhor Jesus.

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2: Onze da manhã com 18 minutinhos. Aí está, queridos ouvintes, uma linda faixa musical para poder falar ao seu coração, para que você possa entender que Deus, ele tem algo muito grande reservado para você e também para a sua querida e amada família. Neste momento, já vamos para a oração. Você daí ou daqui, nós vamos clamar a Deus, nós vamos invocar o Deus que fez os céus e a terra, e você vai fazer uma aliança com Deus. Uma aliança com Deus, pedir a misericórdia de Deus. Você que parou na caminhada cristã, você que está abatido, você que está aí sem fé, agora é o momento de você tomar uma posição e voltar aos caminhos do Senhor e reconciliar com Deus. Então vamos lá fazer esta oração. Vou orar com você e você vai orar comigo, e Deus vai te dar uma grande vitória.
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2: Maravilhoso e eterno, soberano Deus, aqui estamos mais uma vez, entrando na tua presença, ó Deus, já te agradecendo por tudo que o Senhor tem feito e por tudo

a tua misericórdia para cada vida, para cada pessoa, Senhor, que esperou tanto esse momento de clamor, esse momento, Senhor, para entrar na tua presença.

o Senhor pelejaria por nós e nós calaríamos. Senhor, olhai neste momento para aqueles que estão de joelhos dobrados.

e até mesmo trancado dentro de um quarto. Senhor, são almas que estão tendo neste momento a oportunidade de ter um encontro contigo. Senhor, eu oro com vidas que estão fazendo uma aliança contigo neste momento tão

A dor está sendo muito grande, a batalha está sendo grande, a prova está sendo grande, ó Deus, mas eu acredito que neste momento o Senhor já está colocando as tuas mãos, que é poderosa, para ajudar o teu povo a vencer, Senhor, vencer as lutas, vencer as provas,

batalha, ela pode estar travada, mas o Senhor está conosco para decretar a sua grande vitória. Oh Deus, faz o que o homem não fez, realiza.

sabe como agir, o Senhor sabe como realizar o milagre, ó Deus, para mudar o cenário que esta família está enfrentando. Senhor, são lágrimas e mais lágrimas que esta mulher está derramando diante de Ti. Ela clama pela salvação, ela clama pela libertação, ela clama pela transformação da sua casa, da sua família. E sabemos, ó Deus, que é somente o Senhor que pode. E eu creio que neste momento, nesta oração, milhares e milhares de vidas estão fazendo uma aliança contigo de ser mais fiel, de ser, ó Deus, mais prestativo à Tua obra para ganhar almas para o Teu reino. Ó Deus, olhai para o Teu povo e ouça nossa oração. Seca as lágrimas do que chora e alegra este coração para que todos possam saber que existe um Deus que faz milagres, sinais e maravilhas acontecer por intermédio da oração. Honra a fé do Teu povo e garante a Tua grande bênção. É o que eu Te peço e Te agradeço em nome de Jesus. Amém e amém, Senhor Jesus.

0: 11 da manhã com 25 minutos, aí está, queridos irmãos, a oração da aliança com Deus. Você que fez uma aliança com Deus, segue firme, fiel a Deus, não deixe o inimigo abater a sua fé, não. Persevere, saiba de uma coisa, que grandes coisas tem Deus reservado para você e também para a sua querida e amada família. Você vai ver, queridos irmãos, que vai valer a pena perseverar na presença deste Deus, porque esse Deus, ele não deixou o seu povo caminhar sozinho no meio do deserto, ele não vai deixar você também. Por isso, levante a sua cabeça, prepare a sua fé e venha fazer parte das grandes concentrações de fé que já estão em andamento aqui no Templo da Glória de Deus. Nós estamos também, queridos ouvintes, já começou a grande campanha dos 21 dias de clamor. Já começou às 23 horas e aqui no Templo da Glória de Deus, 23 horas e 30 minutos, nós estamos em oração todos os dias, clamando, intercedendo pela grande festa que vai acontecer quando, neste dia 13 e dia 14, uma igreja firmada na rocha é o tema desta grande festa. E receberemos caravanas de todas as partes do Brasil e, por que não dizer, do mundo, porque será um dia de festa, um dia de gratidão por tudo que Deus tem feito e por tudo que Deus ainda irá realizar. Nós temos, queridos irmãos, uma agenda, já estamos preparado para recepcionar você e a sua família neste dia 13 de junho, no horário das 10 da manhã. A nossa querida irmã Débora estará com todas as mulheres de fé, trazendo uma palavra de incentivo, um momento, queridos irmãos, de reflexão, um momento de você interagir com outras mulheres também que estarão presentes aqui no Templo da Glória de Deus. Por isso, queremos convidar todas as mulheres de fé de São Paulo, do Brasil, para fazer parte já na festa, no dia 13, no horário das 10 da manhã. Todas as mulheres de fé em um só propósito, será uma manhã de consagração, de jejum, palavra e busca pela presença do nosso Deus. E no dia, queridos irmãos, dia 13, teremos também outros cultos também que estarão aqui no Templo da Glória de Deus, estarão acontecendo para abençoar a sua vida. Não perca a oportunidade, forme as suas caravanas e vem para cá, porque o que Deus está reservando para você é muito maior do que você está pedindo. Nós estamos completando 64 anos de existência, 64 anos, queridos irmãos, na missão, ide por todo mundo e pregai o evangelho a toda criatura. E neste domingo, no horário das 14h, dia 14, teremos também aqui no Templo da Glória de Deus aquele grande culto de gratidão, aquele grande culto de milagre, aquele grande culto, meu querido irmão, que você já sabe, quem esteve presente nos 60 anos da igreja, nos 61, 62, 63, agora é 64, você já sabe, meu irmão, domingo, dia 14, é o dia do desfile de paralítico, é o dia em que o cego vai ver, o mudo vai falar, os sinais seguirão os que crê, promessa de Deus. Por isso que esta igreja está firmada na rocha, você não pode perder, forme as suas caravanas, já estamos, queridos irmãos, preparados para receber você. Teremos a participação de pastores, teremos a participação da nossa diretoria, cantores, da gravadora MC Music, o nosso querido irmão, pastor Davi Miranda Neto também estará presente, a nossa presidente, irmã Ereni Miranda, a nossa querida irmã Débora estará presente. Parabéns, Igreja Deus e Amor, são 64 anos, neste dia 13 e neste dia 14. Por isso, já começou 21 dias de oração, 21 dias de clamor, e eu quero convidar você para fazer parte deste clamor de intercessão, para que Deus, meu querido irmão, venha trazer as almas, livrar o povo que está nas rodovias, pessoas que sairão lá de Manaus, lá de Belém, pessoas que sairão lá do Nordeste, lá do Sul, para vir festejar no Templo da Glória de Deus. Tudo isso é neste dia 13, dia 14 de junho, aqui no Templo da Glória de Deus. A fé está grande, por isso que eu sempre digo para as pessoas, nós estamos, já estamos em clima de festa.
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2: A paz do Senhor Jesus, amados ouvintes do programa Voz da Libertação, quem vos saúda é teu irmão em Cristo, pastor Lucas Sena. A minha chegada na nossa igreja Pentecostal Deus Amor, ela se deu aos meus 15 anos de idade, onde entrei na nossa sede sucursal de Ubá, Minas Gerais, ouvi a palavra do Senhor Jesus, o Espírito Santo me motivou a minha fé, a levantar as minhas mãos e aceitar o Senhor Jesus como Salvador da minha alma. E com isto, ouvintes, tenho servido a Deus na nossa Igreja Pentecostal Deus e Amor, já há mais de 10 anos, servindo a obra do Senhor Jesus. Já quero parabenizar a nossa irmã presidente Irene Miranda, a diretoria deliberativa, executiva, toda a membresia da nossa Igreja Pentecostal Deus e Amor. Parabéns, Igreja Pentecostal Deus e Amor. Que Deus vos abençoe.
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0: Onze da manhã, com mais 32 minutos. Neste momento, faremos uma pausa na nossa programação para o bloco de notícia Cristão pelo Mundo. E daqui a pouquinho, já estaremos de volta com vocês, ainda dentro desta programação. Ainda dentro desta programação, teremos a meditação do dia com o pastor Lorival de Almeida, com o tema Orar por Sabedoria ou Riquezas. Então aguarde, não sai daí não. Voltaremos dentro de um minuto. Estaremos de volta com todos vocês.
3: Obrigada pela sua audiência. Eu sou a Cristine Luiz. E vamos ao momento de informação aqui na Rádio Deus é Amor. Tradução da Bíblia. Tradução da Bíblia cresce e faz milhões de pessoas receberem as escrituras no próprio idioma. O movimento global para tornar a Bíblia disponível em todos os idiomas tem ganhado força notável, com novos números mostrando progresso histórico nos esforços da tradução. Divulgados no Dia Internacional da Tradução nos Estados Unidos, em 30 de setembro, as últimas estatísticas destacam como uma das maiores barreiras à missão cristã: a ausência das escrituras nas línguas nativas das pessoas. E isso está sendo rapidamente superado. Só no ano passado, 118 novas traduções da Bíblia e do Novo Testamento foram lançadas, uma média de uma a cada 3 dias. Destes, 23 eram Bíblias completas e 95 eram Novos Testamentos, marcando o maior total anual até hoje. Os avanços estão aproximando o dia em que cada comunidade poderá acessar a palavra de Deus no próprio idioma. Apenas 12 meses antes, 985 idiomas foram identificados como adequados para tradução, embora nenhuma parte da Bíblia tivesse sido iniciada neles. Esse número caiu drasticamente em 44% para 550. Nos últimos anos, temos visto um aumento extraordinário na tradução da Bíblia. O progresso está acontecendo em um ritmo e escala nunca visto antes. E o melhor, comunidades inteiras estão começando a receber as escrituras muito mais cedo do que poderíamos imaginar. Pesquisa revela que milhares de igrejas no Reino Unido podem fechar até 2030. Uma pesquisa nacional feita pela instituição de caridade britânica National Churches Trust revelou preocupações de que até 2.000 igrejas, isso em todo o Reino Unido, podem fechar as portas nos próximos 5 anos. A instituição de caridade, que trabalha para ajudar e preservar edifícios históricos de igrejas,

0: aberta para cultos em 2030, com outros 26% dizendo que ela é provavelmente segura. No entanto, 5% disseram que não tinham certeza se a igreja sobreviveria. Um número que, se aplicado nacionalmente, equivaleria a cerca de uma em cada 20 congregações fechando as portas. Igrejas em áreas rurais emergiram como as mais vulneráveis, com 7% dos entrevistados das áreas rurais prevendo aí esse fechamento. No geral, a pesquisa sugere que, embora a maioria dos prédios de igrejas deva permanecer aberto, o efeito combinado do declínio rural, das pressões denominacionais e dos desafios financeiros pode realmente causar aí o fechamento nos próximos anos de pelo menos 2.000 igrejas.
1: Onze horas e 37 minutos.
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7: Onze da manhã com mais 38 minutos, não perca a hora, 11:38, queridos ouvintes, neste momento nós iremos, momento de meditação com ele mesmo, o pastor Lorival de Almeida, que vai trazer o tema, orar por sabedoria ou por riqueza? Então já prepare aí papel, caneta para anotar algumas informações que serão trazidas para você na voz deste homem de Deus, pastor Lorival de Almeida. Lembrando a todos que hoje é quarta-feira do Grande Mover de Deus, daqui a pouquinho, 3 da tarde, pastor Wilson Siqueira já confirmou a sua presença e vai estar hoje ministrando a palavra de Deus e orando por todos aqui no Templo da Glória de Deus. Tudo pronto, querido irmão Márcio? Já sinalizou, já deu ok? Então vamos lá, meditação do dia, tema, orar por sabedoria ou por riqueza, ele mesmo, pastor Lorival de Almeida.
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8: Muito bem, amado ouvinte, eu gostaria hoje de convidar você para nós navegarmos na reflexão mais um dia. A questão é a oração, né? A gente faz oração e o que pedir a Deus, afinal de contas, não é? Eu acredito que nós estamos vivendo um momento que se fala muito em orar, buscar e pede que Deus vai te dar e coisas dessa natureza. E as pessoas têm uma vasta gama de coisas que pedir, né? E eu tenho, pelo menos eu tenho sentido isso, né? Que nós às vezes ficamos até em dúvida o que nós podemos pedir que realmente seria ou será melhor para nós. E eu separei aqui duas coisas para nós falarmos hoje, riqueza ou sabedoria. Qual das duas coisas é mais necessária? Qual é a maior necessidade que pedimos a Deus com mais frequência? Então, ouvinte, parece que está havendo, pelo menos do meu ponto de vista, um erro de orientação muito grave, que tem causado um malefício muito grande à igreja e, ao mesmo tempo, uma afluência de muitas pessoas acabam vindo à igreja por causa desses pedidos, né? Afinal de contas, quem é que não quer pedir bens, não quer pedir riqueza? E às vezes essas pessoas são incentivadas e são até instruídas a isso. O que não é errado pedir a Deus que nos abençoe, nos dê tantas coisas boas, né? Mas

Nós temos que ter prioridades na nossa vida e ver o que realmente mais importa. E acredito que até essa orientação de se, não é, falar em tantas coisas materiais acaba atraindo muitas pessoas. E isso tem se propagado de uma forma bastante forte, né? Nas redes sociais, nos livros, no rádio, na televisão. E as pessoas realmente têm comparecido em busca do material apenas. Às vezes se esquecendo, não são todas, é claro, mas às vezes se esquecendo completamente do que é mais importante. Eu não sei se a gente já orou tanto como a gente tem orado em nossos dias, né? No mundo inteiro. Eu vejo nas religiões, nas igrejas, e é claro que a oração, além do seu aspecto devocional, comunhão com Deus, a oração ela tem sido anunciada como um instrumento válido e certo para adquirir, preservar e aumentar os tesouros na terra. Aí que está o perigo. Aí que está o problema. Por que não oramos também pedindo a Deus outros valores, né? Por que não pedimos outras bênçãos? Por que só às vezes nos pautamos nas questões das coisas valiosas ou riquezas e somos incentivados às vezes a isso? Em nossas orações, não temos o costume de suplicar a Deus, meu Senhor, eu estou aqui hoje, eu não saio daqui se eu não receber compaixão, se eu não receber amor, Senhor, desprendimento. Ah, meu Deus, humildade, eu quero humildade, paciência, Senhor. Eu quero alegria, eu quero pureza, eu quero... A gente tem uma certa dificuldade de pedir isso, né? Eu quero poder para testemunhar do Senhor, eu quero poder para levar a sua palavra. Será que esses pedidos valem menos do que as riquezas? O que será melhor? O que será mais importante? Qual dos grupos, não é, contribui muito mais para a expansão do reino de Deus na terra? A oração é um instrumento adequado para se adquirir sabedoria, uma das coisas que mais se tem carência em nossos dias. É a Tiago quem explica. Se algum de vocês ou se algum de vós tem falta de sabedoria, peça a Deus que a todos dá livremente, de boa vontade, e lhe será concedida a sabedoria. E a gente volta um pouco mais ao tempo. Foi exatamente isso que Salomão pediu a Deus quando era jovem. Tinha acabado de subir ao trono de Israel, no lugar de seu pai. A Bíblia fala no primeiro livro dos Reis, capítulo 3, versículo 3, vai seguindo. Ele fez o melhor uso possível da oração e Deus se agradou da sua súplica. Salomão era um homem encantado com a sabedoria. E a sabedoria ele se refere, mas muitas vezes nos livros que ele escreveu, tanto Provérbios como também Eclesiastes. Outro escritor bíblico que foi apaixonado, né, pela sabedoria que vem de Deus foi Jó. Na verdade, é Jó, né? E é exatamente ele quem faz a comparação entre a sabedoria e a riqueza. Para ele, a sabedoria é muito mais cara do que o ouro fino, o ouro de Ofir. É muito mais preciosa do que o ônix, a safira, o coral, o cristal, as pérolas, o topázio da Etiópia. Jó, capítulo 28, versículo 12. Vai até o 28 que você vai ver muito mais ainda. A sabedoria que se refere à Bíblia não é a sabedoria dos sábios deste mundo. É uma sabedoria sóbria, centralizada em Deus, que ensina a viver e também ensina a morrer, que tem fortes conotações éticas, que sabe distinguir com acerto a luz das trevas, que promove um bom relacionamento do ser humano com Deus. O ponto de partida dessa sabedoria dinâmica é o temor do Senhor. Daí o testemunho de Salomão. Para ser sábio é preciso primeiro temer a Deus. O temor do Senhor é o princípio de toda sabedoria. O Senhor, se você conhece a Deus, se você conhece o Deus Santo, então você tem compreensão dessas coisas. Esse mesmo conceito de sabedoria aparece também em Jó, capítulo 28, versículo 28, e também em Salmos, capítulo 111, versículo 10. Se você tem falta de sabedoria, peça a Deus sabedoria, porque através da sabedoria é claro que você vai às conquistas. Conquistas fundamentadas, legitimadas e conquistas que nós sabemos exatamente onde colocá-las, no lugar delas, para que elas não tomem o lugar de Deus na nossa vida. É o nosso programa, no nosso momento de meditação.

0: da manhã com 49 minutos. Que Deus abençoe a sua vida, que Deus abençoe a sua casa, queridos irmãos. Eu sou o irmão em Cristo Rivair Silva. Estamos comunicando nesta manhã com todos vocês, já lançando o convite, porque daqui a pouquinho, no horário das 15 horas em ponto, teremos mais uma grande concentração aqui no Templo da Glória de Deus. Pastor Wilson Siqueira ministrando a palavra de Deus e orando também em favor de todos que estarão presentes para receber a bênção do Senhor Jesus. Você que está me acompanhando neste momento, aflito, desesperado, precisando de uma bênção de Deus, anote esse endereço e venha fazer parte, queridos irmãos, da tarde abençoada que Deus está preparando para você e também para sua querida e amada família no Templo da Glória de Deus. Avenida do Estado, 4568, e a entrada do templo está acontecendo pela Avenida Prefeito Passos, número 10. Hoje, daqui a pouquinho, 3 da tarde, você vai receber uma oração especial. 3 da tarde, queridos irmãos, o Batalhão da Fé, o Esquadrão da Libertação, estará presente juntamente com o pastor Wilson Siqueira, levantando as mãos aos céus e te ajudando. Você que precisa de um milagre, vem para cá, deixa tudo. Você que está em busca, meu querido irmão, da salvação, da libertação para sua alma, deixa tudo e vem para cá, porque este é o dia que Deus preparou para trazer as bênçãos do céu sobre a sua vida. Vamos acompanhar o que Deus tem feito nessas grandes concentrações e você vai tirar as suas próprias conclusões daquilo que nós estamos falando. Deus já preparou esse dia para que a sua vida venha a ser um testemunho verídico do grande mover de Deus. Hoje, daqui a pouquinho, quarta-feira, Deus vai fazer o mesmo na história de vida que você está vivendo.
1: Teu nome?
2: Maria Ferreira Jesus.
1: Vamos lá, contando a benção, a vitória, o que é que a senhora recebeu de Jesus aqui hoje, na quarta-feira do grande mover?
2: Ah, eu tava sentindo assim uma dor dentro dos olhos, um doido, e assim dentro dos olhos. E eu tava com a vista assim, um pouco embaçada. Agora tô enxergando tudo, ó, lá.
1: Perfeitamente, a senhora pode visualizar tudo agora.
2: É.
1: Há quanto tempo a senhora estava sentindo estas dores e estes males dos glóbulos do olho da senhora?
2: Às vezes eu sentia, parava, outro dia começou.
1: E aí voltava?
2: É, aí começou já mais forte os dois olhos. E eu sempre pedindo a Deus, vindo também, pedindo a Deus para que Deus curasse. E graças a Deus não tô...
1: Foi curada.
2: Ai, e tô enxergando tudo lá.
1: Abriu a visão.
2: É.
1: A dor foi embora.
2: Foi.
1: Quem te curou?
2: É Jesus.
1: Aí está. Teu nome completo para os ouvintes.
2: Meu nome é Maria Ferreira Jesus.
3: Vamos lá, glória a Deus. Pastor, milagres estão acontecendo. O seu nome, senhora?
4: Socorro.
3: O que aconteceu hoje aqui, na quarta-feira do grande mover de Deus na sua vida?
4: Eu estava com grande dor aqui no pé da barriga e depois da oração, eu senti assim o esquentar e saiu a dor.
3: Essa dor, você estava sentindo, era uma enfermidade, era uma dor, como era essa dor?
4: É que eu estava com infecção na urina, né? Infecção na urina.
3: Estava com infecção na urina e com dor?
4: Com dor no pé da barriga.
3: E agora?
4: Agora eu não estou sentindo nada, em nome de Jesus.
3: Desapareceu tudo?
4: Apareceu tudo, graças a Deus.
3: Um milagre aconteceu?
4: Sim, graças a Deus.
3: Pastor, aqui aconteceu um milagre.
4: Muita dor no pé da barriga, não estou sentindo mais nada e nunca vou mais sentir. Estava assim, doía, agora eu posso apertar que não dói assim, ó.
3: Quem curou você?
4: Jesus!
3: Aleluia!
5: Glória a Deus, que milagre tremendo.
0: Seu nome?
6: Odete.
0: Onde a bênção?
6: A bênção é muitas bênçãos. Hoje eu fui curada do rins, que eu estava mais de 2 meses com problema de rins. E as vistas desse lado direito, faz tempo que eu estava também sentindo que eu estava com catarata, pedindo para Deus me curar, que eu só via só embaçado, né? E agora, na hora que o Senhor estava me curando, eu tirei o grau e olhei, ó, tô vendo bem, graças a Deus, vendo bem. Eu estava distante das irmãs Breira, vi elas direitinho ali, como aperto.
0: Só a irmã está dizendo, ouvinte, que ela não conseguia enxergar, estava com dificuldades para enxergar. E aí então Deus usou o pastor Osmar de Oliveira e aí, então ele trouxe a revelação de Deus e a irmã está aqui. Como é que está as suas vistas agora, irmã?
6: Está bom, bom mesmo. Graças a Deus, Deus me curou para a glória dela. Aleluia!
0: É a quarta-feira do grande mover de Deus. É milagres, queridos irmãos, o que os teus olhos irão contemplar, a mão de Deus operando neste dia de hoje. Aqui não tem blá blá blá, aqui tem milagres, queridos irmãos. E é milagre que os teus olhos contemplarão a mão de Deus realizando através da oração. A oração que move as mãos de Deus será feita nesta tarde de hoje. Mas eu não tenho fé, venha pela nossa fé. Você não vai voltar para casa com as suas mãos vazias. Não, não, não, não. Você vai voltar para casa, meu querido irmão, dando testemunho que valeu a pena fazer parte desta grande concentração. Nós não estamos te convidando para perder tempo, nós estamos te convidando para você ter um encontro verdadeiro com Deus aqui na Igreja Pentecostal Deus e Amor. Quando? Ei, hoje, quarta-feira, daqui a pouquinho, às 15h, pastor Wilson Siqueira já está em oração, já está em consagração, já está, queridos irmãos, com a palavra revelada do coração de Deus para entregar para você que vai vir buscar a bênção de Deus nesta tarde de hoje. Queridos irmãos, mas não venha sozinho, traga alguém com você, convide alguém que você conhece, mande um WhatsApp agora mesmo, faça o trabalho do bom samaritano, traga aquela pessoa que você conhece, seu vizinho, sua vizinha, um amigo de faculdade, uma pessoa que você conhece, que precisa muito de um milagre das mãos de Deus, porque talvez que contigo está tudo bem, talvez com você, meu irmão, está tudo mil maravilhas, mas tem alguém que você conhece que está precisando da ajuda de Jesus. E você já sabe que aqui na Igreja Deus e Amor, quando as pessoas, ela tem, queridos irmãos, esta decisão de vir buscar, Deus, ele prepara na mesma hora o grandioso milagre para entregar. É daqui a pouquinho, 15h, no Templo da Glória de Deus, na Avenida do Estado, 4568, aqui mesmo, querido irmão, na Liberdade, no coração de São Paulo, e a entrada do templo está acontecendo pela Avenida Prefeito Passos, número 10. Não fique de fora, Deus preparou esse dia de hoje para você ter um encontro verdadeiro com Ele. Não deixe esse convite passar, não deixe esta data passar, não deixe, meu querido irmão, essa oportunidade ela passar. 11h com 57 minutos, neste momento já vamos nos prepararmos também para ir à oração. Que Deus abençoe sua vida, Deus abençoe sua casa. Estamos aguardando por você aqui no Templo da Glória de Deus, hein? Não fique em casa não, ainda dá tempo de se programar, se reorganizar para vir ouvir Deus falar contigo. 11h com 57 minutos, prepare a fé, porque chegou o momento tão esperado, meio dia em ponto, aquele momento do grande clamor. Que Deus abençoe a todos. Na locução, se despedindo de vocês, seu irmão em Cristo, Ribeiro Silva. E nos trabalhos técnicos, nosso querido irmão Márcio Luiz. Que Deus abençoe a todos. Iremos agora às identificações das emissoras. Iremos nos unir em cadeia nacional e internacional para esta transmissão da oração, que será realizada no YouTube, Facebook, Instagram e também na rede de rádio. Deus abençoe sua vida. Não se esqueça, hein? Dia 13, dia 14, nós temos um encontro aqui no Templo da Glória de Deus, porque é o aniversário da Igreja Deus e Amor, 64 anos de existência no mesmo propósito. Deus abençoe sua vida. Ótima tarde para todos vocês.

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2: 11:59.
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0: abençoe você, querido internauta que está ligadinho conosco e vai orar conosco diretamente desta live da Igreja Pentecostal Deus e Amor. A paz do Senhor Jesus, eu sou o seu irmão em Cristo, o cooperador Gustavo Ferreira, e nós vamos buscar a presença de Deus neste momento. Quero convidar você, ouvinte da Rádio Deus e Amor também, para orar a Deus conosco. Neste momento especial, nós falaremos com o nosso Senhor. E cremos que Ele vai ouvir a nossa oração, que o Senhor irá falar conosco e juntos seremos alcançados pelo poder de Deus. Prepare o seu coração, prepare a sua fé e oremos ao Senhor. Glória a Deus. Soberano e maravilhoso Deus e eterno Pai. Oh, Pai, Papai querido, Papai amado, Santo e poderoso. Jesus querido, nesse momento especial, Pai, nós entramos na presença do Senhor. E o quão maravilhoso, meu Pai, é adentrarmos onde o nosso coração fica sensível para ouvir a sua voz. Deus, eu te agradeço, Senhor, por mais um dia. Te agradeço, meu Deus, por mais uma oportunidade de vida. Pela vida desse ouvinte, pela vida desse internauta, pela nossa família, por tudo que o Senhor proporcionou a nós. Ainda que nós não merecemos, ainda que nós não somos merecedores, a graça do Senhor, a misericórdia do Senhor nos alcançou. Oh, meu Deus, muito obrigado. Muito obrigado, Senhor, pelos livramentos. Obrigado, Senhor, meu Deus, pela direção do Teu Santo Espírito. Ainda mesmo quando foi a situação, o caminho em que nós não esperávamos, mas o caminho que o Senhor preparou para nós foi o caminho perfeito, bom e agradável. Senhor, neste momento especial, nessa tarde que o Senhor prepara para nós, nós abrimos o nosso coração para nos humilhar diante da Sua presença, reconhecendo as nossas falhas, reconhecendo os nossos erros, as nossas limitações. Sim, Senhor, perdoa-nos, ó Pai, purifica-nos, Senhor, nos ajuda a melhorar a cada dia, a cada momento, a cada instante. Nos ajuda, ó Deus, a termos atitudes e viver da maneira que agrada ao Senhor, na maneira de falar, pensar, agir, caminhar, que em tudo que fizermos, que aonde nós colocarmos as nossas mãos, oh, meu Deus, nos ajuda, Pai, que a nossa maneira de viver, as pessoas elas possam olhar e identificar o Senhor no nosso modo de falar, no nosso modo de agir, no nosso modo de pensar. Senhor, nós buscamos a Sua presença neste momento especial, porque é somente o Senhor que consegue nos fortalecer, que consegue fazer nós melhorarmos. É somente o Senhor que nos sustenta, que nos ajuda e que nos mantém de pé. Reconhecemos a nossa pequenez. Reconhecemos, meu Pai, o quão nós somos dependentes da Tua graça e da Sua presença. Senhor, o nosso coração exclama, a nossa voz eleva-te a Ti neste momento. E reconhecemos que sem Ti nada somos, que sem Ti nada fazemos, que sem a Sua presença, Senhor, meu Deus, nós não conseguimos fazer absolutamente nada. Nós precisamos de Ti, Espírito Santo. Nós precisamos do Senhor, meu Deus. Não tem como, meu Pai, nós querermos esboçar um plano, um projeto, se o Senhor não estiver nele. Senhor, não tem como nós termos um sonho, nós queremos enxergar uma vida onde o Senhor não está nela, porque o Senhor é tudo para nós. Sem o Senhor não há vida, sem o Senhor não há, meu Deus, abundância de vida, sem o Senhor, meu Deus, não há misericórdia, sem o Senhor não há compaixão. Sem o Senhor não há verdade, não há verdadeira alegria, verdadeira felicidade, meu Pai. O que seria de nós se não fosse o Senhor? Aonde estaríamos agora, Pai? Se não fosse as Tuas mãos nos ajudar? Aonde estaríamos agora se não fosse o Senhor conceder o livramento? Se não fosse o Senhor, ó Pai amado, não desistir de nós? Aonde estaríamos agora se a Tua graça não nos tivesse alcançado? Pai, sem Ti nada somos. E é por isso que o nosso coração, ele se abre. Ele clama pela Sua presença, Senhor. Nós clamamos por Ti, Espírito Santo, porque entendemos a Sua palavra. E quando o Senhor disse, meu Pai, buscar-me-eis e achareis, quando me buscardes de todo o vosso coração. Senhor, contempla esse ouvinte que agora está orando. Contempla, Senhor, esse internauta que agora está buscando. O coração dele almeja a presença do Senhor. O coração dela almeja a Sua presença, Espírito Santo. Pai, que neste momento nós não queremos clamar ao Senhor apenas com uma expressão, apenas com palavras vazias ou expressões verbais, mas nós queremos, meu Pai, abrir o nosso coração e nos derramar diante da Sua presença. E visita, Senhor, visita mesmo agora esse ouvinte, esse internauta que neste momento ele está neste propósito. Ele está clamando pela Sua presença, Senhor. Ele está orando, meu Pai, pedindo, clamando ao Senhor Jesus. Neste momento, Espírito Santo, venha sobre nós. Que esse ouvinte, meu Pai, que está aí dentro dessa casa, nesse carro, nesse trânsito, no trabalho, que ele sinta a Sua presença neste momento de oração. Que esta pessoa que está escutando e orando também, Senhor, ela sinta a presença do Teu Santo Espírito agora. Não há nada melhor do que sentir a presença do Senhor. Não há nada melhor do que ouvirmos a Tua voz, meu Pai. Não há nada melhor do que estarmos sensíveis a Tua voz e aquilo que o Senhor quer falar conosco. Sim, meu Deus, a voz do Senhor nos dá o refrigério, a voz do Senhor nos dá a calmaria. Orimianda labaia, orianda lavasteri micanda labaia. A voz do Senhor nos dá fortaleza, nos gera alegria, alegria em meio à tempestade, alegria em meio ao deserto, a fortaleza em meio às provações. Oh, meu Deus, nós te clamamos, Espírito Santo, e opera conforme o Senhor quiser agora, da maneira que o Senhor quiser. Quem somos nós, meu Pai, para ditar, para falar como o Senhor deve operar? Mas nós pedimos, e se for da Tua misericórdia, e se for da Tua vontade, opera, Senhor, neste momento. Fala, Senhor, alcance este ouvinte que está orando e a alma dele precisa do refrigério. Senhor, alcance esse internauta agora que está acompanhando esse clamor, e é o coração dele, necessita da calmaria do Teu Santo Espírito. São quantas pessoas, milhares de ouvintes, milhares de internautas, meu Pai, que estão, Senhor, ó Deus, necessitados, ó Pai, passando pelo vento da aflição, enfrentando o deserto da provação, no meio, Senhor, do caos, do cenário difícil, mas neste momento eles estão com o coração aberto, eles estão, Senhor, clamando a Ti, meu Pai, seja verbalmente, seja, Senhor, com lágrimas, mas estão com a fé depositada no Senhor. Acalme esse coração desesperado, Senhor, por mais que a situação pareça que não tem mais jeito, por mais que o cenário pareça que não tem mais saída, o Senhor é o Deus que nos fortalece e que acalma a nossa alma. Nós confiamos no Senhor, confiamos ainda, Senhor, que o vento venha soprar, ainda que o barco venha balançar, nós confiamos porque cremos que nada foge do Teu controle. Senhor, traz o refrigério. Ó Deus, leva, Senhor, o refrigério para esta alma aflita, esta pessoa que não conseguiu dormir à noite, Pai, preocupado, Senhor, com as dificuldades, com as aflições da vida. Senhor, eu sei que o Senhor marcou um encontro com esse ouvinte, o Senhor marcou um encontro com esse internauta, o Senhor marcou um encontro conosco nesta oração. E esta pessoa, Senhor, que está no dia mau, está enfrentando um cenário difícil, onde a porta se fechou, onde a cura ainda não chegou, aonde, Senhor, parece que não vai ter a provisão, um caminho, uma nova chance, Senhor. Mas o Senhor é o Deus que vai ao encontro deste ouvinte internauta e mostra que o Senhor é o Deus fiel e poderoso. O Senhor é o Deus fiel para prover, para libertar, para curar e para operar o milagre. Nós te pedimos, Senhor, que este ouvinte, que esse internauta, ele viva a intervenção do Senhor sobre todas as áreas da vida dele. Esta pessoa que está agora, meu Pai, no meio desse clamor, e ela está preocupada, meu Pai, ela não aguenta mais a dor, ela não está aguentando esse sofrimento, Senhor, baterem portas e elas não se abrirem, mas o Senhor é o Deus, é quem dá a última palavra. Abre as portas, Senhor, ajuda este pai, esta mãe que precisa, Senhor, que a porta se abra, para que eles possam, Senhor, prover ali, ter o que prover para a família. Senhor, contempla este teu filho, que ele orou, meu Pai, e ele disse, Senhor, fala comigo, Deus, dá um sinal, e ele não tem palavras, ele não sabe para onde ir, ele não sabe o que fazer. Olhe, me anda lá, Bahia. Oh, Espírito Santo, Tu és um Deus que nos ajuda, Tu és um Deus que nos surpreende, Tu és um Deus que fala conosco, Senhor, no profundo, aonde nós não conseguimos ver, aonde o homem não consegue identificar. O Senhor é um Deus que vai além. Não deixe esse Teu filho no meio desse deserto, ajuda esse Teu servo no meio desta provação. Senhor, esta pessoa que agora, meu Pai, ela necessita da intervenção divina urgente do Senhor. Ela necessita da intervenção divina na saúde do filho, na saúde do parente, Senhor, que está no leito de dor, na cama, internado. Coloque as Tuas mãos neste momento. Opera, meu Pai, a grande vitória. Senhor, confirma o grande milagre. Aleluia, meu Deus. Oh, meu Senhor, nós confiamos no Senhor. Nós oramos, Pai, porque cremos no milagre. Nós oramos porque cremos, ainda que o parecer e o diagnóstico seja negativo, ainda que as enfermidades elas possam querer, ó Pai amado, aumentar dentro do contexto que este homem, que esta mulher está vivendo, nós confiamos no Senhor. Nós confiamos no Senhor, porque o Senhor é quem dá a última palavra. E é por isso, Senhor, que este teu filho, Senhor, ele está orando. Não tem nada em mãos, ele tem apenas esse rádio. Não tem nada em mãos, mas ele tem apenas esse celular linkado nesta oração. Ele não pode fazer nada com as mãos humanas dele. Mas ele tem, Senhor, um rádio, um celular linkado na oração e um coração ardendo pela presença do Senhor. Um coração que crê, meu Pai, no impossível. Um coração que crê no Senhor e no teu poder. Ainda, Senhor, que os dias sejam difíceis, ó Pai, ele está confiando. Ainda que os dias sejam turbulentos, mas ele está confiando, ela está confiando no Senhor. Pai, se for, meu Pai, da sua vontade e pela sua misericórdia, entra, Senhor, com um milagre. Entra com a intervenção divina, Senhor. E que o diagnóstico seja positivo em relação à cura. Que o boletim médico, Senhor, ó Deus, venha a notícia com que a enfermidade possa, já saiu, com que a enfermidade saia desse corpo. Espírito Santo de Deus, nós te clamamos, meu Senhor. Entra agora com o milagre. Entra agora, Senhor, com o sobrenatural. Esta pessoa, Senhor, que está em lágrimas agora. Esta pessoa que está, Senhor, ó Deus, tomando, Senhor, esta medicação. Senhor, esta pessoa que está no meio desse tratamento. E ela só tem a fé, Senhor. Ela só tem um clamor sincero, meu Pai, no dia de hoje. Porque os amigos foram embora. A família não acredita. A família deu as costas, meu Pai. Mas nós confiamos no Senhor. Porque o Senhor é quem está conosco, presente na hora da angústia. Ainda que nós, meu Pai, não devemos temer, porque cremos que o Senhor é o Deus que está conosco. Venha, Senhor, cooperar o grande milagre agora. Senhor, manifesta o teu agir e o teu trabalhar. Quantos ouvintes em casa, Senhor, neste momento acamados. Senhor, visita o teu filho. Que ele sinta o toque do Senhor aí agora. Aleluia. Lamasteire me anda la baia. Senhor, que ele sinta, meu Pai, como se fosse, ó Pai amado, esta chuva, esta limpeza, Senhor, meu Pai. Que ele sinta o calor do teu Espírito, meu Senhor. Que esta filha, Senhor, que esta tua filha sinta o toque do teu santo e poderoso poder. Vai ao encontro agora, meu Pai. Deste ouvinte que está, Senhor, dentro deste quarto. Senhor, enfermo, machucado. Esta pessoa que está agora, Senhor, meu Deus, sem ter forças de levantar da cama. Porque ouviu palavras e essas palavras machucaram. Porque foi ferido, Senhor, meu Deus, lá no profundo da alma. Mas o Senhor é o Deus que vai aonde for necessário para restaurar a nossa vida. Vai ao encontro, Pai, desse ouvinte que está agora. Esse internauta que está buscando a sua presença. E ele está dizendo, ninguém me vê, ninguém me acha. Ninguém está vendo meu sofrimento, mas o Senhor vê, meu Pai. Nada passa desapercebido do Senhor. O Senhor é o Deus que contempla a nossa dor, o nosso sofrimento, as nossas lutas. A luta que esse teu filho vem passado. As provações que esta tua filha tem enfrentado, ó Pai. Entra, Senhor, com a vitória. Entra, meu Deus, com o milagre. Entra, Senhor, com a intervenção divina. E muda o quadro, muda o cenário. Muda o cenário, Senhor, em que este ouvinte, em que esse internauta está passando. Muda o cenário, meu Pai, desta casa, desta família, que tem vivenciado dias somente de tristeza, que tem vivenciado dias somente de tribulação, somente, Senhor, de contenda, de dissensão. Pai, coloque as tuas mãos e que esta família seja alcançada pelo poder do teu Santo Espírito. Senhor, olhe agora, meu Pai, esta tua serva que está de joelhos dobrado clamando pela família. Senhor, contemple esse teu servo que está de joelhos dobrados em favor da casa dele, da família dele. Senhor, proporciona dias de alegrias também. Proporciona, Senhor, dias em que a prosperidade vai chegar, em que a provisão vai alcançar esta família, ó Deus soberano e eterno. Pai querido, Pai amado, nós te clamamos, Espírito Santo. Nós pedimos ao Senhor, ó Pai, opera, Senhor, muda o quadro. Muda o quadro, meu Pai, dessa vida, Senhor, que está agora clamando. Senhor, mas não é agora com uma oração verbal, com palavras, mas é com lágrimas mesmo. Lágrimas que representam palavras que não podem ser expressas, porque a dor é grande. O sofrimento, Senhor, aumentou. As humilhações têm sido tão gigantescas. Pai, esta pessoa que tem marcado, Senhor, meu Deus, e tem passado por momentos difíceis. São tantas humilhações. São tantas palavras contrárias. Senhor, esta pessoa que tem enfrentado, Senhor, tanto não. Mas ela ora a Ti, Senhor, e nós cremos que o Senhor é o Deus que muda cenários. O Senhor é o Deus que restaura. O Senhor é o Deus que vai além. O Senhor é o Deus que faz aquilo que nós não podemos fazer. O Senhor é o Deus que nos surpreende. O Senhor é o Deus que opera e rompe os limites que estão diante de nós. Rompe o limite, Senhor, ó Pai, que está ali diante da vida deste ouvinte agora. Da vida desse internauta que está, Senhor, abatido, cansado, oprimido. Tira a opressão. Visita esse lar agora. Esse lar onde esta criança não tem paz. Onde esta criança, Senhor, meu Deus, está, Senhor, acostumada a viver uma vida com sustos. Não consegue dormir à noite. Repreenda, Senhor, meu Deus, em nome do Senhor Jesus, repreendemos todo mal, toda obra maligna contra esta família, contra esta vida. Esta enfermidade, essa seta maligna, nós repreendemos no nome do Senhor Jesus de Nazaré. Senhor, e que este lar seja alcançado pela sua presença. Senhor, que este lar seja alcançado pela sua graça. Senhor, que este lar seja alcançado pelo mover do teu Santo Espírito. Alcance esse ouvinte, meu Pai, que está no trânsito agora. Ó Deus, olha as preocupações, as indagações. Mas nós cremos que tudo está no controle do Senhor. Visita-o, ó Pai. Visita, Senhor, meu Deus, esse jovem que agora está, meu Pai, orando conosco. E ele está pensando, Senhor, em tirar a própria vida. Senhor, tem misericórdia. Tenha compaixão. Senhor, opera, meu Pai, um milagre, um livramento. Quebra, Senhor, todo mal, todo projeto maligno. Nós repreendemos no nome do Senhor Jesus de Nazaré. E que esse jovem seja livre. Que esse homem seja alcançado livre. Que ele possa receber o livramento. E ser alcançado pela sua graça. Pai, nós intercedemos por todos os ouvintes agora. Nós intercedemos pela tua igreja, pela igreja Deus e Amor. Intercedemos por aqueles, por todos os membros, obreiros, pastores, diáconos, presbíteros, pela família Deus e Amor. Pelos ministérios, os departamentos. O pequeno Galileu, Senhor, o Expansão, o Regenere. As mulheres de fé, os homens de fé. O departamento de missões, o Multiplicação, Senhor. A Escola Teológica Deus e Amor, nós intercedemos pelos teus filhos e por todos os trabalhos que estão sendo desenvolvidos. Senhor, intercedemos pelos teus filhos, Pai. A nossa liderança, toda a nossa diretoria, Pai. Abençoa, Senhor, os teus servos. Usa eles poderosamente. Intercedemos pela nossa líder, nossa presidente Merene Miranda. Abençoa tua filha. Guarda ela, usa ela. Usa assim como o Senhor já tem usado poderosamente em suas mãos. Dê saúde. Guarda, Senhor, livra, meu Deus, de todo mal. Abençoa os teus filhos, irmã Débora Miranda, pastor Lorival de Almeida, Presbítero Davi Miranda Neto, abençoa eles. Continue a usar na direção do Teu Santo Espírito, assim como o Senhor tem feito. Que eles sejam, Senhor, alcançados e que eles recebam o livramento e a bênção do Senhor. Apresentamos, Senhor, toda a diretoria executiva. Pastor Milton de Almeida, que pregou nesta manhã, continue a usar o Teu filho, Senhor, grandemente. Pastor Antônio Osmar, Senhor meu Deus, irmã Maria Josefina, presbítero Fabrício Beata, presbítero Marco Magno, presbítero Wilson Siqueira, pastor GR, Deus, usa os Teus filhos, continue a usar poderosamente em Suas mãos, operando, manifestando o poder do Senhor. Pai, nós intercedemos neste domingo, Senhor, por esse grande culto que teremos. Sim, meu Pai, eu creio. Senhor, onde vidas, muitas pessoas serão alcançadas pela Sua presença e pela Sua palavra. Nesse culto, eu e mais um, me aquecendo no rebanho, visita, Senhor, a cada um. Todos que virão, Senhor, a este culto. Senhor, usa mesmo esse ouvinte para convidar pessoas, para evangelizar, meu Pai, e elas virem, Senhor, receberem a palavra do Senhor neste domingo. Usa o pregador, usa, Senhor, os ministros, ó Pai, que irão, Senhor, ali trazer a ministração do louvor, a oração, meu Pai, que o Senhor possa alcançar todas as vidas. Oramos por todos os membros que estão sendo acompanhados, que pararam, que desistiram, mas retornarão, Senhor. Oh, meu Deus, nós te clamamos. Abençoa, Senhor, a grande festa de 64 anos da Igreja Deus e Amor. Abençoa, Senhor, todas as atividades, cultos e atividades especiais dos dias 13 e 14 de junho aqui em nossa sede mundial. Que vivamos a Tua glória, que vivamos o Teu poder, que vivamos e vejamos o manifestar de Sua presença em nosso meio. Nós Te agradecemos pelos 64 anos da Igreja Deus e Amor. Senhor, continue conosco nesta quarta-feira especial. Usa, Senhor, pastor Wilson Siqueira, que vai pregar nesta tarde, na quarta-feira do grande mover de Deus. É o que nós te pedimos. Muito obrigado, Senhor, por cada ouvinte, por cada internauta. Muito obrigado por tudo que o Senhor fez, por tudo que o Senhor faz e por tudo que o Senhor ainda irá fazer. Que Deus abençoe você, ouvinte, você, internauta, que orou conosco. Que oração maravilhosa. Eu tenho a plena certeza que você ouviu, que você sentiu a presença do Senhor. E você que sentiu o toque, você que está com seu coração aberto e quer entregar a sua vida para Jesus, entregar os seus caminhos, o seu caminho, a sua vida, os seus planos, tudo nas mãos do Senhor, e reconhecer Jesus como seu Salvador, repita comigo as seguintes palavras: Senhor Jesus, perdoa os meus pecados. Sara, Senhor, as minhas feridas. Senhor Jesus, eu reconheço o Senhor como o único e suficiente Salvador da minha vida. Escreve o meu nome no livro da vida e me sela com teu sangue. Parabéns, você fez a melhor escolha de sua vida, que foi aceitar ou reconciliar com Cristo. Você que aceitou a Jesus, aí na sua tela, você tem dois meios de comunicação, seja o nosso WhatsApp, DDD 11 98292-3392, e também o nosso WhatsApp oficial, DDD 11 95094-4645. Ou também o nosso e-mail, queroaceitarjesus@ipda.com.br. Envie a sua mensagem, a nossa equipe pastoral vai te atender com muito amor e com muita alegria. Bom, eu quero convidar você, procure a Igreja Deus e Amor mais próxima da sua casa e ali procure. Temos um pastor, uma equipe especial que vai te receber com muito amor e com muita alegria. Desejo a você, seja bem-vindo aqui na Igreja Pentecostal Deus e Amor, mais do que uma igreja, uma família. Que Deus abençoe ouvintes, que Deus abençoe internautas. Essa foi a oração do meio-dia, essa foi a live aqui da Igreja Pentecostal Deus e Amor. Supervisão geral da nossa presidente, querida irmã Ereni Miranda. Que Deus abençoe a todos. Meio-dia e 30 na capital paulista. Essa foi oração especial, oração do meio-dia. Igreja Pentecostal, Deus é amor. Que Deus abençoe.
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8: 12 horas e 34 minutos. 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

0: Está chegando no recesso do seu lar mais um programa Mensagens Cantadas. Eu sou o pastor Lourival de Almeida. Que Deus abençoe você e bem-vindo à nossa programação. E aqui estamos nós, bastante entusiasmados, para edificar a sua vida, falar de coisas boas, trazer palavras de esperança ao seu coração. Seguir dizendo que Deus te ama, Deus tem um projeto na sua vida, através das mensagens, através dos hinos, também dando dicas. É muita coisa boa para você. E já aqui no microfone número 2, é incrível, Senhor, eu creio nos milagres, Débora Miranda de Almeida.
1: Obrigado, meu amor. A paz do Senhor.
0: Pai do Senhor.
1: E também a todos os ouvintes. E os milagres acontecem, né? Todos os dias, a qualquer momento, porque nós cremos, não é verdade? Muito bom. Aqui estamos, ouvintes, em mais uma tarde para fazer-lhe companhia, trazer tanta coisa boa para vocês, não é? Ah, este hino é o que dá título a este CD, Sala do Trono. Canta Daniela Balabem, lançamento MC Music.

0: É o nosso MC de cada dia. Olha, que você possa desfrutar cada segundo da nossa programação. É o nosso objetivo, né? Que você, ouvindo o nosso programa, você cresça, você se sinta bem, que você, se necessário for, tomar atitudes, fazer mudanças na vida, né? Que aconteça, né? Porque, acima de tudo, é um programa que quer ver você tranquilo com Deus, com seu coração tranquilo, com seu coração sem aquele peso, não é? Por isso, a gente procura trazer dentro da nossa programação tudo que é abrangente à sua vida em todos os aspectos. Você se identifica com o quê, hein? Paulo fala aos Coríntios: mas agora vos escrevo que não vos associeis com alguém que, dizendo-se irmão, isso é importante falar, dizendo-se irmão. Tem muita gente que se diz irmão, que diz irmã, né? Mas Paulo está dizendo, ó, não se associe com esses que dizem que são irmãos, mas são impuros, avarentos, idólatras, maldizentes, beberrões, roubadores. Com esse tal, nem ainda com mais. Existia aquela questão cultural, né, da alimentação. Então é interessante, Débora, aqui, primeiramente a gente vê que tem gente que diz que é, mas não é, né?
1: É.
0: Não,
1: às vezes nem crê no mesmo Deus, né? Não leva a verdade e se diz irmão, né? A gente realmente encontra isso em vários lugares, esse tipo de situação.
0: Esse que se diz irmão, na minha opinião aqui, ele está dentro da igreja. Está dentro da igreja, parece irmão.
1: E é pior ainda isso, né?
0: Mas é esse que Paulo está falando. Ele parece irmão, às vezes até com aquele pretexto de humildade, é um hipócrita de marca maior, mas o que ele é? Ele é impuro, é avarento, idólatra, maldizente, beberrão, ladrão. Tudo isso a Bíblia fala, com esse, mas nem comer uma coxinha na cantina.
1: E às vezes a gente até

0: pode ter ouvido pessoas dizendo, puxa, a Bíblia fala isso. É, a Bíblia fala que nem podemos saudá-lo, né? Pois receber é. Em casa.
1: A gente ouve notícias, às vezes, de pessoas, até obreiros, dirigentes de igreja, não, não vou fazer isso porque, sei lá, não concordo com aquilo, porque você... E a grande maioria dos casos é tipo assim, não, é porque isso aqui vai para São Paulo, é tudo envolvendo dinheiro, né? Se que vai para São Paulo, eu prefiro fazer, não gosto disso aqui, ninguém ajude. Contra a igreja, maldizentes, beberrões, às vezes ladrões, impuros, avarentos, e estão lá na igreja, alguns até dirigindo igrejas. Então Paulo está dizendo que a gente não pode se associar com esse tipo de pessoas, esse tipo de gente. A preocupação do apóstolo, ela não é para com os ímpios. Está dizendo aqueles que se dizem cristãos. Aqueles que dizem que são irmãos na fé, mas agem totalmente impulsionados. Como se fossem incrédulos, né? Impulsionados pelo maligno, pela carne, pela inveja e coisas assim. A gente sabe que os frutos de um testemunho podem ser identificados, não é?
0: Pelo fruto a gente conhece a árvore,
1: é pelo,
0: né,
1: fruto que nós conhecemos a árvore. É assim que a gente vai conhecer essas pessoas. Já ensinava o Senhor Jesus que é pelos frutos, então, que se identifica a qualidade da árvore. A questão não é apenas não produzir maus frutos. A questão é, além de não produzir maus frutos, produzir bons frutos. Né? Em outras palavras, a boa árvore deve produzir bons frutos. Infelizmente, ouvintes, muitas pessoas se deixam levar por esses que parecem ser os paladinos da justiça, que estão dentro das igrejas, e eles parecem querer proteger a igreja da direção da igreja. Parece querer proteger a igreja dos pastores da igreja. Proteger a igreja da diretoria da igreja. Mas não é isso que está acontecendo. Abra os olhos. Não é isso. A Bíblia fala para você não se associar a esse tipo de gente. Porque esse tipo de gente, as suas intenções são totalmente diferentes das intenções que você pensa que elas estão realmente falando. São impuros, avarentes, idólatras, maldizentes. O objetivo deles é outro objetivo. Inúmeras vezes o cristão é confrontado com a vontade do Senhor, e sempre que perguntado, responde sim. Seja por ocasião da profissão da fé, seja na celebração da ceia, na hora da bênção, enfim, do matrimônio, consagração ou separação para servir ou batismo, né? Profere sempre o seu fim. Mas quando passa algum tempo, talvez ele nem se lembre daquilo que ele prometeu. A sociedade em geral e a igreja em particular, mais do que nunca, necessitam de gente que não esqueça os compromissos assumidos em prol do bem-estar comum. Gente que haja com desprendimento, dedicação em nome de Jesus. Afinal, a vida cristã não se resume em não fazer o mal, mas na prática constante do bem. Ah, tem um versículo que até o seu pai gostava muito de falar. Quem comigo não ajunta,
0: espalha.
1: E na verdade, Jesus é quem disse isso. Um cristão sincero e dedicado ao Senhor não espalha. Ao contrário, ele ajunta.
0: E a gente vê tanto isso hoje, né?
1: Mas a gente vê demais.
0: A gente vê isso quase todo dia. A gente ouve histórias que sempre há pessoas colocando coisas na cabeça dos membros para desvirtuar a situação, espalhar, né, e não ajudar.
1: Vamos deixar bem claro, Débora, isso não é uma questão só da Igreja Deus e Amor,
0: não. Não, em geral.
1: A maioria das igrejas sofre com esse tipo de gente que está ali no meio, parece que é, mas não é. E ficam falando mal dos pastores, tudo que o pastor faz, o projeto que ele faz, ele critica. Ele não faz nada, mas não deixa os outros fazerem. E levanta pessoas contra a liderança da sua congregação, a liderança jovem, a liderança da igreja, a diretoria geral.
0: É a cisânia que a Bíblia fala, né?
1: É o joio, a cisânia. E o pior é o hipócrita, porque os objetivos dessa pessoa não são objetivos de defesa, mas são objetivos de espalhamento, são objetivos de destruição. Tá cheio, viu? Tá cheio. Eu tenho certeza absoluta que a maioria das igrejas luta muito para o crescimento da obra. Todas as igrejas sinceras lutam para ganhar almas e tal, mas lutam também, infelizmente, contra essas pessoas de testemunho nocivo. Essas pessoas que se identificam como... ou elas se identificam dizendo que são ovelhas, mas na verdade são lobos. Se identificam como cristãos, mas na verdade são pessoas completamente ímpias. Um cristão sincero e dedicado ao Senhor não espalha, ele ajunta. E isso exige de nós uma autodisciplina. Não só no sentido de deixarmos de fazer aquelas coisas que prejudicam a obra de Deus ou o nosso semelhante, mas acima de tudo, de fazermos aquilo que nos identifica com Cristo Jesus. Pode fazer se você acha que deve fazer, pode continuar nessa sua jornada de espalhamento ou de espalhar, mas um dia você vai estar frente a frente com Deus, porque você vai ser julgado no juízo final. Pelas suas mentiras, por ser um espalhador, por ser nocivo, por ser avarento, maldizente, beberrão, roubador, adúltero, fornicário e outras coisas mais. E se levanta no meio da igreja, cuidado, esse dirigente, eu não sei não, as intenções são outras. Não faz isso, não faz... Olha, a verdade é a seguinte, a gente fala, mas a gente sabe que a seu tempo o próprio Deus agirá.
0: Débora e Leia vão cantar Amparo Espiritual do CD Somente Deus.

0: chama Lucy, de Campo Grande, Mato Grosso do Sul. Estou sempre na escuta aqui, ouvindo seu programa. Seu programa é uma bênção dentro do meu lar, tá bom? A paz do Senhor e um abraço a todos os ouvintes.
1: E quem fala é sua mãe Cristian Manaí, de Novo Horizonte, Mato Grosso do Sul. Louvado seja Deus, não perco nenhum programa MC. Agradeço a Deus pela vida do nosso irmão, das nossas irmãs. E também o pastor Lorival, nossa irmã Débora. Louvado seja Deus, que Deus abençoe o programa MC. Fica na paz do Senhor Jesus Cristo, sua mãe Cristian Manaí.
2: Aqui quem tá falando é a irmã Laíde, aqui da cidade do Jardim Ingá, no Goiás. Eu quero falar para vocês que eu sou de outro ministério, sou Assembleia de Deus, mas eu amo esse ministério. Não perco um dia esse programa. Tenho feito campanhas e mais campanhas através desse programa e Deus tem me abençoado ricamente. É um programa que está dentro do meu coração e eu amo muito vocês dois. Eu amo vocês.
3: Aqui é a Juliana, a irmã Juliana, da cidade de Jacupém, Baracruz, Espírito Santo. E quero dizer que essa programação é uma bênção. Eu assisto vocês quase todos os dias quando eu não estou no serviço. Deus abençoe os irmãos.
4: Brasil ligado aqui, né?
5: É gente de todo lado falando aí no MC. Obrigado pela audiência e pelo carinho. Né?
4: Você sabe que na última concentração que a gente teve, a irmã falou assim, irmã Débora, eu considero vocês já meus parentes, meus familiares, né?
5: Muito obrigado, quanta consideração, né?
4: É, realmente, isso a gente fica até encabrunhado, como diz, né? Lorival, nós temos aqui dicionário bíblico, e olha que interessante. Todo mundo conhece o Jardim do Éden, né? O Jardim do Éden não era o Éden. Peraí, a irmã Débora não está explicando nada. Explica, pera. Repito, o Jardim do Éden não era o Éden.
5: Uma questão de pronome, não?
4: Porque ele foi plantado no Éden, o jardim. Entendeu? Se você ler em Gênesis 2:8, se você pudesse ler, Lorival, enquanto eu vou explicando.
5: Se não for aqui. Aquela Bíblia de letra pequenininha...
4: Mas você já está com óculos aí.
5: É, mas é que tem uma tão pequenininha que não vai nem com óculos mais.
4: Deixa eu ler de novo aqui.
5: Eu posso ler sim, eu sei que tá bom.
4: O Jardim do Éden não era o Éden, pois ele foi plantado no Éden da banda do Oriente. Lê pra gente Gênesis 2:8.
5: E plantou o Senhor Deus um jardim no Éden.
4: Então o jardim estava dentro do Éden, entenderam? Agora no versículo 10, Lorival, deste mesmo capítulo, tem uma expressão aí que fica mais clara ainda.
5: E saía um rio do Éden para regar o jardim.
4: Tá vendo? Então isso mostra que havia duas coisas diferentes. Uhum. O Éden e o jardim. O Éden era o lugar mais secreto e o mais sagrado, onde a glória de Deus habitava totalmente, né? Então o jardim foi plantado dentro do Éden. Então dá para vocês entenderem. Por isso que fala o Jardim do Éden. Aí está uma expressão que realmente muitas pessoas não prestam atenção e não entendem. Agora, para terminar esse tema sobre jardim, sobre Adão, nós temos aqui no capítulo 3 ainda do livro de Gênesis, no versículo 9, diz assim, e chamou o Senhor Deus a Adão. Que coisa interessante, depois do pecado, foi iniciativa de Deus chamar o homem. Adão é quem deveria estar chamando a Deus, dizendo, ó Senhor, eu pequei. Eu caí, né? Eu e minha esposa aqui, nós caímos no pecado. Mas olha que coisa interessante, que riqueza infinita, a misericórdia de Deus. Deus teve a iniciativa de ir atrás de Adão e chamá-lo para que ele pudesse reconhecer o seu pecado.
5: Tá vendo?
4: Interessante, né?
5: Isso. E Deus está chamando você até hoje, né? Não desiste de você. Enquanto você está vivo, meu amado, e a igreja não foi arrebatada,
4: a
5: Deus não desiste,
4: né?
5: Não. A esperança. E também, Débora, já aproveitando sobre curiosidades, coisas bíblicas, né? Você gosta da comida que você cozinha?
4: Eu gosto. Porque
5: qual a comida que você mais gosta, assim, entre pessoas que você conhece que cozinham para você?
4: A comida?
5: É.
4: Que eu mais gosto?
5: É, da sua mãe, da sua avó.
4: Ah,
5: da...
4: de pessoas?
5: É, qual a comida que você acha assim, mais gostosa?
4: Eu gosto da comida da minha mãe e também gosto da comida da minha sogra. São as comidas que eu mais gosto.
5: Tá me agradando.
4: Não, verdade, você sabe.
5: Mas são comidas boas, é verdade, isso é verdade.
4: Eu gosto muito da comida da minha sogra e da minha mãe. São as comidas mais saborosas para mim, né?
5: Agora imagine você uma comida feita por anjo.
4: Ai, deve ser muito mais rica, né?
5: É, essa é uma curiosidade, né? Elias, ele teve esse privilégio, ele comeu uma comida feita por um anjo.
4: Uhum.
5: Né? E está lá no primeiro livro dos Reis, capítulo 19, do versículo 4 ao 8. Agora, se a comida era gostosa ou coisa assim, a Bíblia não chega a dizer,
4: mas né? Mas o que será que ele comeu, né, também?
5: Mas era forte a comida, hein?
4: É, né?
5: Era boa, porque...
4: Conseguiu caminhar bastante.
5: 40 dias e tal, olha...
4: É verdade.
5: Vou dizer pra você uma coisa, não era só a farinha, não, tinha mais coisa aqui.
4: Ah, tinha muita vitamina, muita vitamina e bem hidratada essa comida, né?
5: Muito
4: pra
5: boa,
4: pra poder,
5: né,
4: ele ter aquela força pra caminhar todos esses dias. Vamos a mais um hino?
5: Vamos.
4: O nome do Senhor é santo, é maravilhoso, é glorioso, é o que diz Ângela, do CD Promessa de Vitória, este louvor, com o título Santo.

0: E vamos falar um pouquinho também sobre a lição do porco espinho. Primeiramente, eu quero falar sobre um versículo bíblico, né? É aquele versículo que está em Hebreus, capítulo 10, versículo 25, que fala para nós não deixarmos a nossa congregação como é o costume de alguns. Não deixeis a vossa congregação como é o costume de alguns. Tem pessoas que é o primeiro sinal de uma espetadinha aqui, uma espetadinha dali, essas pessoas já, não, porque eu vou sair, eu não aguento mais, porque é segredo de Deus, eu não sei o que lá, Bom, a Bíblia Sagrada fala para nós não deixarmos a nossa congregação. E a lição do porco espinho é essa. Durante uma época muito fria, mas muito fria, chamada Era Glacial, muitos animais morriam por causa do frio. Os porcos espinhos, percebendo a situação, resolveram se juntar em grupos. E assim se agasalhavam e se protegiam mutuamente. Mas é claro, os espinhos de cada um às vezes davam uma cutucada num aqui, feriam o companheiro mais próximo ali, mas ofereciam ali calor uns para os outros e então sobreviveram por muito tempo. Mas acontece que alguns porcos espinhos, alguns espíritos de porcos, resolveram, mas não vou ficar levando cutucada de espinho daqui e espinho dali, por isso decidiram se afastar uns dos outros e voltar a morrer congelados. Eles precisariam então fazer uma escolha. Ou desapareceriam da terra ou aceitavam as cutucadas dos espinhos dos companheiros. Com sabedoria, então, resolveram, não, melhor a gente ficar juntos, porque uma cutucadinha daqui, outra cutucadinha dali, nós temos que aprender a conviver com essas pequenas feridas que as relações podem trazer. Então, a gente sabe que a gente tem espinhos, a gente pode espetar os outros, a gente pode levar uma espetadinha daqui ou dali, mas é muito melhor a gente levar um espinhozinho aqui, outro espinhozinho ali, mas a gente sobreviver. Já que o mais importante é nós recebemos o calor um do outro. E assim, sobreviveram. Deixo outro versículo para vocês. E perseveraram na doutrina dos apóstolos e na comunhão e no partir do pão e nas orações. Atos 2:42. Toda essa gente juntinha e tal, tendo espinhos ou não tendo espinhos, a verdade é que é melhor levar uma cutucadinha aqui e outra cutucadinha ali e a gente perseverar, não é? A gente viver do que morrer. Vamos aos nossos prefixos. Já voltamos com vocês.
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3: amor. 13 horas e 4 minutos.
4: 13 horas e 4 minutos. 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
1: Que música linda foi essa, hein, crianças? Acabamos de ouvir uma canção super bonita, animada, aqui no nosso programa. 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

0: Eu sou a irmã Ruth, aqui de Pracinha, São Paulo. Eu amo o programa MC, a paz do Senhor.
1: Meu nome é Luiz Henrique, aqui mesmo de Natal, Rio Grande do Norte. Eu sou ouvinte desse programa desde pequeno e esse programa é uma bênção no nosso lar.
2: Meu nome é Nivalda, moro em Minas Gerais. Quero dizer que sou fã deste programa, não vou citar todos os quadros, que eu gosto de todos, todos edificam a minha vida.
3: Meu nome é José Roberto, Santa Cruz das Palmeiras. Todo dia eu ouço a rádio Deus é Amor, de São Paulo. Boa tarde para vocês aí, tudo de bom. Deus abençoe a todos vocês, viu?
4: Tem sido uma bênção na minha casa, a programação de vocês, as orações, os louvores, tudo tem sido um culto no meu lar. Eu sou grata a Deus pela vida de cada um de vocês. Me fala aqui de Morungaba. Meu nome é Fátima.
5: Obrigado, Deus abençoe a todos vocês. É o Brasil Ligadinho aqui. E você que está nos ouvindo no exterior também pode mandar sua mensagem, tá bom? Mande sua mensagem, a gente vai soltar aqui. Você que nos ouve aí na Europa, na América do Sul, aí na América Central, pode mandar a sua mensagem. Olha, nós temos as nossas redes sociais da gravadora MC Music. Você pode curtir a nossa página, você vai acompanhar todos os lançamentos novos. Quando temos aqui entrevista especial de um novo lançamento com um cantor, você pode acessar a nossa página, por exemplo, no Instagram, @ MC Music Oficial, tá certo? Tem várias páginas aí dizendo que é MC. Não é MC Assessoria, não, mas é MC Music Oficial. No Facebook também, tá? É Facebook Oficial / MC Music. E no Twitter, MC Music Oficial, tá certo? Vamos ao Momento da Família.
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5: Nosso tema hoje é Disciplinando no Senhor. Como pais, nós estamos totalmente, todos assim vamos dizer, vitalmente interessados. Nós queremos moldar o caráter e o comportamento dos nossos filhos, não é verdade? Nós criamos nossos filhos para o mundo, nós queremos um filho honesto, trabalhador, bom marido, bom filho, não é? Mas como podemos saber qual é o método apropriado para resolver cada problema? Em primeiro lugar, disciplinar significa treinar ou discipular o seu filho. É você dizer todos os dias, meu filho, não ande descalço, meu filho, penteie o cabelo, meu filho, não minta, meu filho, vá à escola. Isso é disciplinar, é você treiná-lo para a vida. Disciplina não é simplesmente castigo, punição, não. É um trabalho constante, é um processo gradativo que muitos pais, infelizmente, não fazem. Olha, é a última vez que eu vou dizer isso para você, tá bom? Na próxima vez não tem esse, não tem aqui. Não, nós estamos aqui para treinar e falar todo dia a mesma coisa. E muitos desistem, muitos pais desistem porque é muito difícil. Requer energia, requer paciência. É mais difícil disciplinar do que instruir, não é verdade? A disciplina, ela é justa e ela afirma a dignidade do filho. A disciplina, ela tem o alvo de criar na criança as qualidades do Espírito de Deus. Por outro lado, espancar, abusar da criança é injusto, é degradante e causa prejuízos permanentes no coração da criança. Então, pai, mãe, cuidado com a maneira com que você trata o seu filho. É gritando, é jogando na parede, é xingando, falando palavrão e colocando frases, você não vale nada, você não presta, você sempre fez isso, você nunca vai mudar.
7: Você nunca vai ser ninguém na vida.
5: Exatamente. Quantos pais cristãos falam isso ao filho? Não é verdade? Como que está o coração dessa criança? Como que está a personalidade? Eu nunca vou ser ninguém na vida, porque meu pai e minha mãe, quando era pequeno, disseram isso. Toda criança tem um brilho no seu olhar. Vocês, como pais, não querem apagar esse brilho, não é? Gritar, xingar, abusar verbalmente, fisicamente, demonstrar raiva, esmagam o espírito da criança. Mas a disciplina amorosa, a disciplina no Senhor, vai moldar o caráter cristão do seu filho. Para terminar, às vezes até por questão de irritação, ou até embaraço diante de outras pessoas, o pai castiga seu filho de maneira errada. Nós pais precisamos demonstrar paciência. Não é libertinagem, não. É autoridade com amor. Mesmo disciplinando os nossos filhos, mesmo na disciplina. Se você, como pai, não procura formar o caráter e a vontade do seu filho com os princípios da palavra de Deus, com certeza aparecerá quem o faça de forma inusitada. Pense nisso. Ser fiel na disciplina é uma das coisas mais difíceis para nós pais. Porém, o amor está disposto a pagar este preço. Que Deus os abençoe. Vamos a mais uma mensagem musical. Casa de Deus. André Alexandre canta um do CD Coração Adorador.

0: Falei, Val, você estava interessantemente rindo aí.
1: É, eu tô rindo, porque nós fazemos aqui uma...
0: É que aqui no intervalo do hino a gente estava falando de uma notícia e a gente acabou rindo, né?
1: É, você lembra do famoso físico britânico Stephen Hawking, né?
0: Até ele faleceu.
1: É, ele faleceu. Tempo, né? É. Então ele se destacou na questão da física, né? Contribuindo de uma maneira, segundo os cientistas, tremenda para entender os buracos negros, que eu disse que... Não dá mais para chamar de buraco negro, tem que chamar de buraco afrodescendente. E a origem do universo, né?
0: Não pode falar negro, né?
1: É, segundo especialistas, o Hawking fez muitas perguntas e tentou desvendá-las com a ajuda da lógica e da ciência, sem recorrer a pensamentos religiosos ou dogmáticos. Então, eu estava comparando ele com Jó, o homem da terra de Uz, e em sua experiência de perda e dor... Também fez perguntas, mas as perguntas de Jó não foram perguntas científicas e também não foram, assim, perguntas fáceis de serem respondidas. Por exemplo, uma pergunta de Jó, por que não morri ao nascer? É uma pergunta difícil de ser respondida, né?
0: Uhum.
1: Outra pergunta de Jó, por que os infelizes continuam vendo a luz? Outra pergunta de Jó, por que viver se não há esperança? As perguntas do Stephen Hawking foram dirigidas à ciência. As de Jó foram dirigidas a Deus. As respostas obtidas por Hawking são frutos de cálculos, análises e anos de dedicação ao trabalho. As respostas dadas a Jó vêm de Deus, são imutáveis e o colocam para pensar. Deus fala com Jó. Onde estavas tu quando eu lançava os fundamentos da terra? Onde está o caminho para a morada da luz? E quanto às trevas, onde é o seu lugar para que as conduzas aos seus limites e discernas as veredas para a sua casa? As indagações e respostas do perguntador Stephen Hawking ajudaram a humanidade a aproximar-se de questões sobre a dinâmica do universo. E as de Jó ajudaram o homem a aproximar-se de Deus. No final, Jó diz acerca de Deus: antes eu te conhecia só por ouvir falar, mas agora os meus olhos te contemplam, ou seja, eu te vejo com os meus próprios olhos.
0: Que lindo, né?
1: O Stephen Hawking...
0: Será que ele conseguiu ver a Deus?
1: Quem?
0: Esse físico?
1: Não, eu queria colocar aqui, né? O camarada que desvendou tanta coisa... Uma camada que entendia de tudo, tal, não conseguiu sair daquela cadeira e falava com aquele computador, né? Que, aliás, era assustador, né? Era assustador. De qualquer maneira, é só para você
0: pensar,
1: ficar
0: né?
1: em casa e pensar.
0: Coisa
1: tá
0: interessante, né? Vamos pensar.
2: O Senhor quer transformar.

0: a nossa saúde tem que ser observada todos os dias, a todo momento. Se você está engordando demais, como eu, por exemplo, nós temos que fazer mais exercícios.
1: Não, vai estar emagrecendo.
0: Sim,
1: né?
0: Porque eu estava engordando demais.
1: É verdade.
0: E comer é bom, vamos falar a verdade, né?
1: Arroz com feijão, acho que é muito...
0: Então,
1: acho que é o mais gostoso, né?
0: A gente tem que tomar cuidado, então, se preservar, porque não faz bem para a saúde.
1: É.
0: Come muita fritura, diminui um pouquinho. Ah, eu gosto... Não. Tudo balanceado, a gente vive melhor, a gente vive mais. Mas tem dicas simples, né, Débora, que pode ajudar no dia a dia das pessoas.
1: É verdade. Como está a sua condição física? Eu estava lendo que numa pesquisa que mais de 50% dos brasileiros se acham gordos, fora de forma e sedentários, né? Então, vamos aqui com dicas simples, né? Não importa se você se atrasou, se está com muitas tarefas ou simplesmente com preguiça. Muitos de nós simplesmente ignoramos este bom exercício, usar as escadas.
0: É, eu não.
1: E ainda por cima é de graça, não precisa pegar uma academia para você ficar em forma, né? Afinal, este mundo moderno não nos dá a possibilidade nos movimentos, né? Nos movimentarmos, usamos mais o carro, mais o transporte público, mais o elevador. Por isso, se você está tendo uma vida sedentária... Deixe o elevador de lado e opte pelas escadas, porque vai fazer bem à sua saúde, vai ajudar você a queimar calorias e fortalecer os músculos.
0: Fortalece os músculos.
1: E outra coisa, diminuir dores nas juntas.
0: Diminui?
1: Diminui.
0: Olha, eu sou uma pessoa que eu sou fã das escadas, né? Ah, eu não gosto, pode falar assim, tipo, ah, eu adoro, vejo uma escada, oba, uma escada, não é assim também, né? Menos, mas eu uso muito escadas, aqui na igreja mesmo, dificilmente eu uso elevador, nos aeroportos tem essas escadas rolantes, normalmente eu uso a escada, né? Só uma vez fui num local, meu Deus do céu, eu achei que a escada era curta, mas a escada parecia que tinha 1 quilômetro, aí...
1: Perdeu a fala.
0: É. Mas eu uso muito escada, e eu uso escada porque eu fui orientado por um dos maiores médicos cardiologistas do esporte. Né? Morava no meu prédio, no prédio onde eu moro, né? E ele falou um dia, Lorival, não tem coisa melhor do que uma escadinha. Você não pode caminhar e tal, não pode ter um tempo para exercícios assim e tal. Suba escada. Tem uma escada, aproveite a escada, que faz muito bem para o coração, fortalece o coração. A inclinação da escada, ela é sensacional, né?
1: Não existe nenhuma esteira que tenha aquela inclinação.
0: Não, aqui é uma escada de inclinação 45. Então, sua escada, ouvinte, é claro que você começa com um lancezinho.
1: Um lance, né? Um andar.
0: Exatamente. Eu já me acostumei, a questão minha aqui sempre, o mínimo que eu uso de escada por dia são 12 lances, né?
1: Parabéns.
0: Mas já cheguei a subir até 30 lances.
1: Mas olha o resultado, seu coração está zerado.
0: Tá bom,
1: zerado, ótimo, isso que é bom, né?
0: É.
1: O resultado do seu esforço, isso que é importante, né?

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1: Um, dois, três e já está no ar o programa Sessão da Criança. Aqui quem está chegando para trazer um grande abraço e contar história para vocês é a tia Débora. Agora a gente vai louvar. E eu sempre peço para vocês ficarem de pé, se possível, né, se vocês estiverem nas suas casas, para juntos agradecermos, louvarmos, honrarmos o nome do nosso Deus. Vamos cantar! Música.

0: vocês acompanhar este lindo louvor que está no CD Débora Kids, volume 1. E agora sim, nós vamos para aquele momento maravilhoso da nossa história.
1: Fique bem quietinho, está na hora da historinha.
2: Sorvete, sorvete, sorvete! Quem quer sorvete delicioso?
0: Naquela manhã de sábado, Daniel e seu melhor amigo Rodrigo se divertiram muito brincando na casa do Sérgio. Mas, de repente, algo deixou Daniel desconfiado. Porque Sérgio começou a contar uma história muito estranha que ele pretendia fazer. Ele pretendia fazer e abrir um clube com todos os seus colegas. E então Sérgio disse: para se tornar membro do meu clube, cada um só tem que roubar alguma coisa. O quê? Daniel não podia acreditar na história de Sérgio, na história de que estava ouvindo. Mas Rodrigo ficou interessado na história em que estava ouvindo

0: E eu sei que roubar é pecado. E eu não aceito coisas roubadas. Mas de jeito nenhum.
1: Vejam, crianças. O Sérgio iria abrir um clube só de coisas roubadas. E aquele clube seriam de pessoas que topariam roubar alguma coisa durante o dia. Meu Deus! Isso é pecado. Roubar separa a gente de Deus. Não somente roubar quando a gente mente, fala palavrões, belisca o amigo. Quando a gente desobedece aos nossos pais, nós estamos pecando contra Deus. E é a Bíblia quem fala em Romanos 3:23 que o pecado nos separa de Deus. E o garoto Daniel, que já tinha aceitado Jesus, não queria desagradar a Deus de jeito nenhum. E então o Sérgio zombou dele. Qual é o problema, Daniel? Você não tem coragem de roubar uma coisinha de nada? Daniel respondeu:
0: não, eu não acho que roubar é uma prova de coragem, não. Só mostra que você não é uma pessoa legal e que não sabe nada sobre Jesus. Não, eu não vou fazer parte do seu clube. Eu estou fora, não quero saber.
1: Enquanto Sérgio e Daniel discutiam, Rodrigo se levantou e disse: esperem aí, eu volto já. E os minutos iam passando, e de repente Rodrigo voltou todo empolgado. Vejam, gente, foi super fácil. Ele abriu a mão e mostrou um picolé. Crianças! E ele continuou falando: este aqui eu comprei. Mas enquanto o homem pegava o troco, de costas para mim, eu coloquei a mão no bolso e tirei outro picolé.

0: Rodrigo então entregou um dos picolés para Sérgio, que comemorou. Eba! Você passou no teste, Rodrigo. Já faz parte do meu clube. Mas o garoto, servo de Deus, o Daniel, sabia que Deus tinha visto o Rodrigo roubando o picolé. Deus é poderoso, ele é onisciente, ele sabe todas as coisas, ele vê tudo o que está acontecendo. E Daniel queria que o seu amigo entendesse que roubar é pecado. Então Daniel fez o seguinte. Daniel se dirigiu para a porta e os outros dois nem notaram quando ele saiu. E ele foi então para a sua casa. E quando ele lá chegou, se sentou na escada da frente e ficou esperando por Rodrigo. E enquanto esperava, Daniel ficou orando, falando com Deus, pedindo para que Deus mudasse o coração do seu amigo. E finalmente lá aparece, lá no final da rua, Rodrigo vindo bem devagarinho. De repente, ele começou a apressar o seu passo. Rodrigo começou a andar com muita pressa. Parece que queria falar rápido com Daniel. E assim ele chegou perto do seu amigo, que estava sentado na escada, e já começou se desculpando. Ah, Daniel, foi apenas um sorvetinho. Não tem tanta importância de roubar um sorvete. Um sorvete é uma coisa pequena. Daniel disse para Rodrigo.
1: Não, roubar não é bom. É um pecado contra Deus e mancha nosso coração. Meu pai disse que ser crente...

0: Gente, é mais do que apenas uma religião, é receber Jesus, o Filho perfeito de Deus, em nosso coração. É também amar a Deus e querer obedecer o que Ele diz em sua santa palavra. E a Bíblia diz, não roubarás. Você está entendendo, Rodrigo? A Bíblia está dizendo, não roubarás.
1: Rodrigo ficou pensando por uns instantes e depois disse: sabe de uma coisa, Daniel? Eu não sei muito sobre Deus e sobre a Bíblia.
0: Mas Jesus ama você, Rodrigo. Ele morreu para pagar os seus pecados. Foi sepultado, ao terceiro dia ressuscitou e Ele está vivo. E Ele te ama. Deus é amor e ama muito você.
1: Ah, Daniel, eu não posso entender isso. Você está dizendo que Jesus pagou pelos meus pecados, mas não vejo como isso seria possível. Como que Jesus se importaria tanto comigo assim? Neste momento, a mãe de Daniel aparece na porta e chama pelos dois meninos para entrarem para almoçar. Ei, garoto! Ó, meu filho, vem almoçar! Vem, Rodrigo, venha! Tá bom, dona Laura, eu também vou. E assim, dona Laura, enquanto eles entravam para a sua casa, ela já foi falando. Olha, Rodrigo, sua mãe telefonou. Telefonou? Pra quê? Pra avisar que ela vai sair com seu pai. E ela perguntou se você poderia ficar aqui e almoçar conosco. Enquanto os garotos lavavam as mãos, o Rodrigo disse para a dona Laura: dona Laura, eu gosto de ficar aqui na sua casa. Gosto muito da sua comida, gosto muito da sua casa gostosa, limpinha, cheirosa. Sabe, a minha mãe trabalha fora e sempre gosta de sair com meu pai. E muitas vezes eu fico sozinho. E na sua casa é mais legal. Você sempre está aqui fazendo bolinhos, quitutes, fazendo coisas gostosas pra gente. Daniel ficou admirado. Ele achava que a família de Rodrigo era mais rica que a sua, porque eles tinham uma casa maior, os móveis eram bonitos, e o pai de Rodrigo tinha um carrão novinho.
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1: Que carro maravilhoso tinha o pai do Rodrigo. Mas existia uma grande diferença. Sabe qual é? A diferença era que na casa de Daniel, todos sempre jantavam juntos. Iam passear, passeavam todos juntos. Eles amavam fazer coisas juntos. Se a mãe ia ao mercado, todos iam juntos. Se alguém fosse limpar o quintal, todos limpavam juntos. E assim, a dona Laura começou a pôr a mesa para o almoço, não somente para ela, seu esposo, seu filho Daniel, mas também a visita, o garoto Rodrigo. E assim, quando todos se sentaram à mesa, o senhor José, pai de Daniel, disse:
3: antes de comermos, vamos dar as mãos e dar graças a Deus por este alimento.
1: Então, todos baixaram a cabeça E o pai de Daniel orou.
3: Pai Celeste, te agradecemos por esse alimento e porque o Senhor sempre supre todas as nossas necessidades. Ó Senhor, te damos graça porque o Senhor Jesus entregou o Seu Filho para morrer por nós. Damos graças porque o Senhor tomou sobre Si os nossos pecados. Senhor, te damos graça pelo Seu grande amor por nós e pelo Seu cuidado todos os dias. Em nome de Jesus. Amém.
1: Ah, a comida parecia tão gostosa. Mas, peraí. Os meninos não estavam comendo. E Dona Laura, então, fez uma pergunta bastante preocupada. Ei, garotos, espero que vocês não estejam ficando doentes. Ou será que vocês comeram na casa do Sérgio? Não, não é nada disso. O filho dela, Daniel, estava pensando nas palavras daquela oração que o seu pai havia feito. Pagar pelos nossos pecados custou muito isso para Jesus, porque Ele deu a sua vida por nós. E o garoto Daniel queria encontrar uma maneira de explicar isso ao seu amigo Rodrigo. Parecia que o Rodrigo não estava entendendo o que Jesus havia feito por ele. Por isso, Daniel fechou os seus olhos e fez uma oração silenciosa dentro do seu coração. E ele falou com Jesus bem baixinho.
0: Por favor, Senhor Jesus, ajude-me a descobrir como fazer o Rodrigo entender isso.
1: Neste momento, o pai de Rodrigo entrou falando.
3: O sorveteiro está trabalhando muito hoje. E é a segunda vez que eu já ouço esse sininho do carrinho de sorvete, avisando que ele já está passando por aqui.
1: De repente, Daniel sorriu, levantou-se rápido e, sem pedir licença, saiu correndo, abriu a porta e foi gritando.
0: Ei! Ei! Por favor, espere! Espere!
1: O pai de Daniel, surpreso, perguntou.
3: Ei, filho, onde você vai?
1: E Daniel saiu correndo em direção à rua. Não passou muitos minutos e o garoto Daniel estava de volta.
0: Me desculpa, gente. Eu ter saído desse jeito. Mas eu precisava cuidar de um negócio urgente. E não poderia esperar. Tinha de ser agora.
1: Todos olharam para o garoto Daniel como se quisessem perguntar alguma coisa, mas ninguém ali na mesa disse nada. E o garoto Daniel foi lavar as mãos, voltou à mesa e ele começou a falar.
0: Sabe, gente, é que um amigo meu estava devendo dinheiro ao sorveteiro por causa de um picolé que ele havia pego. Mas agora ele não deve mais nada, pois eu já paguei pelo sorvete que ele havia pego. Está tudo certo, ele não deve mais nada.
1: E assim, começaram a comer aquela comida maravilhosa. Mas a Dona Laura era uma cozinheira, mas daquelas. Uma cozinheira maravilhosa, que até um simples arroz sai perfeito. E naquele momento, no meio da comida, Daniel começou a falar.
0: Sabe, gente, quando meu pai orou aqui, agradecendo a Jesus, dizendo que ele havia pago pelos nossos pecados, derramando seu sangue na cruz, eu pensei, veja só, pensei que, se pagasse o picolé, meu amigo poderia entender o que custou o Senhor Jesus pagar pelos nossos pecados.
1: Um silêncio entrou naquela casa. Um silêncio
4: entrou naquela sala e todos pararam com seus talheres e olharam para o garoto Daniel. Rodrigo, o garoto que havia roubado o picolé, baixou os olhos e começou a chorar.
1: Fui eu. Eu roubei o picolé. Perdão. Me perdoe, gente. Eu não queria que... Ô, Daniel, eu não queria que você pagasse o meu picolé.
4: O garoto Daniel colocou a mão no ombro do seu amigo Rodrigo. E o senhor José disse...
3: Rodrigo, eu fico feliz que você entendeu a mensagem. Que bom que você está arrependido de ter roubado aquele picolé.
4: E assim, todos ficaram bastante agradecidos, porque Rodrigo havia se arrependido do seu pecado, daquele roubo do picolé. E assim, o senhor José continuou falando durante o almoço.
3: É, realmente o que o Daniel fez, o que meu filho fez, nos dá uma bela lição. Sabe, Rodrigo, você merecia ser castigado por roubar o picolé. Mas o meu filho Daniel, ele pagou lá a sua dívida. E assim também, todos nós merecemos o castigo dos nossos pecados. Todos nós merecemos morrer por causa dos nossos pecados. Mas Jesus recebeu um castigo em nosso lugar, quando ele morreu na cruz. Nós somos pecadores e ninguém pode pagar pelos seus próprios pecados. Somente o sangue de Jesus pode nos limpar do pecado. Se você crê que Jesus morreu por seus pecados, peça a Ele agora mesmo e Ele vai te perdoar. Ele morreu, mas hoje Ele está vivo e pode te ouvir.
4: Rodrigo então enxugou as lágrimas e perguntou:
1: Mas como? Como posso dizer a Jesus que eu estou arrependido por ter roubado o picolé e por todas as outras coisas erradas que eu fiz?
4: Então o senhor José respondeu:
3: Ah, Rodrigo, você pode falar com Jesus em oração agora mesmo. A Bíblia diz que aquele que clamar pelo nome de Jesus será salvo.
4: Naquele momento, Rodrigo abaixou a cabeça ali mesmo, e pediu para o Senhor Jesus perdoar os seus pecados e ser o seu Salvador. E depois ele disse bem animado:
1: Eu estou salvo! Eu estou salvo! Eu tenho meu pecado perdoado! Sabem, eu creio nisso. É como a Bíblia diz, e eu vou contar ao sorveteiro o que aconteceu. E será que ele sabe alguma coisa sobre Jesus?
4: Como o garoto Rodrigo estava animado, pois agora ele se sentia aliviado do seu erro de ter roubado aquele picolé, porque agora ele entendeu o que ele havia feito era muito grave. É um pecado contra Deus, era um pecado contra o Senhor. E naquele momento, tão animado, ele se levantou da sua cadeira, deu um pulo e falou:
1: Gente, eu preciso contar a minha história ao Sérgio também. O meu amigo queria abrir o clube para a gente roubar as coisas e guardar lá. Talvez eu possa ajudá-lo a entender como Jesus pagou pelos pecados dele também.
4: Depois disso, agora sim, todos poderiam terminar de almoçar felizes. A comida estava realmente muito deliciosa. Rodrigo entendeu. Havia entendido que os seus pecados haviam sido perdoados e nunca mais roubaria um picolé em sua vida. E nem tampouco uma agulha ele iria roubar. Nada mais. Vejam, crianças, é importante entender o que Jesus fez por nós. Eu creio que o menino Rodrigo

0: Trigo, ele recebeu um grande presente. Ele entendeu a história da salvação. Ele roubava picolé, ele roubava borracha, ele roubava lápis de cor na escola, achando que isso não lhe faria mal algum. E será que isso está acontecendo lá na escola quando você vê algo bonito e pega e leva para sua casa? Será que você está roubando alguma coisa que não lhe pertence? Ah, agora vocês aprenderam que isso é pecado, que desagrada a Deus. Mas agora eles tinham de falar ao Sérgio, aquele que iria abrir o clube do roubo. Eles tinham de explicar ao Sérgio também a história de Jesus, a história sobre a salvação e perdão dos pecados. E naquele momento, quando eles terminaram de saborear aquele delicioso almoço da dona Laura, o Rodrigo disse para o seu amigo Daniel: Daniel, eu preciso encontrar o Sérgio. Você não quer ir comigo? Para a gente falar para ele que se ele abrir o clube do roubo, ele vai estar pecando contra Deus?
1: Claro, Rodrigo. Vamos lá. Eu vou com você.
0: E assim, lá foram o menino Rodrigo e o Daniel falar com o Sérgio. E assim, o Rodrigo já foi logo falando quando viu o seu amigo Sérgio. Sérgio! Ô, Sérgio! Escuta aqui, Sérgio! O Sérgio apenas arregalou os olhos e ficou ouvindo. Sabe, Sérgio, olha, aquele clube que você vai fazer, nada disso, hein? Nada disso. Eu aprendi que roubar é pecado. Pecado? Perguntou o Sérgio. Sim, Sérgio. Imagine, quando a gente rouba algo, pega alguma coisa de outras pessoas, a gente está cometendo um pecado contra Deus, porque eu aprendi e li na Sagrada Escritura, na Palavra de Deus, em Êxodo capítulo 20, versículo 15, um dos mandamentos de Deus que diz: não roubarás. Está vendo aqui? E naquele momento, Rodrigo folheava a Palavra de Deus, a Bíblia Sagrada, rapidinho, e mostrou ao Sérgio aonde estava escrito: não roubarás. Então, quando nós desobedecemos a Deus, nós estamos pecando. Isso é muito importante nós sabermos. E naquele instante, Sérgio, o dono do clube, daquele clube que realmente iria ser ainda aberto, pensou e assim ele disse: puxa vida, eu nunca tinha lido isso antes. Será que realmente eu estava pecando? E assim Rodrigo acrescentou: claro, Sérgio, que você estava pecando. Então você não vai fazer mais o clube, não é verdade? Sim. Eu não vou mais fazer o clube, pois será um clube fracassado, porque além de ser pecado contra Deus, a polícia poderia nos prender, não é verdade? Claro, Sérgio, nada disso. Clube de roubo, nada mais. Só se nós fizermos o clube do amigo. Quem sabe, não é verdade? E assim, Sérgio entendeu, como Rodrigo, que roubar era pecado e é pecado até os dias de hoje. E a partir daquele dia, eles se tornaram amigos de Deus. Não somente Daniel ganhou eles para Jesus, mas toda a família do Rodrigo e também do Sérgio. E todos agora eram servos de Deus e amavam a Deus e serviam a Deus todos os dias das suas vidas.

0: Você gostou desta história?
1: Sim!
0: Então conte para mim, escrevendo para programamc@ipda.com.br ou então deixe a sua mensagem agora pelo WhatsApp 98292-3392 aqui em São Paulo. Eu repito o número do nosso WhatsApp 11 98292-3392 e conte-me o que você achou dessa história.
2: Pode ser, irmã Débora, pastor Olival. Aqui quem fala é a Annalise de Campo Grande. Eu gosto muito do seu programa. Quando eu chego da escola, eu já sintonizo a rádio. E eu gosto de todos os quadros aí passados, principalmente a sessão da criança.
3: Oi, irmã. Tô aqui ouvindo o rádio. Meu nome é Natália, eu sou aqui de Brasília.
4: Alô, tia Débora, eu sou Ana Catarina de Salvador, Bahia. Eu gosto muito da sua historinha. Te amo, tia Débora.
5: Ah, eu sabia que eles tinham aprendido alguma coisa e ouvido as nossas histórias e gostado delas. Mande também a sua mensagem de voz, 11 98292-3392.
6: Ah, que peninha, acabou a sessão da criança.
5: É, realmente é uma pena, nós temos que ir embora. Até lá, um beijo da tia Débora e não se esqueçam que Deus nos ama do jeito que a gente é.
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3: Eu sou o Roque Lisboa Feitosa, eu moro na Água Funda. Eu fiz um voto com Deus na questão da minha aposentadoria, que estava demorando para sair. Então, nesse voto que eu fiz, eu entreguei nas mãos de Jesus. Eu dei entrada na minha aposentadoria em 2009. O INSS deu como tempo indeferido por falta de tempo para o benefício. Então, como eu recebi essa carta que não tinha o tempo completo, eu entrei com uma ação no Juizado Especial Federal, e foi aí onde eu pedi a Deus, entreguei nas mãos de Jesus para que resolvesse essa causa para mim. Foi em 2013, saiu o benefício, o juiz me deu a causa ganha. Confiei em Jesus, eu fiz campanha, e na campanha que eu fiz também um voto. Foi logo que eu recebi o valor que tinha que ser recebido. Aquilo ali podia demorar 15, 20 anos. E em menos de 2 anos eu recebi, para a honra e a glória dos nomes do Senhor Jesus. E agora eu estou aqui contando o meu testemunho. O valor que eu recebi foi de R$100.400. Só tenho a dar glórias a Deus por todas essas bênçãos que Ele tem me dado. Foi Deus quem me deu a vitória. Amém.
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5: A paz do Senhor, ouvintes, novos convertidos, discipuladores, você que nos ouve pela primeira vez, sejam bem-vindos. Nós estamos aqui com este espaço, Eu e Mais Um. São 5 minutos onde a gente enfoca um tema da Palavra de Deus para que o novo convertido conheça a Deus, comece a entender o Evangelho. Hoje eu quero falar, ainda em continuidade deste tema, o crente e a temperança. Eu quero falar agora o oposto, as causas da intemperança. Vejam que o mal que se contrapõe à virtude que você estudou chama-se intemperança. E ela tem atuado no mundo com muita força e causado toda esta imoralidade que a gente se depara a cada dia através dos veículos de comunicação. Esta falta de temperança tem levado muitos a perderem o domínio próprio e cometerem autênticas loucuras como homicídios, suicídios, roubos, estupros, e conduzindo a humanidade a naufragar em um verdadeiro mar de lama. As drogas são, eu digo, as campeãs na triste estatística que demonstra a destruição do ser humano por falta do conhecimento de Deus. Falemos do álcool. A pessoa dominada pelo vício das bebidas alcoólicas, ela perde com facilidade a sobriedade. a vergonha e o respeito dos que a rodeiam. Você pode ler em Efésios 5:18 e veja o que Paulo escreveu sobre este assunto. Vou deixar aí para você como lição de casa. Falemos de mais uma droga lícita, que é o fumo. Eu sei que muitas pessoas que se convertem a Deus não conseguem se libertar do vício maldito do cigarro. Não somente do cigarro, mas do vício do fumo em suas diversas modalidades, como também cachimbo, charuto. Você tem que lutar contra este vício e Jesus pode te libertar. Você tem que buscar esta libertação. Eu vou falar aqui também de mais uma causa da intemperança, que é a glutonaria. Não se esqueça que nós comemos para viver e não vivemos para comer. A Bíblia diz que o glutão não tem passaporte para o céu. Eu vou deixar também mais um versículo para você meditar, aí como uma lição de casa. Lucas 21, versículo 34. Outra causa da falta de temperança é a sensualidade, que significa amor aos prazeres materiais. Se você ler no livro de Gálatas, capítulo 5, versículo 19 a 21, veja como a intemperança, a falta de vontade própria, pode levar muitos à prática das obras da carne, que se não forem abandonadas a tempo, vão conduzir esses novos convertidos, os que se consideram crentes e as praticam, ao fogo do inferno. Então nós podemos concluir através desta lição que é necessário o crente ser temperante. Se você ainda não goza desta prerrogativa, não se desespere. O importante é o seu desejo, a sua vontade de possuir esta qualidade produzida pelo fruto do Espírito. Ore a Deus, peça a Ele esta sublime virtude e exercite também a sua força de vontade. Prove para você mesmo que você é capaz de alcançar o autocontrole. É claro que você não vai conseguir de imediato, mas insista até superar todos os desejos que o impedem de ser um autêntico servo de Deus. Vocês sabem que uma vida de oração faz o nosso homem natural, aquela velha natureza, ser mortificada. O nosso eu é morto e o Espírito Santo flui. Por isso é necessário estarmos em oração, porque somente assim nós podemos vencer o pecado.
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5: Que Deus abençoe você. Se você teve dúvidas desta lição, ou você que já é discipulador, está há muito tempo no Evangelho e gostaria de falar do seu êxito aí nas suas aulas, mande aí a sua mensagem para 11 982 92 3392. Que Deus os abençoe. Em Cristo Jesus, se despede Débora Miranda, na paz do Senhor.
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7: 14 horas e 14 minutos.

Muito bem, amados e queridos irmãos e ouvintes desta programação maravilhosa, estamos com todos vocês na tarde de hoje. Aceita a paz do Senhor, do seu irmão em Cristo, o presbítero Josimar. Programa Voz da Libertação, que é um órgão oficial da Igreja Deus e Amor, com a sede mundial na Avenida do Estado, 4568, São Paulo, capital, na liderança mundial da serva de Deus, irmã Erenide Oliveira Miranda. A nossa sede estadual está localizada na rua Saldanha Marinho, 740, esquina com a Florenço de Abreu, 124, e está na responsabilidade estadual do pastor Cláudio Santos. E agora, amados e queridos irmãos e ouvintes, como de costume, eu quero orar em seu favor.

Glorioso Deus, maravilhoso e eterno Pai, Senhor, aqui estamos na Tua presença, Pai Celestial, abençoa Teus filhos, abençoa Tuas filhas. Ó Pai, que está ligadinho nesta programação, que é 24 horas no ar, apenas nós temos a programação local, mas esse programa em si, meu Pai, é dia e noite. É noite e dia, Senhor. Abençoa este amado ouvinte. Ó Pai, esta pessoa que está se preparando para vir hoje à tarde, para vir hoje à noite. Abençoa, fortalece eles, esta casa, esta família, para estar conosco, ou agora à tarde, meu Pai, ou à noite, às 19 horas, meu Deus. Abençoa teus filhos, abençoa tuas filhas, porque já, ó Deus, foi concluído o trabalho pela manhã com o pastor Cláudio, foi concluído o trabalho de meio-dia com a serva de Deus, e agora à tarde, Senhor, daqui a pouquinho, vamos estar descendo para o púlpito para trazer a mensagem nessa tarde, Senhor. Usa-me nas tuas mãos como vaso, como instrumento, em nome de Jesus Cristo, nesta grande campanha. O milagre não cessou. Ó Deus, abençoa teus filhos, abençoa tuas filhas. Este é o meu pedido aqui agora, em nome do Pai, do Filho e do Espírito Santo. Santo de Deus, concede, Senhor, a grande vitória. Este é o meu pedido aqui agora, Senhor. Ó Jesus amado, Jesus querido, vai operando maravilha, Senhor. Vai concedendo a bênção, meu Pai, em nome de Jesus, o nosso Salvador. Não só no dia de hoje, mas o dia de amanhã. Ó Deus poderoso, quinta-feira, sexta-feira, sábado, domingo, enfim, todos os dias, ó Pai. Abençoa e dá grande vitória, em nome do Pai, do Filho e do Espírito Santo. Amém, Jesus, e amém.

14 horas com mais 22 minutos, vamos adorar, né? Vem adorar, povo de Deus, na Igreja Pentecostal Deus e Amor, Rua Saldanha Marinho, 740, esquina com a Florêncio de Abreu, 124.

Queridos e amados ouvintes, obrigado pelo carinho da sua sintonia. Vamos dando sequência a esta programação, lembrando a você que toda quinta-feira, aqui em nossa sede estadual, da cidade de Ribeirão Preto, nós temos o nosso culto beneficente, a Associação Reviver Help, onde nós estamos aqui com esse culto maravilhoso da Fundação Reviver. Eu quero convidar você, ouvinte, para participar toda quinta-feira, no horário das 14h e também no horário das 19h. Você que vier aqui será abençoado por Deus. Às 14h, a nossa irmã Edna, ela está responsável pelo culto da tarde, onde vários pregadores comparecem e recebem as bênçãos de Deus. No horário da noite, das 19h, nós temos a presença da nossa irmã Raquel Camargo, ela que também traz a palavra de Deus e convida vários pregadores. Estamos na rua Saldanha Marinho, número 740, é a Igreja Pentecostal Deus de Amor, e com seu trabalho assistencial, o seu trabalho voluntário, o seu trabalho onde ajuda milhares de pessoas. Ribeirão Preto tem sido de modo assistido, de modo auxiliado pelas vidas que aqui vêm, pelas pessoas que aqui comparecem e são auxiliadas através da Associação Reviver Help. Deus abençoe você que tem ajudado, você que tem ofertado, e lembrando que temos também um projeto Casa Aberta, que em breve será aberta aqui na cidade de Ribeirão Preto. Mas até lá, seguimos orando e apoiando a obra da Fundação Reviver.

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0: E vamos prosseguindo com o programa Voz da Libertação nessa tarde maravilhosa. Ainda dá tempo, amado ouvinte, você que está aqui na cidade de Ribeirão Preto, nos bairros, pega agora o seu veículo, Uber, né, táxi. Vem para cá, vem adorar a Deus, vem ouvir, prestar um culto a Deus, uma adoração ao Senhor. Vem contar o teu depoimento, testemunho, que com certeza um milagre vai acontecer na sua vida. Você vai contar a bênção, tá bom? É, talvez você esteja aí dizendo, ah, meu Deus, ah, se fosse assim, né? Mas vamos levantar. É? Vamos levantar. É, nós admiramos a Bíblia, né? Em tudo. É, tem um testemunho, tem uma palavra, e se conta de uns leprosos que estava fora da cidade, né? E estava uma guerra, uma batalha muito travada, e a história diz que quem estava dentro da cidade não saía, quem estava fora não entrava. E os inimigos estavam ao redor daquela cidade, né? E a fome começou a assolar de uma forma terrível. Sabe o que é terrível? Fome terrível. E os leprosos estão lá. Daqui a pouco os leprosos, um olha para o outro e diz, ó, se nós ficar aqui, nós morre. Agora, se nós for e os inimigos deixar nós viver, tão somente nós vamos viver. Se não, nós se matarmos, tão somente nós vamos morrer. Agora, aqui nós não podemos ficar em pé, parado, pensando, vamos morrer de fome? Vamos ficar parado aqui? Não. Vamos lá? Vamos. E eles concordaram ambos e foram. Vocês acreditam que o próprio Deus usou aqueles homens leprosos? Quando eles começaram a caminhar, os inimigos acharam que era um grande exército. Olha só que coisa, não é? Era um grande exército que vinha contra eles e fugiram. E quando os leprosos chegaram realmente no arraial, é, nós vamos aqui deixar bem claro nessa situação que eu acredito, eu creio, né, que foi uma situação terrível, mas eu quero deixar aqui para você memorizar esse lado, né, terrível, mas com grande vitória da parte de Deus, da parte do Senhor. Quando aqueles leprosos chegaram lá no arraial, os despojos, comida, roupa. Ei, que benção, que prosperidade, que vitória, né? E aqueles leprosos, eles disseram, não vamos ficar só com nós, né? Nós vamos levar boas novas lá para a cidade, que estão lá presos. Tá achando que os inimigos ainda estão aqui, não estão mais, foram embora. Deixaram as bênçãos aqui. O que eu quero dizer com isso? Rapidinho. É que a gente não pode ficar parado. Ah, porque é o destino, porque minha vida é dessa forma. Não. Jesus Cristo garante a vitória. Você vai orar? Você vai clamar a Deus? Inclusive, nós estamos aqui com realmente o convite, né, do formulário. Você já pegou aquele formulário? Já? Você já preencheu? Você está trazendo todo mês? Isso, traz, porque a vitória é nossa pelo sangue de Jesus. O pastor Cláudio vai estar entrevistando uma pessoa que realmente foi agraciado através de ter preenchido o formulário, trazido à igreja o formulário, o Deus do Impossível.
1: Muito obrigado, ouvintes, pelo carinho da sua sintonia. Somos a Igreja Pentecostal Deus é Amor. E eu quero, neste momento, agradecer toda a amada audiência, todo o povo de Deus, que todos os meses tem entrado comigo no propósito da grande campanha mensal. É a campanha O Deus do Impossível. Nesta campanha, todos os nossos irmãos e irmãs, visitantes, frequentadores, pessoas que vêm de toda parte de Ribeirão Preto e também cidades adjacentes e fazem o propósito do formulário O Deus do Impossível. Eu quero agradecer você que tem recebido bênção, você que tem recebido vitórias, você que tem recebido a cura, você que tem recebido o poder de Deus. O Senhor tem abençoado através da oração da Igreja Pentecostal Deus e Amor. E eu quero lembrar que nós estamos neste mês com os formulários disponíveis aqui em nossa sede estadual, na rua Saldanha Marinho, número 740, para que você possa tomar posse da bênção de Deus. Você vai tomar posse através da sua fé, através da nossa fé. Você vai vir aqui, pegar o formulário e fazer esse grande propósito de fé, o Deus do impossível. Ouçam o que Deus faz quando a pessoa que pega o formulário coloca a sua fé em ação.
2: Seu nome, irmã?
3: Meu nome é Amélia.
2: Ô, irmã Amélia, o que a irmã recebeu através da oração da Igreja Deus e Amor aqui de Ribeirão Preto?
3: Ué, irmã, eu fiz a campanha do envelope que o senhor deu uma vez por mês.
2: Ah, o formulário Deus do Impossível.
3: Impossível. Então a gente tirou três vezes, está aqui guardado já com o formulário para a gente poder dar dia primeiro. Aí hoje ele vai lá para fazer entrevista lá no Mexão no Papatempo.
2: Deus já abriu a porta de trabalho para quem que é? Seu neto, seu filho?
3: Ele está com 34 anos.
2: É seu neto? Como é que ele chama?
3: Ele chama Dione.
2: Olha aí, Deus abriu a porta de trabalho. Vai lá hoje já fazer a entrevista. E a irmã está contando a benção que isso aconteceu através do formulário O Deus do Impossível. Quem crê que Deus faz o impossível?
3: O irmão, né, estava orando, eu não fui revelada não, o irmão estava orando aí, aí eu falei, meu Jesus, aí eu minha perna, peguei, bater assim, aí Deus curou a minha perna.
2: Olha só, a irmã está dizendo que ela chegou na igreja, no momento da oração da igreja, na oração do altar, ela sentia dores na sua perna direita. E aqui na hora da oração, Jesus curou ela. Tá feliz, irmã?
3: Tô feliz, mano, muito feliz, mano.
2: Quanto tempo a irmã sentiu esses problemas na perna?
3: Tem muitos anos.
2: E agora não dói mais nada?
3: Não dói mais.
2: Então vai lá, faz a prova aí, vai lá, olha aí, ela procurando curada. Quem dá glória a Deus pelo milagre de Jesus? Só na...

Aí está, ouvintes, olha aí a nossa irmã contando que foi abençoada por Deus na Igreja Pentecostal Deus e Amor, através da fé que foi feito o formulário, através do propósito diante de Deus. Você que está me ouvindo agora, atenção Ribeirão Preto, atenção região, atenção todo o povo de Deus. Você pode estar conosco aqui na rua Saldanha Marinho 740 e pedir para qualquer um dos nossos colaboradores, nossos queridos irmãos obreiros, as nossas irmãs obreiras, que nós vamos estar te entregando esse formulário. Todo culto eu passo o formulário, o Deus do impossível, e Deus tem feito maravilhas. Para Deus, nada é impossível. Para nós, homens, pode ser impossível, porque somos limitados, mas Deus, ele não há limite. Deus, ele vai além das nossas possibilidades. Então, eu convido você para vir aqui pegar o formulário e fazer esse propósito e ser abençoado por Deus. É o formulário O Deus do Impossível. Eu aguardo todos vocês.

0: 14 horas com mais 36 minutos.
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0: Hoje, quarta-feira do grande mover de Deus, quarta-feira

0: 740, esquina com a Florenço de Abreu, 124. E não me esqueça que nós estamos na Saldanha Marinho, esquina, né, com a Florenço de Abreu também, no número 124. E a altura do número 124 é o estacionamento, amplo, próprio e gratuito. Vem para cá, povo de Deus, para receber as bênçãos, receber a vitória. É na tarde de hoje, na noite de hoje. Ainda tem dois horários, hein? Isso mesmo. Ainda vamos concluir o trabalho da tarde e à noite o pastor Emanuel Careno. Isso mesmo, pastor Careno vai estar pregando a palavra de Deus, orando em favor de todos na noite de hoje, logo mais às 19 horas. Pregando e orando e Deus confirmando a bênção, confirmando a vitória. Aqui mesmo na sede estadual Ribeirão Preto, é muito conhecido aqui. Além do endereço, nós temos ponto de referência. Estamos de frente ao antigo restaurante popular Bom Prato. Também na Florenço de Abreu, nós estamos pertinho do terminal de ônibus. Alinhado com o terminal, nós estamos com o Mercadão, isso mesmo. E ao lado esquerdo do Mercadão, a rodoviária municipal. É bem conhecido aqui, bem no coração da cidade de Ribeirão Preto. E vem para cá, povo de Deus, receber a bênção, receber a vitória, porque aqui os milagres acontecem. Isso mesmo, o pastor Cláudio, ele está pregando a palavra, ele está orando e Deus confirmando a grande vitória. Isso mesmo, você não pode ficar de fora, porque os milagres aqui realmente acontecem. Jesus Cristo é quem garante a bênção, garante a vitória. Você não pode ficar de fora, porque Deus, ele opera maravilhas.
1: Tem uma pessoa que você chegou aqui na igreja com a sua barriga inchada. Inchada, sua barriga. Mas Jesus faz a obra. Cadê essa pessoa? Vem aqui, irmã. Parecia que tinha um peso terrível. Olha aqui para mim, irmã. Olha para mim. Seu nome?
2: Regina.
1: Desse jeito acontece, irmã?
2: É.
1: Crê no milagre?
2: Sim.
1: Feche os olhos. Em nome de Jesus, todo mal que está na barriga dela, saia em nome de Jesus. Olha para mim, irmã, olha para mim. Aperte a região. Aperta com fé. Quê? Sumiu?
2: Sumiu.
1: Sumiu tudo?
2: Sumiu.
1: Quem te curou, irmã?
2: Jesus.
1: Foi Jesus, foi Jesus. Vem aqui, irmã, vem aqui, vem aqui. Olha para mim. A senhora mora onde aqui?
2: Eu moro no Parque Ribeirão.
1: Parque Ribeirão. E veio buscar a benção. Está chorando aqui, irmãos. Porque Jesus faz milagres. Aleluia.

0: Aí está, amados e queridos irmãos e ouvintes, o milagre acontece aqui, na nossa sede estadual Ribeirão Preto, Rua Saldanha Marinho, 740, esquina com a Florêncio de Abreu, 124. É imperdível, você não pode ficar de fora, tá certo? Vem pra cá, povo de Deus, ainda temos, concluímos o horário da tarde e temos ainda o quarto e o último culto desta quarta-feira com o servo de Deus, pastor Careno, pregando e orando e Deus confirmando a grande vitória. Agora vamos lá em Serrana, não é? Lá em Serrana. Isso mesmo, pastor Paulo Leandro.
1: A paz do Senhor Jesus Cristo, prezados ouvintes do programa Voz da Libertação, motivo da minha participação é para chamar a tua preciosa atenção para os cultos da nossa Igreja Pentecostal Deus e Amor, da Setorial de Serrana, localizada na Avenida de Olinda Rosa, 1048, no centro da cidade de Serrana. Nossos cultos são diários às 19 horas.

chama a tua atenção para os dias que temos no horário das 14 horas, sendo segunda, terça, quarta e sexta-feira, às 14 horas, nós temos culto especiais, sendo quarta-feira, a campanha do Mover de Deus e a sexta-feira, a campanha da libertação. Terça-feira, culto de ensinamento. Você e a sua família são nossos convidados especiais. Então não perca este endereço, Avenida de Olinda Rosa, 1048, no centro da cidade serrana, aonde Jesus espera por você. Que Deus abençoe. Até uma próxima oportunidade.

povo querido aí de Serrana, não é? Cultos aí diariamente na sede setorial, pastor Paulo Leandro. Aí hoje não é diferente, não é? Deus abençoando aí também poderosamente em nome de Jesus Cristo. Isso mesmo. E falando nisso também, nós temos aqui dois banners. Vamos falar aqui a respeito desses dois banners. O melhor amigo é o culto do Expansão, não é? Culto Expansão Jovem, dia 30 de maio. Tá chegando o dia, não é? Aqui na Estadual Ribeirão Preto, Rua Saldanha Marinho, 740, no centro aqui da cidade de Ribeirão Preto. Aonde Deus vai estar abençoando em nome de Jesus Cristo. Dia 30 de maio, hein? Às 19 horas. Você não pode ficar de fora, de maneira nenhuma, em nome de Jesus Cristo. Então vem para cá para receber a bênção, para receber a vitória, em nome de Jesus Cristo. E também temos, onde é que a gente vai agora? Lá em Jardinópolis, a grande confraternização da União do Povo de Deus, nossa confraternização de maio chegou, olha aí, dia 30, né, no sábado, às 19 horas, na rua Adolfo Pavanelli, 351, na IPDA Central, Jardim Alvorada. Está aí, preletor Denilson, né, de Jardinópolis, vai estar pregando a palavra de Deus aí, orando, e a participação do grupo Homens de Fé de Jardinópolis. Muito bem, bênção de Deus. Está aí a confraternização do povo de Deus aí neste dia 30 de maio, né? Uma bênção em nome de Jesus Cristo. 14 horas 45 minutos. Vamos falar agora, querida igreja, amados irmãos, também de algo muito importante que acontece duas vezes ao ano. Sim, o batismo. Vai acontecer agora em setembro, acontece no mês de março e no mês de setembro. E atenção, novos convertidos, aqui do campo da sede estadual Ribeirão Preto, porque o pastor Cláudio tem uma palavra para você.

É o programa Voz da Libertação. Que prazer poder estar falando com toda a amada audiência. E eu quero neste momento chamar a preciosa atenção dos nossos queridos, amados irmãos, novos convertidos, que estão aí se preparando para o batismo, estão neste período de ensinamento, para nós juntos ali na presença de Deus, diante do rio, batizar em nome do Pai, do Filho e do Espírito Santo. Vamos batizá-los em nome do Pai, do Filho e do Espírito Santo de Deus. Eu quero agradecer a todos que já estão tendo seus ensinamentos, seus estudos bíblicos em todas as igrejas pentecostal Deus é Amor. Dia 27 de setembro teremos o nosso batismo. Nós teremos este batismo agendado para o último domingo do mês de setembro desse ano de 2026. E aqui na sede estadual, nós estamos tendo o nosso estudo preparatório para o batismo todos os domingos no horário das 9 horas da manhã. Você que é novo convertido, você que está interessado em batizar, você pode estar conosco, falar com o presbítero Silvano, ele que é o responsável das aulas do batismo. Já temos um número de pessoas que estão tendo esse ensinamento e está uma bênção. Quero convidar você, sua família, você que não é batizado ainda e quer se batizar, ou você que não creu no seu batismo. Talvez você tenha dúvida acerca do batismo. Será que eu batizei corretamente? Será que eu estava preparado para me batizar? Então você pode tirar as suas dúvidas vindo aqui na rua Saldanha Marinho, 740, no horário da manhã, neste domingo. Todos os domingos, às 9 horas da manhã, procure o presbítero Silvano, ele que vai estar te orientando. Tá certo? Que Deus abençoe a todos vocês e vamos seguindo, porque as vidas são salvas através do poder de Jesus. Que Deus abençoe.

14 horas 49 minutos. Agora nós estamos preparando, não é? Para nós já daqui a pouquinho descermos ali para o púlpito. E eu quero agora orar em seu favor, amado ouvinte, mais uma vez. Agradecer a Deus pela sua sintonia, fidelguia, pela sua companhia amiga no rádio, 24 horas no ar. Nós temos a programação local, mas eu quero informar para você que o programa Voz da Libertação, ele é 24 horas para trazer o melhor para você, a oração, o louvor, a palavra e o milagre. Porque se você crê, você vai crer, você vai contemplar, né? Se você crer, você vai ver a glória de Deus. Vamos então preparar-nos para nós falar com Deus, o nosso Pai. Senhor, meu Deus e meu Pai, muito obrigado, Senhor, por este momento especial. Ó Pai querido e amado, pela vida deste amado ouvinte, que realmente tem acompanhado o rádio, que ele seja, ó Pai, um empresário, grande, médio ou pequeno, mas que ele seja, ó Deus, um funcionário, e ele seja um taxista, um caminhoneiro, um trabalhador, que tem o seu veículo cadastrado no Uber, que o Senhor venha abençoar a cada um deles. Esta senhora doméstica, ó Deus, abençoa este homem ou esta mulher. Confirma, Senhor, a bênção para ele e para ela, em um nome de Jesus. Que o Senhor venha curar, que o Senhor venha libertar, que o Senhor venha conceder a grande vitória. Nós apresentamos, meu Pai, a oração em favor da irmã Maria Bueno, ali de Luiz Antônio, que está enferma. Nós oramos em favor da cooperadora Maria, da nossa irmã Carmen. Ó Deus poderoso, das anciãs da tua casa, oramos em favor da irmã Leda, ó Pai, da irmã Carla, da irmã Efigênia, do irmão Fernando, do irmão Zé. Confirma, Senhor, a bênção na vida de todos os meus irmãos. Também aqui de Ribeirão Preto, Pai, abençoa e dá vitória. Em nome de Jesus, ó Pai, abençoa, usa o teu servo também, que agora, meu Deus, logo após a gente encerrar nossa programação aqui, os irmãos, nossos irmãos, companheiros de trabalho ali dos estúdios C, principal ali da capital paulista, vão dar sequência nesta programação. Abençoa, Senhor, a IPDA Play também. Ó Pai Celestial, que está no YouTube, que está ao vivo, Senhor, também. Abençoa, Pai, as campanhas, as orações. Confirma, meu Deus, oramos pela diretoria deliberativa e executiva. Ó Deus, por todos os companheiros de trabalho, os nossos irmãos que estão nos transmissores, nos estúdios, abençoa, Pai, dá vitória. Ó Deus, nós todos juntos lutando para que esse trabalho vá avante. Confirma, meu Deus, a grande vitória. Abençoa, Pai, o pastor Cláudio Santos, a nossa irmã Elane, sua esposa. Abençoa toda a equipe PDA que faz, meu Deus, esse ministério aqui na cidade de Ribeirão Preto e toda a região. Abençoa nossos companheiros de trabalho. Confirma a bênção, Pai. Usa-nos nas tuas mãos, como daqui a pouquinho nós vamos estar ali no altar das orações, para pregar, para orar, para pregar a palavra, para ungir a todos, meu Pai. Confirma, ó Deus, usa-me, ó Deus, nas revelações, ó Pai Celestial, e dar a vitória para teu povo. Este é o meu pedido aqui agora, em um nome do Pai, do Filho e do Espírito Santo. Amém e amém, Senhor Jesus.

Graças a Deus, queridos e amados irmãos, Deus abençoe grandemente. Programa Voz da Libertação, órgão oficial da Igreja Deus é Amor, tem a sede mundial na Avenida do Estado, 4568 São Paulo, capital. Na liderança mundial da serva de Deus, irmã Erenide Oliveira Miranda. A nossa sede estadual está localizada na Rua Saldanha Marinho, 740, esquina com a Florêncio de Abreu, 124, na responsabilidade estadual do pastor Cláudio Santos. Deus abençoe, meu muito obrigado pela fidelguia, pela sintonia, pela companhia amiga. Deus abençoe. Sempre na quarta-feira eu falo para vocês que nós estamos de volta na segunda-feira, das 16 às 18, na terça-feira, das 16 às 18. E na quarta-feira eu estou aqui com vocês, auxiliando nosso querido irmão Josias, que está de folga hoje, está viajando, né? Mas eu creio que a partir de quinta-feira, sexta-feira, já está aqui com todos vocês, com todos nós, né? Juntos. Deus abençoe os irmãos dos estúdios também, dos transmissores. Deus abençoe grandemente, meus queridos, que Deus abençoe. Desperte teu irmão em Cristo, o presbítero Josimar, prometendo voltar na segunda-feira, se Deus quiser e Ele quer. Fiquem todos na paz do Senhor.

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1: A paz do Senhor Jesus, amados ouvintes. Aqui quem vos fala é sua irmã em Cristo, pastor André Martins Matias, e eu venho falar com vocês sobre dias difíceis. Em Êxodo capítulo 14, Deus anunciou a Israel que ele mesmo estava permitindo que Israel tivesse um dia muito difícil. Os egípcios iriam persegui-los e seria muita dificuldade a ser enfrentado. Todavia, o Senhor explicou: o meu nome será glorificado quando eu destruir o inimigo nas águas do Mar Vermelho. O meu nome será glorificado. Todos saberão o que Deus é poderoso para fazer em favor de Israel. Passará o tempo, os anos, as décadas, e em Josué capítulo 2, versículo 10, ainda Raabe, 40 anos depois, está testemunhando, falando em Jericó. Aqui em Jericó, todo mundo sabe o que o Deus Israel é poderoso para fazer, pois ele destruiu o faraó e o seu exército de egípcios no Mar Vermelho. Exatamente, ouvintes, é para isso que vem os dias difíceis, para que o nome do Senhor seja glorificado agindo em nossa vida, e restará o testemunho. Todos sempre se lembrarão do que Deus foi poderoso para realizar, te livrando, te guardando. Você que está em dias difíceis, saiba, Deus tem um propósito na tua vida, Deus tem um milagre para você, restará o testemunho.
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4: 15 horas.
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6: 15 horas.
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9: Abençoado, quem sabia disso, diga glória a Deus. Levante as tuas mãos, levante as tuas mãos. Comece dando glória, glória, glória. Clame, clame, clame, clame ao Todo-Poderoso.

0: glória,
1: oh glória.
0: A bênção de Deus já está caindo como chuva aqui. Oh, aleluia. Amados, devemos estar atentos e ligados ao que Deus tem. Tome os seus assentos. Vamos dar uma forte salva de palma para Jesus. Queridos, nós sabemos que Deus, Ele não quer, Ele já está se movendo. Quem está sentindo Deus se movendo? Se quiser baixar só um pouquinho o meu retorno, Ele já está se movendo. Obrigado. E Deus já tem preparado a vitória. Quem sabia disso, diga glória. Agora é com você. Agora é com você. Estar atento, estar com o coração ligado ao que está sendo preparado. Pastor Wilson Siqueira já está no altar. Nós vamos louvar a Deus com o nosso irmão Bruno. Mas nós vamos fazer assim. Este louvor já vai ser aquela declaração de que hoje nós só vamos agradecer pela bênção. Quem quer agradecer pela bênção? Hã? A senhora chegou aqui, filho nas drogas, família perdida, esposo irado, todo o reduto do seu lar já acabado. E o pastor para ela disse: irmã, receba a tua bênção. Dobra o joelho no altar. Ela ficou nervosa. Ô Bruno, ela ficou nervosa. Oh, agora vem na igreja, dificuldade para chegar e luta. Agora chega o pastor e vem me humilhar, dobra o joelho no altar. Ela veio falar comigo irada. Eu disse: ô, minha irmã, olha o demônio da murmuração. Levante a tua mão e diga: sai, Satanás. Falei: irmã, aqui nós temos um procedimento. Quando somos abençoados, dobramos o joelho no altar. Quando somos revelados, dobramos o joelho no altar. Irmã, Deus te abençoou. Ela falou: e é? Eu disse: é. Para de reclamar. Ela dobrou o joelho no altar, se levantou. Antes de descer as escadas, o telefone tocou. O filho já dizendo: irmã, mamãe, estava uma semana fora de casa, estou voltando. Estou voltando. E outra coisa, mãe, aquele convite da igreja para que eu vá, para a clínica de recuperação, está de pé? Ela falou: tá. Então hoje eu quero ir à tarde. A senhora vem me ajudar a preparar as camisas? Hã? Você tem que entender. Você tem que entender. Senão você perde a resposta. Quem entendeu, diga glória a Deus. Ó, o pastor foi chamado para orar pela senhora. Escute isso, você tem que entender para saber como receber a vitória. Caroços cancerosos, pastor Humberto, da cabeça até os pés. O pastor chegou, orou por ela, disse que não demorou muito. Irmã, recebe o teu milagre, recebe a tua bênção em nome de Jesus. Começou a estourar caroços. Aí ela disse assim, o pastor estava para sair, ela disse assim: pastor, tenho uma observação. Eu fui transplantada e no transplante, na cirurgia, foi cortado o meu intestino e eles deixaram o intestino virado. Não colocaram uma bolsa de colostomia. Tudo que eu como, eu jogo é pela boca. Olha que situação. E agora, se fosse você, amarelaria, sim ou não? Ele disse: o que que Deus falou com a senhora? Deus disse que eu estou curada. Ele falou: então receba a tua cura. Voltou para casa, quando ela tomou um copo d'água, ela disse: estou com vontade de ir ao banheiro. Ela falou: meu Deus, o que que aconteceu? E de repente ela começou a gritar de dor. O Senhor virou o intestino dela. O câncer não era nada. Quem está entendendo? O câncer era o de menos. Aí, quando você entende isso, fica mais fácil fluir. Deus falou, a água parou. Deus chamou para te abençoar, Ele já está te abençoando. Ele já está te abençoando. Você precisa crer. Quem crê, diga glória a Deus. Vamos louvar? Vamos louvar com o Bruno. E já depois deste louvor, já vamos receber o pastor Wilson Siqueira, que vai ministrar a palavra. Mas com aplauso bem forte, bem alegre.
1: Oh, glória. Aleluia. Glória a Deus. Quem crê que o Deus que cura está presente aqui no nosso meio? Ele tem um milagre reservado para a tua vida hoje aqui nessa tarde. Você crê? Você crê? Levanta a mão, só quem crê, e dá glória para Jesus. Aleluia. Deixa eu te contar uma história aqui através do louvor. Olha só.

0: Levante as mãos para cá, queridos. Vamos orar pelo pastor Wilson Siqueira. Deus vai usar a vida dele para ministrar esta palavra abençoadora. Soberano Deus, maravilhoso Pai, em nome de Jesus, que a tua palavra que já foi dada, Pai, seja usada, ó Deus, para abrir caminhos em meio às dificuldades, para preparar vidas para o teu reino, para quebrantar corações para decisões que ainda não foram tomadas. Pai Santo, nós oramos pela vida do teu filho, apresentamos a sua casa, a sua família, que o Senhor possa lhe abençoar e fazer dele instrumento de Micalabaia para, meu Pai da glória, alcançar os teus, em nome de Jesus. Vamos receber, é o pastor Wilson Siqueira, mas nós vamos receber com tristeza ou com alegria? Nós vamos recebê-lo com aplauso forte para o nosso Jesus. Aleluia.
1: Oh, glória. A paz do Senhor, meus irmãos. A paz do Senhor, meus irmãos. Que alegria estar com vocês em mais um culto da quarta-feira do grande mover de Deus. Quem percebe que Deus já está se movendo pela sua vida? O Senhor está se movendo em favor do povo que está aqui presente, assim como também os nossos internautas que nos acompanham agora, e também os nossos ouvintes da rádio Deus é Amor. Sejam bem-vindos a esse culto ao vivo aqui da nossa sede mundial. Quem está feliz com Jesus, diga glória a Deus. Nós vamos fazer um instante de oração e logo após já vamos ler a palavra do Senhor. Feche os seus olhos. O Senhor está aqui neste lugar, sim ou não? Feche os seus olhos. Liga o teu pensamento em Deus. Ore comigo. Pai, em nome de Jesus, muito obrigado, Senhor, pela sua presença aqui conosco. Muito obrigado, meu Deus, por tudo que o Senhor tem operado, realizado em nossas vidas. Continua, Senhor, nos abençoando. Continua, Senhor, abençoando o teu povo. Nós sabemos, ó Deus, que não somos merecedores, mas o Senhor, ó Pai, tem realizado e tem operado sobre a nossa vida pelo teu infindo amor. É o seu amor, é a sua graça, meu Deus, que tem operado em nossa vida. Pai, em nome de Jesus, nós clamamos agora, apresentando esta gente, esse povo, em tuas mãos. Senhor, venha alcançar cada um deles que estão precisando, meu Deus, de uma visita, que estão precisando de uma cura, que estão precisando de um milagre. E nós sabemos que o Senhor está aqui para operar, o Senhor está aqui neste lugar para realizar milagres, para curar vidas, para curar pessoas que estão precisando, meu Deus, serem tocadas pelo Senhor, serem tocadas pela sua presença. Ó Deus Todo-Poderoso, nós clamamos pelo teu mover em nosso meio. É a quarta do grande mover de Deus, e o Senhor pode agora se mover em favor destas pessoas. O Senhor pode, meu Deus, aleluia, tocar sobre estas vidas, mas tudo é de acordo com a sua soberana vontade. É a sua vontade que prevalece, ó Pai. É a tua vontade que está acima das nossas vontades. Senhor, estas pessoas precisam serem tocadas pelo Senhor. Aleluia! Eu também preciso, meu Deus, ser tocado pelas suas mãos, pela sua presença. Venha, Senhor, nesta tarde nos renovar, renovar a nossa fé, meu Deus, renovar a nossa esperança, renovar as nossas forças. Venha renovar a tua igreja, ó Pai, para que cada uma destas pessoas que estão aqui conosco e aquelas também que nos acompanham agora através das redes sociais, através da programação de rádio, também, meu Deus, venham ser renovadas. Ah, Senhor, traz o renovo sobre nós. Queremos sair daqui deste culto melhores do

meu Deus, só é possível se a gente continuar olhando para o teu filho, porque nós queremos imitá-lo. Eu sei que é difícil imitar teu filho, meu Deus. Como é difícil. A gente, meu Deus, vive, ó Senhor, fazendo coisas, falando coisas, ah Senhor, que te desagrada. A gente queria ser perfeito, mas não conseguimos. A gente é um miserável pecador, mas, ó Deus, a gente está aqui se arrependendo agora diante de ti e pedindo a sua graça, a sua misericórdia, para nos restabelecer, para que a gente possa, meu Deus, aos pouquinhos, eu diria, a gente ir melhorando a cada dia que passa, a gente ser, ó Deus, forjados pelo teu caráter, meu Deus. A gente quer ser forjados pelo Senhor, aleluia, para nos tornarmos iguaizinhos ao Senhor Jesus Cristo. Nos ajuda, meu Deus, aleluia, nos ajuda a te conhecer. Queremos te conhecer melhor, queremos te conhecer a cada dia, queremos, ó Deus, a tua face. Nós buscamos a tua face, se revela a nós, meu Deus, revela a tua face a nós, oh aleluia, porque nós sabemos, ó Pai, que quanto mais te conhecemos, melhores nós ficamos, Senhor. Quanto mais a gente te conhece, mais amor ao nosso semelhante nós temos, ó Pai. Oh Espírito Santo de Deus, vem agora, aleluia, sobre a nossa vida. Somos, ó Pai, como terra seca, almejando a sua presença, como uma terra seca almeja pela chuva. Nós almejamos pela chuva da sua presença, Senhor, aleluia. Nós queremos a tua presença, nós precisamos da sua presença, nós necessitamos da sua presença, ó Deus, Senhor, aleluia. Oh Espírito de Deus, se manifesta entre nós, se manifesta no meio desta igreja, para que todos saiam daqui regozijando diante da sua presença. Aqueles que chegaram tristes, que saiam alegres. Aqueles que chegaram, meu Deus, abatidos, que sejam, meu Deus, renovados, que sejam, Senhor, levantados pela sua presença, meu Deus. Venha, Senhor, fazer uma grande obra de salvação, transformando vidas, transformando pessoas, transformando, meu Deus, e conduzindo o homem ao arrependimento, conduzindo, meu Deus, os pecadores ao arrependimento, meu Deus, ó Senhor. E se porventura tem alguém aqui que esteja terrivelmente enfermo, tenha misericórdia desta pessoa. Já venha, meu Deus, de acordo com a sua vontade, arrancar os sintomas, as dores que está, meu Deus, judiando desta pessoa. Visita também, Senhor, aqueles que estão hospitalizados, que estão clamando agora, ah, meu Deus, pela sua presença neste leito de dor. Meu Deus, aqui tem vidas que estão apresentando entes queridos, familiares que estão na UTI, na casa também, quantas pessoas orando, apresentando alguém que está, eu diria, meu Deus, que até mesmo na ânsia da morte, mas o Senhor pode agora visitar, meu Deus, as UTIs,
as CTIs, os hospitais, e dá o grande livramento, arrancando esta pessoa, meu Deus, das garras da morte, dando mais uma oportunidade. Ó Senhor, visita também os presidiários, visita, Senhor, os presídios agora, o masculino, presídio masculino, feminino, visita, Senhor, em nome de Jesus, as Fundação Casas, visita, Senhor, em nome de Jesus Cristo, os asilos, os orfanatos, visita, Senhor, meu Deus, dai a grande vitória, Senhor, ao teu povo. Eu apresento também, meu Deus, a nossa diretoria deliberativa, a nossa querida irmã Ereni Miranda, meu Deus, a sua família, dai a grande vitória à tua serva, abençoa a sua família, abençoa a nossa irmã Débora Miranda, meu Deus, abençoa a sua família, abençoa o presbítero Davi Miranda Neto, abençoa o pastor Lorival de Almeida. Ó, meu Deus, visita agora com saúde o teu servo, em nome de Jesus. Ó Pai, abençoa, Senhor, toda a família, em nome de Jesus Cristo. Abençoa também a diretoria executiva, pastor Milton de Almeida, juntamente com a sua família, pastor Antônio Osmar de Oliveira. Abençoa o teu servo ali no Peru, abençoa a sua família, abençoa também, meu Deus, pastor Marco Magno, a sua esposa, abençoa o pastor Jerry, a sua esposa, o seu filho, abençoa o pastor Fabrício, meu Deus, a sua esposa, os seus filhinhos, livra, guarda do mal. Abençoa também a nossa irmã Maria Josefina, a sua família, meu Deus, abençoai, Senhor, a minha família também, a minha esposa, os meus filhos, abençoai, Senhor, o ministério geral, os pastores, presbíteros, diáconos, cooperadores, ó, meu Deus do céu, todos aqueles, ó Deus, que são voluntários da sua obra, em nome de Jesus, continua abençoando, abençoai, Senhor, os nossos musicistas que estão aqui conosco nesta tarde, os nossos técnicos, ó Pai de som, ó, meu Deus, aqueles que estão também operando aqui para a transmissão da live, em nome de Jesus, abençoa, abençoa a membresia, abençoa, Senhor, os nossos visitantes, ah, Senhor, os frequentadores, em nome de Jesus Cristo, confirma a grande bênção, confirma a grande vitória, em nome de Jesus Cristo, é o que nós pedimos, ó Deus, e te agradecemos, certos da sua resposta. Amém, amém, meus irmãos. Pode aplaudir o nome do Senhor. Que gostoso é orar, né? Quem gosta de orar, quem gosta de falar com Deus, é muito bom. E o melhor ainda é saber que as nossas orações não estão ficando aqui neste ambiente que nós estamos, mas as nossas orações estão subindo aos ouvidos do Todo-Poderoso. E Ele irá responder ao seu tempo. A resposta desta oração chegará. Amém? Vamos ler a palavra de Deus? Convido vocês para lermos a palavra do Senhor em Salmos de número 46. E a gente vai ler a partir do versículo de número 1. Salmos de número 46. E o versículo de número 1. Enquanto vocês procuram, é bem fácil.
a localização. Eu quero comunicar a todos que nós teremos neste final de semana, neste domingo, o grande culto evangelístico do projeto Eu e Mais Um, juntamente com Aquecendo no Rebanho, aonde vocês vão trazer aquelas pessoas que saíram da igreja, foram para outras igrejas ou estão desigrejadas. Vocês vão conversar com elas, convidá-las para estarem aqui neste dia. E retornando para a Igreja Deus e Amor, já será então discutido para que esta pessoa possa voltar em comunhão. Tá certo? Então, lembre-se de alguém que está precisando voltar para a igreja e muitas vezes não tem coragem, né? Precisa daquela força. Tragam elas neste domingo agora. E também convide uma pessoa desviada, que saiu da igreja, que se afastou, uma pessoa não crente também. Vai ser, para resumir aqui, será uma tarde de salvação. Amém? Vamos fazer a nossa parte, vamos evangelizar, vamos convidar, porque Deus está aqui para salvar vidas neste dia. Então, neste domingo, a partir das 14 horas, esse grande culto evangelístico do projeto Eu e Mais Um e o Aquecendo no Rebanho. Tá certo? Amém, meus irmãos? Lembrando também que está chegando o aniversário da nossa igreja. O nosso aniversário. Por que o nosso aniversário? Porque nós somos a igreja. Não é verdade? Então a gente vai vir participar do nosso aniversário. A localização para comemorarmos esse aniversário é aqui, o Templo da Glória de Deus, e juntos nós vamos comemorar o nosso aniversário. Porque nós somos a Igreja Deus e Amor. Você é a Igreja Deus e Amor? Cadê a Igreja Deus e Amor? Nós somos a Igreja de Jesus. E estaremos aqui para comemorarmos o nosso aniversário. 64 anos. Ô pastor, mas eu não tenho 64 anos ainda. Mas e aí? Tem pessoas aqui que estão no ministério desde o início, né? Estão já há 64 anos no ministério, outras que estão há 50, outras que estão há 40, outras que estão já há 30 anos congregando aqui, outras que fazem alguns meses. Mas, independentemente do tempo, todos nós somos Igreja Deus e Amor e vamos comemorar esse aniversário. Então será realizado no dia 13 e 14 de junho. Se esforcem, mas não venham sozinho, convide as pessoas para virem com vocês, tá bom? Quem entendeu, diga glória a Deus. Então vamos ler a palavra do Senhor. Quem achou aí, diga glória a Deus. Diz assim: Deus é o nosso refúgio e fortaleza, socorro bem presente na angústia, pelo que não temeremos, ainda que a terra se mude, ainda que os montes se transportem para o meio dos mares, ainda que as águas rujam e se perturbem, ainda que os montes se abalem pela sua braveza. Há um rio cujas correntes alegram a cidade de Deus, o santuário da morada, das moradas do Altíssimo. Deus está no meio dela, não será abalada. Deus ajudará ao romper da manhã. As nações se embraveceram, os reinos se moveram. Ele levantou a sua voz e a terra se derreteu. O Senhor dos exércitos está conosco. O Deus de Jacó é o nosso refúgio.
Vinde e contemplai as obras do Senhor. Que desolação tem feito na terra. Ele faz cessar as guerras até o fim da terra. Quebra o arco e corta a lança. Queima os carros no fogo. Aquietai-vos e sabei que eu sou Deus. Serei exaltado entre as nações. Serei exaltado sobre a terra. O Senhor dos exércitos está conosco. O Deus de Jacó é o nosso refúgio. Amém. Curve a sua cabeça, Pai, em nome de Jesus. Acabamos de ler a sua palavra. Fala conosco, meu Deus, nesta quarta do grande mover do Senhor. Se move ao nosso favor, se move em favor ao seu povo, ó Deus, em nome de Jesus. E que esta palavra, à medida que ela vai sendo explanada pela sua misericórdia, porque eu nada tenho a oferecer ao Senhor que vai distribuir isso à tua igreja. Senhor, cura, liberta, porque a sua palavra traz saúde aos nossos ossos. Em nome de Jesus, ó Pai, é o que pedimos e agradecemos, e a igreja diz amém. Pode se assentar, por gentileza. Ô, glória. Isso, pode aplaudir o nome de Jesus, pode. Estes salmos que nós lemos, o contexto histórico dele, o Salmos 46, ele foi escrito pelos filhos de Corá e está diretamente ligado ao contexto histórico do reinado de Ezequias, quando Jerusalém foi cercada pelo poderoso exército da Síria. Esse salmo celebra um livramento sobrenatural, onde Deus interveio sem que o povo precisasse guerrear. E deixa eu falar isso aqui. A gente esquenta muito a cabeça com os problemas que surgem. E, na verdade, o Senhor, Ele quer que a gente mantenha o equilíbrio, Ele quer que a gente mantenha a calma. Exatamente, deixa eu colocar de um modo aqui para vocês entenderem. Exatamente quando o mar está bravio, exatamente quando as tempestades nos assolam, é certo que é difícil, como é ruim a gente manter a tranquilidade em frente às adversidades da vida. Não é fácil. Só que se a gente estiver sendo orientado pela palavra de Deus, eis aí a importância de nós darmos prioridade.

Confia que Deus pode resolver aquilo que se torna impossível a nós. Aqui a gente vai ver a intervenção divina sem que o povo precisasse guerrear. E Deus faz isto, irmão. Você está se desesperando com a situação que você está passando, e isso causa um desequilíbrio, isso causa dúvida, isso causa murmuração, e acaba inibindo Deus trabalhar na nossa vida. A gente acaba se afastando de Deus, e é por isso que o processo, que seria tão curto, acaba ficando longo, porque a gente corrobora para que isso aconteça. A gente, através das nossas dúvidas que surgem, do nosso desespero, a gente acaba afastando-se de Deus. E quando Deus, Ele quer que a gente confie nele, porque Ele tem um recado para nós, e isto é bíblico. Nesta peleja não tereis que pelejar, porque sou eu que pelejo por vós. Aleluia. Ainda referente a isso, do contexto histórico que eu estou aqui expondo, quando vocês olham para 2 Reis, capítulo 18, e o verso 13, a partir do verso 13, vocês vão ver a exposição do confronto, da batalha que Ezequias havia sido submetido. E não foi fácil. Porque quando se fala da Síria, era uma nação que colocava medo em todas as outras que estavam ao seu redor. Pois era uma potência militar da época. Tinha um poder bélico muito grande. Não tinha ninguém que conseguisse se opor. No entanto, que quando vocês olham para o texto, vocês vão ver que o rei da Síria enviou o seu general por nome de Rabisaque, e ele fez ali o maior confronto a Ezequias, humilhando. Vocês podem ver em 2 Reis, capítulo 19, do verso 35. Humilhando, trazendo humilhação sobre Ezequias, falando coisas que não seria lícita nem expor aqui. Falando que Ezequias conduzia o povo a acreditar em Deus, mas a nação seria abalada pela Síria, a ponto do povo ter que se alimentar das próprias fezes. Olha, ele coloca: quem é o seu Deus para se impor contra a grande potência que é a Síria? E aí ele coloca: a Síria já abateu muitas nações, inclusive Babilônia, e quem é a tua nação para se pôr contra o rei da Síria? Os escribãos fazem todo o registro em cartas e procuram Ezequias e dão a ele as cartas. E quando Ezequias, todo mundo pensa, Ezequias agora vai colocar o exército em prontidão, quer dizer, perto da Síria, eles não tinham soldado suficiente, perto da Síria, eles não tinham armamento suficiente, mas enfim, já que nós estamos sob ameaça de guerra, nós vamos, pelo menos, colocar

exército em prontidão. Todo mundo esperava isto de Ezequias, mas quando isto chega a ele, o que ele vai fazer? Ele se levanta do seu trono, do seu palácio, e ele vai para onde? Ele vai para a casa de Deus. Aleluia. É igual a você, você veio para a casa de Deus hoje. Aleluia. Você está no lugar certo. Aleluia. Talvez o povo começou a murmurar e a dizer: nós vamos morrer. Nós temos um rei que não se preocupa conosco, porque nós estamos sobre ameaça e ele não tomou nenhuma providência. Ele não colocou o exército em prontidão, não. Ele apenas levantou aqui e foi para o templo. Pois é, sabe por que que Ezequias fez isso? Porque ele nos ensina algo que nós temos que aprender hoje aqui. Ele confiava plenamente em Deus. Aqui tem um povo que confia em Deus, deixa eu ver. Aqui tem um povo que confia em Deus, deixa eu ver onde vocês estão, aleluia. Ele confiava em Deus. Aqui comigo, o texto não fala isso. Não estou inserindo nada aqui no texto, é algo que eu penso e que eu creio que foi assim. A hora que ele recebe o comunicado, ele diz: o meu exército não pode fazer nada, eu não posso fazer nada. A gente, se ficar aqui, a gente vai perecer sim, mas eu vou pegar esta questão. Eu não posso fazer, mas eu vou levar na presença daquele que pode fazer. Eu vou levar essa situação na presença daquele que pode agir. Ei, eu venho nesta tarde debaixo da autoridade do Espírito Santo para te dizer que o teu problema ele pode solucionar. As tuas dificuldades, ele pode hoje agir ao seu favor. Você está no lugar certo, aleluia. Aleluia. Dentro do contexto histórico, Ezequias vai ao templo e ele pega as cartas e ele coloca, sabe aonde? Na presença de Deus. E sabe o que aconteceu? O Senhor leu aquela carta. E digo mais, nem precisava ler, porque o Senhor já tinha ciência do que estava acontecendo. De imediato, o Senhor se comunica com o profeta Isaías. E ele manda procurar Ezequias. E Ezequias vem, e Isaías vem a Ezequias dizendo: ei, assim diz o Senhor, a Síria não vai entrar aqui não. A Síria não vai colocar tranqueiras aqui não. Eles vão bater em retirada, aleluia. E hoje também eu venho, aleluia, sobre a autoridade do Espírito Santo, com esta palavra que li. Isso aqui não é nenhum jargão, isso aqui não é motivação, não, não, não. É Deus falando contigo e me usando para te dizer que o Senhor já está nesta peleja. Aleluia. Aleluia. Quando ele se levanta no templo, que ele recebe o retorno de Deus. Como é bom receber o retorno de Deus.
Deus, irmãos, ele não deixa nenhuma oração sem resposta. Nenhuma oração sem resposta. A tua oração terá resposta, crente. Quando ele recebe a resposta de Deus por intermédio de Isaías, ele se levanta e talvez alguém perguntou: Ezequias, tu vai para onde? Ele disse: eu vou para o meu palácio. Fazer o quê? Eu vou descansar. Mas a Síria vai invadir. Vai nada. Vai não. Ezequias, prepara os exércitos. Não precisa de exércitos, porque Deus já está na peleja. Olha a confiança em Deus. Cá entre nós, você no meio de uma confusão dessa, de uma guerra dessa sendo formada, uma nação superpotente ameaçando, você ficaria tranquilo, tranquila? Não, pois é. É isso que o Senhor requer de nós. É isso que o Senhor requer de nós. Tranquilidade, equilíbrio. Ei, saber que Ele está no controle. E que nada vai acontecer que não esteja em sua soberana vontade. Tudo que vai acontecer está inserido na vontade perfeita de Deus. Saia daqui nesta tarde, irmão, sem medo de nada, acreditando. Mas, pastor, a minha luta é grande, mas Deus está no controle. Mas, pastor, a minha enfermidade, Deus está no controle. Se Ele quiser curar, Ele vai curar. Se não curar, Ele vai usar os médicos. Mas eu tenho medo de morrer. Mas você tem medo da morte por quê? Se você conhece a Deus, irmão, a morte é somente um elevador para nos levar para a eternidade. A gente não tem que temer nada, porque o Senhor dos Exércitos está conosco. O Deus de Jacó é o nosso refúgio. Aleluia! Ezequias, você não vai... Não, já fiz. Não é que eu não vou fazer nada, eu já fiz. O que, que o senhor fez? Falei com Deus. Já está feito. Fica tranquilo. Eu não vou retroceder, eu vou descansar. Porque quem confia em Deus, irmão, ele descansa. Ele descansa. O Senhor quer que você descanse hoje. O Senhor quer que você mantenha o equilíbrio e a tranquilidade. E o que vai acontecer? Está aí, em 2 de Reis, no verso do capítulo 19, verso 35. Naquela noite, os assírios estavam acampados, certo? Sitiando a cidade e dizendo: aqui ninguém entra, aqui ninguém sai. Era uma tática de guerra. Quando eles faziam isso, se prolongavam os dias. E o que que acontecia? Não entrava alimento e também não exportava nada. Economia do país caía, porque não tinha exportação. E não entrava também alimentos para repor. Então, a intenção deles era nem precisar usar armas. Era que aquela nação, no percorrer dos dias, levantasse bandeira branca. Sitiaram a cidade, só que sitiaram para morrer. Sabe por quê? Naquela noite, o Senhor ordenou um anjo apenas.
e morreu no arraial dos assírios 185 mil soldados feridos pela presença de Deus. A gente vai aprender o que com Ezequias, então, diante de tamanho confronto, igual eu fiz aqui a introdução. Vamos aprender com ele. Ezequias se assenta depois da batalha, regozijando, porque Deus agiu. Observe, não precisou guerrear, o Senhor guerreou. Eu vou repetir, não precisou guerrear, o Senhor guerreou. O Senhor guerreou. O Senhor guerreou. O Senhor, ele te leva. Oh. Eu venho falar nessa tarde com quem está passando por luta, por provas. Eu diria que eu estou falando com todos aqui, porque todos estão, todos nós passamos por tribulações. Uma revelação de Deus. Falar conosco hoje é que ele nos no local da luta.

diga quem está nessa luta que você está. Você não tem que. Para ele, para ela, para de clamar. Ezequias, após a batalha, ele está. Vai escrever, ele vai ditando e escreveu o que ele vai ditar. E ele diz: escreve aí, depois da batalha que nós vimos Deus pelejar por nós, nosso refúgio e fortaleza presente na angústia. E os filhos de Corá registraram. Sabe o que ele queria dizer? Ei, nós estávamos em angústia, prestes a ser exterminado, mas Deus estava presente na angústia. Relata aí que Deus está presente na angústia. Eu já falei aqui e quero frisar isso aqui novamente. Ele acaba escrevendo aqui a agenda de Deus. Eu diria que esse primeiro versículo aqui, ele expõe a agenda de Deus. Observe que ele coloca que Deus é socorro presente na angústia. Ele não chega antes e nem depois. Ele chega na angústia. Eu poderia aqui parafrasear isto com João, Evangelho de João, capítulo 2. Eu poderia dizer aqui, de certa forma, parafraseando, eu poderia dizer que ele chega na hora que acaba o vinho. Ele não chega nem antes e nem depois. Ele chega na hora que acaba o vinho da festa. Deus, ele age deste jeito. Olha para essa pessoa do teu lado e diga: se tem angústia, irmão, é sinal de que Deus está presente. Deus está presente. Se tem lágrimas, Deus está presente. Se tem choro, Deus está presente. Se tem pranto, Deus está presente. Se você não sabe o que fazer, Deus está presente. Se tem angústia, Deus está presente. Você não está sozinho, mas o que eu faço, pastor? Comece a adorar na angústia, porque você vai sentir a presença dele. Sozinho você não está. Deus já está marcando presença. Ele vai dizer: olha, Deus é o nosso refúgio em tempos de crise. É isso que Ezequias está dizendo. Salmos 46:1. Deus é o nosso refúgio e fortaleza, socorro presente na angústia. Observe isso aqui. Pegue isso aqui para você, aplique isso. Deus não é apenas força. Não. Ele é abrigo. Ele é abrigo, ele está presente no momento da dor. Ele quer nos abrigar, ele quer nos refugiar no momento da dor. Tem pessoas aqui que precisam desse abrigo hoje. O abrigo está aberto, irmão. O abrigo está aberto, irmã. Deus está aqui para te abrigar hoje. Deus está aqui para te refugiar hoje. Aleluia!

Ele é o meu e a minha fortaleza. Ele é o é para momentos de catástrofes, momentos naturais, esses fenômenos da natureza, geralmente aquele país, aquela cidade prepara um refúgio, que o país do seu refúgio. Se temas ficam isentas da acolhida e cuidada. Diz que se você está nesta época de crise, tem um refúgio. Vem para mim, ele está dizendo. Eu vou cuidar de você. Você será cuidado. Você estará debaixo de Deus. Deus quer te socorrer.

Primeiro, sitiar. A segunda estratégia que eles usavam, e isso fica registrado em 2 Crônicas, capítulo 32, do verso 3 ao 4, que era tampar os canais de água. Eles tampavam os encanamentos, melhor dizendo, de água, os canais de água. E aquilo causava sede na população, não tinha água. E segundo as crônicas do verso, capítulo 32, do verso 3 e 4, fala que eles tamparam as águas das fontes. Na guerra, o inimigo cortava o suprimento de água, mas o salmista, que os filhos de Corá, em Salmos 46, verso 4, sendo ditado aqui pelo rei Ezequias após a guerra, ele vai escrever que há um rio, olha só, há um rio cujas correntes alegram a cidade de Deus. Quando o mundo tenta secar suas fontes, Deus libera um rio espiritual para o seu povo. Aleluia! Por isso que em João capítulo 7, verso 38, vai dizer que rios de água viva fluirão, correrão dentro de nós. Observe, isso aqui é muito sério e nós temos que aprender. E além de aprender, nós temos que aplicar. Porque não basta apenas, irmãos, a gente ouvir aqui na igreja, mas na prática, a gente não coloca isso, a gente não pratica, é só teoria. Eu digo de mim, começando por mim, a gente ouve, ouve, ouve, ouve, ouve. Mas quando chega na hora de colocar em prática, a gente acaba fazendo o contrário. Que a gente aplique isso na nossa vida, irmãos. Aprendam isso aqui. A igreja, ela não é sustentada pelos homens. A igreja, ela é sustentada pela presença de Jesus. Calma. Só que, o que acontece? A gente coloca a nossa esperança neste mundo aqui. A gente espera. Sendo que, quando você olha para a Bíblia, ela só nos direciona para o céu. Quer ver um? Olhe para os sonhos. Há um socorro. Por que que eles... Porque era dos montes que vinham as provisões. Provisão militar, o reforço, vinha tudo pelos montes. Mas o salmista disse: eu olho para os montes, de onde virá o meu socorro? E ele vai escrever: o meu socorro não vem aqui da terra não, mas o meu socorro vem do Senhor, vem do Senhor, vem do Senhor, vem do Senhor, que fez os céus e a terra. A igreja espera no Senhor. Olha para essa pessoa do teu lado e diga: o teu socorro virá de cima. Virá do alto. Diga: virá das mãos de Deus para a sua vida. O homem não pode fazer nada por você, e você já está desesperado dizendo: eu vou largar a mão de tudo. Não larga não, porque os homens não conseguem fazer, mas o Todo-Poderoso irá fazer. Os médicos não conseguiram fazer nada, mas ele consegue, porque ele é o Jeová Rafa, o Senhor que dá saúde. Aleluia! Se os homens viraram as costas, o céu está pronto para te atender, e ele está te atendendo aqui. Você está na presença de Deus. Levante a mão e comece a receber provisão da paz.
parte de Deus nesta tarde. Aleluia! Aleluia! A gente aprende com Ezequias. Ezequias nos aponta e deixa registrado que Deus está no centro e traz estabilidade. Ezequias nos ensina que Deus está no centro de todas as coisas. E Ele nos traz estabilidade. Observe, Salmos 46 e o verso 5. Ezequias faz questão de ditar para os filhos de Corá, escrevendo os Salmos, que Deus está no meio dela e não será abalada. O que quer dizer isto, pastor? Deus estando no centro da nossa família, Deus estando no centro das nossas decisões, Deus estando no centro do nosso ministério, nada vai abalar nossa família, nada vai abalar as nossas decisões, nada abalará o nosso ministério. Mas quais são as atitudes de alguém que coloca Deus no centro de todas as coisas? Ezequias é o exemplo. Ele poderia muito bem, quando ele recebeu o comunicado, as ameaças, as afrontas, ele poderia muito bem se levantar e dizer: não, a gente precisa fazer alguma coisa aqui. Vamos comunicar o general, vamos comunicar o comandante, vamos colocar o exército já em prontidão, levante os sentinelas, enfim. Preparem as armas, os armamentos, vamos lá. Mas não. Ezequias tinha Deus no centro de todas as coisas. É diferente da gente. Só uma pergunta: aonde que Deus tem ocupado lugar na nossa vida? Será que é pelos cantos? Pelas beiradas? Mais ou menos? A gente só se lembra de Deus quando as coisas começam a piorar? Onde está Deus na nossa vida? Ezequias está dizendo que Deus tem que ser o centro de todas as coisas. Deus tem que estar no centro do casamento. Deus tem que estar no centro da família. Tudo é Deus. Ezequias, ele revela isso dizendo: não vou fazer nada enquanto Deus não me orientar. E quantas vezes a gente faz as coisas sem a orientação de Deus? Porque Deus está nas beiradas, Deus está em segundo plano. Aí a gente se envolve, se mete em cada enrascada, e aí o culpado é Deus. E aí o culpado é Deus. Aí um dia um rapaz chegou em mim e disse: olha, eu preciso de uma oração do Senhor, porque eu vou sair lá do meu emprego. Eu disse: por que você vai sair do teu emprego? Ah, porque eu sinto que Deus quer que eu saia de lá. Irmão, a gente tem que andar no centro da vontade de Deus. E você sabia que as nossas emoções podem nos confundir? Às vezes a gente confunde as nossas emoções como que se fosse Deus falando conosco, e é meras emoções. A gente tem que tomar o exemplo de Elias, porque Elias, quando ele está escondido na caverna, a Bíblia vai dizer que vem três tipos de fenômeno. O primeiro foi o vento. Veio arrebentando tudo
tirando tudo, arrancando tudo, Elias disse: não saio, porque isso aí não é a voz de Deus, não. Se fosse a gente ia saído. Não, é Deus. Ó, está quebrando tudo, colocando tudo para quebrar. É Deus, e a gente teria saído. Depois vem o quê? O terremoto, abalando tudo, fazendo as penhas se quebrarem, as pedras rolarem. Elias disse: não saio também, porque Deus não está nesse negócio. Se fosse eu e você, teria saído. Porque está abalando tudo. Hoje em dia é isso, está abalando tudo. Deus não estava ali. Daqui a pouco veio o quê? Um fogo. Elias disse: eu também não saio, porque a voz de Deus não está nisso aí. E quanta gente tem andado atrás do fogo, hein? É fogo daqui, é fogo dali, é canela de fogo, é reteté de fogo, é não sei o que do fogo. E todo mundo correndo atrás do fogo. É revelação de fogo, é carro de fogo, é profecia de fogo. E todo mundo atrás do fogo. Estão trocando o símbolo pelo simbolizado. Quer aprender? É Bíblia. Olhe para Mateus, capítulo 3 e o verso 11, salvo engano. João Batista vai dizer: e eu em verdade vos batizo com água para o arrependimento. Mas aquele que vem após mim, cujas alparcas eu não sou digno de levar, ele vos batizará com o quê? Com o Espírito Santo e com fogo. O que isso quer dizer, pastor? Primeiro é o Espírito Santo, para depois o fogo. Se tem fogo sem o Espírito Santo, sai fora, irmão. Não existe fogo sem o Espírito. Primeiro é o Espírito Santo, para depois o fogo. Tem muito fogo por aí, mas não tem a presença do Espírito. O que Deus quer trazer hoje é a presença do Espírito. E aí haverá fogo, aí haverá batismo do Espírito Santo. Aleluia! Elias se resguarda, e daqui a pouco vai acontecer o quê? Aí vem o Senhor com uma voz mansa e meiga. Ei, a voz de Deus não traz confusão. A voz do Senhor não traz confusão. A gente tem que ser sensível a esta voz. Eu disse: você vai sair do emprego? Ele disse: eu vou. Falei: não sai não. Isso aí não é Deus falando contigo não, irmão. Isso aí é coisa da sua cabeça. Você vai perder a bênção. Você vai perder a vitória que Deus te deu. Resultado: não ouviu. Saiu. Recentemente, eu encontrei com esta pessoa. E esta pessoa está ainda desempregada. Já há mais de 5 anos. Por quê? Porque deu ouvido às emoções. Não pediu, de fato, orientação a Deus. Ezequias era o homem que andava com Deus no centro de todas as coisas e pedia orientação para o Senhor. Tem gente que se envolve em uma dívida enorme, financiamento e não sei o que. E é Deus que mandou. Não, irmão, Deus não vai trazer dores sobre você. Deus vai trazer bênção. A bênção de Deus enriquece e não acrescenta dores. Depois não adianta querer culpar a Deus. Depois não adianta querer virar as costas para Deus, que Deus não tem nada com isto. Deus tem que estar no centro de todas as coisas. Aí sim, nós não seremos abalados. Ele estando no centro, ele traz estabilidade. A gente pode estar vulnerável, mas ele está no centro e nós também estamos seguros. Deus está no meio dela e não se abalará. Levante a mão, levante a mão. Diga assim: Senhor, nesta tarde eu quero te colocar no centro da minha vida, no centro da minha família,
no centro das minhas decisões, no centro do meu ministério. Diga: Senhor, ocupa o teu lugar aqui nesta tarde, oh glória!

Em outras palavras, nós temos que estar, ele estando no centro, ele estando no centro, nós estamos edificados na rocha. É o tema do evento do aniversário deste ano. Uma igreja edificada na rocha. Por quê? Porque a igreja está colocando Deus no centro de todas as coisas. Em Mateus capítulo 7, 25, Jesus conta duas histórias. Do homem doido, louco, que constrói a sua casa sobre a areia, sem alicerce, sem fundamento, e acaba vindo o vento, vindo a chuva, e aquela casa acaba caindo. Mas também tem a história do homem prudente, que colocava Deus no centro de todas as coisas, que construiu a sua casa sobre a rocha, e nós temos que ser edificados nessa rocha que é Cristo, aleluia, e veio o vento, veio o que for, e ela não caiu, porque não se abala, se Deus estiver no centro, a casa nunca, nunca, nunca irá cair. Ezequias, ditando os salmos, ele diz, ele vai nos ensinar que Deus peleja pelo seu povo. Cadê o povo de Deus aqui? Só quem é povo de Deus? Deixa eu ver, tem aqui? Levante a mão, irmão. Cadê os povo de Deus? Cadê? Então, se você faz parte do povo de Deus, Deus está pelejando por você. Deus está pelejando aqui, Deus está pelejando aqui, Deus está pelejando aqui, Deus está pelejando ali, Deus está pelejando lá, Deus está pelejando, Deus está pelejando, por quem está na casa agora acompanhando essa transmissão, Deus está pelejando pelos nossos ouvintes da Rádio Deus e Amor, Deus está pelejando nesta tarde. Aleluia. Nos Salmos 46 e 9 ele diz que Deus faz cessar a guerra, as guerras. Ele tem controle, ele faz e fez cessar. Ele diz, escreve aí que Deus faz cessar as guerras, e não fez? Tinha uma guerra em eminência, ia acontecer. A Síria estava para invadir a qualquer momento, mas Deus disse, eu vou fazer cessar. Eu vou fazer cessar, Deus vai fazer cessar a guerra contra você. Ei, que coisa tremenda, que coisa linda. Deus vai fazer, essa fileira aqui, ó. Deus vai fazer cessar a guerra contra vocês. Aquelas fileiras lá, ó, pega aí. Deus vai fazer cessar a guerra contra vocês. Aqui, ó. Deus vai fazer cessar a guerra contra vocês. Ali, ó. Deus vai fazer cessar as guerras contra vocês. E sabe de que jeito? Sem vocês precisarem guerrear. Aleluia. Sabe por quê? É o que está escrito em 2 Crônicas, capítulo 20 e o verso 15. Ele vai dizer, nesta peleja, aleluia, esta peleja não é vossa. Esta peleja não é vossa, mas é de Deus, ela é minha, assim diz o Senhor. E para finalizar, ele vai dizer aos filhos de Corá, agora registra, porque isso aí tem que ser lido. Ele faz um chamado a todos que têm acesso a esse salmo. E graças a Deus nós estamos tendo acesso. Nós lemos hoje aqui. Ele diz, deixa o recado aí. Ele chama a todos nós para uma confiança total em Deus. E o que ele vai colocar? Ele vai colocar, escreve aí. Aquietai-vos. E sabei que eu sou Deus. E da onde ele tinha recebido isso? Deus havia falado com ele por intermédio de Isaías.

0: trono sobre todas as coisas. Aleluia. Confiar. Ele nos ensina a confiar mesmo sem entender. Descansar mesmo em meio ao caos. Em dado momento ele diz, escreve aí, ainda que a terra se mude, ainda que os mares rujam, ainda que os montes se abalem. Ele está falando de um caos. Sabe por que, que ele diz isso? Quando você olha para Gênesis, você vai ver que lá no início houve, a terra estava num caos. Você vai ver lá no capítulo 1, verso 1 do Gênesis. No princípio criou Deus os céus e a terra. E a terra era sem forma e vazia. Havia caos. Estava em trevas, era sem forma e era vazia. E um caos. E Ezequias está dizendo, ainda que haja um caos... Ei, a presença de Deus, o mesmo Deus que colocou ordem, deu ordem ao caos, vai dar ordem novamente. Pode a terra virar, pode a terra rugir, pode acontecer o que for. Deus está conosco, Ele é o Deus que dá ordem ao caos. Aleluia! E aí o que a gente faz é confiar mesmo sem entender. Você não está entendendo nada. As coisas ficaram ruim da noite para o dia. A saúde está ruim. O trabalho, a porta fechou. Você não está entendendo nada. A família está em crise. Mas confia em Deus mesmo sem entender. Porque quem vai fazer acontecer é Ele. O Senhor te pegou lá na tua casa hoje. Você não veio aqui por um acaso. Não foi porque você quis vir. Foi o Espírito Santo que te trouxe. E aqueles que estão em casa estão dizendo, mas e eu, pastor? Vocês também não estão nessa sintonia, não estão sintonizados no rádio, não estão conectados aqui com a live à toa. Foi o Espírito Santo que te colocou de frente com este computador, aí do lado deste rádio, para estar assistindo e escutando o que Deus está falando aqui. Deus vai dar ordem ao caos e vai colocar tudo em ordem. Ordem novamente! E aí vocês perguntam, o que eu faço, pastor, então? A resposta é, descansar mesmo em meio ao caos. Descansa. Descansa. Descansa. Talvez você ainda não procurou Jesus. Está igual os discípulos no meio daquela tempestade. Primeiro eles lutam para sobreviver. E quando eles viram que não conseguia, eles disseram, Jesus está no barco. Por que, que a gente está se matando? Jesus está no barco. E a gente está aqui tentando sobreviver. Talvez você está tentando com seus esforços. Jesus está no barco, meu filho, minha filha. Jesus está no barco. E foram chamar ele. E Jesus estava fazendo o quê? Dormindo na proa do barco. Eu quero dizer que como homem ele dormiu, mas como Deus ele não cochila, o guarda de Israel. Aleluia. E aí despertaram ele. E ele sai e ordena o caos a se tornar em normalidade novamente. Então o que, que eu tenho que fazer, pastor? Você tem que descansar. Chama Jesus para ficar no teu lugar. É isso que Jesus quer. Talvez você está tão preocupado. Jesus está lá no canto. Você largou ele. E ele está dizendo assim, mas Eu quero fazer. Eu estou aqui, eu quero fazer. Eu posso fazer. Você vai morrer se eu não fizer nada. Então troque de lugar, diga para ele: Senhor, quem vai descansar sou eu, e a partir de agora o Senhor assume o controle de todas as coisas, o Senhor assume o controle do barco, o Senhor assume o controle da embarcação, leva a embarcação, Senhor, porque quem vai descansar agora sou eu. Amém? Eu vou concluir. Quando Deus está no centro, a estrutura não se abala, o suprimento não falta, a vitória é certa. Então, nesta tarde, coloque Deus no centro da sua vida, família e ministério. Amém? Fica em pé, por favor. Aleluia. Fiquem em pé, por gentileza. Deus está aqui. O Senhor dos exércitos está conosco. O Deus de Jacó é o nosso refúgio e fortaleza. Aleluia. Eu quero neste momento perguntar, depois desta palavra, se tem alguém aqui que quer correr para Jesus hoje e deixar ele se tornar o centro da sua vida. Ele quer estar no centro da sua vida. Para de carregar ele nas beiradas. Para de deixar Jesus em segundo plano. Jesus está aqui hoje dizendo: eu estou aqui. Cadê a primeira pessoa que quer vir para Jesus hoje? O Senhor está te chamando aqui agora. A igreja está em pé para te receber. O Senhor te chama. Talvez a sua vida está um caos, e não tem ninguém para dar ordem a esse caos. Não tinha. Porque se você receber Jesus hoje aqui, ele vai dar ordem. Aonde está você? Levante a tua mão, saia do teu lugar e vem aqui. Porque isso aqui é gratuito, você não paga nada. Será uma grande alegria ver você correr para frente agora. Você que nunca aceitou a Jesus, é a primeira vez que está conosco, deixa eu te orientar. O que eu faço nesse momento, pastor? É só vir à frente. É só vir aqui. Você vai receber Jesus como Salvador da tua vida. Tem alguém nesta tarde que quer sair daqui, não sozinho, como você chegou, mas levar Jesus consigo hoje? Se tiver, saia do teu lugar e vem aqui que nós vamos orar por você. Eu digo: ah, pastor, mas eu vim aqui receber um milagre. Ei, você precisa de Jesus, o milagre vai acontecer naturalmente. Quando você tiver Jesus na sua vida, o milagre vai acontecer naturalmente. Aonde está você? Se você quiser, saia do teu lugar agora, de mão levantada, que eu vou orar por você. A igreja vai orar por você. Tem alguém nessa tarde? O Senhor te chama, vem, meu filho, vem. Vem. Aqueles que estão afastados também. Glória a Deus. Feliz, estou feliz. É mesmo? O Senhor vai contar. Tem mais alguém que queira aceitar a Jesus ou reconciliar, voltar-se para Jesus agora? Você pode sair do teu lugar e vir. Qual que é o teu nome? O que que aconteceu?
1: Eu tinha uma rinite alérgica tão grande, que eu saí assim, eu tinha que sair com 3 lenços. Na cabeceira da cama era uma fronha. E eu vim aqui uma época aí, uns 3 anos e pouco atrás, um dia de quarta-feira, e eu senti que eu estava sendo curado. Quando foi com uns 3, 4 dias, eu fui sair para ir trabalhar, estourou um sangue do nariz. A mulher assustou-se, que era uma hemorragia. E acredita que hoje eu estou aqui, ó, e não carrego nem um lenço mais, mas nunca me saí.
0: Glória a Deus.
1: Tanto tratamento, tomava injeção dentro do nariz. Dentro do nariz tomei várias.
0: Mas... E Jesus curou. E hoje o senhor está reconciliando ou aceitando?
1: Como meu Salvador. Aceite Jesus como meu Salvador.
0: Está aceitando a Jesus? Quem pode dar glória a Deus?
1: Precisa que a gente vem dar o testemunho.
0: Isso. Tem que contar. Tá vendo? Tem que contar. Olha aí. Tem que contar. Tem mais alguém? Já temos uma vida aqui aceitando a Jesus. Você pode ser a próxima a vir. Aonde está? Cadê o próximo? A próxima? Cadê você? Jesus está te chamando você. O pastor Wilson que está aqui falando, mas na verdade o Espírito Santo está falando ao teu coração. Você vai ficar postergando esse momento? Não faz isso. Amanhã pode ser muito tarde, igual aqui o solo, no fundo, está cantando. Amanhã pode ser muito tarde. Aonde está você? Que quer sair hoje da morte para a vida, das trevas para a luz. Corra para frente. Nós vamos orar por você. Os filhos pródigos, que saíram da casa do pai, o Senhor te chama. É agora. É agora que você tem que voltar. Eu gostaria muito que você saísse do teu lugar. Eu não posso ir aí, pegar você pela mão, trazer. Isso é livre-arbítrio, é você que escolhe. Mas você tem o poder agora de escolha. Escolher a vida ou a morte. Se partirmos sem Jesus, nós seremos condenados eternamente. Mas se partirmos com Ele, seremos recebidos na eternidade por Ele. Se tiver mais alguém, saia do teu lugar e venha. Jesus está te dando esta oportunidade hoje aqui. Não deixe para amanhã o que você pode fazer agora. Pastor, mas tem um problema, eu tenho vícios, pastor. E aí? Você não tem que se libertar primeiro para vir. Você virá e Ele vai te libertar. Ele vai trazer a libertação na sua vida. Você virá e é Ele que vai te lavar dos pecados. Aonde está você? Você quer? Saia do teu lugar e venha reconciliar ou aceitar a Jesus. Não tem mais ninguém na casa. Os nossos internautas, os nossos ouvintes, podem fazer isso agora. E depois vocês estarão mandando uma mensagem ao rodapé do vídeo. Nós temos o número do WhatsApp, nós temos um e-mail também para vocês mandarem para nós uma mensagem dizendo: olha, eu aceitei Jesus através do culto da tarde, vai procurar o pastor da igreja. E você vai ser bem orientado do que fazer a partir de agora. Amém? Não tem mais ninguém aqui na nave da igreja? Mais uma vez, eu quero ir embora com a minha consciência tranquila. Deus está dando a oportunidade para você. É você que decide agora, vir ou não. Mas eu te digo uma coisa: se você ficar, você continuará sendo escravo de Satanás. O diabo vai continuar pisando em você. E é isso que ele não quer que você venha. Por isso que ele está falando na tua mente: não vai não, espera mais um pouco. Porque ele quer escravizar você. Se você levantar as mãos para vir, as algemas, as prisões vão se abrir. As algemas cairão, se arrebentarão. e você será livre, livre, livre, livre, livre, pelo poder do sangue de Jesus. Tem mais alguém? Saia hoje das prisões malignas e venha para frente aceitar a Jesus ou reconciliar. Não tem mais ninguém. Então nós vamos orar pelo nosso irmão. Qual que é o teu nome mesmo? José Dias de Andrade. Feche os olhos, levante as mãos, diga: Senhor Jesus, nesta tarde eu te aceito como meu Salvador, como meu Senhor.

Seu nome, vão anotar e depois vão fazer todo o acompanhamento. Parabéns pela decisão. Os nossos internautas e ouvintes também, parabéns pela decisão que tomaram agora aí em suas casas. Deus abençoe meus irmãos. Deus abençoe meus irmãos. Eu quero agora convidar vocês para continuarmos adorando a Deus. Adorando a Deus, pastor, nós vamos continuar adorando a Deus. Quem veio para adorar a Deus? Quem veio para adorar a Deus? E quem já veio adorando? Hã? A gente não pode deixar o culto acabar, então a gente já vem adorando. E quando chega aqui, a gente está adorando, todos juntos aqui adorando a Deus. A gente vai continuar adorando a Deus agora na parte financeira da igreja. A gente adora a Deus na parte espiritual e agora nós vamos adorar na parte financeira. E como que a gente adora a Deus na parte financeira? Contribuindo para que a igreja continue crescendo. Deus está procurando adoradores, aqueles que adoram em espírito e em verdade. E a gente adora com a parte financeira, ajudando a obra dele crescer. O nosso irmão aceitou a Jesus aqui. Se a igreja tivesse fechada, não teria aceitado. E por que que a igreja está aberta? Porque vocês têm ajudado a manter as despesas da Igreja Deus e Amor. São altas. São altas. Conta de luz, de água, pagamento dos funcionários aqui que cuidam da limpeza, enfim. É muita coisa. Pagamentos de rádio. Mais de 750 emissoras integradas agora transmitindo o culto. Vidas sendo alcançadas longe daqui. Aqui nós tivemos um irmão aceitando a Jesus, mas imaginem na casa, quantas vidas se renderam aos pés do Senhor Jesus. E quem tem custeado isso? As nossas ofertas, os nossos votos. Então eu peço agora, encarecidamente, para que vocês não fechem as mãos para esta obra. Porque vocês estão ajudando a manter esta igreja para avançar cada vez mais. Olha o tamanho, a potência que é a Igreja Deus e Amor hoje, hein? Está em todo o Brasil, em todas as confederações brasileiras, todos os estados. Está em vários países, em vários continentes, pregando a palavra de Deus. Missionários, pastores, que estão agora fazendo a obra de Deus. E é a igreja que tem mantido. Então eu digo que você está lá em sua casa, ou está no trabalho, ou está aqui na igreja, mas lá em outro lugar, em algum lugar, tem uma alma aceitando a Jesus, e é a tua oferta que ajudou. Olha que interessante. E a Bíblia vai dizer, quem ganha almas, sábio é. Tem sábios aqui hoje? Tem? Quem gosta de ganhar almas? Deixa eu ver. Almas você ganha de várias formas. Você falando, você indo, ou você orando, ou você enviando alguém, que é através das ofertas. Vamos ajudar a enviar alguém agora? Vamos ajudar o programa Voz da Libertação a alcançar alguém? Vamos ajudar uma igreja a permanecer aberta com as despesas pagas para alcançar alguém? Vamos ajudar a custear a passagem aérea de um missionário agora, ou marítima? Vamos ajudar? Vamos ajudar agora a condução de um missionário para esse estado, para essa província, para pregar a palavra de Deus? Vamos lá? Vamos, o diabo não quer que você faça isso, mas em nome de Jesus aqui tem uma igreja edificada na rocha, uma igreja que não se abala. Pegue o melhor, pegue o melhor agora para nós ajudarmos. Olha aqui o QR Code, para vocês usarem agora o aplicativo do banco, do celular, para fazer a transferência, a transação. Tem as contas bancárias,
Os nossos ouvintes de casa podem...

pode também ofertar no CNPJ da igreja, 43-208-040-1000-36. 43-208-040-1000-36. Faz a transação bancária, o Pix agora para a igreja, você vai estar ajudando. Tá certo? Aonde você estiver. E aqui na igreja vocês podem colocar ali a câmera do seu celular, o aplicativo do banco, ele vai te direcionar para você fazer a sua oferta. Tem maquininhas de cartão também, tem toda a facilidade hoje para você ajudar. Cadê as maquininhas? Está aí as maquininhas? Aonde? Cadê? Aqui, tem uma maquininha aqui, está com a irmã. É só você acenar, tem outra ali e a irmã vai até você para você poder contribuir agora, tá certo? Vamos ofertar, vamos! Levante, levante, levante, o melhor, o melhor. Vamos entregar em adoração a Deus. Nós vamos adorar a Deus agora com as nossas ofertas. Amém? Levante, levante. Senhor meu Deus e meu Pai, em nome de Jesus, nós oramos agora para entregar as nossas ofertas, os nossos votos, as nossas contribuições. Continue abençoando o teu povo, Senhor, abrindo portas, prosperando, repreendendo a miséria, o devorador, repreendendo as enfermidades, os gastos com a farmácia, com a medicina. Em nome de Jesus, saia todo mal, saia toda a enfermidade, saia toda a miséria. Abre portas, meu Deus, para este povo. Abre oportunidades, meu Deus, para esta igreja, para a família dos teus servos, em nome de Jesus. E vocês digam amém. Amém. Então vamos lá, ofertem, ofertem com alegria. Coloque aí na salva com alegria. Vamos lá. Multiplica, Senhor.

0: multiplica. Amém. Eu oro a Deus para Deus me dar um dom como o teu, para me cantar como você, rapaz. Um dia eu vou cantar igual a você. Deus abençoe, meus irmãos. Deus abençoe, meus irmãos. Você que ofertou, você pode passar os envelopes. Pode passar para a próxima quarta-feira, tá certo? Distribui os envelopes. Propósito com Deus para a próxima quarta-feira. Quem tem recebido bênção através dos votos? Nós vamos orar por você daqui a pouquinho, para Deus abençoar o teu propósito, tá certo? Fiquem todos em pé, por favor. Mais uma vez, o Senhor estava me revelando aqui na hora da mensagem. O Senhor me revelou aqui na hora da mensagem. Aqui entre nós, tem 9 pessoas que a sua vida, de um modo geral, está toda bagunçada. Assim, no sentido de que você não consegue mais colocar em ordem as suas finanças. Essas 9 pessoas eram pessoas que mantinham as contas todo em dia. Hoje, você não consegue mais. As portas se fecharam, vocês estão fazendo bicos. De vez em quando surge alguma coisa para fazer. Parece que nada mais tem jeito para você. Você não consegue adquirir mais nada. Eu quero que você não se envergonhe agora, porque o Senhor está dizendo que Ele está dando ordem a este caos. Tudo vai voltar à normalidade. São 9 pessoas, levantem as mãos e corram aqui para frente. Sentiu que é você, corra aqui para frente, porque Deus vai, já está agindo em prol da sua vida. Deus já está agindo. Tem portas se abrindo para essas 9 pessoas. Tem milagres acontecendo na vida dessas 9 pessoas. Corram para frente, venham. Venham para frente. Deus, não sou eu que estou prometendo. Não sou eu. Mas é o próprio Espírito Santo que está dizendo que está colocando ordem hoje ao que estava em caos. Amém? O Espírito de Deus está me revelando que aqui entre nós, preste atenção, 4 pessoas aqui, preste atenção, que o Senhor está repreendendo uma enfermidade no sangue dessas 34 pessoas. Pode vir, dessas 34 que já estão com diagnósticos da medicina, outras não procuraram e sentem muita coceira. O Senhor está curando vocês. Pode correr para frente. Senhor, levante as mãos e venha de mão levantada dando glória a Deus. Senhor, traz saúde sobre você. Aleluias. O Senhor está me revelando que aqui entre nós, preste atenção, tem 5 pessoas aqui que vocês estão sentindo dormência nos braços, nas mãos, dormência. Tem horas que você acordava na madrugada e você não sentia as mãos. Precisava, olha só, hein, que o Espírito Santo me fala. Precisava que com uma mão, com uma outra mão, você pegasse aquela mão amortecida para puxar ela. Que coisa, hein? O Senhor está me dizendo que está dando grande livramento para estas pessoas. Levante as mãos. Corra para frente, venha de mão levantada. O Senhor está dando grande livramento para vocês hoje aqui. É grande o livramento de Deus. Quem dá isso? Quem dá glória a Deus? Que coisa! O Senhor está dando saúde para o povo dele hoje. Saúde, aleluia. Para saber que aqui nós tem 2 pessoas aqui Eu quero que você não se envergonhe de levantar as mãos. O Senhor está confirmando o milagre na vida de vocês. Na sola dos pés. Tem um tempo. Tem hora que sara, mas tem um tempo que abre um monte de bolhas, rachaduras assim, sabe? Trinca tudo. Aquilo sai puro, dói demais, a meia fica toda grudada. Não se envergonhe. Recebe. Abre, minha irmã. Cada outra pessoa revelada e te dando saúde. O Senhor está te tocando aqui nesta noite, nesta tarde, te dando saúde. Quem dá glória a Deus? Vocês vão ver que a partir de agora vocês vão pôr a meia, tirar a meia e não vai ter mais nada. Sabe por quê? Porque o sangue de Jesus já tocou, já curou. O Espírito de Deus me faz saber que aqui entre nós, preste atenção, tem 19 pessoas aqui que vocês estão muito preocupados com algo que você escutou na sua família. Preste atenção. Dessas famílias, tem pessoas que moram distante daqui e tem também famílias que tem pessoas que moram, né, ali com você em sua casa. Mas vocês ouviram dizer que estas pessoas estão andando em mal companhias e estão fazendo coisas erradas. E veio uma preocupação muito grande. O Senhor está dizendo que Ele está dando livramento. Mas é um livramento de morte muito grande. Vocês receberão a notícia que Deus deu o livramento. Deus deu livramento, sabe por quê? É grande a obra que Deus tem para fazer naquelas vidas. Não se preocupe, a oração de vocês está sendo ouvida. Quem dá glória a Deus? Recebem a bênção de Deus aqui nesta tarde. Amém? O Senhor já curou pessoas na hora da mensagem, mas nós vamos orar. Nós vamos clamar a Deus agora para expulsar as enfermidades. Vamos lá? Levante as mãos, coloque as mãos à cabeça. Os pastores vão orar por vocês agora. Isso, coloque as mãos à cabeça. Nós vamos mandar embora agora em nome de... Nós não mandamos nada. A gente não manda nada, quem manda é Deus.
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0: 17 horas.
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De abençoada quarta-feira, 27 de maio de 2026. Eu sou Cido Gameiro, tô chegando, vou te fazendo companhia por aqui, aliás, com informações pertinentes de tudo que acontece na IPDA, na sede mundial e na IPDA mais próxima de você. É sempre muito bom ter você com a gente, você que está em casa, você que está no seu trabalho, você que está no trânsito. Aí às vezes fala, ah, mas tá um trânsito hoje, meu Deus, São Paulo é assim, né? Pra quem mora na São Paulo, Grande São Paulo, sabe que o trânsito aqui é uma coisa que não dá para fazer muito planejamento. Mas não importa, você está ouvindo, a gente vai colocar muito louvor, muita palavra boa no ar através das canções. E, além disso, a gente vai batendo papo pelo caminho. Já agradeço aí a carona que você está dando para gente. 5:01, uma ótima tarde para você. E a gente começa, por sinal, muito bem, com um louvor lindo, que é Louvor e Adoração, Cristina Santana, aqui na programação.

Deus é Amor com você. Agora 5:04, Cristina Santana abrindo, por sinal, muito bem o nosso programa nesta tarde de quarta-feira. Estamos aí no meio da semana, né? E olha, eu quero falar com você sobre a

um ambiente climatizado, praça de alimentação, estacionamento gratuito, pontos de apoio, higiene, acessibilidade e muito mais. Caravanas de todas as nossas igrejas estaduais, setoriais, do Brasil inteiro estarão presentes nesse grande evento. Se você sentiu ali e falar, eu quero participar, então você procure a IPDA mais próxima de você, a pessoa responsável pela igreja, se informe sobre data, horário, saída, como vai ser administradas as caravanas que vai sair da sua região. Por isso que a gente fala, já vai com antecedência, não deixa para a última hora, não chega lá, procure o líder ali e fala, olha, eu gostaria de participar dessa caravana, eu gostaria de participar no dia 14 de junho, do aniversário da IPDA, como é que eu faço? Aí eles vão pegar lá nominho, vão te dar informação, horário, tudo certinho, como você proceder. Agora, se você precisa de mais informações, aproveita o tempo também, a internet, que é a praticidade, né? caravanas@ipda.com.br, ok? É dia 14 de junho, aniversário da IPDA, e você é o nosso convidado, nossa convidada. Agora a gente vai com Ivan Luiz, no Céu com Salvador, 5 e 6. Uma tarde abençoada para você.

a gente vai falar agora de um culto todo especial. Atenção, eu e mais um me aquecendo no rebanho. A Igreja Pentecostal Deus é Amor tem um convite muito especial para você. No dia 31, domingo, 31 de maio, teremos um culto especial com o tema Eu e Mais Um Me Aquecendo no Rebanho. Venha e traga uma pessoa com você para viver esse momento de comunhão, de fé, de renovo, na presença de Deus. Às vezes, a pessoa ela já frequentava a igreja, aí ela viu alguma coisa que não agradou e assim, às vezes o ser humano até surpreende a gente, né? Não a Deus, mas surpreende a gente. Às vezes a pessoa está indo bem na igreja e fala, mas eu não gostei da forma que o pastor falou. Ah, eu deixei de ir naquela igreja porque eu não consegui fazer amizades. Ah, eu deixei de ir naquela igreja porque teve um irmão ou irmã que falou uma coisa que não caiu bem. Ou seja, é como se você arrumasse uma desculpa para falar, olha, eu não fui, mas não é culpa minha. Às vezes a gente peca nesse sentido. Às vezes Deus tá trabalhando na tua vida, daí o inimigo coloca uma coisa torta, um mal entendido, e já é o suficiente para você se afastar e de repente se perder. Mas num momento como esse, é o momento de você refletir. Eu quer saber, eu vou voltar para casa. Vou voltar para casa do meu Senhor e lá eu vou conversar, eu vou pedir perdão pela forma de pensar e vou deixar de sofrer, porque a gente sofre com isso. Às vezes a gente fala, eu tenho vontade de voltar para a igreja, mas o orgulho não deixa. Aonde você vai chegar com esse orgulho? Aonde você vai chegar nessa situação? Então, venha, chame uma pessoa que te acompanhe e venha aqui orar. Eu e mais um me aquecendo no rebanho. Volte para o rebanho, volte a se aquecer na paz do Senhor Jesus. É você o nosso convidado. É dia 31 de maio, nesse culto tão especial na IPDA, na sede mundial ou na IPDA mais próxima de você. Agora a música de Ângela Gonçalves, Depois da Chuva.

depois da chuva, agora 5h16 e daqui a pouquinho tem mais uma edição, aliás, uma reapresentação, mais uma edição do Vivi Aprendi com Davi Miranda Neto. O tema de hoje é o que você faz quando ninguém está vendo. Olha, é um tema complexo, hein? Você vai gostar muito, tem sempre uma aprendizagem, tem sempre um bom motivo para você ouvir e através do que o Davi Miranda Neto viveu, reviveu, ele traz em palavras um conteúdo que vai edificar também você nessa tarde. E agora chegou o momento da gente matar a saudade. Sabe para onde que a gente vai? Para 1994 aqui na programação. A gente está falando de Pentecostes, Ereni e Leia. Vamos matar a saudade. 5h17.

0: isso? Na programação, solta o cabo da Nau. Agora 5h25, é sempre muito, mas muito bom ter você com a gente aqui na programação. E olha, tem um evento muito especial, um dia antes do aniversário da igreja, no dia 13 de junho, que é um encontro das mulheres, um momento muito especial que a Débora Miranda vai pregar a palavra de Deus. Mas eu tô com uma pessoa que tem mais propriedade ainda para falar aqui, Eliana Miranda. Esse evento é muito especial para as mulheres, né?
1: Muito, muito especial.
0: Antes de mais nada, a paz.
1: A paz do Senhor Jesus.
0: Eu agradeço aqui a sua participação, me ajudando nesse tema tão sensível também, né?
1: Glória. O privilégio é todo meu e realmente, assim, sabe que esse ministério Mulheres de Fé tem a cara da Débora. Eu falei,
0: tem, né?
1: É a identidade dela, né? Porque Deus usou ela aí com poder, com graça, para levantar esse ministério e ela tem um zelo muito grande por esse ministério, que agora está aí com uma nova cara, com uma nova roupagem, uma nova forma de trabalho mais efetiva, com mais resultados. Por isso, nós estamos tendo, além do nosso encontro anual que acontece aqui na nossa sede, estamos tendo outros encontros das mulheres de fé.
0: É, a gente já falou algumas vezes aqui, vários eventos assim, né?
1: Sim, agora estamos tendo vários, como já teve no Dia das Mães, no Dia das Mulheres, então estamos tendo aí, e esse dia com toda certeza, bom, o título já começa arrebentando, né?
0: Já, o título já deixa muito em evidência, né?
1: É isso aí, Raízes na Rocha, é isso?
0: Raízes na Rocha.
1: Raízes na Rocha, e quem é que não tem raízes na rocha, né?
0: E ela coloca um termo aqui assim, uma mulher firmada em Cristo não se abala com os ventos da vida. As raízes na rocha, a estrutura que é criada, a pilastra, né?
1: Sabe de uma coisa, Cido? Você me fez lembrar agora, falando, lendo aí o que foi colocado, me fez lembrar que muitas árvores, quando nós olhamos para cima e vemos aquela imensidão que tem lá em cima, então nós imaginamos, nossa, que árvore alta, que árvore bonita. Porém, toda a árvore, para que ela, algumas mais, outras menos, mas para que ela sustente aquela imensidão que nós olhamos, aquela metragem toda,
0: aquela
1: pra
0: copa,
1: cima,
0: né?
1: Aquela robustez, né? Que nós olhamos, para que ela sustente isso, ela tem que ter pelo menos o dobro embaixo. Então, da mesma forma que ela cresce para cima, ela cresce para baixo.
0: Ela
1: e às vezes muito mais para baixo.
0: Então, como até num documentário, você usando como exemplo, encontraram árvores que têm 85 metros de altura.
1: De altura.
0: Imagina a estrutura dessa raiz.
1: Exatamente. Porque, preste bem atenção, né? A palavra de Deus, ela fala, inclusive, de vários textos sobre árvore, porque a árvore também ela representa ali a vida. Por que que eu estou falando de árvore? Porque a melhor exemplificação que nós temos, né, são as raízes das árvores. Aí agora você junta, lá em Vitória do Espírito Santo, por exemplo, existe uma rocha gigantesca que faz parte da visão da cidade, faz parte ali do urbanismo da cidade.
0: Certo.
1: E aquela rocha já foi estudada e já se descobriu que ali é só uma pontinha dela para cima.
0: Ah, tipo iceberg.
1: Tipo iceberg.
0: Olha,
1: é só uma pontinha para cima. Então, ela está muito enraizada para baixo, lá no mar. Ela está muito enraizada. Aí você junta as raízes de uma árvore, né? E a raiz de uma rocha, você junta tudo isso. Então, força sobrenatural.
0: É força sobrenatural.
1: É força sobrenatural. Então, esse tema aqui que está sendo trabalhado... Por que está sendo trabalhado? Porque elas não começam a trabalhar no dia do evento. Elas já estão trabalhando já bem antes.
0: Bem antes.
1: E olha, gente, tem muita mulher que está realmente firmada nessa força, com essas raízes profundas dessa forma. Às vezes a pessoa, ela não tem a oportunidade de estar contando ali os seus testemunhos de vida, o que já aconteceu, o que já passou com elas, mas cada uma tem a sua profundidade de uma forma diferenciada. E aí, quando essas mulheres se juntam, é impossível não mover os céus, viu?
0: Glória a Deus, né?
1: É impossível. Então, assim, nesse dia, com toda certeza, Deus tem usado muito a Débora e vai continuar usando, vai ser bênção, vai ser grandioso esse momento. E olha, eu sempre digo assim, nós estávamos, inclusive, falando sobre isso, sobre fazer valer a pena.
0: Sobre fazer valer
1: a pena. Fazer valer a pena e viver com intensidade. Então, venha, mas venha para fazer valer a pena nesse dia, para viver com intensidade esse dia, para deixar realmente você sentir a força das suas raízes, você sentir que o que Deus tem para você é muito mais além do que você pode imaginar. Então, venha de coração aberto, deixa Deus manifestar o poder dele na sua vida. Primeiro, porque mulheres orando, gente, já abala tudo.
0: Já abala, é verdade.
1: Já abala tudo. E aí, quando ainda vem com essa, com essa profundidade aí, né, de levar algo mais forte mesmo do que aquilo que estamos vivendo. Uma coisa é viver na superfície.
0: É.
1: Outra coisa é você viver na profundidade.
0: Na
1: e
0: profundidade.
1: Quando se fala de raízes, é viver na profundidade. Então, assim, vai ser algo tremendo e maravilhoso, com toda certeza.
0: Olha, falei que falaria com propriedade? Já fica o convite. Às 10 horas da manhã, no dia 13 de junho, aqui na Sede Mundial. Muito obrigado, viu, Helena?
1: Eu que agradeço sempre, né?
0: Sempre. Agora tem Priscila Santana na programação. Chame por Deus. 5h32, logo mais. Às 18 horas tem a oração do entardecer. E na sequência, o informativo Reviver na programação.

Essa é a Priscila Santana, agora 5h35 na programação. E eu quero lembrar você que daqui a pouquinho, tem mais uma edição do Vivi e Aprendi aqui na programação. Aliás, você sempre aprendendo. Esse é o nosso foco, nosso objetivo, levar a melhor palavra, os melhores hinos até você. E eu quero chamar a sua atenção, porque novidade a gente tem que dividir, né? É com muita alegria que revelamos o nome do mais novo single e videoclipe de Júnior e Isabel. Aliás, mais informações você vai conseguir na programação, sim. O Grande Campeão é uma canção poderosa que exalta aquele que venceu todas as batalhas. Como grandes vencedores da última temporada da Garagem Cristã, eles estão de volta para entregar essa mensagem ao mundo. Mas eu vou te contar uma coisa, eu vou mostrar só um pedacinho, o rádio tem essa possibilidade, né? A gente não enxerga nada, mas, ou a gente não vê nada, mas a gente enxerga tudo. Então você vai ouvir, você quer falar, vou te mostrar aqui. Você vai ter o prazer de ouvir um trechinho. Como grandes vencedoras da última temporada da Garagem Cristã, eles estão de volta para entregar essa mensagem ao mundo. Mas o lançamento oficial está marcado para o dia 30, agora, dia 30 de maio, momentos antes da grande final da Garagem Cristã. Ó, se eu tivesse ouvindo isso no rádio, já estaria curioso. Falando, mas qual é a música? Como é a música? Com certeza o nosso coração está cheio de expectativa para esse lançamento. E eu vou colocar agora, em primeira mão, para você ouvir um trechinho que a produção separou aqui para a gente. Vamos lá, então? Música.

Deus é amor com você e Ney Santos, a missão, agora 5h43 e daqui a pouquinho tem mais uma edição do Vivi e Aprendi com Davi Miranda Neto, com o tema O que você faz quando ninguém está te ouvindo? Eu vou tocar agora a Daniela Balabem, Fiança, e na sequência já entra essa edição, a reapresentação do Vivi Aprendi com o Davi Miranda Neto aqui na nossa programação. E na sequência tem a oração do entardecer aqui para você.

0: A paz do Senhor, meus queridos irmãos, todos os ouvintes, todos os internautas, obrigado mais uma vez por estarem aqui conosco no Vivi e Aprendi. E já quero saudar também meu amigo, meu irmão em Cristo, Cido. Boa tarde e paz do Senhor.
1: Boa tarde, a paz. Mais um Vivi e Aprendi. E hoje eu vou começar aqui, nesse espaço que me é dado, fazendo uma pergunta para você. O que você faz quando ninguém está vendo? Quando você está sozinho, no teu silêncio, como você age? É um tema um tanto delicado. E hoje a gente vai trabalhar uma vivência em outro país, a experiência, o crescimento. E eu te passo a palavra, Davi.
0: Amém. Esse foi um tema trabalhado a quatro mãos, vamos dizer assim. Mas basicamente eu vou começar pelo relato, vou começar pela minha experiência, aquilo que eu vivi e aprendi, e depois vocês vão entender o que, que a gente quis trazer para vocês hoje com o tema, com uma pergunta, né? O que você faz quando ninguém está vendo? Aliás, antes de eu entrar no relato, isso pode muito bem ser uma definição muito prática na nossa vida de como que se define caráter. Tem várias formas de eu descrever para você caráter, mas uma delas, e eu já até falei sobre isso em cima do púlpito, caráter é aquilo que você faz quando ninguém está vendo. Basicamente, a minha memória é muito simples, mas ela foi muito marcante, muito forte. Eu lembro que eu estava nos Estados Unidos, na época que meus pais moravam lá, obviamente eu ainda, né, era criança, acho que eu tinha 9 ou 10 anos de idade nessa ocasião. E eu lembro que eu estava na hora do recreio, né? Já fica aqui uma surpresa, vamos dizer assim, porque nem tudo que eu vou trazer aqui foi vivido dentro de igreja.
1: É, exatamente.
0: Não necessariamente tudo aquilo que eu vivi e aprendi foi dentro de igreja, mas isso foi na escola, lá nos Estados Unidos. Eu estava na hora do recreio, tinha mais ou menos umas 300 crianças assim no recreio. Todo mundo almoçava junto, e eu me lembro que eu já tinha almoçado, já tinha comido, e a gente estava saindo ali das mesas do refeitório para ir não sei aonde, que eu não lembro aonde eu estava indo, mas eu lembro que tinha uns carrinhos de bandeja, né? Tinha o famoso bandejão, e eu lembro que a gente tinha terminado de almoçar, eu e meus amigos tínhamos jogado fora os pratos descartáveis, tal, tal, tal, e fomos colocar a bandeja no carrinho. E eu me lembro que aquilo estava uma bagunça. Mas assim, uma bandeja de ponta cabeça, outra para lá, outra para cá, assim, tudo jogado. E à medida que eles foram passando, foram todos jogando também, porque o ambiente...
1: Só vai aumentando a bagunça, né?
0: Isso é um fator muito importante. O ambiente, ele tem um poder muito grande na nossa vida, né? Se você está num ambiente caótico, você vai indo em direção ao caos também. E eu lembro que eles foram jogando e tudo mais, e eu me lembro que isso me custou, sei lá, 15, 20 segundos no máximo. Eu fiz, assim, ninguém me pediu... Ninguém perguntou, não tinha ninguém olhando, né? Essa foi a questão, pelo menos eu não sabia que tinha alguém olhando. Tinha alguém observando, mas eu não reparei isso.
1: Na realidade, você se viu sozinho e teve uma intenção própria.
0: Foi uma iniciativa própria minha, que veio natural para mim, né? Eu lembro que eu fui deixar minha bandeja, mas antes de eu deixar minha bandeja, me custou 10, 15 segundos da minha vida. Eu arrumei as bandejas e coloquei as bandejas ali no carrinho e deixei a minha e fui embora. E à medida que eu estava saindo, chegou o zelador, vamos dizer assim, da área da refeição e falou: deixa eu falar com você? Eu falei: tá bom. Aí ele falou: eu relatei o que você fez para a diretora da escola. E aí ela me chamou e me colocou do lado de uma mesa. Ela subiu em cima da mesa, parou o refeitório, deu aquele assovião. Eu não sei assoviar. Mas enfim, ela assoviou assim, todo mundo olhou, a diretora, né? Ela é bem rígida na época. Miss Anger, eu lembro do nome dela. E ela parou tudo, falou: ó, pedi um minuto da sua atenção. Eu queria relatar aqui que o Davi, eu tava na segunda série na época, ninguém pediu pra ele, não tinha ninguém pedindo pra ele fazer nada. Ele, por própria iniciativa, chegou e arrumou o carrinho das bandejas. E tá aqui, ela tirou do bolso $1, né? Mostrou pra todo mundo, tô aqui dando $1 pra presenteá-lo.
1: Uma gratificação ali.
0: Uma gratificação, mas o que eu quero te falar? $1 hoje, na cotação atual, na época valia até menos, na época acho que o dólar tava uns 3,20, sei lá. Hoje vale 5 e pouco. 5 reais não vai mudar sua vida.
1: Mas um detalhe, não menos importante, que é o choque que deu. É. Porque é, já estava acostumado com a bagunça, colocar ermo. Sim. Aí aparece você e para tudo. É. Uma mudança. É um ato simples,
0: sim,
1: mas o grau de importância para aquele momento que chocou até parte da diretoria.
0: É, e quando a diretora parou tudo e fez um reconhecimento público, aliás, talvez você que está nos acompanhando em casa agora, ouvinte, internauta, seja no rádio, na internet, talvez você não saiba o poder do reconhecimento público. Isso aí motiva muita gente. É por isso que a pergunta, o tema em formato de pergunta hoje é com uma certa intencionalidade provocativa, o que, que você faz quando ninguém está vendo? Ela fala sobre essa questão. Ela fala que a minha atitude, eu não estou aqui para me vangloriar, ela veio de uma forma natural. Ela veio quando eu não achava que tinha alguém observando. Por que eu fiz aquilo que eu fiz? Porque eu fui moldado assim. Eu fui criado dessa forma. Então, o primeiro aspecto que eu quero trazer para você é por que, que você faz as coisas que você faz? O que, que te motiva no seu dia a dia, talvez no seu trabalho, talvez na sua faculdade, talvez na sua igreja, não sei se você faz parte de igreja ou não, mas você que está me ouvindo em casa agora, o primeiro aspecto, a primeira pergunta de reflexão é por que, que você faz as coisas que você faz? E melhor, em cima do tema, o que, que você faz quando ninguém está vendo? Qual que é o seu caráter? De uma forma muito prática. Agora, um aspecto já bíblico que eu trago em cima dessa atitude, desse reconhecimento, desse momento muito marcante, eu estava até falando que R$5 não muda a vida de ninguém.
1: Não muda.
0: Mas aquele momento de reconhecimento, de que ela parou ali a vida de 300 alunos que estavam ali, me reconheceu publicamente, algo que eu não tinha intenção de ser reconhecido, eu fiz porque eu queria fazer, porque faz parte de quem eu sou. Isso muda a vida de pessoas. Muda. Tanto que eu estou lembrando disso há mais de 25 anos depois, né? Agora, eu queria trazer um aspecto bíblico já em cima disso. Pode falar.
1: Mudou a sua. Mas a partir daquele momento, eu acredito que houve mudança também no hábito de deixar a bandeja.
0: Sim.
1: Acaba refletindo, reverberando essa situação.
0: A gente influencia, ou a gente influencia ou a gente é influenciado, né?
1: Exatamente.
0: De duas umas. Primeiro aspecto que eu queria trazer para vocês, o Deus que eu conheci é um Deus de ordem. Lá em Gênesis capítulo 1, a Bíblia fala que no início a terra era sem forma e vazia, e havia escuridão sobre a face do abismo. E disse Deus, houve luz, haja luz e houve luz. Então Deus, na verdade, na criação, ele não precisou criar coisas do zero. Os elementos, a água, o solo, tudo isso já existia. Ele simplesmente trouxe ordem para um lugar que estava em caos. Então, por que, que eu te trago isso para você hoje? Essa experiência, primeiramente, de algo que demonstra, algo que vinha de dentro de mim, que é algo que não foi pedido para ser feito e veio naturalmente, primeiramente eu fui moldado num ambiente dessa forma. E claro, criado por pais cristãos, meu pai era pastor, minha mãe era cantora, né, meu avô era pastor, eu sempre brinco que até em casa, até o cachorro era o pastor alemão, tô brincando. Mas eu trago isso porque esse ambiente que foi fundamentado, obviamente, na Bíblia Sagrada, na Palavra de Deus, um ambiente cristão, me trouxe algo dentro de mim que é a ordem. Deus é um Deus de ordem. Quem gosta de caos é Satanás, né? Então, o segundo aspecto que eu quero trazer para você que está nos ouvindo aqui hoje essa tarde, nessa tarde nublada aqui em São Paulo, tem sido dias de chuva continuamente, é o que, que tem moldado a sua vida? É a ordem ou é o caos? Isso vale para os seus relacionamentos, isso vale para se você faz sua cama de manhã antes de sair de casa, como é que está o seu ambiente de trabalho, como é que está a sua família, como é que está a sua saúde. Tem gente que acha que isso não tem importância.
1: Até uma ideia assim, vaga, mas toma esse caminho. Às vezes fala assim, vou te visitar. Ah, não vem agora, porque a casa está de perna para o ar. A pessoa vive naquilo, arruma quando recebe visita, né? É. E na realidade está sozinho.
0: Sim.
1: Cai como uma luva isso. Porque às vezes você não precisa ter a visita na sua casa, mas deixar o seu ambiente mais agradável para você. Porque às vezes a gente está orando ali, a casa toda bagunçada. Não, prepara tudo, Né? Porque só a gente que pensa que ninguém está vendo. Né?
0: Então, basicamente, o que eu quero trazer para você aqui hoje, essa tarde, o nosso Deus é um Deus de ordem e não de caos. Aquilo que você faz quando ninguém está vendo é aquilo que pode definir muito bem o seu próprio caráter. Né? Se tem alguma coisa que Deus se importa aqui com a gente nessa terra, não é o tamanho da sua conta bancária, mas sim o seu caráter. Então, reflita sobre essas questões. Eu só me lembro que essa experiência de algo que eu de fato vivi, aprendi em cima dela, aquilo me trouxe maturidade, me trouxe uma nova visão. Falei, quem sabe meus pais depositaram algo em mim que eu nem sequer tinha percebido, que é esse conceito de ordem, é esse conceito de organização, esse conceito que é algo que reflete o caráter de Deus. Eu acho que esse é o principal aspecto, e isso aqui é muito raro se ouvir dentro de igreja, né? Talvez, não sei se você já ouviu isso antes dentro de igreja, mas muitas pessoas às vezes ignoram o fato de que nosso Deus é um Deus de ordem, nosso Deus é um Deus de organização, nosso Deus é o Criador. E por último, o último aspecto que eu quero trazer para vocês, né, já caminhando para o final desse nosso momento aqui do Vivi Aprendi, você é a imagem e semelhança do Criador.
1: Amém.
0: As pessoas às vezes não levam isso em consideração. Hoje, na verdade, se olhar para a sociedade, o que a gente mais vê são ataques aos conceitos e princípios bíblicos que nós cremos. Pelo menos eu sou cristão, me considero cristão. Sei que a maioria das pessoas que estão me acompanhando agora são cristãs. Então, você é imagem e semelhança de Deus. Então, eu queria que você olhasse para esses três aspectos que a gente trouxe aqui hoje, em cima de um relato que eu vivi e aprendi em 98, 99, não lembro exatamente qual foi o ano que eu vivi isso, mas eu estava lá na segunda série, lá nos Estados Unidos, e um simples momento ali no recreio, né? Não tinha lancheira, nada, era o bandejão, eu arrumei as bandejas, cara. E aquele momento me marcou na minha vida, marcou a minha trajetória para que hoje eu pudesse estar falando para você. Aquilo que você faz quando ninguém está vendo define o seu caráter. O nosso Deus é um Deus de ordem e você foi feito à imagem e semelhança do Criador. Você vê que um simples momento me traz hoje, né, eu com 37 anos já, mais do que o dobro de idade que eu tinha na época, obviamente eu consigo olhar para aquele momento e ver, olha, isso aqui a Bíblia fala, isso aqui eu consigo fazer uma boa exegese e aplicar para a minha vida.
1: Um momento para uma vida toda, né?
0: É.
1: A gente está falando aí de 10 segundos.
0: Sim.
1: E a reverberação até hoje. E serve para você que está nos assistindo agora. Você que de repente fala, olha, eu estou errando aqui. Você sabe onde está errando e onde está acertando. Você tem essa referência que ele deixou bem claro, do caráter de Deus na nossa vida. Davi, parabéns.
0: É isso aí. Gente, obrigado mais uma vez por estarem aqui, eu poder relatar para vocês aquilo que eu vivi e aprendi, para que a sua vida hoje, 2026, possa ser edificada. Que Deus permaneça com vocês, que o Espírito Santo continue tocando no coração de vocês e trazendo edificação para a vida de todos vocês. Fiquem todos na paz do Senhor Jesus Cristo.
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5: Amados e queridos ouvintes do programa Voz da Libertação, aceitem a paz de nosso Senhor e Salvador Jesus Cristo. Os cumprimenta Pastor Humberto Ramos, nesta oração do entardecer com milhões de ouvintes. Já quero meditar aqui na palavra de Deus, no livro de Tiago, capítulo 4. Capítulo 4, versículo de número 9. Está dizendo: chegai-vos a Deus e Ele se chegará a vós. Limpai as mãos, pecadores, e vós de duplo ânimo purificai os corações. Senti as vossas misérias e lamentai e chorai, Converta-se o vosso riso em pranto e o vosso gozo em tristeza. Humilhai-vos perante o Senhor, e Ele vos exaltará. É verdade. Amado ouvinte, Deus está pronto para te abençoar. Deus é bom, misericordioso, piedoso, e Deus está aguardando que cada um de nós nos cheguemos a Ele com coração contrito, quebrantado. Deus está esperando que cada um de nós nos humilhemos, pedindo perdão, porque somos pecadores, estamos necessitados do perdão divino, porque nós sabemos que o inimigo luta, ele trabalha para fazer o pecador pecar contra Deus. E por isso, o mundo está vivendo desta maneira. Veja, ouvintes, a humanidade sofrendo, 70% das doenças são espiritual, porque o povo não tem se chegado a Deus. Mas você que tem se chegado a Deus, Deus está pronto para te perdoar. Vamos agora clamar, porque Deus vai curar você, libertar você, abrir as portas em nome de Jesus. Clamamos ao Senhor. Meu Deus e meu Pai, a Tua palavra já nos falou que temos que nos humilhar perante a mão do Senhor, debaixo da potente mão de Deus, para que ao seu tempo Ele nos exalte. Olha, Senhor, agora milhões de pessoas estão de joelhos dobrados, milhões de pecadores estão se arrependendo agora, milhões de pessoas estão invocando o Seu nome, milhões de pessoas estão agora, Pai, entregando em Tuas mãos esta oração do entardecer. Milhões de pessoas jejuando, orando, entregando agora nas Tuas mãos. Essas mãos poderosas vai abençoar. Nesse momento, ó Deus, visita essa família católica, visita essa família evangélica, visita esse trabalhador, visita, ó Deus poderoso, esse pai, esta mãe, esse moço, esta moça, esse filho, esta filha. Ó Deus, entregamos em Tuas mãos agora o ministério mundial da intercessão. Esse ministério, Senhor, que está orando, intercedendo agora, não só em São Paulo, não só nos estados do Brasil, o ministério da intercessão está em todas as igrejas pentecostal, Deus e amor, intercedendo agora, porque é dever nosso, que devemos orar sem cessar, devemos suplicar, devemos pedir, e o Teu povo está unido comigo nesta oração do entardecer. Veja neste lar, esse casal orando, veja, Senhor, esta mãe orando, entregando em Tuas mãos esse filho que está doente, esse filho que está com febre, o esposo que saiu de casa, mas a esposa está clamando comigo. Ó Deus, veja esse pai que perdeu o emprego e está orando comigo, pedindo uma porta aberta. Veja, Senhor, esse estudante que está cursando na faculdade e precisa da Tua ajuda divina. Ele está orando também. Veja, Senhor, até essa criancinha, Senhor, também está clamando, porque a sua mamãe está enferma, hospitalizada, e essa criança crê. Eu creio também que nesta oração do entardecer, o Senhor já está operando, e operando, Deus, quem impedirá? As Tuas mãos poderosas já está curando os enfermos agora, que eles estão orando, estão pedindo, e a Tua palavra diz: quem pede, recebe, quem busca, encontra, quem bate, a porta se abre. Ó Deus poderoso, a Tua palavra diz: se nós que somos maus, sabemos dar boas coisas aos nossos filhos, quando eles pedem pão, nós damos pão. É verdade, Senhor. Ó Pai querido, e o Senhor que é Pai desta nação brasileira, Pai de todas as nações, aleluia, Pai da fé, é o Senhor que nos deu fé para vencer, esta fé que vence o mundo, esta

em nome de Jesus Cristo. E esta fé está sendo colocada agora nesta oração que o Senhor está recebendo aí no céu. Que maravilha! Cada oração está subindo, cada clamor está subindo ao céu. Visita, Senhor, agora a tua serva, líder desse ministério da intercessão, a evangelista Maria Lorena, que está na frente desse trabalho da intercessão, e é uma equipe que vai crescendo a cada momento. São mulheres de oração, homens de oração, é uma equipe de oração, Senhor. São milhões de oração subindo agora. Que maravilha!

Nesse trabalho, na igreja Deus é Amor, ó Deus, a tua presença já chegou aqui, nos departamentos da sede mundial, no prédio administrativo, em cada departamento, ali na central de produção internacional, a tua presença está ali, nos operadores de áudio, de som, de câmera, a tua presença, Senhor, já chegou ali, no departamento.

da Fundação Reviver, ali na, ó Deus, Associação Reviver Help, a tua presença é que garante a vitória, a tua presença é que garante as bênçãos, em nome de Jesus Cristo, aleluia. É a tua presença, Senhor, neste lar, nesta família, é a tua presença nesta empresa, é a tua presença com esse dirigente, esse pastor, evangelista, aleluia, Senhor. Que maravilha, Pai, é as intercessões subindo, que maravilha, como o Senhor se agrada quando chega uma oração diante do teu trono. É isso que agrada ao Senhor, a oração. O Senhor tem saudade de ouvir o teu filho falar contigo. O Senhor tem saudade, ó Pai, de ouvir esse filho. Às vezes ele se afastou por algum motivo, ele deixou a tua casa, deixou a tua palavra, aleluia, e o Senhor está preocupado com esta ovelha, o Senhor está preocupado com esta ovelhinha que está desgarrada do rebanho, Senhor, ó Deus. E agora domingo, Senhor, dia 31, domingo agora, Senhor, me aquecendo no rebanho, aleluia, quantas milhares de almas

Duas da tarde, aqui na sede mundial, a tua presença aqui já está conosco, ó Deus, com a diretoria, com a tua serva, a presidente mundial, irmã Irene Miranda, a vice-presidente, irmã Débora de Almeida, pastor Lorival de Almeida, a tua presença já está ali, cuidando de cada um dos diretores, a tua presença já está também com o presbítero Davi Miranda Neto, ajuda o teu filho, uma responsabilidade grande, preparando jovens, jovens cheios do Espírito Santo, jovens sábios, inteligentes.

O gigante Golias, levanto a mocidade corajosa para repreender os demônios, para expulsar os demônios da vida desse jovem que está no mundo, no vício, no pecado, no sexo, na violência.

Senhor, homens e mulheres, aleluia, com coragem de Deus, em nome de Jesus, meu Pai. O mundo está gemendo, as almas estão gemendo no pecado, e quem o Senhor vai enviar, quem o Senhor enviará para buscar essas almas, para buscar esses pecadores, meu Pai? Eu sei, Senhor, que o Senhor é Deus poderoso, e o Senhor está preparado.

Deus de amor, está usando esses adoradores, louvando o teu nome, pregando a tua palavra, pregando o evangelho de noite, orando sem cessar, é pela manhã, é à tarde, à noite, é nas vigílias, é nos cultos, Senhor, de manhã, tarde, à noite, de madrugada.

o seu rádio, as redes sociais, e está ali, Senhor, ó Deus, atendendo, também orando, assistindo a oração, mas já começa a se humilhar, já começa a pedir misericórdia, aleluia. E aquele que pede misericórdia é alcançado na hora, como aquele ladrão na cruz, juntamente com Jesus Cristo, ali estava aquele ladrão Dimas, que reconheceu seus pecados, e a alma dele clamou pelo nome de Jesus Cristo, e ele clamou dizendo: Jesus, lembra-te de mim quando entrares no teu reino. E a resposta foi imediata. Jesus Cristo respondeu na hora, porque Jesus Cristo veio salvar o pecador, veio libertar o pecador, veio buscar o perdido. E Jesus respondeu na hora: hoje mesmo estará comigo no paraíso. E aquela alma foi liberta, aquela alma foi salva. E agora, meu Deus, tem milhões de pecadores clamando.

salvou. Aleluia! Obrigado a Deus por esses momentos de oração. Eu quero apresentar também a diretoria deliberativa, executiva. Visita também, Senhor, teus servos, pastor Milton de Almeida, toda a família. Visita o pastor Antônio Osmar, toda a família. Visita o presbítero Beata, Marcos Magno. Visita também, Senhor, teu servo, presbítero Wilson Siqueira, que pregou nessa tarde de quarta-feira. Visita o teu servo, presbítero Gerry Adriane. Visita, Senhor, agora as famílias, a família Deus e Amor, que está orando comigo, Pai. Olha a necessidade desta família, olha a necessidade desse casal. Ele está pedindo aqui comigo na oração. Que maravilha! A tua palavra diz: onde estiverem dois ou três reunidos em meu nome, eu estou no meio deles. Aleluia! O Senhor está nesta casa. O Senhor está no meio dessas pessoas que estão clamando, Senhor. E o Senhor já está resolvendo, já está curando, já está libertando os oprimidos, já está abrindo porta, já está abençoando, em nome de Jesus Cristo. E o Senhor já está estendendo as mãos, buscando aquela ovelhinha que está desgarrada, aquela ovelhinha que está perdida. Faz parte dessa família, Pai. E a mãe está chorando agora.

que está desviada do evangelho. Se eu buscar o meu parente, o esposo, eu vou contar a bênção lá nas rádios Deus e Amor. Eu vou testemunhar, vou exaltar teu nome, Senhor. Que voto precioso, que maravilha. Como o Senhor se agrada do homem e da mulher que faz compromisso com o Senhor. Como Ana, Ana também é uma mulher atribulada, sofrida. Ela não tinha filho, é estéril, e ali ela sofria naquela família, ó Deus, mas ela não desistiu. Ela creu em Deus. Deus existe, Deus tem poder, Deus vai resolver meu problema, Deus vai me dar um filho. E quando ela foi para a casa do Senhor, no templo do Senhor, ajoelhou e ali pedia misericórdia, e ela fez

um voto dizendo: Senhor, se o Senhor me der um filho homem, eu vou entregar para o Senhor. Que maravilha! Ela não quis nem para ela, ela entregou para o Senhor. Ela disse: eu vou entregar para o Senhor. E o Senhor se agradou desse voto e deu aquele filho que se chamou Samuel. E depois de Samuel, ainda mais filho. E ela teve uma quantidade de filhos enorme, Senhor. Que maravilha! E aquele servo, Senhor, que o Senhor levantou, Samuel, como profeta, para cuidar do teu povo, para julgar o teu povo, Senhor. Ó Deus, e quantas pessoas agora estão fazendo voto, propósito. Olha esta mãe fazendo propósito. Ela precisa da bênção. Ela está fazendo propósito. Esse homem, essa mulher, está fazendo propósito de contar a bênção para o Senhor resolver. Ele está prometendo alguma coisa boa para o Senhor. Que maravilha! Aleluia, Senhor! É nessa hora que o Senhor resolve. O Senhor quer ver o homem e a mulher abrir o coração e entregar o melhor de si, entregar o melhor que tem para Deus, e Deus tem o melhor também. O Senhor já deu o melhor para nós, Jesus Cristo, o Salvador das nossas almas. É de graça, nós recebemos, é o melhor presente que o Senhor deu para a humanidade, para salvar a humanidade. Em nome de Jesus Cristo, ó Pai, eu apresento agora em tuas mãos, Senhor Jesus, todo o trabalho da Igreja Pentecostal Deus e Amor. Eu apresento agora, neste domingo, aquele culto especial, Senhor, em nome de Jesus, me aquecendo no rebanho. Ó Deus, o dia da evangelização mundial. A sede mundial já está preparada, já está evangelizando, já está convidando o povo católico, convidando os enfermos. O Senhor está vendo a equipe de evangelismo visitando lares, casa, onde está a pessoa doente, desenganada, não tem ninguém por eles, mas a Igreja Deus e Amor já está fazendo a tua obra, Senhor. Já está buscando os pecadores. É o Senhor que está ajudando, porque sem ti nada podemos fazer. A equipe, Senhor, nas praças, as equipes nos hospitais, nos presídios, já estão trabalhando. A família Deus e Amor já está trabalhando também, convidando a família, o parente, o vizinho, para desse domingo agora, dia 31, nesse culto do evangelismo mundial. Sim, Senhor, é a ordem divina. Ide por todo mundo, pregar o evangelho a toda criatura. Quem crê e for batizado será salvo. Ó Deus querido, é o trabalho do Senhor que está, ó Deus, urgente. À noite, de manhã, de madrugada, é pelas rádios, pelas emissoras Deus e Amor, pelas redes sociais, continua a evangelização. É nas vigílias do renovo, é os teus servos, obreiros, pastores, dirigentes, trabalhando nas igrejas pentecostal Deus e Amor, já fazendo a lista de caravanas com o povo doente, povo católico, aquele sofredor, aquele viciado, eles já estão sendo convidados, Pai. O Senhor está vendo os dirigentes trabalhando, convidando, formando as caravanas para o dia 13 também, dia 14, o grande dia da festa, aleluia. E nesta festa, Senhor, esta festa não é de beber e comer, esta festa é espiritual, esta festa de oração, festa de jejum, festa da tua palavra, festa de louvores, festa de glória a Deus, festa do perdão divino, festa de salvação de todos os pecadores que aqui comparecerem. Ó Deus, abençoa, Senhor, as caravanas, os bons samaritanos, os dirigentes que estão se esforçando, trabalhando, porque foi o Senhor que escolheu os teus servos trabalhadores da última hora. Em nome de Jesus Cristo, ó Pai, abençoa também a equipe, eu e mais um, essa equipe, Senhor, que tem sabedoria para cuidar das almas, dos novos convertidos que nasceram, são novos convertidos, são criancinhas na fé, e o Senhor preparou a equipe, eu e mais um, para cuidar dessas pessoas, cada culto. Ó Deus, em nome de Jesus, levanta mais homens e mulheres com essa responsabilidade, levanta, Senhor, mais homens corajosos, levanta mais mulheres corajosas, que não

conversão das almas, em nome de Jesus Cristo, Pai. Que maravilha! Nós entregamos em tuas mãos agora, Pai, ali a Escola Teológica Deus e Amor, os professores que estão ali trabalhando, formando uma equipe de pastores para ser enviado, porque nós temos que cumprir a tua ordem divina, ide por todo mundo. E tem países que com certos idiomas que os obreiros ainda não têm esse estudo para entender a linguagem, mas o Senhor prepara, o Senhor está preparando homens e mulheres com idiomas de todos os países do mundo. Aleluia! O Senhor conhece todas as línguas, é verdade, meu Pai, é o Senhor que deu essas línguas para o homem, em nome de Jesus Cristo. Que maravilha! Abençoa os teus servos, Senhor, que estão trabalhando dia e noite, e a sede mundial vai encher, a tua casa vai encher. É isso que o Senhor quer, a tua casa cheia, cheia de pecadores, em nome de Jesus Cristo, ó Pai. Usa o teu servo, usa a tua serva que está orando comigo em favor dessa festa, em nome de Jesus. Arranca todo impedimento agora, cai por terra agora.

0: Derruba agora as muralhas do pecado em nome de Jesus Cristo. Que maravilha, Senhor! Quantas orações estão subindo e as muralhas caíram em nome de Jesus. Abençoa também, Senhor, a escola do pequeno Galileu, as criancinhas, Senhor. Abençoa também os projetos da Igreja Deus e Amor, da diretoria, dos obreiros, dos pastores, dos professores, da mocidade. Abençoa esses projetos, Pai. Eles fizeram um projeto. E é o Senhor que permitiu. Por quê? Porque o Senhor tem resposta. E o Senhor mandou pedir. Eles estão pedindo. E o Senhor prometeu. Eu darei. É o Senhor que falou lá em Mateus capítulo 7, verso 7, o Senhor Jesus continua dizendo: pedi e dar-se-vos-á, buscai e encontrareis, batei e abrir-se-vos-á, pois todo aquele que pede, recebe. Aleluia! Que maravilha, Senhor! Abençoa também, Senhor Jesus, ali a Central de Produção Internacional, abençoa também aquele departamento Contas a Pagar, abençoa a tua serva, a diretora Maria Josefina, que às vezes está preocupada com as despesas da tua casa, Pai. É as rádios, mais de 400 rádios, emissoras Deus e Amor, que está transmitindo de noite, 24 horas, o Evangelho, e os diretores da rádio não querem saber, eles não querem atraso. Ó Deus querido, a Igreja Deus e Amor sempre trabalhou direitinho, Pai, sem atraso nos pagamentos. É o Senhor que é o dono do ouro e da prata, prepara condições financeiras, abre a mão do teu povo, Senhor, os dizimistas fiéis, os irmãos ofertantes, aquele que fez voto contigo, ó Deus, dá vitória para ele, ele vai ajudar a tua igreja, Senhor, e as despesas serão pagas em dia, em nome de Jesus Cristo. Graças a Deus, ó Pai. E agora, Senhor, eu quero apresentar também os irmãos católicos, as irmãs católicas. Elas gostam da oração, é verdade, mas a oração é muito boa, mas melhor ainda é a salvação dessas almas. É verdade, Pai, a salvação da alma é a principal, porque a tua palavra diz: o que adianta o homem, a mulher, ganhar o mundo inteiro e perder a sua alma. Mas agora, o Senhor preparou esse momento especial que essa irmã católica vai abrir o coraçãozinho e deixar Jesus entrar. Porque Jesus já está batendo há muito tempo nesse coração, é verdade. Jesus está batendo porque Ele ama. Ele não quer que essa alma se perca. Ele está batendo, batendo, e muitos ainda estão endurecendo o coração. Então, irmão católico, nesta oração, ora comigo dizendo essas palavras. Palavra, com sinceridade, Jesus Cristo está aí com você, batendo na porta do teu coração, Ele quer entrar. Então diga: Senhor meu Deus, perdoa, Pai, todos os meus pecados, desde quando eu nasci até hoje. Lava minha alma com o sangue de Jesus Cristo. Lava o meu espírito com o sangue de Jesus Cristo. Escreve meu nome lá no céu, no livro da vida eterna. Para o dia do arrebatamento, eu vou estar vivendo com meu Deus para todo sempre, eternamente. Ó Deus, segura a mão de cada irmão, cada irmã, que não é mais católico, agora é salvo. É verdade, Senhor. Diga, irmão, agora eu sou salvo, liberto, e Jesus Cristo está comigo. Muito bem. Ó Pai querido, abençoa essas vidas que oraram nessa oração do entardecer. Protege eles agora, resolve os problemas dele. O Senhor já está curando aqueles que aceitaram Jesus. Ó Pai querido, muito obrigado por esse momento da oração do entardecer. Continua abençoando essa programação, Deus e Amor. Em nome de Jesus, programa Voz da Libertação. Amado ouvinte, aí na tela está escrito aí: quero aceitar Jesus, @ipda.com.br, ou por telefone, no WhatsApp 950-94-46-45, DDD 011. Ali tem um conselheiro de Deus para orientar você, ensinar você a crescer na presença de Deus. Orou com vocês, pastor Humberto Ramos, e fiquem todos na paz do Senhor Jesus.
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3: amor. 18 horas e 30 minutos.
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1: A paz do Senhor Jesus, família Reviver, que alegria mais uma vez estar aqui juntinho de você para juntos nós falarmos de coisas boas, não é? Sempre temos aqui coisas boas para contar do povo de Deus, do reino de Deus, testemunhos maravilhosos. O Senhor Deus é muito bom. E a misericórdia dele dura para sempre, nós bem já sabemos. E é por isso que nós não nos cansamos, não há tempo ruim para glorificar o nome do Senhor Jesus. Já deu um glória a Deus aí? Se não, dá um glória a Deus, porque ele está presente na tua casa.
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1: A bondade infinita do Senhor Jesus me trouxe até aqui no dia de hoje, porque o Senhor é aquele que nos dá força para nos levantarmos das nossas camas, para poder despertar, para ter saúde, não é? Ele cuida de nós, o nosso dia, o seu dia está sendo cuidado por ele hoje. E falando de cuidado, vocês já prestaram atenção que o nosso Deus, ele não falha para conosco. Em todo tempo, quando nós precisarmos dele, ele estará à nossa disposição. O Senhor não cansa de fazer o bem. A bondade, o amor e a misericórdia estão perpetuamente sobre ele. E mesmo que nós não sejamos os filhos tão agradáveis quanto ele gostaria ou merece, não é? Não sejamos merecedores da misericórdia dele, merecedor do amor dele, ele não nos abandona. Nos momentos mais difíceis, ele está presente na nossa vida para nos ajudar, para nos auxiliar. E já prestou atenção que mesmo quando nós fazemos coisas erradas, o Senhor, ele não chega para nós dizendo: ah, você fez tal coisa errada, por isso eu não vou te ajudar agora? Ele não faz isso, ele não lança em nosso rosto. É claro que nós temos uma consciência espiritual, né? Que nos traz aí esse alerta: opa, talvez esteja dando errado porque você vacilou em algum momento, não é? Mas também sabemos que tem aqueles que são justos, são fiéis e também passam por momentos de provação e de sofrimento. Mas uma coisa é certa: nós todos estamos debaixo das potentes mãos do Senhor, das mãos misericordiosas dele, e em momento algum da nossa vida ele vai nos abandonar. Se nós chegarmos para ele e dissermos: Senhor, tenho fome, ele será o provedor do nosso alimento. Se nós chegarmos para ele e dissermos: Senhor, tenho frio, ele será o provedor do agasalho para nos aquecer. Se nós chegarmos e dissermos para ele: Senhor, preciso de uma porta aberta, preciso de saúde, o que nós solicitarmos a ele, ele estará pronto para nos atender, para atender a nossa necessidade. E sendo o Senhor desta maneira, ele não espera que nós, como co-herdeiros dele, né, como seus filhos resgatados na cruz do Calvário através de Jesus Cristo, que nós sejamos diferentes. Ele espera que nós estejamos sempre atentos à necessidade do outro. A própria palavra de Deus nos fala que nós não podemos, né, dizer para alguém, né, que coma e que se farta e não oferecer o pão. Nós não podemos dizer para a pessoa, né, despedir uma pessoa ali e diga: vá em paz, se aquela pessoa não está em paz porque falta a ela o alimento. Aquela pessoa, falta a ela o abrigo para poder se abrigar do frio, né? Nós não podemos.

mas nós tornamos herdeiros das tradições, nós nos tornamos herdeiros dos costumes, nós nos tornamos herdeiros também das práticas que o nosso Pai Celestial nos deixou por herança. Jesus Cristo, ao estar aqui juntamente conosco, ele não despedia ninguém com fome, ele não deixava ninguém sair ali doente sem ser curado. Fosse qual fosse o problema da pessoa, ele procurava solucionar o problema para que a pessoa pudesse realmente partir em paz. E nós, como seguidores de Jesus Cristo que somos, precisamos então ter a mesma atitude. Somos herdeiros do reino dos céus. E se somos herdeiros do reino dos céus, praticamos as mesmas obras que Jesus. As obras de Jesus eram obras do bem. Se procurasse em Jesus quem quer que fosse um erro, tanto que os sábios, os poderosos da época, procuraram erro nele e não encontraram. Ele não foi crucificado por erro, ele foi crucificado porque as pessoas o chamavam rei dos judeus. Esse foi o motivo. As pessoas diziam, este é o rei dos judeus. E com medo que ele realmente revolucionasse ali Israel e trouxesse uma nova ideologia de vida, né? Com medo disso, então sacrificaram Jesus na cruz do Calvário. Mas não adiantou, porque a raiz dele é profunda. A raiz dele vai muito além do que aquela cena, do que aquele posicionamento das pessoas ali. A raiz dele estava plantada lá no Jardim do Éden desde o princípio. E essa raiz foi plantada no bem. Ela é profunda. Então, mesmo ele sendo morto na cruz do Calvário, ele continua praticando o bem. Porque a sua misericórdia dura para sempre. Ela se renova a cada manhã. Se nós pecarmos contra Deus e pedirmos a misericórdia do Senhor, ele vai nos alcançar. Em todo o tempo, ele vai nos alcançar. Porque a palavra de Deus nos diz assim, que de maneira nenhuma lançarei fora aquele que vem a mim. Então, aquele que vai com o seu coração ali quebrantado, com o seu coração disposto a ser diferenciado, a fazer a diferença, não vai ser esquecido por Jesus, não vai ser ignorado por ele. E nós, das instituições Reviver, temos como base, como princípio, como raiz, viver exatamente o que Jesus nos deixou por herança. E essa herança é uma herança significativa. Não merecíamos ser amados, não merecíamos ser cuidados, mas a misericórdia do Senhor nos ama e cuida de nós. E é por isso que nós das instituições Reviver também fazemos as obras diferenciadas como Jesus fazia. Esta obra de amor ao próximo, de amor ao necessitado. Eu seria uma hipócrita se eu estivesse aqui hoje falando dos atos de Jesus e eu não os praticasse. Todos nós seríamos hipócritas, mas aprendemos com Jesus que não vivemos só de palavras, mas vivemos de ações, de atitudes, de diferenciais. E é por isso que nós não vamos nos calar diante da necessidade do outro. É por isso que os nossos olhos estarão sempre abertos para abraçar quem precisa. E tudo isso só é possível se você nos ajudar. Assim como muitos que estão nos ouvindo já têm feito e outros que estão nos ouvindo talvez por primeira vez e querem fazer parte desse diferencial. Nós temos, inclusive, uma página da Fundação Reviver, onde você pode visitar ali e você vai ter todas as informações. Ali tem fotos, tem vídeos, tem tudo sobre o trabalho que está sendo realizado diariamente. O trabalho da beneficência, ele não para. É constante, não é arrecadamos uma quantia aqui, fomos lá, fizemos um trabalho e pronto. Não, todos os dias temos pessoas para ajudar. Todos os dias, assim como a misericórdia do Senhor, que se renova em cada manhã, nós também renovamos em cada manhã as nossas forças para poder ajudar a quem precisa. E você pode ser um grande diferencial na vida de um necessitado. Você pode ajudar as duas instituições.

0: instituições ou escolher uma das duas para poder ajudar. O importante é que você realmente entenda que viver Jesus Cristo não é simplesmente só mudar as suas vestes, não é? Mudar ali a sua maneira de falar, a sua maneira de andar. É mais do que isso. É mudar o seu comportamento em relação ao próximo. E abrir a sua mão, o seu coração e ajudar a quem precisa não é opção, é mandamento. Jesus Cristo nos deu por mandamento. Ame a Deus sobre todas as coisas e ao teu próximo como a ti mesmo. Então, você pode, inclusive, saber também tudo o que a Associação Reviver Help tem feito por esse Brasil. E muitas coisas você vai se surpreender. As pessoas, às vezes, ficam esperando, né, que seja só uma coisinha lá no Nordeste, né, como o nosso projeto Água para o Nordeste. Não, a Associação Reviver Help está trabalhando em todo o Brasil, assim como a Fundação Reviver. Existe um trabalho diferenciado em cada região. Um atende a necessidade de uma forma, a outra atende a necessidade de outra forma. Por isso que eu convido você a fazer parte deste povo que verdadeiramente entendeu o propósito de Deus para as nossas vidas aqui na Terra, se juntar a nós. Ah, sabe como você faz? Preste bem atenção como você faz para ajudar as instituições Reviver.
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0: E você que quer, então, fazer a leitura comigo, você pode procurar aí na sua Bíblia o livro de Êxodo, capítulo 12, versículo 12, que diz o seguinte: E eu passarei pela porta do Egito esta noite, e ferirei todo primogênito na terra do Egito, desde os homens até os animais. Em todos os deuses do Egito farei juízos. Eu sou o Senhor. E aquele sangue vos será por sinal nas casas em que estiverdes. Vendo eu sangue, passarei por cima de vós, e não haverá entre vós praga de mortandade quando eu ferir a terra do Egito. E este dia vos será por memória, e celebrá-lo eis por festa ao Senhor. Nas vossas gerações o celebrareis por estatuto perpétuo. Então vamos falar um pouquinho sobre este texto bíblico. Primeiro vamos lembrar que o povo de Deus, durante, né, a fome que houve na terra, no geral ali, então o povo de Deus foi acolhido por José, né, o povo, os descendentes ali de Abraão, foram acolhidos por José. José é aquele que foi vendido lá pelos seus irmãos para o Egito, e Deus honrou as suas vidas ali através de José. E ali então, depois que começou a fome, foram para o Egito os irmãos de José. E ali eles passaram a viver. Então, os descendentes de Abraão passaram a viver ali no Egito. Com isso, né, morre aquele faraó, morre José, e aí acontece o seguinte: vem um faraó que não concordava com aquela vivência, né, que havia ali aquela união entre o povo de Deus, o povo de Israel, descendentes de Abraão, e o povo do Egito. Então, eles observaram que o povo de Deus estava numeroso, estava crescendo muito. E a preocupação deles era que aquele povo em grande número viesse futuramente tomar, então, a região ali do Egito, viesse tomar os países que pertenciam a esse conglomerado de nações ali, que faziam parte do Império Egípcio. E por isso, então, eles começaram a fazer o quê? Escravizar o povo de Deus. E com essa história toda, foram alguns anos ali de escravidão, de dor, de sofrimento, e muitos pagaram com as suas próprias vidas ali, né? Então, o Egito tem lá seus monumentos, tem tanta coisa, né? Mas ali houve muito pranto, muita dor e muito sofrimento do povo escolhido de Deus. Mas Deus nunca abandona os seus. Ele tinha uma promessa para aquele povo, que num tempo determinado ele viria e tiraria aquele povo daquela servidão, do cativeiro, e levaria eles para uma terra onde manasse leite e mel. Que promessa maravilhosa, que promessa linda. Já se encontrou nessa promessa? Porque eu já me encontrei, exatamente. E ali então aconteceu que Deus, usando Moisés vai até o faraó e pede a libertação do povo. O faraó não concorda, então vem o quê? As 10 pragas. 9 pragas aconteceram. Quando foi a última praga, então, Deus chama a Moisés e dá esta ordem para ele. Diz: Moisés, você juntamente com Arão, no dia determinado, que ali foi o dia que Deus determinou para que eles juntassem o povo de Israel, que era no 10º dia, junte o povo de Israel e ali cada um separe um cabrito ou uma ovelha para o sacrifício que acontecerá no 14º dia. Então, vocês vão separar ali um animal de apenas um ano de idade e esse animal vai ser de acordo com o número de família. Não é para esbanjar, é para o necessário. Cada família vai ter para o necessário. Uma família com um cordeiro só, um cabrito só, uma família, por exemplo, de 2 pessoas, de 3 pessoas, né, que não vai dar conta de comer esse animal, então se junte com outra família e desta maneira ali entre as 2 casas vão sacrificar e vão pegar o sangue destes animais, depois de sacrificado, né, os animais, pegar esse sangue e com um ensope iria passar nos umbrais das portas das casas. E todas as casas do povo de Deus estaria marcado com este sangue. Aquele que não tivesse a marca, então estaria fora do plano de Deus de salvação ali. E ali, isso para mim foi elaborado o quê? A primeira Páscoa. Isso o Senhor mesmo chamou de Páscoa e disse para eles: isso será feito perpetuamente. Durante, enquanto houver vida na terra, vocês terão como missão fazer isto. Sempre nesta época celebrar esse momento, que é um momento de transição, é um momento de mudança na história, é um momento de libertação, é um momento de transformação. Quando vocês saíram da terra do Egito, saíram da dor, saíram do sofrimento para ir a uma terra, a um lugar onde ali vocês terão comida em abundância, vocês terão paz, vocês viverão numa plenitude. Essa era a promessa de Deus para com eles. Para quem não entendeu ainda, quero explicar esse pedacinho. Jesus, na verdade, estava sendo representado como cordeiro. Cada família ali tinha a representação de um cordeiro ou de um cabrito. Aquele animal tinha que ser especificamente como o Senhor havia dito. Aquela data era específica porque era o tempo de Deus que estava se aproximando, o tempo de libertação. E para nós, toda essa transição que aconteceu ali, todo esse processo que aconteceu ali, se tornou profético. Aquele sangue que foi espargido na porta, ele representava o quê? Representava o sangue de Jesus, o sangue do Cordeiro Mudo que, derramando o seu sangue sobre a cruz do Calvário, dando a sua vida como sacrifício, ele ia romper de um tempo de dor, de sofrimento, de um tempo sombrio para um tempo significativo, um tempo diferenciado, um tempo de paz interior, um tempo de buscas e respostas. Para ele estaria abrindo ali a porta para que estivesse chegando um novo tempo. E esse novo tempo fala do quê? Da presença de Deus. Não dá para falar tudo em um programa só, porque o nosso tempinho é curto. Deus abençoe vocês e, permitindo Deus, com certeza eu estarei aqui trazendo uma mensagem para vocês.
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1: Em Brasília, 19 horas.
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2: Olá, boa noite.
1: Boa noite para você que nos acompanha em todo o país.
2: Quarta-feira, 27 de maio de 2026.
1: Vamos ao destaque do dia, desenvolvimento para a região norte.
2: Avanço das obras na BR-319 que conecta Manaus a Porto Velho.
1: O presidente Lula anuncia mais de 380 milhões de reais em recursos do novo PAC para a rodovia.
3: Ambientalmente vai ser a estrada mais moderna do mundo. Qualquer estrangeiro que vier dar palpite na questão climática aqui, a gente vai mostrar o que é que nós fizemos aqui.
2: Luz para Todos. Iniciativa vai levar eletricidade para mais de 75 mil pessoas em 86 municípios no Amazonas.
1: Petrobras e Transpetro anunciam investimentos no estado. Luciana Colares de Holanda.
4: O Amazonas vai receber 2 bilhões e 800 milhões de reais para ampliar a produção de gás natural e também a frota de embarcações para transporte de combustíveis.
2: E ainda, segurança.
1: Parceria inédita com a Uber quer ampliar o alcance de alerta para a localização de crianças e adolescentes desaparecidos.
2: Você vai ouvir também que estudo revela queda de 7,4% no número de homicídios em 2024. Luana Karen.
5: Foram 42.590 homicídios em 2024, o menor número de homicídios da série histórica iniciada em 2014.
1: Hoje, na apresentação da Voz do Brasil, eu, Mariana Jungmann e Luciano Seixas.
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1: O Amazonas vai receber investimentos superiores a 7 bilhões de reais.
2: São obras para aumentar a produção de energia, de gás natural, construção naval.
1: Somente na prospecção de gás serão gerados cerca de 14 mil empregos.
2: Os anúncios foram feitos pelo presidente Lula.
4: O Amazonas vai receber 2 bilhões e 800 milhões de reais nos próximos 5 anos para ampliar a produção de gás natural e também a frota de embarcações para transporte de combustíveis. Os recursos são da Petrobras e da Transpetro. Hoje, o gás natural de Urucu gera 65% da energia elétrica consumida em Manaus e em outros 5 municípios. Segundo a presidente da Petrobras, Magda Chambriard, os investimentos vão garantir a maior reserva de gás do país.
6: Estimamos com esse investimento um aumento de produção de 20% e uma geração de 14 mil empregos nessa região amazônica.
4: O estaleiro Bertolini vai ser o responsável pela construção de 18 barcaças. O presidente Lula destacou a importância da retomada da indústria naval brasileira.
7: Se a gente não fizer essas barcaças aqui, a gente não gera emprego, a gente não gera conhecimento tecnológico, a gente não forma bons profissionais. É a primeira vez que vocês vão produzir uma barcaça aqui e vai entrar no mar.
4: O presidente Lula também anunciou um pacote de investimentos em infraestrutura, energia, desenvolvimento regional no estado e medidas socioambientais. O valor total chega a quase 5 bilhões de reais. Na área de infraestrutura, o destaque é o avanço das obras na BR-319, que conecta Manaus a Porto Velho, em Rondônia. São mais de 380 milhões de reais em recursos do novo PAC. O ministro dos Transportes, Jorge Santoro, garantiu que toda a rodovia vai estar em obras ainda no primeiro semestre.
8: É uma rodovia em que vai fazer com que a gente coloque Manaus com acesso pavimentado ao resto da malha rodoviária nacional.
4: Para a segurança energética, o pacote de investimentos chega a 3 bilhões e 300 milhões de reais. Entre os investimentos, 785 milhões de reais serão aplicados no programa Luz para Todos, levando energia para 75 mil pessoas. O governo do Brasil também apresentou o projeto do novo terminal hidroviário Manaus Moderna, que receberá 876 milhões de reais do novo PAC. Será o maior porto hidroviário de passageiros do mundo, segundo o ministro de Portos e Aeroportos, Tomé Franca.
9: Dando dignidade para quem precisa fazer o transporte nos nossos rios, para quem precisa fazer o escoar da produção, do artesanato.
4: O presidente Lula destacou a importância dos investimentos no estado do Amazonas.
3: É preciso que tenha empresários que acreditam no Brasil, é preciso que tenha dono de estaleiros que acreditam no Brasil, e a gente vai poder falar no mundo inteiro que quem quiser construir balsa de qualidade, venha para Manaus.
4: E a cultura também vai receber recursos. A Petrobras anunciou que vai patrocinar o Festival Folclórico de Parintins, com investimento de 5 milhões de reais. De Manaus, no Amazonas, Luciana Colares de Holanda.
1: A Secretaria Nacional de Defesa do Consumidor instaurou o processo administrativo para punir plataformas de aplicativos que não estão informando a composição dos preços cobrados em seus serviços.
2: Uma portaria da Secretaria estabelece que as empresas devem informar os valores pagos pelos usuários e o quanto é repassado aos trabalhadores.
1: Duas empresas estariam descumprindo a norma, iFood e Kita, e estarão sujeitas ao pagamento de multa que pode chegar a 14 milhões de reais. Outros 7 aplicativos estão em monitoramento.
2: O ministro da Secretaria-Geral da Presidência da República, Guilherme Boulos, afirmou que o cumprimento da portaria não é opcional.
10: Essas empresas têm que oferecer transparência. Não é opcional cumprir uma portaria da Secretaria Nacional de Defesa do Consumidor. A empresa não escolhe se ela vai cumprir ou não a portaria. Cumprir essa portaria é uma obrigação das plataformas e aquelas que não cumprirem pagarão um preço com multa.
1: O consumidor que não identificar essas informações na nota fiscal pode registrar uma reclamação na plataforma consumidor.gov.br ou no PROCON da sua cidade.
2: Lei de acesso à informação, portal da transparência e agora a nova plataforma informa.br. São ferramentas para aumentar a transparência da gestão pública.
1: Elas são utilizadas como parte do trabalho da Controladoria Geral da União para a fiscalização preventiva e combativa da corrupção e das fraudes em contratos públicos.
2: Essa atuação também é integrada com outros órgãos públicos para o combate ao crime organizado.
1: Hoje a gente conversa com o ministro da CGU, Vinícius Marques de Carvalho, sobre a agenda Governo Aberto, que está em destaque essa semana. Boa noite, ministro.
11: Boa noite, Mariana. Boa noite, Luciano. Boa noite aos ouvintes da Voz Brasil.
1: Ministro, a gente está, então, na Semana Governo Aberto, né? E foi lançada uma plataforma informa.br, que vai entrar em operação agora em junho. Como é que vai funcionar essa plataforma? Como é que ela ajuda o trabalho de fiscalização da CGU? O que é que ela traz de novo?
11: Essa plataforma tem por objetivo facilitar ainda mais a vida dos cidadãos e das cidadãs brasileiros que precisam acessar informações do governo federal. Né? Hoje, como vocês mencionaram, nós temos o Fala BR, nós temos os sites dos ministérios ou dos órgãos públicos, nós temos também o Portal da Transparência, a Lei de Acesso à Informação. O que essa plataforma nova faz? Ela agrega tudo isso num sistema único usando inteligência artificial. O que, que isso quer dizer na prática? A pessoa pode entrar na plataforma, digitar a informação que ela quer, a pergunta que ela quer. Se essa informação ela já está publicada em algum site do governo federal, em algum portal público de informações, ela vai ser direcionada diretamente para a informação, ou seja, nós vamos entregar a informação direto para ela. Se essa informação não está publicada, mas é uma informação que ela pode ter acesso, ela vai ser direcionada para pedir a informação via lei de acesso à informação. Então, hoje, na situação até agora, ela tem que vai ir na lei de acesso à informação via Fala BR ou tentar procurar no portal da transparência e meio que tentar adivinhar onde vai estar a informação. Agora não. A partir do Informa BR, ela vai só pedir a informação e ela vai ser para ela vai ser entregue a informação, ela vai ser direcionada para onde essa informação está.
2: Ministro, embora a gente esteja falando dessa semana de eventos relacionados à transparência da gestão pública, né, a semana Governo Aberto, essa agenda Governo Aberto já ocorre há mais tempo, né, e implementou diversas mudanças nessa área. O senhor pode falar um pouco mais sobre esses ajustes feitos no trabalho da CGU nos últimos anos? Quais foram os ganhos?
11: Na verdade, a parceria do Governo Aberto começa lá com o governo da presidenta Dilma, lá em 2011. É algo muito inovador, muito importante para a cidadania brasileira, porque aumenta a confiança da cidadania no Estado, da população no Estado. Nós já tivemos um resultado recente muito positivo de uma pesquisa da OCDE que diz que a confiança da população nos serviços públicos subiu de 26% em 2022 para 42% esse ano. E no governo federal, de 24% para 38%. Isso se deve, entre outras coisas, a uma série de mecanismos e instrumentos que nós lançamos mão. Por exemplo, o Portal da Transparência. O Portal da Transparência, com as informações que nós colocamos lá, por exemplo, relacionadas a emendas parlamentares, relacionadas a uma série de informações públicas que já deviam estar lá, como, por exemplo, os benefícios fiscais, aquelas pessoas que são beneficiárias de políticas públicas, como o Pé de Meia, tudo que está sendo investido nesse tipo de programa está lá no portal. Então, em função disso, o portal, por exemplo, teve um aumento de mais de 30% de usuários. Isso aumenta a confiança da população também nas informações públicas. Outra coisa importante, lei de acesso à informação. Colocamos fim ao sigilo de 100 anos, né, que era um problema do governo anterior. Em 2022, por exemplo, um governo que era pautado pelo sigilo colocou mais de 7 mil casos em sigilo de 100 anos. Nós reduzimos isso drasticamente. No ano passado, nós tivemos só 70 casos de sigilo de 100 anos. Então, isso é a implementação de uma agenda de transparência do governo do presidente Lula para garantir que a população tenha acesso à informação.
1: Agora, ministro, recentemente a CGU participou de ações da Polícia Federal para combate a fraudes em licitações e corrupção no Ceará, na Bahia, também em outros contratos públicos federais em outros estados, né? Piauí também tivemos. Como é que funciona essa integração da CGU com a Polícia Federal e outros órgãos de investigação?
11: Essa integração ela é decisiva para o combate à corrupção, não só da CGU com a Polícia Federal, como também com o COAF, com a Receita Federal. Todos os órgãos que têm algum objetivo, alguma missão relacionada ao controle, à fiscalização e à responsabilização de quem comete fraudes ou crimes ou comete algum tipo de ato de corrupção. O presidente Lula ele pediu explicitamente para que nós sejamos intransigentes no combate à corrupção. Para que nós não deixemos nada passar, investigamos com muito afinco. E para isso a gente precisa se coordenar. Se cada órgão atuar sozinho, a direção, cada um vai para um caminho, cada um vai para uma direção e não funciona direito. Então, só para vocês terem uma ideia do efeito desse tipo de agenda conjunta, só o ano passado nós realizamos 76 operações com a Polícia Federal, com um prejuízo de 13 bilhões de reais apurados nessas operações. Se você somar tudo o que foi apurado em todos os anos anteriores não chega a um quinto disso. Isso porque nós conseguimos investigar com mais cuidado, colocar a lupa nos casos que vinham de lá de muito tempo. Esses esquemas eles existiam em governos anteriores. O caso do Master, por exemplo, o caso do INSS, são todos casos que já vinham lá de trás e que nós, felizmente, interrompemos no governo do presidente Lula.
2: Inclusive, ministro, o governo do Brasil vem desenvolvendo um trabalho integrado aí para o combate ao crime organizado, envolvendo vários ministérios e órgãos de inteligência. Como é a participação da CGU nessas investigações, nessas operações?
11: A CGU opera, como eu disse, em conjunto com a Polícia Federal em várias dessas investigações. Muitas vezes nós temos casos de corrupção que estão vinculados a organizações criminosas, em licitações públicas e contratos públicos. Importante dizer aqui também que isso tem sido uma prioridade do governo do presidente Lula, né, do governo brasileiro. Recentemente foi lançado um programa de enfrentamento ao crime organizado com quatro eixos. Um eixo voltado para asfixia financeira, combate a homicídios, controle de armas e também lidando com as questões dos presídios. Esses quatro eixos somados vão comportar um investimento de mais de 10 bilhões de reais, o que é algo inédito no Brasil, que demonstra a prioridade do presidente Lula, e a CGU está envolvida em todos esses esforços.
1: Ministro, para a gente concluir, como é que é a relação da CGU diretamente com o cidadão, né? Alguém que queira, por exemplo, apontar uma irregularidade, denunciar problemas num contrato público que ela tenha conhecimento, essa pessoa consegue falar diretamente com a CGU? Como é que ela pode fazer isso?
11: Ela consegue, nós temos a ouvidoria da CGU, Fala BR, que é um caminho muito tradicional e conhecido, mas que é sempre importante a gente divulgar, que as pessoas podem entrar lá e fazer as suas denúncias, fazerem as suas reclamações, fazerem as suas sugestões. Nós, inclusive, estamos usando todo esse material da ouvidoria que nós recolhemos com essas reclamações para direcionar para os ministérios e acionar os ministérios. Então, na medida em que as reclamações aumentam em relação a um determinado tema, nós já acionamos o ministério para o ministério resolver ou determinado órgão resolver antes que o problema ganhe uma dimensão maior. Nós estamos intensificando esses esforços e tem funcionado muito bem.
2: Muito bem, nós conversamos com Vinícius Marques de Carvalho, ministro da Controladoria Geral da União. Muito obrigado, ministro, pela entrevista aqui à Voz do Brasil.
11: Obrigado.
1: Em 2024, o Brasil atingiu o menor índice de homicídios da série histórica, iniciada em 2014.
2: Mesmo assim, o número continua alto. Foram mais de 42 mil homicídios.
1: Por isso, o governo tem investido em políticas públicas voltadas para a segurança pública, como, por exemplo, o programa Brasil contra o Crime Organizado, com investimento de 11 bilhões de reais.
5: O Brasil registrou em 2024 o menor número de homicídios da série histórica iniciada em 2014. Os dados estão no Atlas da Violência, elaborado pelo Instituto de Pesquisa Econômica Aplicada, IPEA, em parceria com o Fórum Brasileiro de Segurança Pública. De acordo com o levantamento, foram 42.590 homicídios em 2024, uma queda de 7,4% comparada a 2023. Já em relação a 2014, a redução foi de 33,4%. O secretário nacional de Segurança Pública, Chico Lucas, destaca as causas dessa redução.
12: Isso tudo é fruto de uma série de ações e de políticas públicas implementadas. Um é a maior integração entre as forças de segurança, os entes federativos, com um aporte maior de recursos por parte da União e a cobrança para que esses crimes sejam mais esclarecidos. Sem falar de outra política pública muito importante nos últimos anos, que foi a restrição ao acesso às armas.
5: Mas o documento também traz um alerta importante. Os pesquisadores identificaram um aumento expressivo das chamadas mortes violentas por causa indeterminada, casos em que não é possível afirmar oficialmente se a vítima morreu em acidente, suicídio ou homicídio. De acordo com o Atlas, as mortes violentas por causa indeterminada saltaram para 17.207 em 2024. Na tentativa de melhorar a investigação desses crimes, o Ministério da Justiça e Segurança Pública adotou em fevereiro deste ano critérios nacionais padronizados para os índices de elucidação de homicídios e feminicídios em todo o país, como explica o secretário nacional de Segurança Pública, Chico Lucas.
12: Algumas mortes acontecem em ambientes inóspitos ou duvidosos ou por meios que não são tão claros. Ora, mas se há dúvida, cabe ao poder público de investigar. A portaria, ela define como critério a morte violenta, ela obriga a toda morte ser correspondida por um inquérito policial e todo inquérito precisa ter um final dentro de um prazo de esclarecimento.
5: O levantamento mostra ainda que a violência continua atingindo principalmente jovens do sexo masculino, negros e moradores de áreas vulneráveis. Em 11 anos, mais de 300 mil jovens entre 15 e 29 anos foram assassinados no Brasil. O coordenador da pesquisa e técnico do IPEA, Daniel Ricardo de Castro Cerqueira, afirmou que muitas vezes a violência que acomete o jovem surge ainda na infância.
13: Muitas vezes, quando a criança nasce, muitas vezes tem problema de negligência dos próprios pais, muitas vezes. Depois começa, a criança muito cedo já começa a ser vítima de violência sexual e depois, mais à frente, violência física, né? Quando eventualmente termina sendo morta à frente.
5: Pelas redes sociais, o presidente Lula destacou a redução histórica na taxa de homicídios, mas afirmou que o número absoluto absoluto ainda é muito alto. Lula declarou que a curva descendente aponta para um caminho que tende a se consolidar com a série de políticas anunciadas e em aplicação pelo governo do Brasil ao longo dessa gestão. Entre as medidas citadas pelo presidente está a lei antifacção, que endurece penas e dá agilidade ao confisco de bens de lideranças do crime organizado, o programa Brasil contra o Crime Organizado, que prevê a aplicação de 11 bilhões de reais em 2026 para desarticular estruturas criminosas, o Pacto Nacional contra o Feminicídio e o fortalecimento das ações de inteligência das Polícias Federal e Rodoviária Federal. Reportagem Luana Karen.
2: No combate ao desaparecimento de crianças e adolescentes, cada minuto conta.
1: O Ministério da Justiça e Segurança Pública firmou uma parceria com a Uber para que alertas passem a ser exibidos dentro do aplicativo.
2: Agora, qualquer celular pode ser canal estratégico para salvar vidas.
1: Com a medida, motoristas, parceiros e usuários do aplicativo que estiverem num raio de até 160 quilômetros do desaparecimento vão receber mensagens dentro do aplicativo Uber. O diretor de Operações Integradas e de Inteligência da Secretaria Nacional de Segurança Pública, José Anchieta Neto, destacou a importância de usar a tecnologia a serviço da segurança pública.
14: Esses aplicativos de mobilidade urbana, eles estão gerando renda e são responsáveis por centenas de milhares de deslocamentos, então eles têm que estar dando um passo à frente, um passo a caminho da promoção da segurança pública.
1: As primeiras horas após o desaparecimento de crianças e adolescentes são decisivas para localizar as vítimas. Por isso, o objetivo é acelerar a divulgação das informações e alcançar rapidamente pessoas que estejam próximas da região onde os casos acontecem. É o que destacou o chefe de relacionamento para assuntos de segurança da Uber, Leandro Segala.
15: Quando a gente conversa com autoridades que atuam na investigação de pessoas desaparecidas, tem um ponto comum que eles sempre se referem. O quanto é importante aquelas primeiras horas após o desaparecimento para o retorno seguro desse menor. Essa cooperação coordenada entre poder público, iniciativa privada, comunidade e tecnologia, acho que tem de fato a chance de salvar vidas.
1: A parceria amplia o alcance do chamado Alerta Amber, sistema utilizado para divulgar informações sobre crianças e adolescentes desaparecidos em situação de risco. O mecanismo envia imagens e dados da ocorrência para pessoas próximas ao local do desaparecimento. Pela primeira vez no Brasil, uma plataforma de mobilidade urbana também passa a integrar essa rede de comunicação emergencial. A diretora do Sistema Único de Segurança Pública, Isabel Freitas, falou sobre como a ação pode mudar a realidade das pessoas desaparecidas no país.
16: Uma criança localizada é uma criança que não foi vítima de um crime pior e é uma família que não passou por esse sofrimento.
1: Só no ano passado, mais de 85 mil pessoas desapareceram no Brasil. 21 mil delas eram crianças ou adolescentes. Reportagem Márcia Fernandes.
17: Gastos de turistas estrangeiros no Brasil aumentaram 9,2% nos primeiros quatro meses do ano em relação ao mesmo período de 2025.
2: O valor chegou a 20 bilhões e 200 milhões de reais, segundo o Banco Central.
17: E o ministro do Turismo, Gustavo Feliciano, está na China, onde participa de uma série com o objetivo de atrair mais turistas ao Brasil.
2: Recentemente, o governo brasileiro isentou a exigência de visto para turistas chineses.
18: Vamos traçar ações e estratégias para que a gente possa, com a política de isenção do visto do governo federal, aumentar o número de turistas chineses no nosso país.
19: Eu tenho certeza que realizaremos ótimos negócios para promover o destino Brasil aqui na China.
17: O Brasil recebeu 103 mil turistas chineses em 2025, uma alta de 35% em relação ao ano anterior.
2: Apenas nos quatro primeiros meses do ano foram quase 40 mil visitantes, um crescimento de 33%.
17: E essas foram as notícias do governo do Brasil.
2: Uma realização da Secretaria de Comunicação Social da Presidência da República.
17: Com produção da empresa Brasil de Comunicação.
2: Fique agora com o Minuto do TCU. Em seguida, as notícias do Poder Judiciário e do Congresso Nacional. Boa noite.
17: Boa noite para você e até amanhã.
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21: 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Você vai ouvir agora notícias do Poder Judiciário.
22: Plenário do STF decide que shoppings devem criar espaço de amamentação para empregadas lactantes.
23: TST define lista com o nome de 3 desembargadores indicados ao cargo de ministros da corte.
22: TSE homologa alterações nos estatutos dos partidos Democrata e Unidade Popular.
23: Boa noite, eu sou o Arthur Filho.
22: E eu sou Walter Lima.
23: O plenário do Supremo Tribunal Federal decide que shoppings devem criar espaço de amamentação para empregadas lactantes.
22: Empresas têm o prazo de até um ano para adequar os centros comerciais. Marcelo Della Libera.
24: O plenário do Supremo Tribunal Federal analisou um recurso que discute se a responsabilidade pela instalação de espaços destinados à amamentação e à guarda de filhos de trabalhadoras lactantes em shopping centers deve recair sobre os lojistas ou sobre a administração do empreendimento. A tese fixada foi no sentido de que a expressão estabelecimento, prevista na CLT, abrange os shopping centers em relação às empregadas dos lojistas que integram o centro comercial.
23: Presidente do STJ determina a continuação do curso de medicina ofertado à turma extra do Programa Nacional de Educação na Reforma Agrária, no campus Caruaru da Universidade Federal de Pernambuco.
22: O curso é oferecido a 80 alunos. Fátima Uchoa.
25: A turma extra de medicina iniciada neste ano é uma parceria entre a Universidade e o INCRA, que editaram resolução para a criação da turma e um edital para a seleção dos estudantes. Na ação popular contra essas medidas, um vereador alegou violação à moralidade administrativa. O TRF-5 determinou a interrupção das atividades após o fim do primeiro semestre letivo. Mas, para o presidente do STJ, ministro Herman Benjamin, manter essa decisão colocaria em risco a organização administrativa da Universidade Pública, o que ocasionaria lesão à ordem pública. Segundo o ministro, a turma especial do curso de medicina atende ao princípio da igualdade de condições no acesso ao ensino.
23: TST define lista com o nome de 3 desembargadores indicados ao cargo de ministros da corte.
22: Os selecionados são das regiões Nordeste e Norte. Rocine Gomes.
26: Os selecionados estão disputando a vaga da ministra Dora Maria da Costa, que se aposentou do Tribunal Superior do Trabalho depois de 18 anos. Foram eleitos ao cargo a desembargadora Maria de Nazaré Medeiros Rocha, do TRT da 8ª Região, que abrange o Pará e o Amapá. O desembargador Sérgio Torres Teixeira, do TRT da 6ª Região, em Pernambuco. E a desembargadora Hermenegilda Leite Machado, do TRT da 13ª Região, na Paraíba. A lista com os nomes será enviada ao presidente da República. É ele quem escolhe.
23: TSE homologa alterações nos estatutos dos partidos Democrata e Unidade Popular.
22: As duas legendas terão 90 dias para providenciar as alterações. Rimax Souto.
27: Para o Democrata, os ajustes são relacionados ao prazo máximo de vigência de órgãos partidários provisórios, limitado a 4 anos. O plenário do TSE ainda determinou que fique explícito o caráter voluntário das contribuições financeiras à legenda. O TSE também aprovou parcialmente o requerimento da Unidade Popular e determinou que o partido inclua explicitamente nas normas internas o tempo de vigência de seus órgãos provisórios, além de medidas de combate à violência política contra a mulher.
23: Tribunal Regional Federal da Primeira Região condena União e autarquias por demora na titulação de terras quilombolas do Mamapá.
3: A decisão é resultado de ação do MPF. Vanessa Pereira.
4: Na decisão, a Justiça condenou União, INCRA, IMAP e Fundação Cultural Palmares de forma solidária ao pagamento de mais de 3 milhões de reais em indenização por danos morais coletivos. Além disso, estabeleceu o prazo de 3 anos para a conclusão de todos os processos de identificação, delimitação e titulação definitiva das comunidades quilombolas do Amapá, sob pena de multa de R$100 mil por mês de atraso.
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23: Uma boa noite a você.
3: Até amanhã.
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8: Eu sou Paula Groba.
9: E eu sou Humberto Pinheiro.
8: E estes são os destaques de hoje do Jornal do Senado, que começa agora.
9: Senado aprova novos modelos de contratação para jovens entre 18 e 29 anos.
8: Dívidas rurais. Avança projeto para socorrer produtores endividados por desastres climáticos.
9: Plenário aprova regras para a Copa Feminina de 2027 e homenagem a jogadoras pioneiras.
8: Boa noite.
9: Boa noite.
8: O mercado de trabalho pode ganhar novas regras para ampliar a contratação de jovens sem experiência. O Senado aprovou um projeto que cria o contrato de primeiro emprego para pessoas entre 18 e 29 anos que nunca tiveram carteira assinada.
9: A proposta reduz encargos para as empresas, como a contribuição patronal ao INSS e a alíquota do FGTS. O repórter Douglas Castilho tem mais detalhes.
10: Com 10 milhões de jovens que não estudam nem trabalham, o Brasil ocupa a quarta pior posição no ranking mundial de pessoas entre 18 e 29 anos sem uma ocupação regular, segundo dados da OCDE, entidade que representa os países mais ricos. O projeto aprovado permite que as empresas que contratarem esses jovens sem nenhuma experiência prévia com carteira assinada terão a chamada cota patronal do INSS reduzida a 10%, o que é metade da exigida pelo regime comum. Haverá ainda a redução da alíquota do depósito do FGTS. O autor da proposta original, senador Irajá, do PSD do Tocantins, explicou o dilema enfrentado pelo que chamou de geração nem-nem.
11: Ora, é um dilema. Se ele não tem oportunidade, como é que ele vai ter experiência?
10: O novo regime de contrato diferenciado poderá ter o prazo de 6 a 24 meses, podendo ser renovado por 3 vezes, mas a qual momento durante a vigência do contrato, o empregador terá a possibilidade de transformar o vínculo temporário em um contrato permanente. O texto agora vai à sanção presidencial.
8: E avançou no Senado o projeto que mantém os incentivos fiscais da chamada Lei do Bem, usada para estimular investimentos em pesquisa, desenvolvimento e inovação tecnológica no país.
9: A proposta aprovada hoje pelos senadores preserva benefícios tributários concedidos a empresas que investem no setor e evita os cortes previstos. A política de redução gradual desses incentivos, aprovada no ano passado. Repórter Patrícia Oliveira.
28: Poderão ser mantidos os incentivos fiscais concedidos a empresas que investem em pesquisa, desenvolvimento e inovação tecnológica. A proposta dos senadores Alci Lucas, do PL do Distrito Federal, impede que esse setor pare de receber apoio por meio de benefícios tributários. Os cortes estão previstos nas regras da política de redução desses incentivos aprovada no ano passado. O relator da matéria, senador astronauta Marcos Pontes, do PL de São Paulo, destacou que a chamada Lei do Bem gera 30 bilhões de reais com investimentos em inovação e tecnologia, eleva a produtividade, a competitividade e a geração de empregos qualificados.
29: Então, são incentivos que precisam ser preservados. É uma importância muito grande também para o Brasil como um todo, para o desenvolvimento econômico e social do país.
28: O senador também destacou que o projeto contribui para a previsibilidade das decisões de investimento. e inovação por parte das empresas. A proposta segue para a Comissão de Assuntos Econômicos.
1: E a Comissão de Assuntos Econômicos aprovou o projeto que busca dar fôlego a produtores rurais prejudicados por secas, enchentes e outros eventos climáticos extremos. A proposta autoriza o uso de recursos do Fundo Social para renegociar e
9: evitar o endividamento crônico e garantir a continuidade da produção agrícola no país. O texto segue agora para o plenário do Senado com pedido de urgência. Repórter Alexandre Campos.
5: Pelo texto, poderão ser beneficiários da linha de crédito especial os produtores rurais, associações e consórcios que no período entre 2019 e 2025 tenham registrado em duas ou mais safras perdas de no mínimo... crédito de reais e para 50 milhões de reais, com prazo de 10 anos e juros entre 3,5 e 7. O relator, senador Renan Calheiros, do MDB de Alagoas, destacou a incorporação ao texto de medidas que impeçam exigências excessivas e restrições infralegais durante a regulamentação da matéria.
12: O projeto, sem dúvida nenhuma, oferece uma opção para que o governo atue permitindo a retomada da capacidade produtiva e a preservação da segurança alimentar nacional.
5: Líder do governo, senador Jax Wagner, do PT da Bahia, lamentou que as negociações com o Executivo não tenham avançado.
13: Do jeito que está escrito o projeto, é para quebrar os bancos públicos, porque na taxa que eles querem é para botar um prejuízo lá em cima.
5: Pelo projeto, o governo também poderá ampliar sua participação no Fundo Garantidor de Investimentos para a cobertura de operações de crédito rural contratadas por produtores afetados por eventos climáticos adversos.
1: O presidente do Senado, Davi Alcolumbre, cobrou dos partidos a indicação dos integrantes da nova CPI da pedofilia, que terá 11 membros titulares e 7 suplentes.
9: O colegiado vai investigar crimes sexuais e outras violências cometidas contra crianças e adolescentes. Repórter Pedro Pincer.
14: O colegiado tem o objetivo de investigar crimes cometidos contra crianças e adolescentes, incluindo pedofilia e abuso online. A CPI foi criada em agosto do ano passado, mas ainda não começou a funcionar por falta de integrantes. Alcolumbre ainda destacou que a proporcionalidade das bancadas deve ser respeitada durante as indicações.
15: Para que as lideranças partidárias possam fazer as suas indicações, para que o mais rápido possível a gente possa fazer a instalação desta comissão parlamentar de inquérito que vai investigar a pedofilia no Brasil.
14: O pedido de criação da CPI foi apresentado em conjunto pela senadora Damaris Alves, do Republicanos do Distrito Federal, e pelos senadores do PL Jaime Bagatoli, de Rondônia, e Magno Malta, do Espírito Santo. A primeira CPI da pedofilia funcionou entre 2008 e 2010.
1: E parlamentares repercutiram a decisão da primeira turma do Supremo Tribunal Federal, que acabou com a aposentadoria compulsória remunerada como punição máxima para magistrados.
9: Com a medida, juízes que cometerem infrações graves poderão perder o cargo e também o direito ao salário. Repórter Henrique Nascimento.
16: A aposentadoria compulsória era alvo de críticas porque permitia ao magistrado continuar recebendo salário proporcional ao tempo de serviço, mesmo após punições disciplinares. Relatora de uma proposta sobre o tema na Comissão de Constituição e Justiça do Senado, a senadora Elisiane Gama, do Maranhão, afirmou que a decisão corrige uma distorção histórica.
17: Nós não podemos permitir castas de servidores públicos com privilégios.
16: Já o senador Sérgio Moro, do PL do Paraná, ponderou que é preciso diferenciar crimes graves de infrações administrativas.
18: Um juiz que comete uma mera infração disciplinar, aí ele perde o cargo e perde também a aposentadoria, mas ele contribuiu. Não faz sentido que ele perca o benefício nessas circunstâncias.
16: A Comissão de Constituição e Justiça do Senado já aprovou uma proposta que também acaba com a aposentadoria compulsória como punição para magistrados e integrantes do Ministério Público. O projeto aguarda votação no plenário.
1: O Brasil avançou na preparação para a Copa do Mundo Feminina de 2027. Foi aprovado o projeto que define regras e garantias do poder público para que o torneio seja realizado no país.
9: A proposta prevê apoio à cidade-sede do primeiro Mundial Feminino da história na América do Sul. Repórter Rodrigo Rezende.
16: O projeto trata de diversos temas relacionados à Copa do Mundo, como venda de ingressos, proteção de direitos autorais, regras para captação e distribuição de imagens do campeonato e garantias aos torcedores e profissionais, como a facilitação para obtenção de vistos temporários de turismo e trabalho. A relatora da proposta, senadora Leila Barros, do PDT do Distrito Federal, afirmou que o país irá se beneficiar do evento, principalmente com a experiência adquirida na Copa de 2014.
0: A expectativa da FIFA é de receber mais de 3 milhões de torcedores, movimentar a economia e projetar o Brasil como potência esportiva contemporânea.
16: A proposta também traz uma compensação financeira às jogadoras que representaram o país na primeira edição da Copa do Mundo Feminina, em 1991, e no primeiro torneio global feminino organizado pela FIFA, em 1988. Cada ex-jogadora receberá R$500 mil.
1: O plenário ainda aprovou a proposta da senadora Leila Barros, que estende o mesmo benefício de R$500 mil às jogadoras que participaram da Copa do Mundo de 1995.
9: Edição de Paula Groba. Trabalhos técnicos de Eliseu Caires. O Jornal do Senado fica por aqui. Acompanhe agora as notícias da Câmara dos Deputados. Boa noite.
1: Boa noite e até amanhã.
6: 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Plenário da Câmara debate projeto que reduz jornada semanal de trabalho.
2: Deputados aprovam reconhecimento de diabetes.

0: Acesso de pequenos criadores de animais aos produtos vendidos pela Companhia Nacional de Abastecimento, a Conab. O projeto amplia o público atendido pelo programa de venda em balcão. Além dos pequenos criadores de animais, poderão participar cooperativas de produção agropecuária e associações de agricultores familiares, que terão acesso à compra de itens como sacaria, milho, sorgo, caroço de algodão e farelo de soja. Para pequenos criadores, o limite de compra será de até 27 toneladas por mês. Para cooperativas e associações de agricultores familiares, o limite será de até 80 toneladas mensais. Outra mudança autoriza a União, por meio da Conab, a comprar de produtores rurais e de cooperativas os produtos básicos incluídos na política de garantia de preços mínimos. A compra poderá ser feita por preço de até 25% acima do preço mínimo em vigor no estado onde ocorrer a aquisição, em leilões públicos. O objetivo dessas compras é permitir a formação de estoques públicos para garantir a compra do produtor, assegurar o abastecimento e ajudar a regular os preços no mercado interno. O relator da proposta, deputado Wilson Santiago, do Republicanos da Paraíba, defendeu que a medida fortalece a política brasileira de estoques públicos de alimentos.
1: Em um país como o nosso, e avançou na luta contra a fome, a manutenção e estoques estratégicos também estruturados, reafirma esse compromisso histórico, garantindo que alimentos essenciais permaneçam acessíveis à população mais vulnerável e consolidando o direito humano à alimentação adequada.
0: Emenda do deputado Ayrton Faleiro, do PT do Pará, foi acolhida pelo relator e, com isso, o texto também passou a autorizar a venda direta de produtos dos estoques públicos para programas e ações de abastecimento e segurança alimentar. Essa venda poderá atender micro e pequenas indústrias de alimentos e micro e pequenas empresas do varejo alimentar, cooperativas e associações. O Partido Novo votou contra a proposta por considerar que o projeto cria um controle artificial de preços. O projeto que amplia o programa de venda em balcão e muda as regras para a formação e venda de estoques públicos agora será analisado no Senado. Da Rádio Câmara de Brasília, Daniele Lessa.
2: Justiça. Jandira Fegali, do PCdoB, defende a instalação de uma CPI na Câmara para apurar suspeitas relacionadas ao Banco Master. Ela também pede que os órgãos de investigação aprofundem a apuração no Rio de Janeiro, com a devida responsabilização dos que praticaram irregularidades.
3: Jandira Fegali cobra investigação sobre denúncias envolvendo recursos do Rio Previdência aplicados no Banco Master pelo governo estadual. Ela aponta que o dinheiro dos servidores públicos locais não pode ser usado para favorecer interesses privados.
2: Saúde. A Câmara aprovou a possibilidade de reconhecimento de diabetes tipo 1 como deficiência. A repórter Daniele Lessa acompanhou a votação.
0: A Câmara dos Deputados aprovou o projeto que estabelece direitos para pessoas com diabetes mellitus tipo 1, incluindo a possibilidade do reconhecimento da condição como deficiência. A proposta apresentada pelo senador Randolph Rodrigues, do PT do Amapá, não atesta automaticamente a deficiência, mas autoriza o reconhecimento após avaliação biopsicossocial nos critérios previstos pelo Estatuto da Pessoa com Deficiência. Projeto anterior, aprovado na Câmara e no Senado, que classificava diabetes tipo 1 como deficiência para efeitos legais, foi vetado integralmente pelo presidente Lula em 2025, com a justificativa que a deficiência não é medida por uma condição médica crônica, e sim pela interação da pessoa com as barreiras sociais, algo que atualmente é medido pela avaliação biopsicossocial. Relator da proposta, o deputado João Cury, do MDB de São Paulo, argumentou que o projeto amplia condições para tratamento adequado e prevenção de complicações, além de garantir direitos específicos, sem criar equiparação automática com a condição de pessoa com deficiência.
4: Em conformidade com a Lei Brasileira de Inclusão, e também tivemos o cuidado de conformar este relatório à Convenção sobre os Direitos das Pessoas com Deficiência. Essa cautela é relevante, pois condição crônica por si só não assegura automaticamente os direitos reservados às pessoas com deficiência.
0: O diabetes tipo 1 é uma condição crônica em que o corpo deixa de produzir insulina, hormônio responsável pelo controle da glicose no sangue. Geralmente é percebida na infância ou na adolescência, mas o diagnóstico também pode ser feito na idade adulta.

0: cerca de 600 mil pessoas têm diabetes tipo 1 no Brasil. Sem tratamento adequado, a doença pode provocar complicações graves. Entre os principais pontos do texto aprovado está a garantia de acesso pelo Sistema Único de Saúde a medicamentos e insumos necessários ao tratamento, como sensores de monitoramento de glicose, insulina e materiais para aplicação. O projeto, que estabelece direitos para pessoas com diabetes mellitus tipo 1, incluindo a possibilidade de reconhecimento da condição como deficiência, já foi aprovado no Senado e na Câmara, seguiu para a sanção presidencial e pode virar lei. Da Rádio Câmara de Brasília, Daniele Lessa.
1: Desenvolvimento Regional.
2: Wellington Prado, do PSD de Minas Gerais, anuncia o início da operação do SAMU em Uberlândia e afirma ter garantido recursos para viabilizar o funcionamento do serviço. Segundo o parlamentar, a cidade era a única do país com mais de 500 mil habitantes sem atendimento do sistema de urgência.
3: Wellington Prado também destaca investimentos em infraestrutura de saúde no município, incluindo a ampliação do Hospital de Clínicas da Universidade Federal e construção de centros especializados de atendimento. Ele afirma que os projetos ampliam o acesso a serviços de alta complexidade e prevenção.
2: Eduardo Bismarck, do PV, comemora a decisão do governo do Ceará de abrir rotas intermunicipais do litoral leste e do Vale do Jaguaribe para mais empresas de ônibus. Ele pontua que a medida responde a reclamações de passageiros sobre falhas frequentes, atrasos e problemas de segurança.
3: Eduardo Bismarck garante que a entrada de novas empresas de transporte para municípios como Aracati, Limoeiro do Norte, Russas e Morada Nova pode melhorar a qualidade do atendimento sem o aumento das tarifas.
1: Cultura.
2: A Câmara aprovou um projeto que cria o Circuito Nordestino de Quadrilhas Juninas. O repórter Antônio Vital acompanhou a votação.
4: Há menos de uma semana do início de junho, mês dos tradicionais festejos juninos Brasil afora, a Câmara dos Deputados aprovou o projeto que institui o Circuito Nordestino de Quadrilhas Juninas. O circuito, de acordo com a proposta apresentada pela deputada Fernanda Pessoa, do PSD do Ceará, é composto pelas cidades de Juazeiro do Norte e Maracanaú, no Ceará, Campina Grande e Patos, na Paraíba, e Caruaru e Petrolina, em Pernambuco. O projeto inclui o circuito formado por esses municípios no calendário oficial de eventos do Ministério do Turismo e na lista de patrimônio cultural imaterial da região Nordeste. O objetivo é incentivar o turismo cultural e regional, preservar e difundir as tradições nordestinas e fortalecer a economia criativa e as cadeias produtivas locais, como disse o relator do projeto, o deputado Yuri do Paredão, do MDB do Ceará.
5: O projeto de lei aqui analisado tem o objetivo de reconhecer a relevância cultural, social e econômica da cultura tradicional junina na região Nordeste, especialmente das quadrilhas juninas, tão importantes e tradicionais na região. Os festejos juninos das cidades citadas se destacam nacionalmente e internacionalmente por sua grandiosidade e estrutura profissional, com importantes impactos positivos no fomento à economia local por meio da geração de empregos e dinamização dos setores de serviço do turismo.
4: O projeto foi aprovado de maneira simbólica pelo plenário, sem votos contrários. O deputado Eduardo Bismarck, do PV do Ceará, disse que no futuro outros municípios podem ser incluídos no roteiro.
6: Muitas outras cidades também, muitos outros destinos do meu Ceará, como a minha cidade do Aracati, poderiam estar contemplados no parecer. Mas entendo que estão lá as mais relevantes nesse momento e tradicionais, e que no futuro outras tantas serão inseridas e que podem aí tá trazendo mais visibilidade para esses eventos culturais.
4: O projeto que institui o Circuito Nordestino de Quadrilhas Juninas seguiu para análise do Senado. Da Rádio Câmara de Brasília, Antônio Vital.
1: Votação.
3: Aprovada no meio da tarde em comissão especial, a proposta de emenda à Constituição que reduz a jornada de trabalho para 40 horas semanais prevê a implantação do novo modelo em duas etapas.
2: Segundo o texto, 60 dias após a promulgação da nova emenda constitucional, a jornada semanal no país passará para 42 horas, já com 2 dias de repouso remunerado por semana. Depois de 12 meses, a nova carga máxima de trabalho por semana no Brasil cairá para 40 horas.
3: O relatório aprovado é um texto elaborado pelo deputado Léo Prates, do Republicano da Bahia, para duas propostas que previam a redução da jornada semanal de trabalho.
2: O presidente da Câmara, deputado Hugo Mota, afirmou que a aprovação da 6x1 será a maior entrega do parlamento para a classe trabalhadora. O repórter Luiz Gustavo Xavier tem os detalhes.
7: O presidente da Câmara, Hugo Mota, afirmou que a aprovação da proposta de emenda à Constituição, que reduz a jornada de trabalho para 40 horas semanais e acaba com a escala de trabalho 6x1, será a maior entrega da história da Câmara para a classe trabalhadora do país. Segundo Hugo Mota, o parlamento já aprovou muitas reformas econômicas, mas a aprovação da PEC terá consequências na qualidade de vida dos trabalhadores.
8: Sinto que esse é o sentimento majoritário da casa, né? Você pode ter um ponto ou outro que tenha divergência, é natural, é do debate democrático, mas aquilo que para nós é fundamental, que é a redução da jornada de 44 para 40 horas, a mudança na escala, o fim da escala 6x1, garantindo 2 dias de descanso para o trabalhador sem redução salarial. Isso, na minha avaliação, eu sinto que tem ampla convergência política.
7: Em relação ao prazo proposto de 60 dias para a transição da mudança na jornada, Hugo Mota afirmou que o período curto não terá efeitos na economia. Segundo ele, os que se colocam contra a mudança sempre dizem que haverá consequências catastróficas e esse discurso se repete sempre quando algum interesse é ferido.
8: Eu não acredito, primeiro, em mudança na transição. Eu penso que essa transição de um ano, ela é uma transição justa. Há muito tempo a classe trabalhadora espera por essa mudança. É importante lembrar que por diversas vezes, em 2004, em 2010, se tentou reduzir a jornada de trabalho e não foi possível. E eu penso que essa medida é uma medida que você tem que ter coragem de enfrentar. Nunca terá o tempo perfeito para se discutir isso.
7: Hugo Mota afirmou ainda que haverá na própria Constituição previsão de que eventuais flexibilizações sejam regulamentadas por projeto de lei. Ele explicou que alguns setores que serão afetados poderão ter regras específicas. Da Rádio Câmara de Brasília, Luiz Gustavo Xavier.
3: Melon Solano, do PT do Piauí, considera o fim da jornada 6x1 como um avanço histórico para os trabalhadores brasileiros. No entendimento do parlamentar, uma escala de 40 horas semanais sem redução salarial vai aumentar a produtividade e melhorar a qualidade de vida da população.
2: Jorge Sola, do PT da Bahia, argumenta que os ganhos de produtividade gerados pelos avanços tecnológicos devem se reverter em qualidade de vida para os trabalhadores, o que inclui a redução da jornada de trabalho. Ele assinala que as elites econômicas sempre foram resistentes a conquistas sociais.
3: Ayrton Faleiro, do PT do Pará, acusa a oposição de tentar inviabilizar a redução da jornada de trabalho ao propor uma escala de 4 dias trabalhados por 3 de descanso. O deputado reforça que a prioridade é garantir a escala 5x2, com 40 horas semanais e sem redução do salário.
2: Juliana Cardoso, do PT de São Paulo, avalia o fim da jornada 6x1 como uma conquista essencial para a dignidade e a saúde mental dos trabalhadores. A deputada também considera que a oposição age com demagogia ao apresentar propostas alternativas para tentar atrasar a votação.
3: Jaque Rocha, do PT do Espírito Santo, afirma que a Câmara tem a oportunidade de devolver o protagonismo ao trabalhador, ao ouvir o clamor das ruas pela redução da jornada. Segundo ela, os sindicatos patronais pressionam por isenções fiscais e desonerações e se omitem no bem-estar do trabalhador.
2: Paulo Teixeira, do PT de São Paulo, também ressalta a redução da jornada de trabalho e exalta os programas do governo federal para diminuir as desigualdades sociais. De acordo com o parlamentar, o Brasil não voltará a um passado que atacou os sindicatos, achatou salários e diminuiu oportunidades.
3: Rosângela Moro, do PL de São Paulo, classifica a proposta do governo federal de redução da jornada de trabalho como populista e eleitoreira e sem o debate profundo da matéria. A parlamentar defendeu a PEC 44, que estabelece o pagamento por horas trabalhadas e preserva a liberdade de escolha do profissional.
2: Renildo Calheiros, do PCdoB de Pernambuco, afirma que a redução das horas trabalhadas no país será uma conquista histórica. Ele destacou que a medida visa combater a desigualdade estrutural do Brasil, rompendo com mentalidades arcaicas da elite econômica.
3: Florentino Neto, do PT do Piauí, considera o fim da escala 6x1 um passo histórico para garantir mais qualidade de vida à classe trabalhadora. Ele afirma que a medida dará ao povo brasileiro mais tempo de descanso, possibilitando maiores períodos de convivência comunitária e familiar.
2: Kiko Seleguin, do PT de São Paulo, sustenta que a escala 6x1 prejudica o desempenho da economia por aumentar a rotatividade nos setores produtivos. Ele considera que a redução da jornada de trabalho para 5 dias semanais representa um avanço na qualidade de vida dos brasileiros.
3: Valdenor Pereira, do PT da Bahia, defende a aprovação da PEC do fim da escala 6x1 sem diminuição dos salários. O parlamentar afirma que a iniciativa, além de estimular a geração de empregos, pode melhorar a saúde dos trabalhadores e reduzir a pressão sobre o SUS.
2: Dr. Francisco, do PT do Piauí, pede apoio do Congresso ao fim da escala 6x1 e destaca a mobilização política em defesa da medida. Ele acredita que a mudança pode melhorar a qualidade de vida dos trabalhadores, com mais tempo para convivência familiar, lazer, saúde física e mental.
3: Gilmar Tato, do PT de São Paulo, relembra marcos históricos das leis trabalhistas e destaca a atuação de movimentos sociais e sindicais na defesa da redução da jornada semanal de trabalho. Ele afirma que a proposta amplia o tempo de convivência familiar e contribui para a redução das desigualdades.
2: Orlando Silva, do PCdoB de São Paulo, parabeniza a mobilização de sindicatos e movimentos sociais em defesa do fim da escala 6x1, afirmando que a mudança pode ampliar oportunidades de emprego. Ele sustenta ainda que avanços tecnológicos permitem reorganizar o trabalho sem redução de salários.
3: Benedita da Silva, do PT do Rio de Janeiro, lembra que a luta pelas 40 horas semanais de trabalho vem desde a Assembleia Constituinte de 1988. De acordo com a deputada, a atual escala reflete uma relação de submissão do trabalhador em relação ao empregador.
2: Para Talíria Petrone, do pessoal do Rio de Janeiro, a escala 6x1 provoca desgaste físico e emocional, especialmente entre mãe solo. A deputada relembra o período em que trabalhou em telemarketing para relatar jornadas exaustivas, baixos salários e a dificuldade de conciliar trabalho e vida familiar.
3: Na opinião de Aloysio Mendes, do Republicanos do Maranhão, o fim da escala 6x1 pode garantir mais qualidade de vida aos trabalhadores, sem prejudicar empresários e empregados. Após a aprovação na Câmara, o deputado espera que o Senado acelere a análise da proposta para beneficiar os trabalhadores.
2: Nas palavras de Arlindo Quinária, do PT de São Paulo, a proposta da oposição para a jornada 4x3 esconde uma transição longa e o aumento das horas semanais. O deputado acredita que os parlamentares contrários ao fim da escala 6x1 tentam reduzir os direitos da CLT.
3: Carol D'Artora, do PT do Paraná, classifica a escala 6x1 como um mecanismo de exaustão física e social que retira do trabalhador o direito à vida. Ela destaca que o modelo atual prejudica especialmente mulheres e populações periféricas, roubando tempo de convivência familiar e saúde mental.
2: Alice Portugal, do PCdoB da Bahia, celebra a discussão histórica pelo fim da escala 6x1, classificando a jornada atual como exaustiva e prejudicial à saúde do trabalhador. Ela questiona a eficácia do modelo para a produtividade e destacou a injustiça enfrentada por categorias como comércio e enfermagem.
3: Juninho do Pneu, do PSDB do Rio de Janeiro, também defende o fim da escala 6x1 como medida essencial para garantir dignidade ao trabalhador. Ele ressaltou que a transição deve ocorrer sem redução salarial, permitindo maior convívio familiar e saúde daqueles que movem a economia nacional.
2: Daniel Almeida, do PCdoB da Bahia, celebra a redução da jornada semanal e destaca que as mudanças favorecem o convívio familiar, o descanso e a qualificação profissional, trazendo mais produtividade econômica.
3: Sargento Gonçalves, do PL do Rio Grande do Norte, defende que o debate sobre a redução da jornada inclua a escala 4x3. O deputado afirma que esse modelo daria ao trabalhador mais tempo para descanso, estudo, convivência familiar e complementação de renda.
2: Sargento Gonçalves afirma que partidos de esquerda rejeitaram a proposta mais ampla de redução da jornada. Ele também defende maior flexibilidade na relação entre empregadores e trabalhadores, com pagamento por hora trabalhada.
3: Bongás, do PT do Rio Grande do Sul, defende a redução da jornada de 44 para 40 horas semanais, sem diminuição de salário. O deputado rejeita o argumento de que a medida prejudica a economia, comparando a crítica à resistência histórica contra a ampliação dos direitos trabalhistas.
2: Enfermeira Rejane, do PCdoB do Rio de Janeiro, afirma que o fim da escala 6x1 beneficia principalmente trabalhadores submetidos a jornadas exaustivas. Ela alerta que a situação atual prejudica profissionais de atividades essenciais, além de comprometer a qualidade do atendimento à população.
3: O fim da escala 6x1 é uma das propostas incluídas na pauta do plenário da Câmara. As informações sobre o resultado das votações de hoje estarão na edição de amanhã.
2: Termina agora o Jornal Câmara dos Deputados, com trabalhos técnicos de Everson Orani e apresentação de Márcio Aquiles Sade e José Carlos Andrade. Uma ótima noite para você.
3: Boa noite, a Voz do Brasil volta amanhã.
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11: 20 horas e 2 minutos.
12: 20 horas e 1 minuto.
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1: Muito bem, 20 horas, são 8 da noite e 8 minutos. Faça redundância aqui, 20 horas e 8, boa noite, Deus abençoe a sua vida, a sua casa, a sua família e o seu lar. Que a bênção do Senhor, que o favor do Senhor, que o cuidado do Senhor estejam sobre ti e que tu possas viver o sobrenatural, sim. Que a promessa do Rei Eterno, que a glória, a graça do Rei Eterno alcancem a tua vida, mudem a tua história, o cenário, transforme o teu ser e que tu tenhas a oportunidade de viver a glória do Todo-Poderoso. São 29, muito obrigado pela sua audiência, muito obrigado pelo seu carinho, muito obrigado pela sua sintonia e pela sua companhia. Olá, muito boa noite, a paz do Senhor Jesus Cristo. Sejam todos bem-vindos à Rádio Deus e Amor para uma noite de adoração, uma noite de comunhão, uma noite de fé, uma noite de milagres. E começamos já com comunhão para adorar a Deus, o nosso Pai. Erwin de Lalande na locução, técnica Felipe Lima. Vamos juntos até a meia-noite. Não saia daí e vem adorar.

0: presença de Jesus Cristo faz milagre e maravilha, é verdade. Viver Cristo é maravilhoso. Sejam todos bem-vindos para este momento de comunhão, adoração, celebração também. Eu tenho a máxima certeza que o nome de Cristo é glorificado. Fique conosco porque tem muita informação, muita palavra. Fique conosco porque tem muita resposta de Deus sobre a tua vida. E eu sei, eu tenho a máxima certeza que tu vais receber a resposta do Senhor, sim, hoje, nesta programação. Portanto, vem conosco, vem com fé, vem com alegria na presença do Eterno, na presença do Glorioso, na presença daquele que é vivo. Vamos adorar o Senhor, vamos glorificar a Deus, vamos exaltar a Jesus Cristo. E nós já começamos, é claro, não é? Nesta noite, a trazer muita informação boa. Sim, tivemos cultos maravilhosos nesta quarta-feira do grande...
1: Deus, né? E Deus sustentou. Então, esse sustinho que eu falo não foi só um sustinho, né? Deus levantou e ela está de pé. E eu louvo ao Senhor e agradeço as orações em nome de Jesus. Palmas alegres para Jesus, igreja. É assim, né? O crente, ele tem a oportunidade sempre de passar pela prova, passar também pela luta, mas ali agarrado ao Senhor, né? A gente, Deus permite, e o Senhor vai abençoando, o Senhor vai honrando, né? Vou fazer uma breve oração, o servo do Senhor já está aqui para entregar a oportunidade a ele. Grandioso Deus, soberano e eterno Pai, nós te agradecemos, Senhor, a tua presença, a tua bondade infinita, ó Pai. Nós louvamos ao teu santo nome, porque é o Senhor quem vive, é o Senhor quem reino, ó Pai, é o Senhor quem age em nosso meio, Senhor. Eu peço a Ti, meu Deus, continua a trabalhar. Aquele que veio aqui buscar o seu milagre, ó Pai, eu creio, Senhor, ele vai receber, ele já recebeu, ó Pai, porque a partir do momento que colocamos nosso pé, Senhor, na Tua casa, com fé, nós agradamos e alcançamos a Tua misericórdia, meu Deus. Continua, Senhor, conosco, usa o Teu servo com poder e grande glória em Tuas mãos, ó Pai. É que eu lhe peço em nome do Pai, do Filho e do Espírito Santo de Deus. Amém, Senhor Jesus. Palmas alegres para Jesus, igreja.
2: Deus é bom, né, irmão? Todos digam glória a Deus. Ixi, está fraco. Diga glória a Deus. Diga comigo assim, ouvintes, recebam a paz do nosso Senhor e Salvador, Jesus Cristo. Pode bater palmas para Jesus. Aleluia. Deus abençoe ouvintes do programa Voz da Libertação, pela vossa audiência. Levante as mãos assim comigo, levante as suas mãos, feche os teus olhos.

você. Consagramos, consagramos todo nosso. Vamos adorar, vamos adorar a Deus. Louve a Deus.

0: Diga comigo, meu Deus. Diga, meu Deus. Eu creio na providência das tuas mãos. Diga, meu Deus. Eu creio na vitória sobre a minha vida, a minha casa e a minha família, em nome de Jesus. Diga amém e palmas para Jesus. Oh, glória a Deus. Aleluia. Irmãos, eu quero já ler a Bíblia Sagrada. Pegue nas tuas mãos, você que trouxe a Bíblia. Primeiro aos Tessalonicenses, capítulo de número 4. Aleluia. Primeira aos Tessalonicenses, capítulo de número 4. Vamos ler juntos no prosseguimento desta campanha. O milagre não cessou. Primeira aos Tessalonicenses, o capítulo é o de número 4. E nós vamos ler juntos o versículo de número 1 em diante. Primeira aos Tessalonicenses, capítulo de número 4, aleluia, pegue a sua Bíblia, você que trouxe a palavra de Deus, primeira aos Tessalonicenses, capítulo de número 4, versículo 1 em diante, louvado seja Deus. Deus abençoe os irmãos, as irmãs que aqui estão, em mais esta noite, no prosseguimento desta campanha. Deus abençoe os ouvintes. Vamos ler juntos o texto sagrado, porque Deus quer falar conosco em mais esta noite. Você que não tem a Bíblia no seu, ela física, no livro, você pode abri-la também no seu celular. Primeiro aos Tessalonicenses, capítulo 4, e o versículo de número 1 em diante. Aleluia. Primeiro aos Tessalonicenses, capítulo 4, versículo 1 em diante. Podemos ler, diga amém. Quem não encontrou, diz espera por mim. Todos encontraram? Primeiro aos Tessalonicenses, capítulo 4, versículo 1 em diante. Está escrito assim: finalmente, irmãos, vos rogamos e exortamos no Senhor Jesus, que, assim como recebestes de nós, de que maneira convém andar e agradar a Deus, assim andai, para que possais progredir cada vez mais. Porque vós bem sabeis que mandamentos vos temos dado pelo Senhor Jesus. Porque esta é a vontade de Deus, a vossa santificação, que vos abstenhais da fornicação, que cada um de vós saiba possuir o seu vaso em santificação e honra, não na paixão da concupiscência, como os gentios que não conhecem a Deus. Amém? Quem entendeu o que leu, diga glória a Deus. Vamos ler mais uma vez? Está escrito: finalmente, irmãos, vos rogamos e exortamos no Senhor Jesus, que assim como recebestes de nós, de que maneira convém andar e agradar a Deus, assim andai, para que possais progredir cada vez mais. Porque vós bem sabeis que mandamentos vos temos dado pelo Senhor Jesus, porque esta é a vontade de Deus, a vossa santificação, que vos abstenhais da fornicação, que cada um de vós saiba possuir o seu vaso em santificação e honra, não na paixão da concupiscência, como os gentios que não conhecem a Deus. Quem conhece a Deus? Tem alguém aqui que conhece a Deus? Deixa eu ver. Levante as suas mãos por gentileza, ou a sua Bíblia, feche os olhos, ore comigo 30 segundos, todos dando glória, glória, glória, glória a Deus. Meu Deus, em nome de Jesus, a tua palavra, meu Deus, ela precisa muito ser ministrada em nossos corações. Não somente por necessidade, mas também por sede, meu Deus, que nós temos, porque a nossa alma clama por ti. Eu peço, meu Deus, nos orienta na Tua palavra, nos direciona. Meu Deus, por intermédio do Teu Santo Espírito, comunica a Tua vontade a cada vida que aqui se encontra, aos ouvintes do programa Voz da Libertação. Estenda Tuas mãos poderosas, Senhor, em nome do Senhor Jesus, quem mais esta vez o Senhor vem operando e realizando a Tua obra, a Tua vontade, para a glória do Teu Santo Nome. Nós Te pedimos, em nome do Senhor Jesus. Diga amém. Ih, tá muito fraco, hein? Diga amém. Pode se assentar, se acomode, em nome de Jesus. E você que entende que Jesus merece, você vai glorificar ao Senhor Jesus com palmas de vitória. Isso. E com glória a Deus, é para Jesus. Aleluia. Louvado seja o nosso Deus. Queridos, o texto que nós lemos, ele contém uma profundidade muito linda. Na verdade, irmãos, Deus usou o apóstolo Paulo por várias vezes para escrever mais da metade do Novo Testamento. Aquilo que nós entendemos são 13 livros da Bíblia em que Deus usa este homem e que fica de uma maneira mais formal de dizer, canonizado. Estão registrados como aquilo que foi inspirado pelo Espírito Santo de Deus. E onde nós lemos, irmãos, fala algo muito lindo e profundo. Está falando sobre agradar a Deus. E nós falamos uma certa feita sobre algo parecido, mas agradar, irmãos, a Deus, quando é Paulo o apóstolo aqui diz, é muito mais do que simplesmente fazer a vontade de Deus. Nós aprendemos, irmãos, de uma forma muito triste, que é possível alguém obedecer a Deus e ainda assim não agradá-lo. Nós vamos para dentro da Bíblia Sagrada. O profeta Jonas é o exemplo trágico disso. Um homem que ele ouviu a voz de Deus, obedeceu a ordem de Deus, mas não fez de coração. Por mais que Deus disse, Jonas, vai a Nínive, prega. E ele não querendo ir, ele foi obedecendo a Deus, mas com um coração longe de Deus. Por quê? Ele não fez de todo o seu coração. Jonas não agradou a Deus. E nós vamos, se nós nos prendêssemos aqui somente em Jonas, nós ficaríamos aqui horas e horas. Deus abençoou a palavra do profeta, porque a palavra, ela veio primeiro do coração de Deus. Mas Deus não pôde abençoar o teu servo Jonas. A Bíblia vai dizer que ele se assenta distante da cidade de Nínive, esperando Deus destruí-la. Deus usa de misericórdia, dá outra oportunidade, e Jonas fica zangado com todos, inclusive com o próprio Deus. Ele obedece, mas não agrada. Jesus vai contar uma parábola do filho pródigo, conhecidíssima, e nós focamos mais naquele que retorna do que aquele que já está dentro da casa com o pai. Porque o filho mais velho que permaneceu sempre com o pai é outro exemplo trágico. A Bíblia diz que ele obedecia o seu pai, mas não agradava ao pai. A Bíblia diz que ele vai, ele mesmo dizendo, eu estou sempre com o Senhor e o Senhor não faz nada por mim. Ele estava na casa do pai, mas não tinha comunhão com o pai. Ele era filho, mas ele vivia, irmãos, como escravo. Obedecia, talvez por medo, receio de que a punição viesse. E a Bíblia vai nos mostrar que aqueles que querem agradar a Deus, precisam agradar ao Senhor em tudo. Não por uma obrigação, mas primeiro por amor. Porque não tem como alguém se aproximar de Deus, queridos, por um outro caminho, a não ser pelo caminho do amor. E a Bíblia vai dizer que nós, nos amamos. Diga glória a Deus. Aleluia. Pode bater palmas para Jesus.
1: Ei, Satanás. É ele.
0: Aleluia. Diga glória a Deus. Então nós, irmãos, só amamos a Deus porque ele nos amou primeiro. E para alguém conseguir agradar a Deus, este alguém precisa primeiro ter conhecido o amor de Deus. Alguém conhece o amor de Deus aqui? Alguém aqui já provou do amor de Deus? Aleluia! Os crentes irmãos de Tessalônica ou de Tessalonicenses, a qual Paulo escreve, eles deveriam viver de um modo agradável aos olhos de Deus, porque eles já haviam sido instruídos o que agradava e o que desagradava a Deus. Paulo vai declarar, vai dizer para eles, porque estáis inteirados de quantas instruções vos demos da parte do Senhor Jesus. Este capítulo 4, irmãos, que nós lemos, ele vai focar de uma forma profunda em três assuntos indispensáveis. Vai falar primeiro aqui, irmãos, sobre agradar a Deus. Vai falar sobre nós santificarmos o nosso corpo. Vai falar sobre também o amor fraternal. E por último, mas não menos importante, ele também vai falar sobre a volta do Senhor Jesus. Deixa eu perguntar, tem alguém que aguarda ainda a volta de Jesus? Tem alguém que pensa nisso ainda? E ele, irmãos, está focando nestes assuntos. E a respeito da vida que agrada a Deus, Paulo, o apóstolo, vai destacar dois pontos importantíssimos. Ele vai falar sobre a santificação do corpo e do amor fraternal. Ele vai nos mostrar, irmãos, que nós precisamos entender que quem anda em santificação, não anda em santificação pela sua própria força, mas o próprio Espírito de Deus nos santifica. O próprio Espírito de Deus nos guia naquilo que agrada, glorifica, e naquilo que não agrada e não glorifica a Deus. Ele está dizendo de forma clara: vocês, pela vossa força, pelo vosso entendimento, não conseguiriam andar em santificação diante de Deus, mas o Espírito de Deus vos santificará em tudo. O vosso espírito, alma e corpo serão guardados em santificação pelo próprio Deus. E ele trata deste assunto, irmãos, meu Deus, é importantíssimo, pelo fato de que o período que Paulo ele vivia era um período, irmãos, terrível. Eu quero dizer algo, irmãos, e é até bom que as crianças não estão aqui, porque isso é muito sério. Porque quando Paulo, o apóstolo, trata deste assunto, a Bíblia vai nos mostrar que o povo que estava em Tessalônica, eles tinham uma vida sexual depravadíssima. Eles tinham aquela ideia dos gregos romanos, em que eles cultuavam até o próprio corpo. E eles viviam num período de caos, sem lei. Aonde, irmãos, a vergonha parecia ter sumido da terra. Os laços matrimoniais foram desprezados. O divórcio, irmãos, era tratado como algo positivo. A moral deste período, ela entrou em colapso. Os valores da família eram quase extintos. E a depravação aqui, ela estava, irmãos, na moda. O povo vivia com a sua moralidade morta. E nós falando sobre isso, até parece que estamos falando dos nossos dias, da sociedade atual. Porque os tempos, ou o milênio pode ter mudado, e hoje nós, parece que a sociedade vive da mesma forma. Porque hoje se fala de uma nova moralidade. Mas nós sabemos, irmãos, que não é nova, é a velha moralidade do povo que vivia naquele período. Até porque, irmãos, atualmente nós vivemos numa sociedade que ela imita eles, idolatrando o próprio corpo. É o século, irmãos, que nós vivemos do prazer barato. É o reino do que nós chamamos de hedonismo. Os prazeres e os deleites criados por Deus dentro de um casamento hoje são banalizados e comercializados. Estou errado, irmãos? É assim ou não é? Hoje nós vivemos neste período em que alguém acha legal vender o próprio corpo. Em que alguém acha válido vender o próprio corpo. Em que alguém acha legal ele trocar o seu esposo, trocar a sua esposa e assim algo desta natureza, mostrando que a nossa sociedade, irmãos, está talvez 100 vezes pior do que aqueles tempos. E Paulo, o apóstolo, precisa ensinar para este povo, pelo Espírito de Deus, que se eles seguissem aquele povo, eles estavam perdidos. A nossa sociedade, irmãos, hoje, permita-me dizer, ela perdeu o pudor, perdeu o respeito e também a vergonha. Irmãos, eu não sei se isso é muito pesado para quem está ouvindo, mas hoje em dia o nudismo tornou-se apenas uma questão de arte. Ao ponto de um homem, ele ficar sem nenhum tipo de roupa e crianças cercarem ele. E as pessoas dizer que isso é arte. O nosso período, irmãos, eu me arrisco em dizer que é pior do que aquele tempo. A indústria daquilo que as pessoas chamam do que é voltado para os maiores de 18 anos. Pasmem, irmãos, hoje, na nossa sociedade, no mundo inteiro, é a indústria mais rentável que existe no planeta Terra. É onde sai mais dinheiro, é aquilo que as pessoas chamam de só pode para quem é maior de 18 anos. É a indústria mais rentável que existe no planeta Terra de hoje, é isso. A televisão brasileira, irmãos, ela é considerada a mais nociva do planeta Terra para a formação do caráter de um ser humano. O adultério é estimulado. E um homem junto com outro homem, uma mulher com outra mulher, é aplaudido. É defendida a traição conjugal, a infidelidade, o vício dos prazeres carnais. E aquilo que nós conhecemos como moralidade, irmãos, a nossa sociedade está longe e está abraçando a imoralidade. Ou seja, irmãos, os fundamentos da sociedade estão abaladíssimos. Nós vivemos em um tempo em que os valores da família são zombados, ridicularizados. E esta sociedade de hoje, irmãos, é exatamente a sociedade que Paulo vivia junto com aquele povo. Eles ganharam e muito de Sodoma e Gomorra. Alguém pode dar glória a Deus? Eu entendo, irmãos, que é algo um pouco pesado, mas se você sair dessa porta aqui para fora, você vai ver o que eu estou falando. Se você é uma pessoa que assiste televisão, você vai ver o que eu estou falando. Lá no seu trabalho, na escola, na faculdade, onde você presta um curso, os seus vizinhos. Irmãos, às vezes até dentro da nossa família, você vai ver o que eu estou falando. Porque hoje, se você fala que você é um crente, que você é um cristão, você vai ser tratado como um chato. É isso, irmãos? Um antiquadro. O não pode nada. Mas eu quero dizer, irmãos, que este mesmo povo que é tratado como um antiquadro, os chatos, é o mesmo povo que quando Jesus tocar a última trombeta, vai subir no arrebatamento da igreja, vai ser tomado e vai ver Jesus como Ele é, aleluia! E nós conheceremos Ele, assim como somos também conhecidos. Diga glória a Deus. Esta é, irmãos, a realidade dos nossos dias. Mas mesmo assim, irmãos, tem algo em tudo isso que eu mesmo me alegro e glorifico a Deus. Porque no meio desta bagunça, desta desordem, desta imoralidade e muito mais do que eu citei, irmãos, está a igreja do Deus vivo e verdadeiro. Um povo, irmãos, que prefere fazer a diferença, permita-me usar a expressão, até dar o seu rosto à tapa. Não no sentido de ser agredido, mas no sentido de fazer a diferença. Um povo, irmãos, que por mais que as outras famílias vivem da forma que eu citei, você que está aqui hoje firmou uma aliança com Deus e você anda com a sua família debaixo da graça e da palavra de Deus e você tem feito como Josué, eu e a minha casa serviremos ao Senhor, diga glória a Deus. Ainda que nós vivemos assim, irmãos, aqui nesta terra está o povo de Deus que se coloca na brecha. Um povo, irmãos, que não tem medo de fazer a diferença. Zeloso de boas obras, como diz a Bíblia. Um povo que decidiu pagar o preço, irmãos, de andar na contramão deste mundo. E é este mesmo povo, eu reitero, que vai morar no céu com Jesus. É este mesmo povo que vai contemplar a nova Jerusalém pelo lado de dentro. É este mesmo povo que vai contemplar, irmãos, os muros de jaspe, que vai contemplar as ruas de ouro, que vai ver o Cordeiro de Deus, Jesus Cristo, assentado no trono e um rio de água limpa que flui deste rio. É este mesmo povo que vai se alimentar, aleluia, da árvore da vida, labracanta, xaramandecobianai. Levante as mãos, por gentileza, para dar glória a Deus. É este mesmo povo que vai para o céu, irmãos. E é por isso que Deus usa o apóstolo Paulo para tratar sobre santificação com este povo. E é por isso que o Espírito de Deus fala conosco aqui hoje. Porque Paulo aqui, irmãos, está se colocando contra esta imoralidade. Ao escrever para o povo de Tessalônica, ele está mostrando a importância da santificação em todas as áreas da vida. Mostrando que a ordenança divina, irmãos, é para uma vida de pureza, santificação do corpo, à vontade de Deus. Nós lemos juntos para a igreja, é que o seu povo, eu e você, nós, sejamos santificados pelo Senhor Jesus. Ou seja, numa palavra simplificada, sejamos um povo separado. Sejamos um povo que alguém olha e fala, ixi, isso aí é chato, só fala de Jesus. Ixi, isso aí é chato demais, tudo para ele é errado. Beber não pode, trair minha mulher não pode, sair não pode, curtir não pode, farrear não pode, fazer aquilo não pode, usar droga não pode, pode nada. Mas também, irmãos, naquele dia não vai poder entrar no céu. E hoje, irmãos, nós estamos vivendo em um tempo que uma palavra como essa, alguém fica até escandalizado. Alguém pode até dizer, está me ferindo. Mas quando alguém está fazendo algo contra Deus, ninguém fica escandalizado. Quando alguém faz vídeos caçoando da igreja, caçoando da fé, falando mal de Jesus, lá no carnaval pulando, com Jesus sendo vencido por Satanás, não tem problema. Mas isso só aconteceu no carnaval, porque lá na cruz, aleluia, Jesus venceu Satanás, venceu o sistema depravado deste mundo, venceu o pecado e de quebra venceu a morte, rompeu as barreiras para que eu e você, nós, tenhamos esta oportunidade de andar em novidade de vida, santificação ao Senhor e contemplarmos Jesus face a face. Diga glória a Deus. Eu quero dizer

por bom preço. Agora, pois, glorificai a Deus no vosso corpo. Eu quero dizer, irmãos, aqui para alguém, o seu corpo, a partir do momento que você aceita Jesus, ele não pertence mais a você, ele é de Deus. A partir do momento que nós tomamos a decisão de entregar a vida para o Senhor, o nosso corpo agora é de Deus. Porque quem despreza, irmãos, a santificação do corpo, despreza o próprio Deus. Foi Deus quem os chamou para sermos separados deste mundo e agradar ao Senhor com a ajuda do Espírito Santo de Deus. Paulo trata deste assunto, santificação do corpo. E ele faz uma transição deste assunto de uma forma tão natural, agora falando sobre o amor fraternal. Ele está dizendo, irmãos, que o nosso amor, o amor que nós temos por Deus, nós só temos este amor porque um dia Deus olhou para nós, não com olhar de vingança, não com olhar de ódio e não com olhar de juízo, mas com olhar de misericórdia e amor. Nós só amamos a Deus porque um dia Deus olhou para nós com olhar de amor. E ele mostra que assim como Deus, ele é amor e o amor de Deus é santo, nós temos que amar a Deus com amor santo também. A minha e a sua motivação de servir a Deus tem que ser uma motivação baseada no amor. Eu não obedeço, não agrado a Deus, eu não sirvo a Deus, não faço algo para Deus por causa da igreja, por causa do pastor, por causa do A, nem por causa do B. Eu faço porque eu amo ao meu Deus acima de todas as coisas. Oh, glória a Deus, tem alguém entendendo isso aqui? Aleluia! Só quem ama a Deus, diga glória a Deus. Oh, meu Deus! Porque quando alguém, irmãos, ama a Deus, este alguém aprende também a amar ao seu próximo como a si mesmo. Quem ama a Deus, irmãos, não irá viver pecando contra Deus e contra o seu próximo. Por isso que Paulo trata deste assunto tão importantíssimo. Porque Paulo já havia instruído eles, irmãos, que o amor de Deus é um amor fraternal. Quem sabe o que é um amor fraternal? É um amor demonstrado. É um amor demonstrativo. É um amor que ele fala pouco, mas ele demonstra muito. É um amor que às vezes ele não está ali falando ou mostrando, irmãos, com coisas, mas ele está mostrando com o próprio amor. Mesmo que não mereça, eu amo. Mesmo que não mereça, continuo amando. Mesmo que falhou, ainda amo. Caiu, o meu amor continua. Porque a Bíblia diz, irmãos, que o amor de Deus encobre uma multidão de pecados. Aleluia. E quem conhece a Deus, diz a Bíblia, ama não só a Deus, mas também ao seu próximo. A igreja, irmãos, de Tessalônica, ela demonstrava em sua vida prática, no seu cotidiano, este amor, o amor fraternal. Mas Paulo vai instruí-los para que uma espécie de desafio espiritual, para eles ampliarem a extensão deste amor, para que eles não se prendessem, irmãos, em um amor, em acepção de pessoas, ou eu vou dizer de uma forma bem aberta, eu amar somente quem serve a Deus, eu amar somente quem é da minha família, eu amar somente quem é da igreja pentecostal Deus Amor. Não, ele estava dizendo, vocês têm que exercer o amor sem fronteiras. Vocês têm que amar o próximo, ainda que este próximo, ele não te ame. Ainda que este próximo te traia. Ainda que este próximo calunie. Ainda que este próximo difame. Vocês têm que amar, porque antes de vocês amá-los, Deus amou eles também com amor fraternal. Paulo pede a este povo, irmãos. E ele vai dizer, o Senhor vos faça crescer e aumentar o amor uns para com os outros e para todos. O Espírito de Deus está me dizendo, tem muita gente aqui, que você está com rancor no seu coração, com pessoas até próximas a você. E só o amor de Deus vai te ajudar a arrancar este rancor e implantar o perdão, a misericórdia, e você voltar a amar como Deus te ensinou. Diga glória a Deus. O cristão, irmãos, ele não tem apenas um compromisso de amar quem o ajuda, de amar quem estende as mãos. De amar quem é da igreja? Não, ele tem um compromisso de amar a todos. Porque o mundo, irmãos, não vai entrar dentro da igreja para ouvir uma pregação. As pessoas do mundo não vão procurar uma igreja para ouvir a palavra de Deus, não. O que as pessoas que estão longe de Deus vão ver são os cristãos. E a nossa vida, irmãos, tem que ser uma espécie de pregação para ganhar as almas para Cristo.

0: forma que nós amamos o próximo, mesmo sem o próximo merecer, é nós mostrando que antes Deus me amou sem que eu mereça, e eu aprendi com Deus a amar mesmo aqueles que não merecem. Tem alguém entendendo isso aqui, irmãos? É muito difícil falar e viver o amor. Jesus amou Judas até quando ele estava para traí-lo. Ele amou. Jesus amou a Pedro, mesmo falando: Pedro, antes que o galo cante 3 vezes, você vai me negar. Vou não, Senhor. Vai. E quando ele negou, Jesus não deixou de amá-lo. Amar, irmãos, é difícil. E o amor é o maior mandamento de Deus para o seu povo. Tem alguém entendendo isso aqui, irmãos? É muito fácil falar de bênção, cura, porta aberta, milagre, operação de maravilhas, batismo no Espírito Santo. Eu gosto, mas, irmãos, falar de amor dói em nós. Porque para alguém amar tem que aprender a perdoar. Para alguém amar tem que aprender a ter compaixão. Para alguém amar tem que aprender a ceder. Para alguém amar, irmãos, tem que aprender a estender as mãos, mesmo quando eu estou certo. Quem está entendendo isso aqui, diga amém. Você que é casado, sabe o que eu estou falando. Você que tem seus filhos, sabe o que eu estou falando. Se não for assim, irmãos, não prevalece. Guarde isso. O mundo nos observa e vê como nós, irmãos, nos comportamos. Por isso que Paulo fala: olha, vocês têm que andar em santificação, separados do mundo. O mundo vos observa. Vocês têm que amar o próximo, não por aquilo que o próximo fez ou ele deixou de fazer, mas porque Deus amou vocês primeiro. E agora, irmãos, há o que eu chamo de cereja do bolo. Paulo, ele vai falar: olha, agora com tudo isso, eu tenho uma notícia para vocês. Se vocês andarem desta forma, se vocês seguirem essa instrução que não é do homem, mas de Deus, por fim, vocês serão arrebatados na volta do Senhor Jesus. Por fim, como se não bastasse, Jesus, quando aparecer nas nuvens com poder e grande glória, ele vai chamá-los pelo nome. Os anjos na expectativa, aguardando o Pai da ordem para ressoarem a última trombeta. E vocês verão o Senhor com poder e grande glória, serão transladados, não passaremos na frente daqueles que morreram antes de nós. Pelo contrário, o nosso corpo e os corpos deles serão transfigurados, transformados em corpo de glória. E diz a Bíblia que estaremos com o Senhor para todo sempre. O apóstolo estava explicando para eles, irmãos, de uma forma resumida: vai valer a pena. Não é em vão a vossa santificação, não é em vão o vosso amor, não é em vão a vossa renúncia, não é em vão pegar a cruz e negar a si mesmo e seguir a Jesus todos os dias, porque quando ele voltar, ele mesmo reconhecerá o vosso trabalho. Irmãos, como será um dia glorioso. Até porque nós teremos um corpo glorificado. Quando Jesus estava aqui nesta terra, irmãos, o Senhor orou ao Pai, pediu a Deus que no dia que o Senhor voltasse, nós fôssemos participantes da sua glória. Jesus vai falar: Deus, meu Pai, permita que quando eu retornar, os corpos deles sejam transformados e eles estejam comigo. Em João capítulo 17, Jesus faz esta oração dizendo: Pai, aqueles que me deste, quero que onde eu estiver, também eles estejam comigo, para que vejam a minha glória que me deste, porque tu me amastes antes da fundação do mundo. Diga glória a Deus, igreja. Aleluia. Eu sinto a graça de Deus aqui nessa noite. Oh, Deus tremendo. No arrebatamento, irmãos, na igreja, este rapto, não apenas encontraremos com o nosso Senhor Jesus, não apenas encontraremos com os nossos amigos, mas veremos os nossos entes queridos que faleceram antes de nós. Coisa linda. O termo que a Bíblia usa, o termo juntamente com eles, é uma importante declaração, irmãos, de encorajamento. Que a morte, irmãos, ela é uma grande separadora, mas Jesus é o reconciliador. Por isso que eu disse que ele venceu a morte. Porque a morte não pode nos impedir, nos atrapalhar. A morte, irmãos, para o cristão não é o fim, é o começo de uma vida gloriosa. E eu quero dizer que se nós que estamos aqui nessa terra, não descermos à sepultura, não morrermos, e o Senhor Jesus voltar, este corpo, irmãos, vai ser transformado num corpo de glória. Vai ficar aqui tudo que as pessoas lutaram para conquistar, até passaram o outro para trás, mataram pessoas para adquirir, vai ficar aqui. Mas aquilo que nós temos com Deus nos céus guardado, Jesus falou que o ladrão não rouba e a traça não corrói, porque o nosso coração está em Deus. Diga glória a Deus. Aquilo que nós veremos, irmãos, não passará. Aquilo que nós contemplaremos não terá validade. Aonde nós estaremos não terá fim. Será gozo e paz no Espírito Santo, diz a palavra de Deus. Só quem vai subir, levante as mãos e diga glória a Deus. Aleluia. Nós aguardamos este grande dia. Diga glória a Deus. A realidade, irmãos, desta volta do Senhor Jesus é um consolo, é um conforto em meio às tristezas que nós vivemos. Eu só quero reiterar, lembrar você, que neste capítulo 4, Paulo fala sobre estas três coisas. Ele bate mesmo firme em cima disso: santificação do corpo, amor fraternal e o resultado disso, a volta do Senhor Jesus e nós estarmos com Ele. Eu não sei se você já aceitou a Jesus. Eu não sei se você se afastou dos caminhos. Eu não sei se você já tomou essa decisão. Mas eu quero te dizer, não deixe para depois. Porque Jesus, irmãos, pode voltar só para mim hoje, amanhã, daqui um mês. Assim como Ele pode voltar para todos nós daqui 10 anos ou 5 dias. Só Ele sabe o dia. Ou só o Pai sabe o dia e a hora. E nós temos que estar preparados. O Senhor Jesus fala conosco aqui hoje, irmãos, não para nos assustar, mas para que o nosso coração venha estar seguro. Nós temos um lugar com o Senhor. O nosso nome está registrado no livro onde o homem não pode tocar. E logo, logo, irmãos, Jesus voltará e vai buscar esta igreja. Quem aguarda este grande dia? Já tem gente de mão levantada. Aleluia! A mensagem do arrebatamento, irmãos, nunca jamais pode subir dos púlpitos da igreja. Jamais. Porque existiram muitas pessoas que aceitaram a Jesus só de ouvir esta palavra, arrebatamento. Mas que negócio é esse? E a pessoa vai estudar, vai perguntar, vai se aprofundar e ela começa a entender que ela só vai estar neste grande dia ou neste acontecimento se ela estiver com Jesus. Quem está com Jesus? Deixa eu ver, você está com Jesus? Então nós estaremos lá, irmãos. Que o Espírito de Deus guarde o nosso corpo, a nossa mente. Guarde o nosso coração no amor de Deus, para que nós venhamos desfrutar desta glória eterna. Quem entendeu a palavra de Deus? Deixa eu ver. Pode celebrar Jesus com palmas de vitória. Aleluia. Se coloque de pé, por gentileza. Se coloque de pé, você que pode. Aleluia. Eu quero fazer uma oração com vocês. Levante as mãos assim, por favor. Levante as suas mãos. Feche os seus olhos. Nós vamos orar só um minutinho. Mas é uma oração com propósito. Levante as suas mãos. Todos dando glória, glória, glória, glória a Deus. Senhor Deus, em nome de Jesus, eu oro em favor da minha vida e da vida dos ouvintes e de cada pessoa que está aqui hoje, Senhor. Eu preciso, nós precisamos, que o Senhor nos conserve em santificação, porque é a sua palavra que diz, meu Deus. Não é o pregador, meu Deus, é o Senhor. Que o Teu Espírito Santo nos conserve, nos guarde, nos separe, nos purifique, nos limpe, meu Deus, no Senhor e na Tua presença. Guarda os nossos sentimentos no amor do Senhor, meu Deus. Nos livra, Pai, do ódio, nos livra do rancor. Nos livra, meu Deus, de uma mente poluída. Nos livra, Senhor, daquilo que entristece ao Teu Espírito Santo. Alabás, orienta, leaba, deixuricanta, manaias. Em nome do Senhor Jesus, meu Deus. E que o Senhor venha nos preparando para este grande dia. Eu sinto, meu Deus, junto com a Tua igreja, a necessidade de agradar ao Senhor, de glorificar ao Teu nome, para sermos participantes neste grande dia. Estende as mãos, Senhor, que estejamos diante dos Teus olhos preparados. Nós Te glorificamos pela Tua palavra e por esse despertamento. Em nome do Senhor Jesus. Amém. Diga amém. Não, irmãos, diga amém. Diga meu Deus. Diga meu Deus. Continua me preparando para este grande dia. A volta do Senhor Jesus. Amém. E palmas para Jesus. Oh, glória a Deus. Aleluia. Deus abençoe e guarde essa palavra no seu coração. Tem alguém nessa noite que você ouviu a palavra e gostaria de entregar a vida ao Senhor Jesus? Alguém que você ainda não tomou essa decisão, ou você está afastado e hoje você vai tomar essa grande decisão de estar na presença de Deus com o nome escrito no livro da vida, e Jesus vai te ajudar. Só o Senhor, irmãos, para nos ajudar, nos santificar, nos ensinar a amar, só o Senhor, não tem como. Por nós mesmos, nós nunca vamos desejar as coisas de Deus. Guarde isso no seu coração. A Bíblia diz que se não for o Espírito de Deus, nem no céu nós pensamos. É um convencimento diário. Se você hoje recebeu o toque de Deus e você gostaria de entregar a vida ao Senhor, eu te convido você a levantar as suas mãos, que eu quero orar pela sua vida. Alguém que ainda não aceitou a Cristo? Alguém que está afastado? Glória a Deus! Pode celebrar Jesus, tem uma vida. Aleluia! Diga glória a Deus! Tem mais alguém que você gostaria de tomar esta decisão? Talvez você já foi evangélico, você já até participou da ceia, você... Enfim, e hoje você gostaria de retornar aos caminhos de Jesus? Não tem mais ninguém? Alguém que nunca aceitou a Cristo e hoje pela primeira vez vai tomar esta decisão? Aleluia! Não tem mais ninguém? Eu vou orar então.
1: Você quer ir lá? Vai lá. Você quer acompanhar a sua esposa?
0: Estende as mãos por gentileza, irmãos. Estende as mãos. Vem mais perto aqui, irmã, por favor. Vamos orar. Como que é o seu nome, irmã? Irmã Marta. Levante as mãos.
1: Eu sou ruim de nome, irmã.
0: Levante as suas mãos. Vamos orar pela nossa irmã Marta, que está reconciliando com o Senhor Jesus, ou está aceitando? A senhora nunca aceitou Jesus. Hoje a senhora está tomando essa decisão. Glória a Deus. Isso é tremendo, né, irmãos? É o toque de Deus na sua vida, irmã Marta. Fecha os olhos. Vamos orar. Senhor Jesus, aqui está nossa irmã Marta, Senhor. A tua igreja ora, meu Deus, em favor da vida dela. E eu oro também em favor dos ouvintes que estão entregando a vida ao Senhor. Meu Deus, o teu Espírito Santo falou com ela, Senhor. Falou conosco. E ela foi alcançada pelo teu amor imensurável. Ajuda, meu Deus, fortalece, santifica, direciona na tua vontade e no poder do teu Espírito Santo. Meu Deus, guia ela às águas do batismo, Senhor, faz a tua obra. Nós pedimos a bênção do Senhor sobre esta vida e toda a casa dela, em nome de Jesus. Amém. Mãe Marta, paz do Senhor, parabéns. Nossas irmãs vão te dar um abraço. Pode glorificar a Deus com palmas e glória. Aleluia! Coisa linda! A nossa irmã Marta está fazendo a campanha aqui conosco, já deve ter aí uns 6 meses, 9 meses, ela está firme com Jesus, e hoje ela tomou essa decisão. E isso, irmãos, é o trabalhar de Deus. Amém, meus irmãos? Eu gostaria de fazer a parte das ofertas, quero orar pela sua vida. Você que pegou o voto, nós fizemos o voto. Na última quarta-feira, um voto de gratidão a Deus por este mês de maio. Um voto para nós celebrarmos ao Senhor Jesus, por este mês que o Senhor nos sustentou mais esta vez. E nós vamos cumprir o nosso propósito, com alegria no Espírito Santo, porque Jesus tem preparado todas as coisas para nós. Você que pegou este voto, pegue nas tuas mãos. Você que não pegou o voto, mas tem uma oferta, se coloque de pé, você que pode, em nome de Jesus. Aleluia. Pegue nas suas mãos aí a sua contribuição, em nome do Senhor Jesus. Eu vou cumprir hoje o meu formulário Deus do Impossível. Se você também vai cumprir, amém. Se você pegou o voto da campanha, amém também. Se você vai ofertar, Deus te abençoe em nome de Jesus. A nossa irmã Dalícia está ali já com a maquininha do cartão. Você que deseja fazer aí através da chave Pix, você que deseja usar o seu cartão, a serva de Deus está passando aí para ela te auxiliar. E você vai abençoar esta obra, porque ela é de Deus. Nós vamos apresentar a Deus o nosso voto de gratidão ao Senhor. O nosso voto agradecendo a Jesus por mais este mês. Ainda não acabou, mas hoje, como é a última quarta-feira deste mês, já estamos celebrando ao Senhor Jesus por mais este mês de maio. Levanta nas tuas mãos, depois a irmã Dalice, por gentileza, vem aqui, que eu também vou fazer através do Pix. Levante as mãos, com oferta ou sem oferta, levante, porque Jesus sabe quem pode ajudar e quem não pode. Mas eu quero orar pela sua vida. Levante as mãos assim, por favor, feche os seus olhos, diga comigo: Senhor Jesus,